0: uma forma para viver sensacional, fisicamente falando, assim, ele, pô, é indiscutível. Agora, para jogar bola, não sei se tá na melhor
1: pra forma. Pra ir na praia tá legal, né, André?
0: Tá maneiro, o cara tá bem pra vida, mas pra jogar bola é diferente, né, Léo?
1: É, tem, assim, tu tirar uma camisa na praia, tá maneiríssimo. Agora, pra dividir uma bola ali, o pezinho tá fraco, pô. O Cauê com um graveto conseguiu dividir a bola com o Hulk, pô.
2: Tá mole, né? Tá pesado e tá mole. Tá
0: pesadão, cara.
2: O Léo Pessim também, não pela hora, mas é um time de amador.
1: Pesado e mole, Torelli?
2: Tá. É um time de pelada.
0: Cara, vocês estão esquisitíssimos.
2: Não, por isso que eu vi o Léo sem camisa várias vezes, por conta de jogar futebol com ele várias vezes. Mas teria vago o Hulk no pela hora, né, Léo? A gente pode contratar.
1: Não. Nosso Igor Bulgária ia ganhar a titularidade dele, cara.
2: É, a gente tem um atacante que é o Tadalov.
0: Tadalov.
2: O
0: Tadalov é bom, hein?
2: Brabo, hein?
0: Ah, você seguraria o Hulk até quando?
2: 65 minutos.
0: Bastante tempo, hein?
2: Acho que dá pra aguentar segurando o Hulk. Aí depois pode entrar o Castillo, que não tem muito prestígio.
1: Então, seguraria o Hulk, que tá pesado e mole até 65 minutos, né, Torelli?
0: Tá esquisito. Mas enfim, e aí entra o Kennedy.
2: Entra o John Kennedy, eu falei do Cassis, falei errado, perdão, é o John Kennedy a primeira opção. É, aliás, mais cedo também errei, acontece, né? Infelizmente, mais do que eu gostaria, o Samuel Xavier está suspenso, tá? Confundi, acho que o Guga estava, mas é o Samuel Xavier, o reserva que está suspenso, por isso que o Guga não tem um substituto, mesmo um jogo horroroso que nem esse que ele está fazendo, super nervoso. Mas é o JK, sem dúvida que seria titular na minha formação ideal do Fluminense, mas agora que eles entraram com esse time aí, com essa tática, eu colocaria primeiro o Camargo.
0: Mesma formação, né, Léo Pinheiro? Acho que não tem mudança não, né?
1: Não, a mesma equipe terminou.
0: Ih, rapaz, tem sim.
1: Isso.
0: E outro zagueiro, hein?
1: Tá entrando o camisa
0: Ignacio.
1: 4 Ignacio no lugar do 44 Gêmeos.
0: Rapaz,
1: duas alterações no miolo defensivo. O Ignacio foi o último a entrar por ali, né? E por isso a placa subiu quando a gente debatia sobre a formação do Fluminense. Mas na segunda alteração do Luiz Ubeldia, 4 Ignacio em campo, saiu 44 Gêmeos.
0: Pô, que estranho, hein? Só foi uma parada física, hein, o Vegeta?
2: Muito estranho.
0: Porque trocar um zagueiro por outro no intervalo sem ter contusão, o cara também não deixou tanto a desejar assim.
2: Tem outra opção também para ter acontecido essa mudança. O pau ter comido no vestiário.
0: Aí você tá.
2: É, mas essa é outra opção.
0: Elucubrando.
2: Não, é isso. Quando a gente fala físico.
0: Essas coisas acontecem, mas a gente nunca sabe.
2: As únicas opções de substituição, no caso, o cara entrou no jogo, tava bem disposto. Ele entrou no jogo. Ou ele sentiu voltando até o vestiário, ou o pau comeu, porque é questão tática pra colocar o Ignacio, o Ig. Aí eu colocaria como uma terceira opção de possibilidade, que eu não vejo tanta mudança tática com a entrada dele.
0: É, não tem, na verdade, né? Vai rolar a bola no segundo tempo. Tá, por enquanto, 1-0 Bragantino. O Fluminense começou com uma zaga, já tá com outra. Árbitro Davi de Oliveira Lacerda já olha pro relógio, observa ali, faz a contagem dos jogadores. Tem 11 de cada lado, Guerreiro. Você não expulsou ninguém. Atenção, galera! Partiu! Vamos nessa com o segundo tempo aqui na TMC. Vambora, Fusão, vamos jogar bola porque tá feio. Domina o Guga aqui pela direita, campo de ataque. Segura a jogada, trabalha curtinha na intermediária aqui com o Hércules. Procura opções. Quem?
1: O Gêmeos.
0: Ah, foi isso.
1: Sentiu
0: mesmo?
1: Sentiu um incômodo e por isso, por precaução, o Fluminense preferiu fazer a alteração no intervalo.
0: Que susto, achei que alguém já tinha sentido aí com 30 segundos do segundo tempo. Domina mal o Hulk, recupera o Bragantino e vem aí na velocidade. Lançamento pro Herrera, chega primeiro para cortar Ignacio. Recuando aqui pro Fábio. Isso quer viver perigosamente, hein, seu Hulk. Perdeu a bola, hein.
1: Olha o Hulk caído, né? Realmente. Tá mole.
0: Tá estreito.
2: Tem dia que é noite, né? Mais uma vez assinar aí um erro. Na verdade, o Gêmeos é que saiu, né? Então o Gêmeos justifica o péssimo primeiro tempo que ele fez.
0: Pô, mas não era pra sair, né?
2: E eu justifico o cansaço, mas o Léo já falou que não era questão técnica, era questão física.
0: É isso. Trabalha a bola, o Fluminense vem pro campo de ataque, jogando pela esquerda. Freites, Coutinho com Martinelli. Na meia direita aparece Hércules, tem aqui na ponta passando o Guga. Ele prefere a devolução pro Freites, trabalha pelo lado canhoto. Lança Freites, passe errado. Ela sobra ainda pro Flu, René, abertura. Lá na canhota para Serna, chuta em cima da marcação do Agostinho Santana. Fica com o lateral a equipe do Fluminense. O René se apresenta, já é próximo à grande área. Mas tem o Freites atrás também, se quiser recomeçar. É isso que ele faz, e mais atrás ainda tem o Ignacio, que sai jogando para a equipe tricolor, trabalhando aqui no círculo central com o Hércules. Tá passando, pedindo o Guga, soltinho aqui na direita o Guga. O Hércules segura, não toca, prefere a devolução na defesa, mais uma vez com o Ignacio, gira o jogo na canhota para Freites, campo de ataque. Próximo a ele está o Martinelli, ele prefere de novo com o Ignacio. O Bragantino muito bem armado, fechadinho, esperando para dar o golpe fatal. Hércules com o Savarino na intermediária, bom passe. Lúcio abriu aqui na direita para Guga, dominou, levantou para a área, o toque de cabeça, ela vai sobrar para o René. Perdeu o gol, Léo Pinheiro.
3: Ele escorregou, né? Depois da tentativa do Savarino de cabeça, a bola subiu igual um balão, e aí ficou fácil para o René conseguir evitar a saída pela linha de fundo, mas ele escorregou no momento da tentativa da finalização. 1-0 Bragantino.
0: Vai jogando Braga então pela canhota. Cauê força o passe, corta o Guga.
2: Se tivesse 1-0 pro Fluminense, o Guga ia sair com bola e tudo nesse lance? O René ia furar a bola que ele furou ali? É isso que dá ter jogadores aí regulares, medíocres da acepção da palavra, entre os titulares. Eles vão comprometer em algum momento.
0: Que jogada do Fernando! Aí vem o Rodriguinho acelerando pelo meio. Pediu Herrera. Domina pela direita, vai pra cima da marcação do Martinelli. Rodriguinho passou, recebeu na ponta, devolução pro Herrera na dividida. Ganha o lance, gira bem o corpo. Já perdeu o timing da jogada, mas mantém a posse de bola. Com o Rodriguinho lá na ponta direita, encosta o Lucas Barbosa, dominou, vai bater pro gol. Abriu espaço, rolou pro Eric. Gira na canhota. Pra Cauê, já era. Fernando domina driblando, derrubado, falta. O Guga reclama, abre os braços, mas a falta é muito clara, Léo Pinheiro.
3: É, o Fernando ele domina já fazendo giro na meia direita, meia esquerda de ataque do Bragantino, e o Guga vai no corpo do camisa número 11 do Bragantino. É falta lá do canhoto do time paulista, Rodriguinho chegando para a cobrança, batida de perna direita, 1-0, massa bruta.
0: Eu espero estar enganado, mas esse início de segundo tempo é desanimador do Fluminense. O Bragantino tá prontinho para dar aquela espetada que complica demais o tricolor. Vem ela aí para a grande área, hein? Falta perigosa, tem o Rodriguinho, já saiu da bola o Agostinho Santana. Tem perto ali também o Eric Ramírez, vai chegando o Herrera. Herrera e Rodriguinho, os dois próximos à bola. O Rodriguinho é o cara da bola parada. Vem ela aí pra grande área, tricolor pro meio da confusão. Partiu o Rodriguinho, bateu muito mal. Ela volta ainda pra Eric Ramírez. Abre pra Herrera. Partiu o cruzamento, explode ali na perna. O jogador do Fluminense bate em cima do Savarino. É só lateral pela esquerda. Lateral pela canhota pro Massa Bruta, que não tem pressa. Chega o Cauê devagarinho. 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Lateral cobrado, agora o Guga sozinho.
2: Meu Deus do céu!
0: E dá um escanteio de graça, Léo Pinheiro.
2: Eu não aguento mais!
3: É, você não aguenta, o torcedor não aguenta, o repórter não aguenta, o narrador também tá impaciente, é escanteio. Lado esquerdo do ataque do Bragantino, Rodriguinho na bola, 1-0, massa bruta.
0: O que me deixa preocupado é que assim, tá muito nítido que o Bragantino tá muito perto do segundo gol. Vem levantamento aí, Rodriguinho. Partiu, jogou pra área, defesa do Fluminense corta. Eu torço pra estar errado, mas o Fluminense voltou muito mal no segundo tempo também. Bola volta aqui na defesa. Hora certa no Rio, em Brasília, 9:13. Tempo de jogo no Maraca. 5, faltando 40 para acabar o jogo. E o placar da TNC no Brasileirão, você confere. 1 para o Bragantino, 0 para o Fluminense.
4: Jogo no segundo tempo para Bahia e Chapecoense. Bahia vencendo 2-0. O Mirassol vai vencendo o Grêmio 2-0. Temos 6 minutos de jogo lá no Maião. E no amistoso entre Flamengo e Olímpia, a bola rolou agora para o segundo tempo. Tá 3-1 para o Flamengo.
0: 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Vamos pro jogo, vambora, Flusão. Tem que melhorar. O Bragantino acima e ocupando a posição do Fluminense. Vai tomando o lugar do Flu na tabela. Vem o Rodriguinho com o Eric Ramírez. Rola mais atrás na defesa. Boa finta ali do Alex. Lançamento na direita, certinho pro jogador que é o Agostinho Santana. Passa o Lucas Barbosa. Corta bem a defesa. Rebote fica com o Eric Ramírez. Forçou na ponta, vem Bragantino. Linha de fundo, cruzamento pra trás. Chegou o Guga para fazer o corte na hora certa. Serna então acelera, tenta o drible, já perdeu a bola. Amigo, não dá mais. Ô Zubeldia, pelo amor de Deus, Zubeldia, toca esse cara aí, Zubeldia. Vem o Bragantino aí pro campo de ataque. Rodriguinho fazendo o trabalho aqui na esquerda para Cauê com o Fernando, o cara que está destruindo o jogo. Vai para a inversão lá do lado direito, é maravilhosa. Chegou Agostinho Santana de primeira, errou o passe o Agostinho Santana. Buscava ali o Herrera. Flu tenta sair, o Lúcio já perdeu a bola. Não tem ninguém inspirado nesse Fluminense aí. O Herrera, esse está inspirado, dividiu, ganhou. Ela sobra na área, chega primeiro a defesa para afastar. Ô Torelli, o Zubeldia, o intervalo não serviu de nada. Uma boa.
2: Voltou muito pior o Fluminense. Vaias completamente justificadas. E não mexeu no time. A alteração foi feita devido à lesão. Taticamente segue a mesma coisa, com os mesmos elementos que não estavam entregando, nem em termos de disposição e nem em termos de futebol na primeira etapa.
0: JK Itanobi. Por favor. Porque por enquanto o Wagner Mancini dá um nó tático no Zubeldia.
2: Totalmente. E como é que pode o Canobi ser reserva do Serna, cara? Depois que a gente viu no primeiro semestre. Outra coisa, o Guga é um jogador que tem que jogar só até o mês 6, né? Segundo semestre dele é sempre pavoroso, cara.
5: Quando fica difícil, ele não consegue, né?
2: Não consegue, cara.
5: Tem que pegar 4 vezes o Nova Iguaçu, 2 o Bangu, jogar 2 campeonatos cariocas por ano.
2: O segundo semestre dele ano passado foi pavoroso e agora novamente esse suplício, cara.
0: Não tá bem, não. Trabalha curtinho aqui com o Hércules, mas vai melhorar com o Canobi e com o JK. Seu Hulk também, é claro que tem que entrar em forma, mas hoje a atuação é horrível. Vem aí o Serna, ponta esquerda, traz pro pé direito. Levantamento feito, ela trava ali no Herrera. Uma vaia para ele, bicho. É muita vaia, mas são justas. Já cobra o lateral rápido, Flu, Freitas arremessa, Martinelli domina na intermediária, Hércules recebe, força o passe pro Hulk, domina, gira, bela bola, na área pro Serna, cruzou para trás, corta a defesa. O Hulk tem disso, né, Léo Pinheiro? Uma bolinha ele acerta, né?
5: Conseguiu achar ali na referência e o Serna tentou o cruzamento, o Agostinho Santana se atirou na bola e ela foi pela linha de fundo. Escanteio, lado canhoto, Hulk na bola.
0: Torcedor tenta animar o time, é da arquibancada pro campo, partiu o Hulk, levantou, o domínio feito, Savarino! Pra fora foi o Freitas, foi ele ou Léo Pinheiro?
5: Juan Freitas tentou a finalização, ela lambeu a rede pelo lado de fora e quando acontece essa lambida dá um arrepio no torcedor, só que é tiro de meta, 1-0 Bragantino.
0: Rapaz, que loucura, sai jogando pelo meio perigosamente, olha o erro aí, vai Hulk, dominou, girou, bateu, pra fora! Esse é um gol cara a cara que ele desperdiça, Léo Pinheiro.
5: E a bola ficou presa na grade. Foi uma porrada tão firme que entortou a grade do Maracanã. E a bola ficou presa ali atrás e o Arana tirou a bola de lá. Rapaz, ele entortou a grade do Maracanã. Saindo, Kevin Serna com a camisa 90 e também número 11, Savarino, para as entradas de Canobio e também John Kennedy. 1-0 Bragantino.
0: Gostas?
2: Eu gosto, mas o Hulk tem uma bola muito pesada, né? Ele já tinha demonstrado isso. Aliás, duas bolas bem pesadas, uma na primeira etapa. O chute quase foi gol, uma chance do Fluminense.
0: Aí é brincadeira.
2: E agora essa na segunda etapa. Tá afiando aí o taco e as bolas.
0: Vai bater pra frente o goleiro Thiago Vô. Pelo menos deu uns sustinhos ali no Bragantino. E agora vai melhorar o Fluminense. Vai melhorar, tenho certeza. Tenta domínio ali, já bate pra frente o Lúcio. Vai o JK correr. Vai o JK chegar na frente. Já chegou na frente, na ponta canhota. Fez o drible, perdeu na sequência. Se recupera bem ali o Alex pra sair jogando pelo Bragantino. Eric Ramírez erra o passe. Boa. Recuperação do Martinelli pelo meio com o Hulk. Limpou, derrubado, é falta, deu vantagem. JK trouxe pelo meio. Bom passe na esquerda. Chega na frente o Agostinho Santana. para fazer o corte. Boa. Mas o Fulbrigue recupera. O Lúcio tá lá. O Lúcio, oh, rapaz, agora é agressão, hein?
5: Deu lateral pro Fluminense.
0: Não é possível. Não é possível. Hulk domina a entrada da área. Fez o passe na direita para Canóbio. Dentro da área. Vambora, Canóbio contra dois. Ficou complicado. Ele gira, prende. Leva para ponta. Ganha. Boa. Invade a área. Canóbio tentou. Boa. O escanteio. Já é outro ânimo, hein, Léo Pinheiro?
5: E ele chama a galera. Foi na vontade. No ímpeto, na intensidade. E o Sacha, ele recebe o cartão amarelo porque claramente ele reclama da falta que aconteceu ali e o Davi não deu. Aí fica, a gente fica do lado do ouvinte, né? Naquele áudio. Escanteio, Fluminense. Hulk na cobrança, empurra, empurra na área. E agora o Bragantino tenta esfriar o jogo. 1-0 para o Massa Bruta.
0: É, o Davi de Oliveira Lacerda é horroroso, cara. É horroroso pro bem e pro mal. Ele é péssimo árbitro. Em levantamento para a grande área, Hulk na cobrança. Capricha, é Hulk. Partiu o levantamento. Segundo pau, horrível também. Defesa corta mal. Canóbio! Era o Freitas. Girou o Freitas ali, mandou por cima. Mas teve desvio, hein, ô Léo?
5: A bola bateu no Rodriguinho, que cai nesse momento. É escanteio lá do destro do ataque do Fluminense. Hulk na cobrança, o Rodriguinho cai, tenta esfriar o jogo, é pressão do Flusão, 1-0, Massa Bruta.
0: É o momento, é hora de buscar esse empate. Bragantino, de repente, sentiu um pouquinho o momento tricolor. O Hulk ergue os dois braços, é escanteio aqui pela direita, são 13 minutos do segundo tempo, partiu o Hulk, jogou pra área. Sobe a defesa, corta a mão, a bola tá viva, toque pro meio, afasta de qualquer maneira, chega pra cortar o Fernando. Bota pra linha de lado. É no sufoco, é na blitz, é na pressão. O tricolor já muda a sua atitude nesse segundo tempo. Não deu nem tempo ainda do Canobi e do JK fazerem tanta diferença. Vem cruzamento pra área. Sobe a defesa, corta mal. Domínio feito. Hulk, Hulk, Hulk, Hulk. Pra fora! Limpou o lance, bateu pro gol, ela subiu, Léo Pinheiro.
5: Na característica dele, o Canóbio talvez estivesse mais equilibrado para concluir a jogada, sim. Mas ele com muita categoria dominou na perna canhota, trouxe, ajeitou o corpo, finalizou e a bola caprichosamente passou por cima do gol, defendido pelo Volpi. E agora, cozinha o jogo, é pressão tricolor, 1-0 Bragantino.
0: 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Vai bater para frente o goleiro Thiago Volpi, já enche o pé direito, joga no campo de ataque. Pro Fernando subir, pro Sacha também, o Sacha ganha. Fernando mantém no campo, corta de qualquer maneira, o Ignacio chuta para cima. Eric Ramírez responde, a bola volta, fica na defesa tricolor. Freitas, lançamento pro JK, vai John Kennedy. Chega primeiro, o Alex bota para fora. É lateral pro Fluminense, a coisa mudou aqui no Maracanã. Deu um gás no tricolor, JK cobra com pressa. Domina a jogada pela esquerda, fica com ela o René, trabalha curtinha para Martinelli, campo de ataque para Lúcio Acosta no meio de dois. Pediu falta, a arbitragem não marcou. Agora a falta no Rodriguinho, ele também não marca. Ele não acerta uma, esse árbitro. Vem o Fluminense aí pelo meio, Hulk deixou passar Hércules em cima do Gustavo Marques. Bola sobra então pro Fernando. Esse cara aí que é um azogue. Ah, cansou também, cansou. Agora o Davi não acerta uma, esse juiz, né?
2: Eu acho que ele é árbitro, na verdade, de futebol americano, né? Ou de rugby. Ele não entende que o contato, né, a porrada, é falta, né? Futebol é esporte contato, até um certo ponto, né? Ele não marca falta.
0: Lucas Barbosa recupera, o Bragantino joga aqui pela esquerda. Tenta o lançamento pro Fernando, chega primeiro Ignacio, faz bem o corte, vem jogar também aqui pelo lado direito, caiu, foi falta, ele não deu. Rodriguinho recupera com Eric Ramírez, Herrera tá lá na direita. Eric segura, prefere manter o jogo aqui na esquerda. Faz o passe para Fernando de primeira com o Rodriguinho, devolução errada, ela se perde, é lateral. Hora certa no Rio e em Brasília, 9:23. Tempo de jogo no Maraca. 15 é tempo de fusão, faltando 30 para acabar o segundo tempo e o placar no Maracanã. Você confere Brasileirão na TMC, tá dando Bragantino. 1 pro Braga, 0 pro Flu. 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Bola fica com o Bragantino, os caras reclamam de tudo, vale tudo aqui no Maracanã e deixa rolar. Segura a jogada, acelera, vem o Bragantino. Porra, aí com o Fernando. Falta cantando, abertura para o Sacha na esquerda. marcado, achou Fernando pelo meio, contra dois, perdeu, bola fica com o Cauê, o Bragantino joga, Rodriguinho joga bem, faz a tabela, Eric Ramírez para Cauê, empurra na ponta para Fernando, passou o Cauê, Fernando levou, limpou o primeiro, trouxe por dentro, tentou com o Lucas Barbosa, bateu em cima da marcação, rebote do Bragantino ainda. Só que erra o passe por ali, o jogador do Braga é lateral pro Fluminense, mas já tinha impedimento marcado lá atrás. 16, segundo tempo, e aí, Vegeta?
2: Ah, eu aguento mais agora, mudou completamente. O Fluminense melhorou muito e merece aí pelo menos um empate. Só que tem que fazer, porque o Bragantino é um time muito organizado, segue tendo qualidade suficiente para assustar, apesar de não estar querendo tanto assim não. É hora de fazer o primeiro e depois tentar virar, mas é coisa tão simples, né? O time melhorou com a entrada do Jota. Só de serem anunciados ali o JK e o Canobi já melhorou.
0: Já melhorou. É isso aí. Vem Martinelli, joga Flusão, vamos pra cima, domina Hércules, vai pro lançamento pro René, a bola é boa, René de cabeça pro meio, pro Hulk, JK dividiu, o Hulk chegou, corta a defesa, Eric Ramírez, rebote ainda, é do Freitas, fazendo abertura pro René, Freitas passou, deu opção, René pelo meio, boa bola, pro Lúcio Acosta, linda finta, entrada da área, invadiu, driblou mais um, bateu, em cima da marcação. Ele é diferente, ele é diferente. Rebote fica com o Flu ainda, a pressão é grande. O empate vem aí, torcedor. Martinelli pelo meio. Faz a tabela com o René, recebe de volta. Trabalha no círculo central para Ignacio. O gol é questão de tempo. Tá maturando o gol do Flusão. Bom passe para o Lúcio. Errou na sequência. Falta do René, ele não vai marcar. Agora também outra chegada firme.
2: Do lado da cara, não vai marcar?
0: Agora ele dá cartão amarelo. Cara, o Davi Lacerda é horroroso. E agora cai o jogador do Fluminense. Ele chama confusão, hein, Léo?
5: Eu não entendi o que ele deu. Porque os jogadores do Fluminense, eles reclamam porque ele subiu o cartão amarelo, mas apontou em direção ao ataque do Bragantino. E tá sangrando o Lúcio.
2: Nossa, que surpresa. Depois de tanta
5: expulsou.
2: Porrada...
5: Expulsou. Porra.
2: Brincalhão esse juiz, cara.
0: Ele fez a situação chegar a esse ponto.
2: Isso.
0: Ele proporcionou essa confusão. Isso. Ele estraga o jogo.
2: E alguém tá achando isso bonito. Quem escala,
5: Alex
2: isso
5: amarelado.
0: Ele já deu uns dois amarelos ali, ou três, já deu o vermelho.
2: Vai apitar MMA, sabe que dá vontade de fazer, se tivesse um mundo ideal? As porradas que estão dando aí no jogo, dá nele. Mostrar a intensidade, ver se ele acha que...
5: Chama a atenção que ele precisou ver o sangue para dar o cartão vermelho, porque na avaliação dele era só amarelo.
0: É, e ele, ou então alguém cantou a pedra lá no ouvidinho dele, né, ó. Agressão aí, sei lá, irmão, pode tudo, né.
2: Impressionante, cara.
0: Mas ele
2: a mediocridade,
0: ele não tem critério.
2: A nossa arbitragem é uma mediocridade, assim. O Wilton é referência, aí a referência da nova geração é essa fera aí. Ele tá muito mal servido, cara. Muito mal servido.
0: É, e quem que acabou sendo expulso por ali, né,
5: o
0: Pinheiro?
5: O número 23, Agostinho Santana.
0: Beleza, o lateral direito, Agostinho Santana, recebendo o cartão vermelho. E agora o Wagner Mancini vai ter que buscar uma estratégia. Vai lá então, fica à vontade. Vem aí duas trocas no Bragantino, ou uma só por enquanto. Tô vendo ali o boneco de número 14, que é o Pedro Henrique.
5: Zagueiro
0: que foi do Atlético Paranaense. Confere, o Léo Pinheiro.
5: Ele mesmo, jogador também do Corinthians. Ele conversa por ali, é mais um defensor. Enquanto o Sacha também ouve algumas orientações. O capitão do Bragantino também ficou revoltado com essa situação, principalmente com a falta que o Agostinho Santana, na visão dos jogadores do Massa Bruta, recebeu naquela jogada lá na linha lateral. O jogo está paralisado, o torcedor está impaciente, mas é por conta do atendimento médico do Lúcio. É que ele está ali, foi no supercílio esquerdo. E ele tá recebendo ali todo o atendimento. Já tem os paradrapo.
0: Vai ter que usar a toquinha, não?
5: Eu acredito que não, mas já tá ali. Supercílio do olho esquerdo.
0: Rapaz. Vem também outra troca no Bragantino. Mas eu não sou capaz de identificar a numeração aqui de cima. Tá longe pra dedéu.
5: Pode ser o Mosqueira. Mosqueira ou Hurtado?
0: É um 30 ali, eu acho que é o Mosqueira.
5: Mosqueira.
0: Que é o Mosqueira 5, a camisa número 30. Ou seria 34? Tem 34, é Hurtado. Cara, vamos aguardar e subir a plaquinha, que vai facilitar a vida do locutor aqui de cima e do repórter no campo. Mas de fato o Bragantino vem aí para duas mudanças. O árbitro deu amarelo primeiro, né? E depois o vermelho. Ele não tirou o amarelo. Então, não é lance para revisão de nada. Não pode mexer em mais nada do que ele fez. Está expulso o Agustin Santana.
5: Ó, e assim, não tem confirmação que a bola é do Fluminense, tá? Pelo posicionamento dos jogadores, é bola Bragantino, como eu tinha dito.
0: Cara, que coisa. Que arbitragem esquisita, hein? Hora certa no Rio, em Brasília, 9:29. Tempo de jogo no Maraca. 21, faltando 24 para acabar e o placar da TMC no Brasileirão. Você confere 1 Bragantino, 0 Fluminense.
4: No Mané Garrincha temos 15 minutos de segundo tempo. Flamengo vai vencendo por 4-2 a equipe do Olímpia. O quarto gol rubro-negro foi marcado por Luiz Araújo.

0: Pode ser também isso, tem essa possibilidade, mas de fato ele coloca dois caras fortes, né? Jogadores que são de Beraba, Mosqueira, Hurtado, jogadores bem fortes aí no time do Bragantino, para dar um gás nessa sequência de segundo tempo. Henrique, imagine, são 9:30 da noite, como é que tá o jogo do Mengão lá em Brasília, um amistoso contra o Olímpia, imagine?
1: Então, André, o Flamengo tava com um 3-1 no placar e o Olímpia atacou pelo lado esquerdo, um cruzamento que foi pra segunda trave, o jogador do Flamengo, Johnny Góes, foi recuar de peito pro Rossi, a bola ficou a feição pro Olímpia diminuir e fazer 3-2. 5 minutinhos depois, o Flamengo atacou pelo lado esquerdo, Bruno Henrique fez o passe pro Pedro, a bola passou do camisa número 9, mas sobrou na entrada da área pro Luiz Araújo fazer o quarto. Temos 16 minutos de segundo tempo, Olímpia no ataque e o Flamengo vencendo por 4-2 no Mané Garrincha, André.
0: Perfeito, valeu, Magini. Joga o time do Bragantino, vem lançamento na ponta direita, mas o Renê tá ligado, fez o corte na cabeça, recebeu ali de volta o Lúcio trabalhando por dentro, joga por ali com Freitas, vamos Lúcio, é contigo mesmo, irmão, é contigo mesmo essa bagunça aí, trabalha a jogada curtinha pra Martinelli, recebe, vai pra inversão, joga lá do outro lado pro Canóbio, domina com categoria, tem a marcação em cima ali do Mosqueira, faz a jogada pelo meio, Hércules deixou passar, Lúcio, segurou, limpou, passou no meio de três, recebeu de volta, perdeu na sequência. Bola fica viva com o time do Bragantino, chutão pra longe de qualquer maneira do Gustavo Matos, recupera o Ignacio, Ignacio trabalha com René, meia canhota, Martinelli de primeiro, Hércules, o JK se movimenta, lançamento feito aqui na direita, chegou pro Canóbio, tem a marcação em cima do Cauê, Canóbio era o Guga na verdade, Guga com Hércules, vai pra inversão, joga lá do outro lado pro René, mata no peito com categoria, tem na ponta pedindo por ali e recebendo a jogada, o time do Fluminense trabalhando, tocando bola, o Canóbio lá do outro lado, não, o Canóbio tá por aqui, joga o Fluminense pelo meio, Martinelli, era o Hulk, trabalha aqui na intermediária, Ignacio, Ignacio segura, tem a movimentação do Martinelli, recolhe na meia esquerda, fez o passe, bola na área pro JK, chega primeiro a defesa para cortar, mas ela volta pro tricolor, que ocupa o campo de ataque, bela bola na direita para Guga, olhou pra área, levou pra ponta, cruzou, fechado, sai do gol, Thiago Volpi. Facilitou a vida do goleirão, hein, Leopinho?
2: É, um cruzamento muito ruim do Guga, depois da tentativa na ponta direita de ataque, o Volpi praticou a defesa dentro da pequena área. 1-0, massa bruta.
0: O que mais que dá pra fazer de modificação aí, hein, meu caro o VG?
3: Eu perdi alguma coisa?
0: Perdeu as entradas do Mosqueira e do Hurtado no lugar do Herrera e do Sacha.
3: Eu não perdi muita coisa.
2: O Flamengo fez mais um gol, irmão.
0: Tem isso também, mas você disse que não significa nada.
3: Não importa muita coisa.
0: É.
3: O Fluminense já tá com meio caminho andado, só tem que ser mais competente na finalização. Você perguntou do Hulk, ele cresceu de rendimento no segundo tempo, né? Então, agora eu não mexeria. Aliás, era um formato ideal. Eu falei antes da bola rolar, com o John Kennedy e o Hulk. E o Lúcio. Então tá, e o Canori. Então tá no caminho.
0: Mas ainda tem o Soteldo no banco, ainda tem o Cano.
3: O Cano não tá dando. É, o Soteldo eu apostaria no lugar do Lúcio, se ele cansar.
0: Hora certa no Rio e em Brasília, 9:33. Tempo de jogo no Maraca. 25, faltando 20 para acabar, é tempo de fusão no ataque, partiu, cruzamento para área, sai Thiago Volpi, 20 para acabar, e o placar da TMC você confere, tá dando Bragantino, Bragantino 1, Fluminense 0.
1: Encerrado na Fonte Nova, Bahia 2, Chapecoense 0.
0: O Rogério Ceni aí ganhando mais 3 pontinhos aí no Campeonato Brasileiro.
2: Aí não foi feito de otário, né?
0: Lá não, lá ele é esperto, né? Joga o time do Flu, partindo pro ataque pela esquerda com Freitas. Abertura feita, Lúcio Acosta domina já no campo adversário. Trabalha pelo meio com René. René tem Martinelli, prefere o passe direto ali no Hércules. Ligação direta aqui na direita com Canóbio. Domina, tem o Guga pertinho. Canóbio joga com Guga. Guga tem que acelerar um pouquinho mais, Guga. Devagarinho ele rola pelo meio para Martinelli. Vamos lá, fusão. Acelera isso aí, cara. René. Tem o Hércules pedindo, prefere o Lúcio Acosta na esquerda. Segura, devolve para René, fecha o Bragantino, se fecha inteiro. René vem pelo meio, boa jogada. Erra o passe. Corta, sai jogando o Mosqueira, mas o passe é ruim pro Lucas Barbosa. Já tá sem perna também, já tá com o meião arriado, cansadão. Já também o Wagner Mancini daqui a pouco vai mexer mais, hein? Só fez duas por enquanto.

0: do Bragantino. Martinelli empurra na ponta esquerda para Lúcio Acosta, atrás pelo meio, enfiada de bola, passe errado, corta o Bragantino, que sai jogando com o Eric Ramírez.
1: Você vê a diferença, né, do jogador que tem a mentalidade que o Lúcio tem, por exemplo. Ele já dá a bola, mesmo ele errando, ele já vai dar o combate, cara. Ele já vai ver o que vai acontecer, ele já vai conferir para tabelar, ele não fica parado esperando.
0: Um lançamento pro Canóbio, sai do gol o Thiago Volpi. Essa aí é dele, hein, Léo?
2: E ele dá uma bronca, uns porros pra cima do Cauê, que não acompanhou o movimento de facão do Canóbio. 1-0, massa bruta.
0: Lançamento perfeito ali pro Mosqueira. Domina pela esquerda, vai pra cima do Guga. Consegue segurar a bola, prende a jogada, trabalha pelo meio pra Rodriguinho. Acionando o Eric Ramírez, deixou passar. Hurtado chuta em cima da marcação. Ela fica com o Bragantino no campo de ataque. Era o Cauê na jogada. 1-0 Bragantino. Gol marcado no primeiro tempo pelo Eduardo Sacha de cabeça. Na jogada maravilhosa do Fernando pela esquerda. Bragantino conseguindo 3 pontos, está ultrapassando justamente o Fluminense. Vem um lançamento. Sobe para cortar o Guga. O Ignacio evita a saída. Mantém a posse de bola do tricolor no campo de jogo. Fluminense vem para o ataque. O tempo está passando. O Fluminense está ficando estreito. É a volta do Brasileirão pro Fusão. 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Lançamento longo demais pro Canóbio. Martinelli também hoje não tá tão inspirado assim, né, Léo Pinheiro?
2: Não tá. Tentou uma inversão ali pra velocidade do Canóbio na ponta direita, a bola correu demais e foi pela linha de fundo. Olha o Volpi. Cozinha o jogo, atrapalha o Fluminense, 1-0 Bragantino.
0: Tá todo mundo fazendo o seu dever. O Volpi de desacelerar o jogo, o torcedor de vaiar. Agora o juiz tem que fazer a parte dele, é cartão amarelo no goleiro, né, o Vegeta?
1: Ah, na hora de ser um leão pra não marcar a falta, ele é. Na hora de coibir a cera, ele não faz. No primeiro tempo, o Volpi estava sentindo, demorou 80 anos para chamar o atendimento.
0: John Kennedy agora foi driblado. Fica bem com a jogada por ali, Hurtado recua para o Volpi, que dá um chutão, não tem mais ninguém do Bragantino, tem um a menos, né? Aí complica realmente. Domina o Freitas aqui na defesa, já força o passe para o Lúcio. Tem que sair alguma coisa de você, Lúcio. Dos seus pés, Lúcio. Bola bate na marcação, saiu, ganhou um escanteio por aí, né, Léo Pinheiro?
2: Sim, escanteio pelo lado canhoto do ataque do Fluminense para a revolta dos jogadores do Bragantino. Hulk vai para a cobrança, pressão tricolor, 1-0 Bragantino.
0: Vem todo mundo para a área, Hulk cobra rápido. No bico da grande área tem o Lúcio, rola pelo meio para Hércules, Lúcio passou. Ele preferiu o Hulk na ponta esquerda, dominou, cruzou para o Lúcio. Thiago Volpi, sensacional!
2: Entendimento.
0: Pô, mas não valeu a pena ter narrado esse lance, que é uma defesa fantástica.
1: Lindo lance, não vale marcar impedimento do Lúcio. Olha o tamanho dele, pra cabecear, não pode valer marcar impedimento.
0: Pô, que defesa baba do Thiago Volpi, que agora cai, né, Léo?
2: Ah, assim, foi uma defesa fantástica, ele foi no ângulo superior direito, no movimento perfeito do Lúcio. É aquela testada em que ele gira o pescoço e coloca o queixo no ombro. E a bola caprichosamente não entrou. Caprichosamente não, muito pelo mérito do goleiro do Bragantino. Só que o assistente viu irregularidade, a posse de bola com o Bragantino. E o Thiago Volpi faz toda a cera do mundo, impedindo aí o momento de pressão do Fluminense. 1-0 Bragantino.
0: Hora certa no Rio e em Brasília, 9:38. Tempo de jogo no Maraca. 26, você ligado aqui na TMC, curtindo com a gente, 31, segundo tempo, contei errado aqui, faltando 14 para acabar o placar do Brasileirão. Na TMC você confere, Bragantino 1, Sacha, Fluminense 0.
3: Com esse resultado, o Bragantino é o terceiro colocado com 32 pontos e o Fluminense em quarto com 31.
0: Rodriguinho cruzou, Fábio evita a saída ali, quase que ela chega para o segundo gol do Bragantino, que se mantém no campo de ataque. Corre atrás da jogada, protege o Hurtado, é escanteio. Perdão, Magini, complete aí, irmão.
3: Só para confirmar a tabela de classificação, com esse resultado parcial, o Bragantino vai assumindo a terceira colocação com 32 pontos e o Fluminense perde uma posição, está em quarto com 31.
2: Germán Cano.
0: Vem ele aí, o Cano?
2: 0-1. Germán Cano chegando, número 14, última alteração do meu dia.
0: Vamos ver quem vai sair, se ele vai tirar alguém lá de trás para reforçar o ataque ainda mais. Escanteio para o Bragantino, levantamento para a área, o toque de cabeça, bola viva. Corta o Hulk, o rebote. Errou o Fernando. Procura a chuteira dele aí. Briga pela bola o Canobi, o jogo fica estranho. O Bragantino está no campo de ataque mesmo com a menos. É aqui na ponta esquerda, Hurtado trouxe pelo meio. É o Mosqueira, gira bem, agora sim Hurtado. Limpou o lance, bateu para o gol, Fábio domina. Vai bem, o goleiro pega firme, encaixa a jogada o goleiro tricolor. Sai jogando rapidinho ali para Martinelli. Passe para o Renê, agora já tirou um pouquinho a velocidade. Você tiraria quem, o Bruno Torelli?
1: Para botar o Cano?
0: Ninguém. É. Não, mas ele vai entrar. Então, você tem que tirar um.
1: Acho que é o caso de sair o Hulk, cara.
0: Mas perdendo o jogo? Canobi, o cruzamento, corta a defesa, o rebote vai ficar com o próprio Canobi de cabeça aqui na ponta direita para Guga. Evita a saída, domina, corta a defesa, bola bate nele e diz que não. Agora lateral é para mim era do Bragantino. Caraca. Domina o Fluminense, Canobi, que jogada, passou por dentro, cruzou para a área, corta a defesa e o rebote, Martinelli ajeitou para o Hércules, entrada da área, bateu pro gol, terrível. Lá na arquibancada, o chute do Hércules.
1: Tecnicamente é pro Hércules sair.
0: Hércules,
1: só
0: então,
1: que com o
0: rápido, rápido, vai subir.
2: E é ele que vai ser substituído.
0: Você viu?
1: Não vi, não.
0: Eu acho que você viu.
2: Viu sim, ele é safado.
1: Não vi, não, cara. Só que a minha preocupação é a quantidade de bons meio-campistas do Bragantino, cara. Só com o Martinelli ali que não faz um grande jogo. Essa aqui é a minha preocupação. Mas foi pro tudo ou nada o Zubeldi.
0: É, cara, tá perdendo o jogo no Maracanã, na volta do futebol. Cara, é frustrante pro torcedor, assim, mas já melhorou um pouquinho, né, o time? Já deu um gásinho. Né?
2: Ah, ele entrou, deu uma orientação por ali, é ele pela esquerda e o Hulk pela direita. JK e Cano centralizados, com o Lúcio e o Martinelli como volante.
0: É, cara, é tudo ou nada mesmo. Mas também o Bragantino tem um a menos, né? Não vai propiciar grandes perigos, vai.
1: Tem isso, é verdade. É um ponto que realmente proporciona mais ousadia. Mas o Canobi recompõe bem também ali no meio, foi volante um bom tempo. Pode ajudar, mas o Lúcio foi pra criação total ali na altura do meio campo.
0: Vem ele aí, vem o Lúcio Acosta carregando o Flu pro campo de ataque, trabalha com Freitas, Canobi na ponta esquerda pediu, recebeu, dominou no pé direito, vai pra cima da marcação, trouxe pelo meio, tenta a jogada, devolução feita pelo Martinelli, errada, corta a defesa, rebote vai ficar com o Flu. Quer falar alguma coisa?
1: Não, pensando bem, se faz coerente sim, cara, porque justamente pelo que eu acabei de falar, eu acho que o Fluminense pode ficar bem compactado mesmo com o Cano, e vamos ver se ele desencanta novamente.
0: René, bola na ponta para Canobi, trouxe pro pé direito, cruzou para a área, sobe a defesa para cortar com o Alex. Rebote Martinelli, Gustavo Marques corta mal, John Kennedy, ela sobrou, a defesa agora afasta com Gustavo Marques e o Fernando vai para cima do Freitas. Será que ele ganha? Freitas, boa Freitas, ganhou bonito ali na cabeça. Joga então René, vem o Flusão aí, buscando empate, o tempo tá passando, o relógio é inimigo, tricolor. René carrega pelo meio, faz a jogada com o Martinelli no círculo central, tem o Lúcio pedindo, ele prefere aqui na direita pro Hulk, vamos lá Hulk, ninguém aqui no Fluminense nunca te pediu nada, vai pra cima da marcação, trabalha por dentro, na meia direita pra Lúcio Acosta, balança o corpo, procura na área, Guga com o Hulk, abriu espaço, olha a enfiada pra defesa cortar com o Cauê, rebote vem aí mais uma vez o time do Fluminense, Ignacio pelo meio com o Hulk, bateu pro gol, aí é desespero, bateu em cima da marcação, rebote fica com o René, daqui a pouco, agora vem o Pedro Henrique no Bragantino, né, o Léo Pinheiro?
2: Sim, agora sim, o defensor, camisa 14, jogador de Corinthians e Atlético Paranaense, 1-0 Massa Bruta.
0: Foi expulso na final da Libertadores que o Flamengo ganha do Atlético. E o Guga aí, partiu em inversão do outro lado pro Hulk, sobe pra cortar a defesa, é lateral, escanteio isso aí, Léo.
2: Eu vi escanteio e ele confirma escanteio. Escanteio, Canobi na bola.
0: Vem ele aí pra cobrança, tem pressa, bateu rápido pro Hulk, dominou, olhou pra área, caprichou, cruzou, olha o empate, sobe a zaga pra cortar. E aí tem o famoso perigo de gol, tem um choque cabeça com cabeça. Se for cabeça com cabeça,
2: não foi,
0: é sério.
2: Não foi. Ele tá com a mão na coluna, o camisa número 30 e... É o Gustavo Martins, número 16. Gustavo Martins, 16. Ele tá com a mão ali na coluna e por isso o jogo tá paralisado, ele valoriza bastante, 1-0 Bragantino.
0: Curiosamente tem o Pedro Henrique aqui, não sei se é ele que vai sair Ou se o Bragantino.
2: É cera.
0: É cera? Você garante? É doutor Léo Pinheiro crava que é cera?
2: É cera.
0: Então tá bom.
2: Você tem como provar, irmão?
0: É, não tem como provar, mas ele tem a expertise, a experiência.
2: Ele gosta de falar isso pros outros. É isso, só pra ele sentir como é que é. Olha só, é cera, hein? Completamente cera. E tem que ser acrescido do relógio. Vamos ficar de olho nos acréscimos que o juizão vai dar. Se ele vai deixar o Bragantino sair com essa vantagem, é que o Volpi tá fazendo cera também pra caramba.
0: Ah, desculpa, nesse jogo. Todo mundo faz quando tá ganhando, ainda mais com a menos. Não é novidade, não é nada de mal.
2: André, mas tem diga. Que ser coibida com os acréscimos.
0: Mas aí é o juiz.
2: Claro. 22.389 presentes.
0: Tá bom.
2: Passamos dos 20 mil, como a gente conversou depois ali, perto do apito inicial. 20.126 pagantes para esse momentâneo, Bragantino 1, Fluminense 0. Esse é o cenário. Já tá de pé, tá? Gustavo, já tá de pé. R$954.807,50.
0: Eu não sei se é a impressão de vocês, eu me sinto em looping. Toda vez que eu venho no jogo do Fluminense, parece que é o mesmo público.
2: São as mesmas pessoas.
0: Eu acho que são, cara.
2: Não, se você conversar com os torcedores tricolores, são as mesmas pessoas, nas mesmas posições.
1: Provavelmente, e tá provado, hein? Que era cera, comprovado agora, há provas, ele está bem andando.
0: É, ainda bem, né? Ainda bem que ele tá andando ali, tá tranquilo, mas vai mexer o Bragantino em dose dupla daqui a pouco. Vai bater pra frente o Thiago Volpi. Faz o lançamento, joga pro campo de ataque. Tá difícil pro Bragantino brigar pela bola. Corta, joga pro lado ali o Freitas. É lateral pra equipe do Bragantino lá pela direita. Agora as mudanças, Léo Pinheiro.
2: Vai sair o Fernando com a camisa de número 11 para a entrada do 14, Pedro Henrique. Pedro Henrique, 14, defensor. Entrando no lugar do número 11, Fernando, que queria cruzar todo o gramado, mas vai sair lá pela linha de fundo. E aí ele é vaiado e o Bragantino ganha mais alguns segundos. E a outra mexida na equipe do Bragantino é a entrada do Matheus Fernandes, número 35, no lugar do número 7, Eric Ramírez. 1 a 0 Bragantino, duas mexidas, Pedro Henrique zagueiro e o volante Matheus Fernandes, que bota fogo.
0: É, o Matheus Fernandes estava cotado para começar o jogo, mas o Wagner Mancini... É, o preteriu. Bom, a verdade é que o jogo está encaminhando para o final, bicho. 39,5, não sai o gol do empate. O Fluminense está envolvido também em Libertadores, está envolvido também em Copa do Brasil. Já tem jogo pela Copa do Brasil. Estou olhando aqui o calendário. Antes tem dois jogos, né? Contra o Grêmio no dia 26 e contra o Bahia no dia 29. Então, assim, é uma derrota amarga para o Fluminense na volta da Copa. Por enquanto, tomara que saia empate, mas tá difícil. Chuta para cima o Freitas, devolve para o campo de ataque. Responde o Rodriguinho, o Fluminense faz a tabela ali no meio campo com o Martinelli e o Lúcio. Bola vai ficar com o Lúcio Acosta, tem aqui na direita o Hulk pedindo. Tem o Guga numa situação um pouquinho mais atrás. Lúcio vai conduzindo. Segura a jogada, não tem com quem jogar, ele acelera então, vai sozinho. Leva a jogada, empurra na ponta, o passe errado. Recupera bem o Cauê para fazer o corte para o time do Massa Bruta. E aí chuta para ninguém, né? Aí ele dá uma de maluco, bate a bola para frente de qualquer maneira. Fábio então sai da meta, sai jogando por aqui. O Ignacio trabalha para René com Martinelli. Vamos lá, fusão, quarentinha do segundo tempo. 40 minutos do segundo tempo. Tá dando o Bragantino. Vem aí o Hulk, dominou na direita, vai para cima, puxa por dentro. Parte o cruzamento, só ali para afastar ali o Pedro Henrique. A bola volta para o tricolor carioca com o Martinelli. Na entrada da área, balança. Lança aqui na ponta direita para o Hulk, dominou o bico da grande área. Passou o Guga, pediu, recebeu, cruzou, ela bate na marcação. Escanteio ou tiro de meta, Léo?
2: Escanteio, a bola bateu por último no Rodriguinho na visão da Vila Certa. Escanteio, lado direito do ataque tricolor. Hulk na cobrança.
0: Vem ele aí, o incrível Hulk, por enquanto nada hoje, partiu, cruzamento para a área, sobe para afastar mais uma vez ali o Gustavo Marques. Liga pela bola aqui o Herrera. Ganha o lance, acelera, perdão, Hurtado. Vai levando sozinho contra dois, contra três, contra quatro. Aí já era. Esquece. Melhor pro Fluminense, recupera o Lúcio. O Martinelli trabalha com o René. René vem aí. Vamos, René! Vamos, René! Que demora! Faz a inversão, joga aqui do outro lado. Chegou pro domínio do Hulk. Adiantou demais, perdeu a bola. Vou te contar também, hein? Rodriguinho, o Hulk já puxou o adversário ali, mas tá podendo. O juiz deixa. Hulk vem pelo meio, tá querendo falta. Kennedy, boa bola pro René, lançou pro meio. A defesa do Bragantino afasta, o Kennedy briga. Recupera o JK, foi puxado, caiu, é falta. Finalmente esse cara apitou alguma coisa, hein, Delpinho?
2: Cara, os dois se bateram o tempo todo, o JK e o Lucas Barbosa. E aí, o Lucas Barbosa deu no tornozelo do JK, o JK caiu. É falta meia esquerda de ataque, ou falta feição para uma perna direita, temos o Lúcio e também temos o Hulk. Batida de perna esquerda potente. Quem sabe na bola parada, André. 1-0 Bragantino.
0: Essa aí tem que ser o Hulk, tá contratado para isso, né, o Bruno Torelli?
1: É, e tá com o chute, pelo menos em termos de potência, em dia. Falta um pouquinho de direção. Quem sabe agora o Fluminense não consegue o empate.
0: Vamos lá, Hulk. 42 e meio, para falar a verdade. Tem o Lute também ali perto. Barreira sendo formada ali pelo Thiago Volpi.
2: Respira fundo e se concentra o Hulk.
0: Vambora, Hulk. Maracanã inteiro contigo. Fez um gol de pênalti contra o Bahia, mas era amistoso. Agora é jogo oficial, agora é a Vera, Hulk. 43. Você é o cara. Essa bola é tua. Bota lá dentro, Hulk. 4 na barreira, tá autorizado. Partiu o Hulk, bateu, acertou a barreira. Eu já tenho um ali, a nocaute ali, mas a bola... Bola tá viva. Olha o chute pro gol, pra defesa do Thiago Volpi. É, não... O que que aconteceu que tá todo mundo reclamando ali?
2: Pediram um toque de mão ali numa dividida.
0: E agora o Thiago Volpi vai pro lançamento, porque tem a parada dos 8 segundos, né? Senão, vira um escanteio.
1: O homem que tem a bola pesada do jeito que o Hulk tem. Um chute desse... Peteleco desse.
0: Quis bater colocado, né?
1: Pô, longe pra caramba.
0: Era pra enfiar a mamona. Bola aberta aqui na direita. Pra ele, Hulk. Domina. E agora, Rodriguinho na marcação já ficou. Hulk vem pelo meio, bate pro gol, bate mal. Cuidado aí, Léo Pinheiro.
2: Meu Deus do céu.
0: Cuidado aí, Léo Pinheiro. Tô te vendo.
2: Rapaz, por pouco ela não bateu no baixinho aqui, cinegrafista. É tiro de meta, 1-0 Bragantino.
0: 44, segundo tempo. Vamos ter aí, vocês acham que vai acrescentar muito, vai crescer muito o árbitro de minutagem?
2: Né? Pra irritar, ele não deve fazer isso.
0: Vai dar uns 5 minutos, 6.
1: Não é possível, cara.
0: Mas você acha que é pra muito?
1: 6, pelo menos.
0: Mas muita também cera, mais que cara. Isso, também não sei,
1: não,
0: cara.
1: Não, mais que isso não. Mas teve expulsão, teve muita cera.
0: 6 e 7.
1: Muita substituição, ali. No mínimo 6, cara.
0: Dá pra dar um 6.
2: Amarelo, Volpi.
0: Amarelo, Volpi. Agora tudo bem, né? 44, né?
2: É, e ele esperou ele bater o tiro de meta pra voltar.
0: Aí perde mais tempo, né?
2: É, não é insuportável.
0: É irritante, cara. É irritante o David de Oliveira Lacerda. O que ele tá fazendo aqui é chato pra dedéu. Mata o jogo. Bate pra frente o Volpi. Vai pro lançamento. Sobe o Lucas Barbosa. Brigou pela bola, tocou de cabeça. Chega pra cortar o René. Fica com ela, mas tá preso ali na marcação. Já foi empurrado. O assistente, ao contrário do árbitro, ele sobe a bandeira rápido e vai lá pra acabar com qualquer fuzuê. Então o Fluminense cobra rápido a falta. Daqui a pouquinho vem mexida no Bragantino. Vem aí o Fabinho. Camisa número 5, cima do Guga. Vem pro campo de ataque. Trabalha pelo meio com o Lúcio Acosta. Ó, deu um acréscimo generoso.
2: 9, mais 9.
0: Que beleza. Acréscimos generosos. Vem pela esquerda então o Canóbio. Trouxe pro pé direito. Rolou mais atrás pro Guga. Aliás, pro René. Inverte. Pro Lúcio. Tá pedindo aqui na direita o meu querido René. Na esquerda, agora sim, René. Dominou, abriu de novo pro Canobi. Olhou pra área, vai cruzar. Tem o Cano lá, tem o Kennedy. Cruza essa bola, pô. Que demora. Devolve a jogada pro René na meia. Não cruza, não chuta, não faz nada o Fluminense. Bola invertida aqui pro Lute na meia direita. Tem o Hulk aberto, recebe na ponta. Vai trazer pro meio e cruzar. Prefere devolução pro Lute, força a jogada. Tabelinha com o Guga, corta Gustavo Marques, manda pra longe. Posse de bola do Fluminense, mas o árbitro vai ver agora mais uma alteração. Rodriguinho vai sair, né?
2: Isso, número 20, Rodriguinho deixando o gramado, entrando camisa número 5, Fabinho, última mexida da equipe do Bragantino. Bragantino 1, Fluminense 0.
0: É, ninguém pode reclamar dos acréscimos aqui no Maracanã. 9 minutos, então foi generoso. Já tá no campo o Fabinho, já tá cobrado o lateral. Ignacio deixa aqui com o Guga. Pelo meio, Lúcio. Acho que o Hulk tá impedido. Botou na frente, levou o Hulk, tá na área. Que isso? Que categoria do Alex. Sai jogando, sai acelerando. Vai o campo inteiro, guerreiro? Vai o campo inteiro, lá vai ele. Abertura aqui na esquerda pra Matheus Fernandes. Domina, segura a jogada. Foi, correu tanto o zagueiro pra não ter ninguém pra ajudar e pro cara perder a bola. Hulk fica com ela, gira, trabalha com o Guga. Vem pelo meio, já chega para cortar e sofre a falta o jogador do Bragantino. Falta cometida ali pelo Canóbio. O Canóbio é da confusão. O Canóbio gosta de uma confusão, Léo Pinheiro.
2: E o Lucas Barbosa também, né? Todo jogo que eu assisto do Lucas Barbosa é isso. E o JK também perde a cabeça. Sobe o amarelo, mas não vi pra quem. JK brigando com o Pedro Henrique. Agora o Frente vai pra cima do Fabinho. Empurra, empurra louco. E agora eu percebo a presença do Cano em campo.
0: O John Kennedy foi pra briga. É briga de mão, irmão. E agora ele tomou também. E aí os bancos de reservas invadem o campo.
2: O Fluminense está perdendo, hein?
0: Agora é campal, é batalha campal. Agora é todo mundo.
4: O Fluminense só perde com isso. Só perde com isso.
0: Isso aí não é bom pro Fluminense. E o árbitro do jogo, ele tem que observar tudo. O VAR vai ter que chamar.
2: E ele tá parado ali no centro do gramado enquanto a confusão acontece. O empurra, empurra. A galera, ó, eu consegui identificar. Frentes acima do Tom. JK acima do Tom. O Lucas Barbosa também é outro insuportável, que toda a partida dele é isso quando o Bragantino está na frente. E aí ele foi para cima do jogador do Fluminense. E por enquanto nenhuma punição, só subiu um cartão amarelo no meio do bolo. O jogo está paralisado, 1-0 Bragantino, e a posse de bola é do time paulista.
0: Se essa parada for a Vera, tem que mandar para uns três, hein, Bejé?
1: O Fluminense, que estava com um a mais, possivelmente vai igualar o número de jogadores, além de perder tempo, além de esfriar.
2: Fabinho também estava na confusão, foi ele que ficou no empurra-empurra com o jogador do Bragantino, com o jogador do Fluminense. O Canóbio também esteve nesse empurra-empurra, ele que iniciou o problema com o Lucas Barbosa, e os dois agora até conversam num tom até mais ameno ali, perto do círculo central.
0: Cara, e teve invasão de campo por parte dos reservas dos dois times. Ah, mas foi para evitar a confusão? Foi nada, os caras foram para entrar na briga. Então assim, se o VAR quiser chamar também para amarelar uns três de cada lado também... É que não pode chamar para amarelo, né? Só pode chamar para vermelho por enquanto.
2: Ele vai expulsar alguém, ó. Vamos ver. Já tá com o cartão vermelho na mão.
0: É o John Kennedy, né?
2: Fabinho e JK expulsos.
0: É, mais um de cada lado, então. E mais amarelo ali também na confusão.
2: É, o Freitas recebeu o cartão amarelo.
0: E aí o John Kennedy, valentão, caiu de bobo, né? Caiu de bobo na história. Partiu para a briga, foi expulso. Tá fora do próximo jogo, poderia ser um nome importante para a próxima partida. O
2: Fabinho, Grêmio Fluminense no Rio Grande do Sul.
0: O Fabinho nem tocou na bola, bicho. Eu acho que ele nem tocou na bola, ele entrou e foi expulso.
2: O JK voltando pro gramado, meu Deus do céu, cara.
0: Aí já é um pouquinho de falta de senso, né? De importância do jogo.
2: Inteligência.
0: Também. Eu não queria falar, mas já que você falou, que o tempo tá passando e o juiz não vai acrescentar igual.
1: Eu acho que tem um problema maior, né? A gente, enquanto sociedade, muitas vezes bate palma para isso. Ah, vai perder no campo, mas não pode deixar de ser homem. Tem que ganhar na marra, tem que ganhar na porrada.
0: Eu sou contra a violência, mas se tiver violência, tem que ser quando apita o árbitro. Acaba o jogo. Porque há tempo para empatar.
1: Não é um caso de benefício para ninguém. Quer sair na porrada, vai lutar.
0: É isso.
1: Não é benefício para ninguém.
0: E segue dando cartões.
2: O camisa número 30 também, o Mosqueira, recebeu um amarelo.
0: Gente...
1: Aí o John Kennedy, que poderia fazer o gol do empate, poderia ajudar o Fluminense.
0: Mas isso é culpa dele.
1: No jogo seguinte, o árbitro tem culpa também, mas não dá pra passar a mão na cabeça do John Kennedy. Não é nenhum menino não, cara.
0: A gente tava aqui defendendo ele antes.
2: Pô, ele saiu da confusão, foi até o Fabinho e bateu no Fabinho.
0: Pois é. E aí, gente, e aí que o tempo agora esquece. Agora já tá louco, não dá mais pra entender até quando vamos jogar. Mas o fato... é que o Fluminense vai ter mais uns minutos aí para brigar por esse empate aqui no Maracanã. O Bragantino consegue esfriar toda a pressão que era tricolor. O campo vai ficar ainda maior. Bragantino nesse momento com 8 de linha no campo e o Fluminense com 9. Então assim, o campo está maior ainda, a pressão vai ser maior ainda. Mas os jogadores do Bragantino estão reunidos ali por quê, hein?
2: O Fabinho não saiu nem da região do campo, cara. Foi lá para o banco de reservas. Tá deixando o gramado agora, entrou agora no túnel. Os jogadores do Bragantino se reúnem e tentam ver o que vai acontecer ali, porque tem 8 na linha. E o Pedro Henrique, ele ajusta o sistema defensivo, ele orienta. Nesse momento também identifico o Alex Vinícius conversando com o Cauê. E os atletas do Fluminense também conversam mais ou menos a mesma situação. É falta para o Bragantino no campo defensivo do time paulista. O Gustavo está posicionado para cobrança, camisa número 16, Gustavo Marques, 1-0 Massa Bruta.
0: O fato é que o Fluminense está num jogo complicado e perde uma peça importante para o jogo e para a sequência. Falta para o Bragantino aqui atrás. Vai para cobrança o Gustavo Marques, vai jogar essa bola, talvez o mais distante que puder. Não adianta prender muito, está com 2 a menos agora, no caso 1, né, em relação ao Fluminense. bate lá na ponta direita, toque de cabeça pro meio, vai sair em tiro de meta, o Fábio pega, fica com ela, já aciona a curtinha aqui o Martinelli, vamos pra cima, Flusão, tentar aproveitar esses minutinhos finais, Martinelli conduz, tem o Guga aqui na direita, pediu, recebeu, jogo de resiliência pro Bragantino agora, que teve dois expulsos, bola invertida pro René, olhou pra área, o Cano tá lá, cruzamento do René, só pra cortar o Cauê. Ela cai aqui do outro lado, o Guga prefere o lateral, já cobra com pressa, joga para Lúcio Acosta, domina na meia direita, vai para inversão, chama lá do outro lado o René, meia canhota, partiu para a área o Lúcio, cruzamento do René, corta Gustavo Marques, tem que entrar tocando, tem que entrar finalizando, tudo que não está fazendo o Fluminense, que vai para cima, vem com o Martinelli, Guga tá aberto, tem três na área agora, Guga olhou para a área, partiu, levantamento para o Cano, cruzou muito mal. Ela passa, sai lá do outro lado, hein, o Léo Pinheiro?
2: É, a bola passa por toda a grande área defendida pelo goleiro Thiago Volpe e sai em arremesso lateral para o Bragantino no lado direito do sistema defensivo do time paulista. O Pedro Henrique está chegando para a cobrança, mas olha como é que ele vai. Nem quer chegar. 1 a 0 Bragantino.
0: Finalzinho aqui de jogo no Maracanã. Torcedor tricolor se lamenta. Muita empolgação nos amistosos. Vitórias sobre o Nova Iguaçu, ok, lá, goleada. 6-1, né? E depois 2-0 contra o Bahia, aí um adversário de peso, um adversário grande. Mas hoje nada deu certo. E o Bragantino vai tentar um contra-ataque aqui, vai acelerando, são 3 contra 5. Carrega a jogada, vem para o campo de ataque Hurtado, no meio de 3. Prendeu a bola. Tem o Mosqueira passando aqui do outro lado, prefere o Lucas Barbosa. Nossa, o Lucas Barbosa não consegue se aguentar em pé mais. Esperou a posse de bola ali, o Hulk, chegou o ladrão. Mesmo assim o Fluminense fica com ela, o Guga acelera, bota no campo de ataque, vamos lá que ainda dá. Vira o jogo lá do outro lado pro Martinelli, conduz ainda por dentro. Tem a bola jogada na ponta, canhota, domina Canobi, olhou, segurou, vai cruzar, não cruzou. Trabalhou para Martinelli, entrada da área, abriu na esquerda, Freites levantou. Corta a defesa, rebote do Martinelli de longe, ergueu aqui do outro lado, o domínio do Germancano, bateu pro gol em cima da marcação, ganha a lateral Fluminense. O Cano é isso, cara, ele domina e bate, então bate de primeira, não espere outra coisa do artilheiro Germancano.
2: Mais cinco
0: então, além dos 9, Guga joga pra área, toque de cabeça da defesa, rebote do René, cabe bater, preferiu o Guga, pico da grande área, caprichou, levantou, corta a zaga, rebote Martinelli, entrada da área, bate René, preferiu levantar pro Lúcio, pra fora,
2: impedimento,
0: mas já tinha subido a bandeira, mesmo assim ele finalizou mal. E o Bragantino se livra de outra, Léo Pinheiro.
2: É, ele fez a infiltração pelo lado esquerdo do ataque do Fluminense, tentou um arremate de voleio, mas na visão do assistente, condição irregular. É, reposição, Thiago Volpe na cobrança, sem pressa nenhuma, 1-0 Bragantino.
0: É muito mais na base do coração, do aperto, do que da organização, hein, o Bruno Torelli?
1: É, mas tá com um a mais e tem a sobra, o Fluminense tem muito mais condições de chegar ao gol do que o Bragantino, que está anulado. A questão é essa falta também de capacidade, né, técnica que tem apresentado para colocar a bola na casinha do tricolor.
0: Canobi olhou para a área, cruzou, corta mal a zaga, Lúcio testou para o meio, ela vai sobrando, corta ali bem no meio do caminho Lucas Barbosa, ela cai aqui na defesa, o chutão do Gustavo Marques, tentou aqui do outro lado para o Mosqueira, Guga corta. Fica com ela o Fluminense com o René. O jogo vai acabar aqui no Maracanã.
2: René vaiado.
0: Vaiado René. Freites, lançamento aqui na direita para o Canobio. A bola quica, não sai. Canobio mantém. Bragantino chuta a bola para o lado de qualquer maneira com o Cauê. Canobio tem pressa. Vai deixar o arremesso lateral para o Guga. Cobra rápido para Martinelli. Intermediária. Devolve aqui no Guga. Canobio, agora sim o Guga. Tem ângulo para cruzar. Não cruzou. Rolou atrás para o Martinelli. Deixa que eu deixo. De novo para o Guga. Segurou, vai no pé esquerdo, não, devolveu para o Martinelli, abriu na direita para o Canobio, e agora Canobio, trouxe para o pé esquerdo, driblou bem, trouxe para o meio, vai bater, bate, rolou para o René, cruzou para a área, para o Cano, sobrou, Cano para o meio, corta a zaga, sobe, ela está viva, Cano, pega Thiago Volpe! O Cano emendou o voleio, o Volpe defendeu, Léo Pinheiro.
2: Era o Lúcio Acosta que estava na linha da pequena área, tentou uma puxada, um voleio, A bola desviou e por isso amorteceu e ficou nas mãos do Thiago Volpi. 1 a 0 Bragantino, pressão do Fluminense.
0: Que loucura, a bola não entra. Agora o Volpi, a bola ao chão ali, o Volpi se ajoelha para pegar. E o tempo passa, ele dá o chutão pro campo de ataque. Isolado por lá, brigando pela bola, Mosqueira. Defesa do Fluminense fica com ela, com o René. Ó a vaia no René, ó a vaia. Sai jogando com o Martinelli, empurra pro Guga, já tem o Canobbio mais à frente, vai Guga, acelera esse jogo, no Canobbio, olhou pra área, vai cruzar, tem todo mundo por lá, cruzamento feito, corta Gustavo Marques, sobra pro Cauê, chutão pra frente, ó o mano a mano aí, hein, é o Mosqueira com o Martinelli, hein, o homem é forte, o Mosqueira, hein, ó, brigou, ganha o René, Martinelli foi esperto, ele foi no corpo. A vaia no René, a bola vem pro Hulk, vem buscar no meio campo, trabalha com o Guga, passou Canobbio, pediu, recebeu, linha de fundo pra ele, balança, trouxe pro pé esquerdo, limpou, vai bater, mais um drible, arrumou espaço, bateu rasteiro, corta a zaga, o rebote é do René, cruzamento, segundo pau, toque de cabeça pro meio, olha o gol, salva a zaga, Canobbio ganhou a linha de fundo, cruzou, Cano!
5: Ignacio!
0: Ignacio! Pressão impressionante, a Blitz tricolor, cruzamento de um lado, cruzamento do outro, chegou do lado esquerdo, o levantamento do Canobbio maravilhoso, Ignacio de cabeça pro chão, no cantinho esquerdo, não deu pro Thiago Volpi, empata o Fluminense no Maracanã, no apagar das luzes, no finalzinho do jogo, na garra, na raça, na disposição, para salvar os pontos, pelo menos umzinho, né? Pelo menos umzinho, empata o fruto de igual no Maracanã 1 a 1. Del Pinheiro, mas o Bragantino tá reclamando de alguma parada ali, né?
2: Pois é, o Bragantino pede uma irregularidade, mas a jogada aconteceu. O Canobbio dentro da grande área deu um toquinho, uma cavadinha, conseguiu driblar a marcação, foi na linha de fundo, fez o cruzamento. No segundo poste, o Ignacio fez o giro, saltou mais que todo mundo e colocou a bola no pé da trave, no canto esquerdo do Thiago Volpi, empatando o jogo. 1 a 1, André!
0: E agora o árbitro tá ali. Será que ele vai acabar o jogo?
2: VAR.
0: O VAR está acionado. O lance está sendo checado no Maracanã. Apreensão. E agora, o Toretti, você viu alguma parada ali?
2: Os jogadores do Bragantino reclamam de um empurrão.
1: Eu vi o empurrão, mas essa falta estava sendo marcada durante o jogo. Ele estava marcando falta durante o jogo.
0: Mas o VAR
2: possível. Tem possível impedimento.
0: Pois é, é isso que eu tô achando que...
1: Se for pelo critério que ele utilizou no jogo... gol do Fluminense. Agora, impedimento realmente aí já é outra coisa.
0: Olha só, gente, o VAR tá sendo a linha sendo traçada. Cadê o semiautomático? Vai chegar.
2: Gol confirmado.
0: Aí, pronto, gol confirmado no Maracanã, 1 a 1. O Fluminense tá salvando um pontinho aqui que, cara, parecia que não viria. Que bom pro Fluminense, que bom pro futebol carioca. Vai voltar o Bragantino então pro jogo. Se segurou como deu, arbitragem, independentemente de qualquer coisa, nota zero hoje para Davi de Oliveira Lacerda, terrível. Estragou o jogo em vários momentos. Vai deixar todo mundo boladão, tá todo mundo irritado. Agora ele não liberou o jogo, não, né? Liberou ou não liberou?
2: Autorizou.
0: Liberou. Bragantino também que vai ganhando tempo. Vai sair a bola o Bragantino, 1 a 1 no Maracanã. Vai tentar jogar aqui pela esquerda no Mosqueira. Será que dá, gente? Será que dá para virar, gente? Vambora, Fluminense! Se manda pro ataque pela esquerda com o René, deixando pro Lúcio. Tempo tem, Lúcio trabalha pelo meio. Com o Guga, de novo Lúcio, aqui na direita tem Canobbio, dominou, olhou pra área, trouxe pro pé esquerdo, levantou, segundo pau pro Hulk, a defesa corta pro meio. Hulk domina no peito, perde a jogada e o Mosqueira vai sozinho agora. Coitado, cara, tem nem o que fazer, sozinho. Agora ele apita, vai terminar o jogo. Vai pegar a bola, Davi de Oliveira Lacerda, para encerrar o jogo. Fim de papo no Maracanã. vaias da torcida tricolor, reclamações de lado a lado, arbitragem terrível. Tudo igual, um pro Fluminense, um pro Bragantino, Léo Pinheiro.
2: É isso, fim de jogo, o Fluminense conquista a igualdade na reta final da partida, após um cruzamento do Canóbio, que voltou da Copa do Mundo, depois da participação até da eliminação precoce da seleção uruguaia, cruzamento de perna canhota, Ignacio empatou o jogo depois do Bragantino ter aberto o placar na etapa inicial com um gol de cabeça também, só que do Eduardo Sacha. Agora pressão para cima do Davi de Oliveira Lacerda, dos jogadores do Bragantino. Não sei se eles reclamam do impedimento, de uma possível falta, mas eles estão insatisfeitos com essa reta final do jogo. Tivemos expulsões, confusão, tivemos 14 minutos de acréscimos nesse segundo tempo. Insatisfação por um lado, o Fluminense conquista um ponto, mas o torcedor deixa o Maracanã vaiando. 22 mil pessoas presentes que vaiaram a apresentação da equipe tricolor nesse retorno da disputa do Campeonato Brasileiro. O Fluminense voltará a campo no próximo domingo, ou seja, 10 dias aí de preparação até o jogo contra o Grêmio, jogo que será no Rio Grande do Sul. Insatisfação da torcida, estreia oficial, em uma partida oficial do atacante Hulk, discreta, e o Fluminense fica no 1-1 com o Bragantino. André?
0: É isso, assuntos a serem discutidos daqui a pouquinho com o Henrique Magini, aqui pelo Vegeta, pela galera na TMC, tudo igual para Fluminense e Bragantino, 1-1, é o resultado final do jogo. Vem aí o fim de papo aqui na TMC, o Vegeta vai comentar a partida, o Léo Pinheiro também está lá pelo campo, a confusão segue aqui no Maracanã, no gramado, tá? Tem o Herrera ali, pé da vida ali também, querendo confusão, mas os jogadores do Bragantino estão sendo retirados ali pelo Wagner Mancini, por membros da comissão técnica, partindo para o vestiário. Um pontinho apenas, mas é melhor que nada, torcedor do Fusão. O empate veio já nos acréscimos aos 104 minutos. Se fosse na FIFA, seria o minuto 104, o gol de empate do Fluminense, do Ignacio. Beleza? Vem aí o fim de papo. Eu sou o André Marques, tamo junto. Fique na TMC, a repercussão do jogo é agora, galera.
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3: Boa noite para você que tá com a gente na TMC, a Transamérica TMC, quem escuta sabe, 101.3 FM no Rio de Janeiro, 100,1 FM em Brasília. Estamos juntos no fim de papo para contar para você o que foi essa partida entre Fluminense e Bragantino, empate em 1-1 no Maracanã. Jogo com atuações terríveis, e quando eu falo terríveis eu me refiro à arbitragem, principalmente prejudicou as duas equipes, estragou o espetáculo. Não que o jogo tivesse mil maravilhas, mas a arbitragem, não sei se eu tava com saudade não, tá? Tava com saudade do Campeonato Brasileiro, da gente poder falar do nosso futebol aqui, mas da arbitragem confesso pra você que eu não tava não. Eu sou Henrique Magini, tô nessa com o DJ Marcão Viana aqui nos estúdios da TMC na Barra da Tijuca. Tem Bruno Torelli, tem Léo Pinheiro lá no Maracanã. Valeu também o André Marques, que contou as emoções do jogo pra gente. O Wallace Torres também nos trabalhos técnicos lá no Maracanã. Um abraço pra ele. E você participando com a gente. WhatsApp 21 995 57 1013. 21 995 57 1013. Manda sua mensagem, você que tá rodando aí pela cidade nos aplicativos, você que tá no fim do jogo, indo pra casa, acompanhando a gente, manda mensagem pra gente no WhatsApp 21 995 57 1013. Também pelo nosso YouTube TMC Esporte, TMC Esporte Live do Rio de Janeiro. Um abraço pra galera que tá com a gente, deixa o like, se inscreve no canal, ativa as notificações e vamos juntos, porque o Campeonato Brasileiro tá de volta. 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Fim de papo no ar. Torelli, boa noite pra você, uma honra estarmos juntos, Torelli, porque o Campeonato Brasileiro voltou, Torelli, que saudade.
1: É sim, imagine, uma honra estar com você. A saudade foi um pouquinho antecipada, né? Eu esperava que viesse o brasileiro depois da Copa, era normal, mas com a mudança aí do nosso padrão, com 48 equipes e nosso calendário de Copa do Mundo, o brasileiro aí de volta, cumprindo alguns jogos também que ficaram por serem feitos, e o Fluminense acabou ficando por fazer também o resultado aqui em casa, né? O resultado que seria importante, o adversário direto, ali na briga pela Libertadores, pela vaga direta na Libertadores. É claro que mantém uma margem, mantém uma distância, mas vai ter um jogo lá, e se apresentar um futebol desse nível, vai tomar lá. Que é organizado o time do Mancini, e poderia ter vencido inclusive o jogo, mas não o fez, principalmente depois de ter um jogador expulso, e aí permitiu ao Fluminense, que já estava pressionando, o domínio total da partida, e parecia que o gol ia sair, né? Tava de tudo quanto é forma. O Volpi fez uma belíssima defesa, um lance que nem estava valendo mais, então a esperança estava diminuindo a cada jogada, mas o Ignacio fez o gol de empate, que eu acho justo, tendo em vista a partida, mas é pouco, repito, para o Fluminense, que tinha a obrigação de vencer em casa e foi bem vaiado no final pelos torcedores.
3: Um abraço aqui para a Ana Forte, que está com a gente no nosso YouTube. Agradecendo também ao Pissurno das Américas aqui também participando com a gente. A classificação do Campeonato Brasileiro está da seguinte forma, hein? O Palmeiras é o líder com 41 pontos, o Flamengo em segundo 34, o Fluminense em terceiro com 32 pontos, o Bragantino está em quarto com 30. Atlético Paranaense na quinta colocação também com 30 pontos. Bahia aparece em sexto com 29, Coritiba com 26 e na sétima colocação. São Paulo com 25 pontos, e aí tem uma galera com 25. São Paulo, Botafogo e Vitória, três times, 25 pontos, oitavo, nono e décimo colocado. Na 11ª colocação, Atlético Mineiro com 24 pontos, o Corinthians também tem 24 pontos, o Cruzeiro também na 13ª colocação. 14º colocado, Internacional com 21, Santos com 21, Grêmio com 21, essas equipes fora da zona do rebaixamento. Na zona tem Vasco com 20, Mirassol com 19, Remo com 18 e Chapecoense com apenas 9 pontos. A gente teve jogo hoje da quarta rodada, Bahia e Chapecoense, Bahia vencendo por 2-0, e tivemos também o Mirassol vencendo o Grêmio por 2-1. Torelli, a gente teve hoje a estreia do Hulk, que você disse no primeiro tempo, nota 5. Antes de você determinar o brabo e o bananado, eu queria que você contasse pra gente qual foi a nota do Hulk pro segundo tempo.
1: 5,5.
3: Melhorou meio pontinho.
1: Ele teve uma chance, mais uma vez chutou para fora e teve um pouquinho mais de envoltura com a pelota, mas muito mal, muita dificuldade de locomoção o Hulk nessa estreia oficial pelo Fluminense.
3: Aí o Tonelli falando do Hulk, e assim, a gente teve confusão, teve expulsão dos dois lados, né? O Davi de Oliveira Lacerda condicionou o jogo para um caminho muito perigoso. Essa coisa do árbitro deixar o jogo correr, cara, isso me incomoda, porque normalmente é quando descamba para uma violência e aí na maioria das vezes termina de forma quase generalizada, como foi o fim de jogo para Fluminense e Bragantino. Isso atrapalha demais, incomoda demais a gente que trabalha com isso, o torcedor que sai de casa para assistir o jogo no estádio, para quem acompanha o jogo com a gente, que em determinado momento também, Torelli, a gente não tem nem muito o que falar, né? A gente vai mudar de esporte, a gente vai começar falando de futebol e quando vê a gente tá falando it's time, porque tem soco voando para tudo quanto é lado, pontapé para tudo quanto é lado, muito porque a arbitragem não consegue coibir, né?
1: Mas aí vai também do nosso erro cultural de achar que é isso mesmo, tem que ser assim mesmo, porrada tem que comer mesmo. E nos outros campeonatos tem menos falta, então aqui também tem que ter, mas não é na base da marra, né? E muitas vezes tem lances lá que também na arbitragem de uma Copa do Mundo não são aceitos, né? Apesar da arbitragem da Copa do Mundo ser muito questionada, principalmente pela Argentina, ser uma referência de disciplina, virou a partir de 2022 uma grande referência disciplinar a seleção argentina. Impressionante esse fenômeno.
3: Eu concordo com você quando a gente fala que a gente não pode normalizar esse tipo de situação, né? E o árbitro da partida hoje fez de tudo para que situações, porque tem o temperamento, eu entendo que a galera fica revoltada, faz parte você ficar incomodado, né? Você tá desconfortável com as decisões ali tomadas pela arbitragem. Mas o fato de você agredir o outro companheiro de profissão dentro de campo ali passa dos limites. Acho que você reclamar, você contestar a arbitragem, perfeito, isso está dentro da regra. Agora, realmente, descambar para violência ali não tá valendo.
1: Mas é crime, né, cara? Você chegar na rua e dar um soco em alguém,
3: exato,
1: você tá cometendo um crime.
3: Exato, então, eu ia você chegar nesse ponto também.
1: De uma forma criminal, só isso. Você é na porrada, você é no soco? Delegacia.
3: E assim, eu tenho uma dúvida muito grande se só a gente aqui tá reclamando disso, tá? porque não é a primeira vez que o David Oliveira Lacerda deixa o jogo ir para esse caminho. É, não é só o David Oliveira Lacerda que deixa o jogo ir para esse caminho também. A gente precisa de um entendimento melhor sobre não só escalas de arbitragem, mas também sobre como os árbitros comandam os jogos. Tá? Tem que ter essa análise também um pouco mais aprofundada, mas aí a gente está falando de outro escalão, né? A gente já está indo para uma outra linha de raciocínio. Né?
1: É verdade.
3: Aí já vai mexer com
1: não,
3: muita
1: mas
3: coisa.
1: É necessário falar sobre. E fazendo todos os agentes do caos serem expostos, né? Inclusive a nossa parte enquanto sociedade, que é uma sociedade violenta, uma sociedade que muitas vezes vê com bons olhos se invadir o espaço do outro e lesionar o outro, você violentar, né, a acepção da palavra de agressão, de soco, de perna, de braçada, de pé na cara, o outro não na questão também que vocês sabem qual é, mas na violência entre duas pessoas ou uma pessoa que está sendo agredida.
3: Olha, eu quero seu áudio aqui no nosso WhatsApp em 21 995 57 113, 21 995 57 113. Quero saber o que você achou desse resultado do Fluminense, esse empate jogando no Maracanã, começou atrás no placar, teve jogador a mais durante boa parte do segundo tempo, depois teve também expulsão, John Kennedy foi expulso e de forma infantil também, né, Torelli? John Kennedy sendo expulso por conta da confusão já no final do jogo. Eu quero o seu áudio aqui com a gente no 21 995 57 113. Você participa aqui com a gente. Chegou por aí também, Léo Pinheiro. Boa noite para você.
7: Tô, boa noite, meu amigo. Uma boa noite para todo mundo aqui ligado no Fim de Papo. Tô aqui posicionado atrás dessa...
3: Do banner?
7: Isso, tô sentadinho aqui.
3: Boa, tá aí pertinho do Wallace Torres também.
7: Pergunta, tô aqui pronto assim, para discordar de tudo do Torelli.
3: Boa. E eu quero saber o seguinte, a gente tem um clima bem adverso no Rio de Janeiro na questão da temperatura, né? A condição climática no Rio de Janeiro tá surpreendendo muita gente, principalmente para quem não é daqui, e a galera daqui também tá muito incomodada. Como é que tá o ar-condicionado do Maracanã hoje, hein?
7: Hoje tá tranquilo. Eu acho que hoje tá tranquilo, apesar de que o Torelli tá agasalhado, certo?
1: Não, tô não. Eu tô aqui no estúdio da TMC no Maracanã com apenas uma camisa, mas eu tenho um casaco sim para utilizar quando eu sei. Você tá preocupado comigo agora, ô Léo?
7: Eu sempre tive essa preocupação com você, com a sua saúde, com a sua voz. Você é um cara sensível, né?
1: Verdade. Obrigado.
3: Tá aí, Léo Pinheiro e Torelli, presente no Maracanã para esse jogo, acompanharam a partida. E Torelli, queria que você explicasse pra gente esse primeiro jogo do Fluminense nesse período pós-Copa, e o Zubeldía teve tempo para trabalhar, teve a chegada do Hulk aí como reforço, teve o retorno do Canobi depois de participar da seleção uruguaia com a campanha pífia no, na Copa do Mundo. A gente, antes do jogo, falou do Freitas, né, que estava no banco de reservas e tal. Eu confesso para vocês que aqui durante o nosso papo de craque segundo tempo, eu falei que era obrigação do Fluminense vencer e eu estava comemorando o fato do Freitas não estar em campo, mas acontece logo no primeiro tempo dele fazer parte do jogo. Queria que você analisasse para a gente o trabalho do Zubeldía e essa condição, né, dos jogadores nesse período pós-Copa aí do Fluminense.
1: O horário já permite, né, e a emissora também. Foi um primeiro jogo oficial de retorno meio merda, né, do Fluminense. Essa é uma definição bem boa para definir, né? Porque não foi o terra arrasado, não foi horroroso, mas deixa essa sensação ruim. É um time que foi passivo, improdutivo, mal escalado na primeira etapa, não tem nenhuma justificativa para você colocar o Serna de titular. Um time que a gente elogiou as opções de elenco, mas tem limitações ali com relação às laterais, que quando saem de desvantagem, como foi o caso, ficam latentes. E um time que o principal reforço tem tido dificuldades, não só agora, mas já estava tendo no Atlético, com relação à dinâmica. E o Fluminense é um time muito dinâmico, né? A entrada do Canóbio, a forma como eles trabalham a bola em velocidade, com toque de primeira, com o Lúcio. Não vejo o Hulk com essa capacidade toda de acompanhar, coisa que o John Kennedy, enquanto atacante de área, é muito mais móvel, né? E por isso pode funcionar melhor. Então, estou um pouquinho preocupado com essa dinâmica do Flu com relação ao Hulk e a forma que ele joga ser diferente. O Savarino sabe, não é tão rápido, mas ele sabe fazer. não tá comigo, né? Deu a bola pra ele e já devolve.
3: Sim.
1: E o... não é a característica do Hulk, algumas vezes irritou o Lúcio, irritou o Savarino, irritou quem jogou junto com ele. Mas o principal, é o Canobbio entrou muito bem, cara. O Canobbio estava muito bem antes da parada e injustamente foi barrado e não pode ser mais barrado. E principalmente jogando pelo lado certo, até que ele cruzou a bola do lado errado com o pé oposto, mas ele consegue otimizar muito mais as jogadas, fazer jogadas muito melhores com o pé correto, né? A quantidade de caneta, é subestimado o Canobbio. Acho que o Léo também já reparou isso. A quantidade de caneta que ele dá quando ele joga ali pela direita é brincadeira. Hoje ele deu mais uma pros highlights. Mas os lowlights do Canobbio são sempre pelo lado esquerdo. Então é evitar isso. E o Fluminense ter essa melhor formação possível. E não pode ser dependente do Hulk, não, cara. Se não der certo, irmão, vai ser opção no segundo tempo e pro abafa, tem um chute forte, é um jogador forte. Mas ele atrapalhar o Fluminense no todo como atrapalhou hoje, em grande parte da partida, é difícil defender a titularidade dele em longo prazo.
3: Boa, Bruno Torelli, analisando aí o que foi esse primeiro contato do Fluminense com um jogo oficial, vamos dizer assim, né? O Fluminense fez dois amistosos, mas hoje fazendo jogo oficial. Ô, Léo Pinheiro, o Torelli falou sobre a força do Hulk. Você trouxe na transmissão aí que ele entortou uma grade do Maracanã, cara.
7: Rapaz, a finalização, né, potente, ela ficou ali na grade, né? Aquelas barras são até mais finas, né? E ela ficou presa por ali num chute potente, numa característica que o Hulk tem, né? Uma característica marcante, que é o chute forte pra fora, né, Torelli?
1: É, ele foi caracterizado dessa forma maldosamente pelos amigos do Falha de Cobertura, que é uma esquete, né? Um programa humorístico, né?
3: Algumas muito bom, por sinal.
1: Levam as críticas a sério ainda, apesar de ser humores tão
8: não,
1: caracterizados.
8: Não aprovaram nada contra mim.
1: Personagens. Um abraço para os dois, né? E para os roteiristas, além dos dois.
7: Caíto e Furlan.
1: E Furlan. Caíto, que é um amigo aí que eu fiz nos tempos de YouTube. E em breve estaremos tabelando novamente aí no bom YouTube. É um cara bom para trazer aqui na TMC também. Furlan eu não conheço pessoalmente ainda não. Mas o Leandro também, grande abraço para ele. Os caras são parceiros.
3: Eu tô acompanhando aqui a repercussão também desse jogo no nosso monitor aqui. E, cara, estão mostrando a confusão as 15 vezes aqui do final do jogo. Enrolado demais o David Oliveira Lacerda. E, Léo Pinheiro, teve um lance no jogo também na questão de uma falta a favor do Fluminense. Foi a primeira expulsão, né? Que a falta seria pro Fluminense, porque o Lúcio Acosta é quem toma a cotovelada. Ele dá a falta contra o Fluminense, aplica primeiramente um cartão amarelo pro jogador do Bragantino, pro Santana, se eu não estiver enganado. E aí depois ele expulsa o Santana, mas mantém a falta a favor do Bragantino, né, cara?
7: Ele deu a irregularidade de início, né, e já sinalizou que era a favor do Bragantino. Aplicou o cartão amarelo pelo gesto, né, um movimento adicional. Pelo menos essa foi a avaliação do Santana. E depois que ele viu que o Melado desceu, ele preferiu aplicar o cartão vermelho. E esse foi o cenário do Davi de Oliveira Lacerda, que é um árbitro promissor. Alguns clubes gostam até de tê-lo na arbitragem, que é um árbitro que deixa o jogo fluir, correr. Mas hoje ele perdeu um pouquinho, né, nessa sensibilidade. Perdeu o controle da partida. Os jogadores perceberam que podiam subir um pouquinho o tom. E foram subindo, até esse final aí trágico do jogo, em que a porrada comeu.
1: Ah, se meu time é Pulgar, Ayrton, Dinho, Cangaceiro, quem mais? Moisés, zagueiro.
7: Cocito.
1: Materazzi, Cocito.
7: Galeano.
1: Galeano. O Luizão também batia muito nos outros também, atacante que batia nos zagueiros.
3: Aí tinha aquele...
1: Luizinho Quintanilha, abraço pra ele. Se meu time são os caras que chegam...
3: Tátulo.
1: Pô... Se são esses caras, eu vou adorar que o
7: Felipe Melo.
1: Que o juiz Felipe seja esse aí, Felipe Melo. Júnior Baiano, tem vários, né?
3: Tem vários.
1: Eu vou adorar que seja esse o árbitro. Mas é outro esporte que ele tá achando que tá trabalhando.
3: Cara, eu fico muito chateado porque a gente sabia que poderia acontecer dessa forma, né? No retorno do Campeonato Brasileiro, da gente criticar a arbitragem, mas não que fosse logo no primeiro jogo de uma forma tão absurda, né? O primeiro jogo do Fluminense no retorno da Copa do Mundo é dessa forma. Ó, seguinte, vou fazer uma rápida pausa aqui no nosso fim de papo. Daqui a pouco eu volto porque o Torelli vai escolher o brabo e o bananado. O seu zap vai pro ar e eu mando um abraço pra galera que tá com a gente no nosso YouTube. 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

0: de volta na TMC com fim de papo. Você participa com a gente no nosso WhatsApp 21 995571013, também pelo nosso YouTube TMC Esporte. O Mr. Fitipa por aqui dizendo: eu falei, eu avisei mais cedo, parece que eu tava adivinhando que ia passar raiva nesse jogo do Fluminense. O Samuel tá participando aqui dizendo: prefiro o Torelli mais puro, quando tá calmo não parece ser ele. O Mr. Fitipa aqui também afirmando que melhor parte do jogo é a narração, comentários e o jornalismo do Léo Pinheiro. E a galera segue participando. O Léo Brito dizendo: isso mesmo, Fluminense sendo Fluminense, time de guerreiros. WhatsApp.
1: Eu agradeço também o comentário que foi feito em, a meu respeito.
2: É porque você não é humilde, né, cara?
1: Não, mas ele falou que ele prefere que eu fique mais estressado, é isso?
0: É, então,
2: ele gosta de você.
1: É. Aí não sei se é legal. Não sei, tô pensando.
0: WhatsApp 21 995571013, fala aí.
3: Boa noite, Transamérica, Jarbas, motorista de aplicativo, chegando em casa, ouvindo esse estresse desse jogo do Fluminense. Muito chato, muito ruim. O Fluminense mais uma vez perdeu a oportunidade de mandar o Zubedia pro saco. Não mandou. Vai ficar aturando esse paneleiro aí até o final do ano. Vai manter Renê, Guga, Serna e outras barangas. Entendeu? E vamos que vamos. Tempo para trabalhar e não mudou absolutamente nada. Um abraço, saudações tricolores.
0: Valeu, Jarbas. E aí, Torelli, paneleiro com barangas?
1: Irmãos, 4 anos de contrato para o Guga performar só no primeiro semestre é teste para cardíaco. Na moral, o Samuel Xavier tem que voltar para outra. Ah, ele não é o mesmo, não sei o quê. Cara, não dá. Daí para pior, tá? Já tira logo, pelo amor de Deus. Cadê o Arana? Pelo amor de Deus também. Parte 2. Não é possível, cara. Ah, não deu, o Arana não consegue mais. Traz um lateral esquerdo. Você não pode terminar mais uma temporada com o René titular, cara. No máximo é um reserva ok. Hoje em dia já foi um bom reserva, hoje é um reserva ok. Não é possível, gente. E olha que a gente elogia o elenco do Fluminense com relação a peças, né? Peças de posição, teoricamente tem 2 jogadores de posição, mas depois de uma partida que nem essa,

0: com arrependimento, né? Pro comentário anterior, porque o Guga aí do mês 7 voltou a ser aquele Guga do mês 7 do ano passado.
1: Cara, é difícil. Ah, assim, difícil. Eu confesso pra você que eu sempre critiquei aqui o trabalho do Zubeldia, né? Desde quando eu entrei na TMC, eu tô criticando o trabalho do Zubeldia por vários fatores. O primeiro deles é a questão de demorar para fazer alterações quando todo mundo percebe que o jogo precisa de mudanças e ele tá ali esperando tomar
0: hoje,
1: uma atitude.
0: Ele voltou com o Serna. Por que que ele voltou com o Serna, cara? No segundo tempo? Porque ele não tirou logo o Serna. Ele inventou o Serna titular. Deve estar treinando bem, mas não tem performado nas partidas do Fluminense, não vinha bem antes da parada, inventou, não deu certo, já volta com o Canóbio, não fez, aí não demorou tanto no segundo tempo para fazer a mexida, mas demorou alguma coisa, começou pior ainda no segundo tempo Fluminense do que no primeiro, um desespero quase que o Bragantino fez segundo. Para quê? Qual o sentido, qual a necessidade? Eu não consigo entender não, imagine, porque o Zubeldia tem virtudes, é um trabalho feito aí taticamente com bastante coerência, né? Eu sou elogios dos treinamentos que ele faz e vejo boas características táticas, além das técnicas do time, mas ele tem uma autossabotagem que dá vontade de mandar realmente pra vala.
1: Cara, eu gostei desse termo, autossabotagem. Sempre fui crítico do trabalho dele, sempre bati nessa tecla de que tava com aquela carinha de fim de trabalho. De repente ele consegue manter o Fluminense ali na terceira colocação do Campeonato Brasileiro antes da Copa do Mundo. Falei, bom, vai ter 50 dias para trabalhar, o Fluminense reforçando ali pontualmente, trouxe o Hulk, por exemplo. Falei, bom, quando voltar a gente pode ver um trabalho diferente, né? Não, continuou mais do mesmo. Até com esse período aí, o ouvinte revoltado também com essa condição, com essa situação do Fluminense nesse primeiro jogo no período pós-Copa. Mais um WhatsApp no ar aqui na TMC. Fala aí.
2: Léo da TMC, flamenguista na voz, muito feliz com esse jogo ridículo do Fluminense. Tô muito otimista que o Fluminense vai mal nessa temporada. Eu acho que a ficha deles não caíram, porque eles contrataram a Tanajura vencida. E é isso. Vamos seguir nesse ritmo, Flusão. Abraço.
1: Tanajura vencida.
0: Eu não sei, Léo, se aplica, Léo. Tô muito otimista que alguém vai mal. Ele tá pessimista.
3: Eu acho que não, ele tá otimista que o que ele quer que aconteça vai acontecer. Que é o Fluminense ir mal.
0: Hoje a gente estava implementando aí, não sei se o André conseguiu ouvir o papo de craque no primeiro tempo, ou imagine, mas aí uma ideia sensacional que tive, e não tenho vergonha de me elogiar, de
3: sim,
0: dar
3: com
0: um tapinho nas minhas próprias costas.
3: Até porque você é muito humilde e a gente conhece as histórias.
1: Eu ia falar isso, a humildade.
3: É uma história de superação.
0: Eu não sou falso humilde que nem você, né? Que é a Negatividade FM, né? É uma rádio que traz toda a negatividade para você, quer reclamar, tem quadros, você cobrar os outros ao vivo. Você tem um quadro de debate, então vários formatos legais aí pra gente trazer todo mal-olhado, toda energia negativa que você pode, que tem muitos antes na rádio, né? A gente é repleta de antes, então rapidamente se identificaram essas pessoas que, principalmente os que começaram de mal com relação ao Vasco, né? Uma audiência muito grande da rádio e esse destaque também na negatividade, o noticiário vascaíno, sem dúvida, nesse momento.
3: Parabéns, hein, irmão.
0: Obrigado.
1: Parabéns aí.
0: Quero que o Markson Miller, que é o responsável pela outra, a positiva, seja o responsável por tocar esse projeto.
1: Tá bom, acho que você tá.
0: Ele não sabe ainda, mas eu quero.
1: acho que você está pedindo algo meio difícil de acontecer. Mais um zap no ar, 21 995 57 113. Fala aí.
4: Charlie Brown, deficiente visual do bairro Pantanal dos Caxias. Vocês vão falar não da vitória do Mengão, 4-2 em cima do Olímpia?
1: E aí, Torelli, 4-2, vitória do Fla no amistoso.
0: Ninguém liga. Ninguém tá animado com isso. A gente só transmite o que tá valendo, que é o caso desse jogo do Fluminense contra o Bragantino. Esse amistoso é simplesmente para cumprir tabela.
3: Ô Magini, eu posso mandar um abraço, cara?
1: À vontade, cara.
3: Quero mandar um abraço e contar uma história aqui legal do Júlio. Ele que é um amigo, né, que eu criei lá na Fitec, e ele estava aqui presente no Maracanã, agora na torcida do Fluminense, né? Ele que não tem essa ligação com o Fluminense, mas passou a vir aos jogos do Fluminense como uma espécie de tratamento, tá, Magini? E aí ele pediu para eu mandar um abraço, um alô para Bani, que é a enfermeira da clínica da família, e o do Aguiar, porque ela faz um trabalho com ele, porque ele desenvolveu aquela síndrome pânico, sabe? Que você não gosta de ficar em multidões. E ela está fazendo esse trabalho com ele, e depois desse trabalho bem sucedido, ele passou a frequentar, voltar a frequentar estádios de futebol. E aí ele pediu para fazer esse registro e também estender esse abraço à Bani, enfermeira. Então, um abraço para o Júlio, para a namorada dele, a Patrícia, e também para o tio Marco Tricolor. Então, um abraço para o Júlio e também para toda essa trajetória dele de sucesso, de recuperação da saúde emocional, da saúde mental, nesse retorno aos estádios, né? Porque é uma situação que acaba sendo séria, e também valorizar o trabalho da saúde pública do Rio de Janeiro.
1: Cara, sensacional. Eu confesso para vocês que eu fui pego de surpresa com uma situação parecida com uma amiga minha, trabalhou comigo, a Ana Paula. E ela, a gente foi pegar o ônibus para sair do trabalho, e ela não conseguia entrar no ônibus porque ela entrou, ela travou, ela simplesmente entrou em pânico porque ela achou que alguma coisa ia acontecer de ruim com ela, e ela ficou parada na porta do ônibus. O ônibus não conseguia sair do ponto, ela não conseguia descer do ônibus. Foi uma situação ali que eu passei pela primeira vez com essa síndrome do pânico que as pessoas têm. Depois de muito tempo, a gente conseguiu acalmar ela, ela saiu da porta do ônibus, o ônibus seguiu a viagem, e a gente foi tentar entender, e ela foi buscar tratamento, foi buscar entendimento também do que era aquela situação. E hoje, graças a Deus, também tudo controlado. Tem aqueles momentos ali de muita insegurança também, mas mais uma vez aqui ressaltando o trabalho que foi feito em cima para essa recuperação. E o Júlio aí também, um abraço para o Júlio. Parabéns aí pela recuperação, parabéns a todos os envolvidos nesse processo, a família também, que é muito importante para esse processo também. Então, mais uma vez aí agradecendo, parabenizando também o Léo, que trouxe pra gente esse assunto aí à tona. A gente fala muito pouco, né, desses problemas psicológicos que a gente vem convivendo recentemente em diversas áreas, cada vez coisas mais difíceis aparecendo para a gente poder interagir também, para a gente entender como é que funciona, para a gente saber como lidar também com essa situação. Então, mais uma vez aí, parabéns pela recuperação, e bola para frente, vamos seguindo, porque a vida tem esses percalços aí, mas a gente consegue passar por cima disso também com muita tranquilidade e entendimento de cada parte. Seguindo aqui no nosso fim de papo da TMC, Torelli, antes de você escolher o brabo e o bananada, eu queria que você fizesse um balanço rápido do que foi Botafogo, Vasco e Fluminense nesse retorno de Copa do Mundo, nesse início, reinício, né, de Campeonato Brasileiro. Botafogo venceu ontem, o Vasco perdeu e o Fluminense empatou.
0: Beleza, eu posso balançar rápido para você, sim, imagine.
1: É jogo Botafogo... rápido, é coisa breve.
3: Então balança aí pra gente, Torelli.
0: O Botafogo não jogou tão bem, mas não espera-se que ele jogue sequer bem. É um time que está tentando a reconstrução, e foi batalhador e competente para conseguir a vitória contra o Santos de virada. Temos que falar do Vasco, infelizmente, né? Porque o Vasco não era favorito contra o Vitória, mas ele consegue torturar os torcedores, né? É impressionante. Ele dá aquela esperança que o torcedor acha assim: ah, não, podia ter ganho, né? Ah, jogamos de igual para igual, foi só um erro individual. Sempre tem só um erro individual de alguém. Então, dessa vez o Barros, mais uma vez o Barros, e o Vasco perdendo mais um jogo e assumindo aí as falhas para todo mundo ver, até o novo técnico Pedro Emanuel. Sobre o Fluminense, é o que eu falei, meio merda, né? E eu acho que tem que melhorar muito, e vai melhorar muito, independente do Hulk ser titular ou não, do Hulk dar certo ou não no Fluminense. Tá, o Thiago Silva é uma certeza, vai entrar, vai ser titular e tal. O Hulk não é mais aquele Hulk. Ele tá tendo uma chance aqui no Fluminense de voltar a um grande nível. Hoje, mais ou menos. Mais atrapalhou do que ajudou. Quase fez dois gols.
3: Pesado e mole, né, Torelli?
0: Pesado mole. quase fez dois gols, quase fez dois gols. Mas atrapalhou bastante as jogadas de ataque do Fluminense, piorou a dinâmica do time do Fluminense com o novo reforço.
3: Ô, Totô, assim, ele tem ainda algumas qualidades técnicas, né? Como, por exemplo, a finalização,
0: sim,
3: uma certa movimentação, a visão de jogo, mas assim, no aspecto de dinâmica de partida, de intensidade, ele tá agregando muito pouco, né?
0: Tá desagregando.
3: Ele não participa do jogo, ele não dá muitas opções. Lógico que ele jogou numa posição diferente, né? Ali como camisa número 9, não foi tão participativo, não pegou tanto na bola, então a gente pode até ter esse filtro da avaliação, né, dessa posição. Mas, por exemplo, até pra gente discutir uma situação que a gente já discutiu aqui ao longo da programação da TMC sobre essa formação do Fluminense. Vai chegar um momento em que ele vai jogar pelo lado do campo. Se ele jogar pelo lado do campo, ele vai matar o Fluminense defensivamente. Vai matar a recomposição defensiva do Fluminense, porque não dá pra tirar o JK da titularidade. Lógico que tem alguns aspectos como o controle emocional dele, que a gente pode debater e até bater no jogador nesse sentido de cobrar.
0: Deixa o controle, né?
3: Isso, deixa o controle dele, mas hoje ele é titular, né? Você viu a diferença de intensidade.
0: Gritante.
3: De como foi o ataque do Fluminense com a presença dele. Então ele é o titular, né? Ele não pode perder a vaga dele de titular pro Hulk a essa altura. O Fluminense perde bastante intensidade nesse sentido e, assim, para finalizar, para chutar, para bater uma falta, ele contribui, ele ainda tem esse alto nível. Mas numa dinâmica de partida, 90 minutos, com movimentação, recomposição, abertura de espaços, eu acho que o Fluminense perdeu hoje com a presença dele em campo.
0: Como diria Paulinho Gogó, ele não inflói nem contribui, né? O abraço pro Manfrini. Mas o...
3: Sempre ligado.
0: Ele é, ouvinte.
3: Não falei de sacanagem, não.
0: O rubro-negro. O Hulk.
3: Hulk.
0: A formação ideal que eu falei desde o início, e vou postar nas redes, é ao lado do JK. Só pode dar certo, na minha opinião, assim. E o Canobi tem que ser titular. E foi o que aconteceu no segundo tempo. O time Fluminense melhorou. Quer dizer que é a melhor opção? É melhor jogar com ele do que com o Savarino? Você vai preterir o Savarino, que é também um grande reforço do Fluminense nessa temporada pelo Hulk. Hoje o Hulk é melhor que o Savarino? Será? Não sei se é.
1: Então, aí alguém tem que se sacrificar se a insistência for colocar o Hulk como titular, né?
0: E acho que será o Savarino pela questão da recomposição. O Serra tava pela parte física, cara. Tava pela parte técnica. A parte técnica do Serra tá horrorosa. Não dá, infelizmente. Tem momentos que ele teve uma boa experiência e tá numa má experiência faz tempo. E é isso. Ou um ou outro. Não dá para tirar o Lúcio. Não dá para tirar o Canobi. Não dá para tirar o JK. É um ou outro. Hoje o Savarino está melhor. E, inclusive, já foi sacrificado no jogo de hoje ao lado do Hulk. Diversas vezes o próprio não passou a bola pro Savarino. Não via. Demorava para girar. Várias vezes o Savarino ficou pedindo e não recebeu e não conseguiu contribuir. Por conta dessa mudança.
1: Quem seria o seu time ideal aí do Fluminense? A gente tem o Thiago Silva na zaga, lateral esquerda ali.
0: Não, seria o ideal, seria Fábio, Samuel Xavier, Thiago Silva e aí só Jesus, né, ao lado. Na esquerda, se o Arana conseguir, Arana, que teoricamente é um jogador na carreira melhor do que o René, mas não estava conseguindo muitas vezes aqui no Flu, já não estava conseguindo no Galo. Aí para frente, tranquilamente, com um time forte, né? Com o Martinelli, com o Hércules, dois titulares,
1: pra
0: que hoje não foram bem.
1: São
0: ótimos na posição, são dos melhores no Brasil, na América do Sul, mas hoje não foram bem. E aí, Lúcio, Canóbio, JK e Hulk. Não deu certo? Lúcio, Canóbio, Savarino e o JK. É isso. Não tem muito o que fazer, não.
1: Tá aí, o Zubeldia que aprenda, tá? Escuta o Torelli um pouquinho, pelo menos uma vez, pra tentar ajudar esse Fluminense a melhorar um pouco o desempenho.
0: Humildemente, né, Léo? Porque, pô, o Zubeldia é o técnico, né? O Zubeldia deve ter curso A, B, C, D.
3: Você já fez o curso A?
0: Ele ganha pra escalar time, né, cara? Então, assim, humildemente falando, da posição que estou, percebo essa melhor opção de formação.
3: Você faria o curso A, Torelli?
0: Cara, da CBF?
3: Sim, é geralmente no verão que faz o curso A.
0: Cara, eu
1: lá na Granja Comari.
3: Final do ano, nas férias dos treinadores.
0: Eu me interesso hoje em dia, assim, me arrependo de não ter feito. Quem me aconselhou a fazer, a primeira pessoa que foi pra fazer, Pedrinho, que hoje é presidente do Vasco.
1: É.
0: E ele virou um baita comentarista, né, fazendo esses... O curso já era bom, aí virou um excepcional. Eu não queria mais comentar na época, e agora voltei a tomar gosto por isso. Então, volto a ter interesse em fazer os cursos de técnico, cursos da CBF, ou qualquer curso que dê mais apoio nesse sentido de leitura tática e técnica.
1: Último break no nosso fim de papo. Daqui a pouco eu volto pro Torelli definir quem foi o brabo e o balanada de Fluminense e Bragantino.
0: Você vai pagar, Léo? Você vai pagar meu curso?
5: Uá?
1: É caro, a Transamérica, que é R$10 mil, não sei, né? Quem escuta sabe.
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1: Tô de volta na TMC com fim de papo. O Fluminense empatou no Maracanã em 1-1 com o Bragantino. A gente tá ao vivo no YouTube TMC Esporte, também em 101.3 FM no Rio de Janeiro, 100.1 FM em Brasília. Torelli, é hora de você escolher quem foi o...
2: Quem foi o melhor em campo, o brabo do jogo TMC.
1: E aí, Torelli, quem foi o melhor em campo?
3: Ah, eu poderia escolher o Paulinho, que não todo foi o melhor da partida, mas eu vou de Canóbio. Apesar de do Fluminense no todo, o Lúcio foi o que mais contribuiu tecnicamente, para variar. Mas o Canóbio mudou a partida, conseguiu assistência e tem que ser titular, então vou dar essa moral pro uruguaio que permaneceu no Fluminense.
1: Show de bola, Canóbio então o melhor em campo escolhido aí pelo Torelli na equipe do Fluminense, empate em 1-1.
3: Eu falei Paulinho, é Fernandinho, tá? Desculpa. Perdoa, tô aí virado já.
4: E... O que você tem de humildade para reconhecer o erro, né, cara?
3: Impressionante. E quanto eu erro quando eu tô cansado também é uma coisa que impressiona.
1: Mas é o cansaço.
3: Por que eu falei Paulinho, cara? Vamos lá. Desculpa.
4: Raramente você erra, né, Torelli? Sim,
1: mas o voto foi pra pessoa certa, que foi o Canóbio. E agora é pra você escolher quem foi o...

0: essa vinheta que o Farias tá tentando entender como é que ela é melhor no estádio e pior no estúdio, porque ele não concorda com a sua afirmação.
1: Eu não caiu muito bem não a vinheta agora não. não foi legal não. Eu acho que a postagem tá muito iluminado ainda, né? Tá muito vivo ainda o Maracanã, estão trabalhando aqui. Tá dando vergonha ter entrado essa vinheta, tem muita gente ainda aqui no estádio, cara. Geralmente quando entra essa vinheta, todo mundo já foi embora, tá tudo apagado.
2: Luz acesa ainda, né? Refletor, né? Estranho.
1: Luz acesa, você tem que ser muito confiante pra jogar um negócio desse aí. Deixa eu dar uma olhada. Botar pra jogo assim, de luz acesa. Dá não. É? Bom, tirando o constrangimento dessa vinheta horrorosa, e o meu desconhecimento de nomes do Bragantino, eu escolho... escolheu o Guga, né? Guga foi brincadeira hoje, né? Não, teve gente apagada, mas errar lançamento que nem o Guga errou, né? Pra desespero geral, errar domínio, ceder escanteio, ceder espaço,
2: tecnicamente péssimo.
1: Foi pior, cara. Foi pior que o René. Até o René foi muito mal também, foi vaiado.
2: O René, ele é muito mais pela implicância. Todo respeito. O que que o René fez ali de comprometedor?
1: Serna foi muito mal também.
2: Isso, Serna também.
1: Mas ele, quem castigou a bola mesmo hoje foi o Guga, cara. Então eu vou...
2: Acho que o incrível?
1: O incrível teve duas chances que ele bateu bem, né? Quase que ele
2: bateu
1: fez.
2: Bateu bem e manteve a característica, né? Do chute forte pra fora.
1: Isso, mas às vezes ele tem chance de bater bem e bate pra fora.
0: E o JK expulso infantilmente?
1: Nem sempre a gente bate
2: pra dentro. Olha só, a gente pode escolher de forma coletiva. A gente não, né? O Torelli pode escolher de forma coletiva, né?
0: Tem muita gente.
2: O Jaminense inteiro.
1: O JK...
0: Quase fecha uma vampa.
1: Ele saiu na porrada, né? Que se fosse o prêmio da vergonha, seria o JK. Ou seria o nosso, com essa vinheta aqui rolando em alto bom som no Maracanã. Mas eu vou escolher ser coerente com a minha transmissão. Foi o que eu mais peguei no pé, foi o Guga.
0: Boa, Torelli escolhendo aí que foi o Guga o pior em campo. Torelli, beijo, até a próxima, tá?
1: Eu quero dormir!
0: Bom descanso pra você, tá te pedindo, pode ir, cara. Pode dormir. Já.
2: Jogo bom desse pra dormir?
0: Léo Pi, valeu, tá? Um beijo.
2: Até na próxima, ó. Aproveita um joguinho desse bom pra dormir.
0: Já tira um cochilo.
1: Porrada comeu, o juiz não marca falta nenhuma. Ignacio entrando no gol na marra no final e pra dormir. Não dá pra dormir, não, cara.
0: Agradecendo também ao Wallace Torres lá nos trabalhos técnicos na nossa
2: casa
0: do Maracanã. Valeu, irmão, tamo junto, tá?
2: Agradece aí, Wallace.
3: Valeu, obrigado aí. Valeu, Magene.
0: Valeu,
3: boa noite,
0: garoto.
3: Aí, bom descanso pra galera.
0: Valeu pra você também, tá? Bom retorno aí, bom descanso pra todo mundo que tá no Maracanã. Quero agradecer aqui também ao DJ Marcão Viana pelos trabalhos no estúdio da TMC na Barra da Tijuca. 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Agradeço a todo mundo que esteve com a gente no nosso YouTube e também no nosso WhatsApp. Um beijo pra todo mundo e até uma próxima oportunidade a Transamérica TMC e quem escuta sabe.
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0: 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As notícias do governo federal que movimentaram o país no dia de hoje.
1: Olá, boa noite.
2: Boa noite para você que nos acompanha em todo o país.
1: Sexta-feira, 17 de julho de 2026.
2: E vamos aos destaques do dia na Voz do Brasil.
1: Empresas afetadas por tarifas impostas pelos Estados Unidos terão apoio do governo.
2: A Apex prepara plano de abertura de novos mercados para exportadores afetados pelas tarifas. Luciana Colares de Holanda.
3: No início de agosto, a Apex Brasil deve apresentar um plano de diversificação de mercados, especialmente para os exportadores impactados pelo tarifaço.
1: E ainda, Banco Nacional de Antígenos integra a estratégia brasileira de defesa agropecuária contra a aftosa.
2: Estrutura permite a produção emergencial de vacinas em prazo reduzido em caso de necessidade sanitária. Thaís de Araújo.
4: O banco integra a Estratégia Nacional de Preparação para Emergências Sanitárias, juntamente com ações permanentes de vigilância e monitoramento da sanidade animal.
1: E vamos falar também sobre o El Niño, que traz fortes chuvas no sul do país, ondas de calor e seca no norte.
2: Risco também de incêndios florestais, especialmente na Amazônia, no Cerrado e na Caatinga.
1: Para entender mais sobre os impactos para o Brasil, nós conversamos com o Gilvan Sampaio, do Instituto Nacional de Pesquisas Espaciais.
5: As previsões indicam que será um El Niño de forte intensidade, a muito forte intensidade, mas não há motivo para pânico. Nós temos que nos prepararmos para fazer com que os impactos sejam os menores possíveis.
2: Na apresentação da Voz do Brasil, Mariana Jungmann e Nazi Brum.
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2: Empresas afetadas pelas tarifas anunciadas pelos Estados Unidos vão ter apoio da Agência Brasileira de Promoção de Exportações para encontrar novos mercados.
1: Para isso, a Apex vai implementar um plano de 130 milhões de reais com foco na descoberta de novos parceiros comerciais.
2: A meta é chegar a países da União Europeia e países asiáticos.
3: A aplicação da tarifa de 25% sobre os produtos brasileiros, anunciada em 15 de julho, atinge 2.375 produtos. 7 bilhões e 200 milhões de dólares são impactados pelas novas tarifas. De acordo com a Agência Brasileira de Promoção de Exportações e Investimentos, o processo de busca por novos compradores internacionais vem sendo intensificado desde o ano passado, após as primeiras medidas tarifárias adotadas pelo mercado norte-americano. Atualmente, 72% das empresas brasileiras que vendem para os Estados Unidos já adotaram pelo menos mais um país de destino para as mercadorias. E já no início de agosto, a Apex Brasil deve apresentar um plano de diversificação de mercados, especialmente para os exportadores impactados pelo tarifaço. Como detalha o presidente da Apex Brasil, Laudemir Miller.
6: Nós vamos anunciar um plano de 130 milhões em parceria com o setor privado, mas evidentemente que a implementação do acordo Mercosul-União Europeia, para que as empresas possam de fato aproveitar as oportunidades desse acordo, é um dos elementos centrais do nosso plano. Mas enfim, isso é importante, são os setores, né? Mas pegando pesadamente a indústria, né? Então o setor de móveis, o setor de cosméticos, o setor de plástico, o setor de calçados, enfim, esses setores que estão tendo esse impacto.
3: Laudemir Miller ressalta que outros destinos já estão mapeados, como os países da Ásia Central.
6: O mundo olha de um jeito diferente para o Brasil, de um país estável, um país democrático. Então, a gente está sendo demandado pelos países asiáticos. O Brasil abriu, até semana retrasada, 651 mercados. Então, imagina a oportunidade que nós temos.
3: O impacto das novas tarifas anunciadas pelos Estados Unidos varia de acordo com o setor e a região. São Paulo registra o maior impacto em valor absoluto, 3 bilhões de dólares. Já Santa Catarina tem o maior impacto proporcional, com 68% das exportações afetadas. Outra região afetada é o Paraná, estado que concentra 70% das exportações brasileiras de madeira para a construção civil americana. Reportagem Luciana Colares de Holanda.
1: O Brasil conta com o primeiro Banco Nacional de Antígenos para a resposta emergencial à febre aftosa.
2: A estrutura foi desenvolvida em parceria entre o Ministério da Agricultura e Pecuária, o Instituto de Tecnologia do Paraná e empresa privada.
4: O Banco Nacional de Antígenos integra a Estratégia Brasileira de Preparação para Eventuais Emergências Sanitárias relacionadas à febre aftosa e para manutenção da segurança sanitária da pecuária. A estrutura foi desenvolvida em parceria entre o Ministério da Agricultura e Pecuária, o Instituto de Tecnologia do Paraná e a empresa Biogênesis Bagó. A parceria foi formalizada nesta sexta-feira em Garim, na Argentina. O ministro da Agricultura e Pecuária, André de Paula, falou sobre a parceria.
7: Porque esse é um laboratório reconhecido internacionalmente e ele nos empresta a credibilidade que chega com isso. Esse também é um laboratório que atende a grandes mercados, a exemplo do que ocorre conosco.
4: O Banco Nacional de Antígenos mantém armazenados em condições de alta segurança antígenos dos sorotipos de interesse para o Brasil. Em caso de emergência sanitária, esse material permite iniciar a produção de vacinas em menor prazo, sem depender de fornecimento externo. O Brasil possui reconhecimento internacional como país livre de febre aftosa sem vacinação. O banco integra a Estratégia Nacional de Preparação para Emergências Sanitárias, juntamente com ações permanentes de vigilância e monitoramento da sanidade animal. Reportagem Thaís de Araújo.
1: Atenção estudantes que se inscreveram no processo seletivo do programa Universidade para Todos, o ProUni.
2: O resultado da primeira chamada para o segundo semestre de 2026 já está disponível.
1: Os candidatos pré-selecionados têm até o dia 24 de julho para comprovar informações da inscrição junto às instituições de ensino.
8: O processo seletivo do programa Universidade para Todos, o ProUni, recebeu cerca de 530 mil inscrições para o segundo semestre de 2026. Ao todo, mais de 1 milhão e 100 mil estudantes participaram das duas edições do programa neste ano. Cada participante teve a opção de selecionar até duas opções de curso, instituição e turno, conforme as regras do edital. As bolsas integrais cobrem 100% do valor da mensalidade, enquanto as parciais correspondem a 50%. Os cursos com mais inscritos nesta etapa foram Medicina, Direito e Psicologia. Criado em 2004, o ProUni oferece bolsas de estudo em cursos de graduação e sequenciais de formação específica em instituições privadas de educação superior. Para a classificação dos candidatos, o programa utiliza as notas obtidas no Exame Nacional do Ensino Médio, o Enem. Em 2026, os dois processos seletivos somaram mais de 2 milhões de inscrições, realizadas por cerca de 1 milhão e 100 mil candidatos. O resultado da primeira chamada do ProUni já está disponível. Os candidatos pré-selecionados têm até 24 de julho para comprovar as informações da inscrição junto à instituição de ensino e apresentar a documentação exigida. O cronograma prevê a divulgação da segunda chamada em 5 de agosto. O resultado desta etapa será divulgado em 1º de setembro. Saiba mais em acessounico.mec.gov.br/ProUni. Reportagem Edinaldo Júnior.
2: E as inscrições para a formação continuada de escolas de tempo integral foram prorrogadas até o dia 24 de julho.
1: O curso é destinado a gestores escolares e coordenadores pedagógicos de instituições que ofertam essa modalidade de ensino.
2: Nos estados, no Distrito Federal e em municípios de maior porte, também podem se inscrever profissionais das redes de ensino que atuarão como multiplicadores na formação.
1: As orientações sobre a etapa das inscrições estão disponíveis na página de documentos do Ministério da Educação, no portal gov.br/mec.
2: O Ministério do Meio Ambiente e Mudança do Clima apresentou as projeções mais recentes para o fenômeno El Niño após a reunião técnica de monitoramento climático realizada esta semana.
1: O cenário prevê redução das chuvas em parte das regiões norte e centro-oeste e temperaturas acima da média em grande parte do país.
2: E também aumento do risco de incêndios florestais, especialmente na Amazônia, no Cerrado e na Caatinga.
1: Já para a região sul, a previsão é de chuvas acima da média.
2: Os efeitos do fenômeno climático devem se intensificar a partir de agosto, mas serão mais sentidos no fim deste ano, segundo o pesquisador Gilvan Sampaio, do Instituto Nacional de Pesquisas Espaciais, o INPE.
1: Eu conversei mais cedo com ele para saber mais sobre o que esperar do El Niño e como tem sido feito o monitoramento dele pelos órgãos técnicos do governo federal. Acompanhe. Doutor Gilvan Sampaio, é um prazer para a gente ter o senhor com a gente aqui na Voz do Brasil. Vamos começar falando dessas perspectivas para o El Niño esse ano? A gente deve começar a sentir os efeitos mais graves a partir da semana que vem? Como é que tá as previsões de chuvas intensas aí, especialmente para o sul do Brasil?
9: Bom, nós temos aí os impactos do El Niño, eles são gradativos ao longo dos próximos meses. Os primeiros impactos nós começamos a observar ao longo das próximas semanas. E nesse segundo semestre de 2026, o primeiro principal impacto está relacionado às chuvas no sul do Brasil, principalmente Rio Grande do Sul e Santa Catarina. Então há a tendência de chuvas mais volumosas, alguns períodos com chuvas intensas, mesmo porque o auge do fenômeno El Niño se dá normalmente no mês de dezembro. Então, entre novembro e janeiro, né, nós teremos o auge do fenômeno, que é quando nós observamos os principais impactos. Isso em relação às chuvas. Em relação à temperatura, aí sim, todo o Brasil, nós devemos ter, a partir do final do inverno, depois da primavera e verão, períodos com temperaturas mais altas do que a média histórica e, ao longo, principalmente da primavera e verão, alguns períodos com ondas de calor.
1: Pois é, eu ia até perguntar isso para o senhor, até o fim do ano, como é que eram as perspectivas, né? O senhor falou das chuvas mais intensas que devem começar no sul do Brasil e a seca, doutor Gilvan, a gente deve esperar também alguma seca atípica, em que regiões, como é que deve acontecer?
9: Em relação às secas, aí é mais no norte do Brasil, norte e leste da Amazônia e norte da região nordeste, onde ocorrem os impactos do El Niño, em relação às secas, né? Ou chuvas abaixo da média. Só que esses impactos, diferente do que acontece no sul, que os impactos são a partir de agora, nós esperamos os impactos mais para o final do ano, começo do ano que vem, né? Especialmente no norte e no leste da Amazônia, né? Nós devemos ter, a partir do final da primavera, déficits de chuvas. Não dá para qualificar ainda exatamente a severidade desse déficit de chuvas. Nós vamos tentar qualificar isso ao longo dos próximos meses. E no norte da região nordeste, que é a região semiárida, aí sim é somente em 2027, né? Porque o período chuvoso principal daquela região é de fevereiro a maio. Ela tem uma componente também associada ao Oceano Atlântico, então nós devemos aguardar mais para o final do ano para avaliar a possibilidade de secas no norte da região nordeste.
1: E aqui na região centro-oeste, alguma questão em especial?
9: O principal impacto do El Niño na região central do Brasil, que inclui a região centro-oeste, a região sudeste, o sul da região amazônica e o sul da região nordeste, é o aumento das temperaturas, né? Não tem um impacto no volume de chuvas o El Niño nessas regiões, nessa região central. Portanto, o que tem que se prestar atenção nesse momento? Nós estamos no período seco da região. Essa região central do Brasil, o período seco normalmente se estende até meados de outubro, que é quando começam chuvas mais frequentes e regulares, com temperaturas altas, período seco. Então isso faz com que a vegetação possa ficar mais seca, e aí a atenção maior é justamente com as queimadas, né? Porque com a vegetação mais seca, temperaturas mais altas, o potencial para a ocorrência de queimadas aumenta. Então esse é um ponto de atenção para os próximos meses na região central do Brasil.
1: Agora, o Instituto Nacional de Pesquisas Espaciais, o INPE, onde o senhor, inclusive, é pesquisador, está atuando com diversos órgãos federais no monitoramento do clima, justamente para a preparação de todos esses eventos que o senhor mencionou agora. A partir daí foi lançada uma plataforma, né, doutor Gilvan? Queria que o senhor falasse para a gente como é que funciona esse trabalho, quais são os órgãos envolvidos.
9: Nós fizemos um trabalho. Porque o que acontece? Quando ocorre um fenômeno como o El Niño, existem muitas fake news, né? Então nós juntamos os órgãos principais que monitoram o clima e meio ambiente no Brasil, que são o INPE, através do Centro de Previsão de Tempo e Estudos Climáticos, que é a instituição a qual pertenço, o Instituto Nacional de Meteorologia, a Defesa Civil Nacional, a Agência Nacional de Águas, o Serviço Geológico do Brasil e o CEMADEM. Então essas seis instituições, elas publicaram agora no mês de junho uma nota técnica, né, chamado painel El Niño, onde nesse painel El Niño nós avaliamos justamente a situação atual e como é que nós, o que nós esperamos para os diversos setores, por exemplo, a agricultura, para a defesa civil, a questão de desastres, a questão de águas, ao longo dos próximos meses. Esse painel El Niño vai ser renovado a cada mês e essa é uma informação que vai auxiliar não somente a população, mas também os diversos setores e também os tomadores de decisão.
1: Principalmente aí as autoridades estaduais, municipais também, né, que vão poder se precaver de maneira mais específica, né?
9: Exatamente, porque existe inclusive algumas pessoas falando alguns termos até coloquiais do tipo, olha, vai ser um El Niño Godzilla. As previsões indicam que será um El Niño de forte intensidade, há muito forte intensidade, mas não há motivo para pânico. Nós temos que, obviamente, nos prepararmos para os impactos do El Niño. Os principais impactos do El Niño nós já sabemos, e aí acompanhar ao longo dos próximos semanas e meses, como é que será a evolução desse fenômeno para fazer com que os impactos sejam os menores possíveis.
1: O senhor tocou num ponto interessante aí, porque, de fato, o senhor até mencionou antes, né, existem muitas fake news, existe também algumas equiparações que são um pouco equivocadas que as pessoas fazem. Eu ouvi recentemente que era um furacão, que o El Niño era um furacão. E são eventos climáticos diferentes, né? Eu gostaria que o senhor ajudasse também um pouco aqui a explicar essa diferença inclusive de preparação, se fosse eventualmente um furacão, é diferente do que a gente vai viver com o El Niño. Se é necessário as pessoas fazerem, por exemplo, provisionamentos, estoque de comida, porque pode ter inundações ou secas extremas que falte comida. A gente vive uma situação nesse sentido? Qual é a diferença?
9: Não. O El Niño é um fenômeno que nós já sabemos quais são os impactos. Os impactos vão ocorrendo dependendo da região. Por exemplo, no sul do Brasil, nós sabemos que há a tendência de chuvas volumosas e chuvas intensas, né? Então, por exemplo, dizer que vai acontecer novamente um episódio como aquele de 2024 no Rio Grande do Sul, não dá para dizer com tanta antecedência. Mas existe a possibilidade dele ocorrer? Existe a possibilidade. Quando é que nós conseguimos prever? Nós conseguimos prever isso com no máximo aí 15 dias de antecedência. Né? Aquele episódio, por exemplo, de 2024, ele começou no comecinho de maio, final de abril, comecinho de maio. Os modelos meteorológicos, já na segunda quinzena de abril, indicavam um volume de chuvas muito expressivo para o Rio Grande do Sul. É óbvio que os modelos não conseguem dizer exatamente o volume que ocorreu, e foi um volume realmente muito extremo, né? Então não há essa questão da população fazer estoques de alimentos ou qualquer que seja o pânico associado. É claro que nós temos que nos preparar para os eventos extremos. Então, no caso de chuvas, tem que haver toda uma preparação, por exemplo, do poder público com limpeza de galerias, né? Eventualmente revisar sistemas de comportas, etc. No caso de secas, tem que haver toda uma preparação por conta da questão da água, né? Não é o momento de desperdiçar água, e aí eu estou falando do norte, do leste da Amazônia, do norte da região nordeste. Então tem que haver toda preparação para poupar ao máximo a água. Haja visto que o El Niño traz esse déficit de chuvas nessas regiões. Então é esse tipo de preparação. Agora, tem que haver uma preparação não só do cidadão, mas também do poder público, das instituições e todo o trabalho que tem que ser feito em função dos impactos do El Niño. O furacão, quando ocorre, é um evento muito extremo que ocorre num horizonte de horas, há poucos dias, né? O que dá para comparar são as chuvas intensas que deverão ocorrer no Rio Grande do Sul e Santa Catarina principalmente. Então é tomar cuidado em relação a esses episódios extremos no Rio Grande do Sul ao longo dos próximos meses.
1: Muito bem, nós conversamos com o Gilvan Sampaio, pesquisador do Instituto Nacional de Pesquisas Espaciais, o INPE. Muito obrigada, pesquisador, pela sua entrevista aqui à Voz do Brasil.
9: Muito obrigado.
2: A Defesa Civil Nacional reconheceu hoje a situação de emergência em mais de 23 cidades atingidas por desastres.
1: Entre as cidades contempladas, há municípios que enfrentam a estiagem e a seca, enquanto outros foram atingidos por fortes chuvas.
2: As cidades ficam nos estados da Bahia, Ceará, Minas Gerais, Paraíba, Paraná, Pernambuco, Rio Grande do Norte, Rio Grande do Sul e Santa Catarina.
1: Cidades com o reconhecimento federal de situação de emergência ou estado de calamidade pública podem solicitar apoio financeiro por meio do sistema integrado de informações sobre desastres.
2: O período de seca em várias regiões do Brasil traz o surgimento de praias de água doce, que viram pontos de lazer e comércio.
1: Mas você sabia que para realizar eventos ou montar estruturas nesses locais é preciso autorização do governo federal?
2: Quem traz os detalhes sobre essas regras é Uriel Ricardo.
10: No Brasil, existem praias que se formam temporariamente durante alguns meses do ano. Você já ouviu falar sobre as praias fluviais ou praias de água doce? Elas surgem quando a estiagem reduz o nível dos rios e expõe bancos de areia e trechos das margens, que passam a receber visitantes, estruturas de lazer, eventos e atividades comerciais. Quando essas praias estão localizadas em rios federais, a instalação de estruturas, eventos, atividades econômicas e outros tipos de intervenções dependem de autorização do governo federal. Os rios federais são aqueles que atravessam mais de um estado e as áreas banhadas por eles são patrimônio da União. Por isso, é necessário ter permissão de uso para explorar esses espaços, conforme explica André Luiz Nunes, coordenador-geral de gestão de territórios costeiros e marginais da Secretaria de Patrimônio da União, a SPU.
11: A permissão de uso serve para eventos de curta duração, de natureza recreativa, esportiva, cultural e religiosa. Então, para qualquer uso privativo dessas áreas, tem que ser autorizado pela União, né? E além de outras licenças lá, não dispensa licença ambiental, licença do município.
10: As orientações sobre a permissão de uso se aplicam a qualquer praia formada em rios federais, especialmente nos estados de Tocantins, Goiás, Pará, Amazonas, Mato Grosso do Sul, Maranhão, Amapá e Mato Grosso. No Tocantins, por exemplo, há a formação de praias sazonais em Porto Nacional, Luzimangues e várias outras cidades. A capital do estado, Palmas, também conta com praias como a Graciosa, a Praia do Prata e a Praia do Caju. A permissão de uso pode ser solicitada por municípios, pessoas físicas ou empresas. No caso de particulares, também é necessário ter as devidas licenças locais. Mas atenção, a autorização só vale para eventos de curta duração, como detalha André Luiz Nunes.
11: A permissão de uso para eventos de curta duração de até 90 dias, incluída a construção e a desocupação da área, ou tu pode, querendo lá, sendo necessário, prorrogar isso por mais 90 dias.
10: Quem pretende solicitar a permissão de uso pode procurar a Superintendência do Patrimônio da União no respectivo estado. Os formulários estão disponíveis na página da SPU no portal gov.br. Também é possível obter informações pelo telefone 0800-978-9005. O canal recebe ainda comunicações sobre restrições de acesso às praias, ocupação irregular, acúmulo de lixo e problemas ambientais ou sanitários. Para quem pretende aproveitar as praias fluviais, a orientação é colaborar com a preservação desses espaços, descartar o lixo nos locais adequados, respeitar a sinalização, evitar fogueiras e preservar a fauna e a vegetação local. Reportagem Uriel Ricardo.
1: Desde o início da semana, a ANP, Agência Nacional de Petróleo, Gás Natural e Biocombustíveis, realizou 268 ações com foco no combate a preços abusivos de combustíveis em 14 estados.
2: Foram aplicados 14 autos de infração por não cumprimento de envio de documentos para avaliação dos preços.
1: Isso porque nessas ações a agência também coleta informações a partir das notas fiscais fornecidas pelos postos de aquisição dos combustíveis.
2: Esses dados são analisados pela ANP e, em casos de caracterização de preços abusivos, podem ser geradas autuações, processos administrativos e multas.
1: O valor das multas varia de 50 mil a 500 milhões de reais, dependendo da gravidade do caso.
2: Lembrando que denúncias sobre irregularidades no mercado de combustíveis podem ser enviadas à ANP por meio do telefone 0800-970-0267.
1: Essas foram as notícias do governo federal.
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2: Fique agora com as notícias do Poder Judiciário e do Congresso Nacional. Uma boa noite e um bom fim de semana.
1: A gente volta segunda-feira. Boa noite.
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13: Conselho Nacional de Justiça está com inscrições abertas para o Prêmio Penajussa de Jornalismo e Comunicação.
14: Paciente ressarcido por erro em cirurgia odontológica não pode exigir também o custeio de nova operação.
13: Justiça determina que o Hospital Público em Belém, no Pará, retome atendimento à pessoa com autismo.
14: Boa noite, eu sou Marcela Luiz.
13: E eu sou Walter Lima.
14: Estão abertas até 17 de agosto as inscrições para a primeira edição do Prêmio Penajussa CNJ de Jornalismo e Comunicação.
13: A iniciativa reconhece trabalhos que contribuam para ampliar o debate sobre o sistema penal brasileiro. Marcelo Della Libera.
15: O plano foi criado após o Supremo Tribunal Federal reconhecer em 2023 que o sistema prisional brasileiro vive um estado de coisas inconstitucional. Para enfrentar esse cenário, a Corte determinou a elaboração de um plano nacional para reorganizar a execução penal, coordenado pelo CNJ. Quem explica é Luiz Lanfred, coordenador do Departamento de Monitoramento e Fiscalização do Sistema Carcerário e do Sistema de Execução de Medidas Socioeducativas do CNJ.
16: Então, assinou ao Poder Judiciário, ao Poder Executivo, à Academia, as instâncias da sociedade civil que se reunissem e pudessem, então, chegar a um consenso sobre ações que pudessem ressignificar esse sistema prisional.
15: O prêmio contempla produções em texto, áudio, vídeo e fotografia. As inscrições são gratuitas e seguem abertas até as 23 horas e 59 minutos do dia 17 de agosto. O regulamento do plano está disponível no site fazendojustiça.org.br.
14: Paciente pode receber de volta valor pago e indenização por danos morais e estéticos no caso de erro em cirurgia odontológica.
13: Mas, segundo o STJ, se escolhe desfazer o contrato e obter a restituição, não pode exigir também que os profissionais paguem outra cirurgia feita por terceiro. Fátima Uchoa.
17: Em ação de reparação por danos materiais, morais e estéticos, um paciente afirmou ter ficado com assimetria facial após cirurgia odontológica. O Tribunal de Justiça do Rio de Janeiro reformou a sentença e condenou os profissionais a restituírem o valor gasto no procedimento, custear nova cirurgia reparadora e pagar indenização por danos morais e estéticos. A terceira turma do STJ afastou a obrigação de os dentistas pagarem a nova cirurgia, mas manteve os demais pontos. Segundo a relatora ministra Nancy André, acumular os pedidos de restituição do valor pago pela primeira cirurgia e o custeio de uma nova geraria enriquecimento sem causa, o que é proibido por lei.
14: TST garante direitos de radialista a uma diretora de imagem que trabalhava em uma instituição de ensino à distância em Londrina, no Paraná.
13: A decisão reforça a proteção dos direitos da categoria. Mila Amaral.
18: A decisão foi da terceira turma do TST. O colegiado entendeu que, mesmo sem ser uma emissora de rádio ou TV, a faculdade usava a transmissão ao vivo pela internet e via satélite. Por isso, a profissional deve ser enquadrada assim como radialista. Com o reconhecimento, ela terá direito à jornada de 6 horas diárias e ao pagamento de horas extras, além de adicional por acúmulo de função. O relator do caso, ministro Alberto Balazeiro, reforçou na decisão que a lei protege quem exerce funções típicas de radialista, independente da atividade principal da empresa.
14: Justiça determina que o Hospital Público em Belém, no Pará, retome atendimento a pessoas com autismo.
13: O hospital tem 30 dias para regularizar o atendimento, sob pena de multa diária de R$10 mil. Sabrine Menezes.
19: De acordo com o Ministério Público Federal, o Hospital Bettina Ferro paralisou o atendimento de pacientes com autismo que não possuem também outras comorbidades ou doenças raras. Além disso, a unidade de saúde também está recusando novos pacientes com o transtorno do espectro autista enviados pela regulação municipal. Na decisão, a justiça acolheu os argumentos do MPF de que a restrição viola os princípios da universalidade, integralidade e equidade do Sistema Único de Saúde e os direitos das pessoas com deficiência.
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14: Uma boa noite.
13: Bom fim de semana e até segunda-feira.
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20: Eu sou Paula Groba.
21: E eu sou Ricardo Nakaoka.
20: E estes são os destaques de hoje do Jornal do Senado, que começa agora.
21: Sugestão popular que destina fundo eleitoral à calamidade.

0: recursos totais ou parciais do fundo partidário ou do fundo especial de financiamento de campanha e direcionar esse dinheiro ao tesouro para custear despesas em situações de calamidade, como enchentes, deslizamentos ou outras emergências reconhecidas pelo poder público. A sugestão é de um cidadão de Santa Catarina que recebeu mais de 20 mil apoios online e foi aprovada na Comissão de Direitos Humanos. A ideia surgiu em 2020, durante a pandemia de Covid-19, e defendia o uso desses recursos para reforçar os gastos com a saúde. Como a emergência sanitária já terminou, o relator senador Márcio Bittar, do PL do Acre, adaptou a proposta. O relatório, lido pelo senador astronauta Marcos Pontes, do PL de São Paulo, cria uma regra permanente para todas as situações de crise, evitando que seja necessário aprovar uma nova lei sempre que ocorrer uma calamidade.
1: E fortalecer a resposta ao poder público a emergências de natureza sanitária, econômica, social e ambiental.
0: Com a aprovação, a sugestão legislativa vira projeto de lei e segue para a análise das comissões e do plenário do Senado.
2: A Comissão de Segurança Pública aprovou uma iniciativa que aumenta as penas para crimes de furto, roubo de câmeras de vigilância e sistemas de monitoramento eletrônico.
3: A proposta, que seguiu para a Comissão de Constituição e Justiça, também pune a receptação e a interrupção de serviços de vídeo monitoramento remoto. Repórter Bruno Lourenço.
4: O relator, senador Wilder Moraes, do PL de Goiás, defendeu a necessidade de endurecer a resposta penal para esse crime em virtude das consequências sofridas pela população.
5: As câmeras de vigilância utilizada por empresas privadas geralmente possui infraestruturas conectadas à rede elétrica, sistema de armazenamento em nuvens e comunicação de dados em tempo real. Quando subtraídas, além da perda material, há comprometimento imediato na integridade dos dados coletados, da continuidade do serviço de segurança e da resposta à ocorrência por elas registrada.
4: De acordo com o projeto de lei aprovado na Comissão de Segurança Pública, o furto de câmeras ou itens de monitoramento eletrônico instalados em vias públicas ou áreas privadas com acesso ao público passará a ser punido com reclusão de 2 a 8 anos e multa. O texto estabelece ainda que quem receptar esses aparelhos, sabendo de sua origem criminosa, terá a punição em dobro. A proposta também pune quem sabota ou interrompe os serviços de vídeo monitoramento remoto de forma intencional.
2: E a Comissão de Constituição e Justiça pode votar o projeto que trata da simplificação da regularização de lotes de igrejas.
3: Pelo texto, essas instituições poderão ter seus lotes regularizados por meio do REURB, o programa que regulariza assentamentos urbanos informais. Mais informações na reportagem de César Mendes.
6: Enviado à análise da CCJ, o projeto do deputado Dr. Jaziel, do PL do Ceará, permite que instituições religiosas, de assistência social e entidades sem fins lucrativos façam uso de procedimento simplificado para obter o título de propriedade de terrenos públicos ou privados. Instituído por lei em 2017, a ferramenta chamada de REURB é uma política pública voltada à regularização de áreas urbanas ocupadas informalmente, permitindo que alguns tipos de ocupantes tenham acesso ao título de propriedade, a serviços públicos essenciais e à segurança jurídica do proprietário. Relatora da proposta na Comissão de Assuntos Sociais, a senadora Damares Alves, do Republicanos do Distrito Federal, disse que muitas dessas entidades ocupam áreas consolidadas há anos, mas a falta de documentação dificulta os investimentos e a continuidade dos serviços prestados à população.
7: A regularização fundiária constitui um importante instrumento de promoção da segurança jurídica, da ordenação territorial e da função social da propriedade. Desde a edição da Lei 13.465 de 2017, o ordenamento jurídico passou a contar com mecanismos mais ágeis para enfrentar situações consolidadas de informalidade urbana, conciliando o direito à moradia, a segurança das relações jurídicas e o planejamento da cidade. Nesse contexto, revela-se oportuno o aperfeiçoamento contínuo dos instrumentos previstos na legislação.
6: O texto inova ao prever que a regularização seja feita para um único imóvel isolado, sem a necessidade de abranger os lotes vizinhos, além de permitir que técnicos industriais e agrícolas validem as informações técnicas do processo, de forma a agilizar o trabalho nos cartórios.
2: E o Senado Federal terá 2 semanas de esforço concentrado em agosto e setembro. O presidente do Senado, Davi Alcolumbre, anunciou a medida e informou

0: Informou que as atividades serão concentradas entre os dias 10 e 14 de agosto e 31 de agosto e 3 de setembro.
1: Alcolumbre enfatizou que é fundamental que o Senado Federal, a Câmara dos Deputados e o Congresso Nacional se organizem para conciliar as deliberações legislativas necessárias durante o processo eleitoral. Ele ressaltou ainda que a iniciativa foi acordada com o presidente da Câmara dos Deputados, Hugo Mota, e que a intenção é garantir a aprovação de propostas pelas duas casas legislativas na mesma semana.
2: Que o calendário é exatamente o mesmo que será adotado pela Câmara dos Deputados, permitindo que o Congresso Nacional funcione em plenitude e de modo eficiente e harmônico neste período eleitoral.
0: As férias de julho oferecem uma oportunidade para conhecer de perto o Congresso Nacional e, dessa vez, de forma diferente.
1: O programa Visite o Congresso preparou uma programação especial entre os dias 18 de julho e 2 de agosto, com experiências imersivas, apresentações teatrais e atividades educativas para crianças e adultos. Os detalhes na reportagem de Yasmin Rodrigues.
3: Durante as férias de julho, o Congresso Nacional prepara uma programação especial para receber cidadãos de todo o país. Entre os dias 18 de julho e 2 de agosto, o programa Visite o Congresso funcionará todos os dias da semana, com visitas gratuitas e sem necessidade de agendamento. Em entrevista à Rádio Senado, Fábio Duarte, coordenador de visitação do Senado Federal, listou as novidades que o público vai encontrar nesse período.
4: O visitante terá a possibilidade de conhecer uma apresentação teatral em homenagem aos 200 anos da Câmara dos Deputados e do Senado Federal. Essa apresentação teatral acontece em espaços diferentes do roteiro e apresenta personagens históricos. Além disso, temos o Visita 360, que é uma experiência imersiva que usa óculos de realidade virtual. A gente tem a apresentação do filme Eunice, a primeira senadora. Teremos também programação infantil, com atividades lúdicas no espaço plenarinho que acontece no Salão Negro do Congresso Nacional.
3: A programação completa, com os horários e as atividades específicas, está disponível para consulta em senado.leg.br/visitação, sem cedilha e sem o tio.
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1: Com edição de Paula Groba e trabalhos técnicos de João Lira, o Jornal do Senado fica por aqui. Acompanhe agora as notícias do Tribunal de Contas da União e da Câmara dos Deputados. Boa noite.
0: Boa noite e um bom fim de semana.
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7: O Tribunal de Contas da União lançou um novo portal para ampliar a transparência sobre o uso da inteligência artificial no setor público. A plataforma mostra como o TCU utiliza essa tecnologia em auditorias, atividades internas e serviços prestados à sociedade. O site reúne informações sobre as ferramentas de inteligência artificial em uso, os resultados alcançados e as regras adotadas para garantir o uso responsável da tecnologia. Também apresenta medidas de segurança, governança e proteção de dados. O objetivo é compartilhar experiências, estimular boas práticas e apoiar outros órgãos públicos a usarem a tecnologia com transparência, ética e responsabilidade. O portal é aberto ao público e pode ser consultado por gestores, pesquisadores, estudantes e qualquer cidadão interessado. 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
8: Câmara aprova medidas provisórias com verba para emergência climática.
9: Mota anuncia acordo com o governo sobre dívidas dos produtores rurais.
8: Parlamentares autorizam o uso de elementos tradicionais em fotos oficiais.
9: Plenário suspende prescrição de pena para condenado que estiver foragido.
8: Boa noite. A Câmara aprovou a suspensão da prescrição da pena para condenados que estiverem foragidos.
9: Atualmente, se o condenado não voltar para a cadeia, existe o risco de o prazo de punição acabar sem que ele termine de cumprir a pena. A reportagem é de Daniele Lessa.
10: O plenário da Câmara aprovou o projeto que suspende a contagem do tempo de prescrição da pena de um crime no período em que o condenado estiver foragido ou quando tiver a liberdade condicional revogada. Prescrição é quando o Estado perde o poder de punir o condenado e o prazo para isso varia de acordo com o crime cometido. Hoje, quando o condenado foge, o prazo para a prescrição continua a ser contado normalmente e só zera quando ele é recapturado. Se o condenado não voltar para a cadeia, existe o risco de o prazo de punição acabar. O projeto, apresentado pelo deputado Kim Kataguiri, do Missão de São Paulo, altera o Código Penal para deixar claro que o prazo para a prescrição deixa de ser contado enquanto o condenado estiver foragido. Para justificar a proposta, ele argumentou que hoje a lei premia quem afronta a justiça e penaliza o detento que cumpre integralmente sua pena.
11: O que a gente está fazendo agora é uma coisa muito simples. Você foi condenado, você fugiu, você perdeu o direito à prescrição. O crime não vai prescrever enquanto você estiver foragido, que é o óbvio, senão você está premiando, você está estimulando o sujeito a fugir, porque se ele for competente na sua fuga, não for pego num determinado período de tempo, que vai depender do crime que ele cometeu, ele pode voltar como se nada tivesse acontecido.
10: O projeto recebeu parecer favorável do relator, deputado Alberto Fraga, do PL do Distrito Federal. Ele argumentou que a proposta corrige uma distorção ao impedir que a fuga seja usada como caminho para escapar do cumprimento da pena. A deputada Adriana Ventura, do Novo de São Paulo, disse que o texto aprovado torna o cumprimento da pena mais eficaz.
12: Que a partir do momento que esse projeto impede que a fuga de condenados gere benefício indireto, né, decorrente de decurso de tempo, e reforça a efetividade da execução penal.
10: A mesma regra valerá no caso de revogação da liberdade condicional, que acontece quando a pessoa condenada recebe autorização para cumprir o restante da pena em liberdade. Se o benefício for revogado, a prescrição também ficará suspensa até a captura ou a reapresentação do condenado. O projeto que suspende a contagem do tempo de prescrição de um crime no período em que o condenado estiver foragido ou perder a liberdade condicional, agora será analisado no Senado. Da Rádio Câmara de Brasília, com informações de Antônio Vital, Daniele Lessa.
6: Segurança Pública.
8: Chico Alencar, do PSOL do Rio de Janeiro, parabeniza a Polícia Federal pelo indiciamento de 48 suspeitos de envolvimento em fraudes contra aposentados no INSS. Na opinião do deputado, as investigações revelaram uma atuação isenta e profunda da instituição.
9: Chico Alencar repudia o uso de falsas entidades rurais para aplicar golpes e desviar recursos públicos destinados à Previdência. O parlamentar também celebra a devolução de mais de 3 bilhões de reais aos aposentados lesados.
8: Kim Kataguiri, do Missão de São Paulo, critica projeto que criminaliza a misoginia. O deputado acredita que a proposta confunde o enfrentamento à violência contra mulheres com gírias e piadas usadas por jovens nas redes sociais.
9: Kim Kataguiri defende que o debate sobre proteção às mulheres priorize punições mais duras para crimes hediondos e feminicídio. Ele também critica o fato de partidos de esquerda serem contrários à redução da maioridade penal e ao endurecimento das regras de execução penal.
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6: Justiça.
8: Adriana Ventura, do Novo de São Paulo, critica os salários do judiciário que ultrapassam o teto constitucional e cobra o fim dos chamados penduricalhos. Ela cita que mais de 600 juízes furaram o limite em maio, com pagamentos que chegaram a R$500 mil em um único mês.
9: Para Adriana Ventura, as gratificações tornam o judiciário brasileiro o mais caro do mundo e ofendem a realidade dos que vivem com um salário mínimo. A parlamentar contesta a defesa desses benefícios e cobra respeito ao dinheiro pago pelos contribuintes.
14: presidência.
8: O presidente Hugo Mota anunciou acordo com o governo sobre as dívidas dos produtores rurais. O repórter Luiz Gustavo Xavier acompanhou as entrevistas após o encontro.
15: O presidente da Câmara, Hugo Mota, anunciou que foi fechado um acordo entre o governo, representantes do setor e a Frente Parlamentar Agropecuária sobre a renegociação de dívidas de produtores rurais. Um dos pontos do acordo é que o projeto que tratava do tema não será votado e que o governo vai encaminhar uma medida provisória abrangendo os termos do acordo. De acordo com o Ministério da Fazenda, serão aproximadamente 100 bilhões de reais em dívidas renegociadas. Participaram da reunião os ministros da Fazenda, Dario Durigan, das Relações Institucionais, José Guimarães, o líder do governo, deputado Paulo Pimenta, do PT do Rio Grande do Sul, o deputado Arnaldo Jardim, do Cidadania de São Paulo, e a senadora Tereza Cristina, do PP do Mato Grosso do Sul, integrantes da Frente Parlamentar Agropecuária. O presidente Hugo Mota explicou as medidas.
16: No intuito de podermos anunciar o acordo feito em relação ao projeto do endividamento dos produtores rurais do nosso país. Quero registrar que essa matéria foi colocada em votação na Câmara dos Deputados há um ano atrás, um dia antes do recesso parlamentar. E durante todo esse ano, no Senado Federal principalmente, foi travada a negociação que se buscava com o governo alterar os pontos que foram aprovados na Câmara no intuito de poder ser mais abrangente no que diz respeito a essa renegociação.
15: O líder do governo, deputado Paulo Pimenta, ressaltou ainda que a MP vai suspender o pagamento dessas dívidas por 30 dias. Já o ministro das Relações Institucionais, José Guimarães, afirmou que o acordo é resultado de uma regra que tem se mostrado eficaz na Câmara, que são o diálogo e a negociação. Segundo ele, os temas mais polêmicos têm sido conduzidos por meio da construção de consensos amplos. O deputado também destacou o papel do presidente da Câmara na articulação do entendimento e ressaltou que o resultado foi fruto de uma construção coletiva. Da Rádio Câmara de Brasília, Luiz Gustavo Xavier.
14: Trabalho.
9: Pastor Henrique Vieira, do PSOL do Rio de Janeiro, cobra aprovação pelo Senado da proposta de emenda à Constituição que acaba com a escala de trabalho 6x1. Ele reforça que a Câmara já cumpriu seu papel e o Executivo espera os senadores para sancionar a matéria.
8: Pastor Henrique Vieira argumenta que o atraso imposto pelo Senado vai na contramão dos anseios dos trabalhadores, já que a proposta tem o apoio de 70% da população. O deputado pede prioridade na votação do texto para garantir mais dignidade ao povo.
14: Desenvolvimento Regional.
9: Porto Piauí, no município de Luiz Correia, iniciou oficialmente suas operações de exportação com envio de minério de ferro de Piripiri diretamente para a China. Flávio Nogueira, do PT, celebra um marco, ressaltando que a nova rota vai impulsionar a economia do Nordeste.
8: De acordo com Flávio Nogueira, serão 200 quilômetros a menos que o trajeto rodoviário utilizado antes para escoar a produção até o Ceará. A operação da empresa Lion Mining inaugura a nova era com a expectativa de exportar grãos para o mercado mundial em breve.
14: Economia.
9: O plenário da Câmara aprovou 6 medidas provisórias com recursos para emergências causadas por desastres climáticos e para evitar aumento no preço do gás de cozinha. O repórter Antônio Vital acompanhou as votações.
17: Na véspera do início do recesso parlamentar do meio do ano, o plenário da Câmara aprovou 6 medidas provisórias que autorizam o uso de recursos públicos não previstos no orçamento desse ano para ações emergenciais, como combate a efeitos de desastres climáticos e para evitar aumento do preço do gás de cozinha. Uma das medidas provisórias aprovadas prevê subvenção econômica de 330 milhões de reais para empresas importadoras de gás liquefeito de petróleo, o gás de cozinha. Subvenção é quando o governo repassa dinheiro para as empresas, ou para estimular a atividade econômica ou para enfrentar os efeitos de crises climáticas ou conflitos internacionais. Nesse caso, a subvenção foi necessária para evitar que o aumento do preço internacional do petróleo seja repassado aos consumidores. Outra medida provisória abre crédito extraordinário de 20 milhões de reais para recuperar os estragos causados pelo tornado que atingiu municípios do Paraná em novembro do ano passado. A medida foi aprovada de maneira simbólica, com apoio inclusive da oposição, como a deputada Adriana Ventura, do Novo de São Paulo.
12: que esse crédito tem por objetivo atender a situação de destruição nos municípios de Guarapuava, Quedas do Iguaçu e Rio Bonito do Iguaçu, no Paraná, por conta das famílias assentadas que foram atingidas. E realmente a gente acha que é um crédito necessário, a gente tem que atender e dar suporte a essas famílias.
17: Também foi aprovada a medida provisória que autoriza o uso de 285 milhões de reais para financiar ações de recuperação em municípios atingidos por desastres climáticos no Brasil. O dinheiro é destinado à Defesa Civil. Segundo o Sistema Integrado de Informações sobre Desastres, os meses de janeiro e fevereiro foram marcados por eventos climáticos severos que afetaram diretamente cerca de 2 milhões de pessoas, deixando mais de 70 mil desalojados ou desabrigados em 733 municípios de todas as regiões. Outra medida provisória aprovada libera 75,3 milhões de reais em auxílio financeiro para 10 mil famílias da região da Zona da Mata, no sudeste de Minas Gerais, atingida por enchentes no início do ano. Também foi aprovada a medida provisória que abre crédito extraordinário de 49 milhões para o Programa Segurança Alimentar e Nutricional e Combate à Fome. O objetivo é ampliar o atendimento às populações atingidas por desastres climáticos registrados em maio, especialmente nos estados de Pernambuco e da Paraíba. O líder do PT na Câmara, deputado Pedro Czai, do PT de Santa Catarina, defendeu a necessidade de recursos extraordinários previstos nas medidas provisórias.
18: Falar da importância de todas essas medidas provisórias que hoje estão se definindo aqui no Parlamento. Desde o tema dos desastres naturais, o tema dos tornados no Rio Grande do Sul, o tema das secas, o presidente vai enfrentando os problemas, não só diante da guerra, que vivenciamos o risco de aumento dos combustíveis, o governo subsidia os combustíveis para não produzir inflação no país.
17: Foi aprovada ainda a medida provisória que libera 337 milhões de reais para combate a incêndios. Os recursos são destinados ao IBAMA e ao Instituto Chico Mendes de Conservação da Biodiversidade, o ICMBio, e atendem decisões do Supremo Tribunal Federal em ações que cobram providências do governo contra o aumento de incêndios florestais na época da seca. Todas as medidas provisórias foram enviadas para análise do Senado. Da Rádio Câmara de Brasília, Antônio Vital.
19: Política. Rodrigo Hollenberg, do PSB do Distrito Federal, faz um balanço do seu mandato parlamentar. Ele destaca a autoria de 23 projetos, como que aumenta o limite de faturamento anual dos microempreendedores individuais.
20: O parlamentar ressalta o envio de emendas para hospitais, universidade pública e instituições de pesquisa locais. Rodrigo Hollenberg defendeu também proposta de sua autoria que proíbe o funcionamento de plataformas de apostas em território nacional.
19: Raimundo, PT do Rio de Janeiro, cobra esclarecimentos sobre o crescimento patrimonial do senador Flávio Bolsonaro, que, segundo notícias recentes, ultrapassaria os 600 milhões de reais. O deputado questiona a origem dessa quantia e exige uma apuração rigorosa dos fatos.
20: Na visão de Raimundo, é preciso investigar se o montante está relacionado a articulações com grupos criminosos e esquemas de corrupção. Para ele, o esclarecimento sobre a origem dos recursos é fundamental para a moralidade pública.
21: Direitos humanos.
19: Leonardo Gadelha, do Podemos da Paraíba, alerta que o Brasil precisa se preparar para a transição demográfica com o envelhecimento da população. Ele observa que as cidades e a legislação nacional precisam de adaptações estruturais para acolher de forma digna o público idoso.
20: De acordo com Leonardo Gadelha, é importante manter as pessoas idosas ativas e integradas ao mercado de trabalho. Para o parlamentar, aproveitar a plena capacidade física e cognitiva desse público traz benefícios sociais e econômicos ao país.
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21: Votação.
19: A Câmara aprova o uso de elementos tradicionais em fotos de documentos oficiais. A repórter Daniele Lessa acompanhou a votação.
10: O plenário da Câmara aprovou o projeto que garante a povos indígenas e demais povos tradicionais o direito de usar elementos culturais, étnicos ou religiosos em fotografias de documentos oficiais. Entre os exemplos previstos estão o cocar indígena, o turbante dos povos de matriz africana e outros elementos étnicos, culturais e religiosos. O projeto, que foi apresentado pela deputada Célia Chacriabá, do PSOL de Minas Gerais, diz que a autorização valerá para documentos oficiais de identificação, como carteira de identidade, carteira de habilitação, passaporte e carteira de trabalho. Na prática, a proposta busca evitar que pessoas sejam obrigadas a retirar símbolos de sua cultura ou religião para tirar fotos para documentos. A única exigência é que o elemento usado não impeça o reconhecimento da fisionomia da pessoa. A relatora no plenário, deputada Sônia Guajajara, do PSOL de São Paulo, lembrou uma situação em que uma mulher negra escutou que só poderia tirar foto para a carteira de habilitação usando o seu turbante se apresentasse uma carta da sua mãe de santo ou um documento comprovando que tinha câncer. A deputada disse que é preciso impedir que episódios como esse se repitam e que usar esses elementos em fotos oficiais é ter o direito e a liberdade de viver de acordo com crenças pessoais.
0: São expressões visuais de culturas e tradições, como o cocá indígena, que representa a relação com a natureza e com os animais, o vínculo espiritual com a terra e os antepassados. Assegurar aos povos indígenas, aos afro-brasileiros e demais povos tradicionais o uso em documentos oficiais de símbolos de sua comunidade é assegurar a dignidade humana.
10: Segundo a relatora Sônia Guajajara, a proposta deixa expresso em lei um direito que já deveria ser garantido pela Constituição, que protege a liberdade religiosa, e por convenções internacionais assumidas pelo Brasil. Ao defender o projeto, o deputado Wildo Rocha, do MDB do Maranhão, disse que esses elementos, como o cocar e o turbante, valorizam a cultura do país.
1: Isso promove a cultura brasileira, isso é respeito à cultura indígena, é respeito aos povos originários.
10: Alguns deputados no plenário disseram que seria incoerente exigir que as pessoas tirem óculos e enfeites para fotos de documentos e, ao mesmo tempo, permitir o uso de elementos tradicionais. O deputado Alberto Fraga, do PL do Distrito Federal, defendeu que a proposta também poderia incluir a autorização de uso desses objetos pessoais nas fotografias. O projeto que autoriza o uso de elementos tradicionais em fotos de documentos oficiais agora será analisado no Senado. Da Rádio Câmara de Brasília, Daniele Lessa.
21: Cultura.
9: A Câmara aprovou o projeto que reconhece o hip-hop como manifestação da cultura nacional. Inácio Arruda, do PCdoB do Ceará, destaca que o movimento representa a cultura popular das periferias e a voz de trabalhadores e jovens que buscam melhores condições de vida.
19: Inácio Arruda compara a força poética do hip-hop ao repente e aos cantadores de viola do Brasil profundo. Ele acredita que o movimento se consolida como um pilar do desenvolvimento social e de geração de riqueza econômica nas comunidades brasileiras.
9: Termina agora o Jornal Câmara dos Deputados, produzido pela Rádio Câmara, com trabalhos técnicos de Wellington Teles e apresentação de Val Monteiro e Márcio Aquilissardi. Uma boa noite para você.
19: A Voz do Brasil volta na segunda-feira. Boa noite e bom fim de semana.
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0: Pra você que tá sintonizado na Transamérica TMC. Sim, Transamérica agora é TMC. Quem escuta sabe. Seja muito bem-vindo. Começa agora o Sobremesa, o seu programa favorito. Comigo, Lucas Salles, e também com ela, Mini Ruth.
1: Oi, gente. Que agora começa o Sobremesa, né, Batistinha?
2: Agora começa o Sobremesa. Já estamos no ar pelo YouTube, TMC News BR, é o nosso canal no YouTube. Você vai, se inscreve no canal. Se inscreve no canal, deixa o joinha, você pode comentar por lá também, pode mandar receitas pra gente, né, a hora que acaba o programa.
0: Receitas, eu adorei isso, essa ideia é boa, hein?
2: Pode mandar receita pelo
0: de
2: chat
0: sobremesa
2: do YouTube. Muito bom. Uma receita barata, que nós não temos dinheiro. Não vem com aquelas receitas, né, porque tem umas receitas em televisão, que aquelas Sim. Ana Maria faz, que você fala, ninguém tem isso
1: amêndoas.
2: Em casa.
1: Amêndoas, é, nunca vi amêndoa, né, no mercado lá do meu pai.
0: Ou até pior, tâmaras. É. É. Nossa. Pra essa sobremesa usaremos Damascus. Tâmaras.
2: É, ninguém tem coisa assim em casa, não é?
0: E além das receitas que o Batista pediu, você também pode participar do nosso programinha de meu Deus. Você pode participar através do nosso WhatsApp 011 97221 1001. Mande pra gente respondendo a pergunta do dia.
2: Que é? A pergunta do dia é: qual a pior coisa pra se esquecer assim no seu cotidiano?
0: Boa, acho que celular, carteira, né?
2: Celular?
0: Ah, amigo,
2: celular destravado em casa.
1: Nossa!
0: Não, esse problema eu não tenho.
2: Você não tem?
0: Mas se eu perdesse meu celular destravado na rua, aí sim ia ficar preocupado. E você, Mini Ruth?
1: Ah, gente, eu uso óculos, né? Então, toda vez que eu esqueço meu óculos, eu não enxergo nada. Por isso que eu fico com tanto feio, né?
0: E você, Batista, qual a pior coisa pra se perder?
2: Eu acho, pra se esquecer no cotidiano, acho que data de aniversário de casamento, porque hoje em dia é terrível isso. A pessoa esqueceu, já pensou, passa em branco.
0: É verdade. Ixi. Engraçado, data de casamento. Tem a ver com o nosso papo de hoje também, sabia?
2: Data de aniversário de namoro. Nossa, tem gente que comemora isso. Um mês, dois meses, três meses.
0: É brega, né?
2: É brega.
0: É brega,
2: é brega, mas o amor é brega, Lucas Salles. O amor é brega. E falando em amor, a gente está distribuindo muito amor pro Haaland, né, da Noruega, o atacante da Noruega, tá? Arroba Erling, E-R-L-I-N-G. Só isso, arroba Erling. Sigam o Haalandinho no Instagram. A gente começou a campanha aqui. É, nem em Oslo, nem na TV norueguesa estão fazendo essa campanha. E nós, o TMC do Sobremesa, estamos fazendo essa campanha. Ele começou com 59 milhões e 100. E eu acabei de olhar o Instagram do arroba Erling, que é o do Haaland. Ele já está com 69 milhões e 100. Ou seja, graças à nossa campanha, ele ganhou 10 milhões de seguidores
1: em uma semana.
0: Vocês estão vendo? Nós somos os únicos no Brasil, no mundo. Como o Batista mesmo disse, nem lá na Noruega estão fazendo uma campanha como essa para que o Haaland bata 100 milhões de seguidores no Instagram. Então siga. E de onde surgiu essa ideia? Começou com o pessoal lá da Casa TV fazendo mutirão para seguirem o Vozinha, o goleiro da seleção de Cabo Verde. E ele atingiu bons números, né?
1: É, muitos.
0: Muitos bons números. Mas aqui a gente vai mostrar que nós somos muito Sim. superiores e vamos bater 100 milhões de seguidores para o Haaland, tá bom? Apoie essa campanha. Agora, amigos e amigas, vamos para a nossa parte deliciosa desta sobremesa, onde nós batemos um papo com um convidado de honra. E a convidada de hoje não é diferente. Ela, além de ser de honra, ela entende tudo de cartório. Mas olha, contrato de namoro, união estável, testamentos, acordo. Se você tá ali no namorico ou no noivado, quer fazer um acordozinho, um contrato, você precisa da ajuda dela. Ela vai tirar todas as suas dúvidas, porque hoje vamos conversar com uma tabelinha, que nada mais é do que uma dona de cartório. Senhoras e senhores, vamos receber ela, Priscila Agapito! Prazer, Priscila. Muito obrigado pela sua presença. Seja muito bem-vinda.
3: Obrigada, gente. É uma honra mesmo estar aqui com meio de tantos amigos.
0: Obrigado.
2: E eu vou lançar a campanha, hein? Eu vou lançar a campanha, mais uma campanha do Sobremesa que inventei agora. Campanha do Sobremesa. Você que é de São Paulo, está nas imediações da rádio aqui da TMC. Se você tiver um documento em mão, você precisa autenticar. Ela trouxe o carimbo na bolsa. Nós vamos autenticar 5 cópias pra você. É a nossa promoção, de graça.
0: De graça. Apareça aqui na TMC com os documentos que a nossa Priscila vai autenticar. Sim.
2: E se quiser mudar o nome, o nosso ouvinte Eli Osvaldo também. Vem pra cá, Eli Osvaldo, que nós vamos mudar esse nome escroto que você tem.
0: Muito bom. Olha, a primeira pergunta de hoje pra Priscila, que é doido. dona de cartório é feita por ele, Marcelo Sim. Batista.
2: É, Priscila Agapito, qual a sua sobremesa preferida?
3: Nossa, minha sobremesa preferida? Mousse de chocolate.
0: Mousse de chocolate, muito bom. Ótimo, tá anotado aqui. Depois a gente pode registrar lá no seu cartório, autenticar, né, a nossa votação aqui, porque a gente recolhe todas as informações. Todo convidado vem ao nosso programa e a gente faz a perguntinha. Qual é a sobremesa favorita? Podemos ir lá registrar?
3: Pode, eu faço uma ata notarial.
0: Como é que é o nome?
3: Uma ata notarial.
0: Olha aí, não sabia.
1: O que é isso, uma ata notarial?
3: Tudo que você precisar certificar com fé pública, você pode chamar um tabelião. Então você chama o tabelião e fala, eu quero que você certifique que essa sala é verde. Eu vou lá e falo, essa sala é verde.
0: Tipo...
3: E isso vira uma prova absoluta. Ninguém pode dizer que essa sala não é verde.
2: Tipo na Copa do Mundo, se eu fizer uma aposta com o Lucas, ó, quem vai ser o campeão, Lucas? Eu posso registrar isso?
3: Pode.
2: Pra aí, se eu perder, não tem aquele negócio, o cara não me pagou, aí ele pode cobrar na justiça.
3: Sim, vira um contrato, vira um título executivo quando você você faz uma prova com fé pública. Tudo que eu certificar significa que é verdade até que alguém prove o contrário. Então eu tenho essa presunção de falar a verdade. Então se eu presenciar alguma coisa aqui rolando e eu falar que isso aconteceu, ninguém pode dizer que não é verdade.
1: E eu posso fazer qualquer coisa? Tipo, e tem quantidade?
3: Não, qualquer coisa. Eu já fui chamada pra certificar cheiro de xixi de cachorro em condomínio.
0: Peraí.
3: Qualquer coisa mesmo.
0: Você
3: briga
0: foi chamada
3: de vizinho, briga de vizinho.
0: Pra certificar cheiro de xixi de cachorro em condomínio?
3: Tudo que os meus cinco sentidos puderem perceber, eu posso certificar. Então, barulho, cheiro, acidente de trânsito, sorteio, tudo quanto Entendi. É esse tipo de coisa, eu posso certificar.
0: Você está vendo, estamos na presença de uma pessoa que, além de ser uma representante do nosso governo, porque ela trabalha a serviço do governo, ela também representa a honestidade, a imparcialidade. Esta mulher, ela tem como profissão ser totalmente uma pessoa idônea.
2: Eu nem sabia que existia esses negócios, sabia?
0: Eu lembro porque na venda de apartamento, venda de imóvel, você precisa de uma pessoa que vá até o espaço para reconhecer que é uma casa. Sabia disso? Que loucura?
3: Uso capião
0: também tem disso. A gente vai entender e tirar nossas dúvidas. Mas a minha primeira pergunta para eu entender aqui é: como é que uma pessoa descobre que serve pra trabalhar com cartório, pra ser dona de cartório? Você foi autenticar alguma coisa, uma identidade?
3: Não.
0: Ficou na fila, falou, tá aí.
2: Vendeu um carro, aí falou, gostei desse negócio. Gostei desse negócio. Isso aqui que eu quero pra minha vida.
3: Eu compartilhava do ranço que a humanidade tem há 5 mil anos da minha atividade, né? Porque todo mundo tem ranço de cartório e eu também tinha. Só que eu terminei a faculdade de Direito e não existiam concursos para cartório. Eu estava prestando um concurso para juíza. Eu estava na última fase de um concurso de juiz quando abriu o primeiro concurso para cartório. E eu também, quando abriu, eram 12 vagas só na época, eu falei, gente, não, isso aí é tudo comprado, só velho presta, eu tinha 22 anos de idade. Falei, não vou prestar esse concurso. Só que aí um amigo meu falou, olha, eu vou prestar, eu acho que você devia prestar também, vai que. E no vai que... eu passei, entendeu?
2: Demais,
3: eu tomei bomba no de juiz, seis meses depois eu... Mas graças a Deus, porque é uma carreira que tem muito mais a ver comigo do que se eu tivesse me tornado uma juíza.
0: Ótimo, então já que entendemos tudo, vamos pras dúvidas. Mini Ruth, você que é namoradeira.
1: Ah, eu que sou namoradeira. Olha, Priscila, eu preciso inclusive de um conselho. Por quê? Porque eu tô na pista, solteirona, estou procurando um velho da lanche. Com muitos bens.
3: Certo.
1: Se caso arrumar esse velhinho da lancha, a família pode fazer algum tipo de contrato para eu não receber um dinheirinho?
3: Então, quando você quer fazer uma falcatrua, é justamente em outro lugar que você vai que não no cartório. Porque se você levar o velhinho da lancha lá no cartório, eu vou chamar ele de canto e vou falar, você tá entendendo que você tá sendo enganado? O papel do tabelião, ele é muito diferente do papel do advogado. Embora eu seja advogada também, eu seja formada em direito, eu não tenho cliente. Então eu tenho que estar no meio, eu sou imparcial. Se eu tô vendo que alguém ali tá sendo enganado, eu não posso nem praticar o ato. Então, certo?
0: Você ia melar com o esqueminha
3: da Eu ia melar com o esqueminha da
0: Minute. Onde é que você, quando eu me casei pela primeira vez, onde é que você estava?
3: Então? Cartório é de livre escolha. Você foi num cartório errado.
0: Eu fui no cartório do bairro, que todo mundo fala.
3: Não
0: você
3: precisa.
0: Tem que ir no cartório do bairro.
3: Pois é, não.
0: É mentira isso?
3: No cartório você escolhe. O preço de cartório é tudo igual e você escolhe o cartório que você quer usar.
1: Caramba, mas já aconteceu isso de você avisar realmente a pessoa?
3: Várias vezes. Sabe aquele caso do tio Paulo, que leva o velhinho quase morto lá? Todo dia.
0: Mentira.
3: Todo dia, pessoas que não sabem o que estão fazendo, é, cuidador de idosos que leva lá querendo forçar a pessoa a fazer alguma coisa, a pessoa não sabe o que ela está fazendo todo dia, e aí não estamos brincando, todo dia eu brefo só alguma isso. coisa.
2: Ô, Priscila, se eu quiser ir lá autenticar uma folha em branco,
3: não pode, não pode.
2: Ué, mas eu posso.
0: Que você vai querer autenticar uma folha em branco?
2: Ué, autenticar uma folha em branco,
3: não, tá não bonitão pode. Hoje. A autenticação é um serviço que está completamente morto, gente, quase não existe. Mais, porque hoje em dia é tudo digital. Então a gente faz autenticações digitais, faz tudo pelo aplicativo do notariado, que é gratuito para você baixar. Então a autenticação em papel quase não existe mais. Papel quase não existe mais.
2: Aproveitando esse gancho da Mini Ruth, que ela falou que ela, né, tá sempre à procura de um velho da lancha. Hoje em dia, muita gente procura se proteger nos relacionamentos. Então chegou o primeiro ouvinte para autenticar. Atenção, daqui a pouco a autenticação.
0: Pior que tá aqui mesmo, tá? Eu não consigo ver pelo estúdio. Tá aqui na frente. E tá reclamando, inclusive, com papel na mão.
2: Pegou a senha. A senha continue, 78B.
0: Continua, por favor, Batista. Eu quero saber. Muita gente que hoje tenta essa solução, querendo dar golpe, não
2: é
0: mesmo, Batista?
2: É. Então tem muita gente. Até para namorar hoje, tem gente que faz contrato de namoro.
3: Eu faço muito contrato.
2: Mas isso é quem tem. Geralmente são pessoas mais abastadas ou...
3: De todo jeito. O que acontece é que, assim, a lei hoje em dia, ela é muito vaga. Então, às vezes, você tá simplesmente namorando uma pessoa e pode ser interpretado como uma união estável, que tem praticamente os mesmos direitos de um casamento. Então, as pessoas que fazem contrato de namoro fazem justamente para dizer que não estão em união estável. Que elas estão apenas namorando, frequentando a casa uma das outras, viajando juntos, pernoitando, mas sem o intuito de constituir uma família, que é o que muda do namoro para a união estável. O que muda é o que está dentro da sua cabeça. Por isso que não tem prazo. Então tem gente que fala, eu tô há 6 anos morando junto e pode estar namorando só.
0: Entendi. Ô Priscila, isso tem acontecido provavelmente porque teve muita gente de má fé, né?
3: Sim.
0: Muita gente que quis se aproveitar.
3: Sim.
0: Eu ouvi algumas fofoquinhas por aí no mundo afora que tinha tanto homem quanto mulher se aproveitando disso. Ficava lá, se juntava, pedia pra morar junto, porque, ó, posso morar na sua casa? Meu apartamento tá em obra. Ah, eu tô aqui mudando.
3: Pandemia.
0: Tô procurando um novo lugar pra morar. Posso ficar na sua casa?
2: Posso mandar isso? Posso, eu comprei uma brusinha na Shopee, posso mandar na tua casa?
0: Bem isso. Falaram até que isso é golpe, até. Já vi vídeo de Instagram de advogado falando, ó, não dê o seu endereço, não passe, porque Sim. isso é utilizado como prova de...
3: União estável.
0: União estável. E esses contratos, eles são realmente bons de usar?
3: São válidos. Jurisprudência já tem aceitado assim amplamente. No ano que a gente está, 2026, já nem se discute mais. Logicamente que você não vai fazer um contrato fraudulento. Se você vive união estável, não adianta você querer dizer que você está namorando. Então, namoro é namoro, união estável é união estável.
0: E se um dos dois não tiver essa percepção? Por exemplo, tem um casal, João e Maria. O João, ele tá namorando, tá de boa, tá feliz, tá lá saindo. Aí a Maria falou, não, eu quero casar, o meu estado. Vou até trazer outro exemplo. Vini Júnior e a Virgínia.
3: Sim.
0: Eles estão namorando à distância, cada um tem sua casa. É o união estável.
2: Ela posta fotos no closet dele, na casa dele em Madrid.
3: Exatamente. Sentada então, no colo também. É justamente pra isso que serve o contrato. Pra que serve o cartório, gente? O cartório serve pra você evitar uma briga na justiça. Então, a ideia é que você passe no cartório, põe preto no branco, escreve no papelzinho, diante do tabelião, que aí acabou, não vai ter discussão futura. Por isso que é importante, certo? Porque se um tá pensando uma coisa, outro tá pensando outro, não entra num acordo, em algum momento vai parar na justiça. E vai sair bem mais caro que os R$615, que é o que custa um contratinho de namoro.
1: Eita, lasqueira.
2: E Priscila, e esse contrato de namoro é padrão ou eu posso colocar cláusulas nele? Pô, o cara pode colocar, a mulher pode colocar, olha, se ele me trair... Dá para colocar isso
3: Sim,
2: também?
3: Sim, não existe padrão, tá? O tabelião, ele vai analisar caso a caso, vai sentar, vai conversar, vai entrevistar, vai ver qual é a bucha ali do casal e vai colocar vai fazer uma coisa personalizada. E aí pode colocar várias cláusulas.
0: Você está ouvindo Priscila Gapito, que entende tudo. absolutamente tudo de cartório. Ela que é tabeliã, nada mais era que uma dona de um cartório muito bonito, muito chique, e que está oferecendo hoje aqui na Rádio TMC 5 cópias autenticadas de graça pra você.
2: Exato.
0: Traga o seu documento. Promoção. Até a sede da TMC aqui em São Paulo e você pode sair com 5 cópias autenticadas de graça através da Priscila. Infelizmente, o nosso sistema de senhas deu uma travada. Travou. Mas continuam chegando aqui pessoas muita interessadas.
2: Por que que no cartório eu chego lá, minha senha é 21 e às vezes chama 78, eu tenho que ficar lá esperando. Chama a minha 21A, aí chama 78B. É.
1: E o Batista já consegue pegar preferencial?
3: Ele já são vários preferenciais, né? 60 mais, um beijo. Gente,
2: eu e uma senhora.
3: É lá de guarda. Criança de cola.
0: A piada com o Batista de ser velho não cola, porque primeiro ele não é velho, segundo ele não aparenta ser velho. Não dá, legal.
1: Mas ele consegue pegar o preferencial já. Eu passo como grávida às vezes.
0: Olha só, a gente tá falando aqui de contrato, de contratinho de namoro, isso é muito interessante. Mas tem outra coisa que também é feita nos cartórios, que é o testamento. Isso muito me interessa, porque eu quero entender se a gente consegue tirar algum valor. Por exemplo, você já fez algum contrato de testamento? Alguma coisa assim bem boa, bem bolada, grande. Você falou, nossa, isso aqui, esse cara tem dinheiro, hein? Você falou,
3: como? Eu atendo um público bem AA, sabe? Então, eu já fiz muitos testamentos de pessoas com muito dinheiro. Então, é bem comum. Eles costumam colocar, olha, eu vou te deixar esse legado aqui. Vou deixar 30 milhões de reais para você, mas se você vier contestar, causar problema aqui, tumultuar, você vai perder. Sabe? Tem várias cláusulas assim que podem ser colocadas num testamento para não tumultuar.
1: E qual o maior valor que você já viu em um contrato?
3: O testamento, normalmente, eles não falam valor, tá? Mas assim, por exemplo, impactos antinupciais, que são os prenups, que a gente chama, eu já vi multa de 30 milhões de reais. Se separar, vai levar bi, sabe?
1: E alguém já deu caixinha pra vocês?
3: Não, a gente não pode ter caixinha.
0: Se separar, vai levar bilhão, era isso? Uhum. Caramba! Oh, isso aí é um bom... Ele tá solteiro? Não sei.
3: Não tá.
0: Droga!
1: Não separou pelo visto ainda também.
3: Mas como é que vai separar depois de uma cláusula dessa, né? E aí é que eu falo, tem que pensar bem antes de colocar.
0: Priscila, você tem falado aqui de bens materiais.
3: Sim.
0: Carro, imóvel, dinheiro, ações, provavelmente. Mas e animal? Pet, que tá virando uma moda agora. Também entra em testamento?
3: Entra. É muito comum duas coisas. Primeiro, que pessoas que não têm herdeiros, né? Então, se você não tem filhos, se você não tem pai e mães vivos, se você não tem um cônjuge, essa sua herança vai ficando para os seus colaterais, para os seus irmãos, primos, e as pessoas não querem isso. Então, elas costumam deixar para ONG de animais, ou elas deixam para uma pessoa com o encargo de cuidar daquele bichinho de estimação. Fizam assim hoje.
0: Hoje?
3: Que é hoje. Que ela lindo. Deixou uma pessoa. Ela deu um legado, vai, sei lá, era 200 mil reais para uma pessoa com encargo de cuidar das cachorrinhas dela até que as cachorras morressem. Então, isso é muito comum.
1: Então,
3: muito comum.
1: Realmente, tem contrato de tudo, né?
3: Sim.
1: Inclusive, um dos meus filmes favoritos é 50 Tons de Cinza. Uau! E eu queria saber, nessa parte, você tem muitos contratos sobre a hora H também. Ou partes íntimas, coisas do tipo. Inclusive, saiu recentemente uma notícia que uma influencer, ela acabou fazendo isso, né? Ela acabou registrando a sua parte íntima no cartório, porque diz que sustenta o trabalho dela.
3: Então, tem de tudo. Pra vocês terem uma ideia, o dono do Bahamas lá, esqueci o nome dele, que acabou Maroni. De morrer. Maroni. Ele era meu cliente. Aí uma vez ele foi lá no cartório e ele queria registrar que ele já tinha tido relação sexual com mais de 3 mil mulheres.
0: Ata. Ah, não é ata?
3: É, declaratória nesse caso.
0: Ata declaratória, viu?
3: Aí eu falei, tá bom, ferradão você, mas eu não vou botar isso no livro. Qual é a... pra quê? Entendeu? Qual é a finalidade de você colocar? Teve um outro casal que queria colocar que o fato deles não terem relação sexual não seria um motivo pra eles se separarem. Eu falei, vocês não acham melhor colocar isso numa side letter? Porque o que fica no livro do cartório é público. Você vai querer que um filho seu, daqui a 20 anos, leia... sabe, que... Então tem coisas que as pessoas querem, mas o tabelião tem o dever de orientar e falar, olha, qual é a função?
0: Então não é casa da mãe Joana.
3: Não, não
0: é
3: achando claro que você que vai não. chegar no
0: tabelião. Vou registrar aqui, ó, amorzinho, se nós não transar, não vai ter dinheiro, não. Não pode sair registrando isso, não.
1: Mas tem contrato, assim, do tipo não, assim, ó, por exemplo, estou namorando com uma pessoa e tem a cláusula, você não pode sair com outras
3: sim,
1: pessoas.
3: Sim, isso sim. Inclusive, isso se chama cláusula de fidelidade, isso é muito comum.
0: Tá ficando cada vez mais comum. Inclusive, dá pra colocar uma cláusula de fidelidade, tipo assim, se tal fulano me trair, perde direitos, perde
3: sim, as pessoas costumam colocar assim, olha, nós consideramos traição ser curtir foto de mulheres no Instagram. Eles vão colocando coitado situações, porque Ney. É muito... é, então é muito subjetivo, né? E aí as pessoas vão adaptando ali os contratos dela pra realidade delas, mas é muito comum.
2: Até isso, não pode nem curtir
3: próximo. Então, tá mais. Ficando chato, o mundo tá menina. Chato.
2: Agora, sabe? Por exemplo, o Vorcaro lá, o Vorcaro, ele teria como colocar assim, fazer uma doação, colocar no testamento, assim, sei lá, um apartamento pra amante sem a mulher saber ou não?
3: É, pelo direito, gente, uma doação pra amante é nula.
2: É nula?
3: É nulo, então, porque tá na lei. Porque tá na lei.
0: Salve as amantezinhas, coitadas.
3: Gente, não tá na lei. Então você tire
0: em vida,
3: pode... hein?
0: Não espera o amante morrer, tá? Tire em vida que é melhor, garante.
3: É, então não pode. Uma doação pra uma amante comprovadamente, aí a doação é nula. Tem regra, gente. A gente não tá, né? Aqui não é bagunça, tem regra.
0: É Brasil, mas não é bem de bagunça, não.
3: Não. O Código Civil Brasileiro, ele é super, assim, detalhado com o que pode e o que não pode.
2: Mas falando em doar, por exemplo, se o Neymar, sou fã do Ney, aí eu gostei do Batmóvel dele.
3: Tá.
2: Aí ele fala, ó, vou te doar meu Batmóvel. Vai lá no cartório, preencha a CR, não sei o que lá, de venda. E aí depois o Ney se arrepende, ele pode tomar de volta a doação
3: não,
2: ou não?
3: Não, pode, porque a doação ela é irrevogável. Olha. Você só pode revogar se a pessoa foi ingrata com você. E aí tem que entrar com uma ação judicial, contrata advogado, entra com uma ação e prova que a pessoa foi ingrata. E não é certeza de pegar de volta.
0: E que atitude para demonstrar essa ingratidão?
3: Seria? Aí tem que fazer prova. Entendi. Entendeu?
2: Não curtir foto no Instagram.
0: É, tipo isso. Não disse obrigado. É. Foi uma pessoa ingrata. A gente tá falando com ela, Priscila Agapito, que entende tudo de cartório. Para você tirar sua dúvida, acompanha a gente e manda sua mensagem também no nosso chat do canal no YouTube, @TMCNewsBR. E eu gostaria de lembrar que no início deste ano, o tio da Suzane von Richthofen faleceu. E deixou uma herança de 5 milhões de reais em patrimônio. Ela, tendo o histórico dela e as atitudes que ela teve, ela teria acesso a essa herança? Como funciona se caso alguém da família tenha passado pelo mesmo histórico da Suzane von Richthofen? Tem direito a ter a abocanhar essa dinheirama toda?
3: Pior é que ela tem. Sabe o que acontece? Pelo que consta, não tenho certeza ainda, esse tio não fez um testamento. O testamento custa R$2.000. Ele com R$2.000 teria evitado que a Suzana recebesse a herança dele. Ele não tinha filhos, então quando você tem filhos, seu filho recebe herança. Se você não tem filhos, vai para os seus pais. Ele não tinha mais pais. Se você não tem pais, vai para o seu cônjuge. Ele não tinha nem cônjuge nem companheira. O próximo da lista é o colateral, que é tio e sobrinho. Então, o próximo parente da lista desse tio era a Suzane. E o que ela fez não foi contra ele, certo? Então, ela não seria considerada indigna para receber a herança dele, porque ela praticou os crimes contra a mãe e o pai dela, entendeu?
0: Mas esse valor que ele tem não é por conta da irmã que veio a falecer?
3: Mas independe. Não, e não é, porque a herança ficou pro irmão da Suzane, ficou pro André. Entendeu? Então, ele teria que ter feito um testamento, porque quando você não tem o que a gente chama de herdeiros necessários, que são descendentes, ascendentes e cônjuge, você pode ir no cartório e falar, ó, eu quero deixar 100% da minha herança pra ONG de bicho, pra empregada, pra quem quiser. Quando você tem herdeiro necessário, você só pode deixar metade. Metade é dos herdeiros necessários, a outra metade você faz o que você quiser. Esse tio, ele não tinha herdeiro necessário, ele podia ter ido lá no cartório e falado, ó, eu quero deixar toda a minha herança pro Neymar, mas ele não falou, entendeu? Então aí vai seguir a regra da lei, que no caso a herança é ficar pra Suzane.
1: Mas e se for ao contrário? Por exemplo, eu sou filha única, tá, né? E aí minha mãe faz um testamento deixando toda herança para outra pessoa.
3: Não pode.
2: Não pode. Ela,
3: não 50 pode. 50% é seu, pela lei.
0: Ah. O que ela poderia fazer é gastar o dinheiro em vida.
3: Exatamente, que é o que
0: pós-vida não tem que ser feito. Você segue a legislação brasileira. E sim, a legislação diz que 50%, metade do valor que a pessoa que morreu vai para os filhos, vai perder o direto. Quem é que tá ali no jantarzinho de família de domingo à noite? E outra metade aí pode, sim, ele pode destinar para onde ele
3: mas
0: bem entender.
3: Mas pode dizer, por exemplo, olha, eu quero que essa minha filha receba em imóvel, eu não quero que ela receba em dinheiro, eu quero que ela fique com a casa do Guarujá. Ela pode atribuir com o que vai pagar esse 50%.
1: Olha,
0: estamos falando com ela que entende tudo de cartório. Inclusive, chegou mais um documento para ser autenticado, mas nós não deixamos a pessoa entrar porque ela estava sem comprovante de residência.
3: Ah, parou. Ah, isso já é bullying, não.
0: Ué, peraí, então no seu cartório eu posso ir lá sem comprovante de residência?
3: Gente, comprovante de residência não é um documento exigido para quase nada. Quem exige comprovante de residência é a escola, são outras pessoas, não cartório.
0: Ué, o pessoal para fazer assinar. Ah, assinar serviço de internet pede, pessoal de telefonia.
3: Então, mas quem pede? Tá vendo que não é o cartório?
2: Não é, é o cartório.
0: Faz sentido.
2: Não é o cartório. E essas tretas de testamento, tem até aquele documentário, acho, né?
0: O testamento
2: da Anitta.
3: Anitta Halley. Eu gravei um vídeo explicando esse caso. Né? Eu gravei um vídeo, a diretora da série repostou meu vídeo explicando o caso.
0: A Camila Appel.
3: A Camila Appel repostou. Fiquei super feliz.
0: Que demais. Olha, a gente recebeu uma pergunta. Posso ler aqui no YouTube?
2: Claro, claro.
0: Olha, galera, meu nome é Marcelo e tenho uma dúvida. Conheço amigos que não têm filhos e são idosos. Se eles quiserem deixar a herança deles para minha namorada, que trabalha para eles, como funciona o processo?
2: Ó o golpe.
0: Eu, golpe. Marcelo, tá com carinha de golpe.
2: O golpe tá aí.
3: Cai quem quer, né? Não, cuidadora. Ele pode. Quem tem que... Gente, o que acontece é que quem tem que querer testar é o dono do dinheiro. Não adianta você, que é o que quer receber, ir lá no cartório. Não é assim que funciona, entendeu? Às vezes, sim, acontece. Só que aí eu falo, olha, não é com você que eu vou falar. Vamos fazer um FaceTime com esse tio aí que quer deixar pra você?
0: Boa.
3: Entendeu? E aí a gente saca se ele tá sendo...
0: Que legal.
3: Coagido ou não.
2: Tá com uma arma na cabeça.
0: Sim, doutora, eu quero sim com a
3: mas você sabe que tem um provimento novo de 2 meses atrás de violência patrimonial contra a mulher. O CNJ determinou pros cartórios que quando é uma mulher que vai praticar o ato, eu tenho que atender ela numa sala separada pra ter certeza que ela tá entendendo tudo que ela tá fazendo.
0: Legal.
3: E assim, legal, mas às vezes é um homem, é um velhinho, é alguém que não, entendeu? Não é o caso de ser mulher. O tabelião sim, já tem esse cuidado.
0: Mas você não pode fazer o mesmo com os homens?
3: Eu faço, eu sempre fiz. Mas é que agora veio um provimento por escrito falando pra evitar a violência patrimonial contra a mulher.
0: Pois é, não tem que ser a partir do gênero, tem que ser a partir da condição
3: isso,
0: que a pessoa
3: exatamente,
0: apresenta, né?
3: O vulnerável.
0: A vulnerabilidade. Senhoras e senhores, estamos aqui com ela, com a Priscila Agapito, que entende tudo, tudo de cartório. Ela que é tabeliã, nada mais é do que uma dona de cartório. Ela vai tirar todas as nossas dúvidas aqui no Sobremesa, mas antes, eu gostaria de dar uma olhada na nossa enquete do dia, que traz a pergunta: o que é que você tem medo de esquecer? Aquilo que você não quer esquecer de jeito nenhum, que você tem pavor. Você responde no 011 972211001. Por favor, Batista.
2: Olha só, a Juliana Lima diz que a pior coisa para se esquecer no cotidiano é quando ela esquece de passar desodorante. Ela passa o dia inteiro achando que ela tá fedendo e fala, nossa, acho que sou eu, acho que sou eu, acho que sou eu.
1: Meu Deus. O Bruno Oliveira, ele mandou o seguinte: esquecer a sacola reutilizável. Você jura que dessa vez vai lembrar até a próxima compra.
0: É verdade, pior que isso acontece muito.
2: Pedro Guedes, esquecer a senha do gov.br. É uma das piores coisas do mundo, que ele falou que precisa ficar tentando provar que é ele o tempo todo.
0: Horrível isso. Né? Vai lá, Mini Ruth, vai lá.
1: Não, e a Priscila Almeida, ela mandou também: esquecer a garrafa de água em casa. Você só sente sede quando esquece isso.
3: É verdade.
0: Você pode mandar a sua mensagem pra gente dizendo qual é a pior coisa pra se esquecer no cotidiano através do número 011 972211001.
2: Atenção, atenção, promoção, e chegou o Eli Osvaldo. Eli Osvaldo chegou na TVC. Ele falou que quer mudar o nome dele pra Rubens.
0: Muito melhor.
2: Rubens. Muito melhor. Ô Priscila, dá pra mudar nome? É só chegar no cartório e muda o nome assim? Quem quiser?
3: Cartório de Registro Civil. Só que também não é bagunça. Você precisa provar que você não está fazendo isso por fraude. Então você precisa apresentar suas certidões negativas. Não pode ter nome protestado, não pode, entendeu? Está fazendo isso para dar golpe. Mas, e você pode fazer isso uma única vez na vida. entendeu? Então você vai lá e fala, eu não quero mais chamar a Priscila, eu quero chamar a Verônica. E aí você muda o seu nome. Não precisa de advogado, não precisa de nada. É cartório de registro civil.
0: E já chegou alguém com a desculpa de ser numerologia?
3: Óbvio. Ah, vários.
0: Vários?
3: Vários. Tem gente que marca o contrato de união estável no horário, no dia tal. Eu tenho que ir de sábado na casa da pessoa, porque pela numerologia. É e não mesmo? É pouco não, viu?
0: É mesmo? E no final das contas, dá certo?
3: Ah, eu tenho uma prosperidade muito grande. Normalmente as pessoas fazem contrato comigo, não morrem quando faz o testamento, casa ótimo. Comigo, não separa. Então, assim, eu dou sorte.
2: Tem algumas exceções.
0: Está dizendo isso, o homem que casou 4 vezes com a Priscila.
2: Aliás, eu queria perguntar isso, porque eu fiz o meu contrato. É um contrato que fala?
3: Foi.
2: É contrato você mesmo? Fez
3: contrato de união estável.
2: De união estável. Mas aí, eu separei e falei... Vou deixar pra lá.
3: Não pode.
2: Eu falei, vou deixar pra lá, que eu falei, não vou gastar 615,30 agora.
0: Ainda tá casado.
2: Falou, pô, dá pra ir 3 vezes no restaurante com 615 reais. Aí eu comecei a namorar e a moça falou pra mim, e aí, você não vai ver esse negócio não? Da dissolução aí, da extinção? Aí eu fui coagido.
3: Não, senhor, não foi coagido, não. Tem que fazer.
2: Tem que fazer porque que poderia fazer. Ter problemas?
3: Poderia,
2: tem,
3: porque assim, quando isso, você né? faz um contrato de união estável, você faz uma presunção de que tudo que você está ali comprando é dos dois, dependendo do regime de bens que
2: não,
3: você
2: escolheu. Não, era separação total, tudo que bem, eu não sou mas... trouxa também hoje em dia.
3: Alguma coisa tem que aprender. Mas enfim, a experiência tem que trazer alguma coisa de bom na maturidade, né, Batista?

0: a partilha enquanto não divorciar. Ou mesma coisa, se você ficou viúvo e não fez o inventário, vai ter um regime de separação obrigatório.
1: E tem um tempinho para isso acontecer ou tem um prazo de validade? Por exemplo, eu tinha um relacionamento.
0: Tá.
1: Era união estável. Aí a gente não fez contrato. Não fizemos contrato, não passamos lá no seu cartório, não fizemos contrato. Aí eu termino com ela, aí acabou, eu começo com uma outra pessoa. Tem um tempinho pra ela querer recorrer pra dissolução?
0: Tem umas regras de prescrição que estão lá no Código Civil. 5 anos, tem umas regras.
1: Então algumas ex-namoradas do Batista ainda podem alegar, né? Bater na porta uma Batistinha.
0: Tudo que não tem contrato fica sujeito à discussão na justiça. Por isso que R$615 é barato.
1: Cara, então valendo pra pensar...
0: Ainda nem fica tudo pra mim, eu te mostrei pra onde vai o dinheiro.
1: É verdade, a nossa querida convidada, ela me mostrou. Porque é o seguinte, pra você que ainda não entendeu, às vezes eu pensava assim, tá? Que dono de cartório era um cara que pegava uma casa e falava, pronto, aqui é um cartório. E acabou. Não é assim. Você precisa fazer uma prova, o governo precisa te autorizar. É um serviço privado, mas que presta contas para o serviço público, entendeu? E o dinheiro que você paga no cartório não vai pro dono do cartório, não. Ó, só de taxa são 30, quase 28% que ele tem que dar do dinheiro pro governo. Ou seja, você foi lá e gastou R$100. Desses R$100, 28 vão pro governo direto. Na hora, não tem discussão. Então não é tão simples assim, não. Respeite os tabeliões, por favor. As tabeliãs também.
2: Gente, que babado, hein? Mas falando em tabelião, tem vários, né? Sempre que eu preciso em algum tabelião, eu acabo entrando em outro. Eu falo, gente, quantos são?
0: Aqui na capital, eles são criados por lei, tá? Aqui na capital de São Paulo, a gente tem 30. Eu sou a 29ª, mas são 30 tabeliões. Fora isso, tem os cartórios de registro civil, que são aqueles que você registra o bebezinho, que faz o casamento, quando morre, é lá também. Tem cartório de protesto, tem cartório de registro de imóveis, tem cartório de títulos e documentos. São 7 tipos de cartório diferentes. Então, aqui na comarca de São Paulo, a gente tem alguns.
2: Olha só que interessante.
3: Dá pra registrar nome de cachorro no cartório?
0: De títulos e documentos, dá.
3: Ah, é?
0: É.
3: Olha aí, ó. Tá vendo?
1: Ó, temos mais uma dúvida aqui, eu vou tirar, que eu achei interessante. É do Vitor. O Vitor perguntou assim: meu pai veio a falecer no começo do ano, juntamente com meu avô. Para vendermos a casa onde eles moravam,
3: eles estavam no carro,
1: desculpa. Teria alguma restrição para pôr o meu pai? Que ele disse aqui que tem um CNPJ com dívidas altas. Vou repetir a pergunta, hein? O pai e o avô vieram a falecer no início do ano. E para vender a casa, eles moravam, teria que pagar as dívidas primeiro? Como é que assim faz? As dívidas podem abocanhar a casa? Como é que
0: vou
1: faz?
0: Explicar. É assim, se você receber uma herança de 1 milhão, mas as dívidas são de 1,5 milhão, você fica sem nada. Mas você não tem que pagar os 500 mil. Você só paga as dívidas do espólio até as forças da herança que você recebeu. Então, se por acaso as dívidas são maiores do que o que você recebeu de herança, você faz uma coisa que chama inventário negativo. Você simplesmente vai no cartório com o advogado, com os herdeiros, e vocês falam: olha, meu falecido aqui deixou mais dívida do que crédito. Então não adianta credor vir cobrar aqui da gente porque não tem dinheiro. Então, para isso que serve o inventário negativo.
1: Entendi. Entendeu? E ele poderia, por exemplo, deixar a dívida caducar para depois vender a casa?
0: Não adianta. Tem que fazer o inventário. Não é bagunça.
1: Peraí, mas calma aí. Quem fez a dívida foi o pai. E o pai, infelizmente, faleceu.
0: Sim.
1: Não dá para esperar? Vai pagar a dívida de morto agora? Que mundo é esse que um morto... Um filho tem que pagar as dívidas do pai?
0: Não tem. O filho vai usar o dinheiro do pai para pagar a dívida do pai. Se sobrar alguma coisa, vai para ele.
3: Fica para ele.
1: Minha força, tá? Te desejo
3: agora,
1: força.
3: Bom, por exemplo, antes da gente ir para as perguntas aqui dos ouvintes, uma última dúvida. Por exemplo, um morador em situação de rua que mora numa praça há 5 anos, ele pode reivindicar esse local como uso capião?
0: Não, porque bem público não é sujeito a uso capião. Você só pode usar capi bens particulares. O que é do governo não é sujeito a uso capião.
3: Tá vendo?
2: Olha só, mas os ouvintes também mandaram várias perguntas e dúvidas, né? Tanto no YouTube, como a gente já leu por aqui, no @TMCNewsBR, mas também no nosso WhatsApp, DDD11972211001.
1: 1001, vamos começar.
2: Bora.
1: O Mário dos Santos perguntou assim: me matriculei num curso e o contrato diz que só posso cancelar depois de 1 ano, senão eu pago multa. Posso contestar depois de já ter assinado?
0: Pode. pode contestar, mas assim, por isso, o que que acontece? Quando você vai assinar um contrato no tabelião, ele lê o contrato e explica e fala, ó, você tá entendendo esse pedaço aqui, mané, que você tá aceitando?

0: podendo cancelar só depois de um ano?
1: Boa.
0: Se ele assinar no cartório, aí não tem conversa, não vai dar para dizer que ele não foi orientado. Num contrato particular, dá ainda para ele dizer que ele era leigo, que ninguém orientou, e aí dá para brigar na justiça.
1: Tá, entendi.
0: Boa. Entendeu a importância de fazer por um contrato público no cartório?
1: Boa. Próxima mensagem, vai, Batistinha. Olha só, a Vilma Maia diz o seguinte: eu comprei uma moto de um cara que acabou de se separar. Tem chance da ex dele ter parte da minha moto?
0: Tem.
2: E aí, o que que faz?
0: Tem, por isso que a gente precisa fazer a partilha de bens, a gente precisa ter certeza, entendeu? Do que ele tá comprando, precisa saber, vive em união estável? Tá se declarando solteiro, mas tem uma companheira? Essa companheira tem que assinar também? Qual o regime de bens?
2: Então, eu que vou comprar um automóvel, até mesmo um imóvel, eu tenho que pesquisar a vida do vendedor?
0: Sim, pra isso que serve o cartório. O cartório pega as certidões pessoais pra você, um despachante faz isso, o advogado faz isso.
2: Ah, que bom, porque eu não tenho paciência, não.
3: Melhor
2: não,
3: mas ser cada
2: solteiro,
3: um na sua.
2: Melhor ser solteiro e não comprar nada. Alugue. Melhor do que ter é alugar. Alugue, melhor.
4: Olha só, o Luiz Oliveira, ele mandou o seguinte: eu cheguei primeiro no cartório e tava vazio. Não peguei a senha. Só que aí chegou um cara depois e pegou. Quem tem direito a ser atendido primeiro?
0: Nossa, que questão de alta complexidade, né? O que pegou a senha. Gente.
2: A Priscila é incrível. Foi o jeito fofinho dela de falar: fala, burro. É óbvio que pegou a senha. Próxima mensagem.
1: O Breno aí, ó. No caso parecido com o meu. Breno Tavares: nunca desfiz minha união estável com minha ex. Ela mora fora do país. Ai, eu tá consigo fácil. Cancelar o documento.
0: Consegue.
1: Sozinho?
0: Não. Sozinho não, é. Porque se você cancelar sozinho, vai fazer uma prova unilateral, vai dizer: olha, eu, Breno, estou fora de casa. Para ter os efeitos jurídicos de dizer: olha, nós separamos, daqui para frente o que é meu, o que é dela, precisa os dois. Não tem problema que ela tá fora, porque tem um aplicativo do e-notariado, você assina do barco, você assina lá da lua, da onde você tiver, você entra no seu celular e assina a escritura de dissolução. Todos os serviços de cartório podem ser feitos através do aplicativo do e-notariado, que é gratuito. Vai lá na sua loja de aplicativo e baixa e-notariado, gratuito.
2: Eu vou falar isso.
1: E no caso da separação, é bom que você não precisa encontrar pessoalmente.
0: Exato.
1: Falar, é tudo digital.
2: Minha ex estava nos Estados Unidos e eu aqui no Brasil, e aí fizemos assim. Fizemos para o aplicativo, né?
0: Tá vendo? Eu falei, muito, 195 muito países do mundo vieram para o Brasil aprender nossa tecnologia. Só o Brasil tem isso, gente.
2: Uma coisa
0: com orgulho.
2: Olha,
0: alguma coisa para se orgulhar, afinal?
1: A mulher dele em Orlando, o pateta aqui no Brasil.
2: Mas, ó, mas é engraçado, né? A gente tem 195 países que vieram aprender com o Brasil, e só no Brasil que deve ter contrato de namoro.
0: Não, tá, não. Tem vários lugares do mundo que tem contrato.
2: Mentira,
0: de namoro.
2: Tá virando moda, então?
0: Tem um livro da professora Marília Xavier só sobre esse tema. Leiam, contrato de namoro. Ela fala todos os países que tem.
2: Pô, mas doutora Priscila, você entende tudo, tabelinha. Pô, aí a gente vai acabar com o prazer de conhecer alguém.
0: Eu concordo.
2: A gente já tá pensando: ai, e se essa pessoa vier fazer tal coisa?
0: Sabe o que precisa? Verdade. Mudar. Pô. A lei é absurda. A lei dá direitos exacerbados para quem tá numa mera união estável. Por isso que as pessoas estão ressabiadas. Quem já tomou uma na vida não quer ficar sujeito. Sabe a que ponto a gente chegou? Eu tenho feito testamentos onde o cara vai lá e fala: olha, eu vim fazer o testamento só para dizer que meu enteado não é meu filho sócio-afetivo. Porque as pessoas estão com medo de morrer e alguém tacar um filho na pessoa, por conta da sócia, da Anitta Halley.
2: Anitta Halley, na série O Testamento, que é dona de um comércio, e que aí ela acontece isso com ela. Na série retrata isso. Ela entra em coma e aí a cuidadora dela, uma assistente dela, diz que o filho é dela também. O filho da assistente é da Anitta Halley.
0: E o juiz deu.
2: O juiz aceitou.
1: E aí a outra, que era secretária,
0: também
1: que
0: era companheira. Olha lá, uma escritura de união estável de R$615 teria resolvido. Um testamento de R$2.400 teria resolvido. Para uma pessoa que tem patrimônio
2: agora,
0: de
2: bi. Dona Priscila, ela nunca ia imaginar que pudesse acontecer o que aconteceu.
0: Ninguém vai imaginar que vai morrer?
2: Não morrer, mas isso de que se acontecer algo comigo, se eu entrar em coma ou morrer, essas pessoas vão se utilizar dessas cartas.
0: Por isso que eu falo que a lei é absurda. A gente tem que mudar a lei. Enquanto não mudar a lei, você passa no cartório e resolve.
1: Agora eu tenho uma dúvida. Falando de testamento,
0: gente,
1: por exemplo.
0: Babado, hein?
1: Testamento, o cara tem um filho fora do casamento que ninguém sabe.
0: É raro, mas acontece muito.
1: Aí ele pode chegar lá no cartório e falar: Priscila, dá pra você meter muqueado esse moleque aqui, que só vão descobrir na hora que eu empacotar, pra eu não ter problema agora?
0: Sim, e porque acontece? O testamento, ele é sigiloso enquanto a pessoa é viva. Então, você faz o testamento, ninguém vai poder saber que você tem um testamento enquanto você tá vivo. Então, irado. Acontece, eu já fiz uns 5 testamentos aí nesses 30 anos de carreira, mais de 5, uns 10, que o cara fala, olha, às vezes ele joga assim, mesmo que exista um outro herdeiro, eu quero que a minha parte disponível fique só para esse filho A e B.
2: Tá.
0: Entendeu? Entendi. Mas às vezes ele fala, eu tenho um outro filho, a gente não usa a palavra bastardo, né, porque não pode mais, mas ele fala, eu tenho outro filho de um relacionamento efêmero. É super comum. Existe.
2: Isso me lembrou o caso do filho do Gugu, que é o primeiro e único caso onde o filho é mais velho que o pai. É impressionante.
0: Muito louco.
2: Vamos continuar com as mensagens dos ouvintes que têm dúvidas. Vai, Mini Ruti.
4: Olha só, o Fábio Nunes mandou o seguinte: eu tenho um sócio numa empresa que não deu lucro. Posso pedir o que eu investi de volta?
0: Na justiça, né?
2: Isso não no cartório.
0: Não no cartório. A não ser que você tenha feito um contrato prevendo isso, aí você pode chamar o tabelião, para o tabelião atestar, fazer uma ata notarial, ele vai analisar os balanços e vai falar, olha, realmente, vocês acordaram isso, eu tô verificando aqui isso, e aí agora eu certifico aqui que você tá realmente devendo. Isso poupa de você entrar com a ação, mas você tem que ter previsto isso no contrato. Ninguém prevê.
1: Olha aqui, o Saulo Neto agora vamos ver se ela vai ficar brava ou não. O mundo todo.
0: Eu sou terapeutizada.
1: O mundo todo usando IA, assinando documento digital. E porque ainda hoje ele não entende por que ainda existe carimbo no cartório?
0: Olha, eu vou ser muito franca para vocês. Existe carimbo no cartório porque a gente mora num país onde as pessoas não são de confiança. E esse carimbo é barato demais, porque um reconhecimento de firma custa, sei lá, R$12, dos quais vem para mim 40%. E com esse carimbo meu, significa que aquela pessoa assinou mesmo aquele documento. É como se fosse um seguro que a pessoa tá fazendo por R$12. Então para de resmungar, miséria.
2: Não seja sovina, gaste os seus R$12 com muita inteligência. Próxima mensagem vai me
4: ligar. Olha lá, a Amandinha, ela mandou o seguinte: eu não sei onde a minha mãe tava com a cabeça pra dar o nome do meu irmão de Michael Jackson. Se ele for no cartório, em quanto tempo ele consegue mudar esse nome?
0: No mesmo dia, se ele tiver 18 anos de idade, porque só a partir dos 18 que você pode ir lá pedir pra mudar. E aí você pede o oficial de registro, porque quando é cartório de registro civil, não é tabelião, é oficial de registro que chama o dono do cartório. Gente, eu adoraria ser dona, tá? Só que infelizmente esse é uma pecha que as pessoas me jogam, mas eu não sou dona, porque se eu morrer, o cartório volta pro governo e vai pra concurso. Não vai pros meus filhos, não foi meu pai que me deu o cartório. Eu passei no concurso público de 4 mil candidatos em primeiro lugar. E eu sempre falo, o concurso tá aberto, é só ir lá estudar. Tá. Estudei mesmo? Para um caramba.
2: Ó, entendeu? Pra você entender, é como se fosse uma coisa emprestada. O governo vira pra ela e fala assim, ó, toma aqui, toma conta.
0: Desfruta.
2: Vai negociando aí, vai gerenciando. Se der algum problema, eu tiro de você. É, se isso. Não der, você continua. Mas
1: aí, se ele quiser mudar de Michael Jackson pra Elvis Presley, pode. Ele pode.
0: Sabe por que eu chamo Priscila? A propósito, Priscila, meu pai gostava do Elvis.
2: Que demais. Que tá bonito.
4: Eu me lembro também tipo por causa da novela, Ruth Raquel.
0: Você é a boazinha.
4: Eu sou a boazinha. Eu posso mudar pra Mar?
0: Pode. Pode.
2: Olha, temos uma pergunta encaminhada aqui no nosso chat do YouTube do Pedro Dias. Ele pergunta assim: um amigo meu tem uma dúvida. Casei, mas namorei 5 anos antes da união. O meu marido tem um apartamento. Eu tenho direito a este apartamento?
0: É o que acontece. Quando você está em união estável sem contrato, significa que você está sendo regido pelo regime da comunhão parcial. Então, tudo que vai sendo comprado é metade do cara que está com você. Então, se ele comprou esse apartamento e você já vivia união estável sem um contrato de separação, significa que você tem metade desse apartamento. Então, sim. Por isso que tem que ter contrato.
2: Eu sou muito bobo, sabia, Priscila? Porque eu dou tudo. Eu já tive dois relacionamentos, né? casamentos. E aí, quando terminou, falei, faz o que você... Leva tudo. Leva o que você quiser. Toma aqui a chá. Leva o que você quiser. E levaram mesmo.
0: Então, pois levaram, é. Se passasse lá no 20... É. Alguém levou alguma coisa de você depois que você fez os contratos pra te abrir?
1: Claro que não.
2: Vamos lá, voltando para as perguntas do pessoal que mandou no nosso WhatsApp. Vai, Batistinha.
1: Olha só, tem essa aqui, a Rodriga. Olha o Rodriga. Nome dela. Rodriga, me chamo Rodriga, Rodriga Soares. Ela não quer mudar o nome. Ela só quer saber se ela pode ir no cartório e tirar o pai dela da certidão de nascimento.
2: Cortando mal pela
0: raiz. Então, aí tem que ser judicial. Quando você vai querer tirar o nome do seu, tirar a paternidade, aí tem que ser judicial. Mas é muito fácil hoje em dia. Você contrata um advogado e pede pro advogado explicar pro juiz por que que você não tem mais afinidade, afeto com aquela pessoa, e aí você tira o nome do pai.
2: Olha aí, que radical, né?
0: Do mesmo jeito que você põe, tá? Hoje é super comum uma coisa que chama multiparentalidade. Você pode colocar o nome de mais um pai, colocar o nome de mais uma mãe, e isso você vai direto no cartório, tá? E
1: se eu quiser botar o nome de um famoso como sendo meu
0: pai,
1: eu posso...
0: Se ele quiser, se ele concordar, ele tem que querer.
2: Uma coisa, teve o contrário, engraçado, rapidamente, mas meu pai biológico, infelizmente, desapareceu. E aí, teve o processo de adoção do meu pai, que é meu padrasto. E aí, a coisa mais engraçada que eu já fiz na minha vida foi uma audiência pra assinar, e aí a gente teve que ficar esperando caso meu pai biológico voltasse. E aí, você faz uma audiência pra isso, sabia?
0: Hoje não precisa mais. Hoje você vai direto no cartório.
2: Todo mundo online assim, ó, sentado.
1: E a tela dele vazia.
2: Não, não tem nada. Ficou todo mundo olhando assim. E aí, podemos prosseguir? Porque vai que ele aparece, né? Amigos, infelizmente o nosso programinha de meu Deus vem chegando ao fim. Mas não sem antes agradecer a presença dela, a Tabelinha, que entende tudo de cartório. Priscila Agapito, muito obrigado.
0: Obrigada, Pri. Gente.
2: Você quer deixar algum recadinho final? A hora é essa.
0: Não, gente, tô à disposição. Consultem sempre o tabelião de notas de vocês. O tabelião é um profissional do direito que tá lá, em todo o bairro tem. O cartório é de livre escolha, você vai procurar o cartório que você quiser. O tabelião não cobra consulta, então você aproveite disso, tá? É um serviço que o Brasil tem, que o mundo tem, que as pessoas conhecem pouco. Tem um ranço que é injusto, então vai conhecer mais de perto.
2: É verdade, a culpa não é do cartório, é do governo, calma lá.
1: É isso aí.
2: Libera aí. Mini Ruth, muito obrigado.
4: Obrigada, gente, um beijo, até amanhã.
2: Marcelo Batista, muito obrigado.
1: Muito obrigado, até amanhã.
2: Isso aí, um beijo, um queijo, fiquem com Deus. Tchau, tchau, pessoal.

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1: A França aprovou uma lei histórica que autoriza a morte assistida no país. Por 291 votos a 241, o parlamento garantiu a adultos com doenças incuráveis em fase avançada e com sofrimento constante o direito de receber uma substância letal. A regra tem critérios rígidos e ainda passa por uma revisão na justiça francesa antes de valer. Com a decisão, a França se torna o maior país da Europa a autorizar o procedimento e reacende um debate que também existe aqui. A TMC conversou com Henderson Furst, ele que é advogado e diretor da Sociedade Brasileira de Bioética, que é a favor do direito à morte assistida. Vamos conferir.
2: Eu iria mencionar o fato escandaloso que o parâmetro que nós temos hoje para falarmos do suicídio assistido ou da eutanásia, né, que é aprovado na França, o parâmetro é a Holanda. A Holanda, que implementou essa lei já em 2002, portanto há mais de 20 anos, né? E você sabe o número de pessoas mortas por essas práticas em 2025? O número é mais de 10 mil pessoas. Quase 6% de todas as mortes na Holanda se deram por esse procedimento. Então, o que escandaliza, na verdade, nem a questão religiosa, não, a sacralidade da vida, né? Mas a imensa burocracia, em primeiro lugar, há relatos de médicos com crises existenciais profundíssimas, porque eles são treinados, eles juram, né? Eles juram a fidelidade à vida e fazer tudo para que a vida seja preservada com a máxima dignidade. Então, o corpo médico holandês sofre em demasia. E também na Holanda, crianças começaram a estar sob essas luzes, né, eventuais da morte assistida. Então, qual é o problema central? Nem é religioso, é sociológico de fato. Você cria uma burocracia imensa, com gastos exorbitantes, e você vai paulatinamente ampliando o leque de pessoas que têm guarida nessa lei. Este é o meu argumento, né? Por exemplo, na França, quanto a burocracia francesa é terrível. É terrível. Quem morou lá sabe o que eu estou dizendo, né? Esse investimento brutal seria muito melhor aproveitado em práticas paliativas, por que não? Ninguém em sã consciência, né, não estaria ali sofrendo, se compadecendo com a dor do próximo, evidentemente. A questão não é essa, a questão que eu estou tentando sublinhar é que a burocracia estatal europeia é gigantesca, em primeiro lugar. Em segundo lugar, existe uma grande manipulação às práticas na Suíça hoje, não é? Há estrangeiros que vão à Suíça fazer os mesmos procedimentos e gastam uma fortuna para tanto. Então, qual é o medo de todas as entidades ligadas a direitos humanos? O grande medo é que isso se torne uma prática comercializável. Esta questão. Ninguém vai, em última instância, deixar de aceitar o pedido de alguém que está nas últimas, né? A questão é toda a engenharia social de uma sociedade mercantilizada, burocratizada, não é? E, convenhamos, tendencialmente corrupta. Quem controla, em última instância, apesar de todas as prédicas médicas, né? Se você acompanhar de maneira detida o que aconteceu na Holanda nos últimos 20 anos, é impressionante. É impressionante o grau de corrupção que acaba acendendo essas veias nebulosas de um Estado que se quer necrófilo, afinal de contas, né? Porque o Estado deve manter a vida, não outra coisa. O Estado republicano, não é?
1: E para trazer o contraponto e explicar por que a morte assistida não deveria ser legalizada, a TMC conversou com Eduardo Oyakawa, Ele é sociólogo, professor e mestre em filosofia da religião pela PUC, a Pontifícia Universidade Católica.
3: É uma vitória para o ser humano e todos que acreditam que, mesmo em um momento de terminalidade de vida, é possível ter dignidade e autonomia e decidir qual é o melhor caminho que mais condiz com a sua biografia. Para o Brasil, a influência ainda é muito pequena, para não dizer quase nenhuma, exceto pela oportunidade de podermos debater e conscientizar as pessoas da relevância que é o tema para cada um de nós decidirmos como é que gostaríamos de terminar os nossos dias. Eu não gosto muito da expressão suicídio assistido. Por quê? Suicídio, ele é pecado, suicídio é um quadro psiquiátrico agudo, assim por diante. A gente prefere falar morte assistida, porque é uma situação em que o paciente ele não reconhece mais dignidade naquela forma como ele está vivendo. No Brasil, qualquer forma de assistência clínica, médica, familiar, com compaixão, por um melhor sentimento que seja, ela é potencialmente classificada como crime. Então, o tratamento que o Brasil dá para essa mesma situação que nós estamos falando, que foi regulada lá na França, é criminal. Profissionais de saúde e familiares vão estar cometendo um crime. Nós temos espaço tanto no avanço legislativo quanto também no avanço jurisprudencial com o reconhecimento de que é inconstitucional criminalizar os familiares e os profissionais de saúde que auxiliem a um paciente que esteja lutando pela sua dignidade em termos de vida. Eu ia colocar uma observação que eu sei que quem é contra sempre vai fazer essa ressalva, que é, puxa, mas será que nós não vamos criar um risco a pacientes no Brasil? O Brasil é tão grande, o Brasil tem uma situação tão diversa de falta de assistência. Eu concordo com essa preocupação. Ela também é uma preocupação de todos aqueles que apoiam essa causa. Justamente por isso, é preciso regular todos os países que reconheceram o direito de autodeterminação no fim de vida, eles regularam, criaram critérios, criaram caminhos e condições que autorizam o exercício desse direito. Não foi simplesmente, olha, você nunca teve assistência à saúde, nunca teve assistência à comida, à educação, a um teto para morar e agora você tem o direito a morrer, parabéns. Não, não é um abandono total, são critérios que têm que ser preenchidos. Eu sou evangélico. Eu sou evangélico de uma linhagem bastante conservadora e isso não me impede de defender que pessoas que estejam numa situação de sofrimento por conta da sua saúde tenham acesso a esse direito. Na bem da verdade, nós não podemos confundir uma esfera de debate público com uma esfera pessoal. Então, a minha convicção religiosa, ela é muito importante para determinar a minha biografia, as minhas escolhas, inclusive aquilo que eu aconselharia a alguém caso me viesse perguntar. Agora, se eu transformo esse argumento numa política pública e imponho como sendo a regra, eu estou violando a biografia e a crença dessas pessoas que têm uma leitura religiosa distinta da minha. Porque essa pessoa ela pode também ser cristã e discordar ou concordar comigo, ela pode ser, inclusive, até não acreditar numa divindade ou numa espiritualidade e igualmente discordar de mim. A questão é que, num plano de política pública, nós não podemos transformar o sentimento religioso na política pública a ser aplicada, e sim acolher as diversas formas de manifestação e dar espaço, inclusive um espaço à liberdade religiosa e terminalidade de vida de uma forma contrária ao término ou à antecipação da morte ou morte medicamente assistida, justamente porque essa é a crença dessa pessoa.
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4: Olá, olá! Sejam muito bem-vindos ao Corre TMC. Quem cedo madruga já correu 2 quilômetros? Eu sou Mirelle Moschella. Que bom que você tá aqui com a gente. E já faço uma pergunta para você. Já correu? Está indo correr? qual é a distância do seu longão? Porque normalmente, não é verdade? Final de semana, a gente coloca aquele longão em prática. Mas se você ainda não chegou neste nível de longão, não tem problema. O mais importante é o que eu digo todo o programa do Corre TMC. Já levantou esse popô, já tirou o popô do sofá e foi fazer atividade física? É exatamente isso que você precisa fazer, que vai ser bom pro seu corpo, pra alma e pra mente. Inclusive, já vou passar a minha pergunta para ele, o meu parça, que está sempre tirando o popô do sofá e fazendo as suas corridinhas, a natação e também a bike. Ele é o nosso futuro triatleta, André Galvão. Bem-vindo.
5: Tudo bem, Mimi?
4: Bem-vindo.
5: Como é que você tá, hein?
4: Tudo ótimo. E você?
5: Eu gosto dessa introdução, que a Mimi sempre enche a bola, né? Parece até que a gente é mesmo, tudo isso aí que ela falou.
4: Mas você é, Galvão. Você é. Bom, pra quem corre, nada e anda de bike toda semana, pra mim já é triatleta.
5: É. I'm sorry. Nunca, ainda até hoje, né? Nunca fiz todas as atividades
4: juntas, mesmo dia.
5: Uma seguida da outra, né?
4: Mas uma hora vai fazer.
5: Mas vai chegar lá,
4: Lógico que vai.
5: Uma hora a gente chega lá, mas olha, é um prazer estar com você, Mimi, com toda essa galera boa do Corre TMC, todo mundo no Corre, podendo também falar com a gente, né, Mimi?
4: Claro, pode mandar sua pergunta, aproveite, já siga a gente também nas redes sociais, estamos lá no Instagram com TMC, @TMCEsportes e o mesmo @TMCEsportes para o YouTube, certo?
5: Sim, @TMCEsportes no YouTube, você assiste os nossos programas, não só esse que está no ar, mas todos aqueles que nós já fizemos.
4: Isso é legal,
5: né?
4: Exatamente, muita gente boa já passou por aqui. O Corre TMC é o seu programa de corrida, é o seu programa de atividade, gente, da atividade física, para você realmente mexer o seu corpo e estar em movimento. E sabe quem tá em movimento hoje?
5: Quem?
4: A nossa convidada.
5: Opa!
4: Maravilhosa! Estava eu ali, já conhecia, estava navegando no Instagram, nas redes sociais, quando pá! Ela apareceu pra mim. Eu falei, gente...
5: Sucesso, né?
4: Quem é essa musa maravilhosa? Não, exatamente sucesso. Exalando muito exercício ali nas redes sociais. Eu falei, com certeza é ela que eu vou convidá-la pra participar do Corre TMC. E ela topou. Então, gente, seja muito bem-vinda, Letícia Quaresma. Bem-vinda, Lê. Que bom que você tá aqui com a gente no Corre.
6: Muito obrigada pela introdução, obrigada pelo convite também, é um prazer estar aqui. E eu amo falar sobre corrida, sou amante mesmo do esporte, então vai ser um prazer conversar com você sobre esse assunto.
4: Show de bola, Letícia novíssima, quantos anos você tem, Letícia?
6: Tenho 21.
4: Nossa. 21 aninhos.
5: E já tem cada medalhão, hein?
4: Já é, estamos aqui. Para quem está nos acompanhando no YouTube, fique de olho, porque já vamos mostrar as medalhas que a Letícia trouxe por aqui com 21 aninhos.
5: Não, ela tem 21 anos e pesa como uma pluma, né? Novíssima, né? Se você pegar a medalha pesa mais do que ela.
4: É, e assim, né? Quando você é bem levinha, você voa na corrida, né?
5: Voa, né?
6: É o objetivo, né?
4: Lembra que o Rodrigo Lobo apareceu por aqui? Ele falou que a primeira coisa que ele viu quando os filhos nascer, você não estava aqui no Rodrigo Lobo, mas eu vou falar para você que acompanhou. O Rodrigo Lobo falou, olha, quando meu filho nasceu, a primeira coisa que eu vi, que eu queria saber se ele ia ser corredor ou não, eu falei, meu Deus, o que foi? Foi o pé, né? Para saber o tamanho do pé, se é bom na corrida. Ele falou, a canela. Se fosse uma canela fina, é porque vai ser um bom corredor. Eu falei, olha aí, essa dica aí eu não sabia.
5: Mas o tamanho do pé conta também?
4: Acho que não, né?
5: Acho que não.
4: Ah, é o que eu pensei, sei lá, por conta do pé, não sei.
5: Tem um monte de corredor baixinho aí, de pé pequeno, que vai bem nas corridas.
4: É, que voa, né? E Letícia, já fala pra gente, quem é você no Corre?
6: Eu sou influenciadora fitness. Eu comecei, na verdade, produzindo conteúdo sobre academia, porque eu também sou uma amante da musculação.
4: Olha aí!
6: E aí, conheci a corrida. A corrida, ela veio pra mim muito como... Acho que todos os esportes, eles acabam nos ensinando alguma coisa. Mas a constância na corrida, ela nos ensina muito que se a gente persistir naquilo e fazer de fato todos os dias certinho, a gente consegue evoluir nas coisas. E a gente consegue se sentir mais capaz também, né? Então, essa motivação que a gente busca, ela tá dentro exatamente daquilo que a gente vai fazer para conquistar aquilo, né? Eu acabei de sair do CLT, eu trabalhava numa empresa de marketing e tecnologia. Sou formada em marketing pela Mackenzie, e eu acho que é isso.
4: Que legal. Não, você vê a maturidade dela conversando com 21 anos,
5: é,
4: né?
5: É isso. Não, já toda esclarecida.
4: É. Né?
5: Já tem os objetivos em mente. Mas como começou, né? Como você introduziu a corrida na sua vida?
6: Perfeito. Como você comentou, hoje eu sou levinha, mas nem sempre fui. Então, essa corrida do Rio, por exemplo, que foi em 2025, eu corri com 20 quilos a mais.
4: O quê? Nossa.
6: Exato, corri com 20 quilos a mais.
5: Mas 2025
6: então...
5: foi o ano passado.
6: Foi o ano passado. Agora. Muita coisa aconteceu de lá pra cá.
5: Caramba!
6: É, então, eu comecei a correr mesmo com o objetivo de emagrecer. É, isso porque eu tenho compulsão alimentar, então eu tenho que lidar com esse transtorno. E aí a gente começou um trabalho com psicólogo, nutricionista, comportamental, tudo isso, enfim. Mas a corrida, ela entrou pra mim nessa fase, onde eu queria emagrecer. Eu achei no começo que não era pra mim, que eu tinha que estar mais leve pra correr.
4: Olha aí.
6: Só que uma amiga minha, que ela corria perto de casa, assim, ela começou a me puxar e falou, não, você só vai conseguir estar leve pra correr se você começar antes. Porque a gente sempre espera, né, ficar perfeito pra começar as coisas. E foi aí que começou a me ensinar mesmo, de fato, o que isso significa, né? Então, a gente começou, ela me puxava.
4: Isso foi que ano, Lê?
6: Isso foi em 2025 mesmo.
4: Ah, no próprio ano de 2025?
6: Ah, não. Foi em 2024, porque eu corri por um ano primeiro.
4: Foi em 2025, mas... Ah, tá.
6: Isso, começou em julho de 2024. Foi certinho. Deu um ano, eu corri a meia maratona.
4: Incrível.
5: Mas quando você começou, em 2024, você tinha esse peso que você mencionou.
6: Exato.
5: Então, até a meia maratona, você continuava ainda com
6: eu
5: esse peso?
6: Eu continuei com esse peso, exato.
5: Olha,
6: e aí, depois da meia maratona, que as coisas começaram a destravar. Ah. São muitas chavinhas na nossa cabeça que precisa virar, né? Pra isso acontecer de fato. Mas isso foi muito importante pra mim. Ter alguém que me incentivava e que me puxava pra fazer isso junto. Porque, apesar dos treinos eles não serem iguais... Eu tinha alguém ali pra tirar dúvidas também, ou pra... Tipo assim, se eu não fosse, ela estaria lá me esperando, entendeu? Então, você que tem um amigo que quer começar a correr, puxa essa pessoa, porque isso vai fazer muita diferença.
4: Olha...
5: Não, isso aí faz muita diferença.
4: Eu também acho.
5: Muita diferença. Eu tinha um amigo, por exemplo, que era o contrário, né? Ele que vinha atrás de mim quando ele queria correr. Mas deu uma sumida agora, não sei o que aconteceu com ele.
4: Você espantou o rapaz, começou a correr muito rápido.
5: Não, eu não tô correndo rápido. Eu não tô correndo rápido, cara. Mas ele parou de correr comigo. Alô, Japinha, vamos correr junto de novo, pô. Era legal correr com você. Eu levava ele pra pedalar também. Porra, Japinha, tá com preguiça aí, meu?
4: Eu gosto muito de correr com uma companhia, com uma amiga, mas eu também me adaptei muito correndo sozinha.
6: Uhum.
4: Porque, como, né, o parque que eu corro é no Ibirapuera, eu moro na Zona Norte. Uhum. Então, nem sempre eu tô indo pro parque pra ter aquela galera da assessoria pra correr junto, né? Eu acabei correndo muito sozinha. Eu gosto de ter companhia, mas eu também não gosto daquela pessoa que fica o tempo inteiro conversando.
6: Uhum.
4: Sabe aquele... Não é um pense fofoca. Aquele, mas é aquela conversa. Ai, porque ontem, não sei o quê, você tá conversando e eu tô focada. Eu não curto muito. Mas eu acho importante pra quem está começando...
6: Pra quem tá começando é importante,
4: nossa,
6: mesmo.
4: Nossa, exatamente. Ter alguém do lado dá motivação, dá energia. E digo mais, quando você menos espera, parece que o treino acabou. Você fala, quê?
6: Exato.
4: Já acabou? Não é isso, Lê? É.
6: Hoje em dia, eu também não costumo correr tanto com amigos, assim. Eu peço muito pro meu namorado me acompanhar quando eu tenho um treino muito longo. Porque, às vezes, você precisa daquela forcinha no final. Imagina, você tá ali correndo 18 quilômetros. Já tá cansado de um ciclo de meia maratona, por exemplo. Ter alguém do lado é importante. Mas eu também não gosto muito de ficar conversando durante o treino. Durante o treino, eu fico bem chata, na verdade. Que eu sou chata com todos os meus treinos, na verdade. Tudo que for atrapalhar o meu treino, eu vou estar tirando. Desculpa, gente. Eu vou ter que estar dormindo cedo, vou ter que estar recusando alguns compromissos aí pra estar fazendo meu treino.
5: E o seu namorado corre também?
6: Ele vai comigo às vezes, ele não é tão amante assim da corrida, o lado dele é mais musculação mesmo.
4: É o Guilherme, abraço pro Guilherme, que tá aqui com a gente também no estúdio. Já vou puxar o Guilherme aqui pra conversar
5: mostrar,
4: com a gente.
5: Vamos mostrar o Guilherme daqui a pouco. Se não é do corre, é da musculação e tá valendo. Mas eu quero saber o seguinte, né? Quando ele tem que te acompanhar, mas ele tem ritmo pra te acompanhar?
6: Quando é um treino que eu realmente vou precisar de apoio, até mesmo pra gravar. Acaba sendo mais fácil ele me acompanhar de bike. Então aí fica mais fácil. No Ibira, que tem as bicicletas disponíveis, sabe? Então fica mais fácil.
4: E Letícia, quando você colocou na cabeça que queria realmente emagrecer para correr, para ter uma performance, até mesmo, né, qualidade de vida, estilo de vida, como é que foi perder? Porque assim, são 25 quilos?
6: Foram 20.
4: 20 quilos isso. Que você perdeu. É muita coisa.
6: É muita coisa.
4: Então, como é que você foi trabalhando isso no seu dia a dia, na rotina? Foi muito difícil em questão de cardápio, de alimentação? Porque eu acho que muita gente hoje, claro, tem as canetas emagrecedoras, né? Que a gente também já comentou sobre isso por aqui. Tem gente que é a favor, tem gente que é contra. Mas, independentemente disso, você precisa dar uma virada de chave na sua vida. E como Sim. é que foi essa virada de chave que é tão importante hoje?
6: Eu acho que demorou bastante para mim, que tenho uma curta vida, para mim foi muita coisa. Eu primeiro precisei identificar qual que era o problema. O porquê que eu tinha ganhado aquele peso. Porque não foi como se a vida inteira eu tivesse tido aqueles 20 quilos a mais. Eu ganhei aqueles 20 quilos, entendeu? Então, por que que isso aconteceu? Então, comecei a fazer o diagnóstico e aí que eu entendi que eu tinha transtorno alimentar, né? Então, fui voltando até mesmo na infância, na adolescência. Lembrei de alguns episódios de bulimia que eu tive e eu não sabia que era. Então, hoje na internet a gente tem muita informação sobre sintomas, diagnóstico, enfim. Mas e aí eu entendi qual que era o problema. E quando eu entendi qual era o problema, algumas coisas fizeram sentido. Por exemplo, na época que eu comecei a tentar emagrecer, que eu vi que eu tinha engordado demais, eu procurei nutricionistas que talvez não estivessem tão alinhados. Então, nutricionistas mais restritivos, que aí já não casa muito com esse cenário de compulsão, porque vai gerar um pouquinho mais de compulsão para quem já tem esse problema. Então, quando eu entendi que essas coisas iriam fazer muita diferença, eu procurei um nutricionista que era comportamental. Então, a gente fazia reunião toda semana para falar sobre como eu estava me sentindo, sobre gatilhos que eu tinha no momento de comer, o que eu estava tentando suprir com a comida, porque basicamente é assim que funciona, né, o transtorno alimentar quando a gente fala de compulsão. Você está tentando fugir de alguma coisa, provavelmente. Você tem um gatilho que é muito específico. Isso, claro, vai ser muito individual, mas tem muitas coisas que talvez dá para identificar ali com a experiência de outras pessoas, sabe? E a psicóloga também. A psicóloga eu troquei a abordagem. Então, eu fui para a abordagem TCC e fui para uma psicóloga que ela tem especialização em transtorno alimentar também. E aí também é um trabalho semanal que foi feito, entendeu? Então, eu acho que não foi nem tanto pelo cardápio em si ou pela restrição calórica em si. Porque não foi sobre o processo ali.
4: Sim,
6: de...
4: não foi sobre calorias,
6: calorias,
4: né?
6: Exato. Foi na cabeça.
4: Peso. Sim, e muito legal você estar falando isso, né, Galvão? Porque ela acaba indo atrás de profissionais qualificados para aquele tipo, né,
6: exato,
4: de problema, aquele tipo de doença. Então, foi difícil quando você tentou encontrá-los, mas quando você encontrou o profissional adequado... Aí aquilo fez mudou completamente a diferença. Né?
5: E acho que um detalhe que ela mencionou, a Letícia, né, que você já na infância e adolescência teve uma situação com bulimia, é isso?
6: Exato. Eu lembro de uma prova que eu tive, eu estava muito ansiosa para essa prova. Eu sempre me cobrei muito para ser orgulho dos meus pais e coisas nesse sentido. Então, eu tinha essa prova e eu lembro que eu comia. Eu comia muito estudando para a prova, eu estava me sentindo mal e depois eu vomitava. Tanto que isso teve uma rotina... minha mãe percebeu e foi aí que parou, porque ela estava todo momento esperando que eu fizesse aquilo. Mas eu também tive outros episódios, como compensação, por exemplo. Até quando ainda estava magra, porque além da compulsão, normalmente a compulsão ela vem com a distorção de imagem, né? Então, você come alguma coisa fora e você já se enxerga enorme. E aí... eu fazia 2 horas de escada para compensar. Nossa, gente, vocês não têm noção das maluquices que eu já fiz para emagrecer.
4: Porque a cabeça, ela acaba dando um nó ali, né?
5: Mas é muito legal esse depoimento dela. Porque ela fala de uma forma que ela tá absolutamente consciente, né? De tudo isso que ela passou. Exato. E eu acho que tem muita gente ouvindo que está se identificando com isso, Mimi.
6: E às vezes você não sabe mesmo o que você tem, você acha que isso é normal. Mas tem que prestar atenção nesses sinais, porque é muito perigoso quando você começa a compensar, sabe? Perigoso para a saúde mental, você pode desenvolver uma depressão, uma ansiedade, que não é dessa forma, sabe?
4: E Letícia, como é que foi você dar o primeiro passo, né? Ter coragem para você também falar isso nas redes sociais? Porque muita gente não fala, acaba deixando um pouco para si. Às vezes tem vergonha de mostrar para as pessoas que está passando por isso. E você, num ato de muita coragem, abriu o jogo nas redes sociais, falou sobre esse tema tão importante como o Galvão está dizendo. E sem contar que os seus conselhos, dividir isso com o público, fez com que você ajudasse muitas mulheres.
6: Uhum. Como eu já tinha me tornado influenciadora antes de eu engordar tudo aquilo que eu tinha engordado, era mais fácil para mim já comunicar com a câmera e contar coisas que aconteciam na minha vida.
5: Você sempre gostou de se comunicar, só abrindo um parênteses.
6: Sempre gostei de me comunicar.
5: Estou percebendo isso.
6: Quando eu era mais adolescente, assim, criança mesmo, era meu sonho ser youtuber. Agora a gente vai colocar em prática. Mas sim, sempre gostei de me comunicar. Eu aprendi muito a me comunicar, porque quando eu tinha 16 anos, eu abri uma loja de roupas. E eu sabia que se eu não me comunicasse, se eu não postasse stories, se eu não gravasse vídeo, eu não ia vender. Então foi aí que tudo destravou. E aí eu viralizei na internet, foi com um vídeo de academia mesmo. Então eu já tinha essa facilidade de falar com a câmera. Mas durante o processo mesmo de emagrecimento, que foi quando eu tive todas as sessões com uma psicóloga, com um nutricionista comportamental, eu não abri tanto o leque, porque isso me deixava muito vulnerável. As pessoas já estavam falando muito sobre o meu corpo, porque elas acompanharam o momento em que eu estava magra e de repente eu não estava mais. Entendeu? Então, as pessoas, elas não têm dó na internet, a gente sabe disso,
4: não,
6: né?
4: Não. A lei, não tem lei, né, na internet,
6: não.
4: Essa
6: não
4: é
6: tem
4: a verdade.
6: Lei. Então, nesse momento, eu fiquei bem mais reclusa, tanto que eu perdi muitos seguidores, eu tinha chegado a ter 155 mil, aí eu baixei até 90, eu acho, e agora a gente voltou a crescer de novo, agora eu tô com 98, mas... Eu não postei muito sobre isso e até hoje eu evito falar especificamente sobre o tema de emagrecimento, porque eu não quero que as pessoas me associem necessariamente a esse tema, porque eu sei que quando as pessoas associam a gente a esse tema, elas vão falar sobre o nosso corpo, elas vão comentar sobre o nosso corpo, e eu entendo que é algo que não faz bem pra mim, já que eu tenho todas essas características de ter o transtorno, enfim.
4: As pessoas dão opinião onde não devem, não é verdade, gente? Pelo amor de Deus.
5: Não tem como controlar isso, infelizmente.
4: Infelizmente. A partir do momento que você se expõe ali nas redes sociais e mostra sua rotina, o seu treino, as pessoas também acham que têm o direito, né, de te julgar e falarem o que elas quiserem.
5: E algumas pessoas são ruins mesmo.
4: São ruins, isso mesmo.
6: De fato.
5: Lamentavelmente, são ruins.
4: Agora, Olê, como a corrida, ela te ajudou em relação também à comida, ao dia a dia, ao treino?
6: A corrida, ela acabou se tornando uma prioridade para mim, né? No começo era um cardio. Só que aí, conforme você vai fazendo os treinos e você vai se sentindo melhor... Eu até gravei um vídeo sobre isso, eu não sei se foi esse vídeo que chegou até você, que foi sobre a constância na corrida. Você se sente tão grato por aquilo e você sabe que você consegue alcançar muito mais, sabe... As pessoas dizem que a corrida, ela é um trabalho mental. E isso é verdade, você se supera dentro da sua própria cabeça. Então, eu acho que todas as coisas na nossa vida, elas acontecem de acordo com aquilo que a gente acredita. E a corrida, ela nos ensina que a gente é capaz. Então, acreditar que eu sou capaz me fez voltar e continuar fazendo os treinos, me fez me inscrever na minha primeira prova de 21 quilômetros, me fez continuar na musculação, me fez ter força para entrar nesse processo de emagrecimento, porque eu entendi que eu era capaz de fazer aquilo, entendeu? Então... Eu acho que é isso, na verdade.
4: Não, excelente. Deu para entender exatamente. Você é muito madura e, como o Galvão disse, muito consciente do que você fala, do que você passou. Então, você tem lugar de fala aqui para falar sobre isso. Excelente.
6: Muito obrigada.
4: E, Letícia, hoje, como é que é a sua rotina de treinos, você corre todo dia, você não corre, você tem uma assessoria de corrida que te ajuda numa planilha. Sim. Como é que funciona agora?
6: É, no início eu fazia planilha mais duplicada, mais geralzona, mas depois que eu decidi em dezembro de 2024 que eu ia correr uma meia maratona. Eu não sabia qual ia ser ainda, é claro que eu já tava de olho na do Rio, porque ela é maravilhosa.
4: Ai, quero muito correr um dia, Galvão, vamos?
6: Ela é maravilhosa.
7: É maratona?
6: É.
5: Boa viagem.
6: Acompanha de bike do outro lado da orla.
5: Vamos lá com o Guilherme lá. Vamos lá, né, Guilherme? Boa, é nóis.
4: Mas tem 10,
5: é bonito,
4: tem?
5: A gente vai ver.
4: 10 quilômetros, ah, não tem?
6: Tem. Só não é no mesmo dia.
4: Isso, é tipo na sexta-feira, assim.
6: Isso.
4: E o desafio? 5, 10, 21 e 42.
6: Nossa, um dia eu vou fazer,
4: eu
6: tá?
4: Não sei, mas não sei.
5: É muito... é o desafio?
4: Tem um desafio. É, quinta-feira, 5 quilômetros, sexta-feira, 10.
5: Opa, sexta,
4: 21
5: não.
4: Sábado e 42 domingo. Olha, de uma vez só, cara.
6: Tem que ser.
4: Quinta, sexta, sábado e domingo. Loucura, não é loucura? Né?
5: Bacana.
6: Muito legal, mas todo corredor é meio doido da cabeça, tá? Quando você vicia no negócio.
5: Não, na verdade, todos são doidos.
6: Todos são doidos, eu sei.
5: Exceto alguns.
6: Exceto.
5: É exatamente o contrário, né? Então a maioria absoluta é doida, exceto um ou outro aí que é mais tranquilo. Eu sou um dos mais tranquilos.
4: Ah, você que pensa. Você já saiu pra correr 5, você já é doido. Fala aí.
5: Não.
4: Quem é que corre 5 quilômetros hoje? Pessoas normais não correm 5 quilômetros.
6: É que a gente vive numa bolha, a gente acha que todo mundo tá fazendo isso, né? Mas é igual eu tava falando pra Miri. Nem 1% da população corre 10 quilômetros, gente. Uhum. Isso é meio doideira, né? Então, se parabenize por isso. Se você tá levantando para fazer, você merece, sim. É, todo o reconhecimento por isso. Mas então, quando eu decidi que eu ia fazer essa meia maratona, eu entendia que eu precisava me preparar melhor para isso. E que só os meus neurônios aqui dentro da minha cabeça não seriam suficientes. Então, eu contratei a consultoria. Eu tô com ela até hoje, inclusive. Faço com a Pace Fit. E hoje os meus treinos, eu sou muito chata com os meus treinos, meu Deus do céu.
4: Mas quando você diz assim, eu sou muito chata, o quê? Muito exigente com você mesma?
6: Eu acho que tudo, eu sou exigente comigo, eu não marco compromissos no dia que vão atrapalhar o meu rendimento. Eu prefiro normalmente correr de manhã, então se vai atrapalhar alguma coisa na noite anterior, eu também não vou aceitar.
4: Você viu, né?
6: Fazer
4: Galvão?
6: O quê,
4: tá escutando, né, Galvão?
5: Tô escutando.
6: É, eu você corro...
5: do Guilherme.
4: Você gosta de correr aonde?
6: Eu gosto de correr no Ibira, gosto de correr no Vila Lobos, é porque tá tudo ali. Mas assim, o meu lugar favorito pra fazer longo é a USP. Então, normalmente, sábado ali, tô sempre por lá. Hoje em dia, eu corro 3 vezes na semana. Não é muito saudável você correr todos os dias como um mero mortal, tá? Porque você pode desenvolver lesões. Não dá pra gente ultrapassar, assim, os limites do nosso corpo. Então, 3 vezes na semana são o suficiente. Agora...
5: Quanto você corre?
6: Quanto eu corro? Normalmente, na semana, eu vou fazer ali um treino regenerativo, um treino intervalado, que a gente vai dar tiros mesmo, né? Então, correr bastante rápido.
4: É o famoso fartlek.
6: Tem o fartlek, tem o intervalado, tem o de tiro mesmo. Esses treinos, eles ajudam muito a gente a melhorar a nossa respiração, né? A conseguir correr mais rápido. Tem que ser feito de forma progressiva com um profissional da área. Eu tô falando aqui de forma leiga, tá bom? E nos finais de semana a gente prioriza o longo mesmo, porque aí dá pra se preparar melhor, né? Dá pra se preparar melhor, a gente consegue ajustar melhor a rotina, porque é um treino que vai demorar. A gente sabe que vai demorar. Então,
4: tem que dormir cedo na sexta-feira.
6: Tem que dormir bem. Se você não dormir bem, você não vai recuperar. Vai lesionar também. Tem que tomar cuidado.
4: Não dá pra sair na sexta, pra jantar na sexta, pra
6: não
4: comer
6: dá, gente.
4: Fritura, entendeu, Galvão? Me chama pro pastelzinho na sexta? Não dá.
6: Tem que beber água.
4: Beber muita água.
5: Mas no sábado de manhã, depois da corrida,
4: aí
5: sim.
4: Pode. Aí pode.
5: Né? Na feira, você passa ali no sábado de manhã, né?
6: O problema é a corrida mesmo.
4: Um caldinho de cana bem geladinho.
6: Até a musculação, ela saiu um pouquinho prejudicada, assim, né? Porque eu sempre faço a musculação depois da corrida, porque agora, como a corrida é minha prioridade, inclusive a minha divisão de treinos, ela assusta um pouco, porque eu tenho que treinar a perna sempre no mesmo dia que eu corro.
4: Sério?
6: Porque senão eu não dou descanso suficiente para o próximo treino, entendeu?
4: Nossa, Galvão, no dia da minha corrida, sabe por que eu não vou na academia?
5: Por quê?
4: Porque eu acho que já tá pago. Já corri hoje?
6: Mas depende do objetivo, né? Tem isso também. Se pra você faz sentido, tá tudo certo.
4: Não, sentido não faz não, porque eu tenho que estar um pouco mais musculosa, né? Não, e pra ter músculo, não é a corrida.
6: Não é a corrida.
4: Músculo é na academia.
6: É a musculação. Mas a corrida, ela vai dar condicionamento, claro.
4: Perfeito.
6: Mas a musculação, ela... É... Músculo, né, gente? Veja bem.
4: Não, e vai tá te ajudar
5: bom,
4: muito.
5: Gente, tá bom. Que isso, vocês falam
4: a
5: do
4: gente
5: jeito
4: sempre
5: aí, como
4: quer
5: se...
4: mais, Galvão.
5: É, meu Deus do céu.
4: A gente
5: tá
4: sempre
5: faltando.
4: Quer mais.
5: Tá, tá faltando. Tá bom. É.
4: E aí você, então, depois que você corre, você na sequência vai pra musculação ou você volta pra casa, almoça e deixa pra fazer a musculação num outro período?
6: Olha, depende do dia, tá? Depende do dia, depende dos compromissos que eu tenho no dia, mas normalmente eu já faço tudo de uma vez, porque eu já me lembro, entendeu?
4: Olha, a gente tá vendo imagens da Letícia. Da Lê correndo. Olha que maravilhosa.
6: Ai, pegaram as melhores? Obrigada, gente.
5: Essa aí, ó. Essa aí com essa medalha bonita aí. Onde é que foi?
6: Foi em Floripa essa.
4: Ah, já legal. Vamos falar dela então, porque essa medalha já está aqui do nosso lado. Quem está no YouTube já está acompanhando. Olha aqui que medalha linda.
6: Ela é maravilhosa.
4: Meia maratona. Isso foi em Floripa.
6: Foi em Floripa.
4: Conta pra gente quando foi e como é que foi essa... Foi a sua primeira meia ou não?
6: Não, essa foi a segunda meia maratona. Como eu escolhi ela por ela ser a mais plana, né? Tem isso, né? Que Porto Alegre, Floripa ali, eles são os caminhos mais planos.
4: Mas sobe ponte
6: mesmo.
4: Não em Floripa?
6: Então, subiu a ponte, mas não era uma ponte tão íngreme. E passava muito rápido, sabe? Então, a maior parte foi plana mesmo. Eu não me senti...
4: Cansada, né?
6: Não. Eu consegui chegar bem perto da minha meta, na verdade.
4: Ah, meus 21 anos, né, Galvão?
5: Nossa, que delícia.
4: Meus 21 anos.
5: Nossa, que saudade.
4: Tinha uma ponte lá, mas nem era. Uma ponte. Pra você subir a ponte, não. Tem que ter uma subida.
6: Mas não era íngreme.
4: Era?
6: Não era íngreme.
4: Olha,
5: cara. Fala como se fosse assim, pô.
4: Tá de boa.
5: É, uma...
6: Mas se você treina pra aquilo, mesmo. Pô, aí você vai conseguir fazer.
4: Você treina subida, por exemplo... Quando você foi treinar para essa minha maratona lá na USP, tem bastante subida.
6: Tem subida.
4: Chegou a treinar subida ou não?
6: Tem uma subida que eu sempre passo na USP, mas eu não treino especificamente subida, que eu tenho medo. Veja bem.
4: Por quê?
6: Eu tenho medo porque eu vou sofrer muito, entendeu? Por exemplo, eu até queria correr a SP City em algum momento, mas eu morro de medo porque eu sei que tem muita subida. É o que mais falam sobre essa prova, na verdade, que tem muita subida. Então eu acho que dá para esperar um pouquinho para me desafiar desse jeito, né? Veja bem.
4: Porque essa foi essa segunda meia maratona.
6: Foi a segunda.
4: A primeira meia maratona. Os primeiros 21 quilômetros, Galvão...
5: É no Rio, né?
4: Foi no Rio de Janeiro.
6: Foi no Rio.
4: Em 2025. Por sinal, a medalha é muito linda.
6: Ai, ela é maravilhosa.
4: E o visual? Vale a pena mesmo correr?
6: Nossa, a do Rio, cara, ela é bizarra. Eu queria muito ter ido esse ano. Não deu. Mas... Cara, ela é perfeita. O Rio de Janeiro é lindo, né? Não tem como, não tem comparação. Até mais do que a de Floripa, tá? A do Rio, ela superou todas as minhas expectativas.
4: Estamos falando de dois lugares maravilhosos, né? Aqui no Brasil, exatamente.
6: Exato.
5: As mais belos do mundo.
4: Mais belos do mundo. As praias de Florianópolis são absurdas, de lindas. E Rio de Janeiro, nem preciso falar, né?
6: Exato.
4: Um cartão postal... É um lugar muito frequentado, né, por turistas. Eu ainda não corri lá no Rio de Janeiro.
5: Mas muita gente faz como a Letícia, né? Começa lá, porque tem essa coisa de, poxa, já começar num cenário praticamente de novela, tal.
6: Sim, né? É muito lindo. Eu acho que, assim, a principal diferença entre essas duas é que em Floripa tava frio. No Rio... Por mais que a prova aconteça no inverno, não tem frio, cara.
4: É muito quente no Rio. Eu ainda não fiz... Eu já corri no Rio. Ah, vou no final de semana passear por lá. Aí acorda de manhã e corre. Mas se eu perco, assim, um pouquinho o horário, quero acordar um pouquinho mais tarde... Nossa, já passei sufoco. É muito quente, Galvão.
6: É muito quente.
4: E você pegou muito quente, num dia de muito calor ou não, Letícia?
6: Olha, eu larguei um pouco mais tarde. Se eu não me engano, eu tinha largado depois das 7. Então, eu peguei calor. E eu peguei calor no momento mais mais ruim da prova, que era ali para os 15, para os 18. Você chega nos 18, parece que você vai ver Jesus, que você não vai conseguir mesmo. É sério, gente.
4: Como tem um muro dos 30 quilômetros para os 42, então pra o muro...
6: dos 21 pra... é os 18.
4: 18 quilômetros.
6: Passar dos 18 é muito difícil, gente. E o calor do Rio, ele... eu dei uma sofrida, mas eu acho que vale muito a pena. Pela vista... pelas pessoas também.
4: A vibe, a galera,
6: a vibe do
4: torcendo.
6: Rio. Coisa linda, sério. Muito lindo, muito lindo.
4: Eu acho que essa vibe... eu já falo pro Galvão que ele precisa participar de uma corrida de rua.
7: Nós vamos, né?
6: Nossa, novembro. É muito diferente, novembro, cara.
4: Novembro, tá,
6: você
4: marcado.
6: Tira a força do seu pé onde você nunca viu pra correr rápido. É muito legal, eu adoro.
5: Não, isso realmente eu tenho curiosidade, né? Porque até hoje eu já corro há muitos anos, mas só na rua e sozinho.
4: E no final você ganha a medalha e a banana. É muito legal.
6: A gente adora a medalha banana.
5: Fala muito bem da medalha e da banana.
4: Maçãzinha, às vezes tem um isotônico.
6: Verdade.
4: Também,
6: às vezes tem até aquele shakezinho de whey.
4: Tem.
5: Caramba, tá ficando moderno isso aí, hein?
4: Às vezes, calma.
6: Não dá pra esperar em toda.
4: O certo é a banana e a medalha.
6: Exato. Vamos esperar a banana, a medalha e a água. Exato. Pode ser?
5: Água é muito bom, né? Porque a água é fundamental. É, tem que acompanhar a corrida toda. Né?
4: Letícia, você viu uma melhora, uma evolução da sua primeira meia para a segunda, para a meia do Rio de Janeiro para Floripa? Você viu uma certa evolução ou não?
6: Sim, eu acho que muitas coisas mudaram nesses dois ciclos. Primeiro que o ciclo do Rio de Janeiro, ele foi mais difícil, porque eu tive que lidar com a canelite, eu estava mais pesada, era mais difícil para mim manter uma constância nos treinos por conta da própria distorção de imagem, então às vezes era difícil para mim sair de casa, porque eu sentia que as pessoas estavam vendo o quanto eu já estava maior, ou coisas nesse sentido, sabe? Então eu perdi alguns treinos, e a canelite, ela foi muito cruel comigo, cara. Eu tive
4: você
6: que correr.
4: Você correu o tempo inteiro, teve protocolo de caminhada ou não?
6: Não tive protocolo de caminhada.
4: Olha, porque eu tive quando eu tava com canelite.
6: Eu corri, a do Rio eu corri em 2 horas e 21. Tá. Foi num pace ali médio de 6h40, por aí. Agora a de Floripa. Até fica.
4: Conta, porque ó. Acho que veio um tempo bom aí, vai.
5: Humilha essa galera aí.
6: Não, tipo assim, eu não atingi a meta que eu queria, mas eu cheguei muito perto. A meta era fazer sub 2 horas, abaixo de 2 horas. Eu fiz em 2 horas.
5: Nossa, tá bom demais.
6: Então, tipo assim, eu comecei ali num pace 6, que era pra dar uma aquecida, e eu abaixei até 5h20. O 5h20, ele veio mais pro final, porque eu fiquei com muito medo de quebrar. A gente fica com muito medo de quebrar, né? Isso, inclusive, é uma dica pra vocês que vão fazer prova. Não gasta toda a sua energia no começo, porque senão você não vai ter estoque de energia pra terminar a prova. Tem que tomar muito cuidado com isso. É por isso que a assessoria, ela é tão importante, tá? Então...
4: vai te dar a estratégia da prova,
6: exato,
4: né? Com eletrólitos, com gel, carboidrato,
6: exato,
4: os pontos de hidratação, por isso que a assessoria,
6: sim,
4: é importante.
6: Sim, e aí, a de Floripa, como eu fiquei com medo, né? Quando eu terminei a prova, eu senti que dava pra ir mais. A do Rio de Janeiro não dava. Não dava, eu terminei morrendo. Agora, a de Floripa...
5: 21 minutos, né?
4: Diminuiu, né?
5: Então, ela diminuiu 21 minutos da primeira pra segunda.
4: É muita coisa.
6: É muita coisa, né?
4: 21 minutos.
6: Pra corrida é muita coisa.
4: É muita coisa. Tem gente que faz 5 km e 21. Sim. Então, pra você ver como é rápido, mas ao mesmo tempo 21 minutos. Poxa.
6: Mas eu tenho metas muito mais agressivas.
4: É claro. Mais agressiva do que um sub 2?
6: Mais agressiva.
4: 2 horas?
6: É.

0: Você e também o seu namorado, que é o Guilherme.
1: Ele entrou agora, na verdade, porque a gente acabou de assumir o relacionamento. Tava por baixo dos
0: panos. Ô, louco! Primeira mão aqui na TMC.
2: Aqui no Corre TMC. É.
0: Demorou pro Guilherme. Como é que foi? Demorou pra ele te pedir, é isso, em namoro?
1: Não, eu acho
2: que a gente
1: tava se conhecendo, entendeu? A gente tava se conhecendo, sem pular etapas. E aí...
2: Foi ela que enrolou ele, viu?
0: Sabe o que eu vou fazer? O Guilherme, ele tá aqui. Vamos chamar o Guilherme?
2: Vamos. Guilherme.
0: Rapidinho, vem aqui, vai, Guilherme. Senta aqui.
2: Vai.
0: Divide tem... aqui. Fica aqui à vontade. Já passa aqui, ó. Já fica aqui. Pra gente já conversar com você, porque os vídeos são engraçados, os vídeos são legais. Senta aqui do ladinho da, pra quem tá acompanhando a gente no YouTube. Guilherme, bem-vindo. Como é, quem enrolou quem aí? Já passa aí o microfone pra
3: mim. Não, pô, não foi enrolo, não. A gente tava se conhecendo.
2: Vamos ver quem é a versão aí. Vamos ver quem convence a gente.
3: Não, a gente tava se conhecendo mesmo, tipo, alinhando expectativa e tudo mais. Tinha muito altos e baixos, então faltava certeza das duas partes. E aí a gente conversou um pouco mais maduro e aí deu certo. Aí começou a tudo se alinhar.
0: E vocês conheceram na academia?
3: Academia. Viu? Eu tinha que ser, né? Academia. Eu sou personal trainer, eu treino e tal. E aí, numa dessas, de treinos e tudo mais, rolou. Desligou?
2: Não, tá tudo ligado, você tá funcionando, você tá tudo certo aí, viu, amigo?
0: É isso.
2: Pode só falar sempre com o microfone mais pertinho da boca, gente ouvir bem a sua voz. Certo. Mas você era o treinador dela, é isso?
3: Não, não sou
2: o
3: treinador dela ainda. Talvez vamos fazer um trabalho junto aí. Como eu tô recente e tal, entrei na vida dela agora, então a gente ainda não deu esse passo de trabalhar junto, entendeu?
0: Legal. E Letícia, qual é a importância, então, né, de estar com... um recém-namorado, mas um parceiro que também gosta do esporte, porque eu acho que é difícil quando você ama esporte, mas a pessoa que tá do seu lado não tem também essa rotina, às vezes não te entende, pô, vai acordar 4 horas da manhã para correr, ou na sexta-feira vai ter que dormir um pouco mais cedo.
4: Exato. Isso é muito importante, porque a pessoa que tá num relacionamento com você, seja namoro ou casamento, ela vai ditar os seus hábitos, porque ela vai te puxar, o ambiente, ele te molda muito, né? Então, ter alguém que entende essas peculiaridades, principalmente da corrida e da própria musculação, é muito importante, porque, por exemplo, em um dia que eu não quero treinar, ele vai me puxar, e no dia que eu não, que ele não quer treinar, exato, eu vou puxar ele. Então a gente não fica sem treinar nunca, porque tá sempre um puxando o outro, entendeu? Então ter esses objetivos mesmo alinhados dentro de um relacionamento é muito importante, por isso.
0: E vocês acham que o humor que vocês levam através dos vídeos de vocês, isso também faz com que vocês se aproximem dos seguidores de um jeito mais espontâneo?
3: É mais a parte dela. Eu tô chegando agora.
4: Eu acho que sim, eu acho que as pessoas, elas sempre vão lembrar, elas não vão lembrar do que você disse, elas vão lembrar da forma que você as fez sentir. Então, é muito importante ter algum sentimento atrelado. E eu gosto muito do humor, eu sempre fui a engraçadinha. Então, eu gosto de trazer esse lado de humor, mas eu tomo muito cuidado também, porque eu não quero que as pessoas infantilizem ou me vejam como criança, porque eu sei do que eu tô falando, sabe? Eu tenho um objetivo muito claro com as redes sociais, eu levo muito a sério como um trabalho, então eu tomo muito cuidado com o que eu vou trazer e eu sempre trago algo que realmente vá ser útil pra alguém. Eu não gosto de trazer conteúdos rasos ou muito leves só pra viralizar ou só pra engajar, sabe? Eu gosto de trazer valor pra minha audiência.
2: Eu acho isso bacana, né? Porque hoje em dia tá em todo lugar, né? Não dá pra gente ignorar esse fato. Né? E nós aqui já trouxemos também outros convidados que são excepcionais, né, nas redes sociais e que motivam muita gente, inspiram muita gente. E acho que esse trabalho ele é muito bem feito também nas redes sociais. Que tipo de... Por isso que eu vou te perguntar, Letícia. Que tipo de vídeo, por exemplo, você evita? Que você acha que é um negócio que... Porra, não vai acrescentar nada e... Ah, viraliza, é rápido, mas não tem sentido.
4: Eu vou viajar aqui, tá, gente? Sei lá, 3 hacks pra emagrecimento. A gente sabe que emagrecimento não é assim que funciona. ou só um vídeo de treino mostrando como é o meu treino, as pessoas vão se comparar, não faz sentido. Eu mostrar o meu peso toda hora, ou ficar falando sobre o meu pace toda hora, vai trazer também muita comparação. E eu queria deixar muito claro isso, gente, principalmente pelo que a gente

0: te disse, assim, de treinar todos os dias, não se compara, porque cada rotina é uma rotina, e a gente vive numa bolha que a gente acha que todas as pessoas têm a mesma acessibilidade que a gente tem, né, tem os mesmos recursos, e isso não é verdade. Às vezes você está se comparando com uma pessoa que tem muito mais recurso que você, que tem muito mais tempo que você, então toma muito cuidado com esse tipo de comparação, tá? Então, qualquer conteúdo que não agregue, ou que seja puramente por estética, sexualizando também, eu não gosto, então, conteúdos que não entregam algum tipo de valor mesmo, sabe?
1: Que legal, né?
2: Não, demais.
1: Aula, já sou aula. Fã. É.
2: E Letícia, você produz, agora que você, né, saiu, não é mais CLT, consegue agora estar, né, vivendo ali das redes sociais. Você tem um roteiro, você escreve um roteiro, você leva muito a sério, como você disse, gravação todos os dias. Como é que é? Porque de vez em quando eu produzo também, Galvão. Como é difícil.
1: Dá trabalho.
2: É difícil, dá trabalho. Tem que ficar pensando. Eu também edito. Então, você, né, acaba produzindo, editando, faz tudo de uma vez só. Como Exato. É que é essa rotina também de corredora e influenciadora?
0: Olha, é um tópico sensível para ser falado, porque é completamente diferente de um CLT, né? Eu já estive nessa posição, então eu sei que existem as suas diferenças. É difícil, mas não pelos mesmos motivos. É difícil porque é muita coisa para organizar. E a internet, ela é muito rápida, então você precisa estar presente para as pessoas não esquecerem que você existe, entendeu? Então tem que ter conteúdo toda hora. Então, para quem produz um conteúdo que realmente traga algum tipo de valor, você precisa pensar nesse conteúdo antes. Então, esse processinho que acaba sendo mais difícil, sim, eu faço tudo sozinha hoje, então eu penso nos vídeos. É que assim, eu sempre fui meio muito criativa. Então, ideias não faltam. Às vezes eu acabo me perdendo, na verdade, dentro de todas as ideias que eu tenho. Eu acho que a parte mais difícil para mim é organizar edições, porque edições leva muito tempo. E eu sou muito boa para gravar, para falar com a câmera, eu sou muito boa. Agora, para parar para editar e fazer algo muito, muito, muito roteirizado, já não é comigo. Então, aqui, tá fluindo de forma leve, porque a gente não tem roteiro. Entendeu? Os meus vídeos, eu costumo colocar qual que é a mensagem que eu quero transmitir, aquilo que eu não vou falar, pra gente não abrir muito o leque de vídeos, né? E eu costumo fazer mais sem roteiro, mas eu sempre penso antes no que eu vou falar. Não tá descritinho exatamente o que eu vou falar por fala, mas eu penso antes de produzir os vídeos. E tem vídeos também que eles são muito dinâmicos, né? Então, eu costumo gravar os vídeos dos meus treinos de corrida, eles não têm roteiro mesmo, porque vai acontecer. Eu não sei se eu vou vomitar no meio do treino, eu não sei se eu vou chorar no meio do treino. Então, acaba sendo mais dinâmico ali conforme acontece, sabe?
2: Que legal.
1: Você vomita e chora durante o treino?
0: Ah, às vezes acontece, tá? Ontem eu fiz os dois, Sam.
3: Isso, que legal.
2: Mas porque é muito intenso.
0: Foi porque eu passei um pouquinho do ponto.
2: Ai, ai, ai.
1: Tá vendo? Tá vendo? E ela é consciente mesmo.
2: Consciente.
1: Ela sabe até quando ela faz o que não deve.
0: Não, eu sei quando eu faço o que eu não devo. É aquilo. A gente precisa saber o que a gente tá fazendo e entender quais são as consequências disso. Eu entendo quais são as consequências e eu tô fazendo, né, gente? Não é pra fazer igual, por favor.
2: Claro, você sabe o limite do seu corpo, né?
1: Não façam na sua cara.
0: Sim, exato. Eu sei os limites do meu corpo.
2: Isso. Guilherme, obrigada, viu? Obrigada. Eu queria falar com você agora, Letícia, sobre o boom da corrida e também sobre essa comparação e, ao mesmo tempo, romantização, sabe? Do corredor, que hoje eu, pelo menos, sou bombardeada por mulheres magras, perfeitas, que já acordam com o cabelo bonito e fazem aquelas transições muito rápidas e barrigas trincadas, chapadas. Então, eu queria que você falasse um pouquinho pra gente sobre comparações também, sabe? Na rede social, junto com a corrida.
0: Perfeito. A comparação, ela sempre vai existir, né? Eu acho que isso é difícil especificamente mais para nós mulheres, porque a gente tá sempre se comparando, até no dia a dia mesmo, né? Isso é meio bizarro. Isso é algo que a gente não tem muito como mudar, né? Eu acho que o que a gente pode mudar, na verdade, para isso pesar menos na nossa vida, isso foi algo que eu fiz, na verdade. Eu parei de seguir todas as pessoas que eu não via tanta verdade, assim, no conteúdo. As pessoas que eu me comparava demais. Então, às vezes, não tem nada de errado com o conteúdo da pessoa, mas eu tô me comparando. Então, faz mal pra mim, entendeu? Não tem nada de errado com a pessoa. Mas você precisa saber separar o que te faz bem e o que te faz mal. E o algoritmo das redes sociais, ele tá ali pra te dar o que você quer. Então, se você acompanha muito esse tipo de pessoa que você já se compara, que é uma pessoa que tá sempre perfeita, que faz tudo perfeito, vai ser inevitável que ele vá te entregar mais desse tipo de conteúdo, entendeu? Então, não é algo que a gente vai ter controle. Eu acho que a internet, ela é algo muito amplo. Qualquer pessoa pode fazer, tanto pro bem quanto pro mal. E tem muitas pessoas que estão ali só para ganhar dinheiro mesmo, não necessariamente para agregar na vida das pessoas. Então, você precisa ter cuidado, sim, com o que você consome, sabe? Porque se você não fizer isso, ninguém vai fazer por você, sabe? Então, eu acho que sobre esse tema, acho que seria isso.
2: Uma excelente reflexão.
1: Eu vou fazer uma pergunta para... para a Letícia, porque eu estou percebendo uma coisa desde o início e eu vou perguntar. Você é muito, muito competitiva, Letícia?
0: Eu sou competitiva.
1: Eu sabia.
0: Eu sou competitiva, mas eu sou competitiva comigo mesma.
1: Sim, sim.
0: É.
1: É assim mesmo. Quando a gente é muito competitivo, a gente compete primeiro com a gente mesmo.
0: É, com a gente mesmo. E eu percebi isso recentemente, tá? Faz pouco tempo que eu percebi, eu falei, caramba, cara, eu realmente sou meio doida da cabeça, né? Mas isso porque eu sempre me cobrei muito. Eu acho que por ser a filha mais velha, isso me trouxe bastante, bastante dessa autocobrança. É. Eu acho que não veio dos meus pais.
1: Não vem, cara. Aí que necessariamente. Tá, não vem dos pais. Eu também sou filho mais velho. E eu, na verdade, eu tô falando isso porque eu enxergo muito... A Letícia tem 21 anos, né, cara? Ela não é uma criança, mas ela acabou de ser uma criança, né? E eu tô lembrando da minha filha, da Iris, que tem 13 anos. E a Iris tem muitas características parecidas.
2: Olha, e você,
1: muitas.
2: Com a sua sensibilidade, não, já viu ali características,
1: mas muitas,
2: né?
1: Mas muitas.
2: Da Letícia.
1: E a gente, como é pai, cara, quando a gente é pai, a gente faz muito esse tipo de análise, né? Porque, pô, você tá preocupado, você quer que a sua filha cresça em harmonia, né? E é isso. E
0: exato.
1: Muito competitiva. Né? Sempre querendo fazer
2: chegar
1: o melhor.
2: Chegar a passar mal.
1: De,
2: né?
1: Chegar a passar mal.
2: Você vai além do seu limite.
0: Tem que tomar bastante cuidado com isso mesmo, tá? E eu acho que o que me ajudou, na verdade, em toda a minha adolescência, na verdade, até a fase adulta, é algo que eu não abro mão, é a terapia. Então, se você já percebeu que ela tem esse tipo de cara... Aí, ó, gente! Pelo amor de... Ai, eu fico emocionada, tá?
1: Já
0: fico
1: faz.
0: Emocionada. Essa criança vai ser maravilhosa. Ela vai saber, né? O que fazer com isso,
2: é
0: entendeu?
2: Isso, eu também acho. Terapia é isso. Vida, ajuda muito, muito.
0: Ajuda.
2: Tem muita gente que não sabe, na verdade, o que é a terapia, né?
0: Exato.
2: Ai, vou ficar lá conversando da minha vida, falando, mas pra que eu vou fazer isso? Eu sei exatamente qual o rumo que você toma. Mas, gente, o profissional, ele vai te dar... um ângulo completamente diferente do que você jamais imaginaria. Um outro caminho que você fala... Ah, nossa, como eu não percebia isso,
0: exato,
2: antes, né?
0: É meio doido, né?
2: Vai um boom, assim, né? Na cabeça.
0: Na cabeça, exato.
2: Sabe qual chegou o momento?
1: A hora do saquinho.
2: Olha, esse é o saquinho do Pace. Para quem está vendo a gente aí no YouTube, já está sabendo, já está acompanhando. Mas para você que está nos escutando aqui na Rádio TMC, tem um saquinho com algumas perguntas. Então, Lê, pega uma pergunta.
0: Que medo! Meu Deus, calma.
2: E me dá aqui que eu vou ler qual é a pergunta que você tirou.
0: Eu, não, eu tirei mais de uma?
2: Não, é uma só, porque... nossa, essa é grande, hein? Vamos ver qual que é
0: essa. Meu Deus do céu, Senhor, me ajuda.
2: Fortes emoções. Ah, legal. Se sua corrida tivesse uma trilha sonora, qual música estaria tocando agora?
0: Nossa, eu achei difícil.
2: Achou?
0: Eu achei.
2: Qual seria a trilha sonora? Alguma música que você goste? Pode ser da sua vida ou neste momento também?
0: Caramba.
1: Você corre ouvindo música ou não?
0: Eu corro. Especificamente, essa última prova que eu fiz, eu só deixei a música pro final.
2: Tá.
0: Porque, por uma questão de resistência mesmo, sabe? Mas eu não vou saber dizer, meu Deus.
2: Sério? Nenhuma música?
0: É que
2: você
0: me deu um
2: goste?
0: Branco agora. Preciso do meu celular. Eu juro, me contem a de vocês? Qual seria de vocês enquanto eu
2: a
0: pego aqui?
2: A minha música? Olha, essa é uma boa pergunta. Ela virou a nossa repórter agora.
0: Veja
2: a
0: bem.
2: A minha música seria do Mumuzinho. Vou lembrar aquela... Bate no peito, grita bem alto, abre o sorriso, canta e diz... Eu mereço ser feliz. Você vê que eu sou maravilhosa cantando, mas essa música é muito boa. Essa
1: nossa,
2: eu gosto.
1: A minha não tem nada a ver com
2: qual?
1: Isso.
2: Qual?
1: Eu marquei muito uma corrida que eu tive. Bom, vou falar, vai, Dani.
2: Vai, conta!
1: Talvez a corrida mais especial da minha vida tenha sido no dia 27. Isso aí eu não deveria falar no rádio, mas estou falando. No dia 27 de novembro de 2021, que foi o dia que eu fiz a final da Libertadores, Palmeiras e Flamengo, né, pelo SBT. Que é, para mim, o dia do auge da minha carreira, né? Porque, poxa, eu fui como repórter numa TV aberta.
2: Uma grande final, importante.
1: Na final da Libertadores, a gente tinha direitos exclusivos para a TV aberta. Pô, chegamos a 31 pontos de audiência no Brasil
2: inteiro. Meu Deus!
1: Então, aquilo foi um grande dia da minha carreira, né? E aquela manhã, eu corri na praia lá em Montevidéu, ouvindo Somewhere Only We Know do Keane.
2: Uau, Kim é sempre uma boa pedida.
1: É, mas é uma coisa triste, assim, não tem nada a ver com corrida.
2: Sim, eu sei, mas te marcou, né?
1: Mas me marcou pra caramba, porque aquele dia foi foda.
2: Caramba, maravilhoso.
0: Perfeito.
2: Pegou a sua...
0: Eu
2: sua...
0: peguei a que eu mais escutei durante essa prova.
2: Qual que foi?
0: Foi Oceanos, da Ana Nóbrega. É uma música cristã. Ela tá. Me deu bastante força ali durante a corrida.
2: Ah, maravilhoso. Gostei. Olê, o que a gente pode esperar de você nos próximos passos, o futuro? Qual é o próximo passo, próxima corrida, próxima distância?
0: Tá bem. Eu tenho uma prova de 25 quilômetros marcada. Então, esse vai ser o meu próximo passo. Eu quero fazer mais provas de longas distâncias, assim, de 21, 25 esse ano. Porque ano que vem eu quero tentar a maratona em si.
2: Uau.
0: Então... a gente não tem data ainda, mas vai acontecer a maratona.
2: Maratona no Brasil?
0: Vai ser no Brasil. Ai, é claro, eu queria muito correr uma major, né? Um dia, gente, quem sabe, não é mesmo?
2: Com certeza você vai correr. Com 21 anos, vai correr não. Você vai trazer a medalha pra cá um dia. Você vai ver.
0: Ai, tomara.
2: Você vai conquistar a mandala.
0: Eu vou trazer aqui pra vocês verem, tá? E eu comecei agora um trabalho com fisioterapia. Pra melhorar a mecânica mesmo. Eu descobri algumas coisinhas sobre postura que talvez estejam me atrapalhando. E eu sou competitiva, eu quero correr mais rápido.
2: Olha, tá
0: então,
2: fazendo
0: até... Tô fazendo tudo certinho,
2: tá? Maravilhosa.
0: É, gente, extrapolou um pouquinho, né? Mas é porque eu amo muito fazer isso. E eu produzo conteúdo sobre isso também, então pra mim é importante.
1: Nada que alguns choros ou alguns vômitos não façam nenhuma diferença.
2: É isso, maravilhosa. Lê, muito obrigada.
0: Eu que agradeço.
2: E queria que você deixasse uma mensagem final pra quem já passou por uma situação bem parecida na sua vida também. E queria muito rapidamente que você falasse do seu irmão.
0: É verdade.
2: Vamos terminar falando sobre isso muito
0: Vamos
2: rapidinho?
0: Terminar. Pessoal, eu não estaria aqui se não fosse Deus, tá? Então, eu não poderia sair daqui sem falar sobre isso. Eu tenho depressão e ansiedade, eu não comentei sobre isso. E eu tenho um irmão com câncer em casa. Na verdade, ele tá internado agora. Então, a gente tá fazendo uma vaquinha para um tratamento dele, tá? Então, se você sentir no seu coração, tá lá no meu perfil, a vaquinha. E a mensagem que eu posso dizer é, gente, constância... A constância, ela vai te levar muito mais longe do que você imagina. Antes da disciplina, antes de se cobrar horrores, fazer um pouquinho todos os dias, mesmo de forma imperfeita, porque a gente se cobra ser perfeito, né? A gente se cobra entregar o melhor treino da nossa vida. Ah, não deu pra treinar hoje de manhã. Ah, nem vale a pena. E hoje de noite, treinar 30 minutos vale a pena, sim, porque você tá mostrando pro seu cérebro que é você que manda nele. E em outro momento, quando você também não estiver a fim de treinar, você vai lembrar desse dia que você foi. E isso vai que vai te manter constante naquilo. Então, isso é muito importante. Me sigam porque eu falo muito sobre isso no meu perfil. Então, o meu objetivo é ajudar quem tá começando e quem quer manter essa vida saudável. Então, eu acho que é isso.
2: Ai, maravilhosa. @Quaresma_Lê.
0: Isso.
2: Em relação ao seu irmão, toda energia positiva, que ele saia dessa muito em
1: vai
2: breve.
1: Vai ficar tudo bem, se
2: E
1: Deus
2: ajudem
1: quiser.
2: Também aí na vaquinha, tá bom? Pra
1: dá
2: ele.
1: Dá um beijo no seu irmão. Como é que é o nome dele?
0: É Gustavo.
1: Boa, Gustavão. Vai sair mais forte.
2: É isso, muito com obrigada. Certeza. Farsa.
1: Valeu,
2: obrigada,
1: Mimi.
2: Obrigada mais uma vez. E pra você que ficou com a gente aqui no Corre, um beijo e a gente se vê. E fui, porque eu sempre tô no Corre. Tchau.
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4: A Câmara Brasileira de Comércio para o Brasil classifica a medida como negativa para a relação bilateral entre os dois países. Os impactos nas exportações podem ser de até 11 bilhões de dólares. Em entrevista para a TMC, o diretor de políticas públicas da Anshan Brasil, Fabrício Panzini, comentou o cenário.
5: Bom, vamos entender então quais que foram os critérios para chegar a esse valor de 11 bilhões de dólares, né, dos prejuízos, das perdas, nesse comércio entre Estados Unidos e Brasil com essa taxa de 25%.
6: Tá certo. Esse cálculo, ele foi obtido com base na própria lista, né, de produtos que os Estados Unidos divulgaram, né, na terça-feira, né, não, na noite anterior, agora no dia 15, né, na quarta-feira, dos produtos que não vão estar sujeitos às exceções, ou seja, aquela lista de produtos em que os 25% adicionais de sobretaxa serão aplicados. Esse número de 11 bilhões, ele equivale a aproximadamente 26% de todas as nossas exportações para os Estados Unidos. Portanto, não é um cenário, o pior cenário possível, não é um cenário de terra arrasada, mas 26% das nossas exportações, ainda assim, é um valor relevante, né? Como a gente está colocando aqui, 11 bilhões. Alguns setores, essa situação fica mais crítica, para alguns deles é mais importante. E, né, vamos lembrar que o Brasil, nesse 11 bilhões, né, nesses 26% de sua exportação, ele passa a ter um acesso mais desfavorável do que seus concorrentes e ainda pode vir algumas tarifas adicionais na próxima semana.
7: Pois é, eu queria falar então sobre essas tarifas. Nós estamos lidando com um cenário agora, mas um dos destaques do noticiário é a possibilidade de outras tarifas surgirem e serem aplicadas. Você acaba de dizer que nós não estamos num cenário de terra arrasada. Com outras tarifas, podemos entrar num cenário mais preocupante do que aquele que estamos vivendo hoje?
6: Sem dúvida, ele fica mais preocupante, porque esse 12,5% de tarifa extra, né, que pode vir aí na próxima semana, ele vai se acumular aos 25%. Mas, de novo, ele se acumula aos 25% nesse universo específico de produtos e não para todos. E os 12,5%, diferente dos 25%, eles vêm de uma maneira, digamos, mais uniforme para todos os concorrentes brasileiros, né? Todos os outros concorrentes vão estar ou com 10 ou com 12,5. De fato, onde o Brasil passa a ter condições mais desfavoráveis é nesse universo de produtos onde os 25% vão estar mais incidindo, né? E aí há setores e setores, né? Por exemplo, alguns setores estão excetuados, como café, carne, combustíveis, frutas, outros estão mais dentro do tarifaço, como móveis, maquinários, pedras, granitos, entre outros aí.
5: E aí eu queria colocar para você, Fabrício, até para quem está nos acompanhando, ter uma dimensão dessas conversas, porque as conversas não param, né? O próprio governo dos Estados Unidos diz que está aberto a negociações. Teve aquele discurso político contra o presidente e tudo mais. Mas, enfim, o que é mais fácil, digamos, combater? O tamanho da lista de produtos ou o tamanho da taxa que é imposta aos produtos brasileiros?
6: Nossa visão é que tem que se atacar todas as frentes ao mesmo tempo. A gente imagina que, do ponto de vista de aumento de exceções, é possível o setor privado continuar trabalhando junto com o setor privado americano, os dois lados juntos, junto ao governo dos Estados Unidos, para demonstrar que alguns produtos ferem a competitividade da indústria americana e que por isso precisam estar em exceção. A gente sempre, né, faz muita questão de ressaltar que a relação é de fato muito complementar. A maior parte dos produtos que nós exportamos aos Estados Unidos são de insumos, são de matérias-primas, que a indústria americana agrega valor lá, gera emprego nos Estados Unidos. Portanto, é importante buscar mais essas exceções. E eu acho que o volume de exceção maior que a gente está vendo hoje, ele já é justamente resultado destes esforços que o setor privado tem feito, também de conversas com o governo, mas entre governos, mas principalmente do setor empresarial. E uma outra frente que tem que ser atuada, com certeza, é a diplomacia entre os governos, obviamente, a negociação continuar, você mencionou muito bem, né, a própria divulgação dessa medida contra o Brasil, o governo dos Estados Unidos fez questão de deixar aberto o diálogo, o canal de diálogo, isso é muito positivo e nisso a gente aposta, e também alguns apoios pontuais do governo federal para alguns setores que vão sofrer mais, é importante. E ressaltar aqui, não só o governo federal, governo estadual também, eu acho que do ponto de vista de devolução de tributos para os exportadores, é algo que é uma política que pode ser adotada de uma maneira muito bem sucedida em parceria entre governo federal e governo estadual.
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9: Em ano de Copa do Mundo, o futebol toma conta das conversas, das ruas e da memória dos brasileiros. E a cada edição, novas histórias elas são escritas. Algumas terminam em festa, outras em despedidas precoces. Mas uma coisa, gente, não muda, que é a paixão pelo futebol. E olha, muito antes do apito inicial, existe uma história que começou a ser escrita nos campos de terra, nas várzeas, nos bairros e, claro, nos grandes estádios. São Paulo tem uma relação única com o futebol. É a terra de clubes gigantes, de craques que marcaram gerações e de campeonatos de várzea que revelaram talentos e mantém viva a paixão pelo esporte. E essa memória, ela também está fora das quatro linhas, tá? Ela está preservada em museus, exposições e acervos que contam como o futebol ajudou a construir a identidade da cidade. E no Cidade é Sua de hoje, a gente vai percorrer os museus que contam a história, então, do futebol em São Paulo, da várzea ao profissional. E mostrar também como a maior paixão do brasileiro também faz parte da memória da cidade. E o nosso roteiro, ele começa justamente onde muita dessa história nasceu, no futebol de várzea. A primeira parada é o Instituto Via Foto, na rua Fernão Dias. Estamos aqui no Instituto Via Foto, que é um centro cultural que conta a história por meio da fotografia. A galeria recebe a exposição Futebol Território Êxtase, que reúne imagens capazes, gente, de contar a história do futebol brasileiro a partir de três grandes cenários. O primeiro é o território, que retrata a essência do futebol. São imagens de campos improvisados, partidas na várzea, na periferia, às margens de rios e em espaços onde a paixão pelo jogo fala mais alto do que a estrutura. O segundo cenário é o corpo lúdico, que mostra o futebol como expressão. As fotografias, elas destacam o drible, o improviso, a criatividade e também a agilidade, revelando como o corpo do jogador também conta uma história. Já o terceiro eixo é o êxtase martírio, que mergulha na emoção das torcidas. As imagens, inclusive, retratam a alegria das vitórias, a dor das derrotas, a memória coletiva e o sentimento de pertencimento que fazem do futebol uma paixão nacional. A narrativa da exposição, ela foi construída pelo curador Éder Chiodetto, que está aqui com a gente para explicar, inclusive, como essas fotografias ajudaram a contar a história do futebol brasileiro. Gente, eu estou aqui com o Éder Chiodetto, que é curador da exposição e também um dos principais nomes da fotografia contemporânea brasileira. Éder, muito obrigada e, primeiramente, parabéns por essa exposição que está lindíssima, viu?
10: Obrigado, é uma alegria receber vocês aqui no Via Foto. Essa exposição Futebol Território Êxtase está sendo um grande prazer de realizar nesse período que antecedeu a Copa, está durante a Copa e segue ainda até setembro.
9: Como é que surgiu a ideia de vocês fazerem essa exposição? Uma exposição sobre o futebol, mas principalmente sobre o futebol de várzea.
10: Então, quando o Via Foto me convidou para pensar uma exposição a partir do tema do futebol, eu fui direto para as raízes identitárias nacional, né? O futebol, ele, se a gente for remontar a origem do futebol no Brasil, ele tem muito a ver com a nossa mestiçagem, não é? O brasileiro, ele é conhecido pela sua capacidade de driblar, né? De driblar simbolicamente as dificuldades, né? Mas de, no campo de futebol, ser muito hábil no jogo de cintura para quebrar a rigidez do adversário e conseguir avançar no campo, né? Isso claramente está ligado à nossa mestiçagem, ao que a gente herdou, por exemplo, dos africanos, do samba, da capoeira, o jongo, né? E isso a gente encontra hoje em dia muito menos nos campos de futebol profissional, como a gente viu nessa Copa terrível, né? Mas isso está intacto e é maravilhoso da gente perceber no futebol de várzea, do futebol jogado na laje, nas comunidades, né? Em qualquer clareira da floresta, na beira do rio, onde quer que tenha um território livre, está lá a nossa garotada jogando e cada vez mais meninas também, né? Então, essa é a verdadeira essência do futebol brasileiro, que tem muito a ver com a nossa identidade.
9: É o que a gente encontra aqui, viu? Realmente está muito lindo. Inclusive, queria até saber um pouco sobre a questão de estereótipo. Quando a gente fala sobre futebol de várzea, a gente coloca sempre um estereótipo nele, né? Qual que foi... como que vocês decidiram quebrar esses tipos de estereótipo aqui na exposição?
10: Olha, eu não vejo com estereótipo, não. Eu viajo muito por esse Brasil profundo, né? Brasil dos interiores, dos sertões... e vejo sempre de uma forma muito, muito bonita como a sociedade e principalmente as comunidades mais simples têm sempre um território dedicado ao encontro que inevitavelmente é um pequeno campo de futebol, que às vezes a trave pode ser dois chinelos, a bola pode ser de pano que eles mesmos fazem, né? E lá está a garotada nesse futebol... vou chamar de várzea, pensando que várzea é uma vastidão também de possibilidades, não é? Tem os campeonatos muito importantes, né, de várzea, mas eu penso que a várzea é quando junta dois garotos, duas garotas, né, em torno de uma bola, coreografando esse que eu chamo do corpo lúdico, que redesenha o espaço em manobras impensáveis, né?
9: E como é que foi feita a seleção das fotografias para compor a exposição?
10: Bom, eu já tenho quase 25 anos de curadoria, de exposições. Eu sou um ávido pesquisador da produção fotográfica brasileira, contemporânea, moderna, né? Então, quando tem um tema desses, eu já tenho um certo radar, assim, de quem são os fotógrafos que se dedicam ao futebol. Mas, nesse caso, não me interessava quem fotografa futebol profissional. Me interessava justamente os fotógrafos que trabalham com ensaios fotográficos, que dedicam tempo a uma pesquisa sobre determinadas questões ligadas ao futebol, não é? Que, na verdade, como eu falei, é uma lente antropológica para se ler o Brasil profundo, não é? Então, eu coloquei esse meu radar para funcionar. E aí também um fotógrafo indica outro que conhece o trabalho. E assim a gente foi fazendo rapidamente a seleção desses 22 fotógrafos que estão aqui. E ainda tem mais um artista, o Júlio de Paula, que fez uma paisagem sonora gravando escolinhas de futebol, etc.
11: É muito legal mesmo. É, tem alguma foto que te marcou bastante? Tem alguma história no bastidor envolvendo ela?
10: Olha, essa foto que nós estamos diante dela, né, do Antônio Gaudério, é uma fotografia que eu acho que é uma síntese também da nossa relação com o futebol no Brasil, né? A gente tem aqui um Cristo Redentor como um segundo goleiro, né? Já que Deus é brasileiro, né? É, a gente precisa dar uma forcinha, né? Criando seleções melhores. Mas já que Deus é brasileiro, ele está aqui defendendo a meta, né? É, essa foto é muito importante do Antônio Gaudério. Ela também me ajudou a criar todo o conceito da exposição.
11: Você estava falando sobre, além dos fotógrafos, né? Tem toda uma questão do som e tudo mais. Como é que vocês pensaram em relação a isso? O intuito era realmente trazer as pessoas para dentro de um campo, digamos assim?
10: Exatamente. O espaço expositivo aqui do Via Foto, ele é um grande retângulo. Uhum. Quando eu percebi esse espaço, eu falei, olha, a gente vai pensar que aqui estamos dentro de um campo de futebol, né? Então a gente tem as cores pensadas pela Lila, que foi a nossa designer, que é como se fossem as cores das bandeiras dos times, das camisas do futebol, né? E eu queria uma exposição muito alegre, muito pop, né? Futebol é um tema que atravessa todas as camadas sociais, não é? Eu falo que o campo de futebol é um dos poucos lugares onde diminui a luta de classes, não é? É por isso que eu queria uma exposição luminosa, e aí a gente fez uma luz muito, muito generosa para o espaço, né? Tem as cores, tem as grandes imagens em grandes escalas, né, que envolvem. Então, é isso, é um circuito que a gente gosta de pensar como se realmente estivéssemos dentro de um estádio.
11: A gente está dentro de São Paulo, né, com essa exposição lindíssima. Como que você enxerga o futebol de Várzea e São Paulo diante dessa exposição, quando você selecionou essas fotos e estudou sobre esse assunto?
10: Tá. Então, uma coisa que ficou para mim muito marcada, que eu acho muito tocante... por exemplo, a gente tem trabalhos aqui do Leonardo Finotti, do Eustáquio Neves, que mostram justamente aquele momento em que são dois contrastes. O Leonardo Finotti vai fotografar nas comunidades mais simples, né? E a gente vê que os barracos são construídos muito apertados, um próximo do outro, quase não tem espaço para se passar. Mas é sagrado que eles reservam um grande espaço, um espaço generoso, para se criar o campo de futebol. Porque o campo de futebol é o espaço da sociabilidade, do encontro, da diversão.
11: Da democracia também, né?
10: Da democracia, da paquera, do churrasquinho de fim de semana, né? Então é a grande praça, né? Ao passo que a gente vê... Quando o Eustáquio fotografa, por exemplo, em Belo Horizonte, mas poderia ser em qualquer grande capital do Brasil, a gente vê que esses espaços estão sumindo por conta dessa voracidade da construção civil, não é? E aí é muito louco, né? Porque a gente fala, nossa, as pessoas que têm menos recursos entendem a importância de manter esse espaço de encontro, ao passo que classe média alta está deixando tudo ser elevado, a gente não tem mais as praças, os pontos de encontro, né?
11: Pra gente finalizar, eu queria que você falasse qual o objetivo, como que você quer que as pessoas que venham visitar aqui a exposição saiam, qual que é o objetivo?
10: Eu quero que elas saiam mais ou menos como a experiência que eu tive de um grande projeto que eu fiz, que eu rodei o Brasil inteiro, nos seus interiores e sertões, né? A gente perceber como esse país é vibrante, como esse país é lindo, né? E o que faz esse país ser vibrante, resistente, atuante, não são as grandes capitais. São os campinhos de futebol, na clareira da floresta, na laje da comunidade. É onde estão as pessoas mais afetivas, mais amorosas, né? Quando eu conheci esse Brasil profundo, que eu tento trazer para cá, eu falei, nossa, esse país é muito incrível.
11: E além de toda essa narrativa, a história do futebol de Várzea vai muito além. Para entender tudo que ela carrega, Diego Vinhas, que é pesquisador de futebol de Várzea, jornalista, criador do site Várzeapedia e curador da exposição Vozes da Várzea no Museu do Futebol, está aqui com a gente para explicar o que essa categoria representa para a cidade de São Paulo.
9: A gente está aqui agora com o Diego Vinhas, ele que é pesquisador de futebol de Várzea, jornalista também, é criador do site Várzeapedia e curador da exposição Vozes da Várzea no Museu do Futebol. Muito obrigada, Diego, por estar aqui. Falar desse assunto importante. Para começar, o que é o futebol de Várzea? Já que a gente estava conversando aqui no backstage, né? Você falou que existe uma bolha que não sabe o que é esse assunto. O que é o futebol de Várzea?
12: Primeiro, valeu, Pietro. Prazer falar com vocês. É isso, futebol de Várzea, para a gente que pesquisa, para a gente que acompanha, para a gente que cobre, a gente também vive numa bolha achando que todo mundo é obrigado a saber, né? Eu lembro uma vez que no meu TCC, que era futebol de Várzea, a gente fez uma apresentação de 30 minutos, até que no final uma pessoa perguntou, o que é Várzea? Na hora até falei, pô, como é que a pessoa não sabe o que é Várzea? Mas faz sentido, porque de repente a pessoa sai do trabalho, vai até a faculdade, vai até em casa e não passa por um campo de futebol de Várzea em São Paulo. Então, de fato, às vezes ela acha que o futebol de Várzea acabou. Mas não, o futebol de Várzea, ele tá muito vivo, é um sinônimo de modalidade muito resistente, ainda mais numa cidade como São Paulo, que cresce todo dia. E tem essa origem aqui, pelo menos em São Paulo, por conta dos rios, né? A Várzea, ela nasce, a geografia já nos dá essa resposta. A geografia é aquele espaço alagado ao lado do rio, se chama Várzea, e foi onde o futebol, não com registros que comprovam isso, é uma resposta empírica, que foi na Várzea que ele se popularizou, depois aqui em São Paulo, da primeira manifestação, primeiro jogo que teve registrado lá na Várzea do Carmo, em São Paulo Highway, Companhia de Gás com Charles Miller em campo, e aí o pessoal viu aquela prática e falou, bom, não é tão caro praticar esporte, quase posso colocar um chinelo, improvisar uma trave e conseguir jogar. Então é nas várzeas que ele se popularizou. Por isso, lá em final do século XIX, as pessoas já deviam falar, vamos jogar bola na várzea, e se popularizou esse nome até hoje.
9: Deixou o futebol mais acessível, digamos assim, né? A gente tá falando do futebol de várzea em São Paulo. Quando a gente fala sobre ele, em relação aqui à cidade de São Paulo, como é que ele ajudou a construir tanto os bairros periféricos, tanto também quanto a cultura de São Paulo?
12: Em São Paulo, especificamente, o futebol de várzea, ele praticamente nasce junto com a cidade. Então, nasce no centro, na Várzea do Carmo, a cidade começa a crescer do centro para as periferias, não à toa, quanto mais afastada do centro, né? Lógico, a gente está em 2026, mas há 20 anos é onde a infraestrutura chega por último, e os campos foram empurrados, de fato, para as partes mais periféricas da cidade de São Paulo, no momento em que os prédios começaram a surgir, indústrias, enfim. E aí aconteceu um casamento perfeito entre os bairros mais periféricos, que tinham poucas opções de lazer, e um campo de várzea. O campo de várzea procurando um espaço nessa cidade de São Paulo que estava engolindo e devorando ele, e a periferia buscando um espaço de lazer. Né? A gente sabe que o campo de várzea, apesar de parecer só um campo de futebol, é onde o pessoal empina pipa, é onde as crianças brincam de carrinho, enfim, usam às vezes para passar de uma rua para outra. Então é um campo muito mais democrático. Então acabou acontecendo esse casamento perfeito com a periferia. Então ela explica o caminho que o campo de várzea fez na cidade de São Paulo, Pietra, explica muito sobre o desenvolvimento da cidade.
9: Você estava falando sobre o campo de várzea ser ainda mais visto nas comunidades, né? Por conta dessa especulação imobiliária e tudo mais. Indo mais para esse assunto mesmo, como é que essas comunidades elas lutam para manter os campos, né, e o futebol de várzea diante do crescimento de São Paulo? A gente fala de prédio, a gente fala de muita coisa, né?
12: As comunidades perceberam que o campo de várzea representa resistência para eles. Então, para um time de futebol, um bairro que tem um time de futebol de várzea é quase que ter uma ONG dentro daquela comunidade. Ele faz o mesmo papel. É naquele espaço, é naquele palco que acontecem as festas de Dia das Crianças, é naquele palco que acontecem os grandes festivais do bairro, os shows. Então, o futebol de várzea, eles perceberam a potência que aquele campo tem. Então, olha, pode parecer muito louco isso que eu vou falar, mas já ouvi relatos, né, inclusive um time da Zona Leste, não vou falar só para não expor, mas houve uma briga entre colocar uma escola dentro de um campo de futebol de várzea. Eles falaram que não. Então, se você for pensar bem, pô, uma escola, tá tudo certo, uma escola, uma educação. Mas eles preferiam manter o campo de futebol de várzea, tamanha a importância que aquele espaço tem dentro de uma comunidade.
9: Também acho que até vai para uma questão educacional, né? Quando a gente fala sobre o campo de várzea, a galera se une em relação ao futebol. Então, é uma escolha até meio difícil de ser feita, né?
12: Porque acaba sendo o espaço. Quando você tira o campo de futebol de várzea, aquele espaço de democracia, de espaço de ocupação, ele acaba. Então, seja lá o que for ocupar ali dentro, é claro que escola é quase que indiscutível, um posto de saúde é quase que indiscutível, mas é um grande exemplo para você ter uma noção de como que ele é importante. Então, quando um bairro de uma periferia perde um campo de várzea, ela perde muito a sua identidade. Fica um bairro mais ermo, fica um bairro menos unido, menos pungente também. Quase que esquecido. Então, os campos de futebol de várzea hoje, principalmente pra gente que acompanha, a gente conhece os bairros da cidade de São Paulo pelo campo. Então a gente olha uma camiseta de um time de várzea ou olha uma, qualquer manifestação de um bairro, vê o nome de um bairro, você já lembra do campo. Ah, você mora no bairro do campo tal. E aí ele já se identifica com você imediatamente e começa a resenha. É impressionante como que o campo e a camisa acaba sendo um cartão de visita.
11: Eu também queria trazer aqui a questão da inclusão, diversidade. Porque qual que é a importância do futebol de várzea quando a gente fala sobre inclusão de jogadores negros, também da classe operária em relação a esse esporte?
12: O futebol de várzea, muitos exemplos nascem inclusive de classe operária. Então um exemplo que é o Santa Marina, que é um time de 1913, é o segundo mais antigo do Brasil em atividade, até que se prova o contrário, nasceu numa vila de operários da Vidraria Santa Marina em São Paulo, na região da Barra Funda, Zona Oeste. Então, ele é um exemplo clássico de um time que nasceu dentro de uma fábrica praticamente. Então, é um exemplo muito... enfim, a gente lembra do Corinthians. O Corinthians é um time que nasce varziano, de trabalhadores, é um time popular. E o futebol de várzea, ele foi feito pro povo. Não tem como falar o contrário disso. E ele é muito democrático por causa disso. Eu lembro de um episódio no campo do Parque da Aclimação, isso faz uns 20 anos que eu fui lá, ainda era terrão, hoje está sintético. E assistindo ao jogo, rola uma jogada, o árbitro expulsa um jogador e começa um debate, até que esse jogador abaixa a cabeça com o maior respeito do mundo e sai. No final do jogo eu descubro que quem foi demitido era um grandíssimo advogado, renomado, e quem o expulsou era um servente de pedreiro. Então, com todo o respeito à ordem, qualquer querer colocar cada um no lugar, mas dentro do campo de futebol de várzea, a democracia ela existe de fato. Então, ali jogavam brancos, negros, graças a Deus, atualmente, muitas mulheres jogando futebol de várzea. A gente tem um festival, que é o maior festival de futebol de várzea acontecendo na região da Pedreira, que reúne 1000 meninas jogando futebol de várzea. Então, é mais uma vez o futebol de várzea dando espaço para quem quer jogar.
11: E quando o jogador chega na vida profissional, o que diferente tem desse jogador que é formado lá na base pelo futebol de várzea? O que ele leva de diferente para o futebol profissional?
12: Hoje a gente vai completar, infelizmente, 28 anos, né? Hoje não, mas na próxima Copa, sem uma Copa do Mundo. Então a gente vai bater um recorde desesperador para o torcedor brasileiro.
11: Assunto difícil aqui,
12: hein? baixa luz até, luz azul, agora o clima triste. Mas eu tô dizendo isso porque... É o momento de se discutir, de repensar a formação do jogador brasileiro é agora. Já era para ter sido. Mas a gente teve, ao longo de 2002 para trás, N exemplos de jogadores que tiveram a vivência do futebol amador. Porque o futebol amador é isso, você não dribla só o adversário. Você dribla o campo esburacado, você dribla muitas vezes um boi que passa no meio do campo, você dribla as adversidades. O improviso do futebol de várzea, o peso da bola, a bola improvisada, o campo torto, tudo isso você adquire repertório enquanto atleta e jogador. Depois você vai para uma escolinha, você aprimora a técnica. Hoje não, hoje o jogador, parece que o jogador brasileiro está sendo fabricado para ir para a Europa já muito novo. Então ele não vai com a escola brasileira de lá, não vai. Então hoje, na minha opinião, eu repenso qual é a identidade do futebol brasileiro sem essa formação do futebol varziano. Claro, estou dizendo que todo jogador vai ser da várzea? Não. Mas eu acho que há muitos talentos dentro do futebol varziano que precisariam ser lapidados para continuar jogando futebol no Brasil, para ver se a gente consegue recuperar essa identidade daqui 4, 8, 16 anos.
11: Já que você trouxe esse dado, qual que é o maior desafio, então, para a gente continuar preservando essa identidade do futebol de várzea para os campos profissionais?
12: Eu penso que o futebol de várzea, Pietra, é o maior exemplo de resistência que existe. Quando a gente pensa em cultura, claro que a gente vai pensar em música, vai pensar em samba, vai pensar em capoeira, vai pensar em diversas outras manifestações culturais que atravessaram décadas. Mas o futebol não tem como. O futebol brasileiro nasce na várzea, e ainda mais em São Paulo, resiste a toda a especulação imobiliária e ainda resiste até hoje. Então, na minha opinião, o futebol de várzea precisa ser respeitado. Os times de várzea precisam também ter o direito de serem clubes formadores. Então, muitos times de várzea formaram o Endrick, que jogou no futebol amador, Gabriel Jesus jogando no futebol amador, mas esses times amadores não receberam absolutamente nada por isso. Então, esse respeito com os clubes formadores, que são amadores, poderia começar pela lei. Então, isso precisa ser respeitado, e ainda não é.
11: Ter esse incentivo no final das contas.
12: É um incentivo, porque você... Os times de várzea têm escolinhas de atletas e de lá saem vários atletas. Aí eles vão pro São Paulo, aí vira famoso. Foi formado onde? No São Paulo? Não. Ele foi formado antes lá no Anhanguera da Barra Funda, no Botafogo de Goianás. E esses times não recebem absolutamente nada com essa formação. Então, é importante que os próprios clubes se responsabilizem por isso, os profissionais olhem para isso. E falam, o dia que a gente tirar o jogador de um time de várzea, bora lá fazer uma... Mas isso precisa virar lei. Então, é muito, muito, muito caminho pela frente ainda.
9: Bom, temos 4 anos aí. Espero que dê jeito pra gente conseguir esse Hexa, sendo, né, de jogadores que venha do futebol de várzea, que é um futebol aí que tem mostrado bastante competência, né?
12: É, sendo ou não, ninguém vai alcançar o Brasil ainda, tá? Isso é um alívio, mas não vamos pensar baixo. Acho que o momento de refletir já passou. A gente já deveria ter repensado lá em 2014, no vexame que a gente deu dentro de casa. E passaram-se aí 12 anos e pouca coisa mudou. Então, enfim, estrutural, temos várias questões políticas que aí não vem ao caso, mas vem também, é importante pensar. Mas que sim, olhem para o futebol de várzea, percebam quanto que o futebol de várzea é importante para a sua comunidade, para o seu, pro time que você torce, seja você corintiano, flamenguista, vascaíno, palmeirense, e o quanto que ele pode ser e deve ser potente para a continuação do futebol brasileiro. As pessoas terem medo do futebol brasileiro. Caramba, esse jogador faz uma coisa que no meu país não existe, que é o drible, que é o chapéu. E o brasileiro criou isso. Não à toa é o país do futebol e é sim, e que volte a ser o país do futebol de várzea também.
9: Muito obrigada pela sua participação. Vamos aproveitar um pouco mais, né, a exposição e saber um pouco mais sobre o futebol num todo. Obrigada, viu?
12: Valeu, tamo junto.
9: São Paulo também guarda a história do futebol em museus e espaços que mantém viva a memória do esporte. Um deles é o Museu do Futebol, instalado dentro de um dos estádios mais emblemáticos da capital, o Pacaembu. Inclusive, a nossa próxima parada. E estamos aqui no Mercado Livre Arena Pacaembu. Inaugurado em 1940, o estádio ali nasceu em uma São Paulo que crescia rápido e se transformava em um dos principais centros urbanos do país. Em uma época em que o futebol ainda carregava traços de elitização, o Pacaembu ajudou a consolidar o esporte como uma paixão popular. Por suas arquibancadas, passaram gerações de torcedores. Ali, o Corinthians viveu grandes conquistas, o Palmeiras da academia fez história, o Santos de Pelé encantou o mundo e o São Paulo escreveu capítulos importantes da sua trajetória. E o estádio, ele também ultrapassou o futebol, viu? Ele recebeu comícios, grandes shows e eventos que ajudaram a contar a história cultural e política da cidade. E recentemente, o Mercado Livre Arena Pacaembu passou pela maior reforma de sua história. A modernização renovou o estádio, mas também reacendeu um debate. Como preservar a memória de um dos maiores símbolos do futebol brasileiro enquanto a cidade segue se transformando? E olha, pra gente entender um pouco mais sobre a ligação do estádio e também da história de São Paulo, a gente conversa agora com o historiador João Paulo Estreápico. Um prazer ter você aqui nesse cenário bonito, né?
13: Lindo demais. Eu que agradeço a oportunidade de falar com vocês. Para mim é uma honra estar aqui num dos lugares sagrados do futebol paulistano.
9: Vamos falar um pouquinho sobre esse lugar sagrado? O Pacaembu, ele foi criado num momento em que São Paulo estava com crescimento, né? Queria entender um pouco como que foi, o que esse estádio simbolizava, na verdade, diante desse crescimento de São Paulo?
13: Bom, havia discussão sobre a necessidade de construir um estádio como o do Pacaembu desde o final da década de 1910. O projeto só avança na década de 1930, já no contexto da ditadura do Getúlio Vargas. Então você está num espaço que foi projetado num contexto de ditadura, um espaço disciplinar, que de alguma maneira é uma reprodução da ideologia do Estado Novo em pleno município de São Paulo. Então é um espaço hierarquizado, supostamente com áreas para participação de todos os grupos sociais que compunham a população paulistana. Então você tem uma área nobre, que outrora foi chamada de numeradas cobertas, tem o setor para as autoridades, tem uma parte para uma espécie de classe média, que seriam as numeradas não cobertas, o estádio como um todo.
9: Voltamos já já com o programa A Cidade é Sua.
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9: E falando um pouquinho mais sobre as mudanças no futebol. Em que momento que o futebol passou de elite para uma massa popular, assim, da galera realmente curtir e não precisar ter dinheiro para ser acessível?
13: Olha, a pesquisa que eu desenvolvi nos indica que esse processo de popularização, ele ocorre quase que simultaneamente ao processo de formação dos times de elite no município de São Paulo. Então, é uma prática de estrangeiros. O Charles Miller se torna o vetor mais famoso, aquele que se converteu no pai do futebol paulistano, mas outros imigrantes jogavam, ou em outros espaços que não apenas os do Charles Miller, havia prática de futebol. E assim como os jovens engenheirados se apaixonaram pela modalidade, os jovens sem dinheiro também se apaixonaram. E o futebol tinha uma característica que marcou o cenário municipal, o cenário paulistano por boa parte do século XX, que ele podia ser praticado de maneira improvisada em terrenos alagadiços em determinadas épocas do ano, e que quando secos se transformavam em espaços perfeitos para esse jovem trabalhador, esse jovem de origem trabalhadora, praticar futebol. Bolas improvisadas com meia, com objetos, às vezes se fazia uma espécie de vaquinha para se adquirir a bola, não raras vezes havia furto de bola no entorno das escolas, das elites, então a bola voava, os meninos pegavam, picavam a mula, ninguém via onde a bola ia, e de repente essa bola aparecia nesses campinhos improvisados. Então, a popularização, ela é quase concomitante à formação dos times de elite.
11: E falando um pouquinho sobre o Pacaembu, né, em relação a não ter essa segregação, digamos assim, essa questão da sociedade, do capital, quando a gente fala da história do Pacaembu, a gente tem ele como o estádio de todos os paulistanos. Conta mais um pouquinho porque ele recebeu esse título.
13: Bom, o estádio ele está construído numa área estratégica, ele apresenta uma arquitetura monumental que é atrativa, ele é um espaço bonito. Como eles disse, é um estádio que foi organizado para incorporar essa ideologia do Estado Novo, em que havia espaço para a classe trabalhadora participar. Olha, numa sociedade que vinha de uma primeira república excludente, em que ninguém fazia parte, em que os pobres eram empurrados para as beiras, para as margens da sociedade, você ter um espaço novo, bonito, bem projetado, ainda que hierarquizado, mas que permitia a inclusão de parcela da classe trabalhadora, isso era muito convidativo. Uhum. É que aqui a gente tem, simultaneamente, com a fundação do Pacaembu, a criação da Federação Paulista de Futebol e a consolidação dos três principais times da cidade, o Corinthians, o Palmeiras e o São Paulo, que carinhosamente chamaremos de Trio de Ferro. Uhum. Então, o Trio de Ferro ganha um espaço para jogar, para disputar seus campeonatos. A seleção brasileira atuou por muitas vezes aqui também.
11: Como é que esse Trio de Ferro também ajudou na construção de São Paulo, na construção dos bairros, na construção da diversidade de São Paulo?
13: Os três times, eles sejam mais reflexo das dinâmicas sociais e culturais do que propriamente colaboradores na construção dos processos de urbanização de São Paulo. E é muito interessante vislumbrar que a maneira como as torcidas constroem suas identidades, como os simpatizantes dos três times constroem suas identidades, é uma maneira associada a processos sociais, a processos históricos mais amplos, como a imigração, no caso da torcida palmeirense, como a questão da ascensão social por meio da modernização, da industrialização, que é uma narrativa muito forte entre os simpatizantes do São Paulo, ou como a luta por direitos, a luta da classe trabalhadora por direitos trabalhistas, por inclusão social, que também é uma narrativa muito forte da torcida do Corinthians. Nesse sentido, o futebol, ele incorpora, ele permite que determinados temas que circulavam na cidade fossem transformados em identidade dos clubes. as torcidas passam a não simular propriamente dito, porque essas são questões concretas, são questões vivenciadas do cotidiano de todos eles. Quando o palmeirense diz que o avô sofreu xenofobia, isso é um fato, nós não estamos discutindo. Quando o corintiano diz que, olha, há um classismo, há um racismo, há uma série de preconceitos estabelecidos, nós não estamos inventando nada de novo. Então, o que a gente tem aqui no estádio do Pacaembu é a possibilidade de você trazer para um cerimonial público discussões, embates, questões sociais que de outra maneira não apareceriam ou que demoraram muito tempo para serem expostas de maneira pública pra, na sociedade brasileira.
11: Futebol não é só futebol, né? Não é só bola em campo, é uma questão a mais, assim, né? A gente fala sobre questão social, questão racial, questão financeira também, abrange muita coisa, né?
13: A gente aqui resgata a frase célebre do Nelson Rodrigues: em futebol, cego é aquele que só vê a bola. Aqui nós temos muitas coisas em jogo quando uma partida, quando os 90 minutos...

0: um impacto que, por exemplo, o carnaval não conseguiu ter. O carnaval paulistano não chega aos pés do carnaval de outros municípios. Aliás, passou a chegar aos pés nos últimos 10, 15 anos e sabe-se lá, a gente pode fazer uma discussão bem complexa, bem ampla, mas o futebol, ele é a prática cultural que caracterizou a juventude paulistana por todo o século XX e talvez, pegando o Rio de Janeiro como referência, por ser a capital, por ter mais riqueza, por ter uma diversidade de atividades, a praia, a gente falou das escolas de samba, e aí pode procurar outras manifestações cariocas. Talvez aqui em São Paulo, por não haver toda essa diversidade, essas possibilidades, o futebol tenha se solidificado como nesse lugar, olha, é a principal. Mas isso não significa que em outros lugares o futebol não tenha sido praticado e não significa que o futebol praticado em São Paulo, em boa parte do século XX, tenha sido o melhor, por exemplo, do que o praticado no Rio de Janeiro, ou em Minas Gerais, ou no Rio Grande do Sul.
1: Mas se a gente fosse escolher um episódio assim que... deixasse bem claro essa relação da cidade e do futebol, qual seria esse episódio?
0: A estreia do Leonidas da Silva no início da década de 40 aqui no Pacaembu, quando 72 mil pessoas assistiram. Isso equivalia naquele momento algo próximo a 7% dos habitantes de São Paulo. Esse é um marco inegável. Acho que de proporção, talvez nem no Maracanã, nos seus melhores momentos, a gente tenha conseguido colocar perto de 7%, 10% da população do Rio de Janeiro.
1: E se a gente fosse resumir, assim, o maior legado que o futebol deixou para a cidade de São Paulo, qual que seria esse legado?
0: Eu acho que são vários. Primeiro, a possibilidade de uma atividade esportiva que fala ao lazer, à identidade para os jovens. Esse é um primeiro marco. Então, futebol, ele é uma modalidade em que as pessoas se aproximam e se interessam ali entre os 10, 15 anos de idade, um pouquinho antes, um pouquinho depois. Então, tem um aspecto de saúde, de diversão, de entretenimento inegável. O segundo é a construção de um campo profissional que serviu de válvula de escape, que serviu de possibilidade de ascensão social para trabalhadores que de outra maneira não teriam ascendido. E por fim, ele é um espaço de construção de identidades, ou é um espaço em que as identidades, os dilemas da sociedade paulistana podem se apresentar coreografado, sistematizado pelas torcidas, pelas disputas dos times. Então, pensar nessa coisa dos mitos dos três grandes times, pensar no Santos, que é um time que é também, embora seja de uma cidade a 90 quilômetros lá no litoral, tem uma torcida impressionante aqui, o Pelé desfilou. Então, se vocês pensarem no maior time de futebol do Brasil, é um outro marco. Pelé fez desse espaço aqui seu templo também. Então, são várias contribuições. Eu acho que é difícil fazer a escolha de uma delas.
1: Você falou muitas importantes e só mostra que o futebol realmente é muito importante para a cidade de São Paulo, para a vida do brasileiro no todo. Perdemos a Copa, perdemos, mas a gente segue aqui com a esperança. E, inclusive, por falar em Copa, aqui tem o Museu do Futebol, né? Eu queria entender um pouquinho sobre essa importância do Museu do Futebol para a cidade de São Paulo, para a história também de São Paulo e do Brasil no todo.
0: Bom, o museu, ele foi inaugurado aí por volta de 2010. E ele é um espaço que guarda memória, que guarda um acervo riquíssimo do futebol em São Paulo e no Brasil. É hoje o centro de referência para a produção de conhecimento sobre o futebol, pelo menos no município de São Paulo. Pode ser que outras cidades tenham construído seus acervos, os seus centros de referência. Todo estudo, toda essa compreensão que a gente tem hoje sobre a importância do futebol, sobre o lugar do futebol na sociedade, passa pelo Museu do Futebol.
1: João, muito obrigada de verdade pela entrevista. Você que tem propriedade para falar sobre o assunto, tenho certeza que fez muita gente entender ainda mais sobre futebol e São Paulo também, essa relação.
0: Eu que agradeço a oportunidade.

0: de falar de um assunto que é a paixão de todos nós e de estar aqui no templo maior do futebol paulistano com vocês.
1: E olha, gente, lembrando que o João, ele é autor do livro Cego é aquele que só vê a bola, que fala sobre o futebol paulistano, também fala um pouquinho sobre os três grandes times, né? São Paulo, Corinthians e Palmeiras, e publicado pela EduSP. E olha, já que o João falou sobre o Museu do Futebol, é pra lá que a gente vai agorinha. Embaixo das arquibancadas, na lateral do estádio, está o Museu do Futebol, que é um dos espaços mais fascinantes de São Paulo. O museu, ele traz um percurso interativo, dinâmico e muito visual, mexendo aí direto com a nossa memória afetiva. Desde aquele rádio de pilha antigo que o seu avô ouvia, até os momentos mais marcantes dos mundiais. É um passeio, gente, emocionante, daqueles que fazem a gente entender perfeitamente por que esse esporte virou a nossa maior paixão coletiva. E o museu está com a exposição amarelinha que mostra a trajetória da camisa mais famosa do mundo. Aqui ela reúne algumas relíquias. São 18 uniformes originais usados em Copas do Mundo entre 1958 e 2022. É muita emoção de ver de perto a camisa que o Pelé usou na final de 1970, o manto autografado pelos heróis do Tetra em 1994 e peças de lendas que vão de Sócrates e Ronaldinho Gaúcho até o Vini Júnior. A mostra, ela não foca só nos craques, ela também conta a história do próprio tecido e do design que mudaram o esporte. O público, ele descobre como a nossa seleção deixou de usar o clássico uniforme branco, aquele aposentado, né, depois do alma do Maracanazo em 1950, para adotar o amarelo canarinho criado pelo gaúcho Aldi Garcia Schell. Tem até uma parte tátil onde você pode passar a mão nos panos e entender como a tecnologia têxtil evoluiu das camisas pesadas de algodão antigo até os tecidos super leves de hoje. E claro, nada melhor que Marcelo Duarte, curador da Amarelinha, para falar um pouco sobre a narrativa da exposição. Bom, Marcelo, primeiro, obrigada por você estar aqui para a gente falar sobre esse assunto, assunto que, né, está sendo bastante repercutido, principalmente porque a gente está em época de Copa do Mundo.
2: Bom, Pietro, é um prazer falar com você também. Cada Copa do Mundo, o Museu do Futebol sempre pensa numa exposição grandiosa, né? Copa do Mundo é um momento muito importante para nós, e tanto a masculina quanto a feminina, e sempre pensamos em grandes exposições. E o Museu do Futebol, por causa das suas características arquitetônicas, não é um museu que pode ter no seu acervo permanente camisas originais, né? Porque nós temos... nós estamos embaixo do estádio do Pacaembu, então ali nós teríamos problema para expor essas camisas mais raras. Então, sempre que tem uma exposição temporária, a gente pensa de um jeito de trazer esses elementos para ficar um tempo no museu. E o nosso público adora ver camisas históricas, né? A gente tem vários relatos de visitantes que gostariam de ver mais camisas. No nosso acervo fixo, a gente tem uma camisa só, que é a camisa do Pelé, usada na final da Copa de 70, e que ela nem fica o tempo todo, né? Ela precisa descansar de vez em quando. Então veio daí a ideia, que a gente nunca tinha feito, nessa jornada toda do museu, uma exposição que mostrasse camisas originais da seleção brasileira de Copas do Mundo. E a ideia veio justamente de contar a história da camisa amarela, que foi com o amarelo, quando o Brasil troca o branco pelo amarelo, que nós conquistamos o pentacampeonato. E esse foi o conceito, né, de tentar reunir pela primeira vez um número de camisas que mostrasse toda a história das Copas. Nós temos em exposição as camisas de 58 a 2022, e contar a história das Copas por essas camisas originais.
1: Você falou sobre a camisa branca, né? Os uniformes brancos e também essa linha do tempo dos uniformes brancos até a amarelinha. Queria que você falasse um pouco mais sobre como que foi traçar essa linha do tempo de uma forma visual para o visitante, né? Da forma que eles compreendessem de fato ali a história da seleção brasileira por meio das camisas.
2: A seleção brasileira de futebol, ela foi criada em 1914 e ela começa a sua história com uma camisa branca, detalhes na manga azuis, e o tecido branco era mais fácil de se conseguir naquela época, era mais barato. Então o Brasil começa a jogar de branco com detalhes em azul. No Sul-Americano de 1916, o Brasil entra em campo com uniforme amarelo e verde, listrado, né? Era verde, amarelo, listrado. E isso causou, assim, as elites do Brasil ficaram escandalizadas, porque onde já se viu, né, um esporte popular como o futebol usar as cores da nação? Então isso foi rechaçado de cara. E a seleção brasileira ainda tentou usar, nos anos de 1917 e 1918, camisas brancas com listras verde e amarela, mas também não funcionou. Então, a partir de 1919, o Brasil volta a usar aquele uniforme inicial, branco com detalhes em azul. E nós usamos esse uniforme nas quatro primeiras Copas, 1930, 34, 38 e 50. Na Copa de 50, o Brasil viveu uma tragédia, que nós estávamos jogando em casa, no Maracanã, né? Foi a primeira Copa realizada no Brasil. O Brasil estava fazendo uma campanha muito boa. O Brasil foi para o triangular final, que é importante dizer que aquele jogo contra o Uruguai calhou de ser a final, mas era um triangular decisivo, e por isso o Brasil jogava pelo empate e perdeu, e acabou perdendo de virada para o Uruguai e perdeu a Copa em casa, 200 mil pessoas. E a partir daí, esse uniforme branco, né, você começa a procurar culpados, e aí você fala: opa, esse uniforme branco não está dando sorte. Esse uniforme branco não impõe o respeito que o Brasil, né, tem. E aí, se o jornal Correio da Manhã do Rio de Janeiro, junto com a CBD, que é a Confederação Brasileira de Desportos, né, que veio antes da CBF, resolvem fazer um concurso para escolher um uniforme novo. Aquele dava azar, aquele não mostrava o que é o Brasil. E aí, né, a gente começa a reescrever uma história com esse concurso, porque esse concurso foi lançado em 1953, em setembro de 53, e o resultado já saiu em dezembro. E ganhou um gaúcho de 19 anos, estudante de direito e desenhista, o Aldir Garcia Schle. E aí o concurso obrigava que o uniforme tivesse as quatro cores da bandeira brasileira. Então o regulamento era muito pequeno, eram 6 artigos. E ele dizia, um dos artigos, que não podia estar escrito Brasil, não podia ter a bandeira brasileira, e sim o escudo da Confederação Brasileira de Desportos, e que o uniforme tinha que ter as quatro cores da bandeira. E o Aldir diz, né, que ele fez 100 esboços, né, até chegar ao modelo ideal. E aí ele acabou apresentando, e foi o ganhador, eram 6 jurados, que escolheram a camisa amarela com detalhes verdes, né, eram os punhos e a gola, o calção azul com a faixa branca e o meião branco com a listra verde e amarela. E a partir daí, embora 54, que foi a primeira Copa que o Brasil jogou de amarelo, nós tenhamos perdido, a partir de 58 aí o Brasil começa a ganhar e todo mundo tem certeza que a mudança fez bem para o futebol brasileiro. Se bem que se fosse nos dias de hoje, né, depois de 6 Copas perdidas, como nós estamos perdendo, a gente já ia pensar: opa, será que esse uniforme amarelo continua dando sorte ou não, né? Seria a pergunta de hoje. Mas hoje já ninguém vê que o uniforme dá sorte ou dá azar, né? O problema é falta de futebol mesmo.
1: É verdade. Inclusive, essa é a minha pergunta: será que tá faltando ali mudar o uniforme? Mas não, de fato é o futebol, né, organizar direitinho a equipe. Tomara que a próxima Copa a gente consiga alguma coisa com a amarelinha. Então a gente deve muito ao Aldir, né, que fez essa transição. Eu queria saber um pouquinho sobre a questão do acervo também, porque você falou sobre a camisa do Pelé, né, que tá no acervo de vocês, mas eu queria saber um pouco mais sobre as maiores raridades, assim, que vocês conseguiram, as camisas que foram mais difíceis de conseguir para estar nessa exposição. Quais foram?
2: A dificuldade nem foi encontrar as camisas, foi escolher as camisas. Porque nós fizemos contato, né? O museu tem um contato permanente com colecionadores, e nós conversamos com 5 grandes colecionadores de camisas de seleção brasileira, os 5 maiores aqui do país, e nós fizemos um inventário de tudo que eles tinham de Copa do Mundo. E nós chegamos a uma lista de 46 camisas, de 58 a 2022. E aí o meu trabalho como curador foi justamente escolher as peças, né? Porque o nosso espaço para exposições temporárias, ele é menor. Seria impossível exibir as 46. Então nós chegamos à conclusão que daria para colocar uma de cada Copa, né? Seriam 17 Copas de 58 a 2022, porque ninguém, nós não temos nenhuma camisa de 54, nenhum colecionador tinha de 54. Então nós tínhamos 17 Copas, eu tinha 46 camisas e eu tinha que escolher, tal qual um treinador, né, faz a convocação, escolher as que entrariam na exposição. Eu tentei procurar por jogadores que de alguma forma tivessem uma história relacionada àquela Copa, ou como protagonistas ou como coadjuvantes importantes de um jogo que foi importante. Então era isso, era olhar Copa por Copa e escolher a camisa. Hoje nós temos a mais antiga de todas, é do Mazola, da Copa de 58, que começa como titular e depois vai para o banco de reservas, que tem uma história ótima. Aí nós temos uma camisa de 62 maravilhosa, porque essa é a camisa do Didi, outro personagem importante de 62, e é uma camisa que mostra que o Brasil jogou de mangas longas e tinha até um botão na gola para fechar a camisa, porque foi disputado no inverno do Chile, a Copa. Então são detalhes que ficam muito visíveis para quem vai visitar a exposição. A única coisa que nós fizemos diferente, né, é que nós temos 17 Copas, de 58 a 2022. Então tem todos os grandes ídolos ali, tem camisa do Sócrates, tem camisa do Rivelino, tem camisa do Vini Júnior, tem camisa do Neymar, tem camisa do Ronaldinho Gaúcho. E a curiosidade é que são 18 camisas de 17 Copas, porque na Copa de 98 eu tinha na minha lista a camisa do Edmundo, que nem foi um grande protagonista, ele jogou pouquíssimo essa Copa, e eu tinha do Ronaldo Fenômeno, e eu resolvi colocar as duas, porque essas duas camisas contam uma história maravilhosa daquela final. Maravilhoso, eu digo como historiador, né? Uhum. Não como torcedor. Porque em 98, um pouco antes da final, o Ronaldo Fenômeno, que era só Ronaldo então, ele tem a crise convulsiva e vai para o hospital. E o Edmundo, que era o reserva, ele é escalado, né? A imprensa recebe a escalação do Brasil e o Edmundo está como titular. Só que o Ronaldo volta a tempo, diz que quer jogar, que está bem. A comissão técnica resolve reescalar o Ronaldo, o Edmundo volta para o banco. E essa história é uma história muito importante na história das Copas. E eu falei, nossa, eu tô com a camisa do Edmundo e do Ronaldo. Eu vou querer colocar essas duas, né, para contar essa história. Então nós temos 18 camisas, 17 Copas.
1: E a nossa última parada é aqui, no Museu da Imagem e do Som, o Miss Experience, para uma verdadeira imersão na história do futebol. O museu, ele abre as portas com a exposição interativa Brasil em Todas. O momento não poderia ser mais oportuno, né, gente? Cá entre nós, a ferida dessa Copa do Mundo ainda está cicatrizando e a eliminação doeu, mas se tem uma coisa que o brasileiro sabe fazer é não desistir do futebol. E essa mostra, ela chega como o combustível perfeito para a gente sacudir a poeira, resgatar o orgulho e começar a redesenhar para o próximo Mundial. O espaço, ele convida o público para um mergulho inédito, divertido e também super tecnológico no futebol e na trajetória da nossa seleção canarinho. E aqui você consegue voltar no tempo e ouvir pelos fones de ouvido narrações de momentos importantes do futebol. Inclusive, o gol do Penta com uma narração muito especial do nosso 10 do rádio, Éder Luiz.
3: Primeira Copa no século XXI. E o Brasil vai se soltando, Penta campeão. Bola para Cacu. Cacu recebendo, bota na caixa, abriu na linha direita, agora para Cleberson. Cleberson para o Seata, se vira, para o campeonato do time do Brasil. Cacu passa em alto, menos direto, para a Brasil, olha o Brasil. Cleberson colou para Rivaldo, deixou para

E olha, por aqui você também vira um narrador e testa o seu fôlego com um grito de gol. Eu tô me arriscando, entrei na cabine e vou soltar a minha voz. Vamos ver no que vai dar.

0: Até que eu fui bem, mas preciso treinar mais um pouquinho. E além de narrador, você pode reviver a Copa de 94, vestir a pele do Roberto Baggio e mandar o pênalti por cima do gol com um Tafarel só olhando. A exposição mostra exatamente porque fomos consagrados como o país do futebol, celebrando o nosso estilo único de jogo e os craques que mudaram o esporte para sempre. O grande diferencial do percurso é que você vai viver as diferentes épocas do futebol, misturando ambientes analógicos e digitais. E a mostra, ela faz o visitante sentir na pele como era torcer, consumir e jogar ao longo das décadas. Tem acervo raro, conteúdo exclusivo e mecânicas especiais focadas justamente nos anos em que o Brasil trouxe as 5 taças para casa. Uma oportunidade, gente, para lembrar de onde viemos, curar a nossa ressaca da derrota, né? E saber que quando o assunto é a Copa do Mundo, ninguém tem o peso da nossa camisa.
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2: O prato feito segue pesando no bolso dos brasileiros, mesmo com a desaceleração da inflação nos alimentos. Refeição fora de casa já custa, em média, R$ 31,90 e pode ficar ainda mais cara nos próximos meses. A TMC conversou com Rodrigo Simões, que é economista e professor da Faculdade do Comércio de São Paulo, responsável por essa pesquisa de aumento de preços do prato feito.
3: É, realmente o prato feito ele vem encarecendo cada período que nós fazemos essa amostragem, né, essa coleta de preços. E o que, que acontece, Fernando, que a gente pode explicar? Que quando o trabalhador brasileiro ou cidadão que vai consumir o prato feito, né, no dia a dia, que é o famoso PF, tanto aqui em São Paulo ou a nível nacional, ele tem sido impactado por esse reajuste de preço, porque não é só um efeito do aumento dos preços da matéria-prima. Quando a gente consome o prato feito, existem todos os itens que compõem o preço final do valor do PF, da comida, que é o quê? É o ponto comercial, é o custo de aluguel, é o valor, né? É a folha de pagamento, são os salários, benefícios. E também, não menos importante, a gente tem dois pontos para poder explicar para a nossa audiência o que está embutido nesse preço, além da matéria-prima. Como a taxa de juros hoje no Brasil está em 14,25% a Selic, ela baliza as demais taxas, tá? De juros e empréstimos da sociedade em geral. Só que os pontos comerciais, né, os estabelecimentos, principalmente do setor de alimentação, eles demandam também empréstimos e capital de giro, que também é um tipo de financiamento para poder manter a operação aberta, para manter a porta aberta funcionando do bar, do restaurante e da lanchonete. Então, isso também entra no preço. E por último, assim, não menos importante, tem também a parte da margem de lucro operacional do empresário, que ora ele acaba represando para poder não repassar todo o impacto financeiro para o consumidor final, ora ele acaba repassando. Então a gente vê que a nível nacional R$ 31,90 e aqui no Sudeste próximo a R$ 31,99. Realmente é um impacto grande, principalmente no bolso do cidadão, Fernanda.
4: É, o impacto é significativo, Rodrigo. Eu estava acompanhando, né, lendo essa pesquisa, e quando a gente caminha pelas várias regiões aqui de São Paulo, a gente observa que muitas vezes até o preço é até maior do que esse, né? Essa é a média, R$ 31,90. Mas você circular pelo centro, você vai encontrar a PF a R$ 40, R$ 42,00. A Zona Oeste de São Paulo também, vários bairros nobres, né? R$ 40, R$ 50,00. É realmente muito caro. Como especialista, quais as dicas que você pode dar para o pessoal aí fazer uma organização boa e comer bem no dia a dia, sem gastar tanto assim?
3: Muito bem, Rafael. Sabe que você colocou bem essa questão de organizar as finanças ali para poder tentar driblar um pouco, né, esse encarecimento. Porque o índice do prato feito, só fazendo uma breve introdução, ele é um indicador que a gente tenta capturar o custo de vida. E se o custo de vida, através da alimentação fora do lar, como que ele tem avançado em relação à renda? E a gente percebe que cada vez mais o custo de vida no Brasil, aqui na economia brasileira, tem avançado numa velocidade superior ao crescimento da renda. E as famílias, né, os cidadãos, o trabalhador, o que ele tem feito para poder driblar o aumento desse preço, né, o encarecimento de se alimentar fora do lar? Ele tem optado por produzir a sua alimentação em casa, na residência, e tentar levar aquelas marmitas para o trabalho. Essa é uma forma para poder tentar economizar e não desviar um dinheiro que faz parte do seu orçamento familiar, de educação, de remédio, né, gastos com hospitais, para poder complementar a renda. Porque a gente vê que a maior parte das pessoas, elas acabam confirmando para a gente aqui na pesquisa que durante o mês inteiro, todos os benefícios de vale alimentação, de vale refeição que recebem das empresas, não é o suficiente para poder se alimentar fora durante todos os dias úteis, né, para poder cumprir a sua jornada de trabalho. Então, existem dois caminhos que as pessoas buscam: ou produzir a alimentação em casa, ou comprar aquelas marmitas prontas, aquelas que são semi-produzidas ali, que você só esquenta lá no ambiente de trabalho. Só que você tem um impacto, né, um negativo, porque a marmita pronta, geralmente, ela é mais barata, tem um preço menor, mas a quantidade de ingredientes, Rafael, é menor. Não vem a mesma quantidade de matéria-prima que viria no prato feito, servido ali no bar, no restaurante. É um duplo desafio, tanto para o cidadão quanto para o empresário. O empresário, porque fica pressionado entre o custo do negócio em si, para poder operar uma empresa de alimentação, tá? E, por outro lado, o poder de compra do cidadão, do trabalhador, que está cada vez mais apertado.
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6: Olá, seja bem-vindo, bem-vinda ao Imprevista, o programa de entrevistas da TMC, onde a gente tenta ir além daquilo que normalmente está visível. Afinal, toda pessoa pública tem uma imagem construída, uma imagem mais ou menos construída. Algumas com respostas prontas, convicções que se repetem, convicções que se reafirmam e até mesmo histórias já contadas muitas vezes em outras oportunidades, mas sempre existem aspectos mais interessantes por trás do que é contado muitas vezes. Há o não dito, há o inédito, há o curioso, há a contradição, há dúvidas, há medos, há escolhas que mudaram tudo. A convidada de hoje é uma mulher que construiu uma imagem pública muito forte, jornalista, mas com um modo de operar um pouco diferente do que o jornalismo diz que se deve fazer. Ela fala o que pensa, sim, mas também provoca, ironiza, compra brigas. Ela não passa despercebida na emissão das mensagens. Na rede social, estourou a bolha. Virou uma referência da direita ou da centro-direita. Mas antes das redes sociais, antes da política, antes das polêmicas, houve uma trajetória diferente. Morou nos Estados Unidos, estudou turismo, voltou ao Brasil, escolheu o jornalismo, começou escrevendo sobre cultura. A projeção ela veio só depois. Veio quando ela já tinha vivido outras vidas. Casamento, divórcio, recomeços, perdas, mudanças de rumo, uma vida inteira antes de se tornar conhecida e reconhecida por muita gente. E existe um contraste tão interessante entre uma mulher que parece não ter medo de nada e uma pessoa que fala sobre solidão, envelhecimento, sobre o peso de ser exposta, atacada e ameaçada. A projeção veio junto com tudo isso. E com a exposição, os processos, as ameaças. E talvez o peso de transformar opinião em profissão. Até onde vai a coragem de se dizer o que pensa e em que momento essa mesma coragem pode fazer alguém passar do ponto? Será? A nossa convidada de hoje é Juliana Moreira Leite. Juli Milk, bem-vinda.
7: Bem-vinda, bem-vinda. O meu prazer é meu estar toda aqui, né? Estar aqui.
6: Obrigada por estar aqui com a gente. Juliana, você que cada vez mais tem seu trabalho reconhecido na sua internet, parece ser uma mulher que não tem medo de dizer nada. Tem alguma coisa que você tem receio que digam sobre você?
7: Não, não. Eu não tenho teto de vidro, né? Eu sou uma pessoa muito... aquilo que eu apresento é aquilo que eu sou, né? Então, quando resolve me atacar, eles inventam coisa, né? Porque não tem nada sobre mim que vocês não saibam, né? Ou que eu não fale. Eu não tenho receio, não. As únicas pessoas que conseguem me ofender é quem eu amo, né? E quem eu amo não me ofende. Então, é o que eu estou dizendo assim. Se o meu irmão, que eu tenho a maior admiração do mundo, falar algo ruim sobre mim, isso vai quebrar meu coração. Entende? Por exemplo, se o Jairo, que era o dono lá da Oeste, que eu tenho maior admiração e carinho, falasse algo ruim sobre mim, isso iria quebrar meu coração, mas eu ia parar para ouvir. O hate que eu recebo da internet, isso é até engraçado. É o que eu falo da gentalha. Eu nunca vi um hate, alguém legal, entendeu? No dia que alguém legal fizer uma crítica sobre mim, eu paro para pensar na hora, né? Mas geralmente é gente muito de muito baixo nível. Então, não me diz nada.
6: Você tem essa personalidade forte, às vezes até afrontosa? Você tem uma característica na forma de fazer os comentários que é, de fato, parecer não ter medo do que os outros vão pensar sobre aquilo que você está dizendo. Você acha que, quando a pessoa é assim, ela cria uma espécie de teto de vidro? Você agora está começando aí uma trajetória na política. E quando se começa uma trajetória na política, normalmente vão revistar, vasculhar...
7: É, mas já vieram, mas eu não tenho. O que seria o teto de vidro, entendeu? As coisas que eu falo, que seria? Tudo que eu falo, eu assino embaixo. Já fizeram isso e não tem. Inclusive, por exemplo, quando eu me filiei no outro partido que eu estava, quando eu estava conversando com o presidente, que é muito meu amigo, eu saí por umas outras questões, mas a gente fala o tempo inteiro, a gente estava lá em Brasília, eu virei para ele e falei assim... eu não tenho nada, não tenho teto de vidro nenhum. Aí ele falou assim, você acha que eu já te vasculhei tudo? Então, assim, eu não tenho, eu sempre fui uma pessoa correta, eu nunca passei a perna em ninguém, eu nunca roubei ninguém, nunca matei ninguém, nunca, sabe? Agora, os processos que eu tive, na verdade, que eu tive, e graças a Deus estão ganhando um por um, só um que eu tive até, é gente querendo dinheiro, não é ninguém, porque não teve... uma pessoa que me pediu para eu tirar, que eu não tirei. Todo mundo, eu não vou dizer quem, mas muitas pessoas famosas já me ligaram, já eu tiro na hora, porque é minha opinião. Não é, eu não tenho intenção de ofender ninguém. Se alguém ficou chateado, mas eu tiro na hora. Teve uma menina, enfim, não quero falar sobre isso, mas... foram pouquíssimos, mas as pessoas que vieram processar é gente que vive disso, é gentalha querendo se dar bem.
6: Juliana, você, quando olha para trás, por exemplo, a Juliana de 20 anos, muita coisa aconteceu na tua vida, muita coisa mudou. Você imaginava ter a trajetória que você está tendo?
7: Nada na minha vida foi planejado, né? Tudo na minha vida aconteceu. Nada, absolutamente, na minha vida eu planejei. Então, não, eu não imaginava, mas nada que aconteceu na minha vida, eu não imaginei que eu ia para a Califórnia, não imaginei que eu ia estudar turismo, não imaginei que depois eu ia estudar jornalismo, não imaginei, entendeu, que eu ia casar e me divorciar, não imaginei que eu ia morar em São Paulo, tudo isso foi. Agora, a história da internet realmente foi de novo, não foi nada literalmente pensado, foi uma coisa muito... orgânica e graças ao Johnny Depp eu tô aqui.
6: Quem diria, graças ao Johnny Depp. Quando você, ainda olhando para trás, pensa na menina, mulher que não imaginava tudo o que viria, o que ainda tem dela em você?
7: Tudo, food.
0: Você não mudou?
7: Não, a minha mãe, ela fica até muito nervosa, porque ela acha que eu tenho uma ingenuidade. Ela acha, tanto eu e meus irmãos, ela fala, vocês conservaram uma ingenuidade. Outro dia ela me mandou, enfim, eu estava falando, ela falou, minha filha, você saiu no jornal. Eu falei, sei, saiu com fulano e tal. Eu falei, sim, mãe, é alguém que eu gosto muito. Aí a minha mãe, tome cuidado. Aí a minha mãe virou e falou assim, Juliana, você nasceu, assim, você estudou numa escola, você estudou no SEAT, você era, é outro barato, minha filha, você tem que saber lidar com esse pessoal de Brasília, porque não é o seu meio. Ela querendo dizer, entendeu, que ela fica preocupada, porque ela acha que, enfim, a criação que eu tive, o ambiente que eu tive, era um ambiente familiar de Zona Sul, de todo mundo se conhece, amigos do pai, é uma coisa muito... que é diferente, né? Que Brasília está todo mundo lá querendo matar alguém. Então, ela fica preocupada cada vez que meu nome sai, de forma positiva. Tava, o meu nome, graças a Deus, toda vez que saiu no jornal... mas toda vez que saiu no jornal, eu estava do lado correto da história. Mas ela fica preocupada, entendeu?
8: Mas agora, Juliana, você entrando na política e você falando muito sobre política, criticando muito os políticos que nós temos, você consegue, você acha que você vai conseguir continuar fazendo essa crítica lá de dentro? Porque o que a gente vê é que muitos outsiders, que são pessoas que entram na política e que são contra o sistema, às vezes precisam se adaptar e vão perdendo essa característica.
7: Olha o Moro, né? Pelo amor de Deus, é um exemplo que vai. Agora, para mim, acho o Moro hoje em dia uma vergonha. Vamos ver o Moro, né? E se ele é isso. Isso a gente vai ter que ver se eu vou conseguir, né, fazer a diferença. Eu não vou me corromper, eu não vou me vender. Eu acho que já ficou bem claro, né? Essa semana mesmo saiu em tudo quanto é lugar que o Daniel Vorcaro comprou jornalistas, influenciadores, ele tentou me comprar. Pessoas que têm o número de seguidores que eu tinha, eles ganharam 2 milhões, né? E eu disse não.
8: Você teve uma proposta?
7: Tive.
8: De quanto?
7: A minha proposta, eu não cheguei nem a assinar o contrato, né? Porque eu logo percebi o que era. Porque eu nem cheguei a ver eles, todos esses influenciadores jornalistas que falam que não sabiam do que era, estão mentindo, porque era lá, Projeto Daniel Vorcaro. E mesmo antes, e eu não cheguei a assinar, tá? Eu fui a única... que neguei sem assinar. Você falando com o cara que foi contratado por ele lá, né? O Thiago Martins contratou umas pessoas que eu fui procurada. Na hora, eu falando com o cara, eu perguntando, mas quem é? É o quê? Aí o cara ficava, é um grande empresário, mas é sobre o quê? Aí ele, mostrou o negócio do Banco Central, do Banco Master, e falou, a partir de agora você tem que assinar um termo de confidencial. Aí eu vi logo, eu falei, Daniel Vorcaro. Eu falei, não estou disposta. Então, assim, eu fui a única jornalista que negou, porque eu sou jornalista barra influenciador, e tem outro jornalista barra influenciador que ganhou milhões, né, do Daniel. Eu fui a única que negou de primeira.
8: Nesse sentido, você faz parte de uma geração de jornalistas que ultrapassa o limite, que antes era um limite que não poderia ser ultrapassado de forma nenhuma, que é o limite da opinião mais contundente, aquela opinião mais cheia de personalidade.
7: É o meu opinativo, se bem que, obviamente, a matéria, eu sempre, quando eu tenho uma matéria, eu sempre falo tal qual como ela é. Aí depois eu dou a minha opinião, cada um forma a sua, né? Eu não mudo a matéria para, né, agradar a minha opinião, não. Agora, se você for reparar, por exemplo, você vê um Globo News, está todo mundo lá dando opinião. Você consegue ver, Globo News é mais para a esquerda. Isso é uma coisa que me irrita um pouco nos dois tipos de jornalismo, tanto quem é de direita, quem é de esquerda. Quando a notícia é que tem alguém da direita envolvido em falcatrua, eles fingem que não vê. Quando é da esquerda, eles fingem que não vê. Eu não tenho isso. Inclusive, por isso que eu consigo fazer inimigos em todos os lugares, inclusive na direita. Porque quando alguém da direita faz falcatrua, eu recebi isso de várias pessoas, de gente que virou para mim e falou assim, a gente não pode atacar um dos nossos, o pessoal do PT, eles se dão a mão. Eu falei, mas é por isso que eu sou diferente deles. Eles se dão a mão sabendo que a pessoa é corrupta. Eu não vou fazer isso. Eu não tenho corrupto de estimação, entendeu? Então, assim, mas é claro que tudo que eu falo é a minha opinião. não é um fato, quer dizer, o fato é verídico, mas a maneira como eu enxergo aquilo é a minha opinião, é apenas a minha.
8: E a pessoa pode discordar, é isso que está faltando?
7: Pode discordar, eu acho super saudável. Eu tenho várias pessoas que são, inclusive, de esquerda, que me seguem, porque gostam do Fashion Police, porque sabem que eu sou correta e é isso, né? Eu falo o tempo inteiro que, por exemplo, ideologia, você ser de esquerda ou você ser de direita, isso é uma ideologia, aquilo que você tem mais afinidade. Agora, você ser corrupto ou não é uma questão de caráter, né? E para mim, corrupto, você pode ser de direita, você pode ser de esquerda. Eu vou falar contra você.
8: Há assuntos que deveriam ser consenso entre esquerda e direita.
7: Corrupção é uma delas. Aí você vê nesse negócio do Banco Master. A direita chama PT Master e a esquerda chama Direita Master. E a gente viu que estão quase todos envolvidos, né? Quem não está? Assim, essa é a pergunta hoje em dia. Quem não recebeu o dinheiro do Daniel Vorcaro? Eu não. Você também não. Pois é.
8: Aqui estamos limpas.
7: Somos poucos. Pois é. Assim, imagina, né? Imagina, eu ia botar 2 milhões no bolso para ficar falando abobrinha.
8: Convenhamos que para um jornalista, 2 milhões...
7: É muito dinheiro. É muito dinheiro. Mas aí é questão de caráter, né? Aquilo que eu falei. Quando explodiu isso, estava o nome lá de toda a turma da direita que recebeu dinheiro. O meu estava, Juliana Moreira Leite, negou. Então, pelo menos isso. A minha mãe fica sempre nervosa quando o meu nome sai no jornal, mas até agora eu estou do lado correto da história e vou continuar.
8: Juliana, outro assunto que deveria ser consenso. Por exemplo, violência contra a mulher. E aí a gente vê que é uma pauta que parece que a esquerda abraça e que a direita diz que a esquerda abraça demais e tem dificuldade em trazer para si, só que precisa ser combatido.
7: Não, peraí, a gente é um país que tem muita violência contra a mulher e mais do que isso, nós somos um país de misóginos, isso a gente vê o tempo inteiro. É só você ver quando, por exemplo, né, eu e um rapaz falamos contra alguém. O nível de hate para cima de mim vai ser milhões de vezes do que por cima do rapaz. Isso acontece o tempo inteiro, né? Então, de fato, o Brasil é um país muito misógino. Mas o que acontece, que aí eu, como direita, falo, é que, por exemplo, essa lei da misoginia que eles passaram, na verdade, já existe isso para discurso de ódio, já existe... Ela ficou tão ampla que tudo pode ser, entendeu? E como o Brasil, as pessoas adoram processar os outros como uma forma de ganhar dinheiro por nada. Eu outro dia estava lá com, não vou dizer quem, mas um apresentador muito famoso, e ele me contou que quando ele foi processado por uma pessoa, na hora que ele falou, ele já recebeu, ou seja, essa pessoa ela já tem processos feitos para a mesma... da pessoa lá decadente que foi me processar. Minha advogada descobriu que ela tem 10 processos iguais. Então, tem gente que faz isso modus operandi, entende? E aí, esse projeto da misoginia, ele é totalmente... Qualquer coisa pode ser misoginia. Eu falar que a Janja, por exemplo, gasta dinheiro, fica no jet set, ela, inclusive, ela falou milhões de vezes, entende? Isso pode ser encarado. Então, a gente é contra esse projeto, porque ele é muito... Ele é como várias leis no Brasil que podem ter a interpretação do juiz. E a interpretação do juiz, esse que é o problema no Brasil, entende? Com esse tipo de lei. Agora, contra a violência... olha que coisa engraçada. Essa mesma turma, você falou, a esquerda é a favor... de que a gente trate a violência contra a mulher, mais ou menos, né? Porque na hora da pena, todos eles votaram, tá? Para não aumentar a pena de quem estupra, não aumentar a pena do cara que assassina uma mulher. A esquerda, e aí o PSOL e o PT, eles votam sempre contra aumento de pena para estuprador, para violência. E a gente vota, entendeu? Para aumentar, para endurecer. Então, na verdade, quem está protegendo as mulheres, sabe? A esquerda tem uma narrativa que a esquerda vive muito de narrativa. Eu acho que é isso que cansa, entendeu? Agora, de fato, se você... Bom, você vê o que está acontecendo agora aí com uma pessoa da direita, né? É o tipo de ataques misóginos que ela está sofrendo da própria direita é absurdo.
8: Então, a gente teria que limpar alguns assuntos, porque a impressão que eu tenho, estando todos os dias na apresentação de um jornal, é essa, é que tem a direita abraçando alguns assuntos, a esquerda abraçando outros assuntos, sendo que existe incongruências dentro da própria ideologia. E para a população, parece que pautas X são só da esquerda, pautas Y são só da direita, e não. A gente precisa falar abertamente de tudo. Como é que a gente poderia limpar esse viés para ter discussões mais saudáveis com a população, da forma como você se propõe nas suas redes sociais, a falar com todos sobre tudo que você acha importante?
7: Mas aí você tem que entender que hoje em dia o Brasil está muito polarizado, porque tem dois grupos que se alimentam disso e ganham com isso, né? Que é o bolsonarismo e o Lula. Eles ganham, porque aí fica entre esses dois. E, por exemplo, o Lula, assim, o PT, ele vive de narrativas, né? Você não pode dizer que depois de 20 anos do Lula no poder ou do PT no poder, o Brasil melhorou. Não melhorou. A gente está cada vez mais, está tudo pior. A violência está pior, a economia está pior, está tudo pior. Então, eles vivem dessa narrativa. Ao mesmo tempo, esses dois grupos, eles alimentam essa polarização que impede a conversa, que impede o debate, porque eles se elegem assim, né? Então, nunca é pelo país, é tudo por pelo poder.
8: Um projeto.
7: Um projeto de poder. Aí é dos dois lados.
8: Direita e feminismo podem combinar?
7: Podem. Porque, por exemplo, vamos lá. O feminismo que... começou lá com, foi super importante, né, pela a luta das mulheres, a mulher no campo do trabalho, a mulher poder escolher, a mulher poder casar por amor, né, e não casar por, enfim, por dinheiro. Eu estava vendo sair uma pesquisa assim, falando o seguinte, que a maioria das mulheres que tem faculdade não estão casando ou estão demorando, e acho que não tem, então, aí de novo, porque muitas usam o casamento como uma garantia de dinheiro, de se sustentar. A mulher que se sustenta, ela literalmente só vai casar por amor, e amor é uma coisa que é difícil de encontrar, mas existe. Eu sou super a favor do casamento, tá? Mas fora isso, ela não vai se submeter, entendeu? Porque ela paga as contas dela. Isso é muito importante. Eu sou uma pessoa que, assim, eu não diria que eu sou feminista, mas eu sou pró os direitos da mulher, né? Eu vi uma outra, aquela ela é super querida comigo, mas pelo amor de Deus, né? Olha a entrevista dela, me dá vontade de dar na cara dela, que mulher não pode votar, que mulher não pode não sei o quê, que não pode distribuir. Gente, por que não pode distribuir? Eu, quando estava nos Estados Unidos, é absorvente. O que isso faz, entendeu? Acho que eles não têm noção, porque isso, de fato, tem gente que não tem dinheiro para comprar. Lá nos Estados Unidos, ainda tem. Tem umas cidades que tem uma coisa maravilhosa, que era chamada Planned Parenthood. Planned Parenthood, você vai lá, né, mostra o seu social card lá, e aí você tem ginecologista de graça. Eu fazia tudo de graça, mas bom, saiu em bairros bons, tem lá. Aí você vai lá, faz todos os exames ginecológicos de graça, eles te dão pílula anticoncepcional, se você quiser camisinha, eles dão, se você quiser absorvente, eles dão, entendeu? Isso era uma coisa maravilhosa, a galera toda de classe média, coisa, a gente vai todo mundo ir no Planned Parenthood. Então, assim, aí tem a influente católica, né? Que a pessoa vai ser influente católica, gente, eu sou católica, mas enfim, aí ela fala... Eu sou contra o voto, eu sou contra não sei o quê. Isso é um atraso total. E quem sabe, é um atraso total. Isso não é uma pessoa de direita. Isso é uma pessoa que o Tico não conversa com o Teco ou está sendo intelectualmente desonesta, porque tem muito disso, né, na internet, né?
8: Juliana, eu não gosto de colocar pessoas nas caixinhas, mas, aproveitando que você disse que você não se considera feminista... E você é uma voz importante da centro-direita nas redes sociais. Você se considera conservadora ou também não está nessa caixinha?
7: Não, eu me considero conservadora. Isso eu sempre fui, tá?
8: Em que sentido?
7: A minha mãe sempre achou... A minha mãe é muito engraçada, né? E assim, gente, a minha mãe está casada com 45 anos. Ela, assim, super é direita. Porque essa geração toda pro meu pai. Só que a minha mãe sempre falou que eu era... É muito careta. Ela morre de rir, entendeu? Quando eu lembro quando eu cheguei dos Estados Unidos, ela falava assim, a Juliana é do Tea Party, que eu não sou que... O Tea Party, para quem não entende, tem os republicanos e os democratas. Eu seria republicana lá nos Estados Unidos. O Tea Party era tipo assim, o que seria o bolsonarismo para a direita, algo mais extremista, eu morria de rir, entendeu? Então, eu falava para ela, lógico que eu não sou do Tea Party, eu sou conservadora no, assim, no sentido que eu sou pró-família, eu sou pró... casamento, eu sou pró relações baseadas no afeto. Agora, tem uma diferença, né? Eu sou pró todos os tipos de amor e união. Para mim, eu tenho absolutamente nada contra gay. Acho que gays têm todo o direito. Outro dia me perguntaram num programa, você tem problema com travesti no banheiro? Eu falei, eu não tenho nenhum problema com uma mulher trans entrar no banheiro. O banheiro é fechado, gente, não é banheiro de homem, que é tudo em pé, cada um vai. Agora, eu respeito quem tem, entendeu? Tem mulheres que não querem. Agora, eu tenho problema nenhum com travesti no meu banheiro, nenhum. Gente, até porque, vamos lá, geralmente, as mulheres trans, né, são os homens que viraram mulheres, eles querem se relacionar com homens, eles não vão fazer mal a gente, entendeu? Eles não querem nada com a gente, sabe? Eu não tenho problema, eu só tenho um problema, eu sou contra mulher trans em esporte, mas fora isso, eu não tenho, não.
8: Aquela discussão que é complexa,
7: sou totalmente,
8: hormonal.
7: Porque eu já vi muito, mas não é, você vê o absurdo, eu vejo as... Cara, eu vejo muito, né, programa americano e tem umas esportistas lá. É um absurdo o que eles fazem. Aí eu acho que é os travestis tomando o nosso espaço. Então, mulher é muito engraçada, né? A gente está sempre em segundo plano. Até para os direitos dos trans são mais do que o nosso. Isso eu sou contra. Agora, fora isso, não. Então, eu falo, eu sou conservadora, mas eu não sou daquela que, assim, eu não sou contra o casamento gay, não sou contra trans, não sou contra, entende? Nada disso.
8: Você acha que isso causa algum tipo de confusão para algumas pessoas que são da direita? De novo, a gente volta àquela questão de zerar as discussões, limpar, aparar arestas e ter discussões que são mais saudáveis, porque dentro de espectros políticos seria mais saudável que pessoas pudessem ter opiniões dissidentes.
7: Concordo muito, mas aí você tem que entender que a gente está... de novo, nós temos dois polos políticos no Brasil que eles se retroalimentam e que eles ganham com essa polarização. E também nós somos um país que tem um pouco de... Você, por exemplo, você desenvolveu o pensamento crítico, né? Algo que de fato vem na sua criação, naquilo que você teve acesso. A gente tem um país complicado dessa forma culturalmente, né? Então eles acham que é assim, entendeu? Ah, eu sou contra trans, odeio trans. Em vez de entender a minha discussão, né? Que eu não sou contra ninguém, gente. É isso que eu estou falando. Eu não sou contra trans. Até outro dia eu estava falando, eu falei, eu sou contra travesti nos esportes. Aí alguém falou, não fala isso. Eu falei, gente, é tudo igual. É porque como eu de fato não tenho esse preconceito, entendeu? Eu falo o que quiser. Eu, por exemplo, tenho pavor da Erika Hilton. Não é porque ela é trans, é porque ela é extremamente agressiva. A pessoa está sempre berrando. A pessoa que... Juro, Erika Hilton, que né, fez tudo para se tornar uma mulher, ela parece ter ódio mortal das mulheres. Então, não gosto, mas não é porque é trans, é porque eu não gosto da pessoa dela.
8: E eu gosto de ouvir você falar sobre algumas questões que são mais pessoais, como, por exemplo, a questão do casamento. Eu imagino que, para algumas mulheres conservadoras, também deva causar um pouco de confusão. E eu acho que você tem como missão aqui nesse mundo realmente fazer as pessoas pensarem além da caixinha. Como foi para você a experiência, ou seja, passar pelo casamento, pelo divórcio e ter toda essa projeção sozinha, ao mesmo tempo que você tem a projeção num grupo que tende a acreditar que as mulheres são mais fortes quando estão num lar, com um homem, com uma família, com filhos?
7: Não, mas aí eu acho que qualquer ser humano, tanto o homem quanto a mulher, quando está numa parceria de afeto, a gente tem mais força, é engraçado, né? Quando a gente está amando, parece que a gente tem mais força, inclusive, para lutar pelo mundo, né? Agora, eu sou uma pessoa que só acredito em relacionamentos com homens baseado em afeto, em amor, né? De novo, eu não sou contra, mas para mim nunca funcionou. Sem negócio de sexo casual, eu tô fora de fazer. Então, ou eu tô solteira ou eu tô num relacionamento para casar, né? Não tem meio termo comigo. Mas a vida... Eu tava até conversando com meus amigos, né? Eu, por personalidade, era para estar casada com o mesmo namorado desde os 14 anos. Tipo assim, Bon Jovi, né? Porque eu sou uma criatura de hábitos e eu não me enjoo. Eu repito a mesma coisa a vários... Mas a minha vida, por questões externas, e também eu demorei muito para amadurecer emocionalmente, entendeu? Então, eu sempre escolhi pessoas que não eram... que não combinavam comigo, né? Tem gente que amadurece mais rápido. Eu, emocionalmente, amadureci muito tarde. Então, é por isso que eu acho que eu me divorciei. Já casei duas vezes, me separei as duas vezes, né? E, enfim, estarei solteira até o meu coração se apaixonar.
8: Em que tipo de amor você acredita?
7: Eu acredito na fidelidade, acredito no companheirismo, não acredito em relacionamento aberto, não acredito nessa coisa de transar com todo mundo. Todo mundo que eu conheço que transa com todo mundo acaba sempre carente. Para mim, eu acho que sexo é pelo menos ao meu ver, de novo, gente, eu só falo de mim, tá? Cada um vive como quiser. É uma expressão do meu amor, não acredito no sexo por sexo, para mim não quer dizer nada. Agora, é aquilo que eu estou falando, a minha vida, ela teve muitas... Eu já vivi em muitos lugares, já fui em muitos lugares, muitas coisas, né? Então, foi uma vida muito rica, né?
8: É difícil isso que você diz, achei interessantíssimo você falar sobre a construção de senso crítico. Quando você tem um repertório muito crítico, se torna mais difícil de se relacionar?
7: Sim, totalmente, né? As pessoas, assim, é horrível falar, né? Mas quanto mais inteligente você é, quanto mais sensível você é... A verdade é que ninguém que é muito inteligente ou que é muito engraçado não vem junto com uma grande sensibilidade, né? Isso torna mais difícil, porque você reconhece o outro muito fácil, né? Você vê... A gente não vê várias pessoas que de fora elas estão em relacionamentos completamente nada a ver, mas elas se mentem, elas não conseguem ver. Eu não tenho isso, entendeu? Eu já vejo de longe, assim. Então é mais complicado, né?
8: Para quem está acompanhando a nossa entrevista pela rádio, pela TMC, nós estamos falando agora no Imprevista com Juliana Moreira Leite. Para quem ainda não conhece, Julie Milk. Para quem já conhece, Julie Milk das redes sociais. Você falou bastante da sua mãe, da sua educação, do seu ambiente familiar. De que forma é que isso te formou?
7: Ah, totalmente. É uma coisa assim, meu pai e minha mãe... Os dois, meu pai morreu, infelizmente. Eles são pessoas muito cultas e muito inteligentes. E, ao mesmo tempo, pessoas do trabalho. É aquilo que eu estava falando. A minha mãe uma vez falou assim, ai, meu Deus, eu olho para vocês três. E, por exemplo, eu tenho os meus dois irmãos são muito inteligentes, maior sucesso, cada um na sua área do trabalho, né? Muito bem-sucedidos, mas a minha mãe, ela acha que nós conservamos uma ingenuidade que as pessoas não têm. Aí, outro dia, ela virou e falou assim, mas também, né, porque eu e o seu pai, bem ou mal, nós somos pessoas do bem. Então, quando você é pessoa do bem, você cria filhos que são pessoas do bem. E o mundo não é bem assim, né? Então, ela fala, o medo dela de eu chegar em Brasília, ela fala, minha filha, você estudou no SEAT, entendeu? Você não veio. Porque muita gente usa a política para roubar, para passar a perna. Então, ela tem medo de eu chegar com essa... Ela sabe que eu sou idealista, ela sabe que eu tenho, né, isso. Então, pessoas que sempre trabalharam muito. É engraçado, né? Porque tanto meu pai como minha mãe, os dois nasceram em berço de ouro, mas os dois ralaram cada um na sua área sozinho e construíram uma história bonita, né? Minha mãe era socióloga, meu pai era empresário. Eu devo tudo a eles. Aí você está falando assim, é difícil você estar tão exposta em não ter um parceiro. Não é, mas você sabe que eu sinto mais falta do meu pai. Cada porrada que eu levo, cada coisa que acontece, eu fico assim, às vezes, outro dia eu estava chorando, eu, assim, porque eu não acreditei. Eu falei,

0: relacionamento, mas
1: uma orientação segura.
0: Nessa exposição, sim. Mas aí é engraçado, se acredita ou não, né? Eu acredito, Deus botou uns homens na minha vida, assim, impressionante, que tem o maior carinho por mim, pessoas importantes, tanto na política quanto... É isso que eu estou falando. E eles me ajudam, sabe? Por exemplo, há tempo atrás, um ataque que eu estava sofrendo sem parar, o meu ex-chefe, que é uma pessoa que eu tenho o maior carinho, né, lá, o dono da Oeste, ele me ligou e ele só queria saber como é que eu estava, entendeu? Se eu estava bem, aí me levou para almoçar e dizendo que estava comigo, que a Oeste estava do meu lado. Então, assim, é legal. Eu, apesar de não ter meu pai aqui, eu tenho esses homens que têm carinho por mim e me protegem, sabe?
1: E respeitam.
0: Tem assim, o outro ataque que eu sofri, eu tenho um amigo meu que é senador, ele me ligou o fim de semana inteiro e ele falava, olha, sai da rede social. Então, assim, tem essa galera que tem mais esquina do que eu na política e que conseguem ver meu coração e, de certa forma, me protegem. Então, eu acho que, eu sinto que é Deus botando essas figuras masculinas me orientando em quando eu, entendeu? Sinto falta do meu pai para me orientar.
1: Nesse sentido, a educação é uma grande lacuna aqui no nosso país. A gente tem um problema muito sério. Falta investimento, falta olhar, inclusive, para o modelo de educação que a gente
0: muito
1: tem.
0: Muito antigo, muito retrógrado, não está preparando ninguém para o mundo real, né? Assim, para você preparar no mundo real, isso que é um horror. Você tem que ser elite da elite, entendeu? Para ir numa escola onde você... Porque a gente vive num mundo globalizado, né? A gente vive... As coisas não eram como antigamente, né? Então, educação é tudo. Olha, eu vou te falar, para além da educação de casa, né? Eu sempre estudei em escola particular, mas quando eu fui morar em Nova York, eu estudei numa escola pública em Manhattan. Cara, era uma loucura, porque era uma escola pública, acho que era em Chelsea, que tinha, assim, 12 mil estudantes. Era muita coisa, tá? Porque a escola que eu estudava no Rio, que a minha mãe tanto fala, o SEAT, era uma escola pequena, devia ter uns 500 alunos, onde todo mundo conhecia, era num castelo, era completamente diferente. Caí numa escola pública, onde eu entrava todo dia entre detector de metal, isso nos anos 80. Tudo que eu aprendi lá me formou. Eu lembro, gente, assim, o pessoal fala, Estados Unidos só aprende sobre os Estados Unidos. É mentira, tudo que eu aprendi lá de história mundial, de Segunda Guerra Mundial. Eu lembro que na época caiu o mundo, o Muro de Berlim, e a gente estudando sobre isso, a gente tinha aula de filosofia no Metropolitan. Todos os livros, tinha uma coisa que não sei se deve ter hoje em dia, né? Era o tal do Book Report. A gente tinha que ler, sabe, sempre um livro e escrever sobre o livro. Todos esses escritores que eu aprendi, que eles me ensinaram até hoje, me moldaram, entende? Então, era uma educação pública de altíssima qualidade. Isso muda.
1: Tudo isso sobre o que você está falando é muito inacessível para a maior parte dos brasileiros.
0: Completamente. É elite de elite, não é nem a classe média. Hoje em dia, para você ter o tipo de educação que eu tive na high school em Nova York, você tem que desembarcar 10 mil por mês, 12 mil. Quem tem isso? O pai, então, tem que ganhar 50, 60. Ninguém. É muito triste, né, o que está acontecendo.
1: Você se vê numa situação de privilégio?
0: Ué, claro, né? Como não? Eu tive acesso à educação, eu sou uma pessoa que tive amor, mais do que isso, né? Porque tem gente, uma vez eu vi, tem um dos homens mais ricos do mundo, o Warren Buffett, ele é crânio, é uma pessoa espetacular, vamos pesquisar sobre ele, tem até um documentário dele chamado Buffett, que eu choro toda vez. O Warren Buffett, nesse documentário, ele vira e fala assim, Na corrida do DNA, eu já saio ganhando. Eu sou um homem branco nos Estados Unidos. Você ser um homem branco nos Estados Unidos é milhões de vezes mais fácil do que você ser um homem preto na Rocinha. Ou você ser um homem preto aqui, entendeu? Até do ABC, é o que eu estou dizendo. Claro que tem coisas que já te põem na corrida da frente, entendeu? Então, obviamente, que eu ser uma pessoa que nasci numa família com muito amor, tenho irmãos que a gente se ama... Você está entendendo? Tudo isso me deu a base para eu ser quem eu sou. E, principalmente, eu tive acesso tanto a escolas particulares quanto a escolas públicas em Nova York. Quem

0: tem a chance de estudar em Manhattan? Quase ninguém, entendeu? Então, claro que tudo isso já me põe numa situação de privilégio, é óbvio.
1: E muitas pessoas usam essa situação de privilégio para tirar o poder crítico das outras. Dizer, não, você não pode participar das discussões aqui sobre o nosso país, sobre a nossa política, porque você não tem poder de fala.
0: Mas quem é esse poder de fala? É a coisa mais ridícula do
1: lugar
0: mundo.
1: Lugar de fala.
0: Eu tenho pavor disso. Eu nunca perdi um filho, né? Eu sei muito bem, porque eu já tive alguns amigos que morreram muito cedo e já tive duas amigas assassinadas. Eu sei o que faz com a família. Eu não preciso ser mãe para saber que não tem nada igual como você criar um ser humano, dar o seu amor e alguém vai lá e faz pedacinho com o seu filho. Você está entendendo? Você não precisa. Agora, de qualquer jeito, eu sou brasileira, eu vivo aqui, eu sofro aqui, eu sofro com a violência, eu sofro com salários baixos. Você entende? Você sabe disso que você está no jornalismo? A gente trabalha, trabalha, ganha nada. Jornalista é uma questão de amor. Quem faz jornalismo sério é por amor. Quando eu estava pensando em entrar na política, eu saí para jantar com o meu ex-chefe e ele não queria, obviamente, não queria que eu saísse. Ele virou e falou assim, eu falei, por que, que você quer entrar? Eu falei, porque eu quero fazer a diferença. Ele falou assim, mas você faz a diferença no jornalismo. Ele falou, tem duas maneiras de mudar o Brasil, através da boa informação e através da política. E eu fiquei até orgulhosa, porque é verdade, entendeu? Então, eu tenho essa coisa de querer... de querer mudar, de fazer a diferença. Acho que já venho fazendo, né? Pelo menos abrindo a cabeça das pessoas, né? Você vê, eu danço, eu brinco. O pessoal fala, você não vai deixar de fazer fashion police? Jamais, gente. O bom humor faz parte de mim.
1: Eu ia falar sobre isso. Primeiro que eu ia fazer essa analogia, o amor pelo jornalismo, o amor pela política, que, na verdade, a política deveria ser o amor
0: isso,
1: pelo
0: é
1: todo.
0: Igual. Mas você está entendendo que é a mesma coisa? Quem está no jornalismo, eu estou falando de pessoas corretas, quem está
1: claro.
0: No jornalismo e quem está na política são pessoas que têm uma ideologia de mudar o mundo. Eu vou dar um exemplo, essa história do Daniel Vorcaro. Quando, quando eu procurei, eu fui procurada, eu neguei na hora, eu não sabia, e aí eu comecei a ver esses influenciadores e jornalistas de direita postando aquilo que eu neguei. Quando eu olhei aquilo, meu coração quebrou mil vezes, porque eu falei, meu Deus do céu, galera. É porque é isso, como é que você aponta o dedo e fala, ai, Lula, seu corrupto, quando você está levando dinheiro do Daniel Vorcaro? Isso é uma coisa que não faz, assim, para mim não faz sentido.
1: Agora, do seu jeito caricato, que você pretende não perder, não parece aquela pessoa que a mãe tem como careta? Porque quando a gente pensa em alguém mais careta, a gente não pensa numa pessoa tão cheio de personalidade como você. Isso é uma coisa que você quer manter quando você segue esse projeto político?
0: Assim, não tem como eu não manter. Sou que sou eu, né?
1: Você não consegue?
0: É um tipo. Não é um tipo.
1: Não é uma personagem?
0: Não, se você conviver comigo, não. Agora, tem uma coisa que as pessoas ficam impressionadas. Eu, no meu dia a dia, sou muito na minha, né? Assim, eu tive um namorado, na verdade, noivo. Eu já estava famosa, mas nem tanto. E ele ficou muito impressionado, porque eu, no dia a dia, sou muito calminha, muito na minha. Eu não sou uma pessoa, assim, de, sabe, que dou minha opinião para tudo. Então, isso é uma coisa. Não é um personagem, mas eu sou mais na minha, né? Na convivência. Eu diria até um pouco tímida. Não, eu sou careta nisso, entendeu? Por exemplo, que foi que eu quero... Bom, posso até falar, não estou nem aí. O que eu gosto dela, não tem problema. Meu pai morreu tem... Ai, gente, meu irmão vai me matar. Para mim parece que tem 2 anos, tá? Mas parece que tem mais 3. Ou para mim parece que foi ontem. E aí, outro de um amigo meu virou para mim e falou assim, nossa, eu estava na casa de fulano de tal. Ele virou para mim e falou, tô namorando a viúva do Moreira Leite. Aí eu olhei assim, eu falei, a minha madrasta, né? Sendo que a minha madrasta, gente, quando meu pai morreu, eles tinham uma relação de amor, de verdade. Ela queria ficar falando o tempo todo em morrer, o tempo todo em morrer. Aí eu falei assim, como assim? Tá namorando? Eu falei assim, tá. Ele falou, tô namorando a viúva do Moreira Leite. Eu falei, e a pai da minha amiga? Aí eu falei, ela tá namorando? Aí o meu amigo falou, tá. Aí eu ligo, aí tô eu, meus irmãos, lá, eu tava até com a minha mãe. Eu falei, ih, gente, você não vai acreditar, a Marilu tá namorando não sei quem. Aí o meu irmão mais novo falou, caguei, porque o homem é muito engraçado, né? Eu falei, como assim, gente? Meu papai morreu outro dia, que absurdo. Aí, não tem mais luto, não? A minha mãe, mas Juliana, aí o Tom, sei lá, já tem 3 anos. Eu falei, 3 anos é nada, é outro dia. A minha mãe, e a Juliana está pensando naqueles lutos de antigamente, as pessoas de preto chorando. Eu falei, claro, eu fico abismada. Aí o meu irmão mais velho só falou assim, não, qual é o nome do cara? Eu vou mandar ele fazer total separação de pés. Então os homens estavam nem aí e eu estava ofendidíssima. E aí a minha mãe tirando sarro. Igual uma vez, eu não vou falar, um cara também muito importante de jornalismo lá.
1: Eu achei engraçado Rio. Que você não fala nomes, não. Mas a história você conta.
0: Mas é verdade, então eles estavam rindo da minha cara. Os homens que são mais pragmáticos, o mais velho estava tirando sarro e o mais novo falando, caguei, sabe? E a minha mãe, Juliana, vê aquelas mulheres de preto durante anos no luto e eu falei, é claro, eu fiquei ofendidíssima. Como se ela tivesse assim, é uma loucura. Eu não entendo isso, gente. A pessoa morre no outro dia, já tá. Eu também não entendo. A pessoa termina no outro dia, já tá namorando outro. Eu nunca entendi isso.
1: Pra você, o luto tem que ser uma coisa mais vivida.
0: Ah, eu vivo. Eu nem consigo me forçar, entendeu? Não dá. É assim. Eu, por exemplo, eu fiquei, da última separação, eu fiquei. Um ano que eu não queria saber de nada. Agora eu já tô de boa.
1: E você fala abertamente sobre isso? Sobre separação? Sobre solidão?
0: Falo. No meu livro, Eu Não Pedi Por Nada Disso, eu falo bem. Aliás, outro dia eu fui conversar com um cara que ele é o presidente do Prêmio Jabuti. E é meu fã. Aí ele falou assim, eu li aquele livro. Eu falei, mas é tão existencialista. Eu não consegui ver você. Eu falei, ó... Aí você está sendo bobo, né? Porque assim, as pessoas, elas são múltiplas, né? Nós somos múltiplas. Tem a Juliana que fala de política, tem a Juliana que tem suas questões como qualquer ser humano. É aquilo que você estava falando. Se você for botar o ser humano numa caixinha, você vai se ferrar, porque nós somos muito mais complexos do que, entendeu? Direita e esquerda, por exemplo.
1: Você tem medo da solidão?
0: Não. Eu não tenho medo da solidão, não. Mas eu tenho medo de escolher de novo alguém errado e perder meu tempo. Eu tenho medo da perda de tempo.
1: Por quê? O que é o tempo para você?
0: Porque é tudo, principalmente depois que você faz 50 anos, né? É tudo que você tem. Principalmente depois que você enterra um pai. É tudo que você tem, né? E aí é uma coisa engraçada, de fato, quando você perde um pai, e assim, você vai vendo os avós vão morrendo, as pessoas em sua volta, elas vão tendo um peso grande, entendeu? Então, eu tenho medo disso. O tempo é a única coisa que a gente não tem como ganhar de volta, entendeu?
1: Mas você olha para trás e você tem arrependimentos?
0: Tenho, milhões.
1: Você não é o tipo de pessoa, então, que fala que não se arrepende, que viveu e que aprendeu?
0: Eu me arrependo de tudo, gente. Eu me arrependo de coisas que eu fiz errado e que se eu pudesse voltar atrás. Eu sempre peço desculpa, nem todo mundo aceita, né? Mas eu peço. Outro dia mesmo, fiquei com culpa, porque, enfim, eu fiz uns vídeos... enfim, e aí não parei para pensar no fator humano da pessoa, entendeu? Tem a ver com o Daniel Vorcaro, mas... E aí alguém ligou para uma amiga minha, queria falar comigo, aí a pessoa me liga para explicar como a pessoa era, como ela não é. Minha filha, eu quase chorei, saí apagando tudo, eu tenho me arrependido totalmente. E aí falei para a pessoa assim, me desculpa, essa história é tão feia que eu não parei para olhar... nas pessoas que estão envolvidas nisso, mas que não são pessoas ruins, entendeu? Porque é bem ou mal, o Daniel era bonitão, né? Era fácil você cair na rede dele, né? Então, por exemplo, isso foi um arrependimento que eu tive. Me senti muito mal de ter tratado de forma leviana a vida de uma pessoa que não merecia, entendeu? Então, enfim, eu me arrependo de relacionamentos que eu tive com pessoas muito nada a ver, mas é porque eu tinha zero neurônio. Então, assim, eu me arrependo, entendeu? Eu me arrependo de coisas que... Claro que eu me arrependo, gente. A gente tenta fazer melhor, né? Tem uma frase que eu adoro, que era de uma escritora americana, poetisa que morreu, maravilhosa, chamada Maya Angelou. Uhum. E ela falava assim, when you know better, you do better. Que quando você sabe, entendeu? Você entende melhor a situação, você faz melhor. Então, muitas vezes, a gente age de maneira errada porque a gente é ignorante perante entendeu? A situação. É claro que eu me arrependo.
1: Quem é a pessoa que você mais admira hoje?
0: Eu acho que é o meu irmão, Tom. O meu irmão Tom é um ser humano, assim, Não é porque ele é meu irmão, não, mas eu chego todo mundo.

0: tratar a causa. Se de fato aconteceu, tem que ter mais, eu concordo plenamente, eu acho que quase todos os parlamentares concordam, tem que ter bastante transparência nessas emendas para a sociedade poder acompanhar. Eu acho que isso é um recurso que não é nosso, é um recurso do Estado, da União, né? Então, que deve ser devolvido para os municípios, para os estados, né? Porque é dinheiro dos impostos que o cidadão paga, que o município envia para Brasília e retorna através de emenda também para os municípios, para obras, para melhorias, para impactar positivamente na vida das pessoas. Eu acho que tem que ter toda a transparência. Se de fato está acontecendo algo que não é republicano, tem que ser tratado, mas eu acho que o regulamento hoje permite, está sendo conduzido, está sendo distribuído da forma que é o regulamento, né? Então tem que tratar o regulamento, tem que mudar as regras e deixar as regras bem claras como deve ser.
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3: Olá, olá, sejam todos muito bem-vindos ao programa Dinheiro TMC. Esse cantinho aqui da nossa programação dedicado a fazer você entender melhor, você se dar melhor, você cuidar melhor do seu din-din. Eu sou Estela Ribeiro, vou estar com vocês aqui pela próxima uma hora, trazendo temas pertinentes que fazem a diferença no seu bolso. Muito bem acompanhada de Thiago Matheus.
4: Eu que estou bem acompanhado de Estela Ribeiro e de você, ouvinte que sintoniza a gente no FM, para você que está pelas redes sociais, no YouTube. Bem-vindo, bem-vinda. Vamos lá, descomplicar a economia a partir de agora, nessa próxima hora do Dinheiro TMC. E hoje um assunto importantíssimo, que muita gente pode não dar tanta importância. Ô Estela, mas sim, ele é importante sim. A gente vai falar sobre emergência climática, que pode impactar demais na economia e no seu bolso. Vamos tentar entender, vamos falar com especialistas, mas é claro, sempre contando com a sua participação, você opinando aqui sempre conosco no Dinheiro TMC.
3: É isso, e a gente vai falar de como secas prolongadas, chuvas além do normal, calor de mais de 40 graus em alguns lugares do mundo, frio exacerbado, como tudo isso afeta, por exemplo, na produção dos alimentos, que é aquele que a gente consome todos os dias e que afeta diretamente o nosso bolso. Então, se você tem uma opinião sobre isso, uma imagem, uma pergunta, uma dúvida, escreva pra gente aqui no nosso WhatsApp 11972211001. Para falar o que é que você pensa sobre as mudanças climáticas. E vamos começar então girando nossa reportagem, Thiago. Vamos descobrir quais são os impactos do clima pelo Brasil. Começando então pelo estado do Paraná, o El Niño pode provocar escassez na produção agrícola do sul do país e com isso encarecer produtos como feijão, arroz e que fazem parte diretamente, né, da rotina dos brasileiros. Quem traz para a gente os detalhes é a repórter Isabela Miranda.
5: A região sul do Brasil deve sofrer fortes impactos do El Niño. São esperadas chuvas intensas para o Rio Grande do Sul, Santa Catarina e também para o Paraná, principalmente entre o final de agosto e o começo de setembro, podendo inclusive se estender até o mês de dezembro. Para o especialista em agrometeorologia e professor da Universidade Federal do Paraná, Marco Melo, o fenômeno pode impactar diretamente o setor agropecuário no período em que há maior produção da safra de grãos.
6: É exatamente nesse período que se tem preparo do solo, que se espera chuvas a partir de setembro, outubro, plantio de culturas de verão, especialmente grãos como feijão, milho, soja, etc. Portanto, é um período muito, muito crítico, sensível ao agronegócio. Naturalmente que existe muita preocupação com relação a isso. Os impactos podem ser muito, muito intensos, muito severos, mas esses impactos vão depender de uma série de fatores relacionados à proteção, ao grau de vulnerabilidade de cada região. Portanto, esses impactos, essas consequências vão variar de região para região.
5: Na análise do especialista, também há uma deficiência de políticas públicas que colaborem com a prevenção.

0: gestão de desastres.
1: Não vejo, por parte do poder público, especialmente do poder executivo, uma preocupação muito assertiva em relação a esses números. A coisa vai sendo empurrada com a barriga, isso não se traduz em orçamento, em ações, e é importante levar em conta que essas ações, elas dizem, deveriam dizer especificamente sobre mitigação, adaptação, proteção, né, de populações vulneráveis e educação. Se fala muito na palavra sustentabilidade, mas essa palavra hoje traduz muito pouco do que é feito concretamente, objetivamente, em termos de ações para que esses desastres possam ser, no mínimo, minimizados.
0: Com a escassez na produção e impactos do fenômeno na região, os alimentos podem ter os valores aumentando, sobretudo aqueles que fazem parte da rotina dos brasileiros, como o arroz e o feijão.
2: Valeu, Isabela Miranda. Agora a gente vai para Recife. Vamos falar com o Kennedy Lacerda, já que as mudanças climáticas no Nordeste brasileiro trazem importantes riscos futuros, inclusive. Registros históricos mostram uma elevação de até 5 graus no semiárido, isso nos últimos anos. O Kennedy Lacerda traz mais detalhes agora.
3: Esse aumento provoca uma maior transferência de água do solo e das plantas para a atmosfera na forma de vapor, reduzindo a disponibilidade de água no solo e nas bacias hidrográficas, o que afeta diretamente a irrigação e a produtividade das culturas. Os mais impactados pelos eventos extremos aqui no Nordeste são os pequenos produtores, muitos dos quais dependem exclusivamente da agricultura familiar para sobreviver. A perda das colheitas pode afetar não apenas suas rendas individuais, mas também a economia de comunidades inteiras. Com a oferta reduzida, os alimentos se tornam mais escassos e, consequentemente, mais caros. De acordo com especialistas, isso pode agravar a desigualdade social, pois alimentos ricos em nutrientes acabam ficando restritos a parcelas da população com maior poder aquisitivo. Hortaliças, frutas, leite, carne e outros produtos perecíveis costumam sentir os efeitos do El Niño, o que deve pesar no bolso dos consumidores.
0: Bom, a gente fala agora então com o Rio de Janeiro, porque eventos climáticos extremos causam perdas humanas, materiais e financeiras. Gastos públicos com as vítimas, desaceleração de atividades econômicas e investimentos para reconstrução são apenas alguns dos exemplos dos danos causados pelas mudanças climáticas. No Rio de Janeiro, esses efeitos puderam ser sentidos, por exemplo, na tragédia das chuvas de Petrópolis em fevereiro de 2022. A Júlia Novaes traz os detalhes.
4: As mudanças climáticas têm um custo que vai muito além dos prejuízos causados pelas chuvas. Depois que a água baixa, começa outra conta: a reconstrução de ruas, recuperação da economia e assistência às famílias que perderam tudo. Um dos exemplos mais marcantes do Rio de Janeiro é a tragédia de Petrópolis, na região serrana fluminense, em fevereiro de 2022. Além das mais de 230 mortes, o desastre provocou um forte impacto na economia da cidade. Um levantamento da Firjan estimou, na época, uma perda de 665 milhões no produto interno bruto, o equivalente a cerca de 2% do PIB do município. A pesquisa mostrou ainda que 65% das empresas foram afetadas pelas chuvas e que, na época do levantamento, 85% delas ainda não haviam retomado as atividades. Os custos também recaem sobre o poder público. Além das obras de reconstrução e recuperação da infraestrutura, os governos precisam manter programas de assistência às famílias atingidas. Em Petrópolis, por exemplo, anos após a tragédia, o aluguel social continuou sendo tema de ações da Defensoria Pública para garantir o benefício a moradores que perderam suas casas. O caso mostra que os eventos climáticos extremos não provocam apenas perdas humanas. Eles reduzem a atividade econômica, afetam empresas, pressionam os gastos públicos e exigem investimentos que se estendem por anos. Em estratégia para combater os danos causados pelas mudanças climáticas, o Estado do Rio de Janeiro criou um Comitê Estadual de Enfrentamento aos Efeitos do El Niño no início de julho deste ano. A estrutura foi feita para realizar ações de monitoramento, prevenção e resposta aos impactos provocados pelo fenômeno climático. O comitê integra o Sistema Estadual de Proteção e Defesa Civil. O fenômeno do El Niño é caracterizado pelo aquecimento das águas do Oceano Pacífico Equatorial e está ligado ao aumento de eventos climáticos extremos. Alguns dos principais impactos são estiagens prolongadas, ondas de calor, baixa umidade, incêndios florestais que refletem na saúde pública, nos recursos hídricos, no sistema energético, na agropecuária e nas populações de maior vulnerabilidade. O plano é manter o comitê em funcionamento enquanto durar o monitoramento do El Niño.
2: Valeu, Júlia. E agora a gente desembarca em BH. Vamos para Belo Horizonte. Quem traz as informações é o nosso repórter Júnior de Castro. Diz aí, Júnior.
5: As mudanças climáticas também já têm grandes impactos aqui em Minas. E para entender melhor um pouco mais sobre quais as consequências elas causam, eu conversei com Altino Júnior, que é analista técnico do sistema Faeng Sanar.
6: Altas temperaturas, veranico, chuva em excesso, ocasionam perdas na produtividade e na produção devido à elevação do custo desses produtos para o produtor. E isso faz com que esses produtos tenham uma elevação do preço nas gôndolas de supermercados e bufetes.
5: A irregularidade das chuvas, por exemplo, atrapalha drasticamente a produção de grãos como milho, soja e café, culturas extremamente importantes para o estado.
6: No caso da soja, o aumento, né, de irregularidade de chuva vai afetar diversas cadeias, que pode afetar na produção de ração, aumento, né, do preço de ovos, carne de frango, carne de suíno. Na cafeicultura, esse aumento vai ocasionar aumento de temperatura, vai ocasionar e irregularidades de florescimento. Isso vai impactar diretamente, né, a aborte de flores, que vai fazer com que esses tenham uma menor produção, e também em olerícolas, que pode ser com que sofram com altas temperaturas e déficit hídrico, onde a planta vai ter um crescimento menor e vai impactar diretamente. Além disso, ocorre a incidência maior de pragas e doenças, que faz com que esses produtos não tenham uma aparência adequada, o que na maioria das vezes, em grande parte, é o visual que é utilizado, né, que o consumidor vai ali querer comprar esse produto.
5: Segundo a Emater Minas Gerais, a estiagem de 2023 prejudicou 326 mil produtores rurais em 241 municípios mineiros. Foram 92 mil hectares de lavouras perdidos, principalmente de milho, feijão e soja, além do comprometimento de abastecimento de água em quase 80% das propriedades rurais.
2: Valeu, valeu, Júnior de Castro. Aliás, os nossos repórteres, você conferiu aí, a gente passeou pelo Brasil para entender como cada região do nosso país observa as mudanças climáticas, quais são as consequências, inclusive. Mas agora a gente conversa com um especialista no assunto para a gente poder aprofundar um pouco mais e descobrir quais são as consequências da emergência climática na nossa economia. Então, para isso, a gente fala agora com o Leandro Gílio, ele que é professor do INSPER AgroGlobal, e está aqui conosco aqui no nosso Dinheiro TMC. Seja bem-vindo, Leandro. Obrigado, viu?
0: Bem-vindo, professor.
7: Obrigado, Thiago. Obrigado, Estela. É um prazer estar aqui com vocês.
2: Prazer é nosso. Muita gente não associa que isso pode impactar, sim, a nossa economia. Mas vindo aí de um especialista, de um professor especialista no assunto, fala pra gente, então, qual que é o impacto, qual que é o perigo, inclusive, da emergência climática na nossa economia, Leandro?
7: Olha, impactos são diversos, né? Eu acho que o mais óbvio, se a gente for pensar, é justamente onde está a produção a céu aberto. Mas a gente pensar no agronegócio, é o setor mais impactado, justamente porque a produção ali depende de condições climáticas, né? Depende de regime de chuvas, estabilidade de temperatura, né? Isso, qualquer alteração dentro desse sistema, a gente tem muitas perdas produtivas, né? E aí isso impacta diretamente no produto final, né? Produto final, que aí é alimentos para o consumidor, né? Muitas vezes a gente vai ter alimentos mais caros nas gôndolas dos supermercados, né? Alimentos que a gente não consegue exportar, a gente acaba sendo menos remunerado por isso, né? E não só, né? Em várias áreas da economia a gente acaba tendo vários impactos, né? Seja impactos energéticos também, mas a gente percebe ali que o regime de chuvas muitas vezes altera o nível dos rios, né? Da hidroeletricidade e tudo mais. Então isso daí acaba encarecendo custos, né? Isso daí vai impactando e contaminando a nossa economia de várias maneiras.
0: Professor, especialmente sobre aqueles produtos que a gente compra na feira, os legumes, as verduras, a gente sabe que eles dependem de uma sazonalidade que já é comum, que já é natural, né? Então tem certas frutas e verduras que dão em certas épocas do ano e vice-versa. Então a gente até se organiza economicamente para comprar aquilo que está na época, para poder comprar, pagar mais barato. As mudanças climáticas, elas acentuam essa sazonalidade ou elas mudam completamente?
7: Olha, piora muito esse cenário, porque se a gente for pensar, principalmente hortaliças que você comentou, né, que a gente encontra mais na feira, são produtos mais sensíveis, né? Apesar de ser produtos de ciclo rápido, onde a produção é um pouco mais breve, qualquer regime de temperatura um pouco mais alto ou ciclo de chuvas irregulares, a gente acaba tendo uma produção ruim, né? Então a gente vai ter vegetais de má qualidade, né? Produtos ali para o consumidor final que não vão ser muito adequados, né? Ou às vezes com custo muito alto e produtos ruins, né? Isso daí afeta diretamente, eu acho que aonde o consumidor mais sente ali no bolso, na hora que vai fazer a compra ali, é justamente nesses produtos que são um pouco mais rápidos, assim, um pouco mais difícil de você administrar a produção.
2: Agora, professor, aquela pergunta de um milhão, praticamente, né? A gente está preparado? O Brasil está economicamente preparado para enfrentar eventos climáticos cada vez mais frequentes? Como é que você enxerga?
7: Olha, eu acho que o Brasil se preparou muito mais no monitoramento dessas questões climáticas, né? Então, se a gente for ver a estruturação, né? Os vários centros de monitoramento, INMET, né? Várias... Se a gente for observar, até a gente fica recebendo a Defesa Civil, exato, o tempo todo,
2: sim,
7: né?
2: Sim.
7: Então isso daí já é um preparo maior em termos de monitoramento. O problema é que a gente não tem ainda uma estrutura muito voltada, por exemplo, a seguro rural, questões aí para garantir a produção. Muitas vezes isso daí acaba sendo um problema aqui no Brasil, né? Então, por exemplo, quando a gente teve aquelas cheias no Rio Grande do Sul, né, algum tempo atrás, que inclusive agora a gente vai ter a El Niño, a gente tem um certo risco, uhum, disso agora. O que a gente aprendeu com isso, né? No fim, a gente não desenvolveu políticas voltadas ao seguro para garantir a produção, garantir que aquele produtor não vai ter grandes prejuízos, né? Hoje em dia, menos de 3% da nossa safra é coberta por seguro rural, né? Isso daí expõe a gente num risco muito grande. Então, assim, essas outras estruturas que envolvem muitas vezes a produção, a gente não se preparou. Monitoramento até que a gente está realizando com uma certa qualidade, mas essas outras estruturas, seja aí para garantir segurança ou seja também para a gente agregar um pouco mais de adaptação a essas mudanças do clima, né, na produção, isso daí a gente acaba não trabalhando muito bem ainda.
0: E professor, a gente sabe que o El Niño está aí batendo a nossa porta, em algumas regiões possivelmente a gente tenha mais chuvas, em outras regiões menos chuvas. Como é que o agro se prepara agora, especialmente para os próximos meses?
7: Olha, a gente está tendo praticamente uma confirmação de El Niño de grandes dimensões, né? A gente está falando de um super El Niño dessa vez, né? O que costuma acontecer com o El Niño? No sul do país, a gente tem um regime de chuvas com mais chuvas, né? Então a gente tem mais água no sul. E do centro por norte do país, a gente tem seca, né? Então, o que ocorre, né? Por exemplo, a gente pode ter enchentes no sul, né? Como já ocorreu ali, né? Prejudicando safra de arroz no passado, né? Recente aí que a gente teve. E no centro, né? Norte do país, a gente pode ter secas no momento onde as safras estão sendo plantadas, né? Que seria a próxima safra, a safra do ano que vem. E pode também empurrar a outra safra, dependendo do atraso na janela de produção, né? Então, isso daí pode gerar algumas quebras, alguma diminuição de produção e impactar justamente em preço ao consumidor. Como o agro está se preparando? O que o agro, né, tem que pensar é justamente nas janelas de plantio, né? Avaliando ali junto com o sistema de monitoramento, avaliando a época melhor e mais adequada para realizar esses plantios, para não realizarem, às vezes, investimentos que vão ser perdidos dentro da produção, né? Então, muitas vezes ocorre, por exemplo, quando existe uma seca em um período equivocado ali, o produtor tem que fazer um replantio da produção porque acaba perdendo aquilo ali que foi feito, né? Então, o agro pode ser preparado dessa maneira.
0: E, professor, as consequências de mais chuva ou menos chuva representam os mesmos investimentos ou déficits, ou dá para lidar melhor com a seca do que com a enchente?
7: Na verdade, a gente precisa ver como que isso vai ser administrado, né? Como que isso realmente vai vir, né? Porque a gente tem uma previsão de El Niño, mas a gente não sabe exatamente os impactos ainda, a dimensão disso em cada região. Isso varia de região em região para o país, né? Então, às vezes, né, se a gente tem um pouquinho mais de chuva, a gente pode até ter um impacto positivo em produção em alguns lugares, uhum, né? Então, é isso que a gente precisa avaliar. Ambas as coisas são ruins, né? Muitas vezes as cheias são ruins porque elas não só retiram, né, ali quebra a produção naquele momento, mas elas também retiram nutrientes do solo, às vezes estraga, né, outros equipamentos, né, então isso daí é um pouco mais complexo muitas vezes de que lidar com uma seca, né? A seca ela acaba impactando muito mais na produção em si, né, mas eventualmente um regime de chuvas um pouco maior em algumas regiões, ela pode aumentar a produção também, então a gente precisa ter a confirmação climática, né, e aí conseguir administrar aí mais pra frente.
2: E com tudo isso, professor, os preparos ou mesmo a falta de preparo que acaba por trazer essas consequências que você acaba citou, pode ser que a médio e longo prazo traga baixa competitividade para o Brasil? O Brasil pode perder a competitividade internacionalmente falando? Isso preocupa você, se você olha um pouquinho mais à frente?
7: Olha, a curtíssimo prazo não, né? Nós conseguimos produzir muito, um volume de produção muito alto, a baixo custo, né? Então o Brasil tem essa vantagem, esse benefício. Só que hoje em dia o produtor ele vive um momento complicado, né, no campo, porque a gente está lidando o quê? Com margens muito apertadas, porque o preço internacional ele vem caindo, ao mesmo tempo que vocês sabem que o custo de produção está subindo muito, né? A gente está lidando com essas questões de guerras internacionais, né? Então o produtor ele está apertado, tanto é que a gente teve recordes, né, de recuperações judiciais, produtor endividado no campo, né? E a taxa de juros está altíssima também, então para o produtor conseguir ali um financiamento para o custeio, para a produção, ele está complicado isso daí. E agora, uma questão climática relevante, isso daí acaba trazendo mais um aspecto de prejuízo para a produção rural. Então, provavelmente, a gente vai ter ali uma dificuldade do produtor realizar investimentos. Isso daí pode vir a prejudicar as duas próximas safras, sim, pelo menos. Isso daí, a longo prazo, pode trazer um aspecto de dificuldade na nossa competitividade. Claro que internacionalmente a gente ainda tem bastante benefício.
0: E professor, voltando à questão das relações internacionais, que o senhor havia comentado agora há pouco, mas além do El Niño, que vai afetar especialmente o Brasil, quais são os produtos dos quais a gente é exclusivamente dependente de uma produção nacional, ou seja, que pode ser realmente afetado com as mudanças climáticas aqui, e o que a gente compra mais de fora que talvez com a ação do El Niño, a gente não sofra tanto impacto?
7: Olha, felizmente o Brasil não tem tanta dependência alimentar de outros países, né? Muito da que a gente produz é consumido internamente. Para o consumidor final, a gente tem um pouco essa garantia, né? Alguns produtos um pouco mais específicos, a gente pensar azeite, o trigo, né? Um produto onde a gente ainda tem um nível de importação bastante elevado. Mas o que essa questão internacional, né, além da questão climática, eu acho que o que tem nos afetado muito internacionalmente aqui no Brasil é justamente a questão da nossa dependência de insumos. Por mais que a gente tenha uma produção muito nacional, né, do que a gente consome a maior parte é do Brasil mesmo, os insumos eles encareceram muito a nossa produção. Então 85% dos insumos que a gente consome eles vêm de outros países, né, com essas questões de guerra, né, países que estavam envolvidos ali em questões complicadas, isso daí trouxe um impacto muito forte em termos de preço. Por isso que a gente vê no mercado aí um encarecimento dos produtos alimentares, né? Então, isso naturalmente é repassado ao consumidor. Então, agora a gente tem, na verdade, um agravante com essa questão climática.
2: Ou seja, já dá para afirmar, desculpa, Estela, que a gente já está pagando esse preço, então? O consumidor já está pagando sem saber por conta dos efeitos climáticos? Esse aumento é meio que imperceptível, não veio recado nenhum, mas já estamos pagando?
7: Já estamos pagando, não tem como, né? Se a gente pensar aí, 85% do que a gente importa.
2: Pois é.
7: 85% do que a gente utiliza com insumos, né, fertilizantes são importados, né? Isso daí representa muito da produção. Por exemplo, se a gente pega uma produção de grão, soja, milho, por exemplo, 40% do custo são os fertilizantes, né? E se a gente teve aí um aumento de 30%, 40%, 50% nos fertilizantes nos últimos meses, naturalmente isso daí está sendo repassado ao consumidor. Não tem como, a gente percebe, na verdade, no dia a dia.
0: O professor, isso impacta diretamente no crescimento de consumo de produtos industrializados, por exemplo? Que substituem a alta dos preços? Quando você começa a colocar, você superprocessa um alimento, você já colocou um monte de insumos diferentes ali também, né? Então, às vezes, as pessoas costumam falar que quando a gente faz uma dieta mais regrada, mais saudável, a gente gasta mais do que quando come porcaria, porque comprar um pacote de salgadinho custa muito menos do que comprar, né, um grão orgânico integral. Você acha que muda esse consumo dos produtos industrializados?
7: Olha, isso muda muito quando a gente tem, por exemplo, algum efeito que causa um efeito direto ali na qualidade dos alimentos, né? Então, como a gente comentou ali, um calor intenso ali que prejudica a produção de hortaliças, por exemplo, aí faz com que o preço suba e a qualidade reduza, isso daí acaba fazendo que a gente migre um pouco para produtos industrializados. Mas esses produtos, eles são impactados também. Por exemplo, a cadeia do cacau e chocolate, né? Que a gente teve um impacto muito grande no chocolate recentemente, justamente porque o cacau estava tendo problema produtivo, né? Então, isso daí acabava sendo repassado também para essa cadeia, né? Então, não tem como ali a indústria absorver tudo também, né? Então, eu acho que isso daí acaba impactando muito mais essa mudança de dieta, muito mais em produtos ali um pouco de ciclo mais rápido, né? Quando a gente tem um pouco de qualidade um pouco melhor, menor em hortaliças, em vegetais, produtos hortícolas, e aí a gente acaba tendo que migrar para outras opções.
2: Já que a Estela citou o mercado internacional, professor, vou ainda bater um pouquinho nessa tecla, porque veio notícia recente de que o Brasil está negociando com a Europa, com a Ásia, acordos aí de comércio, e a pergunta que fica é como é que mantém a margem, mesmo com essas negociações? A margem, como é que a gente atende às condições impostas, inclusive, né, pela União Europeia, com o mercado asiático, mas mantendo a margem de lucro para os produtores e o repasse não tão pesado aí para o nosso consumidor final?
7: Você diz essa margem, manter a margem para atender esses padrões internacionais.
2: Exato.
7: Então, exatamente, a gente tem que pensar quem vai pagar por isso, né? Exatamente. Se esses consumidores estão exigindo padrões internacionais mais elevados, geralmente ele paga um ticket maior. Nossas exportações, geralmente, para a União Europeia, elas são mais caras, né? São produtos ali de um ticket um pouco mais elevado. E a União Europeia, por exemplo, também tem um outro aspecto, né? É quase como se fosse um cartão de visita para outros mercados, né? Quando a gente vai abrir mercados para outros lugares, atender a União Europeia significa que a gente atende alguns requisitos internacionais ali um pouco mais elevados, isso daí é interessante também para a gente. Mas geralmente, países que tendem a pedir mais padrões, mais critérios ali, eles acabam pagando também um pouco mais, né? Então não tem muito como exigir sem remunerar também. Mas isso é claro também é uma pressão de custo, né? Se a gente adequa toda a produção para atender algum tipo de requisito, a gente encarece, né? E naturalmente um produto de mais qualidade, ele acaba saindo mais caro também.
0: Você sabe que eu estive numa feira livre ontem fazendo uma enquete com os consumidores e também com os feirantes, né? E me chamou a atenção que grande parte dos feirantes respondeu para mim assim: sim, as condições climáticas mudam, alteram o preço do produto, mas nós fazemos o que é possível para não repassar isso para o nosso consumidor. Então a gente faz um jeitinho aqui, um jeitinho ali. Teve até um feirante que falou assim: eu procuro, ele abastece a banca dele no CEAGESP, ele falou, então eu procuro um box diferente na CEAGESP com um precinho um pouco melhor para não passar esse preço para o meu consumidor final. Ou seja, esse pessoal que está ali no meio de campo também fica numa sinuca de bico, né?
7: É claro, né? Se ele repassa totalmente o preço, ele diminui o consumo, né? Então ele não quer ali perder o seu cliente, né? Então ele tenta ali trazer alguma alternativa, né? Que é difícil muitas vezes, né? Dele conseguir.
0: Tem que fazer,
7: não tem muita,
0: né?
7: Muita ação.
2: E o cidadão? E o consumidor tem o que fazer? Ele pode fazer alguma coisa para ajudar nessa prática, que é o controle da natureza, que é cuidar das condições climáticas, que é fazer uma economia melhor dentro de casa, né? Botar a mão no bolso para não economizar. Mas tem alguma coisa, alguma rota alternativa, o que o consumidor pode fazer? Tem algo que dê para fazer, professor?
7: É difícil falar isso, né? Eu acho que o consumidor já faz isso.
2: Já faz muito,
7: né? Malabarismo. Como você bem comentou, né? A gente vai procurando algumas coisas da estação, né? A gente tem sazonalidades, a gente vai fazendo aquele malabarismo na feira, né? Procurando o que está mais barato, substituindo. E é isso que o consumidor acaba fazendo, né? Então, não tem muito como administrar isso. A alimentação é a coisa básica, né? Eu acho que ninguém foge muito de alimentos. E como você falou, né? Tentar, às vezes, não ir tanto para ultraprocessados, apesar que a gente sabe que não tem muito como. Eles são, às vezes, mais baratos do que você manter uma dieta saudável mesmo, a gente sabe disso. Mas procurar ali coisas que, na sazonalidade ali, consegue vir com um custo mais baixo.
0: Eu acho que é isso, professor. Muitíssimo obrigada pela sua participação aqui. Professor Leandro Gílio, que é professor do Insper Agro Global, trouxe essas informações para a gente, esclarecimentos. Muito obrigada, professor. Seja sempre muito bem-vindo.
7: Obrigado, um prazer estar aqui com vocês.
2: Valeu, a gente que agradece. E agora é aquela hora da gente ir para as ruas de São Paulo. E quem esteve foi ela mesma, a Estela Ribeiro, esteve pelas ruas para conversar com os feirantes, que ela já deu uma préviazinha para você, com os consumidores também, para saber como tudo isso está impactando no preço de quem produz e também de quem compra.
0: Você que tem uma banca de frutas e verduras aqui, você nota que as mudanças climáticas, quando chove demais, quando está seco demais, isso altera o preço dos produtos?
8: Sim, tem alterado. Altera num sentido geral, né? Que às vezes a gente passa aqui só nas feiras está tudo caro, não. Nas feiras é onde você acha qualidade, acha frescor e acha o melhor preço também. Então a gente procura sempre oferecer os melhores para os clientes. Às vezes tem mercadorias que a gente nem ganha, para poder oferecer o melhor para o cliente, mas oferecer um produto de qualidade.
9: Certeza, né? Tudo isso influencia no valor final do produto. Então, ultimamente, a gente sente que os preços estão bem mais altos, né? A qualidade também, né, dos produtos. Para você pegar um produto bom, o preço está bem mais alto.
10: Às vezes, depende da fruta, depende da verdura, algumas coisas alteram sim, mas a gente sempre procura estar trazendo o melhor para atender a gente, nosso cliente.
11: Era, né? Porque a qualidade, ela fica diferente, querendo ou não, né? Aí, às vezes, ela fica mais manchada, entendeu? Menorzinha, mais gordinha, dependendo da casca, não aguenta, entendeu? E querendo ou não, afeta sim.
12: Sinto, sim, sim. O preço aumenta bastante. Tudo, tudo. Legumes, frutas, tudo aumenta.
13: E altera sim, tá? Às vezes, você vai no Ceará, tá um preço. Às vezes, você vai na outra semana, já tá outro preço, entendeu? Altera sim, bastante.
0: Bom, a gente está falando aqui sobre como as mudanças climáticas interferem no nosso bolso, né? E para entender um pouco mais esses impactos climáticos, como é que a gente pode enfrentar, como é que o nosso planeta pode fazer para sair desse buraco, a gente conversa agora com o professor Carlos Bocuí, que é mestre em gestão ambiental e presidente do PROAM. Seja muito bem-vindo, professor. Obrigada pela sua presença aqui no Dinheiro TMC.
14: Eu que agradeço, Estela. Boa tarde, Tiago. É um prazer estar com vocês.
0: Professor, eu falei certo. O planeta está enfiado num buraco. Como é que a gente faz para sair disso?
14: Então, o que se esperava pela ciência é que nós teríamos um aumento gradual da temperatura. Isso estava perfeitamente diagnosticado, mas essa velocidade de aquecimento global, ela se demonstrou maior do que a ciência esperava. E os impactos decorrentes desse aquecimento também maiores do que se esperava. Então, nós fomos meio que pegos de surpresa, apesar de ser uma questão já evidenciada há muito tempo, por uma intensidade de impactos que não eram esperados. Então, nós vivemos uma situação de incerteza radical, porque a série histórica que nos dizia vai chover, não vai chover, como vai ser esse verão, etc., ela sempre é superada por um novo evento. Então, a gente perdeu essa capacidade de olhar para a história e entender o futuro. Isso é muito preocupante, porque a sociedade, no geral, se vê muitas vezes apanhada em verdadeiras armadilhas, não é? De eventos extremos.
2: Agora, professor, o que mais preocupa hoje em dia os cientistas? É o aumento das temperaturas ou é essa frequência dos eventos extremos, né? Desculpe a redundância, mas eventos cada vez mais frequentes. Ou tem uma terceira preocupação aí que eu não citei?
14: Olha, existe uma questão de preocupação geral, que é a velocidade do processo e a capacidade da humanidade de se adaptar a esse processo. Esse é um problema que está sendo enfrentado no nosso dia a dia. Por outro lado, existe uma constatação científica sobre o que nós chamamos de pontos de não retorno. São elementos existentes na face do planeta, como permafrost, que é a intensidade de escape de gás metano do Ártico, não é? E outros elementos, como as correntes marítimas, que podem ser alteradas, que são pontos essenciais para o equilíbrio planetário. E se eles forem desequilibrados pelo aumento de temperatura, nós podemos ter um processo de aquecimento muito mais rápido, impactos muito maiores do que a gente imagina, né? Então, eu acho que essa é a terceira vertente que se apresenta hoje. São os pontos de não retorno planetários que estão sendo afetados pelas mudanças climáticas.
0: Professor, ao longo da história, a gente já passou por momentos emblemáticos, né, em que a humanidade causa um impacto maior sobre a natureza. Então, vou começar lá, na Revolução Industrial. A gente já começou a pensar nesse assunto lá atrás ou é uma coisa recente? E agora, com essa nova revolução que a gente vive, a tecnológica, se fala muito de como a inteligência artificial, por exemplo, consome água para ser gerada. A gente está pensando muito tarde numa coisa que já devia ter sido pensada lá atrás, quando a gente começou a emitir gases na atmosfera?
14: É interessante a sua pergunta, porque ela nos remete à capacidade da sociedade humana de perceber o impacto que provoca para o planeta. Na verdade, essa constatação, ela decorre da percepção dos limites de capacidade de suporte do planeta, que só começaram a ser desenhados praticamente, teoricamente, por Eugênio Odum em 1945. Então, toda essa constatação de que nós estamos vivendo numa fase de intensificação de atividades humanas que vem crescendo desde a era industrial, ela começa a ser comprovada tecnicamente, cientificamente, a partir da segunda metade do século XX. Não é? Então, eu diria que dentro do olhar da história contemporânea, é um período relativamente recente que coincide com a criação dos nossos sistemas de governança ambiental. O Brasil teve a sua governança ambiental instituída a partir da década de 70, com a lei da Política Nacional do Meio Ambiente de 81, que entrou em vigor da Constituição Brasileira. Então, aí sim, a gente começa a produzir contramedidas contra essa realidade, não é? De destruição ambiental que afeta a própria vida humana.
2: Professor, o senhor citou agora há pouco, né, algo que deixa a gente muito preocupado, né, que são os pontos de não retorno climáticos. E a pergunta que eu faço é se ainda tem uma janela. Ainda há tempo da gente evitar cenários mais graves ou o foco agora, de agora em diante, é que a gente vai precisar cada vez mais se adaptar. Existe essa janela para evitar estragos maiores ou o foco de agora em diante é a adaptação?
14: Essa sua pergunta, ela é é a essência do problema, não é? As duas coisas são inseparáveis. A capacidade da humanidade de mitigar os impactos das mudanças climáticas, ela está perfeitamente ligada à capacidade de adaptação. Quanto menos capacidade de mitigar o problema, maior será a necessidade de investimento para resolver a questão dos impactos, não é? Então, qual é a janela que nós temos? No momento atual, com o quadro geopolítico que existe no mundo, de guerras, né, de perda de estabilidade, perda de protagonismo dos grandes atores internacionais que deveriam estar atuando nisso, como Nações Unidas, Organização Mundial da Saúde, a perda de protagonismo do próprio painel intergovernamental das mudanças climáticas, que é o IPCC, tudo isso faz com que a gente olhe para o futuro com preocupação, porque a capacidade de diálogo, de colaboração multilateral existente no planeta hoje diminuiu, não é? Ao passo que ela deveria aumentar. Então, a solução da questão climática, ela passa por essa colaboração multilateral das nações de todo o mundo, não é? E se nós não fizermos isso, nós vamos ter um problema muito sério no futuro. Eu diria que nós não temos janela mais para pensar, nós temos que agir, né? E essa transformação, ela é absolutamente necessária, e aí tem uma questão preponderante que é a cadeia do petróleo, né? Que ela tem que ser realmente objeto dessa preocupação para eliminação dos gases que provocam o aquecimento global.
0: E professor, a gente está falando aí de grandes dimensões, né? As autoridades falando de grandes empresas com grandes emissões de gases tóxicos na atmosfera, por exemplo. Agora, aquele trabalhinho de formiga que a gente faz aqui todo dia na nossa casa, de ensinar as nossas crianças a separar e reciclar o lixo, de ter um consumo consciente, tanto de água quanto de bens de consumo, de evitar aquela compra exacerbada de coisas, isso realmente faz a diferença? Ou a gente está ali, ó, só dando uma contribuiçãozinha pequenininha, mas que no grande problema não tem muito efeito?
14: Nós temos uma parcela de responsabilidade do consumidor, né, do cidadão comum, no seu comportamento, né? É importante que você mude o comportamento da sociedade. Então, essa pequena ação que acontece na nossa casa, né, no nosso dia a dia, ela se soma a múltiplas ações que estão acontecendo no mundo. Então, esse conjunto é importante, que é o papel da sociedade para resolver o problema climático global. Por outro lado, é um papel dos governos, né, das instituições, tal, que tem que ter essa ação mais efetiva do ponto de vista de planejamento, a economia tem que se adaptar. Então, tudo isso é importante, é o conjunto, a sinergia de todas as ações é que vai fazer a diferença para essa, eu diria, para essa adequação da humanidade aos limites do planeta. É o que nós não temos hoje, nós estamos ultrapassando.
2: Agora, professor, para a gente já ir encerrando e citando também a comunidade internacional neste momento, como o senhor falou agora há pouco, não há mais tempo para adiar decisões, né? A janela está cada vez ficando um pouquinho menor. Tem como você mensurar a prioridade número um, portanto, da comunidade internacional? O que, que tem que ser feito para agora, para se a gente quiser ainda um planeta de qualidade, um mundo de qualidade, um clima bom para todos os seres humanos, que a gente tem que mudar de imediato a partir de agora?
14: Nós temos que reconstruir a perda do multilateralismo colaborativo que ocorreu por conta da mudança do governo americano. Com o governo atual de Donald Trump, praticamente houve um isolamento das Nações Unidas, da capacidade de diálogo internacional, das mesas de negociação, e também temos um mundo mergulhado em guerra, né? Não são 120 conflitos hoje na face do planeta. Isso faz com que os países se voltem não para a questão essencial, que é a solução humanitária do aquecimento global, mas ficam voltados à defesa, né? À estratégia de defesa de cada país, à compra de armamentos. A prerrogativa hoje é a defesa, né? de cada nação. Então, se nós não sairmos desse ciclo vicioso da falta de paz, nós precisamos de paz para que o mundo volte ao diálogo multilateral, com fortalecimento de mecanismos que possam transformar, de fato, a política global. Né? Essa é a missão hoje que se coloca com a máxima prioridade.
2: Tá certo, batemos um papo aí com o professor Carlos Bocuí, ele que também é mestre em gestão ambiental e presidente do PROAM, que é o Instituto Brasileiro de Proteção Ambiental. Foi uma aula aqui pra gente no Dinheiro TMC, a gente espera contar com o senhor numa próxima, professor. Um abraço.
0: Obrigada, professor.
14: Muito obrigado, até mais.
0: Bom, a gente continua aqui repercutindo os impactos econômicos do clima maluco que a gente está vivendo agora. E a gente conversa com Felipe Serigatti, que é doutor em economia, coordenador do mestrado profissional em agronegócio da FGV Agro. Seja muito bem-vindo, professor Felipe Serigatti, aqui ao Dinheiro TMC.
15: Bom, eu que agradeço o convite. Estela, Thiago, tudo bom com vocês?
0: Tudo jóia. Professor, água demais, seca demais, frio demais, calor demais. Como é que tudo isso impacta no nosso dia a dia, no nosso bolso?
15: Então vamos lá, pensando aqui nas atividades agropecuárias, mas óbvio que o clima não bate, não influencia apenas os preços, as dinâmicas associadas ao universo agro. A gente pode conversar um pouco depois, né, se vocês quiserem, a respeito de energia. Mas vamos lá, pensando no universo agropecuário, justamente isso que você colocou, Estela. Então, olha só. Parece que se chove demais é ruim, se tem seca demais é ruim, é exatamente isso, né? Produção agropecuária está associada a secos biológicos, né? Então, na verdade, é uma produção que é, entre aspas, refém da natureza, né? Está condicionado o que acontece na natureza, e por mais que a gente ouve, né? Ouça com frequência ali, olha, teve safra recorde e tal. Gente, para ter uma safra recorde, muita coisa certa tem que acontecer, tá? Por mais que isso, essa informação, esse evento, o safra recorde, tenha acontecido com certa frequência nos últimos anos, não é regra, né? Todo ano tem que conseguir, se não conseguiu atingir uma safra recorde, o setor está com problemas. Não, não é isso, né? E, de fato, olhando para a safra 26-27, essa safra que no calendário estamos começando agora, mas ainda não jogamos nem a primeira sementinha no solo, tem diversos desafios pela frente, tá? A gente pode falar aqui tanto do clima, a respeito ali do El Niño, mas se for de interesse de vocês, também podemos conversar a respeito de fertilizantes, aí essa dinâmica associada ali à guerra do Irã, e também podemos conversar a respeito do custo de financiamento do setor, e com as taxas de juros atuais, sim, o custo de financiamento está operando em patamares bastante elevados.
2: Professor, antes de tudo isso, vamos falar da prática, né, daquilo que impacta no bolso do consumidor, de quem está ouvindo a gente. E vamos falar dos alimentos, principalmente. Quais são os mais vulneráveis, então, por conta dessas mudanças climáticas? É o arroz? É a carne? São os ovos? É o azeite? É o café? O que, que acaba sendo mais impactado por conta dessas mudanças climáticas que estamos presenciando já há algum bom tempo, hein, professor?
15: Maravilha, ponto importantíssimo, né? Então, antes disso, vamos dar um passo atrás, né? Então, Em geral, quando você vai ter ali alguma questão climática atrapalhando a produção agropecuária, não tem um foco em um único produto, tá? O foco, na verdade, é na região. Então, é o Ninho. Então, vamos supor, não, essa é a realidade. Os mapas climáticos deixam isso muito claro, né? A gente vai operar a safra 26, 27 sob influência do El Ninho. Tem ainda um ponto de interrogação a respeito da intensidade desse El Ninho. Então, está garantido que vai ser um El Ninho bem intenso? Não está garantido, mas de fato, né? Ao longo do tempo, tem se acumulado uma massa de probabilidade cada vez maior, justamente um El Ninho mais intenso. Só para focar mais técnico, o que é um El Ninho mais intenso? A gente chama de El Ninho mais intenso quanto a anomalia das águas ali no Pacífico ficam superiores a 2 graus, tá? Então, vamos lá. Um El Ninho, tá? Normalmente, mas isso não é algo rígido, não é um fator determinístico, como é que o El Ninho influencia a produção de produtos agropecuários aqui no Brasil? A produção de produtos alimentícios aqui no Brasil, ela está espalhada no território como um todo, praticamente, tá? Então, você não vai ter um único impacto, tá? Porque isso vai depender, naturalmente, de cada região. Qual que é a região que, na média, é mais desfavorecida quando nós temos El Ninho? É justamente a região centro-norte do país, tá? Então, só para a gente localizar aqui, em termos aí de onde se produz ali produto agropecuário, vai ser ali numa parte do nosso Cerrado, né? A parte norte do nosso Cerrado, e também a região do Mato Piba, tá? Oeste da Bahia, sul do Piauí, do Maranhão e o estado de Tocantins. O que essa região produz? É a nossa principal região produtora de grãos, com grande destaque para soja, para milho, que isso aí vai bater em outras cadeias naturalmente, seja leite, seja ave, seja suíno, seja ovos. Essa região também é onde nós concentramos a maior fração do nosso rebanho de pecuária de corte. Né? Então, um El Ninho, mas o que acontece nessa região ali no El Ninho, né? O que prejudica essa região? Na média, o que nós temos? Nós temos escassez hídrica, que é um nome bonitinho para dizer seca, né? Mas é chuvas abaixo da média, esse é o termo mais correto. Nós temos temperaturas acima da média, tá? Além disso, essa chuva ela pode atrasar, então ao invés de chegar ali no final do inverno, início da primavera, ali no final de setembro, essa chuva pode atrasar, pode acabar chegando só em outubro, em algumas regiões somente lá para novembro. E qual o problema, né? Se a chuva atrasar, qual que é o problema? É que aqui no Brasil a gente faz em diversas regiões mais de uma safra na mesma área. Ou seja, ao longo de um mesmo ciclo produtivo, a gente faz mais de uma safra. Só que, para você fazer a segunda safra, você tem que conseguir colher a sua primeira safra. Normalmente, as primeiras safras é soja, né? A nossa safra de verão. Se você planta a soja tarde, você colhe a soja tarde. Colheu a soja tarde, o milho de segunda safra, você não tem como plantar cedo. Resultado disso, às vezes, você corre o risco de plantar o milho com uma janela muito apertada, tá? Então, pensando lá em produtos, grãos, tá? Que é o principal produto ali da região, com todas as suas consequências para outras cadeias, inclusive para as proteínas, e também porque a gente tem que pensar aqui na carne bovina.
0: Professor, prato do brasileiro, basicamente, arroz, feijão, uma proteína, uma saladinha, né? O leite ali de manhã, né? E o café, né? Que a gente consome muito café. Esses produtos, o senhor já comentou sobre os grãos na região centro-norte, mas no sul também a gente tem a produção de arroz que pode ser afetada por isso. Como é que o prato do brasileiro, a rotina alimentar do brasileiro vai ser afetada pelo El Ninho?
15: A grande resposta é nós não sabemos. Então, gente, é um ponto de interrogação, tá? Por que isso, né? Então, de novo, né, vai operar só por El Ninho, ok, tem chance de ser um El Ninho com uma forte intensidade, mas veja, tem muita coisa ainda para acontecer. Tá? A primeira sementinha não foi nem jogada no solo ainda, então né, temos que aguardar. Mas vamos lá, a gente pode aqui desenhar alguns cenários. Né? Eu falei da região centro-norte, que normalmente é a que mais sente esse impacto. Vamos fazer a região sul. Então, o que acontece na região sul? Em condições mais razoáveis, o El Ninho tende a favorecer ali a safra da região sul, não só na região sul do Brasil, também na safra da Argentina. E aí, o que se produz na região sul? Também tem, né, grãos, naturalmente, produz grãos praticamente em todo o território nacional, só que a safra da região sul, ela é menor do que a safra que nós temos no centro-oeste. Mas tem a produção de arroz. Em condições mais razoáveis, o El Niño pode favorecer sim a produção de arroz. Né? Então, a gente produz o arroz ali no Rio Grande do Sul e com terrenos irrigados, né? Ali por inundação. Né? Então, o El Niño, como traz um volume de precipitação acima da média para a região sul, fica mais fácil ter terrenos ali em condições mais adequadas para a produção de arroz. Ah, então está garantido que a gente vai ter uma safra boa de arroz com o preço operando em patamares mais baixos? Não está garantido. Por exemplo, se a gente tiver um El Niño com volume de precipitação bem acima da média, isso pode tirar a qualidade ali do arroz, às vezes inclusive ali por excesso de umidade, mas mais do que isso. Se você ficar com períodos muito longos ali com chuva, ou seja, ali com uma insolação menor em cima desse cereal, então faz, vamos dizer assim, vai ter uma quantidade de dias ali realizando fotossíntese de maneira adequada abaixo da média, isso na verdade pode prejudicar a safra. Então veja, um ponto de interrogação, né? Em condições normais, a safra de arroz tende a se favorecer no ano de El Niño? Tende a se favorecer, está garantido? Longe disso. Aliás, a gente pode até puxar da memória e lembrar, infelizmente, de 2024. O Rio Grande do Sul vinha tendo ali uma boa safra e justamente no finalzinho, lá em maio, teve aquela tragédia que todos nós testemunhamos.
0: E professor, está se esperando um grande El Niño. A gente já teve outros El Niños em anos anteriores, como o senhor já disse, 2024. A gente tem como contabilizar os danos que esse El Niño provocou nos anos anteriores para poder fazer uma possível perspectiva de como ele vai afetar dessa vez?
15: Então, de novo, né? Não é um evento determinístico, tá? A gente até pode olhar para o retrovisor, mas um El Niño, em geral, é bem diferente do outro, né? E o exemplo do El Niño que nós tivemos, a safra 23-24, acho que ilustra bem isso, né? Estava com aquela dinâmica de um El Niño ali bem característico, então teve quebra de safra, principalmente no Mato Grosso e na parte norte do Mato Grosso do Sul, e a região sul caminhando bem. No entanto, justamente ali no finalzinho da safra, chega em maio e temos aquela tragédia. Mas ainda assim, se a gente for lembrar aquilo da tragédia, né? Apertou muito mais a situação dos gaúchos que foram atingidos do que do restante do país, porque boa parte da safra já estava colhida, né? Teve dificuldade depois ali para a distribuição, né? A parte logística, mas já estava colhida. E até mesmo o arroz, que era grande preocupação, no primeiro momento teve uma alta de preço, mas depois o mercado rapidamente voltou a se equilibrar. Então, olha, pode ter perdas? Geral tem perdas. Qual que vai ser a dimensão dessa perda? Não tem como saber. Já tivemos El Niños ali mais contundentes, já tivemos El Niños que a situação, a perda de uma região foi compensada pela produtividade maior em outra. Então, o que nós temos é um ponto de interrogação. Eu sei que o pessoal adoraria aquela resposta objetiva, a perda é desse tamanho. Mas, olha, gente,
0: vai custar tanto. Isso, tá?
15: Se quiser usar bola de cristal, procura um charlatão, não
2: é? É isso aí, tá certo. Professor, para a gente já ir encerrando o nosso programa, mas rapidamente, saindo um pouquinho do agro e indo para a energia, como o senhor sugeriu agora há pouco, emergência climática também pode encarecer a conta de luz e muita gente não se dá conta sobre isso. Como que esse impacto chega no consumidor e o porquê? Explica para a gente, por favor.
15: Então, e esse ponto é importantíssimo, né? Então, o volume de chuvas necessário para você ter uma boa safra, em geral, é um volume de chuvas menor que você precisa para recuperar os reservatórios, tá? Então, quando a gente olha ali uma situação de estresse hídrico, ele pode prejudicar muito mais, às vezes, o setor de energia do que o universo agro. Só que tem um outro efeito importante. Inflação de alimentos, ela morre nela mesma, né? Então, você não vai ter, em geral, algum outro setor da economia dizendo, olha, estou reajustando o meu preço porque o alimento ficou mais caro. Você não vai ter isso. Energia elétrica, a situação é diferente. Esse setor de energia, seja de combustível, seja de eletricidade, todo mundo demanda, todos os setores, do setor produtivo até os domicílios. E aí você tem, sim, uma transmissão desse choque para a inflação da economia, mas não de maneira localizada, não com foco em um único segmento, de uma forma generalizada entre os diversos segmentos ali do IPCA. Em outras palavras, Banco Central provavelmente está mais preocupado com o El Niño, o impacto que vai ter no setor de energia, do que vai ter sobre a inflação de alimentos.
0: Tá joia, professor. Muitíssimo obrigada pela sua participação aqui no Dinheiro TMC. Professor Felipe Serigatti, doutor em economia e coordenador do mestrado profissional em agronegócio do FGV Agro. Seja sempre muito bem-vindo ao Dinheiro TMC.
2: Obrigado, professor.
15: Imagina, gente, eu que agradeço um convite. Um abraço a todos.
2: Abraço. E com isso a gente vai encerrando o nosso Dinheiro TMC nesse assunto muito, muito importante para ficar a liçãozinha de casa e refletir bastante, né, Estela?
0: É, e para a gente já começar a pensar em se organizar, né, já começar a se organizar, inclusive, como os professores falaram por aqui, usar a pesquisa de alimentos, de preços como um recurso para a gente poder fazer com que essas mudanças climáticas afetem um pouco menos o nosso bolso, porque tá aí, vai afetar de todos os jeitos, né? Mas se a gente puder dar ali uma dribladinha, conseguir comprar um produto mais barato aqui, outro ali, fica a nossa dica aqui do Dinheiro TMC, sempre trazendo os pontos importantes que fazem diferença para o seu bolso. Um prazer ter vocês aqui sempre e até a próxima semana.
2: Bom fim de semana a todos, até a próxima com mais um Dinheiro TMC.
0: Tchau,
2: abraço.
0: Tchau.
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17: Confederação Nacional da Indústria reage ao anúncio de nova tarifa de 25% sobre os produtos brasileiros pelo governo dos Estados Unidos. A CNI afirma que a medida amplia dificuldades já enfrentadas pelas empresas exportadoras. Constanza Neri, ela que é gerente de comércio da CNI, durante a entrevista ao TMC 360, explicou o cenário.
18: O primeiro ponto é confirmar que essa preocupação que a indústria sente diante desse cenário de tanta pressão, imprevisibilidade, dificuldade para essa exportação da indústria, o cenário não mudou. O cenário teve algum alívio com essa medida anunciada, alguns produtos poderão ser isentos, então não terão que pagar aquela alíquota adicional de 25%, mas continuamos num cenário onde mais de um quarto das exportações brasileiras estão sendo prejudicadas e até em alguns casos poderão sofrer alíquotas maiores. Acho que é importante lembrar o cenário, se trata das exportações que mais geram emprego na economia brasileira. Nós, como CNI, entendemos que o cenário atual exige uma estratégia de múltiplas frentes, de cautela e parcimônia para reavaliar as estratégias, entender o que pode ser colocado na mesa para as negociações, mas nunca abandonando a mesa negociadora. Entendemos que é o momento de intensificar os esforços para se atingir um consenso entre ambos os governos.
19: Constança, e eu tenho a sensação que a gente tem uma memória do outro tarifaço que nos remete a uma consequência que, de certa forma, teve um balanço positivo. Ou seja, no primeiro tarifaço, nós imaginamos algo que poderia vir de uma forma, ter algumas consequências, teve outras. Nós estamos em outro momento. Qual pode ser a consequência para o bolso do consumidor? As pessoas que estão ouvindo a TMC agora, por que que esse assunto é tão importante e ocupa tanto espaço no nosso noticiário e precisa que haja esforço político para resolvê-lo?
18: Oh, Joana, isso afeta diretamente o dia a dia da economia do cidadão brasileiro. Nós estamos falando de setores que geram emprego por meio das suas exportações, setores que estão sendo afetados, como madeiras, químicos, metais, minerais não metálicos, que terão mais de 50% das suas exportações afetadas. Então, estamos falando de um cenário onde talvez várias dessas empresas que estão nos estados brasileiros, nos diferentes estados, tanto do norte como para o sul do país, não terão talvez mais condições de exportar. E essa mudança faz com que elas talvez não tenham a oportunidade de mudar de mercado de um dia para o outro. Se trata de processos produtivos complexos, situação de perda de risco, de perda de emprego em alguns casos. Então estamos nós diante de um cenário que preocupa para vários setores da indústria, mas para a economia brasileira. Agora, do lado dos Estados Unidos, é importante mencionar que essas medidas também podem trazer efeitos negativos. Nós temos uma relação econômica comercial muito complementar e interdependente. Então, o que nós exportamos serve para o processo produtivo, para o consumo nos Estados Unidos. Diante dessa situação, pode vir a ter alguma pressão inflacionária, mas a nossa preocupação no curtíssimo prazo é aqui, é na economia e na indústria brasileira.
20: Bom, Constança, o que pode ser feito, independentemente dessa expectativa que nós temos com relação ao governo federal, ainda, né, diplomacia e tudo mais, o que pode ser feito, de que maneira o setor produtivo brasileiro, o setor exportador brasileiro pode agir à margem, independentemente? Seria uma hora de procurar novos mercados, olhar com mais atenção para a Europa, olhar com mais atenção para a China, simplesmente esperar, conversar com os Estados Unidos independente? A gente sabe que muitas instituições e empresas

0: de diversificar, e isso continua sendo uma prioridade no contexto atual. Preme ainda mais, urge, mas o Brasil deu passos importantes. E quando a gente olha a questão dos Estados Unidos, entendemos que a frente negociadora público-privado que vem sendo desenvolvida, por um lado, nós, como setor privado, dialogando com as nossas contrapartes, para que elas também façam o seu trabalho de mostrar os impactos nos Estados Unidos e tentar sensibilizar. É uma estratégia que continua, em alguns casos se tornou e deu resultados. E nós entendemos também que é preciso de outras ações de mitigação de risco no curtíssimo prazo, sobretudo para aqueles setores que, diante de um cenário como o que a gente assiste, poderão vir a ter as suas exportações prejudicadas, numa situação onde não será mais possível exportar. Então, entendemos que a ação ela passa por essas múltiplas frentes, além de, obviamente, continuar trabalhando nessa agenda de competitividade, onde o Brasil tem tantos desafios estruturais.
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6: Na coluna Sem Dó de hoje, o nosso escritor e filósofo Luiz Felipe Pondé analisa as diferentes corridas de eleição de 2026 e afirma que a disputa pelo comando da direita e pelo fortalecimento do Congresso pode ser tão importante quanto a corrida pelo Palácio do Planalto. Vamos conferir.
7: Diga, Pondé, como é que... Por qual corrida você quer começar? Qual que é a mais longa? Você quer começar pela mais longa ou pela mais curta, Pondé?
8: Olha, essa... Digamos assim, me parece que nessa eleição, o primeiro movimento, claro, é quem vai levar a presidência, né? Sem dúvida. Porém, há uma suspeita, não só minha, de que a família Bolsonaro... que tem trazido a direita, digamos assim, no garrote, né? Ela lida até com a possibilidade de não ganhar essa eleição, mas o que ela não quer perder mesmo é o controle da direita no país. Isso que eu chamei de segunda corrida, né? É a ideia de que, para a família Bolsonaro, que tende a uma certa ética tribal, né? Ou o que alguns chamam de puro sangue, Bolsonaro puro sangue, que nesse movimento nem a Michelle faria parte, né? Porque ela é uma agregada. Nesse movimento, os bolsonaristas temem que elementos à direita, seja o Renan, que é uma figura que vem crescendo muito, tem uma prática nas redes sociais muito colada em pessoas mais jovens, né? E, portanto, vem crescendo significativamente, ou Caiado ou Zema, que são mais clássicos, digamos assim. O Renan é muito jovem, né? Significa que ele poderá ter muito fôlego. Então, eu arrisco dizer que talvez os bolsonaros até sacrificariam essa eleição de 26, né? Olhando para o futuro, o Lula, mesmo que ganhe agora, dificilmente concorreria uma quinta vez, né? E aí a esquerda teria 4 anos para viabilizar alguém que não foi viabilizado até agora, portanto, se continua insistindo no Lula como opção à esquerda, e os bolsonaros, de repente, estariam até aceitando a ideia de sacrificar essa eleição, olhando para 30, porque o Flávio é jovem, então ele poderá ter fôlego mais para frente. Nesse sentido, a briga da segunda corrida me parece não tão evidente, mas eu acho que é bastante importante no movimento dos bolsonaros. A briga pela herança da direita no país.
7: Então tem uma de 100 metros, né, e outra que é mais ou menos uma maratona, já pensando lá em 2030.
8: Isso aí.
7: E além, né, Pondé?
8: Além.
7: Agora, tem uma coisa que é uma outra corrida também que é muito interessante, que é a corrida para o parlamento, porque cada vez mais, né, o executivo... está de mãos atadas e é o parlamento, é o legislativo que anda dando

0: os nortes, né, para a política do país, para o bem e para o mal, né, Pondé?
1: É, isso é importante, isso é bem importante, porque com o impeachment da Dilma e de lá para cá, né, depois o Temer, depois o Bolsonaro, um governo extremamente disfuncional, né, a era Bolsonaro, inclusive por conta da pandemia, a verdade é que o legislativo vem crescendo. A história das emendas, né, troca de nome, mas continua existindo. Mas, assim, isso mostra que é quase como alguns dizem, se o Brasil estaria vivendo uma espécie assim, de parlamentarismo escondido, né, ou canhestro, de certa forma, porque o Executivo, como você bem disse, vem perdendo força desde então, e, nesse sentido, você teria, de fato, uma corrida que alguns acham, agora não está se falando tanto assim, mas tem se falado muito, tipo, uma corrida muito importante é para colonizar o Senado com elementos que poderiam vir a investir no impeachment de ministros do STF. Portanto, ter uma maioria à direita significativa no Senado e também na Câmara dos Deputados, nesse sentido, forçando, mesmo que o Lula viesse a ganhar a eleição, tentando transformar o Lula, assumindo que ele venha a ganhar a eleição, a gente não sabe ainda, numa espécie de rei da Inglaterra, né? Que manda, entre aspas, mas não governa. Isso pode vir a acontecer mesmo, e tem muita gente à direita que está investindo nessa opção, inclusive porque essa opção ela é meio pulverizada, né? Muita gente não percebe como funciona e como se, o que significaria você ter um legislativo que já está na última eleição, já atendeu mais uma posição conservadora, mas isso pode se radicalizar, isso tem graves consequências.
2: Pondé, o nosso tempo está esgotado, mas eu preciso fazer mais uma pergunta para você.
0: É tradição, né?
1: É a tradição.
2: Vamos renegociar esse contrato, por favor, um pouco mais de tempo? Mas vamos lá, é o seguinte. A gente estava conversando com o Guilherme Ravache, nosso colunista de tecnologia e negócios, sobre essa questão das empresas terem que se adaptar ao comportamento humano. E está cada vez mais difícil entender qual vai ser a tendência do comportamento. O jornalismo também tenta, todas as empresas, todos os setores ficam tentando adivinhar como é que as pessoas vão se comportar. E isso tem muito a ver com a questão do imediatismo, a falta de paciência, a falta de tolerância. A política também se adapta, mas nós, enquanto sociedade, acabamos sofrendo com isso. Onde é que é o ambiente para a discussão política? Porque atualmente fica nas redes sociais, fica tudo muito raso, inclusive os políticos fazem discursos nas redes sociais planejados para engajarem, ou seja, não sei se estão tão preocupados com a mensagem passada. Uma mensagem bem passada, às vezes uma mensagem mais longa, bem explicada, um vídeo de 1 minuto e meio batendo na tela. O Flávio Bolsonaro fez isso, super engajamento, ele batia na tela, Lula, a culpa é sua. E aí teve um mega engajamento, chama a atenção. Mas qual é hoje o ambiente que a gente usa para discutir o nosso futuro?
1: Eu acompanhei a conversa de vocês com o Ravache há pouco, eu estava acompanhando ela, e ele usou, entre outras coisas, ele usou a expressão de uma espécie de disputa pela atenção, né? Que é um conceito que está em jogo já há algum tempo, que é a economia da atenção. E nesse sentido, no caso do streaming, do conteúdo, talvez exista aí, diante de nós, uma tendência cada vez menos paciência do consumidor de conteúdo para conteúdos mais complexos, mais longos, que exige mais atenção e que o impede de usar o celular enquanto ele está vendo esse conteúdo no streaming, ou seja lá onde for, né? Portanto, acho que tem esse elemento que o Ravache já aponta e que tende a ser uma espécie de referência para olhar para onde vai esse consumidor de conteúdo. Agora, quando você passa para a política, eu lembro aqui do Chacrinha que dizia que não comunica, se estrubica, né? Uhum. Então, assim, ele foi um verdadeiro profeta nesse sentido, né? E tem um conceito circulando por aí de hiperpolítica, sabe? A política está em toda parte, está em comida, está em questão de gênero, né? Está em questões ambientais, está em debate escolar, mas a política, enquanto arte de governo, está inercial, está paralisada. E esse problema não é só no Brasil. Se você olhar opções em vários países do mundo, inclusive países importantes, não se tem opções assim fora de opções meio extremistas, uhum. que são polarizadas, e não é só entre nós, portanto é um fenômeno histórico, não só brasileiro, o que o torna mais importante e mais difícil de ser lidado. Agora, em que espaço se dá a política? Até agora, o que a gente está vendo é uma possível crise do mecanismo de representação, do tipo de propaganda. Por isso, me parece que, no nosso caso aqui, a gente precisa ficar de olho no que vai acontecer com esse candidato Renan Santos, certo? Uhum. Que justamente usa técnicas de redes sociais, né? Há muito tempo, domina essa linguagem e pode ser que a política venha cada vez mais a transitar pelas redes sociais, o que significa um empobrecimento semântico de linguagem, certo? De troca de ideias, porque o ambiente das redes sociais normalmente privilegia, em termos de engajamento, o que é superficial, sensacionalista e pobre.
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0: Pra você que tá sintonizado na TMC. Sim, Transamérica agora é TMC. Quem escuta sabe. Seja muito bem-vindo ao Sobremesa, o seu programa favorito. Comigo, Lucas Salles, e também com ela, Mini Ruth.
1: Oi, gente. Bora começar mais um dia maravigold, né, Batistinha?
2: Nossa senhora, que vocabulário é esse que você usa? Onde você aprendeu isso?
1: Six Seven.
0: Não, peraí. Maravigold não é da nova geração, não. Six Seven até vai, mas Maravigold é lá atrás.
1: Ah, eu acho que você tá tancando com a minha cara.
0: Ih, aí não deu pra entender.
2: Amigos ouvintes da TMC, já estamos em vídeo também pelo nosso canal no YouTube, TMC News BR. Você vai lá, comenta, bota lá, ó, taca o dedo no joinha, se inscreva no nosso canal, que hoje o programa é um programa... Você que tá em vídeo, você vai ver a minha elegância.
0: É verdade. Hoje o Batista, né, está muito bem trajado, está usando um terno, um paletó lindíssimo.
2: Sim.
0: Tanto ele quanto a Mini Ruth também está muito bonita, muito elegante.
1: Já pensou em fechar um consignado, Lucas?
0: Bom, e pra você que ainda não acompanha a gente em vídeo, sintonize lá no nosso canal no YouTube, @TMC News, como bem o Batista disse. E você também pode participar do nosso programinha de meu Deus, através do nosso WhatsApp. Anota aí, ó, 011 97221 1001. Você pode responder a pergunta do dia, que é...
2: A pergunta do dia é a seguinte: qual é aquela conta que você paga com a maior tristeza, aquela que chega até os olhos ficarem marejados?
0: Miniguti?
1: Ai, gente, acho que todas, mas principalmente eu não gosto de comprar botijão de gás, sabia? Me dá uns nervos.
2: É mesmo?
1: Nossa, eu odeio comprar botijão de gás, sério.
0: Olha, eu tenho um problema psicológico que é... Eu não gosto de gastar dinheiro para comigo. Olha que loucura. Quando eu quero comprar algo para mim mesmo, eu fico pensando, ah, mas será que eu preciso? Será mesmo? Ah, é muito dinheiro. Será? Não é melhor guardar? Eu fico pensando, aí eu compro pros outros, mas para mim...
2: Vendo? Não. Aquela conta que você paga com tristeza.
0: É, exatamente.
1: E streaming também eu não gosto de pagar, porque primeiro que eu acho muito caro, segundo que tem tudo, às vezes, no YouTube, é só, né, pesquisar.
0: Tá.
1: Mas, é, e eu não paro em casa também pra ficar assistindo.
2: É mesmo?
1: É.
2: Acho que a conta que eu mais pago com tristeza é a conta do motel.
0: Por quê?
2: Porque eu... Essa sei que vale eu vou ficar tão pouco tempo lá.
1: Podia cobrar por minuto, né, Batista?
2: Me dá uma tristeza.
0: Por que que eles cobram por 12 horas?
2: O que, né, eu vou fazer? Pra quê? Pernoite? Pra que pernoite no motel?
0: O que que eu vou fazer, né, com as outras 11 horas e 54 minutos? Não tem o que fazer. Pelo amor de Deus.
2: Pra que pernoite?
0: Então
2: pra
0: manda quê? Pra gente o que é que você paga com tristeza. Aquela conta que não dói no teu coração, aí não devia estar fazendo, mas você vai lá e compra. Manda pra gente no nosso WhatsApp, 011 97221 1001. E amigos, eu gostaria de trazer uma pequena lembrança pra você que usa o seu dinheiro pagando inteligência artificial. Saiba que você tá gastando errado, porque temos uma inteligência artificial gratuita e que é muito superior às essas. Nós temos aqui a nossa própria IA, a nossa ignorância artificial. Senhoras e senhores, começa agora o quadro ChatGPT. Funciona. Eu vou fazer uma pergunta para o ChatGPT, o famoso ChatGPT, e depois vou fazer a mesma pergunta para o ChatGPT. Você vai ver a diferença. Vamos lá. ChatGPT. O que fazer quando uma pessoa chata quer misturar política com futebol?
1: Respeite o posicionamento de cada um. No final, somos todos brasileiros.
0: Bom, ok, boa resposta. Vamos agora para o ChatGPT. ChatGPT, o que fazer com aquelas pessoas que ficam misturando política com futebol?
2: Cadastra como mesário, a eleição tá aí. Entra no site, né, do TSE e cadastra como mensagem. O cara vai receber um chamado, não sei nem de onde vem.
0: É? Pô, não quer falar de política? Então vai ser mensagem. Próxima pergunta. ChatGPT. Como saber se uma pessoa está mentindo?
1: Ai, observe com atenção. Evite tirar conclusões apressadas.
0: Ok. ChatGPT. Como saber se uma pessoa está mentindo?
2: A mente também. negócio é mentir também. É uma mentirinha. Nós vamos falar isso com o nosso convidado.
0: Vamos,
2: né? Bem falar melhor, sobre mentira, melhor, sobre tudo isso que está acontecendo,
0: né? Inclusive, não só falar de mentira, como também falar das respostas que a gente recebe aqui. Eu fico vendo comentário no nosso canal no YouTube, vejo mensagens que as pessoas mandam. Vocês precisam ser, além de participativos, também se decidir, porque ficam me chamando uma hora de esquerdista, outra hora de direitista, outra... Agora, a única coisa que todo mundo concorda é me chamar de gordinho. Todo mundo me chama de gordinho. Falando nisso,
2: Fofes,
0: eu quero saber o que é que o pessoal já tem respondido
2: já
0: pra gente na nossa enquete do dia. Qual é a conta que você paga e que dói no coração? Por favor, Marcelo Batista.
2: É, pelo 11972221. É, 1001. Olha, me deu até engasopada aqui.
1: É a idade, né, galera? É, nessa idade ABC é complicado.
0: Cara, a gente tem que criar o bordão que é: olha o ABC, Batista.
2: O Lucas Moura diz o seguinte: eu parcelei a camisa da seleção em 4 vezes. Toda parcela que eu for pagar,
0: dói.
2: Eu vou lembrar do Haaland.
0: Ai. Tinha que parcelar em 6 vezes. 6 vezes tinha que parcelar. Ah. Que é pra ter pelo menos uma brincadeira com o Hexa.
1: Gente, sabe o que é pior? Eu sou solteira, acabo saindo com um boy ou outro. Aí, às vezes, quando eu gosto do ficante, eu acabo, né, comprando um presentinho pro ficante. E é ruim quando você parcela, porque às vezes o relacionamento já acabou e você tá lá pagando. Mas a parcela.
2: É horrível isso. Pra que comprar presente pra ficante?
1: Ah, pra atrair um pouco mais,
2: qual,
1: né?
2: Qual foi o último presente que você deu?
1: Eu comprei uma camisa do Corinthians original.
0: Oh, olha, pro ficante?
1: É, só que aí ele apareceu namorando, eu não dei, peguei pra mim.
0: Sério. É mesmo? Tem um corintiano triste aí hoje. Olha, a gente tá falando aqui de comentários, eu tenho um comentário no YouTube que eu achei maravilhoso. O Zé Guerra, 123, falou: gente, primeira vez que vejo no YouTube, olha que legal, o apresentador era do Parafernália, né? A Mini Ruth é muito engraçada, e o Batista é um coroa bonitão, tá vendo?
2: Tá vendo? Eu sou lindo.
0: Muito lindo. E eu quero saber outro comentário da nossa enquete, vai, Mini Ruth.
1: Olha lá, o Henrique Gomes, ele mandou: o seguro do celular dói, viu? Pago mais pra proteger o celular do que a mim mesmo.
0: Ah, é, realmente, e dá uma dorzinha no coração, né?
1: Dá, né?
0: Você às vezes até torce pra ser roubado, né?
1: Ai, credo, isso não, jamais.
0: Até bater o dinheiro no
2: seguro civil, né? O Brasil é um país... Será que tem algum outro país no mundo que você tem que fazer seguro de celular?
0: Você acredita que a Apple tinha um seguro, mas não era pra roubo?
2: É pra quebra,
0: é pra essas quebra, coisas. Pra Apple ter algum problema, ou se você perdeu o celular.
2: Sim, você acha que tem algum país no mundo, eu quero saber se tiver alguém aí, eu quero saber se tem algum país no mundo, eu vou perguntar pro Pondé, nosso convidado que chega daqui a pouco, se tem algum país no mundo que você tem que fazer seguro pra celular. E carro blindado, então? Que,
0: é verdade,
2: que país só... que tem carro blindado?
0: Não, e destrói totalmente o carro. Carro blindado destrói, desvaloriza o carro, você vai querer revender
2: o
0: carro.
2: Hoje não desvaloriza, não, que hoje
1: é
2: que
1: eu, hoje não, qualquer tá um caríssimo.
0: É. Gente, é verdade, qualquer um que for comprar carro, você sabe que o carro blindado é muito mais barato. É. E é muito louco, né? Porque acaba sendo um mal necessário ter carro blindado.
2: Estados Unidos, acho que só o Trump anda de carro blindado.
1: Só? Será?
2: Né?
1: Só. Eu sei que eu tenho muito problemas em ser assaltada, porque sempre que o ladrão fala, me passa o celular, eu passo meu número.
0: Amigos, vamos então para a nossa entrevista de hoje. Sempre trazemos aqui um convidado especial, um convidado de honra, e hoje não será diferente. O nosso convidado, ele é um dos maiores, acho que um dos maiores pensadores da atualidade. Ele também é filósofo. Palavra esta que está em desuso, sabia, Mini Ruth?
1: Olha, filósofo.
0: Filósofo, doutor em filosofia e também colunista, inclusive aqui da TMC. Ele está sempre pela manhã no TMC 360. Você pode acompanhar toda terça, quinta e sexta. Senhoras e senhores, vamos receber ele, o incrível, o incomparável, o insubstituível, Luiz Felipe Pondé!
3: Tudo bom?
0: Tudo ótimo. Obrigado
3: pelo convite.
0: Pelo amor de Deus. Nós é que agradecemos você ter aceito. Porque o convite a gente faz a milhares. Poucos aceitam. Então, muito obrigado por você ter aceito.
3: Então, tem que agradecer a mim por ter aceitado.
0: Exatamente.
2: Exato.
0: Seja bem-vindo, Pondé. Primeira pergunta de hoje, quem vai fazer é ele, Marcelo Batista.
2: Primeira pergunta, aquela coisa, ser ou não ser burro? Hoje eu vou descobrir, né? Porque eu vou me sentir uma anta aqui. Ô, Pondé, é uma pergunta filosófica, talvez você nunca tenha respondido em nenhuma entrevista essa pergunta. Qual seria a sua sobremesa preferida?
3: Fácil.
0: Boa.
3: Tiramisu.
0: Tiramisu. Mais um ponto para o tiramisu, senhoras e senhores. Arrisco-me a dizer que é um dos primeiros votos para o tiramisu.
3: Ah, é? Um dos primeiros?
0: Um dos primeiros,
3: olha,
0: nem todos. É, muitos, não, de verdade, muitos falam pudim. É, acho que o mais diferentão foi, sei lá, um manjar de coco com calda de amora.
1: Strudel também
0: tem um voto, então...
3: Ah, não, tiramisu, sem dúvida.
0: Tiramisu é uma delícia, é um doce italiano, que é um doce feito com café. E por que que ele é o seu favorito? Quero filosofar, Pondé.
3: Eu sei lá porque é o favorito, só sei que é.
2: Não, só tá sei que nada sei.
3: Eu gosto de café. Acho que tem mascarpone também.
0: Mascarpone, sim, é um queijo, um tipo de queijo, mascarpone.
3: Também gosto. E é meio gelado.
0: Que bom.
3: Eu gosto de sorvete.
0: Entendi, você gosta de coisas frias, geladas, mórbidas.
1: O geladinho
3: não,
1: ajuda?
3: Mórbidas não.
1: Mórbidas não. O geladinho ajuda a refrescar a cabeça na hora de pensar um pouco?
3: Olha, se esse gelado for cerveja, não necessariamente, porque você entra numa outra vibe.
0: Tá vendo?
3: Né? Mas eu gosto de frio, mais do que do calor.
0: Este é o nosso filósofo Pondé, a careca mais culta de toda a face brasileira, todo o território nacional, é o homem mais inteligente. E me entregaram aqui um livro que eu acho
3: que não
0: que
3: é meu.
0: Não é seu. Não. Eu acho que é um livro que você estava lendo.
3: É.
0: Três Mestres, com a história de Balzac, Dickens e Dostoiévski, do Stefan Zweig, do Sétimo Selo. Eu vou devolver o livro, porque não é seu, não é para divulgação. É para deleite pessoal.
3: É que ele catou aqui e já passou adiante. Eu já estou lançando o livro, mas eu não sabia que eu devia trazer.
0: Então seja muito bem-vindo. Vamos começar a nossa entrevista.
3: Esse livro é muito bom.
0: Olha, só uma coisinha, para deixar bem básico. Minha avó está ouvindo a gente, Pondé. E quando a gente.
3: Sua fala, avó?
0: Minha avó.
3: Ah, é coisa séria.
0: Não é tão sério assim, não.
3: Deixa eu sentar na cadeira direito.
0: É. Quando a gente fala do filósofo, o que é um filósofo? É uma pessoa que tem como profissão ficar pensando, botando a mãozinha embaixo do queixo e fica divagando, fica pensando, falando as coisas que vêm na mente? É isso que faz um filósofo?
3: Essa imagem do filósofo meio assim, né?
0: Sim, com a mão no queixo.
3: É, isso é uma escultura famosa do Rodin, que é o pensador, que o cara tá assim, né? É, então, essa imagem é muito comum. Agora, a filosofia surgiu na Grécia. A característica dela é que é uma forma de pensamento que quer entender as coisas apartado da religião. Isso há 2.500 anos atrás, mais ou menos. E com isso, ela é a mãe da ciência, a mãe de todas as áreas do saber que não religioso, exatamente, né? Apesar que também existe filosofia religiosa. Agora, falando hoje em dia, tem uma longa história que não vou atravessar isso tudo, 2.500 anos, imagina. Falando hoje em dia, o filósofo é alguém que faz a graduação, normalmente faz mestrado, faz doutorado, faz pós-doutorado, trabalha na universidade, dá aula, e alguns, poucos, como eu, além da universidade, vai para a imprensa, para a mídia, né? E você pergunta se a gente fica pensando, a gente lê, com frequência, porque se você não lê, você não alimenta o repertório. Escreve e pensa mesmo, mas não o tempo inteiro. E tem uma coisa importante para pontuar. A pior coisa, uma coisa que eu acho muito pentelha, é se eu tiver, tipo, no almoço da casa de amigos ou num restaurante, e alguém vira e diz assim: ah, você é o Pondé? Pô, Pondé, o que você acha de X? Aí fudeu.
0: Ah,
3: aí eu não gosto. Porque naquela hora, entendi, eu tô trabalhando.
0: Ah, então você,
3: entendeu,
0: consegue dividir o tempo.
3: Ah, com certeza. Por exemplo, aqui eu tô pensando que daqui a pouco, depois daqui, tem França.
0: Tem França.
3: Entendeu? Então, França e Espanha.
1: França e Espanha, não. Inclusive, você acompanha aqui na TMC, né? Sem delay.
0: E o Pondé
3: sem
0: tava
3: delay.
2: Sem delay.
0: E o Pondé tava falando sobre os serviços, que ele também, ele foi pro lado, né, da imprensa, ele agora é comunicador, também filósofo e palestrante. Inclusive, ele tem a palestra Era da Ansiedade, dia 24 de outubro, no Teatro Bradesco, São Paulo. Você pode garantir o seu ingresso e ir lá acompanhar de frente o Pondé. Ele sendo o inteligente. O filósofo é muito inteligente. E na TMC também, obviamente, você acompanha sempre toda terça, quinta e sexta pela manhã no TMC 360.
2: A Era da Ansiedade, dia 24 de outubro, faltam uns 3 meses. Você tá ansioso?
3: Não, nem um pouco.
2: Nem um pouco?
3: Nem um pouco, porque, veja, palestra, aula, essas coisas, eu faço toda hora.
0: É, todo
3: faz
0: dia.
3: Parte, digamos assim, do trabalho.
2: Você falou que pensa muito, né? O filósofo pensa muito. E outro dia eu estava divagando, eu tenho muitas dúvidas, mas muitas dúvidas na minha vida. Isso, do ponto de vista filosófico, me aproxima mais da ignorância ou de ser um sábio, Pondé?
3: Olha, essa é uma pergunta bem filosófica, bem clássica, né? Eu diria a você que quanto mais a gente lê ou pensa ou compara teorias, coisas assim, na realidade talvez a gente fique com mais dúvidas mesmo do que chegue a resposta definitiva. Tem um escritor espanhol chamado Fernando Aramburu, que escreveu, entre outros livros, um chamado Quando os Pássaros Voltarem. Eu recomendo a leitura. Fernando Aramburu. E o personagem principal é um professor de filosofia de liceu, né? De ensino médio, né? Tá meio deprimido e tal. No dado momento, ele fala uma coisa assim. A convicção é um luxo de quem lê pouco. Boa. Quer dizer, eu fiz uma versão curta da ideia dele, assim. Quando você amplia a leitura, amplia o repertório, compara teorias, na realidade, você tende a ter menos convicção e perceber as nuances, né? E o próprio Sócrates, considerado o pai da filosofia grego, de Atenas, disse algumas vezes, de formas distintas, quanto mais sei que nada sei. Portanto, quando você aprofunda o conhecimento, você tende a ter mais dúvidas, só que dúvidas mais qualificadas, entendeu? Mas mais dúvidas.
2: Estava pensando aqui, se a gente trouxesse para os dias de hoje, porque o Sócrates era meio doidão, né? O Sócrates, o filósofo, era meio doidão.
4: Mas o incrível jogador. Assim, sim, democracia sim. Corintiana.
2: Sim. Esse é outro Sócrates. É. Se nos dias de hoje, se tivesse lá o Instagram do Sócrates, o filósofo. Ele seria cancelado hoje em dia ou não? Do jeito que estão as coisas?
3: Olha, ele foi condenado à morte, né? Então talvez ele fosse cancelado, sim, que é um pouco pior, né? Na realidade, ele tinha escolha entre ir embora de Atenas. Ele considerou o fim do mundo, porque um ateniense naquela época, né, se achava, e de fato era uma puta cidade, super cidade, culta, rica, autoritária, inclusive com outras cidades ao redor, ou a morte. Ele preferiu se matar com Cicuta, a famosa cena. Então, acho que talvez ele corresse risco de ser cancelado, sim, porque hoje em dia, se você fala alguma coisa que tem algum grupo que de repente tem engajamento, pode cancelar. E cancelamento hoje pode tirar patrocínio,
5: tudo, né?
3: Emprego.
5: E de onde é que tá vindo essa vontade do brasileiro de querer prejudicar o outro só porque discorda da opinião ou até mesmo não aprova uma atitude? A gente vê muito isso nas redes sociais, Pondé, e eu queria entender de onde vem essa raiva, esse desejo. É quase uma coisa, eu quero ver sangue, eu quero ver o outro que discorda de mim, o outro com quem eu não concordo, o outro que tomou uma atitude que eu não tomaria, eu quero ver ele na rua, se amargar na pobreza, ficar tudo ferrado da vida, eu quero ver ele sofrer. Por que que as pessoas têm isso dentro delas, Pondé?
3: Olha, eu não acho que seja só brasileiro, né?
5: Não, eu acho que é no mundo mesmo.
3: Não é só brasileiro. Apesar que acho que nós somos um dos países mais engajados em redes sociais, né? Não sei aí o número, a classificação, quero dizer. Mas eu acho que é um dos países mais engajados em redes sociais. Então, isso acaba se reproduzindo, se multiplicando, impactando o ecossistema, como se fala, né? Eu acho que você... Primeiro tem o fato de que as redes sociais deram voz a pessoas que às vezes... Imagina que você tem aqui um programa na TMC, você é um cara que é reconhecido, você faz uma carreira e tal, e a pessoa te ouve ou te vê, mas não existe redes sociais.
5: Sim.
3: Então ela fica... com raiva de você, ele fica com inveja de você, ele fica ressentido, como se fala. Com redes sociais ele vai poder te xingar. Ele vai poder, inclusive, quem sabe, inventar alguma história para ver se te prejudica. Porque normalmente quem ataca pessoas que trabalham publicamente na imprensa ou na mídia, ataca normalmente tem como objetivo ver se a pessoa perde o emprego.
5: É isso.
3: Entendeu?
5: É isso que eu queria entender, esse desejo de ver o outro. É, não basta só falar, xingar, ofender ou até mesmo retrucar aquilo que foi dito. O que eu vejo na internet são as pessoas querendo tirar tudo da vida. Não, eu quero ver você na miséria.
3: É, mas eu acho que faz parte do ser humano mesmo.
5: Que louco.
3: Inveja, raiva, sabe? Ressentimento. Quer dizer, eu acho que isso está na literatura, na filosofia, há muito tempo.
1: Mas falando em rede social também, a gente que posta o dia inteiro, a gente tem mania de postar coisas boas e felizes. Você acha que ser feliz virou uma obrigação também por conta da internet?
3: Eu acho que a ideia de felicidade como realização de desejo, porque ao longo da história, felicidade nem sempre foi compreendida como realização de desejo, tá? Muito pelo contrário, aliás. Muito tempo se entendeu que o desejo faz você infeliz porque ele é eternamente insatisfeito. Mas hoje em dia, já há algum tempo, felicidade é compreendida como relação ao desejo. E isso já é uma coisa que circula há algum tempo. Se você pegar o exemplo do Freud, por exemplo, que é um cara que viveu entre o século 19 e 20, né? Portanto, viu os Estados Unidos encorpar, ali ele já falava que considerava essa mania de felicidade dos americanos uma forma de infantilidade. Então, não foi as redes sociais que inventaram isso. Agora, as redes sociais, como elas tornam tudo mais visível, elas saturam o ambiente de conteúdo, então, como você é visto, ou lido, sei lá, mas visto principalmente, você quer passar a imagem que você está bem, né? Porque passando a imagem que você está bem, você passa a imagem que você está melhor do que o outro, né? Então, acho que as redes sociais, elas, não só nesse assunto, elas agravaram certas características que na realidade são nossas. Mais de uns, menos de outros, mas não acho... A gente fala em filosofia, é causa ocasional. Quer dizer, ela criou uma situação em que algo que já existia antes explodisse. Entendeu?
5: Ficasse mais ainda. Você está ouvindo Luiz Felipe Pondé, colunista na Folha de São Paulo, apresentador do Linhas Cruzadas na TV Cultura e também colunista sem doc na TMC. Ele que é filósofo e também doutor em filosofia, professor. Esse cara que ensina. É uma das mentes mais brilhantes da face brasileira. É
1: chique demais. Quiçá
5: do mundo.
2: E acho que todo filósofo, quem pensa muito, lê muito, fica careca, porque você vê o Karnal, o Clóvis, né? Agora o Pondé. Ô Pondé, você falou desse negócio de o Xandão, né? O Xandão.
5: Mário Sérgio Cortella também já tá com umas entradinhas, né?
3: Cê mas falou, ainda hein? Tem cabelo.
2: Você falou desse negócio de redes sociais, que a pessoa quer mostrar, um quer ser mais que o outro e tal. Você acha que esse mundo que a gente vive, então, é um grande, uma grande farsa, um engodo, assim, isso que a gente vive hoje?
3: Há um elemento de verdade no que está falando. E, de novo, é uma suspeita que já tem algum tempo. É recorrente a ideia de que o mundo, por exemplo, uma peça do Shakespeare, muito famosa, chamada Macbeth, né? Uma peça que se passa na Idade Média. Macbeth, sujeito que entra numa pira de querer ser rei. Toda a história, não vou contar a história toda aqui. No final ele se dá mal, né? Eu vou ter que dar spoiler. Mas bom, é Shakespeare, né? Não sabe até agora, sinto muito. Aí o que acontece? E aí ele fala, mais ou menos assim, a vida é um ator correndo de um lado para o outro do palco. É um roteiro escrito por um idiota. Cheio de som e fúria. Significando nada. Então, a suspeita de que há um elemento teatral na vida, no sentido que não seria de fato verdade, é recorrente. Inclusive na filosofia também, né? Portanto, essa ideia de que, por eu botar outro exemplo, filósofo do século XVII francês, Pascal, que diz fala lá naquela época já, que muita da força dos juízes vinha do linguajar e das roupas, né? Essa coisa que a gente percebe até hoje. Portanto, a suspeita de que há um elemento circense, digamos assim, ou teatral no mundo é bastante forte, e eu temo que em alguma medida é. Inclusive, essa coisa de projetar sucesso, né? Fazer networking o tempo inteiro. E de que, às vezes, você olha no caso que eu citava do Macbeth, você passa a vida correndo, de repente você para um dia no puta trânsito, estressado, na Rebouças, e você se pergunta pra que isso tudo, né? É claro que alguém pode virar pra você e dizer, pra pagar o boleto, sua besta.
5: Mas a vida não é só boleto. A vida, o que o Pondé disse, que eu entendi aqui, é a vida é muito mais do que a gente correr atrás de objetivos que parecem tangíveis, mas que não são. Às vezes você já tem ali a sua casa, independente se é alugado ou comprado, se você tem o seu carrinho, independente se é novo ou usado, e às vezes você quer mais porque tem o seu desejo, e o desejo às vezes pode enganar. O que é bom é o aqui ou agora.
1: Então eu não deveria arrumar um namorado, tá bom com os ficantes que eu tenho.
5: Exatamente, aproveite os ficantes. Aproveite também esse momento para Pondé responder a PPP. Sabe o que é PPP, Pondé?
3: Não ensina na faculdade.
5: Não tem, né?
3: A mesma ideia.
5: É pergunta para Pondé.
3: Ah, eu tinha que saber mesmo.
5: Também
3: foi inventado agora.
5: Mas tem outro, não, tem outra nomenclatura também, tem outro significado, que é PPP. Pergunta problemática e polêmica. Pondé. Sim. Temos falado aqui sobre essas atitudes na internet e hoje em dia meio que todo mundo consegue opinar na internet. Pega o celular, grava um vídeo, dá sua opinião, muitas vezes recheada de preconceitos, né? E aí a gente vê todo tipo de gente. Tem negacionistas, pessoas que são contra, bom, coisas muito básicas da democracia. Por que que o ignorante perdeu a vergonha de falar o que não sabe? Por que que as pessoas estão sendo encorajadas a falarem tudo, inclusive aquilo que elas não têm a menor ideia? Eu quero saber a sua opinião, mas é daqui a pouquinho. Porque antes eu quero dar uma olhada na nossa enquete do dia com a pergunta: qual foi a conta que você paga com aquela dorzinha no coração, aquela que você...
2: Corre uma lágrima.
5: Ai, meu, né? Deus, que dó, que dó. Vai lá, Mini Ruth.
1: Olha lá, o Lucas Rodrigues, ele mandou: a fatura do pet é sempre alta. Meu gato tem ração importada enquanto eu janto miojo.
2: Gente, Marcelo Batista. Patrícia Gomes, ela paga streaming com tristeza, porque ela falou que assina um 5, ela bota o documentário, mas fica vendo Reels no celular.
5: Aí não dá. Aí não dá.
1: Próximo, Mini Ruth. Sabrina Gomes, ela mandou: a parcela do sofá, o conforto é meu, mas a dívida também, me ferrei.
5: Difícil, né? Boa, vai. Tá bom, vambora. Agora a gente volta então pro Pondé e você pode responder a nossa enquete do dia pelo nosso WhatsApp 011 972211001. Responda lá. Pondé, seguinte: eu fiz a PPP e eu vou só te relembrar. Hoje em dia, com as redes sociais, a gente vê tudo que é tipo de vídeo, né? E tem muita gente por aí postando, tweetando, escrevendo coisas que talvez não sejam tão inteligentes assim. A gente vê até negacionistas, pessoas que não acreditam, pessoas que não querem respeitar princípios básicos da democracia, pessoas pedindo coisas assim absurdas. Eu queria saber de você: por que é que os ignorantes perderam a vergonha de falar aquilo que eles não sabem? Por que é que as pessoas acham que podem falar tudo, mesmo quando nem sequer entendem do assunto?
3: Primeiro eu queria dizer que essa enquete, fiquei impressionado que ninguém falou que chora quando paga imposto.
5: Olha, salva de palmas.
1: Né? A gente só chora na internet.
3: Porque paga imposto, né?
5: Muito bem,
3: então,
5: muito bem.
3: No Brasil não recebe muita coisa de volta, né? Do imposto que se paga. Mas voltando à tua questão, primeiro eu acho que é muito comum as pessoas falarem sobre o que não conhecem e não entendem, ter opinião muitas vezes. De novo, as redes sociais dão espaço para isso se manifestar. Umberto Eco, figura super conhecida, vocês devem lembrar, já próximo à morte, ele falou uma frase super violenta, que ele disse mais ou menos assim, que as redes sociais ou a internet, não lembro, deu voz aos imbecis.
5: Sim.
3: Né? Ele estava ali, assim, é evidente que isso não é verdade 100%, né? Evidente que não. Porque a internet e as redes sociais, elas são veículo de acessibilidade para todo tipo de informação, inclusive porcaria, né? Agora, esse caso das pessoas falarem sobre o que elas não entendem, eu acho que isso sempre existiu nas pessoas, né? Por exemplo, gente que faz toda uma teoria, vou dar um exemplo aqui que eu lembro, toda uma teoria sobre o porquê acontecem coisas ruins ou porque não aconteceu uma coisa ruim com você naquele dia. Porque alguém estava te protegendo e tal. Agora, hoje, por que que as pessoas gostam de ficar, por exemplo, negando a ciência, sendo contra a democracia? Primeiro, porque quem disse que todo mundo é a favor da democracia? Na realidade, eu suspeito que grande parte das pessoas não está nem aí para a democracia.
5: Nem sabem o que é a democracia. É,
3: se você perguntar o que você prefere, democracia ou janta?
5: A pessoa vai dizer janta.
1: Dependendo da comida, né?
5: Não, e vou te falar, dependendo do Brasil, que a gente não tem, pô, um salário mínimo, não dá para fazer janta. Estava óbvio que a pessoa vai querer janta.
3: É.
5: Óbvio.
3: E assim, e também eu acho que tem muita falta de educação, sabe?
5: Sim.
3: Mas a gente percebe no dia a dia.
5: Mas essa falta de educação não é culpa da pessoa. Porque a palavra que eu até usei aqui, e eu queria tirar essa dúvida. Eu acho que o uso da palavra ignorante, ela é um uso errado. Porque através da etimologia, ignorante é quem ignora. Quando você tenta ensinar uma coisa pra uma pessoa, Mini Ruth, fala assim, ó, vou te ensinar a mexer no celular. E a pessoa fala, não, eu já sei daqui e sai fazendo qualquer coisa. Ela é uma ignorante. Ela está ignorando a ajuda, entendeu?
1: Entendi.
5: Isso que significa ignorante. Quando a gente vai pra um povo que não tem escola, não tem acesso à educação, e o acesso que tem à educação é ruim, isso é um fato. Não, isso não é opinião, isso é fato. O acesso é ruim, esse povo não pode ser chamado de ignorante. Porque eles não estão ignorando nada. É um povo que está sendo... Tá recebendo um completo de serviço. Eles não estão sendo ajudados.
3: Então, é claro que a educação no Brasil é uma catástrofe, é um fato, e educação é uma política de Estado, não de governo. No Brasil a gente quase não tem, não faz essa diferença.
5: É.
3: Porque o Estado praticamente não existe, ele é simplesmente o hospedeiro do parasita que é o governo da hora. E o partido da hora, né? Mas é a política de Estado. Significa que, para a educação funcionar, ela tem que estar dissociada de projetos ideológicos específicos.
5: Oh, que bonito isso.
3: Porque, senão, ela vai estar sempre à mercê do partido que está no poder na hora, além do fato de que tem que receber dinheiro continuamente.
5: É, e aí vira uma estratégia de governo, né? De falar, ah, eu vou investir mais em educação. É,
3: mas na realidade não faz nada
5: não
3: disso.
5: Não fazem nada. Poder. E qual seria a solução, então, para que o Brasil pudesse dar uma evoluir um pouquinho, melhorar um putiquinho só? Como seria?
3: Olha, primeiro eu acho que talvez demore lá uns 150 anos para isso, mas não sendo tão pessimista, eu diria o seguinte: a gente precisaria, no mínimo, de ter líderes políticos menos delinquentes. E a liderança política no Brasil, eu não vou dizer que é 100%, a gente nunca pode falar isso, mas pelo menos os grandes nomes que estão aí, à esquerda ou à direita, me parecem delinquentes.
5: Os dois?
3: Os dois. Não tem nenhuma diferença ideológica aqui, no caso. Delinquentes, irresponsáveis, há muita corrupção, dentro de todo o espectro político, independente também do aspecto ideológico. E como hoje em dia a polarização é muito grave... E quando eu falo polarização, aqui eu não estou nem falando gente que bate boca na internet. Estou falando polarização dos polos que querem deter o Estado. Porque eles querem deter o Estado porque eles querem mamar no Estado. Eles querem pôr a mão do tal dinheiro que a gente paga.
5: Isso, do imposto.
3: De imposto que não recebe quase nada em troca, inclusive educação. Também não recebe, né? Então, mas eu entendo que o Brasil precisaria ter uma safra de políticos, eu nem estou dizendo que não existe, mas precisava aparecer opções que fossem menos delinquentes, sabe? Que pensassem menos no seu próprio projeto pessoal, do seu partido ou da sua família, em alguns casos, né? E pensa no projeto da própria família. Agora, é claro que os seres humanos, a educação é uma invenção nova na história da humanidade. Inclusive educação formal, né? Como a gente disse. A criança vai para a escola um ano, depois o outro. Isso é uma coisa que, para fazer uma conta conservadora, é uma coisa que final do 18, começo do 19. É claro que pessoas da elite eram educadas, liam coisas, sempre existia. Mas de educação formal, em nível da população, né? É, isso é um fenômeno que é do século XIX para cá. É muito recente. E sempre existiu gente pior do que outras. Então, é claro que educação, a falta de educação, e aí educação de escola, não falta de educação doméstica, doméstica também, mas atrapalha muito a possibilidade do povo, das pessoas melhorarem na vida. Agora, sempre existiu gente pior do que outras.
5: É,
3: com ou sem educação.
1: Olha só, lá no meu bairro tem várias pessoas sem educação, mas tem vários filósofos também, né?
5: Ué,
1: que eles acabam usando um negocinho lá e começam a filosofar. Eu queria saber o seguinte, Pondé, o que abre sua mente pra filosofar cada dia mais?
3: O mundo.
2: O mundo.
3: Né? É. Ler notícia. Esse...
5: Ah, tá.
3: Achei ver assim. Coisas que acontecem à sua volta, no ambiente de trabalho, no ambiente familiar. O mundo, em geral. Ele é... Eu lembro que quando eu comecei a assinar a coluna semanal da Folha, e sei lá, vão 15, 16 anos, alguma coisa assim, eu lembro que no começo eu pensava, pô, uma coluna semanal, vamos nessa. Mas... você precisa ter assunto, né? Pra assinar uma coluna semanal de meia página e tal. E logo, logo eu descobri que isso não era difícil, porque o mundo te oferece assunto em todos os níveis. E é claro, você junta isso ao seu repertório, à sua experiência. Então eu diria que não é... o que você estava falando da moçada do seu bairro. Mas assim, é o mundo, é basicamente o mundo.
1: E atualmente, qual seria o maior filósofo de todos? Mano Brown ou Oruan?
3: Puta, não tenho como avaliar nenhum dos dois. É.
2: Agora, o Pondé, vocês ficam sempre... Quando junta você, a turma da filosofia, pega o Cortella, os caras... Vocês ficam com esses papos sérios também? Ou rola um proibidão... dos filósofos, vocês falam uns absurdos também?
3: Eu diria que quase 100% das vezes a gente só fala merda.
5: É. Falando merda, qual é o teu palavrão favorito?
3: Merda é bom, puta que pariu também. Quando você tá com muita raiva, vai se fuder.
5: É bom, isso é ótimo. Bom. Isso é muito
2: libertador.
3: Mas, assim, é fato, a gente. Eu não consigo lembrar. Entre as inúmeras vezes que a gente se encontrou, normalmente, ou a gente ia trabalhar antes ou depois, alguma coisa assim, em que entre nós a gente tenha falado assunto sério.
5: Ah, é?
2: Aí, tá vendo?
1: Às vezes tudo que a gente precisa é tomar um negocinho e falar porcaria, não é mesmo?
3: Então, porque quando você trabalha com esse negócio, né? E todos nós gostamos do que a gente faz, porque é um tipo de trabalho que todo mundo acha que você vai... morrer de fome, né? E então a gente gosta, todos nós quatro, falando dos quatro cavaleiros do apocalipse, como alguns falam, a gente gosta muito do que faz. E a gente se dá muito bem, cada um tem um tipo de visão de mundo, né? Uma forma de ver o mundo e de expressar isso. Mas quando a gente se encontra, normalmente... Eu diria, eu não lembro de nenhum momento em que a gente entrou num papo sério. Fora
5: graças a Deus, até porque devia ser um papo chato pra
2: dedo. Proibidão. Proibidão.
5: Imagina. Porque quando você junta quatro inteligentes, é um papo chato pra galera.
2: Então, pessoa...
5: Até precisa ter um pessoal
2: que fala. Olha, eu acho. Pondé, meu querido. Seguinte, a gente jogou no Google aqui o nome do Luiz Felipe Pondé, né? E aí o Google, filosoficamente, deu algumas sugestões. E aí a gente quer saber se é verdade ou não é, Pondé. Vamos lá, Mini Ruth.
1: Vamos lá, Pondé.
3: Você é sobre mim?
2: É, sobre você, sobre você.
1: A primeira é, Pondé, professor?
3: É.
2: Perfeito. Luiz Felipe Pondé é piadista?
3: Olha, eu nunca pensei em mim como piadista, mas eu acho que eu tenho um razoável senso de humor.
1: Sabe contar piada?
3: Então, isso não, piadista não.
1: Eu já queria ouvir uma. Não. Pondé é filósofo?
3: É.
2: Pondé é calvo?
3: Acho que sim.
1: Pondé é culto?
3: Razoavelmente.
2: Felipe Pondé é um coroa enxuto?
3: Acho que isso é mais para as mulheres dizerem que sim ou não. Mas é, eu não arriscaria dizer que eu sou um coroa em chuva. Seria otimismo.
1: Pondé é gratiluz?
3: Se eu gosto de gratiluz?
1: É, se você é gratiluz. Gratidão.
3: Não sou.
2: Pondé é elegante?
3: De novo, é um tipo de pergunta que é mais fácil outra pessoa falar. Agora, eu diria que eu costumo ter um estilo específico, né? E, por exemplo, eu tenho uma certa preguiça de comprar roupa. Então, muitas vezes, sou acusado de vestir muito preto e branco e cinza. Eu preciso pensar.
1: Pondé é escritor?
3: É.
1: Inclusive, vai lançar livro agora, né?
3: Sim.
5: É quinta-feira agora, porque a guerra... às 19 horas na Livraria das Perdizes, perto da PUC, em São Paulo, porque é guerra. Livrar, você pode ir lá pedir o seu autógrafo ao Pondé.
2: Felipe Pondé, é modesto?
3: Olha, qualquer pessoa que diga que é modesto, olha, eu sou modesto, deve estar mentindo. Porque isso é... porque é um fato. Virtude, a modéstia é uma virtude, só pode ser enunciada pelos outros. Se você fala que você é modesto ou qualquer coisa, eu sou corajoso, eu sou honesto, provavelmente os outros vão duvidar. Porque, inclusive, como já ensinava o grande Aristóteles, a ética é uma ciência da prática. Só existe virtude prática, não existe teórica. Não adianta sinalizar virtude no Instagram que todo mundo sabe que está mentindo.
5: Boa,
3: bonito. Assim, você só vê, só enxerga a coragem quando você vê ela acontecendo na sua frente.
1: Então tudo bem se eu falar, tipo, ai gente, eu sou narcisista, tá tudo bem?
3: Então, narcisismo não é virtude, né?
1: Ah, justo.
3: Então, é outra história. Virtude...
5: é o contrário de virtude.
3: É na realidade, uma espécie de vício.
5: Mas vamos lá, estamos falando com ele, o escritor Luiz Felipe Pondé, também filósofo, e que, como eu disse, vai lançar livro quinta-feira agora. E tanto é que ele escreve que uma vez ele escreveu a seguinte frase: parece não haver esperança política para o Brasil. Pondé, sobre Lula e Bolsonaro, os Bolsonaros, inclusive, existe um lado menos pior para você?
3: Olha, hoje acho que não. Hoje acho que não, né? Na última eleição de 22, me parecia, acho, naquele momento, o Bolsonaro tinha feito muita caca no governo, inclusive durante a pandemia, a condução da pandemia. Então, me parecia, assim como eu escrevi na Folha, bem antes da eleição, na verdade, acho que em 21 ainda eu escrevi isso, me parecia que o Lula era menos pior do que o Bolsonaro naquele momento, né? Hoje, eu penso, primeiro, uma catástrofe, um presidente, seja ele qual for, que seja presidente 4 vezes. A reeleição contínua para o primeiro mandatário do país é uma catástrofe, que não é em si problema do Lula, seja lá quem for, né? Estados Unidos, por exemplo, você tem 2 mandatos. Na França também 2, a linha que o presidente seja 7 anos. É uma baita tempo. Mas é uma catástrofe, porque isso, olha, essa questão é uma opinião, é uma visão que vem desde Aristóteles, passa por Rousseau no século XVIII, passa por Tocqueville no XIX. O quê? Que aquele que tem o poder político não pode permanecer tendo ele muito tempo, porque corrompe, coloniza o Estado, transforma o Estado numa máquina que trabalha para o grupo que permanece no poder ou a pessoa. Agora, é neste momento, de fato, além de eu achar que não era uma boa ter um presidente reeleito pela 4ª vez, independente de quem for, as opções estão bem ruins mesmo.
1: Olha só, eu tenho uma dúvida, Pondé, falando sobre política ainda, às vezes, gente, eu sou meio Batman, assim, sabe? Eu sumo do nada, eu só durmo durante o dia, enfim. E recentemente, falando sobre política, você disse que quem virar o Batman vai se corromper. Você acha que, por exemplo, se eu entrasse na política, eu poderia me corromper?
3: Olha, sabe, tem uma famosa frase de um intelectual, político, líder inglês, chamado Lord Acton, muito famosa, né? que o poder corrompe, o poder absoluto corrompe absolutamente, né? Eu não diria que você ou pessoa A ou B necessariamente se corromperia, porque existe temperamento, existe formação, e essas coisas pesam em alguma medida. Mas o poder, ele é sempre um risco, em todos os níveis, não só na política enquanto tal, nas empresas, nas universidades, né? Então a chance de corromper é grande, e nesse sentido, se você quer sempre se manter no poder, provavelmente você já se corrompeu.
2: E Pondé, rapidinho, a gente, apesar de tudo isso que a gente vive no Brasil, o povo brasileiro é muito esperançoso, né? Você acha que a esperança é uma virtude ou é aquela, né, ou aquele mecanismo de defesa?
3: Olha, eu acho que pode ser as duas coisas ao mesmo tempo. Um mecanismo de defesa e é uma virtude em alguma medida, assim. Eu não diria que eu sou uma pessoa cheia de esperança em política, por exemplo, que é o que a gente estava falando. Mas eu entendo que ser completamente desesperançoso pode criar, inclusive, sofrimento psíquico grave, né? Ser completamente desesperançoso. Agora, esperança... Sabe, é aquele tipo de coisa que eu acho que você... Não adianta você decidir que vai ter esperança. Primeiro, você tem que ter visto a esperança acontecer na sua vida. Pessoas tendo comportamentos que você diz, olha só, tem esperança. Entende?
5: Que bonitas palavras de Luiz Felipe Pondé, senhoras e senhores, o filósofo e escritor, que estará quinta-feira às 19 horas na Livraria das Perdizes, próximo à PUC, em São Paulo, para o lançamento do livro Por que a Guerra? 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
2: Ao contrário do nosso programa. Ô, Pondé, chegou pergunta de ouvinte. Os caras falaram, o Pondé vai lá, queremos fazer pergunta. E a gente abriu pra pergunta, a caixinha de pergunta. O Pedro Borges pergunta o seguinte: você já esfregou o seu sucesso na cara de algum familiar que falava, filosofia não dá futuro, esquece isso aí, Pondezinho?
3: Não.
2: Nunca?
3: Nunca. Nunca fiz isso.
1: Fátima Mello, ela mandou o seguinte: você é super elegante, Pondé, mas você tem alguma mania de povão, tipo ouvir funk, comer moela?
3: Essas duas não.
1: Mas qual
3: talvez
1: sua mania?
3: Talvez se você tem mania de povão, gostar de futebol é mania de povão?
1: Ah, também, né?
3: Mais ou menos, sei lá.
5: Coitado, ele ficou até sem graça de falar isso.
0: Você viu? Ele é tão deslocado que ele nem sabe se é do povão ou não.
3: Não, tá, porque só? Assim, os exemplos que você deu, na realidade, o segundo, eu não sei o que é. O que
5: moela,
3: que
5: moela.
3: Ah, moela. Moela.
5: Moela,
3: claro, moela. Sei.
5: Você vê que a pessoa é bem afortunada. Carne, tem moela.
2: Pondé,
3: então, acho que não consigo lembrar, deixa eu pensar aqui pra mim.
1: Vou te levar no funk pra gente comer moela depois.
2: A Flávia Bezerra perguntou o seguinte: Pondé, você já farmou aura hoje?
3: Que língua é essa?
5: É português.

0: entendi nada, viu? Só pra deixar claro.
1: Tem mais, Mini Ruth.
2: Um beijo, gente. Até amanhã. Eu também não entendi nada, mas agora eu vou levar ele pro funk pra gente comer moela, vou entender mais.
1: E tem mais, Lucas Salles. Eu não entendi, mas eu fingi que entendi, que é o importante. Beijão, pessoal.

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2: Olá, olá! Sejam muito bem-vindos ao Corre TMC. Quem cedo madruga já correu 2 quilômetros, gente. Eu sou Mirelle Moschella, que bom que você tá aqui comigo. Mas a minha pergunta de sempre é essa. Você já tirou o popô do sofá e foi fazer atividade física? Já foi fazer um exercício? É final de semana, então provavelmente você está indo para o longão? Ou você já fez ele na semana também? O mais importante é se exercitar. E já passo a pergunta para o meu parça André Galvão. Já correu hoje, Galvão?
3: Ah, hoje eu dei aquela corridinha, né? De 5 km, né? 5 km, né? Você sabe que é de regra, né?
2: Tá bom, 5 km tá bom.
3: Eu não tô ainda no ritmo de maratona de vocês, mas quem sabe um dia eu faça 6.
2: Ô, Galvão, você sabe que a gente... Com certeza. E você sabe que eu não vou esquecer aqui do nosso objetivo, hein?
3: Não, são 6 maratonas, viu? São 6 km.
2: São 6 km.
3: É isso. É isso.
2: Porque até porque se for 6 maratonas, dependendo, pode ser a 6 major,
3: exatamente,
2: né? Pensou?
3: Tá todo mundo pensando nisso, né? Até porque nossa convidada já começou, não começou?
2: Já, essa já tem uma major no currículo, mas antes de chamá-la, a gente tem um compromisso, hein? Em novembro.
3: Sim, eu estarei com você.
2: É? Não tô acreditando.
3: Eu vou.
2: Meu Deus do céu, temos uma corrida em novembro. Calma, eu ainda não sei, nós vamos de 5, é isso?
3: De 5 km eu garanti.
2: Tá.
3: 5 km eu garanti.
2: Vamos ver se a gente dobra a meta até lá. Muito bom, gente. Então, pra você que tá chegando agora, esse é o seu programa de corrida, da atividade física, que vai fazer bem pra alma, pro corpo e pra mente. Então, sinta-se muito à vontade, tá certo? E quem já está muito à vontade aqui nos nossos estúdios é ela, que já chegou com uma medalha maravilhosa esfregando na minha cara, tipo assim, olha, já fiz a maratona de Boston, já a gente vai falar sobre isso. Muito bem-vinda, Nicole Howen.
4: Obrigada, um prazer estar aqui. Obrigada pelo convite.
2: Prazer é todo nosso, Nicole. Ó, minha pergunta de sempre é essa: quem é você no corre?
4: Quem eu sou no corre?
2: É, estilo de vida, o que você faz, o que você trabalha, quem é a Nicole na correria?
4: Ai, eu sou doida.
2: Olha aí.
3: Quem não
4: quem
3: é?
4: Quem não é, né? Acho que hoje em dia tá todo mundo maluco.
3: Não, eu tô, a gente tá procurando dos nossos convidados, eu não tô lembrando de nenhum que não seja.
2: Que seja sã, assim, não.
4: Não,
2: não,
4: né?
2: São nenhum.
4: Acho que pra correr tem que ser um pouquinho doido. Ainda encaixar no meio da rotina.
2: É verdade.
4: É, mas além de corredora, enfim, corredora amadora, eu sou designer, trabalho com marcas, aquela pessoa que tá ali ilustrando, faz um logo... Hoje eu tenho o meu próprio estúdio, por enquanto, eu empresa, né, que eu falo, fazendo marcas. Tô tentando focar em marca de esporte, coisas com wellness, e nesse meio tempo a gente tá correndo e tentando performar, né? Tamo aí.
2: Não, tentando performar.
3: E tá conseguindo, né?
2: Tá conseguindo. E muito. Ô, Nicole, mas o esporte, ele fez parte da sua vida na infância ou você foi descobrindo a atividade física um pouco mais velha?
4: Ai, desde sempre em casa tinha que fazer alguma coisa, tipo algum esporte.
2: Mas os pais pediam.
4: Mas eu gostava também, não foi, era tipo, nossa, que saco, eu gostava muito já de fazer alguma coisa, assim, meio inquieta. Eu comecei jogando tênis, daí tipo fiz, sei lá, tênis uns 10 anos na vida. E nesse meio do tênis sempre estava correndo, né? Tinha que ir lá, ah, corre uns 10 quilômetros, corre uns 15. Sempre estava ali dando uma corridinha. Daí do tênis saí, depois fui pro skate, surfei, larguei o tênis. Falei, não aguento mais.

0: Hoje eu até gosto, hoje eu jogaria de novo. Mas daí fui pro skate, surf, fui...
1: Mas skate street,
0: bom,
1: assim?
0: De bom.
1: Ah, no Bowl, parque.
0: Isso.
1: Irado.
0: É, eu gostava bastante.
1: Irado. E até hoje você faz alguma coisa no skate ou não?
0: Ah, agora não, mas... Ah, mas assim, subir sem fazer, de... né?
1: É, eu também acho, é que nem andar de bicicleta.
0: Exato. Daí fui até instrutora de surf, uns 2 anos no verão. E daí também, é que tu tava correndo, né? Eu tava na praia, tava correndo. Quando andava de skate, também corria ali entre academias, andava de skate, musculação. E a corrida em si, com assessoria, tudo bonitinho, como todo mundo está fazendo hoje, foi logo ali os corredores que nasceram na pandemia, né?
1: Ah, 2020.
0: É, ali eu procurei uma assessoria e comecei a fazer.
1: Mas antes da assessoria, você já corria, assim, em algum parque, na rua...
0: Corria sempre, enfim, eu sou de Porto Alegre, mas moro aqui há 4 anos, em São Paulo. Sempre corria ali na Orla, ou tem o Parcão, que é famoso lá, na praça, ou na esteira também, né? Não, não sou hater de esteira, eu gosto de esteira. Então,
2: É porque tem gente que é isso, né? Que não faz esteira de jeito nenhum, né? Que só anda na...
1: Olha, eu comecei...
2: Só corre na rua, no parque, né?
1: É, eu comecei também, eu era muito Maria Esteira, eu só queria ficar na esteira. E aí, Marcos Paulo Reis, né, um abraço aí pra galera da MPR, ele falava, sai da esteira, vai um dia correr na rua. Bom, eu odeio esteira agora, porque depois que você vai pra rua, não é verdade? Depois que você... Na verdade, eu queria entender, porque quando você tá na rua, você tem ali um pace, por exemplo, de 6. Pra você fazer esse pace, que é esse ritmo, tá, galera, né, pra você que não tá muito habituado com pace, ritmo, pra você fazer esse ritmo, na esteira, você tem que colocar ali velocidade, sei lá, 12, 11.
0: Sim.
1: E aí eu não consigo fazer aquilo. Como é difícil, né, Nicole?
0: Parece mais difícil, né?
1: Total.
0: Eu também tenho esse mesmo feeling, assim, mas... Olha, por um lado ali, né, se tu treinar na esteira bem rápido, depois quando você for pra rua...
1: Aí você voa.
0: Vai, tá bem, você vai voar. É. Eu penso assim, quando eu tô assim, ai, que saco, tá aqui. Mas eu lembro, isso aqui vai me deixar mais forte.
1: É, isso faz sentido. E você, então... Nasceu em Porto Alegre, lugar maravilhoso.
0: Sim, sou
1: lindo
0: suspeita.
1: Lindo demais, é. Não, total, fui cobrir até... Fala, Galvão.
2: Não, a Mimi teve agora recentemente na Maratona de Porto Alegre.
1: Sim, estive na Maratona de Porto Alegre, foi maravilhoso. Flat, né, sem muitas subidas, ali na Orla do Guaíba. Lugar maravilhoso. E lá você já começou, então, a dar os primeiros passos na corrida? Porque, assim, aquele visual também é incrível, né? Pra poder correr, né?
0: É, a orla ali sempre tava correndo ali, que é o melhor lugar. Tem...
1: E muita gente também
0: corre
1: ali.
0: É muita gente. É tipo a USP aqui no sábado.
1: Isso, eu tenho essa impressão.
0: É isso.
1: Eu fui no final de semana, além de... Tava rolando também uma corrida de rua. E quando acabou essa corrida, a galera do longão ainda estava lá, firme e forte... E, nossa, deu pra fazer. Eu cheguei a fazer meia maratona por ali, correndo só nas ruazinhas e andando. E vou te falar, Nicole, eu fui sozinha e me senti muito segura. Normalmente, eu fico, né, com receio. Aqui em São Paulo, eu fico com receio de correr com celular, com relógio, com tênis, ali sozinha. E eu me senti muito segura correndo em Porto Alegre. É isso mesmo?
0: É, eu sinto isso. Eu sinto isso sempre tranquila, assim. Nunca tive nenhum problema. Sempre tem alguém, eu não sei, é uma cidade que ela não é pequenininha.
1: Não, cidade grande.
0: É, ela é grande, mas, enfim, tem um arzinho também de todo mundo, ele se conhece, mesmo sendo ali uma capital. Mas, enfim, sempre corre tranquilamente.
2: Uma coisa que o gaúcho sempre fala, pelo menos já ouvi de vários.
0: Defendendo
2: amigos.
0: Meu país. Tá
2: não, não, mas uma coisa, além desse negócio de país, então, é uma grande aldeia, né? Que é uma grande aldeia.
0: Ai,
2: então, que todo mundo se conhece, essa coisa toda. Mas
0: é uma
2: identidade
0: assim.
2: que é bacana demais, né?
0: Que
2: nem todos têm essa identificação tão grande como os gaúchos.
1: Claro, isso é verdade, eu também acho. E aí você vem para São Paulo por quê? Por conta de trabalho? Qual, sei lá, estilo de vida diferente?
0: Ah, foi trabalho, que eu trabalhava na época para uma agência aqui de São Paulo, mas sempre tive esse sonho de vir para São Paulo, porque, enfim, eu via que tudo acontecia aqui. Tem tudo. E realmente, tudo acontece aqui, sempre tem alguma coisa para fazer, desde trabalho, de corrida. Queria vir ver como é que era a cidade grande aqui do Brasil, né?
1: E aí, tem gostado do que você tem vivido por aqui? Porque São Paulo é caótico,
0: é
1: né?
0: É caótico.
1: É tudo muito louco, mas ao mesmo tempo é uma cidade, né, que abraça muita gente de vários lugares do país. E é isso, né? É meio workaholic o negócio, né?
0: É. É amor e ódio, eu acho, assim.
1: É.
0: É, eu amo, amo. Acho que no início era muita coisa. Nossa, quanta coisa que a gente de Porto Alegre era mais calmo.
1: Sim.
0: Daí que todo mundo tá trabalhando, tá fazendo acontecer. Até eu fui entrando no ritmo, e quando eu entrei no ritmo, ok. Já tô calma nesse caos agora. Mas eu gosto. Principalmente da corrida. Eu acho que ter vindo pra cá me fez evoluir muito, assim. De ter mais gente nas provas, o nível sobe um pouquinho mais. Então, acho que fez eu me puxar ainda mais.
1: Ô, Nicole, já percebi também que você, né, gosta, né, dessa de competição, né, competitiva. Quando você chega aqui, então, você na pandemia, depois da pandemia ali, né, como você disse, os corredores, né, da pandemia, os novos corredores da pandemia, você acaba entrando para uma assessoria. Você sentiu que para você evoluir na corrida, a assessoria seria, então, o primeiro passo? Como é que foi essa relação aí?
0: Eu diria que para evoluir, assim, sentir evolução, a assessoria é fundamental. Porque antes eu corria e era bem louca. Sei lá, fazia 10 quilômetros, outro dia fazia 21, ou repetia todo dia 10 quilômetros, era bem freestyle, assim.
1: Muito, era assim, mas você corria dizendo, eu vou até onde meu corpo permitir, até quando eu me senti cansada, ou você colocava na cabeça, de repente, vou dar 3 voltas na praça, 5 voltas, sabe, no quarteirão, sei lá, alguma coisa assim.
0: Era meio que assim, de distância, hoje eu, sei lá, quero sair de casa e ir lá pra orla.
1: Isso.
0: E era, ia até lá, agora tem que voltar. E quando via, dava, sei lá, 21 quilômetros, entendeu?
2: Isso sem você se programar, nada.
0: É, sei lá, num sábado, assim, que eu tinha tempo. Uhum. Então, só fazia assim. É que sempre foi muito terapêutico pra mim.
2: É.
0: Eu tenho uma mente agitada, assim.
2: É o que muita gente diz, né?
0: Exato.
2: Essa questão da terapia, que as pessoas se... Dentro da corrida, elas se veem envolvidas e a coisa... simplesmente flui sem que você nem tenha se dado conta do que você está fazendo, né?
0: É bem isso. não sei, as pessoas vão achar que eu sou louca, né? Mas eu fico lá ofegante. Eu fico ofegante, mas não sei, traz, no final de tudo ali traz paz, né?
1: Eu acho que... muito criativa quando eu começo a pensar, ter várias ideias enquanto eu corro. Você também é assim?
0: Eu também sou assim. Às vezes não estou com uma ideia, eu saio para correr.
1: É isso.
0: Seja... levinho, assim.
1: Total. Quando eu tô muito chata em casa também, eu vou falar.
0: Tô chata.
2: Vai correr.
0: Vai correr.
1: Quando eu falo, olha, amor, essa toalha aí na cadeira, pelo amor de Deus, olha esse sapato jogado. Ele falou, amor, quer dar uma corridinha? Eu falei, quero. Aí eu vou, corro e na volta é outra parada. E faço a mesma coisa com ele com jiu-jitsu, viu? Quando ele é muito chato também, eu falo, cara, vai pro jiu-jitsu, vai.
2: Não, mas deixa eu tirar
1: aí
2: aqui uma dúvida.
1: Aí ele vai pro Gil.
2: Deixa eu tirar uma dúvida aqui. Tudo bem. Aí, quando você volta da corrida, o tênis continua jogado?
1: Olha, às vezes sim. Mas aí...
2: Porque eu pensando com a cabeça dele, eu aproveitaria esse tempinho ali. Que daqui um tempo eu vou lá tirar o tênis.
1: É porque é no tempo de vocês, né?
2: Exato.
1: Vou tirar, mas é no meu tempo. Segura aí,
2: correr.
1: Amor.
2: Vai lá correr. Isso. Daqui a pouco você volta.
0: É pior,
2: tá?
0: Que eu sou assim.
1: Você tá
0: vendo? Eu deixo lá o tênis, tá lá.
1: E depois pega, né? E tá tudo certo.
0: Eu já vou correr amanhã de novo. Deixa ali.
1: Total. Olha, eu vou falar uma coisa aqui. Eu vou expor o meu marido, ele vai ficar bravo comigo.
2: Mas
1: fala,
2: assim que é bom.
1: Assim que é legal.
2: Vamos deixar o Romão bravo. Aí, argentino, agora é pra você.
1: Deixa eu ver se vocês pensam assim também. Por exemplo, ele chega de algum lugar, tira a camiseta e coloca na cadeira. Aí eu, por que por que você coloca na cadeira? Porque precisa tomar um ar. mas tomar um ar? Então coloca no varal, coloca em outro lugar. Não, deixa aí, é pra tomar um ar. Você faz isso?
2: Não. Não, né? Essa não.
1: Ah, meu Deus, preciso tomar um ar.
2: Não, mas eu deixo assim, eu deixo isso que
1: A Nicole
2: falou. Eu deixo num lugar assim, porque não, daqui a pouco eu vou pegar de novo. Né?
1: Pra que colocar no armário, né?
2: Não. Armário? Pra quê? Daqui, eu volto a pegar daqui uns, sei lá, uns 6 dias, entendeu?
0: É, isso acontece às vezes. Acontece.
2: Não é, Nicole? Não
0: acontece,
2: é assim?
0: Acontece.
1: Ai, excelente. Bom, Nicole, depois que você começou na assessoria, você... Vamos falar de pace, vai, de ritmo, porque eu sei que seu ritmo aqui, ele é um fenômeno. Já a gente, já vamos falar sobre a maratona de Boston, que foi excelente para você. Mas antes disso, teve a maratona de Porto Alegre.
0: Isso.
1: Você já estava na assessoria quando você fez a sua primeira maratona de Porto Alegre?
0: Sim, já estava.
1: Ah, e como é que foi o ciclo dessa primeira maratona? Como é que você identificou que você corre muito bem? Que você identificou que o seu corpo... Porque às vezes a mente, ela tá boa, mas o corpo fala, olha, Mirelle, não dá. Você tem que, né, puxar o freio de mão aí, porque não vai rolar. Quando é que você percebeu que realmente o seu corpo e a sua mente estavam ali conectadas?
0: Para correr a prova, sim.
1: Eu digo assim, num pace muito bom, num ritmo muito bom.
0: Então, né? Eu fui ver que eu tinha um pace legal, assim, realmente na assessoria. Eu entrei primeiro numa assessoria, tipo, eu morava em Porto Alegre, e peguei uma assessoria do Rio. Assim, pode falar aqui?
1: Claro.
0: T-Squad foi meu primeiro professor, meu primeiro coach. Foi o que me ensinou tudo, que era pace. Eu não sabia que era pace.
1: Claro, nem eu sabia.
2: Eu também não.
0: Né?
1: Imagina. É. Não tinha noção nenhuma.
0: Exato.
1: Até hoje eu me confundo com Z1, Z2, Z3,
0: Z4. Ah, nossa.
1: Você sabe?
2: Eu não sei o que é então, Z1, nem Z2, viu? Nem Z3, nem Z4.
1: Ah, porque eu corro no Z1. Eu falo, Z1... Você tá correndo o quê? Z3? E eu... Z3...
0: Não, peraí. Forte, não, tô correndo forte.
2: Essa conversa é do Tite na Copa, lembra? Zona 14, onde é que a seleção...
1: Isso, mas são zonas mesmo.
2: É isso.
1: Mas zona 1...
2: Ninguém entendia nada, no
1: mais,
2: futebol nem na corrida.
1: Mais tranquilo, né?
0: Tranquilo. É isso. Consegue falar.
1: Isso, ali. Z1 é aquele pace fofoca.
0: Uhum,
1: aí
0: é
1: daí vai aumentando, vai até a zona 5, Z5.
0: Tem um 5 ali,
1: Que a gente já tá falando de 2 e pouco, talvez, de pace...
0: É, pra mim não vai a 2, mas pessoas conseguem, seria isso aí, 2.
1: Dois,
0: pra galera aí de elite.
1: É, por exemplo, o Sebastian, né, que conseguiu aí em Londres o recorde. Ele correu provavelmente da zona 5, 6,
0: né? É, pra cima.
1: Pra zona 10?
0: Sei lá, inventa uma zona pra ele.
1: Inventa uma zona.
2: Zona infinita.
0: Só dele.
1: Essa foi boa, zona infinita.
0: Tá doido. Mas é, tipo, não... A assessoria foi ali fundamental para mostrar que eu estava correndo bem, para, enfim, para ali o corpo que eu tinha, idade e tudo mais. E acho que eu fui ver que eu corria bem mesmo quando eu estava aqui em São Paulo, participei de uma prova. E daí, enfim, eu estava na prova, consegui uma colocação ali, quarto lugar, mas foi a primeira vez que eu tirei um pódio. E eu nem sabia o que, que era. Sabia que tinha pódio, mas não sabia que nem estava perto de chegar.
1: Você era capaz de estar ali no pódio.
0: É, tanto que quando eu estava correndo, a motinho fica na frente das pessoas, né? Que estão para ir pro pódio. Para ficar acompanhando e abrindo espaço. E eu ficava, o que, que essa moto está na minha frente?
1: Ai, me atrapalhando.
0: Que saco! Eu fiquei assim a prova inteira. Daí quando eu passei, um fotógrafo pegou, parabéns. Daí eu fiquei assim, ó. Eu falei pra Duda, minha namorada, eu acho que eu peguei alguma coisa, vamos esperar. Daí, enfim, tinha pego quarto lugar naquela prova. Daí eu fiquei, olha, temos alguma coisa aí escondida que eu não sabia.
1: Não, incrível.
2: Você vê que em quarto lugar você não pega só a banana e a medalha, né, Mimi?
1: Não é.
2: Não é só a banana, é a medalha.
0: Vai um pouquinho mais. Daí, desde então, enfim, eu gostei da brincadeira. Ah, legal, né? Pegar um pote, pô, você tá treinando sempre, eu sempre fui muito... desde que eu peguei a assessoria, a planilha ali verde, nunca faltava nada, só se realmente eu estava doente, não podia fazer, mas sempre fui bem disciplinada nos treinos. E desde essa prova, eu falei com o meu treinador, olha, bora ver provinhas aí de 5, de 10, que era o que eu gostava de fazer.
1: Distâncias mais curtas, né?
0: É, mais curta, daí eu comecei a brincar bastante aqui nas marginal, bastante prova, algumas vezes eu conseguia ali estar em uma colocação. E daí eu fiquei, no início eu ficava, nunca vou fazer meia. Não vou fazer. E quando eu vi, o corpo já estava forte para 5 e para 10, né? Deu, bora fazer uma meia. Eu peguei a meia maratona de São Paulo, que foi a primeira. E, enfim, foi tranquilo. Fui assim, quero terminar em... Quanto tempo naquela época? Acho que uma hora e trinta. Terminei em menos disso.
1: Uau, na época, uma meia maratona?
0: É, uma meia. Nessa época.
1: Não, é um baita...
0: É bom, né?
1: É bom.
2: É maravilhoso.
0: É bom, fiquei feliz, assim, que tinha sido a primeira. E daí, ok, não vou fazer maratona. Pra que, que eu vou fazer um ciclo de maratona? Daí foi indo com o tempo, foi. Daí eu fiquei, eu preciso dar esse check na minha vida. Fazer uma maratona, né?
1: Ah, legal.
0: Pelo menos. Daí eu decidi fazer em Porto Alegre, que era, enfim, onde eu cresci, né?
1: Não, e onde você consegue índice, onde todo mundo vai pra lá pra conseguir bons tempos.
0: Exato.
1: Porque é bem plano, o tempo é bom, pouco friozinho, né? Ali, enfim, um clima muito maravilhoso. E aí, essa maratona te rendeu um índice.
0: Sim.
1: Conta
0: pra gente. Eu não sabia o que era índice.
1: Olha aí.
0: Gente, eu sempre fui assim, eu só fui correndo.
1: Claro.
0: Eu acho que é por isso que foi, as coisas foram acontecendo, né? Tipo, ah, fui ali, peguei um pote e tal, só fui fazendo o que eu mais gosto, né?
1: É,
0: vai, corre, corre, Nicole.
2: Corre, Nicole.
0: Então, fiz a prova da maratona, daí todo mundo falava do sub-13, isso eu sabia. Ah, sub-13 é muito legal fazer na maratona. Daí quando eu vi que eu tava faltando ali uns 2 quilômetros, eu tava em um tempo, não sei se tava já 2:50 e alguma coisa. Eu fiquei, gente, se eu acelerar, quem sabe dá esse sub-3. Eu acelerei e eu fechei em 2:58 nessa prova.
1: Sub-3?
0: É, sub-3. Daí eu fiquei, ah, isso aí. Daí, mas não sabia que isso podia levar para uma
1: e
0: major ou outras
1: provas. E como é que você
0: descobriu?
1: Quem te falou isso?
0: Ah, eu tava no aniversário. Daí eu falei meu tempo. E, ah, tu pode ir pra Boston? E eu fiquei, Boston.
1: Era alguém que também já corria.
0: Já corria, é. Normalmente, né, tá aniversário, todo mundo é corredor ali. Sempre tem alguém que corre.
2: É,
0: tá.
2: A comunidade
0: hoje em dia,
2: é,
0: sempre vai ter um corredor.
2: Enorme, é.
0: Daí a pessoa me falou, eu fiquei assim, tá. Daí eu me inscrevi ali com índice e tudo mais. Daí quando o vídeo, você foi, né?
1: Você
0: levou
1: foi
0: aceite,
1: aprovada.
0: Você foi aprovada. Eu fiquei, ah, ferrou, né? Agora eu tenho que correr. Eu falei pro meu treinador, olha, bora lá, né? Já que eu vou atravessar e ir lá pros Estados Unidos, quero fazer um tempo melhor do que antes.
1: Ah, olha aí, competitiva,
0: é,
1: né?
0: Tem que fazer valer a viagem.
1: Claro, total.
2: Não, mas deu super certo.
0: Deu certo, deu muito certo.
1: A gente tem imagens aí para quem está nos acompanhando no YouTube, imagens depois dela correndo aí. Esses são os pódios,
0: esses,
1: né?
0: Esses são os pódiozinhos.
1: E você já pegou aí no decorrer. Olha, ó a postura.
2: É.
1: Da bicha correndo, olha que linda.
2: Você já vê aí que é Z5.
1: É Z10.
2: Z6, é por aí, né,
1: menina? É, não, já você vê que corredora, né, já... Eu vejo porque a pessoa... Ela tá tão focada ali, né? E você não vê que ela tá com... Não fica fazendo blogueiragem, né? Correndo ali com o celular.
2: Alegria. Alegria com alguém cruzando a faixa.
0: Graças a Deus. Graças a Deus deu certo.
1: Muito boa, cara. Excelente. E aí, chegando em Boston... Boston foi nesse ano, 2026.
0: É, foi agora. Abril?
1: Recente, né? Agora, em abril. E como é que foi fazer um ciclo para uma maratona... que faz parte da Major, ou seja, das principais maratonas, né? Desse circuito tão desejado e tão cobiçado por muitos atletas. Tem muita gente que não liga, mas eu acho que a maioria ali no fundinho gostaria, né, de correr uma Major.
0: Então sim, como eu falei, não sabia o que era índice. Major sabia que todo mundo queria fazer uma Major, eu não tinha esse sonho. Mas depois que eu fui agora nessa, eu fiquei, gente, agora eu quero completar lá, mandá-la lá. Eu fiquei, muito especial, assim, a cidade fica tudo voltada para a prova, para a maratona. E falando do ciclo, acho que comparado esse ciclo com o de Porto Alegre, esse foi bem mais difícil, eu achei que foi bem mais difícil. Acho que pela questão, a maratona de Boston ia ter muita subida, então eu não pude fugir das subidas, ia para a USP, tinha que enfrentar lá a subida do cavalo, uma vez, duas vezes, e... Foi um ciclo que demorou um pouco para o meu corpo encaixar nos longões. Sempre dava uma sofrida, ou, enfim, ou o gel não descia bem, daí tinha que dar uma parada, ou estava ali num dia que eu tinha, meu treinador falou, fica ali na zona 3, zona 4, não conseguia.
1: Aí em Boston, não é?
0: Aí já é em Boston.
1: Olha aí, que legal.
0: E é lindo que a torcida, do início ao fim, assim.
1: Isso é muito legal, né? Da vibe, da torcida.
2: Você diz assim, por trás das grades tem gente nos 42 quilômetros de trajeto. Que legal, cara.
0: É muito legal.
1: E com faixa, gritando, com buzina, com água.
0: Água, cerveja. Sim. Gente dando... Era tudo. Podia ter até um... Tinha pepino. Eu juro que tinha pepino.
1: Pepino.
0: Em conserva.
2: Pepino?
0: De... É, eu não sabia que isso era uma coisa, mas tinha.
1: Pepino
0: eu não peguei.
1: Conserva.
0: Não deu tempo, mas não deu tempo.
1: Deve ser gostoso, né?
2: Pepino, claro.
0: Coisa
2: fome.
1: Deles. Deve ser muito bom. E aí,
2: então, o que você... Não, agora eu fiquei curioso. O que você pegava no caminho, Nicole?
0: Ah, não, eu peguei só gel. Eles estavam falando gel, água, Gatorade. Ah, eu só observava o que tinha ali pra pegar.
1: Mas você pegava o gel que na prova estava disponibilizando. E... Você não estava com receio de falar, olha, esse gel é diferente do meu ciclo?
0: Não, pior que era o mesmo.
1: Ah, então isso é ótimo, tá bom. É,
0: daí
1: tá.
0: Eu fiquei tranquilo.
1: É, porque tem isso também, sim, né? A diferença do gel, de nutrientes, o que tem um, o que tem no outro, pra você não fazer nada de diferente no dia da sua prova.
0: É, exato, até entender se teu estômago é sensível, né? O meu é, então, isso é até algo que faz parte do ciclo de treinar a suplementação que você vai usar no dia da prova, que é, enfim, se eu tomar um gel em uma zona 1, zona 2, é uma coisa, mas tomar em uma zona 5,
1: aí é diferente.
0: É outra coisa, pode bater ruim.
1: E o seu ciclo, olha, agora eu tenho eu sou curiosa aqui, uma curiosidade. Uhum. É, quando você... Por exemplo, você vai treinar subida.
0: Tá.
1: Por exemplo, ali na subida, né? A famosa subida do cavalo na USP. Você mantém o pace de sempre? O mesmo pace flat? Você também mantém esse pace na subida?
0: Eu desacelero um pouquinho.
1: Desacelera um pouquinho.
0: É.
1: Ah,
0: é até pra não... Eu faço isso pra não desgastar. É, exato. E até eu mudo um pouco a posição do corpo. Isso eu aprendi com o meu primeiro coach. De na subida, jogar mais o braço, assim... Tipo, você tá correndo assim, na subida você vai tentar dar um soquinho mais pra frente. Eu faço isso, gente. É o que eu faço. Não sei se
1: tá tipo, essa uma biomecânica diferente, né? Que funciona pra você. E eu vou testar também.
0: Testa.
1: Como
0: nada
1: é?
0: Vai dar lá, tu não usa assim.
2: Testa. É.
1: Ou seja, com o bracinho um pouquinho mais pra cima.
0: É, mas eu diminuo.
1: Na subida.
0: Diminuo a velocidade, daí aproveito a descida. Daí a descida eu acelero mais pra compensar o tempo da subida.
1: Mas aí descida, meu, vai que vai?
0: Vai que vai. Ah, eu adoro. Adoro.
1: Curte?
0: Eu curto a descida.
1: Lembra do Cado, Cado
2: que
1: Santos, que esteve aqui, da Insta da Milk?
2: É mais difícil do que subir.
1: É, né? Ele falou que ia participar de uma corrida e tinha muita descida. E ele falou, cara, não foi legal. Porque eu tive que você ficar meio que travando ali, né, na descida. Faz sentido?
0: Acho que faz, depende de... Acho que de cada um, assim, até a velocidade que ele queria estar, enfim,
1: claro.
0: Se era muito rápido, talvez algum equilíbrio. E também tem que estar bem fortalecido, né, a perna, porque vai ter bastante impacto
1: né, daquele tranco ali, né?
0: Exato.
1: É.
0: Eu sou meio assim, vou acelerar esse doer depois. Ai, gente, não posso.
2: E não tem problema.
0: Depois eu vejo.
2: Você aguenta a dor.
0: Eu aguento. Acho que é por isso que, enfim, acabo tendo resultados, assim, bem legais, porque eu, enfim, sustento bastante a dor ali, né, do endurance, que é quanto mais resistência à dor que tu tiver.
1: E, Nicole, no meio ali da maratona de Boston, quando é que você percebeu que ia dar bom? Assim, teve algum momento que você falou, nossa, calma, vou fazer um tempo muito melhor que em Porto Alegre. Você se identificou, você percebeu ali na hora ou você foi embora e só foi descobrir isso depois?
0: Ai, eu percebi, acho que foi em duas partes, assim, acho que quando chegou nos 21 quilômetros da prova, eu vi que eu tinha batido, sei lá, uns 30 segundos a menos do meu PR, deu 1 hora e 24. Daí eu vi, tô bem, tô num ritmo bem nessa primeira parte da prova, daí eu fui seguindo no mesmo, e daí tem uma parte ali da prova que é as Newton Hills, que são subidas.
1: Tá, e daí só tem... pelo nome, né?
0: É.
1: Rios.
0: Já fica assim.
1: É.
0: Daí tem a última que é Heartbreak Hill, que é a maior de todas. Eu tava focada de, se eu tiver me sentindo bem nessa parte, na hora que passar essa última subida, eu vou acelerar com a minha vida até o 42. E acho que ali era 32, faltava 10 quilômetros.
1: Meu Deus.
0: É, e ali fechou num tempo bom. Daí eu, na hora que passou essa última, eu falei, agora eu vou acelerar pra bater o menor tempo possível.
1: E não tinha mais subida?
0: Não. Pouquíssima.
1: É comparada com as outras rios aí que tinham passado.
0: Todas as rios tinham ido. Daí eu acelerei até o fim e fui, enfim, até na minha cabeça. Ah, vou tentar 2h49, mas no final deu 2h50 e 17 ali, mas eu ia
1: 2h50!
2: Deu só 2h50.
1: É. Então olha como ela melhorou, porque em Porto Alegre era 2h58 e 59?
0: Era 58.
1: 58. Olha o quanto ela... 8 minutos, e pra você tirar 8 minutos de uma maratona... É muito difícil.
2: Não, a gente viu, foi o depoimento do Shima, né?
1: Foi.
2: Que falou que ele ficou feliz da vida, o Shima, filho do Oscar Schmidt, né?
1: Sim.
2: Grande Shima, tá sempre ouvindo o Corre TMC.
1: Ah, um querido.
2: Manda
1: um
2: mensagem
1: querido.
2: Direto, tá? Manda. Sempre na nossa audiência e nós adoramos você, viu, Shima? Ele Ele ficou super feliz quando ele fez 2 horas, 59 minutos e 59 segundos, não foi?
1: Foi na
2: Sub
1: maratona.
2: 3 horas.
1: E aí conseguiu o índice, acho que foi para Chicago, ou para alguma coisa assim, também para alguma major também. Aí ele também ficou muito feliz.
0: Que legal.
1: Aqueles segundos, né?
0: Uhum.
1: E quem é você depois da maratona? Muito cansada, perninhas cansadas.
2: Ou já quer a próxima?
0: Ai, sim. Quando eu terminei, eu fiquei assim, quero a próxima. Mas depois eu fui sentindo nos outros dias, eu fiquei, gente, tá, eu preciso descansar um pouquinho. Lembro que no outro dia, tava indo em Boston, aproveitando a cidade. Deu uma febrezinha. Acho que
1: no dia seguinte?
0: No dia seguinte, o esforço, né, do corpo. E perna aqui, enfim, não conseguia... Quadríceps. Nossa, não conseguia andar. A escada, todo mundo na cidade tava descendo de lado. Eu tava nesse time. E agora eu tô devagar, assim, vou esperar, agora tem a meia do Rio, que daí eu vou fazer, mas acho que eu não vou tão loucamente assim, mas é bom dar um descanso, eu aprendi que tem que dar um descanso depois desse ciclo.
2: A experiência
0: desse
2: ciclo. Traz, né?
0: Exato.
1: Agora, Nicole, além de você estar, né, toda ali dolorida junto com todo mundo, já falei pra você, hein, Galvão,
2: sim,
1: que... No dia seguinte, todo mundo tem que estar de medalha no pescoço, quem correu.
0: Exato.
1: Né? Olha essa medalha lindíssima aqui,
2: Eu me interesso menos pelo dia seguinte, mais pelo pós-prova, assim.
1: Pós-prova, né?
2: Pós-prova, eu sou mais interessado.
1: Que é difícil demais. Ai, que medalha... Ai, essa medalha é muito linda. Pesada, pega aí, segura aí, Galvão.
2: Deixa eu ver.
1: É
2: pesada. Olha só, rapaz,
1: pesada, né?
2: Do céu. Que coisa linda, hein?
1: Linda. E todo ano é uma medalha diferente, um jeito diferente. E
2: a
1: você viu
2: bate.
1: O que tem atrás dela? Olha que linda.
2: É, a luz bate e ela é brilhante, cara.
1: Linda, dourada.
2: Que coisa mais linda.
1: E você viu que ela colocou atrás, né? O tempo
2: não.
1: dela da medalha.
2: Ah, não tinha
1: olha
2: visto.
1: Olha aí,
2: peraí.
1: Vê aí atrás.
2: April 20.
0: Isso aí, tem que ler assim.
2: Cadê? Não, peraí. Cadê
1: tá
2: o tempo?
1: Tá aqui em cima, aqui, ó. Uma hora... Aqui, ó.
0: Não, uma hora. Duas
2: horas aqui.
0: Uma hora,
2: agora
0: mesmo.
2: Eu vi.
0: Eu já vou pro
2: 2 hours, 15 minutes and 17 seconds.
1: É, querido. Chupa Brasil.
2: É, aqui é Brasil.
1: Lindíssima. Muito maravilhosa. E você pensa numa próxima maratona?
0: Ah, eu penso. Eu queria fazer a de Berlim.
1: Ah, legal, hein?
0: Uhum.
1: Berlim dizem que é bem legal também.
0: É, falaram que é retinha.
1: Uhum.
0: Né, eu agora, já que essa teve muita subida, eu fiquei, a próxima pode ser reta.
2: Mas muita gente das majors aí que a gente convidou, que participou do nosso Corre TMC, já falou que a maratona de Berlim é a ideal para você fazer a primeira major, né?
1: E disseram também que é muito boa de Tóquio. É que todo mundo deixa por último Tóquio,
0: sim,
1: porque é mais difícil de você entrar. E também a logística do outro lado, né, do mundo. Mas dizem que Tóquio é bem legal para correr. Não é, não tem tanta subida, não. Mas deve ser demais correr em Tóquio,
0: nossa,
1: né?
0: Deve ser outro mundo.
1: Não, aí eu já ficaria já um mês lá. Pegaria férias para conhecer.
2: Você vai até o Japão, pô.
1: Exatamente.
0: Atravessar o mundo.
1: Atravessar o mundo, não, com certeza.
2: É uma viagem longa, hein? Nossa, mãe.
1: Você já foi, Galvão?
2: Eu já fui 2 vezes pro Japão.
1: Caraca. Uau!
2: 2 vezes. Eu fui uma fazendo cobertura, né? Fiz a final do Mundial de Clubes aqui pela Transamérica, que agora é TMC, quando o Santos tomou 4-0 do Barcelona.
1: Ai, ai, ai.
2: Não é uma lembrança muito boa.
0: Marcou.
2: Pra torcida santista, né? Eu tava nesse jogo, eu tava cobrindo o Barcelona. O Barcelona do Guardiola foi muito legal fazer...
1: Pô.
2: Nada contra torcedores do Santos, mas fazer aquela cobertura. E depois eu fui com a família. Não, é super vale.
0: Legal.
2: É fantástico o Japão, né? E para vocês que são apaixonados pelas corridas, seria... Eu falo isso porque eu gosto muito de assistir corridas de Fórmula 1 com as minhas filhas,
1: sim,
2: né?
1: Uhum.
2: Esse é o passeio ideal, cara. Você vai lá com uma desculpa, né? Pô, tô indo para isso. E aí passa mais 15 dias lá só curtindo. E é sensacional.
1: Nossa, deve ser
0: legal.
1: Incrível. Ah, vamos colocar um dia na planilha, né?
0: Vamos.
1: Os sonhos estão aí para serem... É bem frase de clichê, mas é verdade. A gente está aqui nessa vida para tentar viver todos os nossos sonhos.
0: Exato.
1: Falando em sonho, você um dia imaginaria ser embaixadora da On Running?
0: Não imaginava não, gente.
1: O Running, né, marca esportiva, uhum, muito tradicional também na corrida. Tem Roger Federer também como grande embaixador. E você se tornou, recebeu o convite para ser uma das embaixadoras, Nicole. Como é que foi?
0: Foi muito surreal. Foi recente, entrei como embaixadora esse ano, começou em janeiro. Mas estava já meio que ano passado conversando.
1: Namorinho.
0: É, conversando. Você está sempre, né? Quem gosta de correr está em evento, está nas provas, vai conhecendo todo mundo. E conheci o Fernando da ON. E, enfim, me mandou um tênis. Daí eu comecei a usar, já fiquei fã. E daí no final veio um convite. Ó, você não quer ser embaixadora? Acredito que você se encaixa com a, enfim, a filosofia da marca. E eu, óbvio que eu aceitei, né?
1: Quero.
0: Onde é que eu assino? Eu falei, ó, não preciso ler nada. Mas, enfim, graças a eles, boa parte da viagem foi junto com eles. Participei de vários eventos da marca lá junto com a ON dos Estados Unidos. Então foi uma experiência de conhecer corredores de lá também, ligados à marca.
1: A maratona de Boston é organizada pela ON Running?
0: Não, é pela Adidas.
1: Pela Adidas,
0: mas
1: tá.
0: Mas eles estavam... Até era lançamento desse tênis aqui, que é o Light Spray, o Monster.
2: Peraí, só fala no micro.
0: Light Spray Monster.
2: É isso aí. Ah, esse é um tênis de... todo mundo entender.
1: E esse é um tênis de corrida.
0: É de corrida.
1: Nossa, que diferente.
0: Ah, vim aqui comer. Não tô correndo, mas vim.
1: Não, mas é muito diferente, porque não tem cadarço, né? Sim. Todo mundo fala do cabedal, que é respirável e tal. Então você vê que é um tênis diferente.
0: É, ele até é feito, enfim... tem até vídeos na internet que é com robôs, assim. Ele é feito em 3 minutos, um filamento que tem uns 3 quilômetros.
1: 3 minutos?
0: 3 minutos pra fazer esse tênis. Ele vai passando, assim, tem vários robozinhos, assim. E cada um vai passando o filamento para ir fazendo o formato. E o último para passar o spray, para fechar, tanto que é light spray, né, o nome do tênis. E isso faz um tênis ficar muito leve, muito leve. Ele é bem elástico, assim, para colocar no pé. E eu usei, não usei esse, mas eu usei o outro da mesma versão, que é o Strike, que tem uma placa que, enfim, parece que não tem nada no pé.
1: Esse tem placa?
0: Esse não tem placa, não tem mais para uma rodagem, assim, treino.
1: Legal.
0: Treino de sábado.
1: Nossa, maravilhoso.
0: É, eu só fiquei falando agora. Enfim, usei o outro Strike, usei. Eu sou meio dessas de maratona usar tênis novo.
1: Ah, você gosta?
0: Eu arrisco.
1: Mas vocês...
0: Eu arrisco.
2: É porque tem gente que acha um absurdo.
0: É absurdo, né?
1: É o que a gente mais escuta. Mas ela está aqui para break the rules, quebrar as regras.
0: Pode dar certo, gente. Enfim, deu certo.
1: E Boston, você fez isso? Você testou um tênis?
0: Testei um tênis novo.
1: Sério? Você abriu na caixa, pegou e foi correr a maratona?
0: Peguei o Light Spray e o Strike, que é... Tem uma foto ali, tá, que é outra versão desse aqui, com placa. E fui. E foi ótimo,
2: Mas você nunca tinha usado?
0: Não tinha usado.
2: Até o dia da corrida.
1: Que é, agora ela é bem doida mesmo.
0: Exatamente.
1: Agora ela falou, acho que ela tá no top 1 aqui, né, vai?
2: Ô, louco, cara.
1: De essa loucura aí, boa.
0: Eu confiei. Eu sei que é bom.
2: Essa aí eu acho que é inédita.
1: Inédita, né?
2: Nenhum convidado nunca tinha dito algo parecido.
1: Abriu da caixa, pegou e foi correr a maratona.
2: De 42 quilômetros.
1: E deu bom.
0: Não.
1: Qual tempo mesmo?
0: 2 horas e 50 minutos.
1: Gente, deu muito bom.
0: Ai, gente, deu muito bom, né? Muito...
2: Mas é o seguinte, também vamos lá, né? Não é tudo assim, mil maravilhas.
1: É.
2: Aí você pega o tênis, na caixa, na hora, não, vou sair correndo com esse tênis aqui, porque vai dar bom. E não dá bom, o que que acontece?
0: Ah, eu vou chorando até o final, né? Não tem muito o que fazer.
1: Vai quebrar,
0: vou quebrar.
2: É.
0: Eu ia terminar mais em outro tempo, mas tudo bem.
2: É, porque pode acontecer, pô. Você não se adapta ao tênis, você começa a correr.
0: Total, gente, não recomendo fazer isso.
1: Sim.
0: Às vezes dá certo, mas por enquanto deu certo.
1: E Nicole, ser embaixadora hoje da ON Running, o que que é? É receber produto, é testar lançamento? Porque é praticamente ali, é um sonho, né, para um atleta.
0: Ai, é óbvio. Como várias marcas, é receber os produtos, testar, falar sobre eles, até ter uma percepção para a própria ON, né? Ah, gostei, não gostei. Quando tem um lançamento, ali está divulgando. E é muito legal que eles são bem... Eles abraçam cada um da sua forma, né? Não tem tem um briefing, tem algo ali para falar, mas faça do seu jeito, do seu estilo, no meu caso, Nicole, de ser, para falar sobre o produto. E tanto tem bastante eventos da marca... Ai, teve um que eu não participei, gente, mas eu vou falar ele. Teve agora um da ON que era... Teve no Rio de Janeiro, que é de squads, ou um squad race. Eu participei ano passado desse. E é muito legal, são várias equipes de 4 pessoas. Daí, enfim, vão tendo várias baterias. A equipe...
1: O revezamento.
0: Revezamento,
1: ali.
0: Isso, desculpa, fugiu a palavra. Tipo, de, faz revezamentos e cada equipe vai passando, vai tendo várias chaves. E a primeira que ganhasse, entre todas, a mais rápida, ia pra final aonde? Acho que era Los Angeles, gente. Acho que é Los Angeles.
1: Nossa, que delícia, que legal.
0: E, enfim, é poder participar de eventos como esse.
1: E te motiva, né?
0: É, motiva muito pra treinar. Tá ali podendo, quem sabe, ser a pessoa que vai, o time que vai viajar.
1: Nossa,
0: e
1: incrível.
0: A ON apoia muito isso. Se eu tenho, por exemplo, aqui de Boston, falei aqui, pra Boston eles deram um suporte pra tá lá.
1: Excelente.
0: É muito legal. É muito...
2: Que tipo de suporte?
0: Suporte de passagem.
2: Deram tudo.
0: Deram
2: então.
0: Tudo, entrando para esses eventos que eu falei que estava tendo lançamento, de estar lá, receber o tênis. É um. Dá um gás, assim, né? De tu tá correndo.
1: Não, pô, que isso?
0: Quem não gosta?
1: Quem é que não quer, gente?
2: Quem vai negar?
1: Alô, Rani, olha, corre TMC aqui pra você.
2: Mas o que você precisa? Você só precisa correr a menos de 3 horas na maratona.
1: É.
2: Isso aí é com você, tá?
1: Você se considera uma atleta de performance? Você não é uma atleta amadora, é? Você se considera?
0: Eu acho que eu sou amadora. Assim, é uma amadora com performance. É que quando eu penso em atleta, eu penso a galera
1: claro,
0: ali, elite, que tá indo pra Olimpíada, né?
2: É, mas... você não... Você, como você disse logo no início, né? Você tem o seu trabalho.
0: É, exato.
2: Fora da corrida, enfim.
0: É, consigo conciliar o meu trabalho e a paixão, né? Que é correr e tá conseguindo... Ah, é performance também, né? Uma corredora de performance.
1: Viu, sim.
0: É uma mistura, né?
1: É uma mistura.
2: Então vou mudar a pergunta.
0: Muda.
2: Você já teve vontade? Já teve algum momento da sua vida desejo de se tornar uma atleta?
0: Acho que sim. Sim. Tenho sim, quem sabe.
2: É, então.
0: Tem que estar, agora tem que estar mais... Eu já estou me esforçando, mas tem que estar mais ainda dedicada. Mais tempo, fisioterapia, treino de força, tudo certo. Aos pouquinhos estamos crescendo.
2: Porque ela não está distante. A Nicole não está distante, cara.
1: Tem tempos muito bons.
2: É.
1: E para você ver como já tem marcas também acreditando no seu potencial. Uhum. Então, não sei, já jogamos para o universo aqui, né?
2: Exato.
1: Jogamos para o universo. E treino?
0: A gente começa daqui a uns anos de novo. Vamos ver o que vai acontecer.
1: E Nicole, e treino? Todos os dias, 4 vezes por semana? Como se encaixa a musculação? Como é que é?
0: 4 vezes por semana corrida, certo? Assim.
1: Bastante.
0: É. E musculação, eu tava fazendo 2, agora aumentando para 3. Precisa treinar mais perna. Eu vi, depois de Boston eu falei, fui bem, mas dá para fortalecer mais.
1: É, porque a musculação, ela vai determinar ali o seu condicionamento físico, né? Ter pernas fortes, não só pernas, panturrilha, core, que
0: sim,
1: é abdômen, glúteo. Gente, vocês não sabem como... Glúteo, como dói depois o glúteo, né? Quadril. Ou seja, tudo a gente precisa trabalhar ali, né? Pra, enfim, pra se desenvolver e pra evoluir cada dia mais na corrida.
0: Exato. É ficar mais forte pra corrida e também evitar a lesão, né? Que eu acho que é o medo de todo corredor.
1: Já teve alguma?
0: Agora de bosta, eu não tô com uma lesão, mas tô com uma dorzinha que eu nunca tive.
1: Aonde?
0: No glúteo.
1: No glúteo, no popô.
0: Exato. Mas estamos aí já vendo o que tem que fazer.
1: Fisioterapia.
0: Liberação.
1: Nossa, como dói, viu?
2: É, e por isso que é importante esse acompanhamento, né?
0: Exato.
1: É, porque na fisioterapia a gente sofre, né, Nicole?
0: Sofre.
1: Nossa, a gente acha, é tudo maravilhoso. Quando ele começa ali, ó, a apertar e não sei o quê.
2: Caraca.
1: Nossa, eu só xingo o meu fisioterapeuta. Eu tenho até dó. Eu peço até desculpas já pra quem está do meu lado. Eu falo, me desculpa, gente. É porque eu falo muito palavrão mesmo, mas é porque tá doendo muito.
0: Sim.
1: E tem que soltar, é importante. Fazer a botinha. A botinha é boa, né?
0: A bota é boa, dá uma relaxada.
1: Ai, delícia, a botinha.
0: Recomendo.
1: Espreme tudo ali, é ótimo.
2: Fisioterapia é um lugar muito louco, né? Porque você dói pra cacete quando você tá lá fazendo, né, a fisioterapia. E depois ele some. Some.
0: Mágica, né?
2: É, parece magia. De repente some toda aquela dor que você tava sentindo. Uh-huh. Porra, mas precisa arrebentar com a gente pra assumir a dor, né?
0: Você foi lá, arrebentou no treino, agora tem que arrebentar.
2: É um preço alto.
1: É um preço alto, mas é importante, né? E a gente percebe também o quanto é legal a gente ter a disciplina, porque a disciplina não é você só sair correndo, acordar 5 horas da manhã, mas a disciplina com o seu corpo é você ir para academia, vai fazer musculação, condicionamento, se for preciso fazer, é bom que faça fisioterapia. A disciplina, eu sempre falo aqui, né, Nicole, eu entendi o real significado da disciplina no ciclo da maratona,
0: uhum.
1: que é você dizer não às sextas-feiras para você sair, porque você precisa, gente, dormir cedo, 8 horas, Sim. 9 horas na cama numa sexta-feira. Só que não é uma sexta-feira, é num ciclo de 4 meses, de 5 meses. Né? Então, quando eu vejo lá meu marido tomando uma tacinha de vinho, abrindo uma cervejinha gelada, eu digo, não, obrigada. Porque eu sou dessas, eu sou muito determinada, porque eu sei que eu quero correr bem. E é isso que eu vou fazer. Você lembra que na última maratona... Eu só fiz duas, né? Então, a minha última em Buenos Aires... É só duas. Em Buenos Aires, eu tive vontade de fazer número 2.
0: Uhum.
1: Quilômetro 30.
0: Ai...
1: E aí começou a minha barriga, e eu falei, não tô acreditando. Não, eu vou conseguir, mas não consegui. Tive que parar no banheirinho químico. Eu estava com papel higiênico no bolso? Não. Tinha papel higiênico no bolso no banheiro químico? Não. Como eu fiz? Só Deus sabe, gente. Como é que eu fiz?
0: Só Deus sabe.
1: Só Deus sabe.
0: Só essa informação.
1: Mas só ele tem essa informação. Não querem saber.
2: Também ninguém quer saber.
1: Mas você sabe que no momento a gente não pensa em nada, a gente tá tão adrenado,
0: uhum.
1: tá tão louco, que, meu, você vai lá, fez, acabou, você saiu e começou a correr, só depois eu imaginei, gente, me deu dor de barriga no meio, que loucura. Você não pensa nada, né?
0: Não.
1: Que doideira. Então, por isso que eu falo, agora eu trabalhei melhor com a minha nutricionista, o que que eu fiz de errado
0: uhum.
1: pra que na minha segunda maratona isso não acontecesse, porque algo de errado aconteceu. Foi o que eu comi antes, foi durante a semana, ingeri leite, gordura, fritura. Uhum. Alguma coisa aconteceu. E aí a disciplina. É isso que eu falo, Nicole. Você é bem disciplinada em relação a isso?
0: Quando eu tenho foco para uma prova, sim. Depois que passa, eu dou um mesinho ali que eu fico meio...
1: Ah, eu também.
0: Ah, calma, posso ali beber alguma coisa, que eu gosto de um drink, alguma coisa fora, não treinar tão forte... Mas quando eu tô em ciclo...
1: Mas no ciclo você é bem disciplinada.
0: Sim, eu sou chata. Eu fico assim, dormir na hora, não comer algo fora.
1: Você conversou bastante, falou, né, da sua namorada, da Eduarda Sim. e tudo mais. A Eduarda, ela corre contigo de vez em quando?
2: Isso que eu queria saber também, porque a companhia é fundamental nessa
0: Sim,
2: hora, né?
0: Sim, ela, a paixão dela não é corrida, né? Ela gosta, acho que, mais de bike. Mas ela corre sim. Quando tem um treino assim um pouco mais leve, ela vem. Quando não é leve, ou ela sabe que eu vou ter que fazer força, ela vai de bicicleta.
1: Ah,
0: e fica.
1: Justo.
0: E fica, vai. É tu que quis isso, nossa. Eu fico lá, fi. E ela fica acelerando. Na de Porto Alegre, é bom que o percurso em volta não é, tem bastante torcida, mas não tem bloqueando assim a via. E ela foi de bicicleta por vários quilômetros. E foi muito bom, porque ela via que alguma hora... Parecia que dava... Acho que meu rosto mostrava, tô cansada. Ela não vai, é mental, não sei o quê. E dava uma força durante o percurso.
1: Tirado, então ela conseguiu te acompanhar
0: conseguiu
1: ali.
0: Em vários
1: na bike,
0: percursos.
1: Em vários percursos, vários caminhos ali. Incrível. Inclusive, eu já vi navegando ali no seu Instagram, Nicole, você correndo com seu cachorro, o Bold, nas costas.
2: Como
1: é
2: assim?
1: Isso?
0: É, né? A gente faz de tudo. Ai, é que assim, o Bold adora correr, foi
1: assim?
0: Uma corridinha, é que assim, o Bold gosta de correr, mas ele tem um focinho achatado, que ele é um bulldog francês, não dá pra correr quilômetros com ele, né? Daí às vezes a gente corre, pega, coloca ali na mochila, ou que se a Duda bonitinho. Tá de bike, aí a gente coloca na bike, mas Nossa. Ele adora correr.
1: Inclusive, pra quem está nos acompanhando no YouTube, a gente vai colocar uma foto da Duda, né?
0: Olha aí.
1: Correndo, a namorada da Nicole, correndo com o Bold, olha que fofo.
0: A duplinha,
1: olha aí, Duda e o Bold, então.
2: Porque a Duda, ela corre distâncias mais curtas, é isso?
0: Ela curte mais curta, Maratona um dia, eu falei pra ela, vamos maratona?
2: Não, eu me identifico. Duda,
0: Quem
2: eu
0: sabe?
2: Me identifico com você, é isso aí.
0: Ela gosta do pó.
2: Mais curtas, é isso, Duda. Me identifico total, é isso aí.
1: O pó, tomar uma cervejinha
2: é
1: gelada.
2: É isso.
1: Comer um pastelzinho na feira.
2: São 5 quilômetros e o pós é da hora.
0: É bom.
1: O pós realmente é muito
0: mas é ótimo, eu também gosto do pós.
1: É, eu também. Assim como você ficou, né, um tempinho sem fazer nada, gente, eu fiquei quase 2 meses sem correr. Sério mesmo.
0: Uhum.
1: Porque eu fiquei tão, assim, tão desgastante. Tão... E eu nem imaginei fazer outra maratona. Eu falei, não vou fazer mais. Aí depois, né, passa um tempinho e a gente muda de ideia.
0: Uhum.
1: Mas é bom, porque o nosso corpo, imagina, ciclo de 30 quilômetros... É muito tempo correndo, a gente faz várias meias maratonas, tipo assim, num sábado qualquer, 21, 25, 28, o tempo inteiro, Nicole.
0: É. Né? É. E tu mentalmente pensa, ah, sábado de novo tem lá 30 quilômetros, por vários meses,
1: então é desgastante.
0: E tem, como você falou, a alimentação também tem que estar... Tá legal ali, óbvio, não... Tá regrada, às vezes a gente sai um pouco, mas o máximo possível tá se alimentando bem. Eu tinha uma coisa que eu não comia tanto carboidrato. Minha Nutri pegou na minha orelha, você precisa de energia. Você tem que comer carboidrato. Aprendi a comer certinho nesse ciclo.
1: Eu era um pouco noiada em relação a isso. Sim. Também. Não sei se você era. Eu era noiada.
0: Ah, eu era, sim.
1: Eu também. Eu falei, cara, sim. Eu vou comer carboidrato pra caramba. Eu vou engordar, eu não quero engordar. E não precisa umas noias assim... Mas depois eu entendi, gente.
2: Vocês correm tanto.
1: É isso.
0: É, eu aprendi, né? Quando eu tava treinando sem comer tanto, eu fiquei, tava podre depois. Não conseguia fazer nada.
1: Exatamente.
0: Eu comecei a comer e mudou tudo.
1: Olha, numa sexta-feira que antecede um longão, Galvão, eu como 2 pães de manhã, tem lanche à tarde, no almoço é macarrão, à noite é macarrão. Então você imagina, 4 fatias de, né, uhum, de pão, macarrão no almoço,
2: só que
1: macarrão
2: no sábado, vai tudo embora.
1: Exato. No sábado vai tudo embora, e você precisa dessa energia, é muito tempo. Sem contar que, pelo menos eu, como uma fatia de pão com uma geleinha também.
0: Sim.
1: Antes da corrida no sábado. Que é muito bom, você precisa correr. Não, precisa também gastar essa energia, que é muito tempo. O que você come antes dessa corrida? Vai, eu fiquei curiosa agora.
2: Não como nada.
1: Eu quero saber, você vai jejum?
2: Não.
1: Cafezinho?
2: Eu, quando eu vou correr, assim, 5 quilômetros, eu só como fruta de manhã.
1: É, uma maçãzinha?
2: É,
1: bananinha?
2: Maçã, banana. Às vezes, uma torrada, assim, com geleia.
1: Esse é o melhor.
2: Às vezes. Mas eu faço tudo errado, Mimi. Eu não, sou exemplo.
0: Não. Adorei.
2: Eu faço tudo errado.
1: Ele também é break the rules. Né? Quebra as regras.
2: Isso. Então, não serve como referência.
1: Não serve.
2: Vamos ouvir a Nicole.
0: Eu tô quebrando umas regras também. Eu não sei.
1: Ô, Nicole, pra gente terminar, olha só. Vamos só, última perguntinha.
0: Tá.
1: É o nosso saquinho. Olha, o olho dela já abriu. O que é isso?
0: Nesse saco.
1: A nossa pergunta saideira do programa.
2: O
1: saquinho do Pace. Vai ter uma perguntinha aí pra você responder. Vamos ver. Qual que é essa pergunta aí?
0: Ai.
1: Consegue? Vamos lá. Vamos ver. Qual que é?
0: Tá, complete a frase. Eu nunca...
1: Tá, eu nunca...
0: Meu Deus.
2: Não, mas completa a primeira frase do que você nunca
1: Eu fez. Nunca... O quê?
0: Ah, é que eu nunca vou falar coisas chatas, né? Eu nunca fiz maratona de Tóquio, deixa eu ver.
1: Ela quer pensar em algo criativo, é isso?
2: É.
0: Aí eu ia falar, eu nunca corri com tênis novo, mas eu fiz isso, né?
1: Correu já.
0: Eu nunca corri uma maratona com o tênis que eu já usei, então.
1: Ah, essa foi boa. Tá.
2: Boa, boa.
1: E a próxima é?
0: Ai, eu sempre...
1: Sempre...
0: Ai, essa é a mais complexa, mas eu sempre em prova, na metade da prova... Na metade da distância, eu penso que eu tô recém começando a prova.
1: É uma boa estratégia.
2: É.
0: É, eu tento esquecer tudo que eu fiz. Então, eu sempre faço isso.
1: Tá, uma boa estratégia.
0: Ninguém sabe, mas eu... Ai. Você falou sobre, né, ter um piriri no meio da prova, né? Ninguém sabe, mas eu já tive.
1: Ah, olha aí.
2: Pode acontecer.
0: Acho que muita gente tem, mas
1: ninguém conta,
0: não falamos.
1: Né?
0: Acabei de contar, vai ficar registrado aí, né, gente?
1: E a última...
0: Se eu pudesse, eu...
1: Ah, essa daí a gente já sabe. A gente jogou pro universo,
0: não? Ah, eu ia falar, era viver de corrida.
2: Aí, aê! Bacana.
0: Vamos lá. Vamos ver, esse papel foi bom.
1: Ai, Nicole, muito obrigada. Adorei. Sua história também é de muita superação, de muita inspiração. E continue quebrando muitas regras, continue indo para os outros caminhos, né? Seguindo outros fluxos, porque tá dando certo.
0: Tá dando, né? É. Tá dando. Mas
2: vai
0: obrigada.
2: Dar, vai ainda dar muito mais certo. Parabéns, Nicole.
0: Obrigada. Obrigada também pelo convite. Foi ótimo.
1: Ah,
0: foi
1: maravilhoso.
0: Ótimo.
1: Parceiro.
2: Valeu, Bibi.
1: Valeu, Galvão. Obrigada. É, quem sabe um dia aí vamos correr 5 km together.
2: Cinquinho together, eu garanto.
1: É isso, cinquinho, cinquinho. A todos vocês que nos acompanharam no Corre TMC, muito obrigada. Continue seguindo a gente aí nas redes sociais, TMC Esportes. E um beijo. Fui, porque eu sempre tô no corre. Tchau.
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4: O presidente Luiz Inácio Lula da Silva lidera a corrida presidencial de 2026, segundo pesquisa Poder Data AIA. No principal cenário de primeiro turno, Lula tem 40% das intenções de voto contra 34% de Flávio Bolsonaro do PL. Para interpretar os números da pesquisa, os apresentadores do TMC 360, Joana Treptow e Felipe Bueno, conversaram com o Matheus Netzel, ele que é diretor do Poder Data.
5: O que a gente vê de maio para cá, desde a primeira pesquisa do Poder Data, é uma estabilidade muito grande, especialmente do pré-candidato presidente Lula, que tem 40%, e uma variação pequena, negativa, do Flávio Bolsonaro nas últimas pesquisas. Ele caiu um ponto na pesquisa anterior, e há 2 semanas atrás, e mais um ponto agora, mas são oscilações ainda dentro da margem de erro. A diferença dessa pesquisa é que, pela primeira vez, nos levantamentos do Poder Data, o presidente Lula está à frente no primeiro turno, fora da margem de erro, né? Nos outros casos, ele estava à frente nominalmente, mas dentro de um cenário de empate técnico, agora ele fica à frente, inclusive fora da margem de erro. E os outros pré-candidatos, todos do campo da direita, da centro-direita, pontuando próximos aí dos 5, 6 pontos percentuais, muito distantes do Flávio Bolsonaro com 34.
6: Matheus, queria entrar dentro desses números e entender o que pesa nesses números. A gente ainda tem bastante tempo, 3 meses para as eleições, e a cada fato novo vai mudando aí a percepção do eleitor. Nós precisamos entender o que pode acontecer ainda para mudar muito ou pouco a percepção do eleitor, mas tem alguns fatores que pesam na rejeição, alguns fatores que pesam na aprovação, uma maior simpatia. E, em contrapartida, tem um dado muito interessante, eu não sei exatamente como é que vocês o chamam na pesquisa, perdi aqui a página, mas que é o teto que um candidato tem, ou seja, quanto é que uma pessoa diz, ou quanto é que os brasileiros dizem que votariam, sem pensar em outros candidatos, no Lula ou no Flávio. O meu voto é para ele, independentemente do que aconteça. O que você acha que está pesando para os dois principais pré-candidatos?
5: A gente pode observar pelos números que a gente trouxe na pesquisa, nesse teto a gente tem o Lula um pouco com uma pequena vantagem em relação ao Flávio, porque ele tem um percentual maior de pessoas que diz que votaria nele com certeza. Mas por outro lado, acho que a grande chave que vai definir quem vai sair vencedor nas eleições em outubro é quem conseguir superar a rejeição à sua candidatura. A gente tem um cenário de empate, né, exatamente o mesmo número de pessoas que diz que não votaria de jeito nenhum, tanto em Flávio quanto no Lula, né? São 48% das pessoas que dizem que não votariam de jeito nenhum nesses candidatos. E, ao mesmo tempo, a gente tem 17% dos eleitores que diz que escolhe seu candidato porque rejeita todos os outros candidatos. Ou seja, a gente tem um cenário que tem mais ou menos 17% da população que provavelmente rejeita tanto Lula quanto Flávio. E é esse grupo de eleitores que deve decidir a eleição para um lado ou para o outro. A gente tem o Lula com uma vantagem pequena, muito por conta das pessoas que já têm esse voto certo, né, que diz que votaria com certeza nele. Mas como a margem de vitória da eleição vai ser muito apertada, tende a ser muito apertada, é o que está mostrando todos os levantamentos recentes, o candidato que se sair melhor em reduzir essa rejeição e captar esse grupo de eleitores que diz rejeitar todos os candidatos, né, ou pelo menos esses dois principais, essa é a grande chave do sucesso para vencer essa eleição. E aí o que pode afetar esse cenário é algum fato novo, né, como foi, por exemplo, um fato negativo para o Flávio, os desdobramentos do caso do Banco Master. No caso, o presidente Lula tem na mão a possibilidade de fazer políticas e, né, baixar projetos, tomou várias decisões recentes para tentar captar grupos de eleitores que ainda não são favoráveis a ele. Então teve a decisão sobre imposto de renda, aumento dos programas sociais, agora a campanha

0: peso para, por exemplo, aumentar esse volume de 42% negativo e, eventualmente, ter uma potência aí de dar um pouquinho de pimenta nessa disputa.
1: É um dado interessante que a gente vê que as pessoas têm uma associação negativa dessa influência do Trump sobre a política brasileira, né? Seja pela economia, seja por algum fato mais diretamente político. Isso tende a favorecer o presidente Lula, que adotou um discurso de confrontamento e de oposição às decisões do presidente dos Estados Unidos. Mas essa diferença ela também não é tão definitiva, vamos dizer assim. Ainda que o percentual negativo seja maior, tem um espaço de manobra de discurso para os candidatos no Brasil, seja o Flávio, seja o Lula, seja os outros candidatos que estão tentando competir, de tentar retrabalhar esse posicionamento. Flávio tentou fazer isso mais recentemente com o que falou sobre o Taifaço, sobre a carta que ele mandou, com a tentativa de se reposicionar em relação a esse assunto, porque teve essa constatação por parte dos candidatos que essa associação direta com o presidente dos Estados Unidos, Donald Trump, ela é mais negativa do que positiva. Então, as pessoas não vão ganhar mais simpatia por uma candidatura pelo fato de ter o endosso ou ter a simpatia, do presidente dos Estados Unidos.
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11: Bom
9: Bom dia. 7:06. Sejam todos muito bem-vindos à programação da TMC neste

0: Sabadão, dia 18 de julho de 2026, começando agora o TMC 360, versão especial de sábado. Eu gosto de chamar de Sabadão TMC carinhosamente. Eu sou Estela Ribeiro, vou estar com vocês aqui pelas próximas duas horas, atualizando as principais notícias do Brasil, do mundo, da sua região. Muitíssimo bem acompanhada de meu parceiro Rafael Tebas.
1: Bom dia, Rafa. Bom dia, parceira Estela Ribeiro. Muito bom dia para você. Bom dia para você que nos acompanha. Acompanha aqui na TMC. Olha lá, os aplausos. Chegou o fim de semana, 7h07. Você nos acompanha em Brasília, em BH, no Rio de Janeiro, no Recife, em Curitiba, também em São Paulo. Você participa com a gente no nosso WhatsApp no 11972211001. Enfim, tem muita informação, tem ainda os reflexos do tarifaço imposto pelos Estados Unidos, tem Copa do Mundo também.
0: Tem, dois tá jogos bons,
1: tá? Infelizmente tá acabando, tá nos acréscimos já.
0: Já, né? Prorrogação,
1: tá na prorrogação, tá.
0: Mas olha, em comparação a outras Copas, a gente teve muito mais jogos esse ano, né,
1: muito,
0: Rafa?
1: Com 48 seleções.
0: Então durou mais tempo e foi mais intenso. Especialmente as duas, três primeiras semanas do Mundial foi vertiginoso, né?
1: É verdade. A Copa do Mundo, ao longo da história, ela foi aumentando o número de participantes, né? Chegou a ser 16, até menos antes, depois 32, muito tempo com 32 seleções, e essa edição foi a primeira com 48. E o presidente da FIFA, o Gianni Infantino, por várias razões, inclusive políticas, mas ele quer implementar 64 seleções na próxima Copa em 2030. Então vai ser uma Copa, se isso realmente for confirmado, maior ainda.
0: Mais robusta. E aí não deixa gente importante de fora, por exemplo, a seleção da Itália, né? Que em alguns mundiais foi tão emblemática, já faz o quê? Dois mundiais que ela não vai?
1: Três Copas.
0: E aí, então, acho que no caso de 60 e poucas seleções, talvez esse pessoal que ficou de fora nos últimos anos ganhe uma vaguinha.
1: E a Itália tem 4 títulos, tá? Colada com o Brasil, né? Brasil 5, Itália e a Alemanha 4, a Argentina tem 3, né? Então, também tem esse tempero no jogo de amanhã.
0: Será que vem o tetra da Argentina, Rafa? Você tá confiante nisso?
1: Olha, eu acho, assim, sendo bem sincero, eu acho que a Argentina chega com uma casca de quem vai ser campeão, né? Ela foi passando, ninguém acreditava. Mas, enfim, a Espanha é favorita. Tem um timaço, a Espanha é uma seleção espetacular, vai ser um grande jogo.
0: Eu ouvi os rapazes aqui do nosso esporte falando que Espanha tem time, mas a Argentina tem Messi.
1: É, uma boa, uma ótima frase. É isso aí.
0: Gente, 7h09. Lembrando que você pode acompanhar a nossa programação através do YouTube, transmissão ao vivo. Você fica vendo o que acontece aqui nos nossos estúdios e também acompanha as imagens nas nossas reportagens e, claro, participa através do chat. Tem ali, ó, a imagem do ladinho, um chat para você mandar o seu oi. Inclusive, ó, bom dia, Ana Paula Neves aqui. Opa. Imediatamente já entrou aqui. Obrigada, Ana. Você que tá sempre conectada com a gente aqui na TMC.
1: Deixa o like aí, deixa o like.
0: Especialmente nos finais de semana. Então, bora fazer o nosso giro de notícias?
1: Bora. 7h10.
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0: Lula diz que fará guerra da narrativa contra Trump após tarifa de 25% dos Estados Unidos.
1: O presidente afirma que pretende responder com a verdade às justificativas americanas para o tarifaço e nega interesse em conflito entre os dois países.
0: Medida dos Estados Unidos deve impactar parte das exportações brasileiras, especialmente do agronegócio.
1: Em virtude do tarifaço, o BNDES pediu 7 bilhões de reais para ampliar crédito a empresas afetadas.
0: E banco pede nova liberação de recursos após aumento da demanda por crédito de empresas atingidas.
1: Alexandre de Moraes amplia restrições a Jair Bolsonaro e veta visitas político-eleitorais até o fim das eleições.
0: A decisão também suspende por 30 dias as visitas ao ex-presidente, exceto para atendimentos médicos, fisioterapia e seus advogados.
1: Ministro aponta descumprimento de medida cautelar por participação na divulgação de conteúdo político e alerta que novas violações podem levar à perda da prisão domiciliar.
0: E no Oriente Médio, o Irã diz que petroleiros explodiram em área minada no Estreito de Hormuz e Estados Unidos negam essa versão.
1: Guarda Revolucionária afirma que duas embarcações explodiram ao atravessar um campo minado e acusa Estados Unidos de envolvimento. Washington nega a informação em meio à intensificação dos confrontos entre os dois países.
0: Esporte, Copa do Mundo. França e Inglaterra disputam o terceiro lugar em busca de despedida com vitória.
1: Vai ser um jogaço, jogo marcado para hoje e amanhã. Tem Espanha e Argentina, decisão a finalíssima da Copa do Mundo. 7:12.
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0: Esse foi o nosso giro de notícias. A gente vai, ao longo das nossas próximas 2 horas aqui, destrinchar um pouquinho mais de cada uma dessas nossas manchetes, repercutir os principais assuntos ao longo da semana. E a gente começa falando de como fica o tempo, o clima aí na sua região. Você que está em Curitiba, hoje mínima de 14 graus, máxima de 29. Sol entre poucas nuvens e tempo firme, não tem previsão de chuva, não.
1: Em Belo Horizonte, mínima de 16, máxima de 29 também, né? O sol deve aparecer na maior parte do tempo ao longo da manhã, também da tarde. Tempo seco e baixa umidade à tarde.
0: Brasília, mínima de 15, máxima de 28 graus, dia ensolarado, quente, com baixa umidade relativa do ar, para variar, né?
1: É, exatamente. Nossa, Brasília é seco, seco, muito seco. Tem, né, que beber bastante água, realmente, para não ter nenhum problema, viu? Olha só, Rio de Janeiro, mínima de 19, máxima de 28, tempo estável, com sol e poucas nuvens.
0: Aqui em São Paulo, a mínima de 15 graus, máxima de 27, amplitude térmica grande, né? Começa com aquele friozinho no meio do dia, aumenta e fica calor, calor. Sol, calor acima da média para julho e tempo seco também.
1: Diferença impressionante quando a gente compara com Recife, né? A mínima de 23 e a máxima de 29, a variação muito menor de temperatura. Pancadas de chuva moderadas podem aparecer, inclusive algumas pancadas fortes ao longo do dia, risco de temporais também e alagamentos, mas aí isolados. De qualquer forma, a gente vai acompanhar com a nossa reportagem na capital pernambucana.
0: Eita, Rick, não dá boa viagem hoje, hein?
1: Hoje não vai dar.
0: 7:13. Olha só, gente, a Apex Brasil divulgou um levantamento sobre os impactos das tarifas impostas pelos Estados Unidos aos produtos brasileiros. Quem traz os detalhes é o Murilo Hernandes.
3: O levantamento da Agência Brasileira de Promoção às Exportações e Investimentos, Apex Brasil, mostra que São Paulo e Santa Catarina concentram mais da metade das perdas provocadas pelo tarifaço de 25% imposto pelos Estados Unidos aos produtos brasileiros. Proporcionalmente, Santa Catarina é o estado mais afetado. Segundo o estudo, 68% das exportações catarinenses destinadas ao mercado americano passaram a ser atingidas pela nova tarifa. A Apex Brasil também avalia que os impactos não devem atingir apenas o Brasil. O relatório aponta reflexos na cadeia de suprimentos da construção civil dos Estados Unidos, já que o Brasil responde por 30% da madeira e 36% de granito importados pelos norte-americanos. Segundo a agência, a dificuldade de substituir esses fornecedores brasileiros pode elevar os custos da construção e pressionar os preços dos imóveis nos Estados Unidos. Para minimizar os prejuízos aos exportadores, a Apex Brasil vai investir R$130 milhões em ações voltadas a aberturas de novos mercados internacionais. De acordo com a agência, a estratégia acompanha o desempenho das exportações brasileiras no primeiro semestre, que alcançaram o recorde de US$185 bilhões, impulsionadas pelo crescimento das vendas para a China, a Europa e principalmente a Índia, que passou a ocupar a quarta posição entre os principais destinos das exportações brasileiras.
1: Pois Murilo, é uma situação realmente complexa. Um detalhe, né? O Murilo estava conversando com a gente e um dos espelhos d'água do Congresso Nacional, um lugar muito bonito, inclusive, e que fica nesse caso, onde ele estava, em frente à chamada Praça dos Três Poderes, onde tem o Supremo, onde tem o Palácio do Planalto também, né? Bem bonito esse local onde
0: Aliás,
1: o Murilo
0: conversou. Aliás, você conhece bem, né, Rafa?
1: Conheço.
0: Você foi correspondente em Brasília há um tempão, né?
1: Exatamente.
0: E você sabe que, falando sobre esse tarifaço, a gente teve o ano passado a primeira polêmica envolvendo esse tarifaço, quando o Trump anunciou impostos de até 50% sobre os produtos brasileiros. Nessa ocasião, os produtos eram outros, né? O que gerou uma maior repercussão, inclusive, no mercado do consumidor final nos Estados Unidos, que era café, carne, Depois ele voltou atrás e a gente ficou de boa, né?
1: É verdade.
0: E agora ele volta com essa tarifa de 25%. Alguns analistas de economia têm pensado que talvez seja bom lidar com essa situação com parcimônia, com paciência, porque como da outra vez, do ano passado, ele já foi, já voltou na decisão, aumentou, diminuiu, pode ser que essas coisas ainda se acomodem, mas de qualquer maneira, a indústria brasileira, o comércio brasileiro se organizando para criar novos mercados para exportação, né? Especialmente desses produtos ligados à construção civil que são os maiores afetados também.
1: Em relação às tarifas, o Trump já recuou, não só com o Brasil, né? Com vários outros países, ele anuncia a tarifa, depois muitas vezes, não sempre, mas muitas vezes ele recua. Então, realmente faz sentido essa análise aí desses economistas. 7:17, a gente continua aqui movimentando e girando a nossa reportagem agora no Rio de Janeiro. A Justiça vai avaliar ações movidas pelo governo do estado para tentar recuperar parte do investimento feito pelo Rio Previdência no Banco Master. Rafael Alves.
4: Três ações judiciais do governo do Rio tentam reverter prejuízos de mais de 640 milhões de reais do Rio Previdência em investimentos ligados ao Banco Master. Os processos movidos pela Procuradoria-Geral do Estado têm como alvo a Master Corretora e gestoras de fundos de investimento. Segundo a PGE, os recursos foram aplicados nos fundos Revolution e Texas Eye, que estão em liquidação extrajudicial. Uma terceira ação de exibição de documentos tramita sob segredo de justiça. No Revolution, o Rio Previdência investiu 481 milhões de reais entre junho e agosto de 2025. A Procuradoria afirma que após o pedido de resgate, a carteira passou a ficar sob sigilo e é composta principalmente por ativos de créditos privados com remuneração acima do praticado no mercado. Já o Texas Eye recebeu 150 milhões de reais, mas teve o patrimônio reduzido para menos de 15 milhões em menos de um ano. Segundo a PGE, cerca de 96% dos recursos foram concentrados em ações de uma única empresa. O professor de finanças do IBMEC-RJ, Samuel Barros, detalhou a possibilidade de ressarcimento de cada uma das ações.
5: Olhando especificamente para cada um dos fundos, o Revolution tem uma chance maior de recuperação em virtude de você ter um patrimônio escriturado de 560 milhões de reais. Então, esse patrimônio ele existe, teoricamente, o que, por sua consequência, pode ser convertido. Quando a gente olha para o Texas ele foi de uma perda de valor de ação. Então, você teve a Ambipar perdendo 90% do seu valor de mercado, o que, consequentemente, não faz com que o dinheiro exista. Então, ali, a chance de recuperação é muito remota.
4: Nas ações, a PGE aponta indícios de gestão irregular, falta de transparência e violação de deveres. Embora as ações busquem recuperar 640 milhões de reais, a Polícia Federal afirma que os aportes do Rio Previdência no Grupo Master chegaram a 3 bilhões e 700 milhões de reais. Em maio, o ex-governador do Rio, Cláudio Castro, foi alvo de uma operação da PF por suspeitas de irregularidades nesses investimentos. Segundo a investigação, a relação entre Castro e o banqueiro Daniel Vorcaro teria facilitado a nomeação de dirigente do Rio Previdência, o que permitiu os aportes.
0: Obrigada, Rafa, pelas suas informações. Agora, 7:20. Vamos falar aqui com William Dutra, bom dia, que entrou no nosso chat aqui na nossa transmissão ao vivo pelo YouTube. Obrigada pela sua participação. William e Ana Paula, que estão sempre conectadinhos aqui com a gente. E o William falou assim, olha, repercutindo a notícia sobre o tarifaço, não pode ser arrogante, tem que sentar para negociar, não se briga com bom cliente. Mas às vezes o cliente, nem sempre o cliente tem a razão, né, William? Nesse caso, às vezes a negociação envolve um assunto que está muito em voga, é a nossa soberania, né? E a gente não está falando só do tarifaço em termos econômicos, mas a gente está falando de ameaças também do governo Trump ao nosso PIX, por exemplo, questionamento ao nosso sistema eleitoral. Então, tudo isso, quando está posto na mesa ali, realmente precisa ser negociado, precisa ser discutido, mas com calma, né? Não, também não dá para baixar a guarda tanto assim. 7:21, olha só, uma pré-candidata a deputada estadual de Minas Gerais, pelo PL, é flagrada agredindo um entregador no estacionamento de um condomínio em Contagem. Em nota, essa mulher afirma que ela apanhou primeiro. Vamos saber o que aconteceu com a Mariana Reis?
6: Imagens obtidas com exclusividade pela TMC Minas Gerais mostram a pastora e pré-candidata a deputada estadual pelo PL em Minas, Renata Vieira, agredindo um entregador de móveis. A confusão ocorreu na quinta-feira em um condomínio de Contagem, na região metropolitana de Belo Horizonte.
7: Eu tô com minha filha dentro do carro. Você não bateu? Solta!
6: Além de segurá-lo pelo colarinho, Renata dá um tapa no rosto do homem e arremessa uma pedra na direção dele.
7: Não encosta em mim.
8: Não.
7: Você não bateu em mim.
6: A pastora, que se intitula também neurocientista, divulgou uma nota nas redes sociais dizendo que o homem se recusou a concluir a entrega por cunho político, ao descobrir que ela é filiada ao PL. Renata também diz ter sido agredida pelo entregador momentos antes das imagens registradas.
1: Nossa, gente, que loucura essa história, né? Inacreditável. Claro que a gente vai ter que aguardar as investigações, mas as imagens são claras, né? Ela realmente dá um tapa no entregador, uma cena profundamente lamentável, né? É. Isso efetivamente aconteceu. A gente vai ter que aguardar agora o que vai dizer a polícia, o inquérito que certamente vai ser aberto em relação a esse caso. Mas realmente a cena é impressionante.
0: Pois é, e se ela disse que ela apanhou primeiro, essas imagens em que ela é agredida ainda não foram divulgadas.
1: Exatamente.
0: Pelo menos ainda não, né, não se teve notícia dessas imagens. Realmente a gente continua aguardando. E se você quiser acompanhar essas imagens e outras, entre aqui na nossa transmissão ao vivo pelo YouTube, tá? E o nosso jornal fica salvo aqui. Então, se você quiser ver mais tarde isso, você pode entrar ali no TMC 360 na data de hoje para você conferir essa. As imagens que realmente são chocantes.
1: É espaço aberto para a nossa reportagem, portanto, em BH, em Minas Gerais, para que a gente possa ter atualizações em breve em relação a esse caso. 7:23, vamos mais uma vez movimentar aqui os nossos repórteres. Em Curitiba, os bombeiros que estiveram na Venezuela para a missão de resgate das vítimas do terremoto foram homenageados. O Luiz Fernando Ranich tem as informações.
9: A equipe, composta por 10 oficiais, passou 2 semanas em território venezuelano. Os agentes brasileiros fizeram parte de uma força-tarefa junto com socorristas de outros países. De acordo com o governador do Paraná, Carlos Massa Ratinho Júnior, o grupo formado por bombeiros paranaenses, mineiros e paulistas está em processo de certificação internacional.
10: Estão num processo de seleção da ONU para uma tropa de elite em catástrofes que possa acontecer no planeta. Pela boa formação que tem os nossos bombeiros, pelos equipamentos que tem os nossos bombeiros e, pelo histórico, pela qualificação de treinamentos rígidos que são implantados para esses homens que estão aqui representados. Então, o Paraná hoje faz parte de um grupo seleto da elite de salvamento do mundo.
9: Os bombeiros do Paraná partiram em direção à Venezuela, 1 dia depois do terremoto. Os primeiros 10 dias são cruciais para encontrar vítimas ainda com vida, de acordo com o tenente-coronel Ícaro Gabriel Greinert, que coordenou a equipe.
11: A gente tem que estar cada vez mais preparado para agir com rapidez. Isso ficou evidente lá na Venezuela, né? Esse tipo de situação, quanto mais rápido as equipes chegam, maior é a possibilidade de localizar pessoas com vida. A gente treina muito, mas nada do que a gente treina aqui é parecido, né? Vários prédios altos, a interação com várias equipes estrangeiras, né? Sobretudo a equipe dos Estados Unidos, que a gente trabalhou muito próximo, vai ajudar a melhorar bastante a nossa capacidade de resposta, não só para esse tipo de operação lá, como aqui no estado também.
9: Para reforçar as buscas, além dos 10 profissionais, outros 2 cães do Corpo de Bombeiros foram mobilizados para o resgate. O cabo Rodrigo Santos conduziu as cadelas Megan e Aria. O bombeiro avaliou o papel dos animais nos trabalhos da equipe.
12: Essa foi a nossa primeira missão de grande vulto, né? A Aria atua já no interior do estado, mas essa foi a nossa primeira, foi bem impactante, né? Até para mim, eu nunca tinha ido para fora do estado em missão, então foi algo que eu vou lembrar pro resto da vida. É muito triste pela situação do país, o tamanho da devastação, mas um orgulho em representar principalmente o pessoal da atividade com os cães aqui do nosso estado, do Brasil inteiro. Apesar de muito calor, então a gente procurou manter a saúde dos cães, esse era o mais importante, na verdade, né? Então foi algo que não foi prejudicial para eles.
9: 2 terremotos com magnitude acima de 7 pontos assolaram a Venezuela no dia 24 de junho. De acordo com a imprensa do país, já são mais de 4.500 mortes confirmadas. O tremor resultou em mais de 16 mil feridos e pelo menos 20 mil pessoas continuam desabrigadas.
0: Lindas essas cadelas, né? Os cães farejadores. Exato, que ajudam nessa exatamente. Busca. Que importante que é o trabalho deles. Muito bonitinho, muito legal. 7:26, TMC, quem escuta sabe.
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1: 7:28, você nos acompanha aqui no TMC 360, edição de sábado, em Brasília, em Belo Horizonte, no Rio de Janeiro, no Recife, em Curitiba, também em São Paulo. Estamos além do rádio, nossa audiência é muito grande no dial, mas também estamos no aplicativo da TMC, que você baixa no seu smartphone, inclusive, né, no aplicativo, Estela Ribeiro. Pode nos acompanhar em qualquer região do universo.
0: Fala onde? Fala
1: se estiver em Júpiter, se estiver em Saturno, enfim. Não, você também não, acompanha.
0: Você gosta de um planeta qualquer.
1: Ah, o Plutão, que não é mais planeta também. Enfim, é multiplataforma, você acompanha a TMC. esse som é bom.
0: É muito bom. Deixa eu só repercutir aqui as pessoas participando do nosso chat no YouTube. Olha só, bom dia para Nadir Ramos. Obrigada pela sua audiência, Nadir. E aí, eles estão repercutindo aqui a reportagem sobre a candidata, a deputada do PL em Contagem, que agrediu o entregador de imóveis. E ele está falando assim: a sociedade está doente. A humorista que levou uma cadeirada num show. Eu não sabia disso, entrei aqui para ver. E, de fato, em Florianópolis, a comediante Fernanda Arantes, que tem quase 1 milhão de seguidores no Instagram, foi agredida com uma cadeirada durante um show que ela fazia num clube de comédia. Parece que alguém da plateia se sentiu ofendida com uma das piadas, ou enfim, alguma coisa que ela tenha dito durante o show, e simplesmente arremessou uma cadeira na comediante que estava fazendo o show no palco. E aí aqui a Ana Paula Neves também comenta: e a patroa que agrediu a empregada grávida? Realmente, se a gente começa a ver aqui, o que não faltam são exemplos de pessoas, como se diz hoje, né? Fora da casinha, Rafa, pode ser?
1: É, realmente, né? É um ouvinte que realmente coloca uma mensagem realmente bastante importante pra gente. E você participa, viu? Fique à vontade, mande a sua mensagem, a sua opinião no nosso WhatsApp no 119-7221-1001. Vamos para as manchetes, então, as manchetes dos principais jornais brasileiros, portais, começando pelo nosso tmc.com.br. Você consegue acessar aí no seu smartphone tmc.com.br, né? A nossa manchete: restrições de Moraes inviabilizam encontro entre Milei e Bolsonaro. Isso porque Jair Bolsonaro solicitou, né, ao STF uma visita a Javier Milei. Isso também aconteceu dentro desse contexto. Uma outra manchete importante aqui da Folha de São Paulo hoje: Brasil é vítima de tarifa sanção de Trump. E, enfim, né, inclusive uma aspa aqui importante: Brasil não é covarde nem vai capitular, afirma ministro da Indústria. Essa a manchete da Folha de São Paulo.
0: Tá, e aí no Globo, Lula amplia visitas ao Rio de Janeiro, afaga Couto e busca reverter derrotas nos últimos 8 anos no estado. E a gente sabe que o Rio de Janeiro passa por uma dança das cadeiras, né? Em todos os cargos administrativos, praticamente, no último ano inteiro, não dá nem para contar quantas pessoas já foram estiveram ocupando este cargo no governo do Rio de Janeiro.
1: É,
0: né?
1: Realmente impressionante. A capa do UOL hoje: Moraes mantém Bolsonaro em prisão domiciliar, mas veta visitas políticas. A gente vai continuar acompanhando, enfim, o caso também que envolve Jair Bolsonaro, primeiro pela importância política, claro, que ele tem, é um ex-presidente da República, e também porque isso impacta diretamente nas eleições, né? Afinal, claro, de contas, Flávio Bolsonaro, filho dele, é pré-candidato à presidência, apoiado por ele, e é o segundo colocado nas pesquisas de intenção de voto. Deve ser uma eleição bastante acirrada, pelo menos segundo os especialistas, a tendência é essa.
0: Pois é, e essa decisão do ministro Alexandre de Moraes vem em função da tal carta, né, que o Flávio Bolsonaro divulgou, leu para a imprensa na semana passada, em que o pai, Jair Bolsonaro, reitera o apoio à candidatura do filho, e que isso, segundo o ministro Alexandre de Moraes, configura um contato de Jair Bolsonaro com a mídia através de um intermediário, que é o filho dele, Flávio Bolsonaro. E segundo as medidas de restrição ao ex-presidente que está em prisão domiciliar, uma das restrições é não se manifestar diante da imprensa e das redes sociais, e essa é uma maneira, né, de usar um intermediário para passar um recado.
1: E aí a defesa do Jair Bolsonaro veio a público e falou: não, mas a gente não queria que essa carta fosse divulgada, quem fez isso foi o Flávio, então jogou a responsabilidade no colo do Flávio Bolsonaro, que por sua vez afirma: ué, mas eu tô ali constando como advogado do Jair Bolsonaro, porque o Flávio Bolsonaro, ele é formado em direito, então teoricamente, tecnicamente também, ele tá ali inscrito como advogado do pai dele, do Jair Bolsonaro. Então há todo esse contexto jurídico também em relação a esse caso, e aí especialistas, muitos concordaram com a decisão do Moraes, avaliam que realmente houve um descumprimento e de forma até reiterada por parte de Jair Bolsonaro, mas vários outros apontam que houve exagero também por parte do ministro do Supremo Tribunal Federal. Enfim, como diz o nosso Bruno Rizzi, nosso colunista aqui da TMC, né, do Start, ele diz sempre assim: cenas para os próximos capítulos, é o que a gente vai acompanhar na próxima semana.
0: Muito bem. Agora são 7 horas e 33 minutos, olha só. A Polícia Civil segue com as investigações sobre o caso do advogado carioca que foi encontrado morto em Pinheiros, aqui em São Paulo, e busca identificar as últimas pessoas que tiveram contato com a vítima. O repórter Abraão Ramos traz os detalhes.
15: Pedro Eli Cordeiro dos Santos, de 43 anos, foi visto pela última vez passando em uma adega na Vila Madalena, zona oeste da capital paulista, no último dia 10, acompanhado de um homem de boné branco. O corpo de Pedro foi encontrado cerca de uma hora depois, a poucas quadras da adega. Testemunhas contaram para a polícia que o advogado foi deixado por um carro dirigido por uma mulher no local onde foi encontrado morto. A família só reconheceu o corpo de Pedro 4 dias depois do sumiço, no IML Central de São Paulo. Antes de desaparecer, o carioca tinha assistido aos Jogos da Copa do Mundo na Vila Madalena com um amigo. Depois, eles pegaram um carro de aplicativo e se separaram. Uma das hipóteses é que Pedro tenha marcado um encontro por um aplicativo de relacionamento e sido vítima de um golpe do Boa Noite Cinderela. Uma tentativa de compra no valor de R$8.000 foi registrada no cartão dele, na região da Avenida Paulista, o que reforça a hipótese de que ele tenha sido roubado.
1: Essa é uma história ainda com vários pontos a serem, enfim, elucidados, né? Sim. Porque é realmente muito esquisita essa história. Enfim, muitos especialistas em segurança pública apontam, como o nosso repórter o Abraão também afirmou, que tudo leva a crer que pode ter sido aquele chamado Boa Noite Cinderela, Mas é claro que as investigações continuam, né? Então a gente vai ter que acompanhar. Inclusive um turista de Brasília também, desaparecido, né? E nesse caso desaparecido, ele saiu na região do Itaim Bibi, que é próximo inclusive da região de Pinheiros, né? Para você que não é de São Paulo, são dois bairros aqui em São Paulo, bairros importantes, históricos até da capital paulista. Então há dois casos, né, que tem algumas semelhanças, né? Um infelizmente com essa morte desse advogado e outro ainda que está sendo investigado. Aldibra. Boa, boa. Nossa produção acaba de me passar a informação. O de Brasília foi encontrado em Foz do Iguaçu. Então, enfim, houve essa atualização envolvendo esse caso. Eu agradeço aqui a nossa produção. De qualquer forma, a gente vai continuar acompanhando esse e outros casos aqui em São Paulo. 7:36. Mudando um pouquinho de assunto aqui, a gente sempre pontua que você participa no nosso WhatsApp no 11972.

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4: 7:42, você acompanha aqui o TMC 360. A gente tem mais um giro de manchetes aqui para você que nos acompanha. Vamos começar pela seguinte informação. O ministro da Fazenda, Dario Durigan, afirmou que o Brasil avalia medidas de reciprocidade após os Estados Unidos a anunciarem as tarifas de 25% sobre produtos brasileiros. Segundo ele, o governo não busca retaliação, mas uma resposta dentro da lei para proteger a economia nacional. Ele classificou a medida americana como injusta e disse que as negociações com Washington vão continuar. O ministro também afirmou que o PIX não será incluído em qualquer negociação comercial com os Estados Unidos.
5: E o secretário de Segurança Interna dos Estados Unidos, Mark Wayne Mullen, ameaçou autoridades eleitorais locais com prisão caso eles não sigam mudanças defendidas pelo governo de Donald Trump para as regras eleitorais. A declaração ocorreu após Trump voltar a questionar, sem apresentar provas, a segurança das eleições americanas. Mullen afirmou que pretende ampliar as investigações sobre supostas irregularidades no sistema eleitoral. As acusações do presidente são contestadas pelas autoridades eleitorais e também por especialistas.
4: E a Casa Branca defendeu o direito da seleção da Argentina à liberdade de expressão após os jogadores exibirem uma faixa com a frase "As Malvinas são argentinas" durante a celebração da vitória sobre a Inglaterra na Copa do Mundo. O gesto pode levar a uma punição da FIFA por descumprir regras que proíbem manifestações políticas. O governo britânico apoiou um pedido para que a entidade investigue o caso, enquanto autoridades das Ilhas Falkland classificaram a atitude como inadequada. A vice-presidente da Argentina, Victoria Villarroel, reforçou a reivindicação sobre o território nas redes sociais. As ilhas, né, que são chamadas de Malvinas Argentinas pelos argentinos, são território britânico no Atlântico Sul e a soberania é disputada há muito tempo, mas oficialmente é território do Reino Unido.
5: Inclusive, essa partida entre Argentina e Inglaterra teve esse cunho político, né? Antes da partida começar, muitos argentinos nas redes sociais se manifestavam pró-seleção, mas também resgatando essa disputa pelas Ilhas Malvinas, né?
4: É bem interessante essa disputa, Estela, bem rapidamente aqui, mas as Malvinas, eu viajei para a Terra do Fogo ali, o Ushuaia, né? Lá no Ushuaia, que é um dos pontos mais próximos da Antártica aqui no Hemisfério Sul, eles classificam, o Ushuaia é a capital das Malvinas, porque afinal de contas quem comanda as Malvinas, que na verdade é esse arquipélago, as Ilhas Falkland, são os ingleses, né? O Reino Unido que comanda aquele território. Em 1800 e não sei das quantas, aquele território era disputado pelos espanhóis, era controlado, melhor dizendo, pelos espanhóis e pelo Reino Unido, só que de forma totalmente, naquele momento, desorganizada. Com a independência da Argentina, presumiu-se que pela proximidade do território, os argentinos herdariam aquele pedaço de terra. E foi o que efetivamente até aconteceu, só que ficou uma situação dividida com os britânicos.

0: Em 1816 até 1833, os argentinos tiveram uma influência maior sobre aquele pedaço de terra. Só que depois o Reino Unido falou, não, mas peraí, esse negócio aí é nosso, vamos uhum. retomar esse arquipélago. Foi o que aconteceu, até, enfim, aí idas e vindas, mas 1982, muito tempo depois, a ditadura da Argentina já numa situação difícil, com muito desgaste, eles falaram, a gente vai retomar esse lugar que é nosso, né? Claramente para tentar criar uma sensação ali nacionalista, enfim, unir, né, o país, enfim, conseguir uma sobrevida política. Muitos argentinos, soldados jovens, né, uma molecada argentina foi até lá, mais de 600 argentinos morreram, foi um massacre, assim que eles classificam, porque o Reino Unido, né, naquele momento falou, não, esse lugar é nosso, a gente vai ficar aqui. Enfim, esse é todo o contexto. E aí, 4 anos depois, em 1986, teve a Copa do Mundo, pouco tempo depois. Já na segunda fase de mata-mata, Inglaterra e Argentina se enfrentaram. Aquele jogo histórico, com gol de mão do Maradona, que ele mesmo disse que era mão de Deus. Uhum. E depois, um dos gols mais bonitos da história, ele dribla metade do time da Inglaterra, o goleiro da Inglaterra, e faz o gol. Então, todo esse contexto envolvendo as Ilhas Malvinas ou Ilhas Falkland, mas é bom pontuar, oficialmente é território do Reino Unido.
1: E esse último conflito na década de 80, você falou dos jovens argentinos que morreram, em proporção aos soldados ingleses, foi muito maior, né? Foram 200 e poucas mortes dos ingleses contra 600 e tantas dos argentinos. Foi realmente um massacre, como você disse. E gente muito jovem,
0: gente,
1: né?
0: Gente muito jovem.
1: Uma molecada que não sabia o que estava acontecendo e foi mandada para lá, né?
0: Exatamente. E na Patagônia Argentina, em vários pedaços, a Patagônia é muito grande, mas nesse pedaço próximo do Ushuaia ali, você tem várias placas. As Malvinas são argentinas, uhum. né? Eles falam bastante disso, então é um tema que para eles é muito sensível, delicado até, e por conta de tudo isso também, esse confronto entre Argentina e Inglaterra na Copa do Mundo, um evento esportivo, tem esse contexto todo que realmente sai das quatro linhas do futebol. E só para fechar aqui, muito rapidamente, na Copa do Mundo, né, a Argentina já enfrentou a Inglaterra em outros momentos. Na Copa de 98, também no mata-mata, as duas equipes se enfrentaram e deu a Argentina também nos pênaltis, e também foi um jogo marcado por, enfim, muita tensão dentro de campo, fora também, até com briga entre torcedores. Em 2002, os países se enfrentaram de novo, mas aí pela fase de grupos, e a Inglaterra foi quem venceu 1-0 com gol do David Beckham, e a Argentina foi eliminada na fase de grupos da Copa de 2002.
1: Agora, Rafa, falando sobre essas manifestações que são consideradas fora do regulamento da FIFA, né? No caso da Argentina, que é essa seleção que está em voga, porque, é claro, está na final, esse tema ganha maior proporção, mas manifestações políticas sempre acontecem dentro dos estádios, né? Por exemplo, a gente teve o técnico do Egito, que ao ser eliminado também fez o seu discurso a favor da Palestina. Ou seja, as pessoas usam esse momento de visibilidade mundial para trazer questões à tona. E também é um. Não sei se, para quem gosta muito de futebol e acompanha muito o futebol, se pode ser desligado completamente uma coisa da outra.
0: É difícil, né? As entidades esportivas, isso vale para a FIFA, vale para a Comebol aqui na América do Sul, vale para a CBF no Brasil, enfim. As entidades como um todo, elas costumam criar regras rígidas até contra as manifestações políticas por parte dos jogadores. Uhum. Uma das justificativas é evitar que o clima tenso vá também para as arquibancadas, Sim. enfim, que cenas de violência sejam, enfim, observadas. E muita gente até acha que isso é correto. Agora, nas arquibancadas, é muito comum que os torcedores se manifestem com toda a liberdade possível. Sim. Às vezes, também, em alguns eventos, eles proíbem que algumas faixas sejam estendidas. Mas, enfim, sempre há esse contexto. E em relação aos argentinos, mesmo com essa proibição, no final do jogo, eles estenderam uma faixa. As Malvinas são argentinas e é muito possível que eles sejam punidos, de alguma maneira, em breve, pela FIFA, né? Enfim.
1: Muito bem. Ainda sobre futebol, o Campeonato Brasileiro voltou, né? Tinha feito uma pausa por causa da Copa do Mundo e agora volta com 3 partidas que aconteceram ontem, dia 17, na 19ª rodada do campeonato. O Mirassol venceu o Grêmio, Meus pêsames, Bruno Chiesi, tá escrito aqui,
0: né? Nosso editor-chefe é gremista, coitada. Por isso que ele tava com dor de cabeça.
1: Tem um adendo aqui,
0: hoje,
1: ó.
0: Hoje pela manhã.
1: Perdeu por 2-1 no estádio Miami e conquistou pontos importantes na luta contra a parte de baixo da tabela. Já no Maracanã, o Fluminense e Red Bull Bragantino empataram 1-1, duelo equilibrado, e já o Bahia derrotou o Chapecoense por 2-0 e somou 3 pontos nessa rodada. Agora são 7:50.
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0: 7:51. Estela Ribeiro tá rindo aqui. A gente muda de assunto aqui no TMC 360. A Câmara Americana de Comércio para o Brasil classifica a medida, né, em relação aí às tarifas como negativa para a relação bilateral entre os dois países, né? Os impactos nas exportações podem ser de até, atenção, hein? 11 bilhões de dólares, 11 bilhões de dólares. Em entrevista aqui para a TMC, o diretor de políticas públicas da Anchan Brasil, o Fabrício Panzini, ele comentou esse cenário. Ele conversou com a Joana Trepto e com o Felipe Bueno e a gente acompanha agora essa entrevista.
3: Bom, vamos entender então quais que foram os critérios para chegar a esse valor de 11 bilhões de dólares, né, dos prejuízos, das perdas, nesse comércio entre Estados Unidos e Brasil com essa taxa de 25%.
4: Tá certo. Esse cálculo, ele foi obtido com base na própria lista, né, de produtos que os Estados Unidos divulgaram, né, na terça-feira, né, não, na noite anterior, agora no dia 15, né, na quarta-feira, dos produtos que não vão estar sujeitos às exceções, ou seja, aquela lista de produtos em que os 25% adicionais de sobretaxa serão aplicados. Esse número de 11 bilhões, ele equivale a aproximadamente 26% de todas as nossas exportações para os Estados Unidos, portanto, não é um cenário, o pior cenário possível, não é um cenário de terra arrasada, mas 26% das nossas exportações ainda assim é um valor relevante, né? Como a gente está colocando aqui, 11 bilhões. Alguns setores, essa situação fica mais crítica, para alguns deles é mais importante. E, né, vamos lembrar que o Brasil, nesse 11 bilhões, né, nesses 26% de sua exportação, ele passa a ter um acesso mais desfavorável do que seus concorrentes e ainda pode vir algumas tarifas adicionais na próxima semana.
5: Pois é, eu queria falar então sobre essas tarifas. Nós estamos lidando com um cenário agora, mas um dos destaques do noticiário é a possibilidade de outras tarifas surgirem e serem aplicadas. Você acaba de dizer que nós não estamos num cenário de terra arrasada. Com outras tarifas, podemos entrar num cenário mais preocupante do que aquele que estamos vivendo hoje?
4: Sem dúvida, ele fica mais preocupante, porque esse 12,5% de tarifa extra, né, que pode vir aí na próxima semana, ele vai se acumular aos 25%. Mas, de novo, ele se acumula aos 25% nesse universo específico de produtos e não para todos. E os 12,5%, diferente dos 25%, eles vêm de uma maneira, digamos, mais uniforme para todos os concorrentes brasileiros, né? Todos os outros concorrentes vão estar ou com 10 ou com 12,5. De fato, onde o Brasil passa a ter condições mais desfavoráveis é nesse universo de produtos onde os 25% vão estar mais incidindo, né? E aí há setores, né? Por exemplo, alguns setores estão excetuados, como café, carne, combustíveis, frutas, outros estão mais dentro do tarifaço, como móveis, maquinários, pedras, granitos, entre outros aí.
3: E aí eu queria colocar para você, Fabrício, até para quem está nos acompanhando, ter uma dimensão dessas conversas, porque as conversas não param, né? O próprio governo dos Estados Unidos diz que está aberto a negociações. Teve aquele discurso político contra o presidente e tudo mais. Mas, enfim, o que é mais fácil, digamos, combater? o tamanho da lista de produtos ou o tamanho da taxa que é imposta aos produtos brasileiros?
4: Nossa visão é que tem que se atacar todas as frentes ao mesmo tempo. A gente imagina que, do ponto de vista de aumento de exceções, é possível o setor privado continuar trabalhando junto com o setor privado americano, os dois lados juntos, junto ao governo dos Estados Unidos, para demonstrar que alguns produtos ferem a competitividade da indústria americana e que, por isso, precisam estar em exceção. A gente sempre, né, faz muita questão de ressaltar que a relação é, de fato, muito complementar. A maior parte dos produtos que nós exportamos aos Estados Unidos são de insumos, são de matérias-primas, que a indústria americana agrega valor lá, gera emprego nos Estados Unidos. Portanto, é importante buscar mais essas exceções. E eu acho que o volume de exceção maior que a gente está vendo hoje, ele já é justamente resultado destes esforços que o setor privado tem feito, também de conversas com o governo, mas entre governos, mas principalmente do setor empresarial. E uma outra frente que tem que ser atuada, com certeza, é a diplomacia entre os governos, obviamente, a negociação continuar, você mencionou muito bem, né, a própria divulgação dessa medida contra o Brasil, o governo dos Estados Unidos fez questão de deixar aberto o diálogo, o canal de diálogo, isso é muito positivo e nisso a gente aposta, e também alguns apoios pontuais do governo federal para alguns setores que vão sofrer mais, é importante. E ressaltar aqui, não só o governo federal, governo estadual também, eu acho que do ponto de vista de devolução de tributos para os exportadores, é algo que é uma política que pode ser adotada de uma maneira muito bem sucedida em parceria entre governo federal e governo estadual.
1: 7:57. Olha só, a Anvisa determinou o recolhimento voluntário de lotes de água mineral após identificar a contaminação por bactérias nos produtos. Quem traz os detalhes para a gente é o Luiz Fernando Ranich.
6: A Agência Nacional de Vigilância Sanitária mandou recolher latas de 350 ml da marca Mamba Water. A definição atinge os lotes 13 e 14. As embalagens foram envasadas em abril de 2026 e têm validade até abril do ano que vem. As análises comprovaram a presença da bactéria Pseudomonas aeruginosa na água. O micro-organismo não causa danos em pessoas saudáveis, mas pode provocar infecções graves em crianças, idosos e pacientes com baixa imunidade. A bactéria atinge principalmente os pulmões, corrente sanguínea, trato urinário, ouvidos e a pele, causando manchas avermelhadas no corpo. Este é o terceiro caso recente envolvendo a mesma bactéria, depois de alertas em produtos de limpeza da marca IP e também lotes da água mineral Cristal que tiveram a venda suspensa em todo o país. Em nota, a empresa responsável pela Mamba Water, HNKBR, Indústria de Bebidas, informou que realiza o recall preventivo dos lotes após detectar uma falha microbiológica em análises de rotina. Segundo a HNK, o problema foi pontual e ocorreu no envase realizado por uma empresa parceira. A companhia destaca que 82% dos produtos já foram recolhidos antes de chegar aos supermercados e que não há registro de consumidores afetados pela bactéria.
0: 7:59 e a gente vai seguir acompanhando, até porque não é o primeiro caso, né, envolvendo contaminação de água mineral nesses últimos meses, e a gente vai seguir, inclusive outros produtos também, enfim, outras marcas.
1: Sim, a gente teve aquele incidente com os produtos de limpeza, não foi? Os detergentes,
0: exato,
1: que também continham uma bactéria que podia causar danos à saúde, né?
0: Exato. 7:59, TMC, compromisso com a verdade.
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1: Estamos de volta. 8:01. Você acompanhando aqui o TMC 360, versão pocket de sábado, versão especial desse dia 18 de julho de 2026. Você que participa com a gente também através da nossa transmissão ao vivo no YouTube, TMC News BR. Deixa eu mandar um alô aqui pro Roberto Henrique, que mandou coraçãozinho pra gente. O Luiz Antônio também, que participa do nosso chat. Ana Paula, já falei. A Cristal, ou o Cristal, acho que imagino que seja a Cristal. Obrigada, um beijo pra você. Ela falou que tá curtindo muito a programação. E o José Jobson também mandou um alô aqui pra gente. Lembrando que você pode participar através do nosso WhatsApp, 11 972211001. Manda aqui seu recadinho, sua sugestão, sua dúvida. O que você tá fazendo nesse sabadão? Pra quem é que você tá torcendo na final da Copa do Mundo de amanhã? Manda aqui que a gente vai ler a sua mensagem no ar. Manda áudio também, dependendo do tamanho do áudio, a gente até ouve no ar, né, Rafa?
10: Mande áudio.
0: Olha lá.
1: Muito bom.
10: Mande áudio.
0: É isso aí, mande a sua mensagem pra gente no nosso WhatsApp. 8:02, mais manchetes aqui no TMC 360. Presidente Lula diz que fará guerra da narrativa contra Trump após tarifa de 25% dos Estados Unidos.
1: O presidente afirma que pretende responder com a verdade as justificativas americanas para o tarifaço e nega o interesse em conflito entre os dois países.
0: Medida dos Estados Unidos deve impactar parte das exportações, especialmente do agronegócio.
1: Em virtude do tarifaço, o BNDES pediu R$7 bilhões para ampliar crédito a empresas afetadas.
0: Banco pede nova liberação de recursos após aumento da demanda por crédito de empresas atingidas.
1: E Alexandre de Moraes amplia restrições a Bolsonaro e veta visitas político-eleitorais até o final das eleições.
0: Decisão também suspende por 30 dias, um mês, as visitas ao ex-presidente, exceto para atendimentos médicos, fisioterapia e advogados.
1: E o ministro aponta descumprimento de medida cautelar por participação na divulgação de conteúdo político e alerta que novas violações podem levar a perda da prisão domiciliar.
0: No Oriente Médio, o Irã diz que petroleiros explodiram em área minada no Estreito de Hormuz. Estados Unidos negam essa versão.
1: A Guarda Revolucionária afirma que duas embarcações explodiram ao atravessar um campo minado e acusa os Estados Unidos de envolvimento. Washington nega a informação em meio à intensificação dos confrontos entre os dois países.
0: E na Copa do Mundo, França e Inglaterra disputam o terceiro lugar em busca da despedida com vitória. Vai ser um jogaço também.
1: Você que está conectando a TMC aqui em todas as nossas praças, em Brasília e em São Paulo em 100.1, Rio de Janeiro em 101.3, em Curitiba em 100.3, Belo Horizonte 88.7, também em Recife 92.7. A gente atualiza para você a previsão do tempo para essas capitais. Em Curitiba, a mínima é de 14 graus e a máxima de 29. Sol entre poucas nuvens e tempo firme, sem previsão de chuva para hoje.
0: Em Belo Horizonte, mínima de 16, máxima de 29, predomínio de sol, tempo seco, baixa umidade também ao longo da tarde.
1: Em Brasília, mínima de 15 graus, máxima de 28, dia ensolarado, quente, com baixa umidade.
0: E no Rio de Janeiro, mínima de 19, máxima de 28, tempo estável, com sol e poucas nuvens.
1: Aqui em São Paulo, o dia começou fresquinho, mas vai esquentar, a máxima vai ser de 27 graus ali na hora do almoço, sol, calor acima da média para esse mês de julho, de inverno, né? Tempo seco por aqui.
0: Esse esquentar que você tá falando é polêmico, hein, Estela Ribeiro?
1: 27 graus, vai ficar quentinho.
0: É, que às vezes é com vento frio. No Recife, região nordeste do Brasil, a mínima de 23, máxima de 29, mas olha, pancadas de chuva moderadas a fortes, risco de temporais e até alagamentos isolados também na capital pernambucana.
1: Muito bem, 8:05. A gente vai ao vivo para o Rio de Janeiro para falar com a Luísa Rodrigues, porque o primeiro tribunal do júri condenou nessa sexta-feira, dia 17, ontem, dois irmãos e ex-PMs pelo homicídio triplamente qualificado do bicheiro Fernando Inácio, que aconteceu em 2020. Bom dia, Luísa. Como é que está essa investigação por aí?
10: Exatamente, Estela. Bom dia a você, ao Rafael e a todos que nos acompanham aqui no TMC 360. O primeiro aí tribunal, né, do Júri do Rio condenou então os irmãos Pedro Emanuel e o Otto Samuel Donofre Andrade Silva Cordeiro pelo assassinato do contraventor Fernando Inácio, né? O crime, ele aconteceu em novembro de 2020, no estacionamento de um heliponto no Recreio dos Bandeirantes, Zona Sudoeste, aqui do Rio. Pedro Emanuel foi condenado a 32 anos, 9 meses e 18 dias de prisão. Já o Otto recebeu pena de 31 anos, 5 meses e 6 dias. Os dois vão cumprir a pena inicialmente em regime fechado. E aí, segundo a acusação, Fernando Inácio foi morto em uma emboscada logo após desembarcar de um helicóptero. Os atiradores estavam escondidos em um terreno ao lado do heliponto e usaram fuzis para executar o crime. Na decisão, o juiz destacou a violência da ação e considerou como agravante o fato de a esposa da vítima ter presenciado o assassinato de dentro da aeronave. Pedro Emanuel também teve a pena aumentada porque ele era policial militar na época desse crime. Os dois réus permaneceram em silêncio durante todo o julgamento e a defesa informou que vai recorrer dessa condenação. Lembrando que outro envolvido do caso, o Rodrigo Silva das Neves, foi condenado em abril deste ano a mais de 32 anos de prisão. Já o contraventor Rogério de Andrade, apontado pelo Ministério Público como mandante do crime, responde ao processo separadamente e está preso em um presídio federal. Volto com vocês.
0: Tá certo, obrigado, viu, pelas informações, Luísa Rodrigues, no Rio de Janeiro, ao vivo com a gente aqui na TMC. E a gente continua girando aqui, movimentando a nossa reportagem. Brasília, agora, o presidente do Congresso Nacional, senador Davi Alcolumbre, prorrogou por mais 2 meses a medida provisória que prevê a subvenção e isenção de impostos para conter os efeitos da alta do petróleo. Adrian de Almeida, como sempre, tem todas as informações.
11: Com a iniciativa, a União paga uma subvenção de R$1,12 por litro de óleo diesel para as refinarias nacionais e importadoras de combustível. Esse auxílio substituiu outros dois benefícios que acabaram no fim de maio. Um deles é de R$0,32 por litro de diesel, já o outro é dividido em duas partes. O incentivo é de R$0,80 por litro de diesel produzido em solo brasileiro, já o outro é de R$1,20 por litro para o combustível importado. Do total desse subsídio, metade é financiada por recursos federais e a outra metade pelos estados e o Distrito Federal. Todas as medidas provisórias precisam ser aprovadas pelo Congresso para ter validade permanente e tem a duração inicial de 2 meses. A lei prevê a possibilidade de prorrogação por mais 2 meses, como foi o caso adotado pelo presidente do Congresso Nacional, Davi Alcolumbre.
1: Tá joia, Adrian. Obrigada pelas suas informações. Agora 8:09. A gente vai para Curitiba. O Brasil registrou queda no número de casos de síndrome respiratória aguda grave. E quem traz os detalhes para a gente é o Leonardo Gomes.
12: Uma queda associada principalmente à diminuição do número de crianças muito pequenas, principalmente bebês até 4 anos de idade, internados por conta do vírus sincicial respiratório que provoca a bronquiolite, reflexo, claro, da vacinação contra esta doença aplicada em gestantes. Apesar disso, o boletim Infogripe da Fundação Oswaldo Cruz alerta que existem sim alguns estados, principalmente nas regiões sul e sudeste, com alerta até mesmo de alto risco a longo prazo de aumento de casos de vírus sincicial respiratório. Por isso a importância da vacinação e dos cuidados. Mas, de modo geral, a gente tem queda não só dessa doença, mas também da gripe, por exemplo, em jovens, adultos e idosos. E também casos de rinovírus em crianças de 5 anos até adolescentes de 14 anos, portanto, que deixam de ser hospitalizados, até chegam a ser atendidos em hospitais, mas os casos, eles são mais leves. Segundo os pesquisadores, apesar dessa tendência de queda de modo modo geral em todo o país, é importante manter medidas de higiene respiratória. A gente está falando de lavar as mãos, usar máscara, se a pessoa tiver algum sintoma respiratório, alguma doença respiratória, vai trabalhar, vai pegar transporte coletivo, até mesmo dentro de casa, para evitar o contágio, principalmente a pessoas que são da família, por exemplo. No cenário nacional, quando a gente vai falando de estado por estado, 5 das 27 unidades da federação apresentam incidência de síndrome respiratória aguda grave em nível de alerta, risco ou alto risco. A gente está falando do Mato Grosso do Sul, Minas Gerais, Paraná, Santa Catarina e Rio Grande do Sul, que precisam estar atentos. As temperaturas um pouco mais baixas agora durante o inverno acabam facilitando a proliferação de vírus, principalmente da gripe.
1: É isso, e você sabe que aproveitando, né, essa matéria, porque a gente associa as síndromes respiratórias com a gripe, como o próprio nosso repórter disse, e a gente tem vacina, né, contra a influenza. As pessoas esquecem que essas vacinas estão disponíveis no Sistema Único de Saúde, está liberada para todo mundo, para toda a população a partir de 6 meses de idade. Então, ó... Tem lá, tem vacina contra influenza H1N1, H3N2 e a influenza B, que são os principais tipos de gripe que atingem a população. Então vai lá, toma sua vacina, não dá mole não para esses vírus, porque no caso de pessoas mais debilitadas, né, a gripe pode pegar feio e, como o nosso repórter falou, em casos graves é até morte.
0: E é, né, super fácil, né? 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Então, uma facilidade enorme mesmo. Vamos pro Recife agora, a gente vai conversar ao vivo com o Júlio Andrade, já conectado com a gente aqui, pelo seguinte: o tarifaço do Trump deve afetar as exportações de Pernambuco para os Estados Unidos, olha só. E o Júlio, então, vai trazer as informações para a gente, acrescentando, enfim, com os detalhes. Júlio, com você.
13: Muito bom dia, Tebas, Estela, bom dia a todos. Olha, a Federação das Indústrias aqui do estado de Pernambuco avalia que o novo tarifaço imposto pelos Estados Unidos ao Brasil pode impactar cerca de 70% das exportações para o país norte-americano. O presidente da instituição, o Bruno Veloso, diz que a entidade já esperava a aplicação da tarifa e informou que mantém diálogo com os governos brasileiro e americano para acompanhar os impactos da medida. De acordo com a FIEP, com a Federação, o açúcar, uva e produtos PET estão entre os itens que devem ser mais afetados aqui no estado. Lembrando também que o novo tarifaço, de acordo com o presidente da FIEP, deve impactar no mercado de trabalho também. Foi registrado no ano de 2025 uma redução de mais de 20% das exportações, e isso implicou na empregabilidade. E agora já se admite haver uma nova queda na exportação. E mais uma vez poderemos ter perdas de emprego. Então, vamos, claro, ficar de olho em toda essa repercussão. Um abraço para vocês e estamos por aqui. Eu devolvo a Tebas e também a Estela.
1: Obrigada, querido Júlio. Bom sábado para você. Lembrando que, olha só, a gente tem os produtos que ficam dentro desse tarifaço, que vai começar no dia 22 de julho, e os que ficam fora. O que que vai ser tarifado a princípio? Pneu, máquina industrial, açúcar, como o próprio Júlio disse, etanol, tabaco, madeira, calçados e alguns produtos de alumínio. O que é que fica fora desse tarifaço? O petróleo bruto, café em grão, aeronaves, carne bovina, celulose, suco de laranja e ferro nióbio. E lembrando que até o dia 22 de julho, que é o famoso quê? Quarta-feira?
0: Vou pegar aqui isso. Certinho, vou pegar aqui nesse quarta-feira.
1: Quarta-feira.
0: Tá, é isso aí.
1: Ainda dá para acontecer, né? Alguma coisa. Segunda, terça e quarta ainda dá tempo de ter reviravolta nesse assunto. Mas os produtores ficam aí de olho nesse tarifaço que passa a valer, então, a partir da próxima quarta-feira nas exportações para os Estados Unidos. Agora, 8 horas e 14 minutos.
0: Vamos para Brasília?
1: Bora.
0: Vamos para Brasília, então. Mais uma vez com o Adrian de Almeida, uma informação muito importante, porque o TSE, o nosso Tribunal Superior Eleitoral, firmou um acordo com as plataformas digitais e empresas de inteligência artificial para reforçar o combate a desinformação durante as eleições. Esse é um assunto importantíssimo, muito, muito importante, por conta da desinformação, e o Adrian vai atualizar pra gente.
11: O Tribunal Superior Eleitoral assinou acordos de cooperação com 7 plataformas digitais e ampliou a parceria com empresas de inteligência artificial para reforçar o combate à desinformação nas eleições. Ao todo, aderiram aos memorandos de entendimento as plataformas Kawai, Telegram, Meta, TikTok, Google X e LinkedIn. Além delas, as empresas de inteligência artificial OpenAI, Eleven Labs e Anthropic passaram a integrar o programa de permanente de enfrentamento à desinformação da Justiça Eleitoral. Segundo o presidente do Tribunal Superior Eleitoral, ministro Cássio Nunes Marques, a iniciativa busca garantir que os eleitores tenham acesso a informações confiáveis durante todo o processo eleitoral.
14: A democracia depende da divergência, do confronto da ideia e da liberdade de expressão. O que se busca é assegurar acesso a informações eleitorais confiáveis e reduzir a incidência de fraudes, falsificações, comportamentos inautênticos e outras práticas capazes de comprometer a liberdade de escolha.
11: O objetivo é estabelecer canais permanentes de comunicação para identificar conteúdos falsos ou fraudulentos antes que eles ganhem repercussão nas redes sociais. De acordo com o TSE, as plataformas também passam a dividir responsabilidades na adoção de medidas mais rápidas para reduzir a circulação de conteúdos que possam comprometer o processo eleitoral.
0: Adriane de Almeida no Salão Verde da Câmara. E tem um ponto muito importante em relação a isso, porque até o momento o Congresso Nacional não regulamentou o uso da inteligência artificial. E aí, por conta disso, o TSE também ali praticamente foi forçado a criar essas regras, né, para delimitar e organizar o processo eleitoral. No Senado já houve a aprovação das regras, né, que vão ser colocadas em prática para regulamentar o uso da IA, só que o texto foi enviado para a Câmara. Eu acompanhei isso em Brasília, inclusive, e até agora não foi votado. Está lá estacionado na Câmara, já estamos em julho, recesso parlamentar, por aí vai. Então, para essas eleições, nós não teremos ainda, né, a regulamentação aprovada no Parlamento Brasileiro.
1: E como a gente falava aqui fora do ar, né, Rafa, é uma medida importante porque a IA é uma ferramenta que pode ser muito útil em muitos departamentos da vida, mas, especialmente em época de eleição, o que a gente lida é imagem falsa, vídeo falso, áudio falso. A gente sabe que a gente está permeado aí de tentativas de golpes o tempo inteiro, mas em época de eleição isso pode comprometer candidaturas e colocar mentira pra, né, em grande massa. E se não há um controle, se não há uma legislação específica para isso, fica todo mundo em terra de ninguém, né? Porque a gente mesmo, Rafael, você ouvinte e espectador, que tem algum contato, alguma familiaridade com as mídias sociais, com um pouco de tecnologia, você lida com o seu computador, com o seu celular e tal, você recebe uma imagem e você fala, isso aqui é verdade ou não é? Você fica na dúvida. Eu mesma fui pega naquela história, lembrando que virou uma polêmica do canguru com o cartão de embarque no avião, que era tão real disso. Aquela imagem, que muita gente chegou a acreditar que aquilo era possível. E aí você olhava e falava assim, não é possível que você... Então, assim, se você não consegue a olho nu identificar a diferença entre uma imagem falsa e verdadeira, como é que você vai acreditar que aquele político em que você está confiando disse mesmo aquilo ou não disse? Então é delicado, né?
0: E muita gente se debruça ao seguinte aspecto: a partir do momento que uma informação falsa é veiculada para milhares, milhões de pessoas, mesmo que você retire a postagem do ar,
1: a repercussão,
0: o estrago
1: ficou,
0: já,
1: né,
0: foi feito, né? A mentira já foi espalhada. Mas enfim, é por isso que existe também a TMC, aqui a gente checa a informação, a gente apura a informação, a gente tem uma grande equipe de reportagem em todo o país, sempre com ponto, com contraponto, ouvindo todos os lados. É por isso que existe a TMC.
1: Muito bem, muito bem. 8:19, olha só. A Universidade do Estado do Rio de Janeiro tenta retomar a normalidade após o fim da greve dos professores, mas ainda enfrenta desafios. Além da reorganização do calendário das aulas, a paralisação dos técnicos administrativos continua e estudantes criticam a forma como as mudanças foram definidas. Quem traz os detalhes para a gente é a repórter Luísa Rodrigues.
15: Após mais de 3 meses de paralisação provocada pela greve de professores e técnicos administrativos, a UERJ aprovou um novo calendário acadêmico para os cursos presenciais de graduação. O Conselho Superior de Ensino, Pesquisa e Extensão redefiniu os semestres letivos de 2026 para garantir o cumprimento das exigências legais. Com mais 18 semanas de aula por semestre e os 200 dias letivos no ano. O primeiro semestre termina em 31 de outubro e o segundo começa em 18 de novembro, com encerramento previsto para abril de 2027. A decisão, no entanto, gerou críticas entre os estudantes. Um aluno da universidade, que preferiu não se identificar, avaliou que a construção do calendário não levou em conta as demandas dos alunos.
16: Foi meio complicado essa história do novo calendário, porque assim, tinham diversas propostas lá para serem votadas, só que a sensação é que eles já tinham decidido isso, né, em conversas prévias e tal, e aquilo foi mais uma formalização do que eles estavam querendo do que uma votação de fato, sabe? Não achei muito que eles pensaram na gente, sabe? Acho que foi mais uma questão deles se preocuparem só com as demandas deles. Eles conseguiram o que eles queriam, os professores, e depois eles largaram os técnicos para lá, né? O calendário ter sido pensado mais neles do que no resto da comunidade acadêmica, acho que tem a ver com isso.
15: Nas redes sociais, também houve reclamações sobre o intervalo curto entre um semestre e outro, a extensão do ano letivo até abril de 2027 e os reflexos no planejamento de estágios, férias e formaturas. De acordo com a instituição, entre os dias 17 e 24 de julho, os estudantes poderão fazer ajustes na matrícula pelo sistema de alteração de inscrição em disciplinas. Apesar da aprovação do novo calendário, a situação na universidade ainda não está totalmente normalizada. Os técnicos administrativos decidiram manter a greve e afirmam que só vão encerrar a paralisação quando houver garantia da manutenção do vale-refeição de R$500 e avanço nas demais reivindicações da categoria.
0: A gente continua girando aqui a nossa reportagem ao vivo. Brian Valêncio já está conectado com a gente. Uma boa notícia, hein? Que bom. Uma ótima notícia, então. Empresário desaparecido em viagem a São Paulo é encontrado no Paraná. O Leonardo Siqueira foi, então, localizado em Foz do Iguaçu, informou a família que está bem, que alívio, né? Uma excelente notícia. E é o Brian, né? O Brian Valêncio é quem está ao vivo com a gente, tem as informações. Muito bom dia.
17: Bom dia, Tebas. Bom dia, Estela. É uma notícia boa, né? Porque ele, de fato, está bem, mas um pouco estranha. Isso porque esse brasileiro já estava sendo procurado há alguns dias pela polícia e por familiares. Ele é um empresário do ramo automobilístico, vende carros, mas estava indo para São Paulo justamente para negociar veículos. Inclusive, tinha alugado um apartamento no Itaim Bibi, em São Paulo, e estava por aí e, de repente, perdeu o contato com a família. E aí começou a saga de procura por esse homem. A polícia refez os passos dele, descobriu que ele vendeu o carro e que pegou um ônibus interestadual para o oeste do Paraná, quase na fronteira com a Argentina e com o Paraguai. Quando a polícia encontrou esse homem, ele realmente informou que estava bem, pediu para avisar a polícia, a família, mas informou também a polícia que não tem interesse de conversar com a família e que foi para o interior do Paraná, para o oeste do Paraná, por vontade própria, que está tudo bem, que nada aconteceu, mas que ele quer continuar sozinho e não deu mais detalhes do que o fez ir, então, mudar toda essa rota e não avisar ninguém. A família afirmou que está surpresa, mas ao mesmo tempo que está feliz porque nada aconteceu com ele. O ponto é, por que será que ele decidiu abandonar todo mundo desse jeito, ao ponto de que todo mundo ficasse preocupado e a polícia fosse acionada? Por enquanto, ninguém sabe, pelo menos, né, Rafael? Ele está bem.
1: Sim, que bom, Brian, que ele está bem. E você sabe que, tempos atrás, eu fiz um programa aqui para a TMC, era o Cidade é Sua, aqui de São Paulo, e eu entrevistei o Darko Hunter, que é um funcionário da Secretaria Municipal, diretor da Secretaria Municipal de Direitos Humanos e Cidadania, e ele é especialista em encontrar pessoas. Muitas pessoas desaparecem na cidade, muitas delas são encontradas logo nas primeiras 48 horas, 80% das pessoas que desaparecem são encontradas nas primeiras 48 horas, mas muitas delas passam por essa situação. Elas não querem ser encontradas. Por isso que muitas vezes a gente fala, né, da comunicação entre os órgãos que investigam, que vão atrás das pessoas com as famílias. Muitas vezes as pessoas pedem para não serem achadas para suas famílias. E aí ele citou casos, por exemplo, de mulheres que estão fugindo de companheiros agressores e realmente fogem, somem. E quem dá conta do sumiço, do desaparecimento são os companheiros, mas as mulheres não querem ser encontradas. Então, cada caso é um caso, é louco, né? A gente não pode generalizar, mas tem isso, acontece.
0: É, e esse caso especificamente que o Brian trouxe pra gente, essa atualização, realmente ótimo, excelente, que bom que ele foi encontrado, que ele tá bem, mas ainda não se sabe o que efetivamente aconteceu, né? A gente vai continuar acompanhando, é claro, também aqui na TMC. Bom, a gente vai agora conversar com o Rodolfo Simões, a gente continua girando a nossa reportagem. Agora vamos para Belo Horizonte, aquele assunto, viu, Estela, que a gente trouxe aqui nas manchetes, aquela pré-candidata do PL, que agrediu um entregador de imóveis. Uhum. As cenas são realmente inacreditáveis, né? Houve essa agressão, ela diz que também foi agredida, a gente vai ter que aguardar todos os lados, mas fato é que a imagem que nós temos e que viralizou é dessa pré-candidata dando um tapa no rosto do entregador. Vamos conversar então com o Rodolfo Simões, ele tem mais informações, até porque a pré-candidata apresentou também a versão após a confusão em Contagem. Com você, Rodolfo.
18: Bom dia, Rafael. Bom dia, Estela. Bom dia para todo mundo que está ligado, para todo mundo que está sintonizado aqui no YouTube da TMC. Pois é, a pastora e pré-candidata a deputado estadual do Partido Liberal, a Renata Vieira, ela publicou um vídeo na noite de sexta-feira para dar mais detalhes na confusão na qual ela se envolveu com um entregador de imóveis em Contagem, na região metropolitana de Belo Horizonte. O homem também é policial rodoviário federal, gente. Na gravação, Renata afirma que estava sendo atendida na UPA Ressaca e mostrou ali hematomas que ela atribui a esse episódio. Ainda segundo a pré-candidata, ela recebeu medicamentos para dor e inflamação e também passou por exames de raio-x na mão, nas mãos e no tornozelo. No vídeo, a Renata afirma que a confusão começou depois que o homem descobriu que ela é pré-candidata a deputada estadual pelo Partido Liberal e em seguida teria agredido. A motivação política mencionada por Renata representa a versão apresentada por ela e ainda não foi confirmada de forma independente. A pré-candidata contou também que tentou impedir, né, que os móveis fossem levados de volta para a loja. Ela teria se colocado na frente desses itens com a intenção de recebê-los, né? Tinha ali uma caminhonete, ela esperava receber esses materiais em casa e o homem, após descobrir que ela era de pele, queria retornar com esses móveis, segundo a parlamentar. Renata aparece acompanhada no hospital de um policial e durante a gravação ela afirma também que iria passar por um exame de delito no IML. Ela também diz que pretende publicar fotografias dos ferimentos e dos documentos relativos ao atendimento médico. O caso ocorreu na tarde da última quinta-feira no bairro Cabral, em Contagem, quando foi feita a entrega dos móveis. Nas imagens cedidas e divulgadas com exclusividade pela TMC Minas Gerais, mostram a discussão entre Renata e o homem, além das agressões cometidas pela pré-candidata durante o confronto.
0: Boa, obrigado, viu, pelas informações. A gente vai continuar acompanhando, espaço aberto para você, Rodolfo, aqui na TMC ao longo da nossa programação. Um caso esquisito também, né?
1: Muito estranho. Ô, Rodolfo, você está conectado com a gente ainda. As imagens dão conta só da agressão da Renata Vieira contra o entregador, não o contrário que ela afirma, né? Não existem imagens da agressão que ela tenha possivelmente sofreu, diz ela que sofreu.
18: Exatamente, pois é, nas nossas redes sociais vocês podem ver lá, ela chega a dar um tapa no rosto desse homem e em dado momento também ela agarra esse indivíduo pelo colarinho e em seguida ela pede ele para soltá-la, né? Então realmente o que ela diz, né, e que as imagens até agora foram divulgadas mostram situações bastante contraditórias e divergentes, Estela.
1: Tá joia, Rodolfo.
18: E um detalhe, só para finalizar, o homem atua como policial rodoviário federal e também como entregador de imóveis, porque a gente não conseguiu falar com ele diretamente, mas pessoas ligadas a ele nos relatou que tem uma pessoa da família com problema familiar. E o tratamento para custear esse tratamento é muito caro. Então, ele faz esse trabalho por fora aí para ajudar a família.
1: Ah, tá. Então, ele trabalha com a entrega de imóveis para complementar a renda da família. A gente continua acompanhando esse caso. Agora são 8 horas e 29 minutos. Bom sábado para você. 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

0: 8:32, muito bom dia para você sintonizado em 101.3, Rádio Transamérica, que agora é TMC. Eu sou Jade Marinho e venho para atualizar as notícias aqui do Rio de Janeiro para você nesses intervalos locais. Falando agora de cultura, gente, falando sobre o Arquivo Geral da Cidade do Rio de Janeiro, porque eles lançaram um livro chamado Achados e Perdidos. Para você que curte fotografia e história do Rio de Janeiro, é uma super dica, viu? São imagens inéditas aqui da capital que reúne fotografias inéditas produzidas entre 1937 e 1945. A obra apresenta registros redescobertos, né, do acervo da instituição e revela detalhes das grandes transformações urbanas realizadas, né, no período do Estado Novo. O material foi organizado a partir de 13 álbuns, com cerca de 14 mil imagens, que documentam intervenções como, por exemplo, a abertura da Avenida Presidente Vargas, né, a construção da Avenida Brasil. Também tem imagens das obras da Estrada da Pavuna e o corte do Cantagalo, e também destaques culturais, como, por exemplo, a recuperação da imagem da Casa da Tia Ciata, né, uma importante liderança da cultura afro-brasileira, que foi demolida durante as obras da Praça 11 mais, que foi realocada para uma região ali da Pequena África. Hoje, inclusive, ainda funciona o espaço com muita cultura por lá. Bom, resultado de um trabalho de pesquisa e preservação do Arquivo Geral da Cidade, o livro, ele é voltado para pesquisadores e, claro, também para o público interessado na história da nossa cidade. A edição impressa, ela teve uma tiragem limitada, mas você pode conferir também a versão digital e com audiodescrição. 8:34, a gente volta a acompanhar a Rede Transamérica TMC. 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
1: 8:35, você acompanha aqui o TMC 360, edição de sábado, com a Estela Ribeiro, comigo Rafael Tebas, em Brasília, em Belo Horizonte, no Rio de Janeiro, no Recife, em Curitiba, também em São Paulo. Vamos para mais um giro de manchetes agora. O ministro da Fazenda, Dario Durigan, afirmou que o Brasil avalia medidas de reciprocidade após os Estados Unidos anunciarem tarifas de 25% sobre produtos brasileiros. Segundo ele, o governo não busca retaliação, mas uma resposta dentro da lei para proteger a economia nacional. Ele classificou a medida americana como injusta e disse que as negociações com Washington vão continuar. Ele também, né, o ministro da Fazenda, afirmou que o PIX não será incluído em qualquer negociação comercial com os Estados Unidos.
2: O secretário de Segurança Interna dos Estados Unidos, Mark Wayne Mullen, ameaçou autoridades eleitorais locais com prisão caso sigam mudanças defendidas pelo governo Donald Trump para as regras eleitorais. A declaração ocorreu após Trump voltar a questionar, sem apresentar provas, a segurança das eleições americanas. Mullen afirmou que pretende ampliar as investigações sobre supostas irregularidades no sistema eleitoral. As acusações do presidente são contestadas por autoridades eleitorais e também por especialistas.
1: E a Casa Branca defendeu o direito da seleção da Argentina à liberdade de expressão após os jogadores exibirem uma faixa com a frase "As Malvinas são argentinas" durante a celebração da vitória sobre a Inglaterra na Copa do Mundo. O gesto pode levar a uma punição da FIFA, a gente chegou a explicar aqui também nessa edição do 360, por descumprir regras que proíbem manifestações políticas. E o governo britânico apoiou um pedido para que a entidade investigue esse caso. E só para pontuar, dentro de campo também tem jogaço, então. Uhum. Argentina em campo amanhã contra a Espanha na grande final da Copa do Mundo, com transmissão da TMC. E hoje a Inglaterra encara a seleção francesa na disputa pelo terceiro lugar.
2: E o Campeonato Brasileiro tinha ficado pausado, né, durante a Copa, mas ontem teve dois jogos pela 19ª rodada. Mirassol venceu o Grêmio por 2-1 no Estádio Maião e conquistou pontos importantes na luta contra a parte de baixo da tabela. E no Maracanã, Fluminense e Red Bull Bragantino empataram 1-1. Bahia derrotou o Chapecoense por 2-0 e somou 3 pontos nessa rodada. 8:37. Olha só, gente, muito se vem falando sobre o El Niño, né, que vai afetar o país ao longo desse próximo semestre. Em algumas regiões vai trazer chuva, em outras regiões vai trazer seca. A gente está aí se preparando, as autoridades estão se preparando para para absorver os efeitos que o El Niño vai causar. E a gente fala que esses fenômenos meteorológicos têm acobertado várias regiões do Brasil. Nesse final de semana, tem previsão de chuva forte no Rio Grande do Sul. E para a gente abordar mais questões sobre esse assunto, a gente vai conversar agora com o meteorologista Danilo Siden. Bom dia, Danilo. Muito obrigada pela sua participação aqui no TMC 360 neste sábado, nessa manhã de sábado. Seja bem-vindo.
3: Bom dia, obrigado.
2: É isso, chuva braba chegando no Rio Grande do Sul?
3: É isso mesmo, tá? A gente tá com previsão de chuva ali na parte extremo sul do Rio Grande do Sul, região de Santa Vitória do Palmar. Deve ter bastante chuva ainda hoje, já vem chovendo desde os últimos dias. E ao longo desse fim de semana, a previsão é que essa chuva avance um pouco mais para regiões centrais do estado, como o município de Santa Maria, ao longo desse fim de semana, tá? E essa chuva também é acompanhada por ventos fortes em todo o Rio Grande do Sul e em partes de fronteira no oeste do Brasil.
1: E quando a gente fala do Rio Grande do Sul, a gente lembra daquela tragédia que aconteceu em 2024, enfim. É possível fazer alguma previsão, pensando aí nesse próximo semestre, até próximas semanas? Afinal de contas, como a Estela bem explicou aqui, tem o El Niño, né?
3: É isso mesmo, a gente estava com previsão de configuração do El Niño durante esses meses da metade do ano, e ao longo do fim do ano a tendência é que ele se intensifique. Então, essa configuração de El Niño, ela facilita, ela favorece a ocorrência de chuvas mais intensas na região sul do Brasil, enquanto que desfavorece a ocorrência de chuvas nas demais regiões, principalmente no norte, nordeste, parte da região sudeste. E é exatamente o cenário que a gente começa a observar a partir desse evento de hoje. A gente tem a presença de alguns sistemas frontais se formando ali ao sul do Uruguai, que provocam essas chuvas no Rio Grande do Sul, e esses sistemas estão previstos para não avançar para a região sudeste ao longo dos próximos dias. Então essas chuvas vão ficando mais concentradas ali na região sul, e com a intensificação do El Niño até o fim do ano, o cenário vai ser mais ou menos parecido com esse, com as chuvas mais concentradas no sul e menos na região norte, nordeste e parte do sudeste também.
2: O Danilo, e para o nosso ouvinte,

0: crescimento dessas células, e aí a gente acaba tendo uma mudança nesse padrão global de circulação, que acaba provocando que as chuvas se concentrem em algumas regiões específicas e que não ocorram mais em determinadas regiões, pelo menos não com tanta, com a intensidade regular que elas normalmente ocorrem. E é por isso que na região do Brasil, o efeito ele é diferenciado, como a gente tem um país com uma área territorial bastante extensa, o efeito acaba sendo diferenciado entre diferentes regiões. No caso da região nordeste, norte do Brasil, a gente tem áreas que a gente chama de subsidência, que vão impedir a formação de um dos principais mecanismos de chuva da região, enquanto que na região sul, onde a gente já tem normalmente ao longo de todo o ano passagem de frentes, as frentes elas ficam meio que aprisionadas nessa região e não conseguem avançar para as demais regiões. Então, toda vez que surge um sistema frontal, ele atinge ali Rio Grande do Sul, Santa Catarina, no máximo até o Paraná, e rapidamente se desloca para o oceano.
1: E quais são as dicas ali, práticas do dia a dia, enfim, que você pode passar para a gente, no caso, claro, de uma chuva muito forte ou de um dia com ventos, né, rajadas de vento intensas?
0: Olha, a primeira recomendação do IMET é que a gente fique atento aos alertas emitidos pela Defesa Civil. A gente no IMET emite avisos, que são dados com antecipação para esses eventos, mas os órgãos mais locais, regionais, como as defesas civis estaduais e municipais, eles têm um conhecimento melhor dos efeitos que cada fenômeno vai provocar na área específica do seu município. Então, eles acabam emitindo alertas mais específicos por celular, que atinge determinadas pessoas que estão dentro de um determinado alcance. Eles acabam pontuando, por exemplo, não fiquem próximo a árvores durante a ocorrência de tempestades elétricas, porque pode ocorrer uma descarga elétrica numa árvore e você ser atingido. Fiquem longe de placas e outros objetos que podem ser arremessados pela força dos ventos quando eles são muito intensos. E além de áreas de alagamento, que eles já sabem, já mapearam a região e sabem quais as áreas que são mais propícias a alagamento. Então a gente pede que as pessoas fiquem atentas aos alertas emitidos pelas autoridades locais.
2: Tá joia, Danilo. Muitíssimo obrigada pelas suas informações. Danilo Siden, meteorologista, que traz pra gente a atualização sobre essas chuvas que vão atingir o Rio Grande do Sul nesse final de semana. Um bom sábado para você.
0: Ótimo sábado a todos.
1: 8:44. Bom, a gente vai então girar nossa reportagem, é isso? Vamos para o Rio de Janeiro. Uhum. Ministério Público Federal pede suspensão de programa da Prefeitura do Rio de Janeiro para ambulantes nas praias. Leonardo Rezende, então, tem mais detalhes para a gente. Léo.
3: É isso, Tebas. Há 10 dias a Prefeitura lançou esse programa, Tolerância Zero, junto com o Governo do Estado, para inibir a atuação de ambulantes irregulares aqui na Praia de Copacabana e também na do Leme, né, no perímetro ali entre Copacabana e Leme, também Ipanema, na zona sul da cidade. E isso tem gerado reações. Primeiro, dos próprios ambulantes. A gente tem acompanhado diversas manifestações ali na orla da praia, porque muitos desses ambulantes atuavam ali sem a autorização da prefeitura, sem registro junto à prefeitura, e agora o município está inibindo, então, portanto, a atuação deles ali nesse trecho, mas eles querem trabalhar, querem ter o direito de trabalhar junto ao município. E agora o Ministério Público Federal ingressando com essa ação civil pública, apoiando esses ambulantes que estão sem registro na prefeitura e que querem trabalhar ali na orla da cidade. O Ministério Público Federal pede então a suspensão desse programa, o Tolerância Zero, e pede ainda que a Justiça determine que União e município elaborem um planejamento para a gestão das praias. Segundo o órgão, a proposta deve conciliar o ordenamento urbano, o enfrentamento ao crime organizado e ainda garantir direitos dos trabalhadores ambulante. Lembrando que a Prefeitura também lançou esse programa junto com o Governo do Estado, porque há relatórios aqui internos de inteligência, tanto das forças policiais quanto também das forças municipais, de que o crime organizado tem explorado o comércio na orla da praia, nesse comércio ambulante ali, ganhando cerca até de 100 milhões de reais por ano. Então a Prefeitura tentando fechar esse cerco contra o crime organizado, mas impactando também o trabalho mal que quer trabalhar, e agora o Ministério Público Federal ingressando com essa ação para tentar equilibrar um pouco, digamos assim, essa ação da prefeitura também para garantir o trabalho desses ambulantes informais na praia de Ana, a ver o que vai se prosseguir disso, mas o Ministério Público pedindo, então, o fim desse programa lançado pela Prefeitura há 10 dias, chamado Tolerância Zero. Volto com vocês.
2: Léo.

0: esse programa que visa regulamentar os ambulantes e tal, é até uma forma de poder controlar os preços. A gente sabe que estrangeiros, por exemplo, né, turistas estrangeiros, quando vêm para o Brasil, muitos deles reclamam que são cobrados em preços abusivos pelos produtos que eles compram na praia. Por exemplo, para a gente ter uma noção, Léo, se eu vou para a praia de Copacabana hoje, quanto é que custa um coco? Tem ideia?
1: Mais ou menos uns de 8 a 10 reais normalmente seria um preço padrão, assim, né? Pro coco, carioca, enfim.
0: Pro coco gelado.
1: Só que realmente tem essa. Exato, mas realmente tem isso que você falou, até. Parte dos ambulantes brincam, né? De forma errada, com certeza, falando que para gringo é mais caro, né? Algumas coisas.
0: Sim.
1: E realmente acabam aproveitando essa oportunidade para lucrar num valor maior, né, nessa venda para os turistas aqui no Rio.
0: Sim. E aí a gente fica sentado na praia durante, sei lá, 10 minutos, você consegue comprar o queijinho coalho, o biscoito Globo, né? Que é biscoito, não é bolacha. É biscoito, né, Léo?
1: Exato. Exato, é biscoito.
0: O mate. E dá pra gastar aqui uma média de quê? Uns 200, 300 reais
2: você
0: numa sentadinha.
2: Olhar, não, mas é só 10 reais aqui. Não, mas é só mais 6 aqui. Não, mas é mais 20
1: Exato.
2: Aqui. Quando você vai ver, né, Léo?
1: De grão em grão, o bolo vazio. Tem jeito.
0: Tá, joia, querido. Obrigada pelas informações. Agora são 8 horas e 47 minutos. A gente vai pra Brasília falar sobre o caso do Flávio Bolsonaro, que critica essa decisão do ministro Alexandre de Moraes, que restringe as visitas ao pai, né, ao ex-presidente Jair Bolsonaro. O senador chama a medida de ilegal e acusa o ministro do STF de interferência política. Rodrigo Vicente está ao vivo com a gente direto de Brasília. Bom dia, Rodrigo. É isso, né? Flávio está reivindicando, dizendo que é ilegal e também apelando para uma questão emocional, né? De que ele está sendo impedido de visitar o próprio pai.
3: Oi, Estela, bom dia a você, bom dia para o Rafael, para todo mundo que nos acompanha nesse sábado. Sim, ele foi às redes sociais, disse que além de ilegal é desproporcional, covarde e cruel. Essas foram as palavras dele logo depois que saiu a decisão do ministro Alexandre de Moraes, que deixou aí agora que Bolsonaro não permite, na verdade, mais que Bolsonaro nos próximos 30 dias possa receber visita. No caso de Flávio Bolsonaro, essa decisão está valendo por 90 dias. Portanto, até a eleição, Flávio Bolsonaro não deve se encontrar com o pai devido a essa decisão do ministro Alexandre de Moraes. Bem, ele disse o seguinte, né? Que Bolsonaro foi enterrado vivo. Ele foi às redes sociais e disse que ele está só com a cabeça para fora e tá tomando chute na cara de Moraes. Essas foram as palavras aí de Flávio Bolsonaro. Ele disse que há um medo de que Bolsonaro ou de que um Bolsonaro volte à presidência, né? A decisão, claro, a gente lembra, envolve essa carta que foi escrita pelo ex-presidente Jair Bolsonaro e foi aí lida por Flávio Bolsonaro nas redes sociais. Ontem, a Procuradoria-Geral da República se manifestou a favor de que continue aí a prisão domiciliar humanitária de Bolsonaro. Logo depois, já em seguida, Moraes determinou, portanto, seguiu a PGR e determinou, portanto, que continue, mas fez essa série de restrições aí, né? Bem, o pré-candidato cobrou o seguinte também, o senador Flávio Bolsonaro, né? Ações do ministro Edson Fachin, presidente da corte, porque ele disse que Jair Bolsonaro teve, isso nas palavras dele, claro, os direitos políticos caçados pelos seus inimigos. Bem, essa não é a primeira vez, agora no dia 13 de julho, envolvendo essa questão da carta, Flávio Bolsonaro já foi uma vez às redes sociais nesse dia para dizer que Moraes tenta, na verdade, interferir nas eleições e cobrou medidas aí, portanto, mais um capítulo dessa relação entre Moraes e a prisão aí de Jair Bolsonaro, essa prisão domiciliar humanitária e agora essa proibição das visitas com a manifestação do pré-candidato Flávio Bolsonaro. Volto com vocês aí.
2: Valeu, Rodrigo, obrigado pelas informações. Esse é um caso que vai dar pano pra manga, né? O que vai ter de repercussão também na próxima semana. É impressionante. 8 horas e 51 minutos, Copa do Mundo agora aqui no TMC 360. Vamos falar de futebol, de música, de polêmica também, a final marcada pra amanhã e com intervalo bem maior. Tem muita gente criticando, enfim, Bruno Chesi tá ao, tá meio cabisbaixo porque o Grêmio perdeu, mas ele tá ouvindo com a gente.
4: Houve uns pêsames aqui no ar, né? É. Mas enfim.
0: Tava escrito na lauda.
4: É, exato.
0: Quem será que eu não tive nem tempo, né? Viu?
4: Mas ó, antes de mais nada, mensagens da redação dizendo que a aula de história do Rafael Tebas agora foi há pouco sobre Argentina e Inglaterra foi uma coisa assim de encher os olhos. Mas o seguinte, a final da Copa do Mundo tá gerando já polêmica por uma questão que para os americanos é comum, que é o show do intervalo. Comumente nos esportes americanos, principalmente no Super Bowl, que é o grande evento norte-americano do esporte, existe uma dilatação do tempo de intervalo para 30 minutos. Essa era a possibilidade ventilada inicialmente, já que vai ser um show, como o Tebas falou, com grandes estrelas, Madonna, Shakira, BTS,
2: caramba,
4: Justin Bieber.
2: Tudo isso de gente, olha só.
4: Tudo isso em 11 minutos, Rafael Tebas. Por quê? Porque a FIFA atestou que não.
2: A cascata, não é possível.
4: O tempo total do show, da duração do intervalo, será de 17 minutos. Então são 11 minutos cronometrados de show, 6 minutos para montagem e desmontagem do palco.
2: Vai ser nenhuma música cada um, né? A cada 40 segundos muda de...
0: Mas peraí, então...
4: Remix, super remix.
0: Mas então voltaram atrás, porque a ideia era de que ampliassem para 30 minutos.
4: Exatamente, até para ter mais tempo de show e tudo mais. Mas aí feriria uma regra antiga, que é a lei... 7 das regras dos jogos da IFAB, que é a International Football Association, né? O intervalo que determina o seguinte: o intervalo entre os dois tempos de uma partida não deve exceder 15 minutos, salvo alteração autorizada pela organização da competição. Ou seja, a FIFA teria que autorizar essa ampliação para 30 minutos e, consequentemente, agora fica... vamos dizer assim, ela se viu de mãos amarradas porque sabia que seria mais uma concessão que estaria sendo feita dentro da Copa do Mundo, mirando aí agrados norte-americanos, não sei, mas assim, para quem vai ver pela TV, para quem vai acompanhar pelo YouTube.
0: Claro, enfim. E a gente sabe que assim, tem o show de música, que é uma atração cultural, mas a gente sabe que o intervalo é feito de anunciantes.
4: Exato.
0: E aí outra polêmica que se cria é através do tal tempo de hidratação, né? A pausa
4: break,
0: para
4: é,
0: hidratação,
4: exato.
0: Que muitos têm acusado de ser um tempo em que os anunciantes aproveitam para fazer.
2: É uma pausa comercial,
0: fazer...
2: né?
0: Exato.
2: No fundo, né?
0: Exatamente.
4: Não, e essa é mais uma, se a gente conseguir pontuar, essa é uma tentativa frustrada de, vamos dizer assim, norte-americanizar o futebol, porque eles já conseguiram dividir o futebol em 4 períodos agora, como a Estela falou, com essa pausa de hidratação, né? Porque é isso, hoje a gente tá com 4 períodos muito bem definidos e que se mostraram até mesmo estratégicos durante
2: Sim,
4: a Copa do Mundo.
2: Várias seleções mudaram muito por conta dessa pausa.
4: E às vezes vinha,
2: né?
4: No momento muito, a seleção tava sendo pressionada, vinha literalmente pra se acalmar ali, botar a bola no chão, então mais uma mudança aí que não passou, então fica aí uma... expectativa para ver se vão conseguir montar o palco tão rápido assim. Né?
0: Agora eu fico pensando que essas são prerrogativas para eles repensarem esse regulamento para a próxima Copa, para o próximo Mundial. De repente, daqui 4 anos a gente já chega e já entre no Mundial com regras menos rígidas ou já adaptadas para esse novo mundo, que é um mundo do comércio, né? Da mercantilização do esporte.
4: Acho que no final é o dinheiro, né? Vai falar mais alto.
2: E as redes sociais também falam muito alto. Em relação à pausa, ao intervalo de meia hora, como seria, parece que a FIFA voltou atrás, isso repercutiu mal nas redes. Então eles recuaram, né? Então também tem isso. Agora, a pausa para hidratação, me parece que o grande ponto, mais do que a pausa em si, porque a pausa é muito rápida, é o que é a justificativa, né? Se você chega e fala, olha, gente, vai ter uma pausa aí e tal, comercial, acho que seria menos, teria menos gritaria do que você falar que é uma pausa para hidratação em dias que tá chovendo, que em estádios
4: fechados,
2: são climatizados. Não faz sentido, então
4: exato.
2: Fica esse que é o ponto, né?
4: Exato,
2: fica esquisito.
4: Exato. E ainda tem agora também essa outra possibilidade de ampliação do número de seleções para 64
2: seleções,
4: se eu não me engano, então é isso. Eles testaram o modelo com 48. Não tem como dizer que não deu certo, mas agora querem ainda mais seleções na Copa do Mundo.
2: E com 64 seleções, também uma das justificativas do Gianni Infantino é que ele conseguiria solucionar um problema que é o regulamento, a classificação dos terceiros colocados, né? Muita gente acaba passando de fase. Com 64 seleções, voltaria ao jeito como o futebol quase sempre foi, né? Quatro equipes por grupo, com duas se classificando, os jogos ficariam mais disputados.
4: Já imaginou então, o álbum da Copa? 64?
2: Custaria...
0: Imagina, ia custar 50 mil reais pra completar. Porque agora eram quantas? 980 figurinhas, não era? Né?
2: Nossa, é muita coisa. 48, eu não sei fazer conta não, mas 48 seleções é muita figurinha. É muita figurinha.
0: Obrigada, Bruno Chesi, pela sua participação. Mas, ó, eu tô ansiosa pra curtir esse show do intervalo amanhã,
2: olha lá,
0: viu?
2: Olha lá,
0: quero
2: viu?
0: Saber, quero ver. Madonna, gente. Não dá pra...
4: Lançou disco novo,
0: não dá pra não ver. Né?
2: Mas, ó, em 11 minutos Madonna e mais um monte, vai ser 30 segundos de Madonna. Bom, chegamos ao final do TMC 360, Estela Ribeiro.
0: É isso. Você fica com a gente ao longo da nossa programação, sempre trazendo muita informação pra você, através do seu dial, através das nossas redes sociais também, do YouTube. A gente volta ao longo dessa manhã com mais notícia para você. Até mais. Tchau, tchau.
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0: Transamérica. 9:01, você acompanhando a programação da TMC aqui, falando agora sobre o que importa pro seu bolso, né? O Dinheiro TMC é isso, é esse cantinho da programação aqui dedicado a você, eu costumo dizer carinhosamente, entender e cuidar melhor do seu din-din. E essa semana, eu e Thiago Matheus trouxemos os reflexos dos conflitos internacionais no nosso bolso, especialmente na alta dos combustíveis e no reflexo disso no preço dos alimentos, por exemplo. Para explicar como essa escalada dos conflitos pode impactar o custo de vida, os nossos convidados dessa semana são o economista Fábio Silveira e o professor de Relações Internacionais da FGV, Vinícius Vieira. Vamos acompanhar então o Dinheiro TMC.
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15: Olá, sejam todos muito bem-vindos ao programa Dinheiro TMC, esse cantinho aqui da nossa programação dedicado a fazer você entender e cuidar melhor do seu din-din. Eu sou Estela Ribeiro e vou estar aqui com você pela próxima uma hora, atualizando os principais temas que fazem diferença no seu bolso. E claro, muitíssimo bem acompanhada de Thiago Matheus. Oi, Thiago.
16: Oi, Estela, um abraço para você, para nossa audiência. Vamos lá, Dinheiro TMC no ar, mais uma edição descomplicando a economia para você, aliás, ajudando você a ser o melhor amigo do seu bolso. A gente sempre fala isso na abertura do nosso Dinheiro TMC. No programa de hoje não é diferente. A gente vai falar, inclusive, Estela, do alto custo que os conflitos eles estão gerando na economia mundial e também os reflexos aqui no bolso do brasileiro. É o assunto de hoje, tenho certeza que interessa muita gente.
15: Pois é, e se você sente aí no seu bolso os reflexos dos conflitos no Oriente Médio, por exemplo, da guerra na Ucrânia e todo o panorama mundial que pode afetar, inclusive, o nosso dia a dia ali, a compra dos produtos alimentícios, mande sua mensagem aqui pra gente no nosso WhatsApp 11972211001. E logo para começar com esse assunto, a gente recebe aqui com muito prazer o economista Fábio Silveira, que vai ajudar a gente a entender um pouquinho dos impactos desses conflitos na nossa economia. Senhor Fábio, seja muito bem-vindo ao Dinheiro TMC.
17: Bem-vindo. Muito obrigado, agradeço o convite.
15: E é isso mesmo, né, senhor Fábio? A gente nota que as coisas acontecem lá do outro lado do planeta, mas refletem no dia a dia de todos nós aqui no Brasil, né?
17: É, sem dúvida. A economia mundial continua interligada, felizmente, né? Ela continua apresentando traços de globalização, coisa que se aprofundou nos últimos 10, 15 anos no planeta. Então, problemas ocorridos que ocorrem de forma distante do Brasil acabam, evidentemente, tendo reflexos aqui no Brasil, sobretudo porque a economia brasileira continua felizmente, uma economia relativamente aberta. Seria ideal que ela tivesse um pouco mais de abertura, mas, enfim, é um grau que favorece para o bem e para o mal, né? Então, nesse momento, temos alguns fatores de desestabilização em que os conflitos no Oriente Médio são parte dessa desestabilização.
16: Agora, quando a gente fala de efeitos práticos, né, seu Fábio, a gente cita bastante a gasolina. Isso impacta diretamente e é perceptível para quem tem o seu carro, para quem está aí no dia a dia. Mas vamos falar de outros setores da economia, na prática, o que acaba acontecendo? Quais são os setores mais vulneráveis? Aquilo que, na prática, acontece para a gente, né, para o consumidor, para o brasileiro com esses conflitos internacionais?
17: Bom, nesse momento em que temos uma pressão autista derivada dos conflitos no Oriente Médio, evidentemente o que prejudica mais é a majoração do preço do petróleo, que consequentemente tem impacto sobre preço de gasolina e diesel, e também não podemos esquecer que o preço da energia elétrica, que é energia também, né, subiu de forma importante nos últimos meses. Não houve uma pressão autista maior de inflação, porque houve, paralelamente, ao longo dos primeiros meses desse ano, um enfraquecimento de preços de produtos agrícolas, commodities. Então isso deu uma relativa estabilizada. Mas sem dúvida que esse recente movimento, de coisa de 3 semanas, 1 mês, de alta novamente de preço de petróleo, vai ter um impacto adicional na inflação do segundo semestre aqui no Brasil.
0: Senhor Fábio, que bom que o senhor está aqui com a gente, porque agora a gente começa um giro pelo Brasil, pelas nossas praças da TMC, para saber como é que esses impactos são sentidos em cada uma das regiões, Sul, Sudeste e Nordeste. E a gente começa agora pelo estado do Paraná, que tem a sua economia puxada pelo agronegócio. O Paraná é um dos estados que mais enfrenta dificuldade devido aos conflitos internacionais. E quem explica isso melhor para a gente é o Brian Valêncio.
18: Os conflitos no Oriente Médio e entre Rússia e Ucrânia seguem provocando reflexos na economia mundial e os efeitos também são sentidos no Paraná. Mesmo longe das áreas de guerra, o estado enfrenta impactos em setores estratégicos, como o agronegócio, a indústria e o transporte, principalmente por causa da alta dos combustíveis, do encarecimento dos fertilizantes e do aumento dos custos de produção. Como a economia é fortemente ligada ao campo, o Paraná acaba sendo mais vulnerável às oscilações do mercado internacional. O estado depende do transporte rodoviário para escoar grande parte da produção agrícola, o que faz com que qualquer aumento no preço do diesel encareça a logística. Além disso, a guerra entre Rússia e Ucrânia afetou a oferta global de fertilizantes, elevando os custos para produtores rurais. O economista João Adolfo Stadler Colombo diz que a combinação entre despesas maiores e preços internacionais estáveis reduz a margem de lucro do setor agrícola do Paraná.
19: Ele traz efeitos negativos por conta do agronegócio ter todo o seu escopo realizado em sua maioria pelo sistema rodoviário. Então encarece a logística. Outro ponto é que impactou também negativamente no mercado de fertilizantes. Então eleva também os custos com plantio e o manejo. Enfim, aqui nós temos forte cultura de soja e de milho. Se a gente acompanha no mercado internacional, não houve uma elevação dos seus preços. Então, quando você mantém um preço com um custo elevado, você diminui a margem ou até inverte de resultado positivo para prejuízo. E outros segmentos, não só o agro, mas a construção civil, as indústrias que se utilizam de plástico, viram também elevar muito os custos de produção.
18: O resultado é uma pressão sobre os preços de diversos produtos e serviços que acaba chegando ao consumidor. Com logística mais cara, energia pressionada e insumos também mais caros, o custo de vida da população paranaense também sofre os efeitos das tensões internacionais.
20: Valeu, Brian. Obrigado pelas informações. Vamos para a região Nordeste agora, do Sul para o Nordeste. Aliás, Nordeste é uma das mais afetadas pela crise no Oriente Médio, especialmente os setores de combustíveis e agricultura, que foram citados aqui pelo professor, o repórter Kennedy Lacerda. Ele tem os detalhes para você.
21: O aumento do litro do diesel no Nordeste foi de aproximadamente 15% durante o período mais agudo da guerra. A forte dependência do transporte rodoviário agravou os impactos. Com o combustível mais caro, o custo do frete aumentou e pressionou os valores de alimentos e diversos produtos que dependem das rodovias para chegar aos consumidores. Outra cadeia impactada foi a do agronegócio. A disparada do preço da ureia, principal fertilizante nitrogenado utilizado na agricultura, elevou os custos de produção. No pico da guerra, o insumo chegou a acumular alta de aproximadamente 63%. Isso, claro, afetou produtores do Nordeste, especialmente nas culturas de frutas, cana-de-açúcar, milho, feijão e soja.
0: Obrigada, Kennedy, pelas informações. E a gente vai agora para o Rio de Janeiro, porque os impactos são sentidos também no valor da cesta básica. Quem traz as informações para a gente é a Larissa Cardoso.
22: Uma pesquisa do Departamento Intersindical de Estatística e Estudos Socioeconômicos mostra uma alta de mais de 60% na cesta básica no estado do Rio de Janeiro em junho de 2026. Segundo o estudo, a cesta subiu quase 4 vezes bastante mais que a inflação em 2026. Os produtos que mais tiveram aumentos foram a farinha de trigo com 5% e o tomate com 4%. Quando comparado a fevereiro de 2022, ano do início dos conflitos entre Rússia e Ucrânia, a cesta básica comprometia mais de 50% do rendimento do piso salarial, tendo um crescimento de quase 10% em 4 anos. O presidente executivo da Associação Brasileira dos Importadores de Combustíveis, Sérgio Araújo, explicou como o estado do Rio de Janeiro é impactado.
1: O estado do Rio de Janeiro, ele não depende da importação de diesel e gasolina para atendimento da demanda. Como a Petrobras está com os preços, os seus preços estão congelados, não vejo aí necessidade e de aumento de preço para o consumidor carioca, não. Tá bom? Um abraço.
22: Já na energia, o efeito é menos expressivo. O preço do gás natural no mundo flutua com as crises internacionais. Caso o sistema elétrico precise ligar as usinas térmicas em momentos de seca, o custo da luz pode subir por causa das bandeiras tarifárias.
20: Valeu, Larissa. Ó, grande produtor rural, o estado de Minas Gerais, para onde a gente vai agora, sente os custos de produção e também os impactos da guerra. O nosso repórter Júnior de Castro, ele tem todos os detalhes a partir de agora.
3: Os conflitos no Oriente Médio e a guerra entre Rússia e Ucrânia também têm provocado impactos aqui em Minas. Para entender melhor esse cenário, eu conversei com 3 especialistas. O João Gabriel Pio, economista-chefe da FIENG, explica que no caso do petróleo, por exemplo, o Brasil pode até se beneficiar em certa medida por ser um exportador do óleo mineral bruto. Mas, na outra ponta, há prejuízos na política monetária.
4: O Brasil é um importador líquido de derivados de petróleo, né? Basicamente gasolina e diesel. Então, o aumento do preço do barril tende a produzir, né, um impacto, uma pressão inflacionária aqui no Brasil. Esse cenário, tanto global quanto interno, de pressão inflacionária, ele dificulta a política monetária. Né? No caso do Brasil, né, o Banco Central reduziu a taxa de juros de 14,5% para 14,25%, e esse cenário tende a dificultar uma possível redução da taxa de juros, né, agora em agosto.
3: No campo, a preocupação também existe. Fertilizantes, combustíveis e custos de produção acabam sendo influenciados por esses conflitos. Para Natália Rabelo, analista de agronegócio do sistema FAENG Senar, o momento é de cautela.
23: A gente já tem observado, mas caso esse cenário persista, podemos ter ainda maior volatilidade nos preços do diesel, dos fretes, de fertilizantes importantes para a agricultura, como a ureia e o MAP, refletindo diretamente nos custos de produção. Para o produtor mineiro, o momento é de acompanhar a evolução do mercado e manter o planejamento. Ainda é cedo para mensurar impactos mais significativos.
3: E no fim das contas, quem sente o impacto é o consumidor. Quando os custos aumentam para produzir e transportar, o comércio acaba sendo afetado. Sobre esse reflexo, eu conversei com a Fernanda Gonçalves, da Fecomércio MG.
24: O conflito lá fora vira custo aqui dentro e faz com que o consumidor priorize gastos essenciais e adie decisões de consumo em relação a semiduráveis e duráveis. A gente pode observar no dólar, essa instabilidade global faz com que a moeda encarece e com isso encarece também em relação a produtos de importados, insumo, produtos eletrônicos, produtos em relação a alimentos, custo alimentício. Porque o Brasil, ele depende da importação dos fertilizantes e faz com que o aumento do preço e produção dos alimentos fique mais caro.
25: Obrigada, Júnior. Então é isso, senhor Fábio. A gente tem a alta do petróleo que reflete imediatamente no valor dos transportes e aí encarece também o preço da logística, da movimentação dos alimentos ao longo do país. É nítido, né? É uma cadeia de impacto.
17: Sim, houve pressão altista meses atrás. Teremos uma pressão altista adicional ao longo dos próximos meses, mas é importante ponderar alguns aspectos, né? Que a pressão altista ocorrida no primeiro semestre de 2026 sobre preço de gasolina e diesel, principalmente no caso da gasolina, só não foi maior porque houve a efetivação de subsídio por parte do governo. Então, o preço da Petrobras na refinaria não subiu o quanto deveria subir. Aí é uma discussão larga, né? Há mercados em que o impacto sobre preços é imediato, né? Há outros mercados em que se adota a política de subsídio, que não é algo a ser aplicado durante muito tempo, né? Isso desequilibra, no caso do Brasil, a remuneração da Petrobras, né? Em que o preço da gasolina e do diesel ficaram atrasados aqui no Brasil, os preços na refinaria ficaram abaixo do preço internacional. Então é como se você comprasse petróleo, por hipótese, né, a $50 o barril, né, mas você está vendendo um produto cujo preço no mercado, aí os derivados, os preços no mercado são de $30. Então isso representa um impacto sobre a remuneração, sobre a rentabilidade da Petrobras e da cadeia produtiva.
25: Senhor Fábio, quando a gente fala de autonomia dos países, né, muito se fala sobre a produção de petróleo no Brasil e por que que a gente fica tão dependente, por exemplo, dessa importação de diesel de outros países? É porque a gente não tem a capacidade necessária para o refinamento do petróleo aqui, suficiente para abastecer a economia nacional?
17: Isso, esse é um ponto, né? Nós temos um petróleo, nós temos uma capacidade de refino que não é suficiente para você atender o mercado doméstico. Nós temos um tipo de petróleo que, ao ser refinado, ele não ainda vira todo o volume necessário de gasolina e diesel para você abastecer o mercado doméstico, né? Em consequência, a gente até exporta petróleo, né, para o resto do mundo, porque aquele petróleo não é compatível com a capacidade de refino nacional. E importamos derivados de outros países que têm uma capacidade produtiva maior de gasolina, mas principalmente de óleo diesel, para atender o mercado doméstico. É um problema técnico que não é solúvel, que não é resolvível a curto prazo.
2: Uhum. A gente está batendo um papo, com o Fábio Silveira, ele que é economista, participando aqui do nosso Dinheiro TMC, ainda pegando no assunto do petróleo. Eu acho que esses conflitos acabam por afetar, mas o petróleo talvez, né, Fábio, ele é a commodity mais afetada pelos conflitos. A gente está falando da agricultura, a gente está falando do transporte, a gente está falando de tudo.
17: Sim.
2: Mas para o nosso ouvinte entender, é mais ou menos aquele efeito dominó, ou seja, a guerra, os conflitos afetam o petróleo, que por sua vez afeta a gasolina, e aí vai prejudicar no transporte. O custo é maior. Se o custo é maior do transporte, é o custo maior para o plantio, para a colheita, para a venda, enfim, chega no consumidor final. É esse efeito dominó mesmo? É assim que funciona?
17: É esse efeito dominó no mundo todo, digamos que tem economia aberta, né, e que não adota subsídios nessa hora. Então, aqui no Brasil, como eu disse, os preços foram relativamente controlados. Nos Estados Unidos, não. Lá os preços subiram, que é um mercado, vamos dizer, mais ou menos, ou melhor, quase todo aberto, né, no sentido de refletir sobre os custos de transporte, aquilo de maneira mais realista. Aqui não. A situação ficou relativamente escamoteada. Espera-se que esses preços sejam corrigidos em futuro próximo, porque se ficar muito tempo distorcido esse preço, nós estamos nos enganando com o preço de gasolina e diesel que está um pouco abaixo do mercado. Isso não pode perdurar muito tempo, porque caso contrário nós vamos prejudicar a Petrobras, que é a principal empresa que opera nesse setor. Então a expectativa é que haja agora no segundo semestre alguma alta do preço da gasolina e do diesel, pequena, vai continuar sendo subsídio, mas isto terá que ser corrigido, essa distorção entre preço e custo na economia brasileira precisará ser corrigido o ano que vem, de alguma maneira, sob pena de você desequilibrar toda a estrutura do país. A gente está andando hoje com os preços relativamente artificiais. Essa que é a realidade. E ela não pode perdurar durante muito tempo.
2: Então, o que fazer, hein, senhor Fábio? É esperar, portanto, essas mudanças? É apenas isso que o brasileiro pode fazer? Esperar uma possível correção no futuro, como você sugeriu? Existe alternativa? O que fazer?
17: Não há, nesse momento, condições, a não ser de esperar que o governo mantém esses preços sob subsídio, como forma de sobrevivência da economia de uma forma mais ou menos equilibrada no final deste ano. Se nós liberarmos a alta de preços, o impacto sobre a economia brasileira em 2027 será razoavelmente forte. Nós esperamos que o preço do petróleo ele volte mais ou menos ao normal no ano que vem. Espera-se que haja uma relativa pacificação. Espera-se que o Trump não seja reeleito, ou melhor, que ele perca cadeiras do Congresso americano, porque senão ele continuará desequilibrando a economia internacional. Essa que é a realidade, né? Então, o petróleo hoje, ele está no mercado internacional um pouco acima do preço médio dos últimos anos. Qual é o preço médio do petróleo atual nos últimos 5, 10 anos? Algo em torno de 70 a 75 dólares. Esse é o preço médio, o preço de equilíbrio. Quanto está o preço do petróleo hoje? 80, 83, 85. Então, estamos um pouco acima do preço internacional. Espera-se, portanto, que o preço tenha uma relativa estabilização no médio e longo prazo. E aí a correção desses desequilíbrios possa ser feita. Nesse momento não há uma palavra, uma ação mágica que conserte a situação, digamos assim.
25: E, senhor Fábio, a gente está falando então de uma prospecção para esse próximo semestre, para o próximo ano, que podem ser consideradas impactos de curto prazo. Agora, se a gente pensar numa projeção a longo prazo, as energias alternativas podem ser uma solução? Investimento, por exemplo, em biodiesel e outras formas de obtenção de energia podem deixar a gente menos vulnerável diante desse mercado?
17: O efeito, o benefício disso, a gente já sabe, é relativamente modesto. Nós não podemos abrir mão do petróleo, feliz ou infelizmente, nos próximos 15, 20 anos. Ainda continuaremos dependendo do petróleo. É óbvio que essas outras formas de energia vão mitigar pressões adicionais sobre custos derivadas de uma sustentação do preço do petróleo acima daqueles 75 dólares que a gente comentou. A gente espera que haja um pouco mais de consenso global, né, um pouco mais de uma diretriz de pacificação internacional para que os preços possam voltar a patamares aceitáveis, né? Pela economia brasileira, digamos assim.
2: Só que a gente está aí numa guerra entre Rússia e Ucrânia há mais de 4 anos.
17: Sim.
2: A gente vê que o conflito Estados Unidos e Irã suspende cessar fogo, depois tem a quebra do cessar fogo, ou seja, a gente não sabe onde vai parar isso. Não. Agora, se esses conflitos perdurarem, senhor Fábio, qual que pode ser o pior cenário para a nossa economia? Vamos falar aqui do Brasil, economia brasileira, caso esses conflitos permaneçam.
17: A economia brasileira, ela nos últimos anos já não vem apresentando um desempenho tão satisfatório, né? Ela teve taxas de crescimento mais próximas de 3,5%, 4% alguns anos atrás. Este ano ela deve crescer algo próximo de 1,5% a 2%, né? Então, qual é a consequência de uma sustentação do preço do petróleo em um patamar de 85 dólares durante 2, 3 anos, que eu acho que é isso que você está tentando dizer. Seria, evidentemente, a economia brasileira crescer 1%, crescer bem pouco, né? E o problema de desemprego, que não é tão grave hoje, né? Porque houve um aumento do pessoal ocupado, o problema do desemprego fique mais acentuado em 2027 e 2028. Então, espera-se que haja uma relativa pacificação no ano que vem, mas isso passa, evidentemente, por uma perda de protagonismo do Partido Republicano nos Estados Unidos. Enquanto o Partido Republicano continuar com essa política de agressão com o mundo, ou com entre eles mesmos, nós continuaremos vivendo num quadro de tensão internacional. Essa que também é uma parte importante do problema. Não só a guerra na Ucrânia, também isso leva estresse no mercado europeu, mas temos aí alguns fatores que estão trazendo e poderão continuar trazendo insegurança nos próximos 2, 3 anos ainda.
25: Senhor Fábio, o senhor já citou aqui algumas vezes a interferência do governo Donald Trump nessa logística mundial. A gente não pode deixar, então, de falar dessa última atualização do tarifaço contra o Brasil, porque é uma história que já começou lá no ano passado, foi, se discutiu, voltou, retiraram a taxa de 50% sobre os produtos brasileiros importados para os Estados Unidos, agora voltou uma taxa de 25% sobre outros produtos diferentes. Faz parte desse jogo da geopolítica, não tem jeito, né? A economia sofre os impactos desse movimento geopolítico também.
17: Sim, não tem a menor dúvida. O Brasil foi afetado relativamente por essa alta no ano passado, vem perdendo algum espaço, apesar dos acordos setoriais terem, de uma certa forma, atuado no sentido de mitigar o efeito negativo da redução das exportações brasileiras para o mercado americano, que é o maior mercado do mundo, né? Digamos, por sorte, o que pesa no caso do Brasil é principalmente ele exportar commodities agrícolas para o mercado asiático, né? Mas temos algumas exportações importantes lá para os Estados Unidos, sobretudo no caso de máquinas e equipamentos, né? Algum pouco ali de produto têxtil,
6: celulose,
17: aço. Então, temos alguns mercados que são ainda sensíveis. E aí, o efeito não será mais grave, porque o Brasil tem capacidade de redirecionamento das suas exportações para outros mercados, mas isso leva tempo, né? Então é importante, talvez, né, que voltemos a insistir em negociar com o mercado americano para tentar mitigar esses efeitos. Os 25%, como foi resolvido recentemente, eu não sei, eles tiveram tantas idas e vindas que eles podem cair para 15, 10, tudo depende da capacidade de negociação daqui para frente, que ela não vai cessar nunca.
6: Sim. Agora, para a gente encerrar, e ainda falando desse assunto, falando de capacidade de negociação entre os dois governos, o governo brasileiro já prometeu aí a lei da reciprocidade também contra o governo dos Estados Unidos. Como um economista, como que você enxerga isso, que não é uma guerra? A gente está falando de guerra entre outros países, mas uma batalha entre dois governos. Essa taxa da reciprocidade, essas ameaças e agora a aplicação da taxa por parte dos Estados Unidos, economicamente, como que o senhor enxerga com a sua experiência?
17: Eu acho que o governo brasileiro deveria esperar não adotar a política de reciprocidade, que é, digamos, do ponto de vista comercial, a mais correta, né? Mas eu deveria esperar, por quê? Porque há tanta instabilidade no mercado internacional, na economia internacional e tanto na economia norte-americana, que, como mais uma vez, eu não acredito que isso vá ficar nesses termos, né? O que foi dito como irremovível há 6 meses atrás, 1 ano atrás, foi removido e depois foi alterado. Então, há tanta incerteza que eu esperaria, antes de adotar uma medida até antipática, lógico, né? É eticamente correto, digamos assim, mas eu ainda esperaria um pouco para adotar essa política de reciprocidade.
25: Tá joia. Senhor Fábio Silveira, muitíssimo obrigada pela sua participação aqui. Muito importante essa repercussão para a gente entender melhor quais são os impactos no nosso bolso, né? No dia a dia, ali no poder de compra do brasileiro, dos produtos, sejam alimentícios ou de outro caráter, mas que sim são afetados por esses conflitos pelo mundo. Muito obrigada e seja sempre muito bem-vindo ao Dinheiro TMC.
17: Eu agradeço o convite.
6: Valeu, valeu. A gente que agradece. Depois desse bate-papo bacana, hora de ir pras ruas. Pois é, fomos pras ruas de São Paulo e a nossa reportagem conversou com as pessoas para ver se elas estão entendendo, né? E sabendo aí se virar por conta desses aumentos. As pessoas sabem ou não o motivo dos aumentos, do custo de vida e o que elas estão fazendo para driblar esses aumentos. Reportagem nas ruas, as pessoas falando, você ouvindo também aqui no Dinheiro TMC.
7: Sim, tenho percebido, sim, tá variando muito o valor do combustível de posto para posto. Tem posto que você paga R$3,29 no litro do álcool, tem posto que você paga R$4 e tem posto que chega até R$5,69 o litro do álcool. E eu, que sou taxista, preciso abastecer o carro todo dia para poder trabalhar, a gente sente um pouco no alto preço do combustível, né?
8: A alta do combustível nós sempre percebemos com a gente que roda no dia a dia. Então, todo dia, uma varia muito dos postos de gasolina, né?
9: Tá prejudicando muito a população aqui também, né? Porque o pessoal tá com medo, por exemplo, A gasolina tem aumentado muito e o pessoal aqui no transporte coletivo, transporte rodoviário, tá tudo um caos. Aumentou tudo, né? Aqui a nossa alimentação também tá muito, muito complicada.
10: Sim, tem diferença, sim. Ainda continua alterado, assim, né? Não tem muita divergência, assim, de preço, né? Não tem um patamar exato. O pessoal abusa. Alguns postos são um pouco mais caros, outro mais barato.
11: Devido a essa guerra que está tendo no Oriente Médio aí, né? E acaba afetando o Brasil, né? Não sabemos aí hoje ter esse valor, mas pelo andamento que está indo aí, a tendência é aumentar mais e mais, né?
9: Muito, mudou muito, porque começamos a pegar o transporte coletivo, mas só que você pega ônibus lotado, aí final de semana já não tem transporte. Já eles afetam, assim, tira 20%, 30% do transporte. No domingo é um caos, então não dá para contar também com transporte.
10: Afetado geralmente afeta a gente mesmo que trabalha no dia a dia com o táxi, entendeu? Combustível, você passa num posto, tá um preço, do outro lado tá outro preço, entendeu?
11: A despesa aumenta, né? Com a demanda do preço do combustível. A gente sente no preço das coisas, né? O governo alega que é devido à guerra e tal, mas eu acho que não seja tão assim, porque demora um pouco para chegar a essa situação, né? De aumentar as coisas.
12: Mandou ele fora.
11: E com certeza vai vir uma consequência mais forte se continuar desse jeito, que uma hora sobe, uma hora baixa, fica oscilando muito e a gente fica sem ter uma perspectiva de melhora, né?
20: Bom, a gente vai seguindo por aqui nesse nosso programa Dinheiro TMC especial e falar da escalada aí das tensões entre Estados Unidos e Irã, que continuam trazendo reflexos aí para os mercados. O petróleo, aliás, petróleo e gasolina, coisa que a gente vem falando bastante aqui nesse Dinheiro TMC, o petróleo voltou a subir e atingiu maior alta em um mês, enquanto as atenções se voltam para o Estreito de Hormuz, que é por onde passa cerca de um quinto do petróleo no mundo todo. Então, para continuar essa análise aqui com a gente, os impactos desse cenário na economia, a gente recebe o economista da Austin Rating, que é o Rodolfo Sartori. Ele vai fazer uma análise para a gente aqui no Dinheiro TMC.
13: Na última semana, as tensões entre Irã e Estados Unidos foram retomadas de forma bastante intensa. Três navios que passavam pelo Estreito de Hormuz foram atacados. Os Estados Unidos culpam o Irã por esses ataques, e esse evento foi necessário para que a estabilidade frágil que se tinha acabasse de vez. Todo mundo via que o memorando que eles haviam assinado no mês passado era frágil, todo mundo sabia disso, e ele se confirmou muito frágil. Então, os efeitos econômicos passaram a aparecer, né? O petróleo, que estava oscilando próximo de 70, 71 dólares desde o memorando, subiu logo para 85, em coisas de poucos dias, 2, 3 dias, o petróleo foi 85 dólares, o Brent, né? E esse é o primeiro efeito econômico, porque quando a gente vê uma alta no preço do petróleo em termos globais, no Brent, que é negociado nas bolsas do mundo todo, é natural que o preço da gasolina no globo como um todo suba. Ou seja, caso essa guerra se mantenha e esse conflito, essa tensão, sem nenhum acerto mais claro, continue, a tendência é que a inflação retome alguns picos que a gente viu no mês passado. Recentemente, a gente viu que o IPCA no Brasil se comportou melhor, assim como o PCI dos Estados Unidos, que teve até deflação. Realmente, foram dados bons. Mas com a retomada da guerra, ou quiçá, mesmo com uma retomada de tensão, mesmo que a guerra não volte com ataques diários, mas só essa possibilidade de ataque e essa tensão entre os dois países é o suficiente para que o preço do petróleo, principalmente o preço futuro do petróleo, fique oscilando para cima. 85 dólares o Brent já é um valor bem desconfortável, pensando que no início do ano, antes do conflito, o Brent oscilava próximo de 60 dólares, 65 dólares. E esse breve recuo que a gente viu já parece ter ficado de lado, dado que os ataques voltaram. A gente não espera que na Austin que a guerra retome com intensidade como foi visto anteriormente, mas o quadro de paz que parecia estar começando a se desenhar já foi deixado de lado.
5: Os Estados Unidos já falou que não vai ter nenhum compromisso tão claro com o memorando, dado que houve o ataque do Irã. Ao mesmo tempo, o Irã disse que seu objetivo é inativar as bases americanas no Oriente Médio. Quer dizer, uma sinalização clara de que as tensões ainda vão existir. E para o Brasil isso traz efeitos, né? Caso o Brent realmente suba e se mantenha próximo de $85 o barril, né? A gente vai estar realmente olhando ali da Petrobras com uma defasagem muito alta em relação ao mercado internacional. Então, podem ocorrer novas correções por parte da Petrobras, o que geraria, sim, uma correção na bomba da gasolina no Brasil. Isso é um primeiro ponto. Mas também, os insumos produtivos, os setores produtivos que dependem de petróleo de alguma forma ou importação de derivados, tendem a ficar mais caros. Por sorte, o Brasil é um país autossuficiente praticamente em petróleo, exportador líquido, e tem uma contrapartida positiva ali, que é na arrecadação. Então, o preço alto do petróleo acaba ajudando o governo em termos de arrecadação, mesmo com o governo fazendo medidas para subsidiar produtores, para ter ali alguns descontos, para baratear esse preço. Mesmo assim, ele tem ganho arrecadatório, porque quando o orçamento foi feito, por exemplo, o petróleo estava perto de 60, 70, como eu disse. Agora ele está oscilando sempre próximo de 80, 85. A gente teve um mês, desde que a guerra começou, de um preço mais equilibrado. Então, realmente, por um lado, a inflação pode voltar a ser incômoda, caso essa guerra se mantenha, tanto aquela inflação mais ao produtor, dado que os setores logísticos vão sofrer muito, mas também aquela inflação mais evidente ao consumidor, que é a inflação da bomba de gasolina, caso a Petrobras se veja obrigada a corrigir os preços se o petróleo continuar oscilando próximo de $85. Por outro lado, mesmo com as medidas do governo visando conter essa alta de preços, que são subsídios e outras medidas que acabam fazendo ele perder a arrecadação, a alta do petróleo por si só já gera um extra, ainda mais com o imposto de exportação que o Brasil colocou, já gera um extra de arrecadação que praticamente empata ali em termos fiscais e gera até um ganho líquido, na verdade. Então, por um lado, caso a guerra siga, tem um cenário desconfortável de inflação, tanto logística quanto na bomba, caso a Petrobras corrija, mas, por outro, o governo acaba tendo ali um alívio ou arrecadatório que não se contava, dado que o petróleo está bem acima do preço que foi projetado no começo do ano.
25: Pois é, e vamos continuar falando sobre o impacto dos conflitos internacionais, só que agora sobre uma visão mais política e não tão econômica. A gente recebe agora o professor Vinícius Vieira, professor de Relações Internacionais da Fundação Getúlio Vargas. Professor, muitíssimo obrigada pela sua presença aqui no Dinheiro TMC. Seja bem-vindo.
14: Bem-vindo, professor.
15: Muito obrigado pelo convite, Thiago e Stella. É um prazer estar com vocês.
25: Professor Vinícius, a gente fala do conflito no Oriente Médio, a gente também fala há 4 anos da guerra entre Rússia e Ucrânia. Esses conflitos estão longe de terminar?
15: Nós temos, principalmente, a guerra Rússia-Ucrânia hoje num estágio que pode nos levar aí no próximo ano a alguma conclusão do conflito, porque pela primeira vez em muito tempo a Ucrânia tem conquistado posições em relação à Rússia. Da mesma maneira, acredito que o conflito no Oriente Médio, ele pode ter ali, levar-nos a algum acordo em breve. A grande questão que fica, tanto no caso da Rússia-Ucrânia, quanto no caso ali do Oriente Médio, é se qualquer acordo que vier a surgir nos próximos tempos, será um acordo duradouro, porque são tantas questões envolvidas em ambos os casos, que é muito difícil que apenas um acordo ele dê conta de tudo. É muito provável que um acordo surgindo nesses dois casos, ele apenas o quê? Adie um conflito mais profundo. Fazendo aqui uma analogia, é basicamente o que muitos historiadores dizem que aconteceu ao fim da Primeira Guerra Mundial. A Primeira Guerra Mundial terminou. Foram impostas ali indenizações consideradas humilhantes e restrições igualmente consideradas problemáticas para a Alemanha. O que aconteceu 20 anos depois? Uma revanche na forma da Segunda Guerra Mundial. Então, esses conflitos regionais podem ter, infelizmente, o mesmo destino. Um fim, algum acordo, mas sem, de fato, resolver todas as questões que impactam os lados em conflito.
14: Professor, a gente assiste esses conflitos regionais, como você mesmo mencionou, à distância, né? Oriente Médio, Leste Europeu. Mas quando que um conflito regional ele passa a representar um risco de estabilidade mundial?
20: Aliás, pergunto também se a gente já está nesse ponto hoje.
15: Estamos, sem dúvida, Thiago. E até eu gostaria de trazer aqui uma interpretação, embora eu não concorde com ela. Ela circula muito aí nos meios acadêmicos, entre formuladores de decisão, que é o fato de que, no fundo, esses conflitos regionais, Rússia, Ucrânia, leste europeu, quanto ali no Oriente Médio, com foco em Irã, envolvimento americano, mas principalmente as tensões entre Irã e Israel, na verdade já seriam conflitos mundiais, porque eles têm, ainda que indiretamente, a participação de duas ou mais grandes potências. No caso do conflito Rússia-Ucrânia, de um lado, obviamente, a Rússia como grande potência, que tem ali armamentos nucleares, um exército muito forte, ainda que economicamente a Rússia tenha perdido muita força desde o fim, claro, da União Soviética lá em 91. Nós temos, do lado ucraniano, potências como a Inglaterra, o Reino Unido, no caso, a França, que são potências nucleares, apoiando indiretamente a Ucrânia, e os Estados Unidos hoje com uma postura, para dizer o mínimo, ambígua em relação à ação russa, mas que no governo anterior ao segundo mandato de Donald Trump, o governo de Joe Biden, o apoio esteve incondicional ali com a Ucrânia, dado por Washington ao presidente Zelensky.

0: guerras de fato mundiais ou regionais, o fato é que por serem pontos sensíveis, né, pontos chamados pontos de estrangulamento da economia global, no caso da Rússia, nós temos ali o fornecimento de fertilizantes, o fornecimento de grãos, o fornecimento de gás natural sendo totalmente prejudicado por esse conflito. E no caso do Oriente Médio, o fluxo de petróleo pelo Estreito de Hormuz. Então as consequências vão muito além ali da vizinhança imediata e tendem a durar, ainda que, como eu falei antes, tenhamos aí algum acordo de paz em breve.
1: Ô professor, a gente costuma dizer, né, quem ganhou a guerra, quem perdeu a guerra, e acho que numa guerra não tem quem ganha, né, todo mundo sai perdendo. Mas no caso desses conflitos, no caso da Ucrânia e da Rússia, que já vem perdurando ao longo dos 4 anos, e esse do Oriente Médio, que é mais recente, a gente consegue fazer um balanço do que cada nação se beneficiou ou quais foram os maiores prejuízos para um ou para outro diante desses conflitos? A gente sabe que no caso do Oriente Médio, por exemplo, os Estados Unidos têm essa intenção, o argumento de que luta contra uma possível potência nuclear. Já por outro lado, o Irã oferece uma resistência que não pode ser considerada menos significativa, né? Quem é que está ganhando e quem é que está perdendo nesses conflitos?
0: Bem, Stella, vamos começar pelo conflito Rússia-Ucrânia, porque ele é mais difícil de ser mapeado. Por quê? É, como eu costumo dizer, a Rússia, ela não era tão forte quanto nós imaginávamos para derrotar a Ucrânia, mas tampouco ao Ucrânia, ela era tão fraca assim para ser conquistada pela Rússia. Então você tem ali um empate, no mínimo. Mas, como eu falei antes, temos demonstrações de a Ucrânia obter avanços ali, recuperando territórios antes dominados pelo inimigo. Mas o que eu queria chamar a atenção por causa da Rússia é que muitos imaginavam no Ocidente que a Rússia, ela capitularia por conta das sanções. As sanções, né, impostas pelos Estados Unidos, pelos europeus, pelos aliados, né, ali também como o Japão, né, Austrália, Nova Zelândia, Singapura, Coreia do Sul. Essas sanções, elas fizeram, por hora, cócegas na Rússia. Muito se fala da situação ruim da economia russa. De fato, tem todo ali um esforço de guerra e das muitas mortes, houve mais mortes ali, mais, alguns números colocam até 300 mil já baixas, o que é uma tragédia para qualquer sociedade. Mas a Rússia, goste-se ou não de Vladimir Putin, e aqui deixando claro, não estou defendendo o presidente autoritário russo, mas constatando, ele conseguiu sobreviver muito bem, sobreviveu até ali uma tentativa, tudo indica, de golpe, né, do grupo Wagner, né, que era o grupo ali de mercenários que eles bancam, né, até hoje ali na África, né, na região do Sahel, que é entre o Saara e a África subsaariana, a África ali com savanas, com florestas. Então nós temos a Rússia resistindo e Putin resistindo, ainda que haja toda essa pressão. Por quê? Por conta da assistência dada pela China, não na forma de armas, há relatos nesse sentido, mas nos sistemas de pagamento e comércio com a China ou via outros países que fazem essa intermediação com o Ocidente. Por exemplo, a Rússia, ela ainda se beneficia muito da exportação indireta de recursos naturais para a Europa. Por exemplo, o petróleo vai hoje para a Índia refina e depois exporta para a Europa e todo mundo faz de conta que nada está acontecendo. Uhum. Do lado ucraniano, nós temos aqui um benefício forte, me parece, a manutenção do Zelensky no poder. O Zelensky já teria, acho que, saído do poder se não fosse o conflito e, portanto, nós temos ali a manutenção clara de um aliado do Ocidente. Então, por isso que nós temos um empate. A Rússia não caiu e, ao mesmo tempo, a Ucrânia ainda continua leal ao Ocidente. E no Oriente Médio, me parece que a vitória é inequívoca do lado iraniano, porque alguém vai perguntar e com legitimidade, com bastante lógica, mas o Irã ainda está sendo atacado. Mas o Irã, ele conseguiu fechar o Estreito de Hormuz, que era um ponto livre de navegação, que no melhor aqui do nosso conhecimento histórico, ele só tinha sido ali pedagiado, né, no começo da era moderna por Portugal, que tomou ali, né, o Estreito por quase um século e cobrava pedágio de quem ali passava. E o Trump não conseguiu derrubar o regime iraniano, que continua firme e forte e estava ali à mercê de uma queda ou de uma contestação significativa, no mínimo em função de protestos que ocorriam por parte dos próprios iranianos em função do alto custo de vida. E por tabela, Israel também é um perdedor, porque

0: Netanyahu apostou junto com Trump todas as fichas numa mudança de regime que não aconteceu, e hoje o Irã tem muito mais poder de barganha. Então, no caso ali do Oriente Médio, o Irã, ele descobriu ser muito mais forte do que imaginava, e claro, isso tem impactos para o mundo como um todo.
1: A gente está batendo esse papo com o professor Vinícius Vieira, ele que é professor de Relações Internacionais da FGV. Um pouquinho antes, aqui no nosso Dinheiro TMC, a gente trouxe o ponto de vista econômico para esses conflitos internacionais. Agora, um olhar das relações internacionais. Assunto que você domina, professor, eu quero saber se você concorda com a afirmação que o mundo está vivendo um enfraquecimento dos organismos internacionais, das instituições. A ONU, por exemplo, muita gente criticando a ONU e dizendo que ela talvez não tenha mais capacidade de mediar esses conflitos. Você concorda com essa informação? As grandes potências estão fazendo valer os seus interesses e a ONU ficando cada vez mais de lado? Ou é uma afirmação equivocada, professor?
0: Infelizmente, Thiago, a ONU tem aqui ficado sim de lado. Por quê? Por conta do próprio comportamento das grandes potências. De um lado, os Estados Unidos, que sempre foram o grande garantidor daquilo que a gente chama em relações internacionais da ordem multilateral, uma ordem fundamentada o quê? Em organismos como a ONU, e a ONU, o grande símbolo do multilateralismo. E de outro lado, China e Rússia buscando fazer conexões diretas com aliados e fustigando quando podem, e se defendendo em função dos seus interesses no âmbito da ONU contra as investidas americanas. É importante, porém, não ser alarmista a ponto de dizer que a ONU está prestes a colapsar, porque no melhor aqui das evidências que hoje estão nas mãos dos pesquisadores de relações internacionais, percebe-se que a gente, na verdade, voltou ao período 45, período da Guerra Fria, entre União Soviética e Estados Unidos. Por quê? Ali já existia a ONU, que foi fundada em 45, e, claro, o Conselho de Segurança da ONU, que é formado por 15 membros, cinco dos quais são permanentes: Estados Unidos, Reino Unido, França, do lado ocidental, China e Rússia, aí do lado não ocidental. E o que nós tínhamos ali era um número baixíssimo de resoluções sendo aprovadas. Enquanto isso, Estados Unidos e União Soviética, né? Agora o estado sucessor da União Soviética é a Rússia, desde 91. Nós tínhamos ali esses países fazendo guerras por procuração, como foi o caso, por exemplo, da guerra do Vietnã. Há também a guerra, né? Muitos colocam ali a guerra do Afeganistão, em que a União Soviética foi derrotada ali nos anos 80. Então, nós temos aí, talvez um retorno nesse período em que a ONU vai continuar lá, só que com muito menor relevância do que ela teve durante a chamada era da unipolaridade, né? Ou da primazia, da pax, né? Da paz americana, que foi ali o período, alguns consideram ali o começo no pós-Guerra Fria, sem dúvida, ou queda do Muro de Berlim em 89 ou 91, com a queda ali da União Soviética, até mais ou menos 2008, crise financeira internacional que marca a ascensão econômica do chamado mundo emergente, em definitivo, ou então até 2016, quando Trump foi eleito pela primeira vez, e os próprios Estados Unidos, que sempre garantiram essa ordem multilateral, a força da ONU, começaram a deixar organismos multilaterais de lado. Então, nós temos aí um cenário que se assemelha à Guerra Fria, tanto que muitos já chamam que nós estamos, na verdade, numa segunda Guerra Fria. Estados Unidos de um lado, China e Rússia de outro.
2: Pois é, e como é importante essa contextualização histórica, né? Fazer essa visita a tudo que já aconteceu, porque as coisas não acontecem porque sim agora, né? Elas têm esse caminho, e é muito importante que o nosso ouvinte aqui, o nosso espectador, também possa fazer essa análise a partir dessa contextualização histórica. Agora, professor, como é que a gente coloca o Brasil nesse tabuleiro? A gente sabe que passamos por anos em que a visão do Brasil como país, né, de boas relações diplomáticas ficou ali mais deixadinho de lado. Agora a gente sabe que retomamos esse papel de importância, tanto que em grandes eventos da geopolítica mundial, o Brasil tem um papel de destaque. Onde é que a gente está no meio desse tabuleiro?
0: Nós estamos como outras chamadas potências emergentes, que são potências também regionais, ou como parte dos acadêmicos em relações internacionais chamam, de potências médias. São países que não conseguem competir diretamente com os Estados Unidos, nem com a China, mas que ao mesmo tempo não são tão fracos assim para escolher, pelo menos neste estágio, um lado ou outro. Tem uma expressão em relações internacionais, em inglês, que se chama hedging, ou seja, você ampliar o seu poder de barganha, como tentando lidar com ambos os lados. O Brasil, porém, como nós sabemos, vem sendo aí alvo de uma ofensiva por parte do governo Trump. Uhum. O governo Trump é impondo tarifas ao Brasil, o que indica que haverá, né, dentro do contexto também da abordagem do Trump para a América Latina como um todo, para o hemisfério ocidental, maior pressão para que o Brasil tenha um lado, né? E esse lado seria o lado americano. E qual é o grande problema da atual Guerra Fria em comparação à Guerra Fria anterior, né? Na Guerra Fria anterior, era fácil o Brasil escolher esse lado em função de interesses econômicos, porque nós comercializávamos, sobretudo, com o Ocidente, Estados Unidos e Europa. Hoje, o nosso principal parceiro comercial é a China, e não só no comércio, mas também em termos de investimentos. Então, isso vai fazer com que o Brasil esteja numa situação muito mais delicada do que ele esteve ali nos anos de 45 a 90, em que houve a oposição entre Estados Unidos e União Soviética. Com o acirramento de uma oposição entre China e Estados Unidos, o Brasil sofrerá cada vez mais pressões e será muito difícil escolher de qual lado ficar. Porque se fica do lado americano, quebra laços econômicos com a China. Mas se mantém laços econômicos com a China, vai acabar, sob pressão americana, se elas se intensificarem, tudo indica que em algum momento elas vão se intensificar, pode ali resolver, ou melhor dizendo, perdão, receber sanções ainda maiores por parte de Washington.
1: Uma aula de geopolítica e de relações internacionais tivemos agora com Vinícius Vieira. A gente quer agradecer demais, professor da FGV, que esteve aqui conosco no nosso Dinheiro TMC. Muito obrigado pelas palavras, pelas explicações, análises, professor. Valeu pela contribuição e até uma próxima.
2: Obrigada, professor.
0: Muito obrigado, foi um prazer estar com vocês. Até a próxima.
2: E é isso, nosso Dinheiro TMC vai ficando por aqui. Você sabe que aqui você sempre tem os principais assuntos que afetam sim o seu bolso, no caso dos conflitos internacionais, como é que eles interferem nos preços dos produtos que chegam às prateleiras aqui para o consumidor. Você pode dar a sua opinião através do nosso WhatsApp 11972211001. Tá pesando aí no seu bolso o preço da gasolina, o preço dos alimentos? Conta pra gente.
1: E você pode dar a sua sugestão também de outros assuntos para a gente trazer aqui no nosso Dinheiro TMC. Hoje foram os conflitos internacionais que afetam sim o nosso bolso, mas semana que vem a gente está de volta com outro tema, outros assuntos importantes para você. Valeu, Estela.
2: É isso, parceiro. Obrigado, ouvinte. Obrigado, espectador. Até a semana que vem. Até mais.
1: Abraço.
2: Tchau.
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5: 9:56, a gente volta com as informações do Rio de Janeiro para poder informar aí você, passageiro de ônibus, que usa o metrô, trem, enfim, usa o Já É aqui na cidade. Atenção, porque passageiros do transporte público estão voltando a relatar dificuldades para utilizar o aplicativo do Já É na manhã deste sábado. 2 dias isso, né? Depois de usuários enfrentarem problemas para pagar passagens e recarregar cartões pela plataforma. Na quinta-feira, a instabilidade afetou a geração do QR Code para pagamento, né? E as recargas também pelo aplicativo. Isso principalmente no fim da tarde, que é quando há uma movimentação ainda maior por conta da volta para casa. Segundo a Secretaria Municipal de Transportes, bom, os validadores instalados, né, nos ônibus, no BRT, VLT e vans, estavam funcionando normalmente. Procurado, o Já informou que o problema registrado na quinta foi uma instabilidade momentânea que foi resolvida no mesmo dia e a empresa ressaltou que não houve uma pane no sistema. E a gente ainda aguarda uma posição da Secretaria Municipal de Transporte sobre os relatos de instabilidade registrados agora pela manhã deste sábado. E a gente volta a falar de transporte, mas não necessariamente de validadores, né? Falar de ônibus mesmo, por conta da violência. A galera para voltar para casa no, né, na sexta-feira, né? Como a gente falou agora, o pessoal que estava passando ali por Jacarepaguá enfrentou dificuldade ali depois de uma operação da Polícia Militar em Curicica. Os criminosos usaram 2 ônibus como barricadas na Estrada dos Bandeirantes, não é isso, Leonardo? Bom dia para você.
6: É difícil, né, para os moradores de Jacarepaguá para voltar para casa na noite de ontem, 2 ônibus sendo usados como barricadas pelos criminosos após um confronto com policiais militares na comunidade da Vila Sapê, em Curicica. Segundo o Rio Ônibus, os criminosos retiraram as chaves dos coletivos e os deixaram atravessados na pista para bloquear a circulação dos veículos. Além disso, barricadas em chamas foram montados na altura da estação Vila Sapê do BRT e articulados também foram apredejados. Segundo a Polícia Militar, policiais da unidade foram atacados, né, por esses criminosos e reagiram. 2 suspeitos foram feridos e socorridos para o Hospital Lourenço Jorge. Um deles foi ainda detido. Uma pistola, um radiocomunicador e entorpecentes foram apreendidos com esses criminosos. E aí, em retaliação à ação policial, suspeitos atearam fogo em objetos, obstruindo o trecho da Estrada dos Bandeirantes, como a gente trouxe isso. E a Polícia Militar também confirmando essa ação de represália dos criminosos à ação da polícia ali em Curicica, Jade.
5: Obrigada, Léo, pelas suas informações. São 10 horas, a gente vai para um rápido intervalo daqui a pouquinho. A gente segue com as notícias do Rio de Janeiro com o Rio TMC.
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8: E bom dia novamente para você, sintonizado em 101.3, são 10 horas e 1 minuto, mas se a gente não se falou ainda mais cedo, muito prazer, me chamo Jade Marinho, vamos juntos até às 11 horas da manhã, atualizando as notícias da nossa cidade, do nosso estado, mas é claro que eu não tô sozinha, conto com a companhia do meu amigo, do seu amigo, Leonardo Rezende. Bom dia para você, Léo.
9: É isso, Jade, bom dia a você, bom dia a quem nos acompanha, o frio dando uma trégua no Rio de Janeiro, daqui a pouco a gente vai trazer inclusive mais informações sobre isso, desse veranico aí que o Rio de Janeiro vai ter nos próximos dias, com as temperaturas sendo elevadas. E aí quem pode estar curtindo esse sábado, né, Jade? Não é o nosso caso ainda.
8: Ainda não.
9: É que a gente está aqui trabalhando, claro, trazendo muita informação para nossa audiência, mas para quem pode curtir essa manhã aí, pegar esse solzinho nesse inverno carioca de novo aqui no Rio de Janeiro.
8: Rio de Janeiro, ele é diferenciado, né, Leonardo? Mas daqui a pouco a gente vai trazer aí a atualização da previsão do tempo para você, que também tá trabalhando, só vai poder curtir o finalzinho da tarde, que tá um dia belíssimo, um céuzão de brigadeiro. Então a gente vem atualizando as informações por aqui e tem a notícia para você nesta manhã de sábado.

0: E o primeiro tribunal do júri condenou dois irmãos e ex-PMs pelo homicídio triplamente qualificado do bicheiro Fernando Inácio, que aconteceu lá em 2020. Pedro Emanuel Donofre Andrade foi condenado a 32 anos, 9 meses e 18 dias de prisão. E Otto Samuel Donofre Andrade a 31 anos, 5 meses e 6 dias de prisão. E a justiça negou um recurso de Jairinho que poderia anular o julgamento que o condenou a mais de 40 anos de prisão pela morte do garoto Henri Borel. Os advogados do condenado voltaram a argumentar que deveria ter ocorrido o desaforamento do júri, isso é levar o julgamento para uma outra cidade.
1: E uma mulher foi detida na Zona Oeste do Rio por maus tratos contra a própria filha de 2 anos. A Polícia Militar também deteve o companheiro dela. Segundo a PM, uma equipe do Batalhão de Santa Cruz foi acompanhar um oficial de justiça no cumprimento do mandado de prisão da bebê em conjunto habitacional do bairro aqui da Zona Oeste do Rio.
0: E dados da Secretaria Estadual de Fazenda apontam que 95% dos postos de combustíveis cadastrados no estado apresentam irregularidades no sistema de fiscalização por deixarem de informar ou informarem de forma incompleta as operações de compra e venda de combustíveis. O cenário reforça o alerta das autoridades sobre a atuação do crime organizado no mercado de combustíveis aqui no Rio de Janeiro.
1: E o Ministério Público Federal ingressou com uma ação civil pública com pedido de tutela de urgência para suspender os efeitos do programa Tolerância Zero, lançado pela Prefeitura do Rio, para inibir a atuação do comércio ambulante nas praias irregular, né, nas praias aqui do Leme, Copacabana, Ipanema e Leblon, na zona sul da cidade. Além da suspensão do programa, o MPF pede que a Justiça determine que a União e o município elaborem um planejamento para a gestão das praias. E a gente já teve também a reação do prefeito Eduardo Cavalieri criticando esse posicionamento do MPF.
0: É, tudo isso mais um pouco você acompanha agora no Rio TMC.
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0: E atenção, motorista, vamos falar ali da linha vermelha, porque você que está seguindo no sentido centro vai encontrando um pouco de retenção ali na altura de Bom Sucesso até o Caju. No sentido Baixada Fluminense, o motorista não vai encontrando dificuldade na linha vermelha, viu? Para quem já está ali chegando em Caxias, aí sim vai encontrando dificuldade na linha vermelha na altura de Cordovia, o Parque das Missões, trânsito com um pouco de lentidão para quem está indo para a Baixada Fluminense. Repito, no sentido centro, retenção nesse trecho de Bom Sucesso até o Caju. Agora na Avenida Brasil, o motorista que vai seguindo no sentido centro encontra bastante retenção na pista central da Brasil, ali na altura da Fiocruz, na altura de Manguinhos, até Benfica, na verdade, até o Caju, o motorista vai encontrando dificuldade. Até então a gente tem informações aqui de um acidente, né, na Avenida Brasil, ali próximo ao cemitério do Caju, o que está deixando o trânsito bem complicado para você que vai seguindo no sentido centro pela Brasil, a partir ali então da Fiocruz em Manguinhos. O motorista vai encontrando retenção até a chegada ao Caju. E no sentido Zona Oeste da Brasil, o motorista também encontra dificuldade na altura de Manguinhos. Também tem veículo parado na pista. Então, atenção, redobre a sua atenção, motorista, nas vias expressas da cidade. Também tem retenção na Brasil ali na altura de Deodoro. Na verdade, de Guadalupe. Na altura de Guadalupe, o motorista vai encontrando retenção no sentido Zona Oeste, né? Ali na altura do shopping Jardim Guadalupe. E para quem vai no sentido centro também vai encontrando dificuldade da altura de Realengo até mais ou menos ali a altura do Parque Radical de Deodoro. O motorista também vai encontrando esse trecho de retenção. Na linha amarela, no sentido Fundão, o motorista não vai encontrando dificuldade. Já no sentido Barra da Tijuca, ali na altura de Freguesia, Jacarepaguá, né? Ali o motorista vai encontrando um pouco de retenção. E já que tá um dia bonito, Léo, a gente estava falando agora há pouco sobre a galera aproveitar o dia, né, na praia, com esse solzão que tá fazendo nesse inverno louco do Rio de Janeiro. Atenção, motorista, porque na Avenida Atlântica, trânsito complicado para quem tá seguindo no sentido Botafogo, né, no sentido Leme, melhor dizendo. O motorista vai encontrando dificuldade ali na altura do Copacabana Palace e também na Vieira Solto, trânsito tá aquele pare e anda, também tem sinal, tem que parar pros banhistas também passarem por ali, né? A galera tem que diminuir a velocidade por ali. Então, a Avenida Delfim Moreira, Vieira Souto também tá congestionada para quem segue no sentido Leme.
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2: Começar então a gerar nossa reportagem nesse sábado, algumas informações importantes, né, vindo desde ontem até esse sábado aqui no nosso Rio de Janeiro, e uma delas é o julgamento de alguns dos participantes da morte do bicheiro Fernando Inácio. O tribunal do júri começou o julgamento de dois ex-PMs, irmãos, acusados aí de participar do homicídio triplamente qualificado contra o contraventor em 2020, e a justiça condenou então, portanto, esses dois homens na participação desse assassinato ali, até bem brutal, no estacionamento de um heliponto no Recreio dos Bandeirantes, né, Jade?
0: É isso, Léo. O primeiro tribunal do júri, então, condenou os irmãos Pedro Emanuel e Otto Samuel Donofre Andrade Silva Cordeiro pelo assassinato do contraventor Fernando Inácio. O crime aconteceu em novembro de 2020, como você bem lembrou, Léo, no estacionamento de um heliponto no Recreio dos Bandeirantes, agora zona sudoeste da capital. Pedro Emanuel foi condenado a 32 anos, 9 meses e 18 dias de prisão. Já Otto Samuel recebeu a pena de 31 anos, 5 meses e 6 dias. Os dois vão cumprir a pena inicialmente em regime fechado. Segundo a acusação, Fernando Inácio foi morto em uma emboscada logo após desembarcar de um helicóptero. Os atiradores estavam escondidos em um terreno ao lado do heliponto e usaram fuzis para poder executar o crime. Na sentença, o juiz destacou a violência da ação e considerou como agravante o fato de que a esposa da vítima tenha presenciado o assassinato de dentro da aeronave. Pedro Emanuel também teve a pena aumentada por ser policial militar na época do crime. Os dois réus permaneceram em silêncio durante o julgamento. A defesa, inclusive, informou que vai recorrer da decisão, então com a condenação dos dois irmãos. Todos os acusados de participarem, né, têm uma participação direta na execução do caso Fernando Inácio, já foram sentenciados. Em abril deste ano, a gente lembra, o ex-policial militar Rodrigo Silva das Neves também recebeu pena superior a 32 anos de prisão pelo mesmo crime. As investigações ainda não foram concluídas, porque apontado aí pelo Ministério Público como mandante do homicídio, o contraventor Rogério de Andrade responde a um processo separado e permanece preso em um presídio federal. No mesmo processo está o ex-PM Gilmar Enéas Lisboa, acusado de monitorar os passos da vítima antes da execução. Também aguarda julgamento o policial militar Márcio Araújo de Souza, apontado como o chefe de segurança do Rogério de Andrade e responsável por contratar e coordenar os executores. Segundo o Ministério Público, ele recebeu a ordem para o assassinato e organizou toda a ação. O processo foi desmembrado e ainda não há data para o júri. De acordo com a investigação, o assassinato de Fernando Inácio faz parte da disputa pelo controle da exploração do jogo do bicho aqui no Rio de Janeiro.
2: E só complementando também algumas informações, Jade, eu acompanhei esse primeiro dia de júri, e aí o primeiro, na verdade, a depor nesse julgamento na justiça foi o delegado Moisés Santana, responsável pelas investigações do caso à época. Ele trouxe uma informação importante para conseguir montar esse quebra-cabeça da relação desses dois irmãos ex-policiais militares com o também contraventor Rogério de Andrade. Rogério de Andrade é patrono da Escola de Samba Mocidade Independente de Padre Miguel, e esses dois irmãos, ex-policiais militares, Pedro Emanuel aqui no Rio de Janeiro e Otto Emanuel em São Paulo, eram seguranças da escola. E aí isso se liga, né, de uma forma bem clara, com o chefe da segurança do bicheiro Rogério de Andrade, o Márcio Araújo, que teria sido responsável por contratá-los para executar esse crime. Então, na investigação da polícia, conseguiu-se chegar a esses dois irmãos como sendo participantes dessa equipe de segurança ali da mocidade, que, claro, tem ligação direta também com o bicheiro Rogério Andrade, que está preso em presídio federal por conta de ser o mandante desse crime em 2020.
0: E a gente segue ainda com notícias do judiciário, porque a justiça negou um recurso de Jairinho que poderia anular o julgamento que condenou a mais de 40 anos de prisão pela morte do garoto Henri Borel. Os advogados do condenado voltaram a argumentar que deveria ter ocorrido o desaforeamento do júri, que é levar esse julgamento para uma outra cidade. A nossa repórter Érica Levigar tem aí os detalhes.
3: O recurso que poderia anular o julgamento que condenou o ex-vereador do Rio, Jairo Santos Souza Júnior, pela tortura e morte de Henri Borel, foi negado pela Justiça do Rio. No recurso, a defesa de doutor Jairinho afirmava que a campanha midiática sobre a repercussão dos fatos levantava dúvidas sobre a parcialidade do júri popular, que poderia influenciar a decisão dos jurados. Na decisão, a desembargadora Maria Angélica Guerra Guedes entendeu que, no caso concreto, não houve a comprovação de nenhum motivo relevante que comprometa o julgamento popular. Jairinho foi condenado a 43 anos, 6 meses e 20 dias por homicídio duplamente qualificado, tortura e coação pela morte de Henri Borel. A mãe da criança, Monique Medeiros, recebeu o perdão judicial. Henri Borel morreu em 8 de março de 2021, aos 4 anos de idade. O pai do menino, Leniel Borel, entregou-o aos cuidados da mãe no apartamento dela na Barra da Tijuca, na zona sudoeste do Rio, na noite anterior. Pela madrugada, Monique Medeiros e Jairo levaram o garoto ao hospital Barra D'Or, na mesma região, onde alegaram que Henri tinha caído da cama e não estava respirando. No entanto, a criança já estava sem vida.
0: Obrigada, Érica, pelas suas informações.
2: Mais uma tentativa, né, da defesa do Jairinho de tentar tumultuar mais ou menos esse júri que terminou com a condenação, né, do ex-vereador, porque desde o início do processo a defesa conseguiu postergar a realização do júri, abandonando, inclusive, numa das oportunidades ali o plenário, que juridicamente nenhum acusado, nenhum réu pode estar ali frente a um julgamento sem ter uma defesa constituída. Foi uma estratégia clara para que esse júri fosse anulado. Eles conseguiram fazer isso. Inclusive, quando o júri começou, né, novamente, o Jairinho ameaçou novamente destituir a defesa dele. Acabou voltando atrás depois que houve uma sinalização ali da juíza do caso de que enviaria ele ao presídio de Bangu 1, que é um presídio de segurança máxima aqui do estado. Ele cumpre pena no presídio de Bangu 8, é onde as regras ali são um pouco mais tranquilas, digamos assim, dentro do presídio, o acesso propriamente também aos advogados. E aí ele terminou condenado, então, portanto, nesse processo. E agora a defesa, de novo, tentando anular esse júri. Teve toda aquela polêmica, né, da juíza ter trazido ali um...
0: perdão,
2: um,
0: né?
2: Um perdão para Monique, num teor misógino de que ela teria sofrido alguns julgamentos machistas durante o processo. Isso abriu margem também para a defesa do Jairinho entrar com esse recurso, tentando aí, portanto, anular esse júri, mas a justiça negando agora essa tentativa, né, da defesa de anular o júri. Então segue, então, portanto, a condenação do ex-vereador aqui do Rio de Janeiro, acusado de ter espancado até a morte o menino Henri Borel.
0: E a gente, infelizmente, né, volta a trazer um outro caso de maus tratos à criança. Esse aconteceu em Santa Cruz. Uma mulher foi detida na Zona Oeste aqui da capital por maus tratos contra a própria filha de 2 anos. A Polícia Militar também deteve o companheiro dela e, segundo a PM, uma equipe do Batalhão de Santa Cruz foi acompanhar uma oficial de justiça no cumprimento do mandado de apreensão da bebê em um conjunto habitacional de Santa Cruz. Eles tentaram até fugir, mas não deu. A Júlia Novaes tem as informações pra gente. Fala, Júlia.
4: Uma menina de 2 anos está sob a guarda da justiça após ser encontrada em uma área de mata na região do Piracambu, na zona oeste do Rio, com diversos ferimentos no rosto. A mãe da criança, Rafaela Moreira de Lima, e o companheiro dela, Jorge Leandro Marques de Lima de Moraes, foram presos na Avenida Brasil, na altura do Catiri, na manhã desta sexta-feira. Eles são investigados por maus tratos contra a menina. Segundo a Polícia Militar, o casal fugiu pelos fundos da residência ao perceber a chegada dos agentes, que cumpriam mandados de busca e apreensão. Durante a fuga, os dois teriam abandonado a criança na mata. Os policiais precisaram usar a força para adentrar o imóvel. Após serem localizados na Avenida Brasil, os suspeitos foram levados para a delegacia de Bangu, onde o caso foi registrado. Na delegacia, os agentes identificaram inconsistências no relato apresentado pelos suspeitos e o conselho tutelar foi acionado para acompanhar o caso. A menina foi resgatada e recebeu atendimento no Hospital Municipal Pedro II, em Santa Cruz, na zona oeste do Rio, e já foi liberada.
2: A gente recebeu uma nota aqui da Polícia Civil agora de manhã, dando mais um posicionamento sobre esse caso, informando que o homem foi preso em flagrante pelos crimes de maus tratos e corrupção de menor, né? Esse homem, portanto, era maior de idade. Já o adolescente envolvida também nesse crime foi apreendida pela prática de ato infracional análogo ao crime de maus tratos, e o caso agora vai ser encaminhado à justiça.
0: Cara, um absurdo sem tamanho, porque é uma criança de 2 anos, indefesa, e é um caso bárbaro. A gente teve acesso a algumas fotos que mostram os machucados pelo corpo da criança, o rosto dela, uma criança de 2 anos, com os 2 olhos inchados, roxo, e a maior covardia ainda era eles tentando fugir com a criança, e quando viram que não ia dar para eles fugirem, deixaram a criança no mato. Então, assim, é uma crueldade sem tamanho, entende? Ai.
2: Tem a gente acabou de dar essa notícia do Jairinho também, né? Envolvendo o Henri Borel, que é a época da morte, do crime, né? Tinha 4 anos, e agora a gente falando sobre esse caso dessa criança de 2 anos também. É uma coisa que eu sempre fico pensando em relação a esses crimes contra crianças, é que é o ser mais inocente possível ali, né? Não tem maldade, não conhece a maldade de nada, né? Uma pessoa ali completamente em defesa, sem referência também das maldades, né, que existe no mundo. E aí pessoas mais velhas, adultos, acabam usufruindo, né, dessa inocência mesmo dessas crianças para cometer esse tipo de crime, esse tipo de agressão. Acho que é uma coisa assim muito bárbara na maior dimensão, né, dessa palavra.
0: Enfim, são 10 horas e 20 minutos. Vamos mudar um pouquinho o assunto por aqui, Leonardo?
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0: Vamos falar, aliviar um pouco esse clima aqui do Rio de Janeiro. A gente sabe, noticiário não é fácil, né? Mas a gente tem que lidar com essas notícias do dia a dia. Mas a gente também pode trazer um pouco de leveza, ainda mais que são 10 horas e 21 minutos. Tá um dia bonito no Rio de Janeiro. Solzão depois de tantos dias de chuva e frio, frio de verdade, né? Porque pra mim, Leonardo, 19...

0: 9 graus já é frio pra dedéu. 20 graus eu já tô passando mal, inclusive.
1: É isso, adeus frio de janeiro. Seja bem-vindo o veranico carioca. Agora as temperaturas vão voltar a subir aí pelos próximos dias, né? Depois desse período marcado pelas baixas temperaturas, principalmente de manhã, né, já de acordando naquele gelo ali para poder viver as temperaturas bem baixas. O Rio agora deve viver uma sequência de sol por 10 dias seguidos, a temperatura voltará a passar dos 30 graus e os dias ensolarados, a nossa audiência já deve ter percebido, começou desde ontem, né, sexta-feira, na cidade, vai continuar então pelos próximos dias. Isso porque a atuação de um bloqueio atmosférico associado à alta subtropical do Atlântico Sul vai impedir que frentes frias cheguem ao estado, favorecendo o sol, a baixa nebulosidade e também a ausência de chuva. Na prática, esse sistema, como é que esse sistema funciona? Ele faz ali uma espécie de barreira na atmosfera. A alta pressão favorece o movimento descendente do ar, o que reduz a formação das nuvens carregadas, né, que trariam as chuvas, mantendo essa massa de ar seco. Por isso até que julho normalmente é um mês também bem seco, né, aqui na região sudeste e no Rio de Janeiro. Enquanto isso, as frentes frias que avançam pelo sul do país acabam perdendo força e são desviadas para o oceano antes de alcançar aqui o litoral da região sudeste. A gente falou das manhãs estarem geladas, né, estarem frias. Isso vai continuar, porque apesar da elevação gradual das temperaturas durante as tardes, o início das manhãs ainda não tem a massa de ar seco ali facilita a perda de calor só durante a madrugada, mantendo as manhãs mais frias, e aí o sol vai aumentando, né, a temperatura ao longo do dia, trazendo então as temperaturas mais altas durante a tarde. Hoje a gente pode aí chegar a quase 30 graus de temperatura, então a gente falou aqui, já deu a dica para o nosso ouvinte curtir a praia nesse sábado. Quem ainda não foi, não deu nem 10h30, então dá para pegar esse finalzinho de manhã e também à tarde para curtir esse dia de sol. As altas temperaturas continuam no domingo, onde a máxima deve bater em 28 graus, segunda-feira 30 graus e na terça chegando a 31 graus. Não é um calor intenso, mas já dá para curtir o dia com esse solzinho e as temperaturas um pouquinho mais quentes, né, aqui no Rio de Janeiro.
0: Ah, é tão gostoso esse solzinho de outono, de inverno, né? A gente tá no inverno agora, mas é tão gostoso porque não é aquele sol maçarico que a gente tem no verão, né? Muito bom, dá pra poder curtir o dia, mas não se deixe enganar, não pode deixar de passar o filtro solar pra poder proteger a pele, melhor dizendo, né? Bom, são 10 horas e 24 minutos. Hoje, o prefeito Eduardo Cavalieri, ele participa, junto com o secretário de Cultura, o Lucas Padilha, de um anúncio sobre a Semana de Arte do Rio, que vai reunir mais de 10 festivais e ações artísticas. Vai acontecer no mês de setembro, viu? Entre os dias 16 e 27, justamente no mesmo período que a gente costuma receber a Arte Rio, né? Também uma feira de arte aqui na capital fluminense. E a Luísa, ela tá diretamente da Praça Tiradentes, falando aqui com a gente para trazer maiores informações sobre essa agenda do prefeito Eduardo Cavalieri, trazendo informações sobre a Semana de Arte do Rio no Teatro Carlos Gomes, não é isso, Luísa? Bom dia para você.
1: Bom dia, Lu.
2: É isso mesmo, Jade. Bom dia a você, ao Léo e a todos os nossos ouvintes que nos acompanham aqui no Rio TMC. A Prefeitura do Rio está aí agora, né, nesse evento aqui no Teatro Carlos Gomes, anunciando aí diversos investimentos que estão sendo feitos para essa Semana de Arte no Rio. E aí, né, que a Prefeitura pretende, né, transformar o mês de setembro em um dos principais períodos do calendário cultural da cidade. Esse lançamento está acontecendo aqui no Teatro Carlos Gomes, no centro do Rio. E esse evento, ele começou agora há pouco com uma apresentação ali sobre a trajetória cultural do Rio de Janeiro, relembrando marcos históricos e grandes acontecimentos artísticos desde o início do século passado. E aí, em seguida, né, o secretário da Cultura aqui do município, o Lucas Padilha, destacou que o Rio já abriga, né, eventos de projeção internacional, como o Rock in Rio, a Arte Rio, o Carnaval e o Todo Mundo no Rio, né? E afirmando ali que a cidade quer consolidar também uma grande semana dedicada às artes, ocupando, inclusive, diferentes regiões do município. Lembrando, como a Jade mesmo disse, a Semana de Arte do Rio será realizada entre os dias 16 e 27 de setembro e reunirá mais de 10 festivais e ações culturais. A proposta deles, é claro, é integrar políticas públicas de cultura, fortalecer a produção artística, também movimentar o turismo e ampliar também o acesso à população às atividades culturais. E aí, durante a cerimônia, o secretário ele apresentou ainda o plano estratégico da cultura para o período de 2025 e 2028. É um plano aí que o próprio prefeito Eduardo Cavalieri tem falado bastante, né? Diversos investimentos culturais entre o ano de 2025 até o ano de 2028. E também foi apresentado aí algumas, né, dos anúncios para a Semana de Arte no Rio, né? Que são os festivais já confirmados para a primeira edição. Seria aí a Semana de Arte do Rio, né? Estão o FLUP, né? Que é aí o panorama também, que é de alguns lugares aqui do Rio. Um dos eventos também confirmados é o Panorama Festival de Dança Contemporânea. Além disso, a Arte Rio, como a Jade bem falou, o Festival de Artes de Portas Abertas, o Festival de Inverno Carioca, o Encontro de Cinema Negro, Zózimo, e também a Rua Summit, dedicado ali à arte, tecnologia e ocupação do espaço urbano. A expectativa da prefeitura, é claro, é transformar essa iniciativa em um novo marco do calendário cultural carioca e ampliar a projeção do Rio no cenário nacional e internacional. E também foi apresentado ali alguns outros esquemas ali da prefeitura para espalhar essa arte a diversos, municípios aqui da cidade, é claro, não apenas localizados ali no centro ou zona sul, e a gente segue aqui acompanhando, inclusive, mais anúncios sobre essa Semana de Arte que acontece em setembro aqui no Rio de Janeiro. Jade e Léo.
0: Obrigada, Luísa, pelas suas informações. Então a gente vai ter arte espalhada por cada cantinho aqui da cidade do Rio de Janeiro, cada bairro aqui da cidade vai trazer um pouco de exposições de artes plásticas, seja fotografia, seja arte como um todo, né? Na sua essência, né, Léo? Porque o carioca é uma população muito, muito criativa, né? E a gente tá aí como uma cidade que explora não só turismo, mas sim cultura. A gente tem muitos talentos por aqui, e aproveitar justamente um período que os olhares, né, de críticos, de artes, de música, dança, enfim, vão estar aqui no Rio de Janeiro. É aproveitar esse período para poder levar ainda mais cultura para essa galera, exportar do Rio para os países, para as cidades e estados de onde eles vieram, né?
1: E é legal também que o caráter político, digamos assim, né, que vem junto com a arte, a FLUP, citada pela Lua, é a Festa Literária das Periferias, já um festival renomado de literatura e cultura, que acontece no Rio de Janeiro desde de 2012, que é focado justamente na democratização do acesso à leitura e na formação de novos escritores das favelas, né? E aí, nesse ano, a homenagem vai ser à aclamada autora Ana Maria Gonçalves, que inclusive se tornou imortal da Academia Brasileira de Letras. Então, realmente, sempre a importância da cultura para trazer também esses debates políticos e culturais, e essa Semana de Arte do Rio entrando no calendário oficial da cidade já desde o ano passado, e nesse ano sendo mais turbinada, digamos assim, né, positivamente, pela prefeitura.
0: Falou tudo, Léo. É democratizar a cultura, porque a cultura é vida para as pessoas, viu? Traz aquele senso crítico e também aprende a lidar um pouco com as nossas emoções, com os nossos sentimentos. Colocar isso em forma de arte é bonito demais. E a gente vai para um rápido intervalo, a gente volta já já. Não sai daí não, que daqui a pouco a gente volta com mais informações sobre o nosso Rio de Janeiro.
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0: Viu? Eu falei que era rapidinho. A gente já tá de volta com mais informações do Rio de Janeiro, agora com Leonardo Rezende, que ontem acompanhou a agenda do presidente Luiz Inácio Lula da Silva, né? E durante essa realização da agenda, que contou com a participação também do prefeito Eduardo Cavalieri, também do governador interino Ricardo Couto, o desembargador, inclusive, chegou a chorar para agradecer o apoio do presidente, que respondeu assim: ele nos faz um favor de livrar o Rio das milícias. Além de outras aspas, né, como também o tarifaço com os Estados Unidos, né, que o presidente inclusive fala sobre uma guerra de narrativas, mas quem tem todos esses detalhes da repercussão do Lula aqui no Rio de Janeiro é o Leonardo Rezende, né, Léo?
1: É isso, Jade, trazendo a repercussão desse encontro do presidente com as autoridades aqui do Rio de Janeiro. Lembrando que Lula cumpriu duas agendas ligadas ao Ministério da Saúde aqui na capital, uma na Fiocruz, para o lançamento da carreta da saúde da mulher, né? Uma espécie de container ali que foi instalado na Fiocruz, onde as mulheres podem fazer exames de mamografia. É um projeto, inclusive, muito interessante, que alivia um pouco os hospitais, né, onde essas mulheres normalmente fazem esse tipo de exame. E ainda o presidente cumpriu uma outra agenda no Instituto Nacional de Traumatologia e Ortopedia, o INTO, né? Ambos as instituições ficam na zona norte da capital. E durante esses dois eventos, tanto o presidente quanto o prefeito do Rio e o governador interino Ricardo Couto discursaram, e aí ficou muito marcante nesses encontros o contato entre o presidente e o governador. Isso porque, como você bem disse, o governador chorou nessa agenda na Fiocruz. Ele estava ali num discurso agradecendo o apoio do presidente, lembrou o esforço, né, as negociações entre o governo federal e o estado do Rio de Janeiro para colocar o estado no PROPAG, que é o Programa de Refinanciamento de Dívidas do Estado com a União. E também se emocionou ao falar sobre esse projeto social de atendimento à mulher em que ele estava participando ali dentro da Fiocruz, dessa carreta de saúde à mulher. O governador se disse sensível a esses projetos sociais e agradeceu o que, abre aspas, a presidência tem feito pelo Rio de Janeiro, e chorou ao falar nessa declaração.
9: Não tenho a cancha política, né? Mas eu tenho a sensibilidade mencionada aqui do jogador, e às vezes eu me emociono. Eu gostaria aqui, de público, agradecer ao presidente.

0: Com direito até a couro, né, Leonardo?
1: Grito de fica, talvez o governador mais aclamado aí da história do Rio de Janeiro, né, dado esse trauma que a população fluminense tem diante de todos esses 6 governadores presos nos últimos tempos. Couto fazendo esse choque de ordem na administração pública, com auditoria em contratos, a demissão de cargos de alguns funcionários comissionados, também de funcionários fantasmas dentro do governo do estado, e aí já recebendo esse apoio, esse afago da população nessas agendas públicas que ele tem participado. Diante desse movimento também do governador à frente do estado, mesmo que de forma interina, mas que já ganha essa proporção popular, né, diante do que ele tem feito, né, esse trauma também da população, como eu disse, o presidente Lula teve ali também um gesto intimista com o Ricardo Couto, pôs o rosto próximo do desembargador e pediu que ele não tenha medo de moralizar o estado. Esse primeiro contato foi ali na Fiocruz, né? Essa fala também do Ricardo Couto foi ali na Fiocruz, e aí depois, direto dali, a comitiva presidencial foi para o INTO, né? Como eu disse, nessa segunda agenda que foi cumprida no Instituto Nacional de Traumatologia e Ortopedia aqui no Rio de Janeiro. E aí lá, Lula falou novamente sobre a atuação de Ricardo Couto à frente do estado e afirmou que o desembargador está fazendo um favor à frente do Rio de Janeiro para tirar o crime organizado aqui do estado.
2: Ele, na missão de desembargador, ele está fazendo um favor para ver se a gente consegue se livrar das milícias que tanto causam prejuízo ao Rio de Janeiro. O Rio de Janeiro não é lugar de miliciano, não é lugar de facção, sabe, criminosa. O Rio de Janeiro é lugar de gente trabalhadora, de gente que quer viver em paz e que durante muito tempo não pôde viver em paz porque a maioria dos governadores foram presos nesse estado.
1: Jade, então essas declarações fortes, mostrando essa aproximação entre o presidente e o governador interino aqui do Rio de Janeiro, Ricardo Couto, né, já resultando em algumas medidas concretas, como por exemplo essa entrada do Rio no Propag. E a gente precisa também ter uma leitura política da coisa, de que a eleição está chegando, Ricardo Couto está nesse projeto aí de austeridade, né, dentro aqui do Rio de Janeiro, o que tem despertado, claro, o interesse de políticos ao redor, como por exemplo o prefeito Eduardo Cavalieri tem colado, e o próprio ex-prefeito também, Eduardo Paes, os dois têm colado muito a imagem ao governador interino Ricardo Couto, assim como Lula, o que serve também como um cacife para as eleições de 2026 presidenciais e também para o governo, né, em que Lula e Eduardo Paes são candidatos. Inclusive, só para a gente fechar esse tema dessa visita do Lula no Rio, Ricardo Couto ainda fez um discurso ali nessa agenda no INTO e disse que os eleitores têm que prestar atenção naqueles políticos em que eles já conhecem, um recado ali claro e positivo, né, ao presidente Lula, com quem ele discursava ali ao lado nessa agenda aqui no Rio de Janeiro.
0: Obrigada, Léo, pelas suas informações.
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0: E vamos voltar a atualizar o trânsito para o motorista, porque quem está saindo da Barra da Tijuca para pegar uma praia e aproveitar o dia de sol na Lagoa Rodrigo de Freitas está encontrando retenção ali na saída do túnel Zuzu Anjo na chegada à Gávea, tá? Então, a partir ali da PUC até a chegada ao Parque das Figueiras, o motorista vai encontrando trânsito lento. No túnel também, trânsito intenso, mas sem retenção. Já no sentido Barra da Tijuca, para quem está saindo ali da Lagoa Rodrigo de Freitas, ali na Borges de Medeiros, o motorista vai encontrando um pouco de dificuldade, um pouco de retenção ali na altura do Clube Naval. Mas, tirando isso, é boa a movimentação ali na Avenida Borges de Medeiros, também na Epitácio Pessoa, trânsito um pouco intenso, mas sem lentidão. E atenção na Avenida Brasil, a gente falou mais cedo sobre retenção, né? No sentido centro, também no sentido zona oeste da Brasil. A gente tem aqui atualizações do Centro de Operações que informa que no sentido zona oeste da Brasil, uma pista, uma faixa, né? Melhor dizendo, da pista central tá interditada na altura ali do BRT Piscinão de Ramos por conta de um acidente envolvendo um utilitário e um carro. A Sete Rio tá no local, trânsito tá lento, apresentando retenção. Então, redobre a atenção, motorista, e você, curioso, não fica parando ali no trânsito para poder ficar atrapalhando a fluidez do trânsito, viu? Passa logo de uma vez, não tem muita coisa para ver, não. Um acidente que aconteceu ali, um utilitário e carro. Então, ajude também na fluidez do trânsito. Se tiver parado no trânsito, aproveita e manda uma mensagem pra gente, não é, Leonardo?
1: Exatamente, isso que eu ia falar. Ó, passa rápido e já avisa onde tem ponto aí de trânsito, ponto de retenção, no 99557-1013, 99557-1013. Participe aqui da nossa programação, dê carona aqui para a TMC nesse trânsito maluco do Rio de Janeiro, para que a gente possa informar aos nossos ouvintes, à nossa audiência aqui, desses maiores pontos de intercorrência no trânsito, e também possa ajudar você, ouvinte, na maior fluidez nesse trânsito aqui no Rio de Janeiro nesse sábado.
0: Mãe de áudio, eu gosto de ouvir vocês, ouvintes. É, a gente também gosta de ouvir vocês. Então manda mensagem 2199-557-1013. Seja os olhos da TMC nas pistas do Rio de Janeiro. Música.

0: do Civitas, né, Léo?
1: Exatamente, o Davi Carreiro explicou um pouco desse trabalho diário feito por esse órgão da Prefeitura nesse controle das câmeras aqui no Rio.
2: Muito obrigado, Rebeca. Obrigado a todos os ouvintes da TMC. É um prazer estar aqui hoje falando. Muito obrigado, Rebeca. Obrigado a todos os ouvintes da TMC. É um prazer estar aqui hoje falando com vocês sobre a Civitas Rio da Prefeitura do Rio, que é um projeto de vigilância e inteligência que opera um parque municipal de mais de 12 mil câmeras hoje na cidade do Rio de Janeiro.
3: Isso que eu ia começar perguntando. Explica pra gente o que é a Civitas, para alguém que não conhece, e como é que ela funciona.
2: Rebeca, a Civitas Rio é um órgão público, tá? Então é sempre bom dizer, muitas vezes algumas pessoas me perguntam se é uma startup ou se é uma empresa. Não, nós somos um órgão público vinculado à Casa Civil da Prefeitura do Rio de Janeiro, e a Civitas Rio é um projeto de vigilância pública, inteligência, justamente aquele rastro deixado pelas quadrilhas criminosas, informações estratégicas que vão fortalecer principalmente processos de investigação criminal, tornando assim essas investigações mais ágeis, ajudando, auxiliando as forças policiais muitas vezes a identificar e prender de forma muito mais rápida grupos criminosos, quadrilhas organizadas, enfim, aqueles que ainda insistem em cometer crimes aqui na cidade do Rio de Janeiro.
3: Então é uma rede de monitoramento, certo?
2: Olha, funciona como uma rede de vigilância pública, porque nós operamos hoje um parque com mais de 12 mil câmeras, entre equipamentos de imagem e equipamentos de leituras de placas de veículos, tá? Então, dentro da Civitas Rio, diferente de alguns projetos de monitoramento, nós não ficamos olhando imagens em live, em tempo real. E como que funciona aqui na Civitas Rio? Nós temos dois ambientes que funcionam de maneira integrada. Eu tenho uma sala de situação 24 horas, que vai trabalhar as demandas e casos enviados pelas forças de segurança ou sistema de justiça, e eu tenho também um laboratório de tecnologia, onde a gente vai criar, desenvolver, testar soluções e tecnologias frente aos desafios de segurança pública da cidade do Rio de Janeiro. Então eu tenho uma sala que é operada majoritariamente por guardas municipais, e esses vão trabalhar em cima desses casos criminais, usando a tecnologia, usando as imagens de câmeras para reconstituir uma cena de crime, usando o cruzamento de dados para que a gente consiga rastrear um veículo, monitorar esse veículo em tempo real e também entender se esse veículo está aparecendo em mais de uma cena de crime. E do outro lado eu tenho um perfil mais de físicos, matemáticos, engenheiros de dados, que vão criar todo esse sistema de cerco eletrônico que a Civitas Rio tem, que está funcionando na cidade inteira, e esse sistema é criado e produzido pela própria Prefeitura do Rio.
3: Nossa, muito legal, hein? Qual é a diferença dela para o COR, que também é um órgão bastante conhecido pela população e pode gerar essa confusão ali momentânea?
2: Rebeca, o COR é um equipamento que funciona desde 2010, foi um passo de vanguarda da Prefeitura do Rio no que diz respeito a monitoramento de cidade. Então, à época, ele era o único equipamento que monitorava a cidade em tempo real, mas é um monitoramento muito voltado à resiliência da cidade, a monitoramento de tráfego, de trânsito, respostas a emergências. A Civitas Rio não. A Civitas Rio faz vigilância pública, ou seja, a gente está utilizando também o recurso das imagens, a gente utiliza os próprios dados que até mesmo, por exemplo, são trabalhados no COR, mas com uma outra lógica de uso. Qual que é a lógica? É a segurança pública. Então aqui a gente está utilizando a imagem, o dado como recurso, principalmente para apoiar as forças de segurança na elucidação de crimes.
3: Então a gente consegue perceber que é o uso da tecnologia, né, para de fato dar essa base de dados para os policiais, para eles não agirem tanto no escuro, posso dizer assim?
2: Muitas vezes sim, Rebeca. Então vamos imaginar, por exemplo, que aconteceu um crime, tá, de homicídio, e a polícia, no primeiro momento, sabe que esse criminoso se deslocou por um veículo, mas não tem informações sobre a placa desse criminoso, por exemplo. Aí entra a Civitas. A gente vai começar a remontar essa dinâmica, a gente vai começar, por meio das imagens, por meio do cruzamento de dados, entender o que aconteceu ali naquela data, hora e local da ocorrência, no intuito primeiro de identificar esse carro. Uma vez esse veículo identificado, nós conseguimos fornecer à polícia todo o seu histórico de deslocamento, ou seja, onde aquele carro circulou no dia do crime. E por aí vai. Eu forneço à polícia hoje um histórico de deslocamento do veículo, onde vem contendo informações.

0: como? Quais são os bairros que esse veículo mais circula? Quais são os dias da semana que ele mais circula? O horário que ele tende a circular? Ou seja, eu estou dando um padrão, estabelecendo dias, rotas, horários, a rotina desse carro na cidade. Com essas informações, fica muito mais fácil para a polícia fazer uma abordagem muitas vezes limpa, sem dar um tiro, conseguindo assim abordar o carro que está conduzindo ali o criminoso à quadrilha.
1: E como é que essas forças acessam a central da Civitas?
0: Hoje nós temos um decreto de compartilhamento de dados, tá? Então, não é todo mundo que pode requisitar imagens, requisitar informações da Civitas. Esse decreto estabelece que apenas órgãos de segurança e do sistema de justiça podem acessar os nossos serviços e as nossas tecnologias. E a partir do momento que a gente recebe um ofício desses órgãos, dizendo, por exemplo, se ele quiser saber o histórico de um veículo, ele vai me informar a placa, ele vai me informar o parâmetro de busca e vai me dizer também qual que é o procedimento interno do órgão que justifica esse pedido. Quem hoje pode demandar a Civitas? A Civitas tem um decreto que regulamenta todo o fluxo de compartilhamento de dados que circulam aqui na central. O que isso significa? Só podem demandar a Civitas órgãos de segurança, autoridades policiais ou sistema de justiça. Então, Ministério Público, Tribunal de Justiça, Polícia Civil, Polícia Militar, Polícia Penal, Forças Armadas, ABIN, Polícia Federal, esses são os órgãos que podem, mediante ofício, envio de ofício aqui para a Civitas, pedir por imagens, pedir para que a gente monitore em tempo real um veículo, pedir histórico de deslocamento de um carro, enfim, contar com as nossas tecnologias e ferramentas. Importante dizer que quando a gente recebe esse pedido, ele precisa estar ali dizendo qual que é o procedimento interno do órgão que justifica essa solicitação de informações. Por quê? Porque muitas vezes esses dados, né, a gente são sensíveis e a gente precisa ter toda a segurança que ele será utilizado para fins de segurança pública. Então, nós somos muito rigorosos aqui em relação ao cumprimento de cabo a rabo, como diria minha avó, desse procedimento que a gente, de fato, não é peça estruturante, não é peça do projeto, é eixo estruturante. E tem um outro ponto também muito interessante, Rebeca, que às vezes acontece aqui nas Civitas, por exemplo, de advogados virem aqui e dizer: olha, minha vítima sofreu um crime embaixo de uma câmera da Civitas, vocês poderiam me fornecer essa imagem? Obviamente a gente não pode fornecer, certo? E de qualquer forma a gente orienta, por exemplo, esse advogado no caso, a buscar a unidade de delegacia de polícia que foi lavrado o RO, que foi feito ali a queixa, o registro da ocorrência, e que ele, né, peça para que o investigador, a pedido do delegado titular daquela unidade, nos envie o ofício, e aí sim nós enviaremos para a delegacia, nunca para um advogado, nunca para um cidadão que sofreu ali algum tipo de prejuízo ou foi vítima de algum crime. Então a nossa relação é direta com os órgãos institucionais, com as autoridades.
1: Essas câmeras de vocês, o sistema de câmeras da Civitas, ele é da Civitas ou vocês, por exemplo, a pessoa tem uma câmera de segurança na casa dela, ela pode integrar ao sistema de vocês ou não?
0: Hoje nós operamos um parque com mais de 13 mil câmeras que é público. Ou seja, são câmeras que a própria prefeitura estabelece os critérios de instalação e eles estão pautados em manchas criminais, locais de muita incidência de circulação de veículos, de pessoas, saídas de metrô, ponto de ônibus, áreas turísticas, enfim. Então, hoje nós operamos esse parque que está espalhado pela cidade inteira e, recentemente, a Câmara Municipal do Rio também aprovou uma lei que possibilita e regulamenta a integração de dados e imagens de empresas, do terceiro setor, de qualquer que seja a instituição ou órgão que queiram integrar dados junto à Civitas e também ao Centro de Operações Rio. E aí, no âmbito dessa regulamentação, nós estamos desenvolvendo aqui um projeto para que alguns dados, por exemplo, de órgãos públicos como a própria PRF, Polícia Federal, Polícia Civil, a própria Polícia Militar, a gente consiga integrar essas informações e também as câmeras privadas no que diz respeito àquela câmera, aquele dado que está monitorando o perímetro urbano. Nunca o corredor do condomínio, nunca um corredor do shopping center, e sim aquela câmera que está olhando e registrando o que acontece fora desses muros. Então, a ideia é que para o futuro a gente tenha também a possibilidade de integrar esses dados, essas informações.
1: Nossa, muito legal. Aproveitar, né, que a câmera já está ali, vocês, né, juntam os dados no sistema.
0: É isso, Rebeca, é muito importante dizer que a imagem, apesar de ser um importante recurso na reconstituição de uma cena de crime, o dado, ele muitas vezes é mais importante, porque o dado ele pode ser cruzado em escala, o dado ele pode trazer para a gente informações dinâmicas por meio do cruzamento dessas informações, que às vezes, por exemplo, numa cena de crime, a imagem não consegue te dizer que tem um segundo ou um terceiro carro participando da ação criminosa. Mas a partir do momento que a câmera, por exemplo, faz o registro da identificação da placa dos veículos que estavam naquela cena, a gente cruzando essas informações, a gente consegue entender por desvio de padrão se existe mais de um veículo dando cobertura na ação criminosa. Então, muito mais do que a imagem, o dado, a linha da planilha, é o que muitas vezes tira as investigações do escuro.
1: E é o diferencial de vocês, né? Justamente essa análise de dados para chegar em alguma investigação, algum resultado, muitas vezes até, né, solucionar crimes.
0: É isso, é usar a tecnologia e a inteligência para transformar o rastro deixado pelo crime em informação estratégica. E é importante dizer, Rebeca, que aqui na Civitas, todas as ferramentas, quando elas são transformadas em relatório, e todas elas saem num formato prova. Ou seja, muito mais do que dar informação estratégica, a gente está produzindo elementos probatórios que vão atestar, que vão gerar evidências que colocam o criminoso diretamente na cena do crime. Isso é muito importante para que a gente atue em dois tipos de gargalos. A ampliação da responsabilização criminal, então fazer com que esse criminoso, tendo aparecido em mais de uma cena de crime, que ele responda não só pelo flagrante onde ele foi preso, mas por outras cenas também que ele pode possivelmente ter cometido esse crime. E, além disso, a gente qualifica essas prisões, ou seja, a gente consegue dar elementos para a polícia para que ele seja indiciado e fique por mais tempo preso.
1: E me fala, a população consegue ajudar o trabalho de vocês?
0: Consegue. Hoje aqui na Civitas nós cruzamos também os dados do Disque Denúncia, que é uma ferramenta de muita credibilidade, onde de maneira anônima a população carioca pode fazer a sua denúncia. Então vamos imaginar que aqui na Civitas nós estamos monitorando um veículo de placa XXX. A partir do momento que entra uma denúncia sobre esse veículo, esses dados são cruzados automaticamente e a gente consegue assim ter mais elementos para prestar esse apoio às forças de segurança.
1: É sempre importante a gente lembrar as pessoas, então, de buscar órgãos oficiais, né? Porque mesmo, fui roubado, vou até o Civitas ver o que aconteceu. Não consegue. Tem que prestar o boletim de ocorrência e avisar o Civitas, né? Fazer sempre esse intercâmbio. Tipo, tá buscando alguém? Precisa alertar o Disque Denúncia? Vai primeiro em um órgão e de lá aciona o Civitas, é isso?
0: Todo o nosso fluxo e toda a nossa relação é com as autoridades de segurança. Então, muito importante que fui vítima de um crime, roubaram meu celular, registre a sua ocorrência. É muito importante que, por exemplo, numa cena de crime, você anotou fragmentos da placa do veículo que abordou o seu carro e roubou o seu carro. Você, com essas informações, passando esses detalhes à polícia, aqui também nós temos tecnologias que conseguiria ajudar a polícia a chegar na placa do criminoso por meio desses fragmentos de placa que a testemunha ali no momento da ocorrência conseguiu gravar. Então, é dessa forma, por meio dos órgãos de autoridade de segurança, por meio de ferramentas como o Disque Denúncia, que a população carioca pode e nos ajuda muito.
1: Me fala, para onde você vê o Civitas crescendo, né? Porque é um projeto que só tem a melhorar, né, com o tempo.
0: A Civitas Rio, ela vem ganhando muita credibilidade ao longo desses quase 2 anos de funcionamento. Para você ter uma ideia, são mais de 5 mil pedidos de apoio entre casos e investigações criminais. É um parque hoje que lê mais de 10 milhões de registros de passagens de veículos, ou seja, temos muita informação de boa qualidade para ser cruzada, para que a gente consiga ajudar e agilizar investigações criminais. E a nível de futuro, a Civitas investe muito em criação de tecnologia open source, ou seja, nós estamos também transformando a Civitas num grande centro de pesquisa e desenvolvimento que vai entender quais são os maiores desafios de segurança pública da cidade do Rio e, junto com órgãos das forças de segurança, sistema de justiça, empresas privadas, sociedade civil, construir ferramentas, cruzar dados, fazer integrações que vão, de alguma forma, potencializar as ações dessas forças que atuam na nossa cidade.
1: Perfeito, Davi. Muito obrigada por ceder esse tempinho aqui pra gente, pra explicar melhor para as pessoas, né, o trabalho muito importante que a Civitas está fazendo para a população do Rio.
0: Rebeca, agradeço demais a oportunidade de estar aqui na Rádio TMC falando com vocês. É sempre muito bom poder falar de um projeto que usa tecnologia, que usa dado para apoiar a segurança pública. E o CSI não é coisa só de filme, tá? Usar a tecnologia para descobrir rastro deixado pelo criminoso não é coisa do futuro. Aqui na cidade do Rio a gente já faz isso com a Civitas Rio, e o cidadão carioca pode ter certeza que esse projeto, essas tecnologias só vão avançar, e para os criminosos o cerco está cada vez mais se fechando.
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0: 10h58, obrigado por essa entrevista esclarecedora, para entender aí a atuação do Civitas aqui no Rio de Janeiro, essa entrevista feita pela nossa repórter Rebeca Renzi. E agora mudando um pouco de assunto, falando de esporte.
1: Aqui no Maracanãzinho, a UTS marcou a conexão do torcedor carioca com o tênis, em uma modalidade diferente do comum. Primeiro com o barulho da torcida e a comemoração, muito voltada para João Fonseca, o grande nome da noite.
2: João!
1: Além do barulho da torcida, regras modificadas, como, por exemplo, uma carta surpresa quando você aperta um botão. Em caso de empate, o primeiro tenista a conquistar 2 pontos em sequência leva a vitória. Apesar de toda a festa e o reconhecimento no esporte no cenário carioca, João Fonseca acaba a noite eliminado. E o ponto positivo é o brasileiro Guto Ferreira, que conseguiu se classificar e estará amanhã neste mesmo palco disputando as semifinais.
3: Cara, diferente aqui, acompanhando aqui com a Rádio Transamérica, né? Pô, bem legal. Infelizmente o João perdeu hoje, mas é uma experiência diferente. Você tá torcendo, que nem quando você tá no sofá de casa, é diferente de você assistir que você tá torcendo com as pessoas do lado. Pô, é bacana. Pô, teve um show aí, foi um show, mas infelizmente o João perdeu, mas amanhã tem Brasil de novo, vambora com o Guto, né?
1: No primeiro confronto da noite, Guto venceu o japonês Nakashima e conquistou a classificação. Já João Fonseca precisava entrar em quadra 2 vezes e venceu o primeiro jogo, porém perdeu o segundo. A partir de amanhã, a competição continua e agora a torcida fica toda direcionada para Guto Ferreira, o brasileiro que representa aqui no UTS, no Maracanãzinho.
3: Ele é um moleque inexperiente, né? Eu acho que ele vai estar aí amanhã para ganhar experiência. Tomara que consiga chegar na final. Acho que essa semifinal vai ser difícil dele. Vai ser mais difícil a semifinal que a final, por mim. Mas é isso, ganhando a semifinal, torcida, acho que ele é favorito.
1: Para a sequência da competição, Guto Ferreira segue representando o Brasil no tênis e encara Francisco Cerúndolo, um argentino. O outro confronto tem Nick Kyrgios e Brandon Nakashima.
4: Bom, é sempre um prazer estar jogando no Brasil. Essa torcida maravilhosa que me ajuda não só nesse torneio, mas durante todo o ano. Obrigado a todo mundo. Vamos seguir que amanhã tem mais. Conto com vocês. Vai, Brasil! Vamos, Brasil!
1: Mas o principal de tudo na UTS é a união do esporte com o torcedor carioca. E com certeza, isso foi bem realizado aqui no Maracanãzinho. Forte abraço.
0: Yuri Duque, pai da bola. Reportagem na voz aí do nosso amigo que se transformou emprestado do futebol ao tênis, virou o pai da bolinha. Obrigado pelas suas informações.
5: Eu amei você fazendo a vinheta dele. Por favor, pode fazer de novo.
0: Yuri Duque, pai da bola. Sou teu fã, Yuri.
5: Um beijo pra você, Yuri. Um beijo pra você também aí, ouvinte do outro lado, que acompanhou aí essa 1 hora de notícias do Rio de Janeiro comigo, Jade Marinho e com Leonardo Rezende. Segunda-feira tem mais Rio TMC a partir das 10 da manhã com Maíra Gama e Gustavo Sleman. Agora vem chegando Rebeca Renzi com A Cidade é Sua. Pra você eu mando um beijo, Léo, porque a gente ainda tem muita notícia pra poder apurar e também atualizar ao longo da nossa programação com o nosso ouvinte.
0: É isso, fim de papo no Rio TMC nesse sábado. Um beijo para você que nos acompanhou até aqui para se manter bem informado na Transamérica, que agora é TMC. E até segunda-feira na reportagem aqui no Rio TMC, na voz de Maíra Gama e Gustavo Sleman.
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3: Bem-vindos ao Cidade é Sua dessa semana. Eu me chamo Rebeca Renz e estou aqui para receber vocês para mais um episódio. Dessa vez, a gente começa o nosso episódio com uma conversa com Carlos Portinho. Essa entrevista faz parte de uma série de entrevistas que estamos fazendo aos pré-candidatos a senadores pelo Rio de Janeiro. Carlos Portinho já é senador e concorre à reeleição pelo PL. Vamos ouvir. Seja bem-vindo, senador, aqui à TMC. Obrigada por conceder esse tempinho para falar com a gente. Você que já é senador, é candidato agora à reeleição pelo PL. Então, eu queria te agradecer pelo tempo e te começar perguntando por que decidiu se recandidatar ao cargo de senador federal.
4: Desde que eu assumi o meu mandato, já são quase 6 anos, né? Eu sucedi o senador Harold de Oliveira, um grande homem, uma pessoa que me acompanhou politicamente, importante para o nosso país, que faleceu. E eu assumi como Senado, o Senado como suplente, e imediatamente fui para o PL. E lá eu fiz a minha trajetória, desde o primeiro dia do meu mandato, pensando numa reeleição, pensando no que eu posso fazer para transformar o nosso país, que é o que me move. Eu venho da iniciativa privada, mas tenho 25 anos de política pública, não tenho rabo preso, como eu digo, nunca tive nem na minha vida pessoal um processo sequer, e tenho lutado muito para que a gente possa mudar o nosso país, né? Muita corrupção, muito desvio, muito desperdício de recursos. Eu vivi 2 governos no Senado Federal nesses 6 anos. Um governo que eu acompanhei, leis que foram transformadoras, a BR do Mar, Marco da Ferrovia, Marco das Startups, que eu fui relator, né, que colocou o Brasil na era digital, a própria SAF, que trouxe recurso, né, a Sociedade Anônima do Futebol, que está profissionalizando o futebol brasileiro, e outros, Marco do Saneamento. Eu vi leis transformadoras no governo Bolsonaro. Infelizmente, nessa última quadra do atual governo, no governo Lula, a gente só tratou no Senado Federal de imposto, taxa, contribuição, jogo, aborto e droga. São esses temas que dominaram a pauta, e é muito pouco para um país que quer segurança jurídica, que quer desenvolvimento e ordem. Eu, nesse período, estou líder do PL já há 6 anos no Senado Federal. Quando cheguei, éramos 3 senadores, hoje somos 15, todo ano renovo a minha liderança no Senado. Para o Estado do Rio de Janeiro, isso é fundamental. O último líder que participava do Colégio de Líderes, onde as decisões principais são tomadas, foi o nosso querido, saudoso Francisco Dornelles. Significa que o Rio ficou ausente da discussão de Brasil durante todo esse tempo, que explica muito do que acontece no nosso Estado. Também fui líder do governo Bolsonaro, lutei lá pelas nossas pautas, nossos valores, e por isso me sinto preparado para essa reeleição.
3: Você foi um dos fundadores do PSD aqui no Rio de Janeiro, e quando assumiu o Senado passou para o PL. Por que você fez essa mudança?
4: Mas eu sou fiel aos partidos. Eu fundei o PSD como advogado eleitoral, né, na minha atividade privada, e a fundação do PSD me levou, era uma configuração completamente diferente do partido, né? Mas me levou às minhas primeiras experiências na vida pública, como secretário de Ambiente do Estado, secretário de Habitação da cidade 2 vezes do Rio de Janeiro, né? Foram gestões marcadas por um reconhecimento dos próprios servidores de cada secretaria, do que eu pude entregar, o que o secretário de Habitação que mais entregou a unidade habitacional na história, desde a fundação da cidade do Rio de Janeiro. O PSD, quando eu assumi no Senado Federal, junto com o senador Haroldo, depois do seu óbito eu assumi como senador, eu percebi que ele estava indo para um caminho que não era a sua raiz original. O PSD era um partido de centro, sim, mas um partido de centro à direita, né? Diferente do que acontece hoje. Hoje aqui no Rio, você vê o nosso adversário, ex-prefeito da cidade, debaixo de bandeiras vermelhas do PT, nem o próprio candidato do PSD, que é Ronaldo Caiado, o candidato Eduardo Paes aprova, ou seja, é um partido que está fragmentado e que está servindo de balão de ensaio, de cavalo de Troia, como eu tenho dito, para a candidatura do Lula. Eu, nesse aspecto, fico feliz, fiquei 11 anos, vi o PSD crescer nesse período, ajudei no crescimento do PSD, mas quando eu assumi o Senado, o PL tinha 3 senadores. Depois desses 11 anos de PSD, imediatamente eu fui para o PL, partido de centro, de direita, e pude construir essa bancada grande, e já são aí quase seis anos de PL, e por isso eu sou fiel aos partidos, não gosto de ficar mudando de partido, mas eu tenho a minha ideologia, meus valores, e eu os defendo bastante. Então, essa mudança para o PL foi para eu poder continuar dentro da minha linha, que é uma linha de centro e de direita.
3: Entendi. Aqui no Rio de Janeiro, os partidos de direita estão sendo os últimos, né, a anunciarem seus pré-candidatos a Senado. O próprio PL inicialmente tinha a discussão de ser o Flávio Bolsonaro, antes dele vir a presidente. Depois o Cláudio Castro, também, não pelo PL, mas, enfim, como direita. Como é que foi essa decisão do senhor vir a pré-candidato pelo PL?
4: Pois é, essa construção eu fiz ao longo do meu mandato, estando presente em diversos municípios no interior do nosso estado, não importando o tamanho. É uma construção que me proporcionou a manifestação agora espontânea de 32 prefeitos que espontaneamente foram às redes sociais pedindo ao PL a minha pré-candidatura ao Senado Federal. 8 câmaras de vereadores inteiras, de municípios pequenos como Coatis, a municípios maiores como Friburgo, pedindo a minha pré-candidatura ao Senado Federal. É natural, todo governador, dentro de uma trajetória política, depois do seu segundo mandato, é natural que ele almeje o Senado Federal. E eu tive a maturidade política pelos meus 25 anos de vida pública e compreendi que, havendo um governador do meu partido, uma das cadeiras seria, pela ordem natural da política e das coisas, destinada a ele. A outra vaga, dessas duas, nessa eleição que nós votaremos, eu também tive e antevi e fiz um gesto ao senador Flávio, nosso pré-candidato a presidente da República, e disse que ele precisava compor com União Brasil e com o PP, com a federação. E eu abri mão, me antecipei, um gesto muito grande na política, abri mão por um objetivo maior, que é eleger o nosso pré-candidato Flávio Bolsonaro, para que o PP e a federação, com a União Brasil, pudessem indicar um candidato, e assim foi feito. Com a desistência do Cláudio, eu conversei com o Flávio e disse: olha, posso fazer mais outros quantos gestos forem necessários, mas essa vaga, com a desistência do Cláudio, é uma vaga do PL. E eu me coloco mais uma vez, então, para a disputa interna dessa vaga. Foi uma disputa sadia, o deputado Jordi também teria todas as qualidades, cada um com um perfil diferente, sem dúvida alguma, todos de direita, tanto eu quanto o Jordi, e por isso acredito que a decisão passou muito por essa articulação, pelos apoios que eu construí. Hoje eu tenho cerca de 70 prefeitos dos 92 municípios do Rio, 32 que espontaneamente foram a gente pedir minha candidatura, e isso é um capital político importante, tanto para a eleição do nosso pré-candidato Douglas Ruas, quanto do nosso futuro presidente pré-candidato Flávio Bolsonaro.
3: O senhor acha que as recentes operações envolvendo o Cláudio Castro e outras pessoas de direita aqui no Rio de Janeiro podem afetar a sua candidatura?
4: Não acredito, porque eu não participei do governo Cláudio Castro, por opção, embora seja um governo do PL. Sempre tive críticas, embora uma boa relação com o governador Cláudio Castro. E a política, cada um responde muito pelo seu CPF. Eu não conheço a fundo as questões que levaram a essas dificuldades na candidatura do Cláudio, e tampouco com relação ao candidato do União Brasil e do PP. Eu tenho uma trajetória política reta, correta, de entrega, e não acredito de forma alguma, mas o eleitor sabe diferenciar os personagens.
3: A segurança pública é um dos grandes tópicos dessa eleição, principalmente aqui no Rio de Janeiro. Como é que você vê a forma que foi tratada a segurança pública nos últimos meses?
4: A gente, para falar de segurança pública, a gente tem que falar do Poder Judiciário. a um afastamento do STF, especialmente, um afastamento da própria sociedade. E exatamente esse é um bom tema, porque a gente leva muito para um fla-flu, para uma discussão de direita, de esquerda, de prejudicar e politizar essa discussão. E esse é um exemplo, a segurança que importa a todos, não importa se é de direita, se é de esquerda, né? Todos têm o dever, né? O Estado tem o dever de prover a segurança a todos. E o Poder Judiciário, ele tem falhado bastante nisso. A sociedade, ela não entende como é que um traficante, um estuprador, ele é preso e logo depois ele é solto. Como é que um bandido que tem 80 passagens por roubo de celular comete mais um furto, um roubo de celular e logo ele é solto. A gente precisa, lá no Senado, né, trabalhar as leis, e isso a gente tem feito na Comissão de Segurança Pública, do Senado especialmente, sob a presidência do nosso pré-candidato Flávio Bolsonaro, apertando, dando mais rigor, acabando com as saidinhas e outros projetos de leis que a gente se dedicou no Senado Federal para ajudar no combate da segurança, mas olhando para a questão primeira do judiciário. Eu sou advogado, né? Para mim também me surpreende, como cidadão, ver o que está acontecendo hoje no nosso país, né? A gente precisa ter que as penas sejam cumpridas, né? A gente não pode admitir que um assaltante, um bandido, um narcoterrorista, né, que ameaça a sociedade, que sequestra a comunidade, ele possa ser preso e logo esteja na rua de novo, ou cumpra uma pena menor do que a pena que foi dada. Então, no Senado Federal, a gente tem buscado maior rigor. Com relação à nossa polícia, são nossos heróis, são eles que acordam primeiro, põem o peito na frente para que você possa trabalhar. E assim eles têm que ser considerados, valorizados pela sociedade, né? E aí depende de uma política pública de Estado de segurança. O que a gente precisa, ao meu ver, é uma integração de todas as forças. Nós temos as rodovias com a Polícia Rodoviária Federal, aonde passam drogas e armas diariamente, né? Quantas apreensões têm sido feitas, a gente sabe que muito mais poderia. A gente sabe que muitas das nossas cidades são margeadas por essas rodovias e o patrulhamento das rodovias pode ajudar o patrulhamento pela polícia desses territórios, né? E a própria recuperação desses territórios. A nossa Polícia Civil é fundamental nisso. Eu tenho encaminhado muitas emendas. O PL responde por 92% das emendas para os órgãos de segurança pública no Congresso Nacional, né? Eu sou um dos responsáveis pelo encaminhamento de muitos recursos. A gente tem investido na aquisição de carros blindados, né, de coletes para proteção também da vida dos nossos policiais, de armamento e drones. Hoje a gente tem que acompanhar a evolução tecnológica e os drones, a gente está vendo inclusive serem usados como armas de guerra, né, e precisam ser usados como arma de patrulhamento. Eu tenho encaminhado muitos recursos para a nossa polícia, acreditando nesses nossos heróis.
3: Outro grande papel do Senado é em relação ao STF, né? Inclusive há um movimento de ocupação do Senado para conseguir fazer movimentações no STF. Como o senhor vê isso?
4: A gente precisa recuperar a nossa normalidade democrática. O brasileiro está cansado desse cabo de guerra entre o STF e o Poder Legislativo. O STF, ele não se distanciou só da sociedade, como eu disse, mas se distanciou do próprio Poder Judiciário. Veja bem, dos 11 ministros, apenas dois são magistrados de carreira. O ministro Fux, que teve a sua carreira desde a origem por concurso, e o ministro Cássio Nunes Marques, que veio do 5º Constitucional, né, indicação da sociedade civil e representa também, fez uma carreira em tribunais até chegar ao STF. Eu sou autor da PEC 45. A PEC 45, ela quer devolver o STF ao Poder Judiciário, né? Eu sempre imaginei que o ápice da carreira, da bela carreira do magistrado, fosse o STF. Infelizmente, o que a gente vê hoje, dos 11 ministros, 9 são advogados. É uma banca de advogados com interesse por quem os indicou, principalmente, e o processo de escolha está errado, né? E isso reflete em muita coisa do que a gente está vendo, o comportamento como uma banca de advogados. Então, a PEC 45 não só ela quer a ascensão funcional do magistrado até o STF, mas ela também quer mandatos certos, definidos, tempo, né, prazo definido para o mandato de ministro, o que é muito positivo, e principalmente o processo de escolha. Não dá para a gente ter apenas um indicado para ser sabatinado, por uma razão simples, e foi visto a própria senadora Soraya Tronic na sabatina do Messias, deixou isso escancarado. Ela disse: não se esqueça que eu sou sua amiga. Então, o que que acontece? Quando só vai um nome para o Senado, metade quer ser amigo do rei, né? Daquele nome. E a outra metade tem rabo preso. Isso explica muito o que está acontecendo, a forma de escolha tem que ser mudada.
5: Outro tópico que tem rendido bastante no Senado, no STF, etc., é o 6x1. Eu queria saber a sua opinião sobre isso.
4: Ela chegou no final de um governo, né, quando poderia ter sido discutido durante todo esse tempo. A gente já viu os estudos que, inclusive, a jornada média do brasileiro é até inferior à jornada 5x2 na indústria. São 38 horas, se eu não me engano, a média do trabalhador. Então, é uma discussão que, primeiro, a gente tem que encaixar os setores, porque cada setor tem a sua peculiaridade. Agora, certamente não é uma discussão eleitoreira. No momento em que ela é apresentada, ela se coloca como uma discussão eleitoreira. A gente precisa discutir isso a fundo, ouvindo os setores. Por exemplo, o seu condomínio vai ter um impacto muito grande, isso foi visto, né? E o condomínio impacta desde a classe mais baixa, porque o morador do Minha Casa Minha Vida também tem, paga condomínio, tem portaria, tem zeladoria, ao condomínio de frente para a praia na Lagoa Rodrigo de Freitas, ou de frente para a praia ali no Leblon, né? O meu prédio, por exemplo, são 5 apartamentos. É uma dificuldade grande, porque as 44 horas semanais servem inclusive para que no sábado o porteiro possa colocar o lixo para fora, que é uma obrigação com a municipalidade, né? A gente tem que se preocupar para a gente não criar a título de algo em princípio positivo, simpático, que é a redução de jornada e a folga remunerada, a gente criar mais a precarização do trabalho, né? Mais pejotização, né? Porque é uma das saídas que muitos empresários vão adotar. O Brasil, ele precisa não atrapalhar quem empreende e produz, mas ter a sabedoria em discutir questões como essa mais a fundo, não por um instinto eleitoreiro, como me parece a proposta nesse momento.
5: E para a gente finalizar, eu queria saber o que você pretende continuar fazendo caso reeleito no Senado, e o que você acha que não vai levar para essa nova...
4: Primeiro, trazer de volta, recuperar a normalidade democrática, recuperar a segurança jurídica, né? Hoje há uma grave insegurança jurídica também, não só nas ruas, mas também nas decisões, principalmente do STF. São leis, por exemplo, que são aprovadas por 513 deputados, 81 senadores, e que em uma canetada de um ministro, uma decisão monocrática, como se chama, é suspensa ou é derrubada, né? Isso não é democrático, isso não é o processo, isso é uma sobreposição de poderes. O STF é um órgão colegiado e suas decisões, para valer, devem ser decisões colegiadas, principalmente no que toca ao processo legislativo e análise da sua constitucionalidade, né? Isso é uma medida que está lá na Câmara dos Deputados, né, e que certamente voltará depois de voltada para o Senado Federal, se houver alguma mudança, e eu tenho acompanhado. A gente também tem que seguir com algumas propostas como essa, a PEC 45, ou pelo menos a discussão da ideia de mandatos para os membros do STF, a discussão de como é o processo de indicação e de escolha através do presidente da República e da sabatina do Senado, né? E a gente tem que olhar para um equilíbrio e devolver ao STF como órgão técnico, e há algumas propostas em tramitação nesse sentido. Eu tenho uma preocupação muito grande também com a defesa nacional, não só com a defesa do nosso território, mas a indústria de defesa, que o Brasil é expoente no mundo. Estamos perdendo uma oportunidade, não queríamos, mas o mundo está em guerra, né? Somos vendedores e exportadores, né, de tecnologia, de armamentos, de material, de equipamentos, e eu tenho a PEC 55, que quer garantir um mínimo de previsibilidade orçamentária para as nossas forças armadas, né? Ou seja, que não seja surpreendido com corte no orçamento e possa planejar projetos importantes para o país, né? Como o próprio submarino nuclear, que já deu resultados, embora o submarino não tenha sido ainda construído, já detemos a tecnologia que já é aplicada, por exemplo, na medicina e no próprio agronegócio, na produção rural, né? Então, são projetos de leis importantes, né, que a gente precisa avançar. lutar ainda mais para nossa defesa, para buscar a normalidade democrática, a segurança jurídica, e que o Senado tem um papel fundamental nisso.
5: Só para a gente finalizar de verdade, o papel do Senado não é tão conhecido pela população de base que vota de fato, né? Qual você acha que é a importância de deixar claro para as pessoas o que um senador pode, não pode, qual a diferença para um deputado? Porque, assim, o Senado tem um papel chave, né? E as pessoas, de fato, não sabem disso.
4: É verdade, as pessoas não sabem nem que vão votar, atenção, em dois senadores nesse ano, em outubro, é bom lembrar. E o Senado, ele representa o Estado. E muitas vezes a população, ela olha para o político, o parlamentar, e não compreende que na Câmara os deputados representam os eleitores, e no Senado nós representamos eleitores que somos eleitos pelo voto, mas representamos principalmente o Estado, as questões que dizem respeito, no caso aqui, ao Estado do Rio de Janeiro, né? O senador, ele tem um papel importante nos seus posicionamentos, na formulação das leis, mas ele tem um papel fundamental na fiscalização. Eu procurei durante o longo de todo o meu mandato exercer todas essas funções. Eu vou fiscalizar pessoalmente todas as emendas que eu encaminho, tenho uma equipe no meu gabinete que cobra os prefeitos da execução das emendas, eu não me interfiro na aplicação dos recursos, não é a função do senador, mas eu encaminho e tenho o dever de fiscalizar os projetos sociais que eu invisto, eu estou sempre presente, vendo se estão acontecendo, se o prefeito entregou aquela obra, se ele fez aquela estrada. Recentemente estive no Brejal, em Petrópolis, a gente está asfaltando lá 8 quilômetros para o produtor rural, e a obra tinha parado, e eu fui lá dentro desse papel de fiscalização, sentei com o prefeito, escutei a comunidade, uma semana depois a obra foi retomada, eu tenho certeza que em parte pelo papel que eu exerci ali como senador e titular da emenda que encaminhei, né? Então a população, ela tem que compreender que a função do senador não é só lá em Brasília. Eu tenho buscado ser um senador presente em todos os municípios, visitando, conhecendo os problemas. Muitas vezes chega lá um vereador pedindo uma emenda e eu gosto de ir no município para saber se aquilo é prioridade, né? E conversar com o prefeito para saber se aquilo está dentro do plano de trabalho dele, né? Das expectativas da cidade. Isso é fundamental, a presença do senador, e isso eu faço de uma maneira diferente. Muitos falam assim: Portinho, você recebe vereador? Recebo vereador, meu telefone é público, recebo qualquer pessoa que chegar em Brasília, às vezes não dá, mas a gente mexe na agenda para receber, para ouvir, porque é mais importante do que falar também é escutar a população.
5: Perfeito. Muito obrigada, senador, por dar esse tempinho aqui pra gente.
4: Muito obrigado ao TMC e à grande audiência, 101.3.
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3: Agora, a gente vai receber aqui duas convidadas que falaram sobre a FLIP, o Festival Literário Internacional de Paraty. Elas são curadoras e fundadoras, e a gente vai ouvir as duas entrevistas em sequência para ouvir um pouquinho mais sobre as novidades da 24ª edição do festival, que acontece essa semana em Paraty. Vamos lá.
5: Muito obrigada por abrir um tempinho aqui para a gente para conversar com a TMC, e seja bem-vinda ao Cidade é Sua, onde a gente fala de vários projetos aqui que são muito interessantes para a cidade e para o estado do Rio de Janeiro. E um deles, essa semana, é a FLIP. Eu queria começar te perguntando o que o público pode esperar da 24ª edição da FLIP.
6: Bom, primeiro queria agradecer pelo espaço de vocês, Rebeca. É uma alegria estar aqui falando com vocês. Acho que o público pode esperar uma festa. Assim, a expectativa é que dê para conhecer autores novos, dê para ver os autores que as pessoas já conhecem, mas que nunca viram de perto. Quero que as pessoas consigam rir, se comover. E é uma festa de celebração do encontro de livros e pessoas, né? Então, eu espero que esse espírito da festa esteja lá nessa 24ª edição.
3: Como foi feita a escolha da poeta Orides Fontela como homenageada?
6: A Orides, ela foi escolhida para ser homenageada por algumas razões, né? É uma grande poeta, uma das maiores poetas da segunda metade do século XX no Brasil, que foi muito celebrada em vida, né? Ela teve uma vida curta, nasceu em 40 e morreu em 98. ela ganhou prêmios super importantes como o Jabuti, o APCA, foi lida pelos maiores críticos literários, há várias teses sobre a sua obra na universidade, ela é adorada pelos poetas e por leitores de poesia. Mas depois que a Eurídice morreu, é como se a obra dela fosse menos lida, né? Como se ela tivesse deixado de ganhar leitores, assim, é uma sensação que eu tenho, a ponto de muita gente hoje em dia nunca ter ouvido o nome da Eurídice, até a Flip anunciar essa homenagem. Mas ela foi uma grande autora, muito celebrada em vida, e que talvez no fim da vida, e sobretudo depois da morte, tenha ficado... o vasto anedotário em torno da vida da Eurídice talvez tenha se sobreposto à apreciação dos livros dela e dos poemas dela, que são de grande beleza, assim, são poemas muito fortes e muito impactantes. Então, homenageá-la é um jeito de celebrar essa escritora, essa poeta, é um jeito também de reconhecer a força da poesia brasileira e da poesia brasileira contemporânea. E das poetas em atividade agora também como herdeiras dessa força da Eurídice.
3: Nossa, muito legal. Eu imagino que tenha sido um desafio escolher a homenageada, né?
6: Ah, sim.
3: Entre tantas pessoas tão incríveis na nossa literatura. E falando em desafio, qual é o maior desafio de você montar uma programação tão completa?
6: Olha, eu acho que são desafios que eu imagino que todos os curadores e curadoras tenham enfrentado, né? Acho que tem que ter um equilíbrio de assuntos, tem que ter uma atenção à bibliodiversidade, um equilíbrio entre as editoras, editoras de grande porte, médio porte, pequeno porte, autores com perfis diferentes, gêneros diferentes, então poesia, prosa, enfim, não ficção, tudo isso tem que ser feito de modo equilibrado para que o público, que é muito diverso, encontre ali as suas mesas de predileção, né? E que possa, enfim, que possa assistir às mesas do gênero ou do assunto de que mais gosta, porque tem mais interesse. Então, acho que esses são os principais desafios, Rebeca.
3: E falando um pouquinho dessa edição, são 23 edições de completo sucesso da Flip, assim, eu acho que é um dos eventos que as pessoas que gostam de livros, da literatura, mais esperam ao longo do ano. E quais são os destaques e os diferenciais da 24ª?
6: Difícil falar de uma curadoria que eu mesma fiz, né? Mas vamos lá, eu acho que tem uma programação que tenta falar de assuntos urgentes, né, contemporâneos. Então, isso foi um ponto de atenção. E que isso seja feito através da ficção mais do que da não ficção. Então, eu queria que as pessoas percebessem como a ficção, quem ainda não percebe, como a ficção contemporânea, muitas vezes, ela é um bom caminho para conhecer o que está se passando no mundo, né? E nesse mundo alargado, muito além do nosso quintal, né? Além disso, acho que tem a presença, assim, eu sublinharia a presença de autores de países que nunca estiveram representados na Flip, por exemplo, Ilhas Maurício, né? Um país insular da África, e nunca houve um escritor de lá aqui, e vem esse ano a Natasha Apaná. Acho que tem uma força grande de poesia, né? É uma edição que homenageia uma poeta, e há vários poetas nessa edição, e inclusive dois grandes nomes internacionais que são poetas, né? O português José Tolentino Mendonça, e dos internacionais que eu digo, né? E a angolana Ana Paula Tavares. Então, acho que essas são algumas forças aí dessa edição.
3: O que que você tenta colocar? Não é a primeira vez, né, que você é curadora da Flip. E o
6: é
3: que
6: a
3: que
6: primeira
3: vez. É a primeira vez? Perdão.
6: É a primeira vez. Eu fui sou mediadora da Flip há muitos anos, quase 10 anos, 10 edições. Mas é o meu primeiro ano à frente da curadoria, sim.
3: E o que que você tentou imprimir na curadoria para deixar o seu jeito, assim, também a sua marca dentro do festival?
6: Eu acho que um pouco isso, assim, uma preocupação que eu tenho de que é o modo como eu vejo a literatura, né? A literatura está no mundo, a literatura não é só fruto de inspiração e de um sujeito que está na sua casa pensando nos poemas que vai escrever ou nos romances que vai escrever. A literatura é também a pessoa que está escrevendo sobre essa literatura, o mundo à sua volta, os países, as cidades em que elas estão, os países, as suas famílias. Eu queria muito que a gente tivesse um panorama amplo de temas, de origens, não só os países, mas também origens sociais, étnicas. Eu queria muito uma flip diversa e que mostrasse como dá para conhecer outros mundos, né? Através da ficção, sobretudo, que é uma obviedade, né? A gente, claro, conhece outros mundos lendo histórias, mas também que a gente conhecesse escritores que escrevem sobre esses outros mundos nessas mesas. Acho que isso foi uma preocupação minha, assim, ampliar o número de realidades, assim, a partir da ampliação do número de países.
3: Qual é a sensação de voltar para a Flip depois de tantas edições, agora não como mediadora e sim como curadora do festival?
6: Ah, é um turbilhão, né? Eu acho que é diferente, a responsabilidade é muito maior. Só estando realmente dentro da Flip para entender o trabalho, que é um trabalho feito junto com a direção artística e com uma equipe enorme, muito, muito, muito engajada. Isso tudo a gente só percebe quando está dentro. E é muito legal mudar de lugar no palco, né? Abrir a mesa para que um mediador possa conduzir a conversa. E com tudo que eu aprendi sendo mediadora da Flip, pensar nas mesas e pensar no nome dos mediadores e quem seriam as melhores pessoas para conduzir as conversas como eu as imaginei, e também confiar um pouco nesses mediadores que talvez levem as conversas para outros lugares ainda mais interessantes do que aqueles que eu imaginei quando eu formulei a mesa junto com a direção artística, né? Então, estou ansiosa aí para que comece e que seja uma edição bonita, eu acho.
3: Falta, né, menos de uma semana que vem já é o festival. E agora, para a gente finalizar, eu quero saber de você, o que que você está mais ansiosa para ver na Flip desse ano?
6: De novo, difícil responder, porque eu quero ver todas as mesas, né? Mas eu vou, já que é uma flip que homenageia uma poeta, eu vou falar das mesas de poesia, né? Então, na quinta-feira de manhã tem uma mesa, que é a mesa 2, que reúne um poeta português, que é um dos grandes poetas de Portugal, o José Valentino Mendonça, de quem eu falei agora, que é inclusive cardeal, foi cogitado para ser papa. Caramba. E vai celebrar uma missa em Paraty antes da abertura da Flip. Vai ser bonito isso também. E é um grande poeta, e é um poeta aberto para as coisas contemporâneas do mundo. Ele gosta, ontem saiu uma matéria no Globo, ele gosta de Rosalía, gosta de Pat Smith, Pasolini, uma figura muito interessante. Ele vai falar com um poeta que eu adoro, que é o Edmilson de Almeida Pereira, que é um poeta mineiro sensacional. Acho que vai ser uma mesa muito bonita. Uma outra mesa no sábado à tarde com a poeta angolana Ana Paula Tavares, que ganhou o prêmio Camões no ano passado, e que é uma historiadora, ensaísta e grande poeta. Acho que essa mesa vai ser bonita também. E no domingo, na hora do almoço, uma mesa que reúne o poeta Leonardo Gandolfi, do Rio, que é um excelente poeta, junto com a contista e ensaísta Matheus Baldi, E os dois vão falar da relação da poesia e da prosa com a canção brasileira, a canção da MPB. Acho que vai ser também uma mesa muito bonita. Então, eu vou destacar essas mesas simplesmente porque elas falam de poesia, e essa é uma flip, que tem uma poeta como homenageada, mas eu estou ansiosíssima para ver tudo, tudo, tudo.
3: Eu imagino, Rita. Muito obrigada por ceder esse tempinho para falar com a gente aqui no, na TMC. E vamos deixar aqui o convite para os ouvintes, né, para comparecerem à 24ª edição da Flip em Paraty.
6: Sim, por favor, estejam todos lá.
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3: 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Seja bem-vinda, Belita, aqui à TMC. Muito obrigada por passar esse tempinho aqui com a gente, falando um pouquinho sobre a 24ª edição da Flip, mais especificamente sobre o Programa Educativo 2026. Eu queria te pedir para se apresentar e explicar para a gente o que, que é o Programa Educativo da Flip.
7: Oi, Rebeca. O prazer é meu de estar aqui com vocês, com os ouvintes da TCM. E eu sou Belita, meu apelido, Belita Cernelli. Sou uma das fundadoras da FLIP, da Festa Literária Internacional de Paraty, que está na 24ª edição. A primeira foi em 2003. Desde aquela primeira edição, já tinha algumas ações do que a gente veio depois a chamar de FLIPinha, que é uma das frentes do Educativo FLIP. A gente sempre achou de que, apesar de ter sido originalmente pensada a FLIP como um festival que fala de literatura para adultos, que reúne autores de literatura para adultos, que era muito importante a gente começar a pensar também, trazer também a literatura que é feita para crianças e jovens, né? Porque dali a alguns anos essas crianças vão ser adultos. A leitura começa quando a gente é pequeno mesmo, essa aproximação com a literatura. E deu muito certo. Hoje em dia o Educativo tem três frentes, a FLIPinha, e é muito voltada para as infâncias. As crianças são as protagonistas dessa parte da programação, a conversa é com elas. Tem a Flipzona, que é feita para os jovens, mas também por eles. Eles participam, eles fazem a curadoria, eles mediam os eventos, eles comunicam os eventos. E a Flip Educa, que é a filha mais nova do Educativo Flip, nasceu há poucos anos e é voltada para quem forma os leitores, quem são os educadores ou os adultos que estão envolvidos com levar literatura para crianças. E a gente está com uma programação bem bacana da Flip Educa também este ano.
3: Então, o programa educacional, ele é dividido entre essas três frentes, é isso?
7: Exato,
3: E como é que ele funciona? De forma paralela à Flip convencional, entre aspas?
7: A Flip, o que

0: esses 5 dias em Paraty. Durante esses dias de 22 a 26 de julho, de quarta que vem até domingo, a gente vai ter cerca de 1000 eventos diferentes acontecendo em Paraty, simultaneamente. A Associação Casa Azul, a FLIP oficial, organiza 21 mesas no programa principal, mais cerca de 40, 50 eventos no programa educativo, mas além disso, tem muita coisa no que a gente chama de FLIP Mais, muita coisa também feita pelos nossos parceiros, nas chamadas casas parceiras, que se espalham pelo centro histórico de Paraty e até fora do centro histórico. Então, aí é uma programação muito rica. Cada uma das 40 e tantas casas parceiras que a gente tem, tem uma programação incrível acontecendo ali. É muito legal. Dá para você se perder nas ruas de Paraty e vendo que dentro de uma casa tem uma programação, entrar e desfrutar, sabe?
1: Então, a FLIP é muito mais do que as pessoas esperam, né? Ela tem essas diferentes frentes e é como você falou, você consegue explorar a cidade e, ao mesmo tempo, explorar essas diferentes frentes dela, né?
0: Sim, dá pra... Tem gente que faz, assim, tem uma grande parte da programação que tá no próprio site da FLIP. Agora saiu... Tem uma pessoa que fez uma compilação de tudo que vai estar acontecendo em Paraty durante esses dias. E aí chegou em quase 1000 eventos. E é isso. O único evento pago é o programa principal da FLIP, que é o preço, não é super caro, é o preço de um cinema numa cidade grande. E, mas mesmo assim, tudo que é transmitido, que acontece ali, né, no programa principal, dentro da tenda que tem ingresso, é transmitido ao vivo, simultaneamente, em tempo real, para uma outra tenda com um telão, que ali é totalmente gratuito, e também pelo YouTube. Então, é a programação que você... E todo o resto que acontece na cidade é gratuito. Entendi. Realmente dá para ver muita coisa legal. E... Fora que, assim, o que fez Paraty se tornar um lugar ideal para um festival desse tipo é porque é uma cidade pequena, não circula carro no centro histórico. E esse tipo de encontro, ele é muito bacana quando autores, né, escritores, ilustradores e o leitor se encontram também fora da hora do evento, circulando pelas ruas, nos restaurantes, nos bares... Né, tem editores, agentes. Pensar que ser leitor ou ser escritor é uma atividade muito solitária. Normalmente as pessoas fazem isso sozinhas, né? O mundo interno delas é muito rico, mas do lado de fora não estão interagindo. E aí, num festival, é a hora que as pessoas podem encontrar os seus pares. O escritor encontra o seu leitor, o leitor encontra aquele escritor que ele adora... E encontra outros leitores que têm gosto parecido ou diferente. E essa mistura é muito legal, muito enriquecedora.
1: Você cria mesmo um ambiente, né? Um ecossistema muito rico, né? Em volta da literatura.
0: Muito. São dias, assim, incríveis, sabe? Todo mundo com um livro na mão, uma sacolinha com livros, falando sobre aquilo. É muito bacana.
1: É verdade. E falando um pouquinho de volta, né, sobre o programa educativo, quais são os principais objetivos, além de, claro, né, sempre aproximar as crianças e os jovens das leituras?
0: Olha, se for pensar qual é a nossa missão, como que a gente entende que a gente faz, o que que a gente busca com isso que a gente faz, eu posso te falar que de cara nasceu de uma, olhando para uma questão que é a inequidade, a desigualdade no Brasil. E a gente entende que através da literatura, através da mediação da leitura literária, a gente pode colaborar para diminuir essa desigualdade. De que forma? Fazendo com que as pessoas desenvolvam duas coisas: o senso de pertencimento, que elas pertencem ao lugar, que elas fazem parte de fato, são sujeitos que constroem o seu futuro, e o pensamento crítico. É a gente lê um livro, mas lê um livro faz

0: capacidade da gente ler o mundo que está à nossa volta. E ler o mundo que está à nossa volta e ler o livro tem a ver com a gente escrever a nossa história. Então, é mesmo entender que através da literatura a gente pode estar criando pertencimento e pensamento crítico.
1: E da onde surgiu a ideia de fazer esse programa educativo paralelo, né, meio que acontecendo ao mesmo tempo da Flip e ainda separado em três frentes diferentes?
0: Olha, foi de uma maneira muito orgânica. Desde a primeira Flip, as pessoas, né, a gente, o grupo que estava ali reunido, desenhando o que, que seria a primeira Flip, já se propôs a pensar atividades para crianças. Desde a primeira Flip já teve atividade para criança, inclusive uma das convidadas do programa principal da Flip foi a Ana Maria Machado, uma grande autora de livros infantis, né, livros para crianças. E estudantes se encontraram com ela e foi um momento muito bacana. Teve oficina de poesia e teve uma oficina muito interessante no maior colégio estadual aqui de Paraty, o Sembra, com 30 estudantes, essa oficina.
1: Caramba!
0: No ano seguinte, a gente falou, em vez de fazer uma oficina para 30 estudantes, vamos fazer com 30 professores, que cada um tem uma turma de 30 estudantes. Então, a gente vai chegar em 900 estudantes. E foi assim que começou o programa educativo, com essas primeiras ações. Então, já ganhou o nome de Flipim, a parte para as crianças, já na edição seguinte, em 2004. Em 2009, a gente virou ponto de cultura e, com o recurso que recebeu, pôde fazer a Flipzona, que é voltada para os jovens, que trabalha muito com audiovisual, cobertura jornalística, produção cultural, redes sociais. E esse movimento da Flipzona é muito potente, existe até hoje com muita força, tem programação durante a Flip, mas tem programação ao longo do ano todo, tem oficinas e encontros do clube de leitura da Flipzona. E a Flip Educa, que é mais recente, que nasceu quando a gente começou a se perguntar: ei, vamos conversar com quem forma leitores, com os professores que estão na sala de aula durante o ano todo, promovendo a leitura com seus alunos. Vamos ver que temas interessam a eles, quem que vai estar aqui na Flip, que é bacana a gente chamar para essas conversas, para oficinas, para formações. E cresceu a Flip Educa. As ações da Flipinha e da Flipzona não acontecem, e da Flip Educa também, que a gente tem formação para educadores ao longo do ano. Elas não acontecem só durante a Flip, elas acontecem o ano inteiro. A gente fala que é a Flip 360. E além dos 5 dias, tem outros 360 dias no ano que tem atividades.
1: Nossa, muito legal, né? Ver como a Flip expande as suas fronteiras, para além até das datas, né, da Flip oficial.
0: Sim, sim.
1: Quais são as novidades em relação à edição do ano passado?
0: Olha, um crescimento da Flip Educa, de fato. Até o ano passado a gente fazia rodas de conversa no auditório da Casa da Cultura. Este ano o que a gente vai ter na Flip Educa são encontros formativos. É uma troca mesmo com um grupo mais concentrado em torno de um tema para aproveitar e se aprofundar em alguns temas, mas não vai ter só esses encontros formativos. A gente vai ter oficinas também voltadas para adultos, para professoras e professores. Essa é uma novidade bacana. A Flipinha e os encontros literários da Flipzona aconteciam numa tenda que até o ano passado, nos últimos anos, não foi sempre assim, mas desde 2017 até o ano passado, a programação da Flipinha, 2023 também foi diferente, mas acontecia numa tenda, tipo uma tenda circo, montada no meio da Praça da Matriz. Este ano a gente vai estar com uma tenda na quadra de esportes ao lado da Igreja da Matriz, de frente para a praça, mas é uma tenda maior. Então, além do lugar onde os encontros literários acontecem, vai ter estante com livros, vai ter espaço para autógrafos ali, vai ter mesas para desenhar, para fazer oficina. Então, vai ser um ambiente que vai tomar a quadra ali, onde a criançada vai poder ficar, sabe? Vai ser muito gostoso. Uma novidade também é que na Flipinha vai ter o sarau, vai ter um sarau chamado Picaretinha, feita por uma pessoa que mora no Rio, mas é de família daqui de Paraty, é daqui de Paraty, o Caio Carmacho, e ele convidou várias pessoas para participarem. Vai ter música, vai ter oficina de clima, vão ter várias instituições aqui de Paraty com as suas crianças participando, e vai ser aberto pelo Augusto Massi, que é um crítico literário muito importante, e que ele vai falar sobre a homenageada da Flip deste ano, que é Eurídice Fontela. Então, a gente tá feliz, assim. E vai ter uma homenagem para Ruth Rocha, vai ter o Mulherio das Letras Indígenas fazendo contação de histórias indígenas em toda a programação, em vários momentos diferentes. É isso, vai ter muita coisa gostosinha.
1: Tá ansiosa? Como é que tá o coração, faltando tão pouco tempo?
0: Já é daqui a pouco, né? Em menos de uma semana já vai estar tudo começado aqui. Aqui tá essa ansiedade de conseguir deixar tudo montado, pronto, lindo, pra hora que for começar, né?
1: É uma responsabilidade? É uma responsabilidade muito grande fazer um evento desse tamanho depois de 23 edições de sucesso.
0: É uma responsabilidade, e é uma responsabilidade com a entrega desses 5 dias para que corra tudo bem, né? A gente se preocupa se vai chover, se vai ter maré, se vai ter vento, se vai estar frio ou calor, porque é uma experiência que não é dentro de um auditório controlado só. São 5 dias em que as pessoas ocupam a cidade. Nesses 5 dias tem que correr tudo muito bem, né? E o que não corre bem, se tem um acidente, se tem alguém fica doente, essas coisas têm que ser solucionadas da melhor forma. Então, é uma responsabilidade por esses 5 dias, com certeza, por toda a equipe que trabalha, por todo o público que vem, pelos convidados que vêm. E também é uma responsabilidade pelo impacto que a Flip tem em todo o território de Paraty, até além, porque pega as regiões do entorno, né? Então, é um impacto forte e é uma responsabilidade, é uma entrega importante, sabe? Não só em termos econômicos, porque a gente sabe que cada R$1 investido num evento como a Flip reverbera, e são mais de R$13 que se espalham pelo território. Então, multiplica por mais do que 10 todo esse investimento em termos, né, de movimentar negócios locais. Mas é uma responsabilidade pelo que acontece em Paraty, que vai parar na mídia, que as pessoas estão sabendo. Eu digo que a Flip fez a roda da fortuna girar mais rápido nesse território, sabe? Tudo que ia acontecer em um ano, em 5 anos, acontece em 1 ano. Tudo que acontecer em 20 anos, acontece em 5, sabe? É muito impactante, né? E que a gente tenta que isso seja um impacto positivo, de que disso surjam novas e melhores oportunidades para quem curte literatura, para quem curte Paraty, essa festa literária. Eu sou de Paraty, né? Nascida e criada aqui. Ela é feita para ter essa conexão com o território de Paraty, deixar um legado significativo, importante, bom para a cidade, para o município, né, todo. Que vai muito além da zona urbana.
1: É verdade, é realmente muito legal ver como a cidade também interage, né, com esses eventos. E quais são os destaques da programação desse ano? Assim, já falamos de alguns diferenciais, mas tem algum destaque que te chamou a atenção particularmente?
0: Olha, eu acho que essa homenagem para Ruth Rocha, que a gente vai fazer com Caco Galhardo, e que vai estar a Mariana Rocha, filha da Ruth Rocha, é muito legal. Vai ser na sexta-feira da semana que vem, dia 24, né? Às 15h30, na Central Flipinha. Acho que a presença do Edmilson de Almeida Pereira, o Edmilson é talvez talvez seja o maior, um dos maiores poetas brasileiros atualmente. E além da produção incrível que ele tem para adultos, tanto com romances quanto com poesia, ele é professor, né, da Universidade Federal de Juiz de Fora. Não sei se já se aposentou, não, mas a carreira dele profissional muito foi como professor da Universidade Federal. Ele escreveu muitos livros de muita qualidade literária para crianças. Então, ele, este ano, está no programa principal e está também na Flipinha, falando para as crianças, com as crianças, sobre seus livros, suas obras. Falando, não sei, né? Porque lá na Central Flipinha, a ideia não é que o autor fala e a criança escuta como se fosse o mini adulto, não. Lá é uma roda e é uma troca de verdade, é, com o corpo, não só com o ouvido, sabe? A criança não está convocada ali só para o ouvido aberto, não. É para o corpo inteiro participar.
1: Nossa, muito legal. Até para ser mais interessante para as crianças, né?
0: Sim. Acho que também é muito legal que tem uma escritora que mora aqui em Paraty há bastante tempo, é, e ela lançou um livro infantil, a Elisa Pereira, ela lançou um livro infantil que está muito lindo, Quintal do Vô Benê, é ilustrado também por uma pessoa aqui de Paraty, então a gente está muito feliz de ter na programação, sabe? Vai ser um momento gostoso.
1: É uma programação muito diversa, né? Que busca até representatividade, tanto de pessoas de Paraty, enfim.
0: Sim, a gente vai ter várias outras pessoas de Paraty participando da programação. Eu tinha feito uma listinha até, mas agora não está aqui comigo. Mas na Flip Educa também a gente vai ter pessoas de Paraty participando, junto com editores, com educadores, com escritoras, escritores. Até o Walter Ugumãe vai estar na programação Flip Educa. É, vai ser bem... bem incrível.
1: E como é que as pessoas fazem para participar da Flip Educa?
0: A Flip Educa toda, tanto as oficinas quanto os encontros formativos, acontecem no mezanino do Cinema da Praça. Lá na parte da manhã tem oficina para jovem, oficinas Flipzona, e na parte da tarde tem oficinas e encontros formativos da Flip Educa, que são para adultos. Lógico que os jovens estão convidados e não tem nenhum problema a criança ir, mas a conversa é com adultos, né? A criança vai se ela tiver com um adulto que está interessado.
2: 18 de julho de 2026, agora meio-dia em ponto. Eu fico com você, Estela Ribeiro, pela próxima uma hora, atualizando as principais notícias do Brasil e do mundo, e claro, da sua região. Muitíssimo bem acompanhada de Rafael Tebas.
3: É isso, Estela, muito boa. Dá pra dizer já. Boa tarde pra você, boa tarde pra você que está nos acompanhando em todo o país, aqui na rede TMC. E você pode participar com a gente aqui no nosso WhatsApp, no 119-7221-1001. Vamos nessa ao vivo com a informação que importa para você. Meio-dia e um. Presidente Lula diz que fará guerra da narrativa contra Trump após tarifa de 25% dos Estados Unidos.
2: Presidente afirma que pretende responder com a verdade as justificativas americanas para o tarifaço e nega interesse em conflito entre os dois países.
3: Medida dos Estados Unidos deve impactar parte das exportações, especialmente do agronegócio.
2: Em virtude do tarifaço, o BNDES pediu 7 bilhões de reais para ampliar crédito a empresas afetadas.
3: Banco pede nova liberação de recursos após aumento da demanda por crédito de empresas atingidas.
2: Alexandre de Moraes amplia as restrições a Bolsonaro e veta visitas político-eleitorais até o final das eleições.
3: Decisão também suspende por 30 dias as visitas ao ex-presidente, exceto para atendimentos médicos, fisioterapia e advogados.
2: Ministro aponta descumprimento de medida cautelar por participação na divulgação de conteúdo político e alerta que novas violações podem levar à perda da prisão domiciliar.
3: No Oriente Médio, o Irã diz que petroleiros explodiram em área minada no Estreito de Hormuz. Estados Unidos negam a versão.
2: Guarda Revolucionária afirma que duas embarcações explodiram ao atravessar um campo minado e acusa os Estados Unidos de envolvimento. Washington nega a informação em meio à intensificação dos confrontos entre os dois países.
3: O Copa do Mundo, também França e Inglaterra disputam o terceiro lugar. É hoje, jogaço com a cobertura completa aqui da TMC, né? Favorita, claro, é a França, mas a Inglaterra também tem uma grande equipe.
2: E amanhã tem a grande final, né, da Copa do Mundo entre Espanha e Argentina. E claro que você acompanha o aquecimento, o jogo e o pós-jogo também com os nossos comentaristas exclusivos aqui da TMC, que manjam tudo. Então eles te preparam para o jogo, eles transmitem com toda a excelência, sem delay. E depois eles fazem os comentários e a repercussão da final do jogo entre Espanha e Argentina. Agora, 12:03.
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3: 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Vamos lá para Brasília agora, onde está Rodrigo Vicente ao vivo com a gente. A decisão do ministro do STF, o Alexandre de Moraes, né, em relação às restrições da prisão domiciliar de Jair Bolsonaro, provocando muita reação. Como que tá o clima por aí, Rodrigo?
5: Oi, Rafael, bom dia a você, bom dia a todos, a Estela também, a todos que nos acompanham. Pois é, logo que saiu a decisão, Flávio Bolsonaro ontem já foi às redes sociais, né? Ele criticou aí o que chamou de desproporcional, ilegal, chamou até de covarde e cruel a decisão do ministro Alexandre de Moraes, né? Para Flávio, ele disse o seguinte, né? Que Bolsonaro foi enterrado vivo, tá só com a cabeça para fora, isso, claro, nas palavras dele, e tá tomando chute na cara de Moraes, né? O senador disse que Alexandre de Moraes tem medo de que Bolsonaro ou um Bolsonaro volte à presidência e que isso tirou aí completamente a sua condição de ser juiz. A decisão, a gente lembra, foi dada ontem pelo ministro Alexandre de Moraes, que proibiu aí por 30 dias qualquer visita a Jair Bolsonaro, onde ele cumpre na casa dele essa pena domiciliar, né? Em regime domiciliar, e por 90 dias se estende o prazo para que Flávio Bolsonaro não possa visitá-lo. Portanto, eles não vão se encontrar antes do primeiro turno das eleições. Flávio cobrou também ações do ministro Edson Fachin, presidente do STF, e diz que Jair Bolsonaro teve os direitos políticos cassados, nas palavras dele, pelos seus inimigos, né? Bem, quem também comentou a decisão foi o filho, Carlos Bolsonaro, que chamou atenção para a celeridade do despacho aí do ministro. Ele disse que Alexandre proibiu em questões de segundos, após a PGR ter dado aí a declaração ontem, né? Dado o parecer, na verdade, de que deveria manter Jair Bolsonaro em prisão domiciliar. Mas logo em seguida já saiu essa decisão do ministro também proibindo as visitas. Bem, o ministro Alexandre de Moraes rejeitou os protestos da família Bolsonaro sobre um suposto isolamento aí do ex-presidente. No seu despacho ele disse o seguinte, né, que a alegação de incomunicabilidade pode ser aí dita como patética e desprovida de fundamento, portanto, essas foram as reações da família. A gente lembra, portanto, que essa é uma decisão que saiu ontem e tem a ver com essa carta aí que Flávio Bolsonaro, escrita por Jair Bolsonaro, que Flávio Bolsonaro leu nas redes sociais e que agora ampliou essas restrições do ex-presidente, que não vai poder ter manifestação nem por terceiros até que se conclua aí o segundo turno, possível segundo turno das eleições de outubro desse ano. Toco com vocês aí o estúdio.
2: Ô Rodrigo, eu ia pedir mesmo para você relembrar o nosso ouvinte, claro, que o que direcionou essa decisão do ministro Alexandre de Moraes foi a leitura dessa carta, né? Que em teoria o ex-presidente Jair Bolsonaro não pode se comunicar de maneira nenhuma com a imprensa, nem com as redes sociais, e que a leitura dessa carta simboliza como se o Flávio, nesse caso, fosse o intermediário da comunicação entre o ex-presidente e a imprensa, né? E as mídias.
5: Perfeito, Estela. O que acontecia é o seguinte, né? Havia aí alguns trechos da decisão anterior que criavam esse embaraço. Por isso a PGR ontem disse o seguinte, que era preciso listar o que pode e o que não pode diante dessas manifestações. Porque eles haviam entendido, enfim, de que Bolsonaro não poderia utilizar as redes sociais. Embora estivesse, claro, lá a defesa sabia, mas eles fizeram essa tentativa de fazer com que o ex-presidente se comunicasse aí com o eleitorado, trazendo esse apoio à pré-candidatura de Flávio. O que acontece a partir de agora é que houve uma lista de restrições, né? Jair Bolsonaro não pode se comunicar, seja por carta, enfim, por qualquer meio possível, sobre questões políticas eleitorais até o fim do segundo turno das eleições. Não há essa possibilidade, seja, claro, por ele, que já estava proibido, seja por terceiros. Agora fica mais claro isso. O que causa aí na família mais indignação que a gente viu foi a questão das visitas, né? Flávio Bolsonaro, uhum, até tentou, porque ele está colocado também como advogado. Ele é advogado, está na defesa de Jair Bolsonaro junto a outros tantos advogados, mas houve essa negativa. Alexandre de Moraes diz que há uma banca de advogados que representa o ex-presidente e que, portanto, o filho está tentando se valer dessa situação. Houve até uma manifestação da OAB para que isso acontecesse, enfim, mas não houve, não se reverteu essa decisão, portanto, mantém-se isso aí diante. Claro, como você lembrou, tudo isso tem a ver com essa leitura da carta que causou todas essas mudanças aí na questão da prisão domiciliar do ex-presidente.
2: Tá joia, Rodrigo. Muito obrigada pelas informações. A gente continua conectado aqui ao longo do dia com as atualizações sobre esse assunto. Agora, 12:08, a gente vai para o Rio de Janeiro. Leonardo Rezende traz os detalhes sobre o levantamento da Secretaria de Fazenda do Rio, que aponta que mais de 95% dos postos de combustíveis apresentam irregularidades cadastrais, ampliando o alerta, então, sobre a atuação do crime organizado no setor. Fala, Léo.
6: É isso, na prática, para a gente botar isso em números, dos 2.205 postos em funcionamento no estado, 2.100 foram notificados para corrigir essas informações, o que praticamente a gente conclui, né, que quase todos os postos de combustíveis aqui no estado do Rio estão irregulares junto à Secretaria Estadual de Fazenda. Segundo ainda a pasta, sem esses dados, auditores fiscais perdem uma das principais ferramentas para identificar casos de sonegação de impostos, fraudes tributárias e ainda esquemas de lavagem de dinheiro. Como acontece essa lavagem de dinheiro? Segundo as autoridades, o dinheiro obtido em atividades criminosas é inserido no caixa dos postos como se tivesse sido arrecadado com a venda, né, de combustíveis normalmente ou de produtos das lojas de conveniência. Com esses estabelecimentos, movimentam grandes volumes de dinheiro todos os dias, principalmente em pagamentos em espécie, os recursos ilícitos passam a ter a aparência de faturamento legal, dificultando o rastreamento da origem do dinheiro. O reforço da fiscalização já aparece nas estradas. Em junho, as barreiras fiscais aplicaram quase R$2 milhões em autos de infração a caminhões que transportavam combustíveis com irregularidades. Um aumento aí de quase 500% em relação ao mesmo mês do ano passado. O volume de combustível apreendido também cresceu, passando de cerca de 80 mil para quase 170 mil litros. E essa preocupação com o setor de combustíveis não é por acaso. Na semana passada, a gente lembra, a Polícia Federal realizou uma operação contra uma rede de postos suspeita de movimentar mais de R$7 bilhões em um esquema de lavagem de dinheiro. E aí, entre os alvos dessa operação, estavam o ex-prefeito da cidade de Belford Roxo, na Baixada Fluminense, Márcio Canella, inclusive pré-candidato ao Senado aqui pelo Rio de Janeiro, pelo partido União Brasil, nas eleições desse ano. E ainda a operação cumpriu mandados de busca e apreensão contra o ex-secretário estadual de Polícia Civil, também aqui do Rio de Janeiro, Marcos Amin. O Ministério da Justiça anunciou uma força-tarefa para ampliar as investigações sobre a infiltração do crime organizado nesse setor. E ainda, segundo a Secretaria Estadual aqui de Fazenda, a intensificação das fiscalizações faz parte da estratégia do governo interino para combater a sonegação, aumentar a arrecadação e reduzir o espaço de atuação do crime organizado no setor de combustíveis. Volto com vocês.
3: Obrigado, Léo. Obrigado pelas informações. Realmente é muito preocupante, né? O crime organizado se infiltrando em vários setores, muito além do tráfico de drogas, mas em vários setores, inclusive no setor de combustíveis. Agora, Bruno Chese aqui ao vivo com a gente vai trazer mais informações da decisão, olha só, de novo ele, Alexandre de Moraes, que negou um pedido para que o presidente da Argentina, o Javier Milei, é isso? Visite Jair Bolsonaro durante a prisão domiciliar, inclusive nas redes sociais, também esse assunto repercutindo.
7: Exato, uma complementação, na verdade, do que o Vicente acabou de entrar agora de Brasília falando, né? Então, essa decisão do ministro Alexandre de Moraes de proibir, impedir ou negar a visita de Javier Milei ao Jair Bolsonaro, foi mantida as restrições impostas que cumpre a prisão domiciliar, ou seja, ele está proibido de receber visitas por 30 dias, exceto de advogados e profissionais de saúde. Então, o Alexandre de Moraes basicamente reiterou o que ele já está especificando, e assim como o Vicente entrou antes ali falando, essas medidas foram endurecidas após Moraes entender que Bolsonaro descumpriu determinações judiciais ao permitir divulgação de uma carta com conteúdo político. O Javier Milei vai estar no Brasil no dia 25 de julho para participar da Convenção Nacional do PL e que deve oficializar aí a candidatura de Flávio Bolsonaro à presidência da República. Com a decisão, o encontro aos dois está não proibido, mas pelo menos por enquanto não vai acontecer, e o objetivo das restrições, como a gente falou aqui, é impedir que Bolsonaro participe de articulações políticas eleitorais durante o período determinado pela justiça.
2: É, que não faria muito sentido mesmo, né? Se a decisão do ministro Alexandre de Moraes é que ele não receba visitas, seja ela do presidente da Argentina ou do porteiro do prédio da esquina, dá na mesma.
7: Exato.
2: Né?
7: A exceção são os advogados e os profissionais de saúde. Vale lembrar que o Flávio Bolsonaro é advogado do próprio pai, por isso também que ele consegue ter esses encontros com o ex-presidente Jair Bolsonaro.
3: Tá certo, valeu Bruno Chesi, obrigado também pelas suas informações. Meio-dia e 14 minutos, sempre lembrando que você participa aqui também da TMC, você manda a sua mensagem pra gente no 119-7221-1001, aqui ó, bom dia, Rafael Tebas na escuta, dia lindo em Itanhaém, ele manda aqui curtindo com os meus
2: litoral
3: netos,
2: litoral
3: sul de São Paulo, pra você que nos acompanha em todo o país, litoral sul de São Paulo, Francisco aqui então. Participando, Adriano, da região da Zona Oeste de São Paulo, em Pirituba, também aqui participando. O Leonardo, lá no Rio de Janeiro, é charado o nosso repórter aqui também, a Leonardo no Rio, também participando. E um outro Leonardo aqui também com a gente, de São Paulo, na freguesia do Ó. Tá falando aqui que vai almoçar daqui a pouco, enfim, coloca o cardápio dele aqui, na sobremesa também, vai ter frutas no prato, enfim, que maravilha, que maravilha, que maravilha.
2: Que maravilha.
3: E a gente vai trazer outra informação, outro assunto. O fundador do Instituto Conhecimento Liberta, o ICL, né, o Eduardo Moreira, confirmou que antecipou a distribuição de lucros da empresa antes da entrada em vigor da tributação sobre dividendos aprovada pelo governo federal. Segundo ele, a medida teve como objetivo evitar o pagamento de cerca de R$5 milhões em impostos sobre os valores acumulados. A declaração foi feita após a divulgação de documentos que apontam a distribuição de aproximadamente R$43 milhões entre os sócios. Moreira afirmou que a decisão foi legal e faz parte de um processo de reorganização financeira do Instituto. O empresário também comentou a crise interna enfrentada pelo ICL, marcada pela demissão do diretor de jornalismo Leandro Demore e pela saída de outros profissionais da equipe. Segundo ele, a reestruturação buscou adequar os custos da empresa e sua capacidade financeira, e ele também negou ali qualquer interferência editorial. A gente vai continuar acompanhando, enfim, também todos os casos relacionados à comunicação. Meio-dia e 16 minutos. Olha só, Estela Ribeiro, ao vivo com a gente. Tem mais repórter ao vivo com a gente?
2: Tem, direto de Belo Horizonte.
3: Olha lá.
2: Uma coisa que normalmente assusta muito nós mulheres, que somos sempre alertadas a cuidarmos dos nossos drinks, dos nossos copos com bebidas, quando a gente tá num bar, num restaurante, alguma coisa assim, por causa daquela famosa... daquele famoso Boa Noite Cinderela, né? Que é aquela medicação, aquela droga que colocam na bebida para deixar a pessoa inconsciente e a partir daí, enfim, causar golpes e agressões e tal. A Polícia Civil de Minas Gerais investiga um suposto golpe desse, Boa Noite Cinderela, que teria causado um prejuízo de quase 100 mil a dois homens em Belo Horizonte. Rodolfo, conta pra gente.
8: Boa tarde, Estela. Boa tarde, Tebas. Pois é, Estela, como você disse, os papéis estão invertidos aí. A Polícia Civil de Minas Gerais já obteve o relato das testemunhas aí, no qual as vítimas disseram que conheceram as mulheres em um bar da região centro-sul da capital. Em seguida, os cinco seguiram para o apartamento de um deles. As imagens da câmera de segurança do elevador registraram a chegada do grupo no prédio. As vítimas, né, no caso os dois homens, relataram que consumiram pouca quantidade de bebida alcoólica, mas apagaram pouco tempo depois. E eles só acordaram na manhã do dia seguinte e acreditam em ter sido dopados. Quando recuperaram a consciência, perceberam que as três mulheres já haviam saído do apartamento. Segundo o relato, as suspeitas teriam aproveitado a situação e levado, olha só, gente, dois celulares, cartões de crédito, um cordão de ouro e até mesmo roupas. Além disso, as vítimas identificaram diversas movimentações financeiras feitas durante a madrugada. Ainda no registro policial, foram registrados ali a realização de compras e transferências via Pix, inclusive a partir de uma conta empresarial, elevando aí esse prejuízo para quase 100 mil reais. E um detalhe que chamou a atenção, olha só, a picardia da coisa, né? Chamou muita atenção dos investigadores, é que uma dessas suspeitas teria pedido o celular de uma das vítimas para até então, né, tirar fotos. E a suspeita é de que ela tenha aproveitado esse momento aí para alterar as configurações do reconhecimento facial desse celular e facilitar o acesso às contas bancárias. Agora a Polícia Civil segue investigando o caso, já fez o recolhimento das imagens da câmera de segurança e tentam identificar aí quem são essas três mulheres que aplicaram o golpe nesses dois homens e também para quais contas elas transferiram esses valores. E por enquanto ninguém foi preso, Estela e Tebas.
2: Tá joia, querido. Muito obrigada pelas informações. E agora a gente vai para Curitiba, porque um atentado a tiros deixou três pessoas mortas e duas feridas em Campo Mourão, no Paraná. A polícia investiga o caso e aponta um adolescente como principal suspeito dos disparos. Quem traz as informações pra gente é o Brian Valêncio. Fala, Brian.
9: A informação foi atualizada há minutos. Na verdade, foram duas mortes confirmadas. A terceira morte foi descartada nesse instante. É uma mulher que está no hospital em estado grave, mas segue viva. E é isso, a gente apurou aqui com exclusividade que um adolescente de 16 anos é apontado pela polícia como o único suspeito de cometer o ataque a tiros, que matou então duas pessoas e deixou outras três feridas em uma conveniência de Campo Mourão, que fica no centro-oeste aqui do Paraná. O jovem, ele foi identificado durante as investigações e está sendo procurado nesse momento pelas forças de segurança. A mãe dele foi presa em flagrante após a polícia encontrar munições, drogas, antenas para bloqueador de sinal e material explosivo na casa deles. As vítimas fatais foram identificadas como Márcio Bertoldo Geraldo, de 43 anos, e Michael Cavalcante, de 38 anos. E aí, claro, outras três pessoas, de 23, 40 e 41, ficaram feridas. De acordo com a Secretaria de Segurança Pública, o suspeito passou pelo comércio na noite da última sexta-feira e, na sequência, retornou ao local, onde efetuou diversos disparos contra as pessoas que estavam na conveniência. A motivação do ataque ainda é investigada. O esquadrão antibombas da Polícia Militar foi acionado para realizar o manejo técnico e seguro do material explosivo encontrado na casa desse adolescente. A Polícia Civil e Militar seguem em diligência, nesse momento, à procura desse jovem. E as cenas desse crime, desse atentado, você confere no @TMCParaná.
2: Obrigada, Brian, pelas informações. Nossa, ouvindo essa notícia assim, a gente até pensa que são aqueles casos que acontecem de vez em quando nos Estados Unidos, né? Dos alunos que abrem fogo, dos adolescentes que entram nas escolas abrindo fogo contra os alunos. Mas nesse caso aconteceu aqui numa conveniência no Paraná e a gente segue aguardando então a investigação para saber o que motivou esse adolescente a provocar esses disparos e essas mortes. A gente sente muito pelos mortos e feridos. Agora, meio-dia e 22. Oito pessoas morreram e 62 ficaram feridas após drones ucranianos atingirem dois centros de distribuição da Wildberries, maior varejista online da Rússia. Os ataques aconteceram nas regiões de Tambov e Moscou. O presidente da Ucrânia, Volodymyr Zelensky, afirmou que os locais eram usados para armazenar componentes destinados à produção de drones e equipamentos de navegação. A ofensiva também atingiu alvos no Mar de Azov, no Mar Negro, e na Crimeia, anexada pela Rússia. Moscou ainda não comentou oficialmente a justificativa apresentada por Kiev. Agora, 12:22.
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3: E a gente vai agora pro Recife pelo seguinte, olha, o tarifaço de Donald Trump

0: deve afetar as exportações de Pernambuco para os Estados Unidos. O nosso repórter, o Júlio Andrade, tem atualizações também sobre a situação, como vai ficar no estado de Pernambuco. Fala, conta pra gente, Júlio.
1: A Federação das Indústrias do Estado de Pernambuco avalia que o novo tarifaço imposto pelos Estados Unidos ao Brasil pode impactar cerca de 70% das exportações pernambucanas para o país norte-americano. O presidente da instituição, Bruno Veloso, disse que a entidade já esperava a aplicação da tarifa e que mantém diálogos com o governo do Brasil e americano para acompanhar os impactos da medida. De acordo com a FIEP, o açúcar, uva e produtos PET estão entre os itens que devem ser mais impactados aqui em Pernambuco e que representantes dos setores já procuraram a federação para discutir alternativas diante do novo cenário. E o tarifaço também deve provocar impactos no mercado de trabalho aqui em Pernambuco. No ano de 2025, foi registrada uma redução de mais de 20% das exportações, e isso implicou na empregabilidade. Com essa nova expectativa na queda da exportação, também existe aí uma tendência de perdas de emprego.
2: Muito bem, Júlio Andrade, muito obrigada por essas informações. A gente continua aguardando o desenrolar desse tarifaço, que a princípio entra em vigor nessa próxima quarta-feira, dia 22 de julho, em relação a esses produtos que o nosso querido Júlio comentou. Lembrando que produtos que antes já tinham sido tarifados com aquele 50% lá no ano passado e que depois caíram por terra, produtos como café, suco de laranja e carne bovina, dessa vez ficaram fora da pretensão do tarifaço de Donald Trump. Agora, 12:25.
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15: Meio-dia e 27, eu sou Leonardo Rezende, de volta aqui com informações do Rio de Janeiro e trazendo um giro de trânsito aqui na cidade, porque é um acidente importante em Parada de Lucas, ali na Avenida Brasil. Uma faixa da pista lateral da Via Expressa está interditada no sentido centro, devido a um acidente envolvendo uma carreta e um carro. Equipes da Sete Rio estão no local, só que aí o trânsito já está com impactos desde a altura de Irajá. E vendo aqui realmente as informações do trânsito. Aparece tudo vermelho aqui pra gente, desde a altura de Irajá, chegando ali na região de Parada de Lucas, onde o congestionamento tá mais intenso, claro, por conta desse acidente, perdão. E aí, seguindo aqui também pro acesso da Washington Luiz, um pouco mais à frente, também o trânsito bem carregado aqui, bastante trânsito nessa região da cidade. Estão reforçando para você, motorista que passa pela Avenida Brasil na altura de Parada de Lucas, um acidente envolvendo uma carreta e um carro está causando impacto no trânsito na Avenida Brasil, desde a altura de Irajá até também um pouco mais à frente, depois para o acesso para Washington Luiz. Atualizações também de um acidente que tinha ocorrido na Avenida Brasil mais cedo, na altura de Deodoro. A faixa da Via Expressa já foi liberada no sentido centro, na altura do acesso para a estrada Marechal Alencastro, após a retirada dos carros envolvidos no acidente. E ali no trecho o trânsito já está um pouco mais tranquilo. 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
0: De uma seguradora, existe uma estratégia para que as empresas conversem com a realidade de seus clientes, e no programa Marcas e Consumidores, o João Faria conversa com o Alexandre Nogueira, diretor de marketing da Bradesco Seguros, para entender esse processo. Vamos conferir.
16: Olá, eu sou o João Faria e começa agora o primeiro programa Marcas e Consumidores aqui na TMC, nesse espaço onde a gente mostra os caminhos que as marcas percorrem para chegar até você. Você já acompanhou os boletins na quinta e na sexta-feira, onde a gente contou os desafios das marcas para o segundo semestre de 2026, e agora é a hora do primeiro programa. Nós vamos entrar aí no mercado de seguros, o marketing das seguradoras, e o meu convidado é o Alexandre Nogueira, que é diretor de marketing do grupo Bradesco Seguros. Alexandre, muito obrigado pela sua presença aqui com a gente nesse primeiro programa, agora também a sua primeira vez aqui no Marcas e Consumidores na TMC.
17: Primeiro, uma satisfação enorme, obrigado pelo convite, espero estar à altura aqui de participar desse primeiro programa e tenho certeza que será um sucesso.
16: Você é o primeiro convidado justamente por isso, porque
17: uma honra para nós do Grupo Segurador.
16: A honra é nossa. Alexandre, conta para a gente, o potencial de crescimento do mercado de seguros continua grande no Brasil?
17: Sim, ainda existe um gap de proteção muito grande, né? Quando a gente olha para as famílias, para as empresas, para as situações que a gente tem no nosso dia a dia, a gente percebe o seguinte, né? As pessoas ainda não conhecem todas as possibilidades de proteção que existem. E a gente está falando de coisas de custo-benefício adequado, João.
16: Sim, falta aquele conhecimento da cultura do seguro, é isso?
17: É isso mesmo. E as seguradoras, que têm feito um papel muito interessante com relação a isso, mas obviamente a gente como seguradora, como mercado, pode fazer mais. A gente precisa dar conhecimento aos consumidores que tipo de seguro, que tipo de risco, o custo-benefício, fazer com que as pessoas percebam o quanto seguro ele pode se tornar um hábito. E para se tornar hábito, ele tem que fazer parte da identidade das pessoas. E aí é um caminho de comunicação que a gente vai fazer junto com as áreas de produto, inclusive, né?
16: É porque o Brasil aí não está no topo do ranking, né? Quando a gente olha para o mercado de seguros global, Estados Unidos, Reino Unido, Japão, estão bem à frente.
17: Saiu agora o último ranking. O Brasil está na 15ª posição de prêmios globais. Considerando a posição que ela tem no PIB, existe uma diferença aí. Então, o ideal é que você fique mais convergente ali, posição do PIB versus posição de ranking mundial. Nós estamos um pouco descolados com relação a isso. Então, existe um espaço importante para que a gente assuma. Agora, mais do que nunca, né? Uma sociedade protegida é uma sociedade que tende a se desenvolver, tende a fazer com que as pessoas elas não percam aquilo que construíram. Então, isso é fundamental. Mas o desafio é, como é que eu comunico isso? Façam com que os consumidores percebam que existe um custo adequado para cada tipo de risco e promovam cada vez mais o seguro ao longo da jornada da vida. Esses são os desafios do mercado segurador, além de outros, mas comunicação, sem dúvida, é um deles, João.
16: Alexandre, tem a questão do produto, né? Ao contrário de bens de consumo, né? Alimentos, né? Bebidas, carros, é mais difícil.
17: É mais produto, né?
16: É mais desafiador falar sobre seguro, não é?
17: É porque é serviço, né? É menos tangível. E outra coisa, né? Além do que você está dizendo, como as pessoas não conhecem exatamente do que a gente está falando, ninguém contrata o que não conhece. Ninguém percebe a necessidade daquilo que não conhece. O produto está físico na sua frente, você está consumindo dia a dia.
18: Tem sabor.
17: Tem
18: a questão do...
17: Cor, sabor.
18: Formato.
17: Proximidade, formato, etc. Está na gôndola, né? Seguro não. O desafio é, como é que eu faço com que as pessoas percebam, né? Como é que as seguradoras conseguem fazer isso? Existem alguns seguros que são mais demandados, vamos falar assim. Seguro de automóvel, o próprio plano de saúde. Esses são seguros que as pessoas almejam mais. E tem outros que são tão importantes quanto, que são menos conhecidos e menos percebidos como importantes. Como o seguro de vida, que tem coberturas em vida também, não só no caso da morte. Como a própria previdência complementar. Como o seguro residencial, que em alguns casos, por exemplo, tem sido muito importante, enchentes, raios, situações de extrema, vamos dizer assim, possibilidade de risco para os clientes, a gente oferece seguros que, obviamente, vão fazer com que ele tenha ali a continuidade da sua residência, das suas condições de vida, uma assistência, enfim. Esse é o nosso portfólio, que é enorme. Vai desde o momento do nascimento, com o seguro de saúde, um educacional, no momento que a pessoa compre um apartamento ou alugue um seguro residencial, um carro, até a sua aposentadoria. Então, sim, tem seguros para todas as fases da vida, com custos-benefícios adequados a cada tipo de bolsa.
18: E essa fragmentação também cria novos desafios, porque uma coisa é falar do seguro saúde, né, carro, viagem, enfim, tudo que está surgindo ainda também, porque são públicos diferentes e uma linguagem também diferente, mas preservando a marca.
17: Você tem toda a razão. E para isso, o que as seguradoras têm feito? Estudado cada vez mais as necessidades dos clientes, os seus comportamentos, e ao invés de falar de produto, a gente falar de necessidade, do benefício em si. Vou dar um exemplo. Um seguro que você consiga colocar os seus pets como algo que possa ter assistência para vacina, para consulta, para etc. Isso é importante para quem tem pet. O seguro residencial tem isso. Existe um seguro, no nosso caso, a Bradesco Seguros, tem um seguro residencial pet, que ele oferece cobertura para casa e cobertura para quem efetivamente é tão importante quanto a sua casa, que são seus pets, né? Então, isso faz a diferença, mas a necessidade precisa estar latente primeiro para que as pessoas percebam o quanto aquilo é importante. Eu quero proteger meu pet, eu quero que meu pet tenha vacina, eu quero que ele seja consultado em alguma situação. Então, isso é importante para o consumidor. Como é que a gente cria o produto? Como é que a gente comunica o produto para fazer com que eles percebam que isso é importante? Então, sim, esse é o desafio. E as empresas, as seguradoras têm feito cada vez mais esse tipo de pesquisa, esse tipo de oitiva para construir produtos e serviços adequados para as necessidades.
18: É legal trazer para o assunto também, Alexandre, essa informalidade, uma linguagem mais informal. É um produto, instituição financeira, mas tem uma informalidade até para que a mensagem seja recebida de uma forma mais agradável.
17: É verdade. Linguagem coloquial, próxima humana, e isso você só constrói a partir do momento que você ouve os clientes. Social listening, pesquisa, os próprios contatos em centrais de relacionamento, isso te retroalimenta para que você mude a forma com que você se comunica. Tem sido muito importante para nós. Por quê? Porque isso não está mudando a cada ano, a cada dois. Não, está mudando a cada mês, a cada bimestre. As tendências mudam, o verbal muda, a linguagem se modifica, as pessoas estão cansadas de algum tipo de comunicação e você tem que criar outras. Hoje, realmente, você precisa estar fazendo pesquisa o tempo inteiro. Pesquisa, quando eu digo, tem contato? Entenda o que está acontecendo, modifica a sua comunicação. Estática não, nunca mais, e tem que ser a partir do consumidor.
18: E esse entendimento, como você falou, ele é fundamental, né? Porque você tem uma diversidade de grupos a serem trabalhados. E que também vão mudando o tempo todo.
17: É verdade. O consumidor muda, a necessidade dele muda, o meu produto que eu posso oferecer para ele tem outras possibilidades, e aí a convergência disso tá aí o desafio das pessoas de marca, de branding, de growth, enfim, de mercado de comunicação e marketing de forma geral, né? Como é que você não fica, vamos dizer assim, ultrapassado? É. E isso hoje, volto a dizer, isso não é mais em ano, dois, isso vira meses. E o comportamento do consumidor é que dita isso. né? E a gente tem ido a certos congressos, a certos festivais, a gente tem visto isso na prática. Ninguém mais sobrevive sem pesquisa, ninguém mais faz algo semelhante ao que já fez. Esse aprendizado, ele é fundamental, mas é um aprendizado que não necessariamente está no seu segmento. Você pode, inclusive, obter aprendizados para seguro em outros segmentos. Isso tem sido muito interessante também, porque a gente vê alguns cases de sucesso que podem se aplicar à comunicação, às peças, às comunicações do próprio marketing de seguradoras.
18: Alexandre, vamos trazer os corretores para a nossa conversa.
17: Nossos parceiros principais.
18: Então, como o marketing atua nesse sentido para fazer uma conexão com os corretores?
17: Primeiro, tem que estar próximo. Os corretores são os consultores dos clientes. Eles sabem da necessidade. Eles estão acompanhando a todo, vamos dizer assim, toda a jornada da vida do cliente e da família dele. Então, ele entende que o João tem necessidade nesse segmento. Ele faz essa aproximação. A seguradora tem que fazer o papel de apoiar o corretor, tanto em aspectos comerciais, técnicos, mas também em aspectos de comunicação. A gente tem gerado muitas peças e conteúdos para o próprio corretor utilizar. Claro que cada
18: corretor... Direcionado.
17: Direcionado. Tanto da seguradora para ele, quanto do próprio corretor para os clientes, ou para prospect. Porque ele, de fato, ele faz essa ligação e torna muito mais tangível para o cliente a necessidade dele. Assim, o ideal dos mundos é que sempre que as seguradoras elas possam fazer esses conteúdos para que quando o corretor sentar com o cliente, primeiro conheça todo o portfólio que está sendo oferecido e as novidades. E até traga vantagens para os clientes começarem a entender o quanto o seguro é importante. E consigam olhar o cliente de uma forma holística mesmo.
18: Sim.
17: Entendendo as necessidades dele hoje e daqui a um tempo. Porque isso é o que faz a diferença. Ele que está do lado do cliente.
18: E ele traz muita informação.
17: Traz muita informação e traz muita sugestão. A crítica por parte deles constrói novos produtos. Tem até um lema em uma das seguradoras do grupo você pediu, a gente fez. Que é voltado para o corretor. Tamanha é
18: a relevância
17: que a gente enxerga nesse consultor de negócios que é nosso parceiro ali na interação com o cliente.
18: E a Bradesco Seguros, que é a seguradora oficial do banco, do Bradesco, sim, também tem toda uma força aí de comunicação junto às agências e...
17: Sim, assim, a gente tem corretores que trabalham junto às agências. Então, tamanha a importância dos corretores. Então, a gente tem essa parceria de corretores que trabalham junto aos nossos clientes de agência. Obviamente, é importantíssimo para nós, são os clientes da nossa organização, que é a nossa detentora. Uhum. E a gente também trabalha com corretores que trabalham diretamente com o mercado, onde eles conseguem efetivamente trabalhar com empresas pequenas, médias, grandes empresas e também clientes, pessoas físicas. Então, essa capilaridade para o grupo segurador é muito importante, né? É uma capilaridade considerando o próprio banco em si, mas é uma capilaridade também considerando todos os parceiros de negócio que a gente tem.
18: Sim, e a credibilidade da marca Bradesco.
17: Sem dúvida. A gente falava disso assim, confiança hoje é um ativo cada vez mais valioso. E para você construir, é muito difícil, requer muita comunicação, requer muito realização em cima daquilo que você falou que ia fazer, né? Pragmatismo em entregar aquilo que você ofertou. A dificuldade maior é você realmente manter isso, porque perder pode ser algo muito dispendioso para qualquer tipo de negócio.
18: Sem,
17: né?
18: Dúvida, sem dúvida. Alexandre, eu vou voltar aqui no tempo um pouquinho. São muitas as campanhas da Bradesco Seguros, mas vou trazer uma que é a Vai Que. Né? Vai que foi um grande sucesso, na verdade, assim, do ponto de vista... Acho que é do briefing, né? Lá de conseguir traduzir isso, também uma campanha, vale lembrar, criativa da UMAP, junto com o marketing do banco, né? Tudo caminha conjuntamente.
17: É verdade.
18: Você considera que o Vai Que foi um divisor de águas no marketing das seguradoras?
17: Eu vou falar pelo marketing da seguradora em si, né? Da Bradesco Seguros. Para o nosso marketing foi, por quê? Como é que ele surgiu? Acho que vale a pena ser breve com relação a isso. Nós precisávamos criar um bordão que dissesse para as pessoas que risco está no dia a dia.
18: Que podem acontecer.
17: Que podem acontecer e que precisam estar preparados para isso. E o Vai Que é um bordão que todo mundo usa.
18: É.
17: E que significa o quê? Possibilidade ou não de acontecer. Então, para nós, realmente foi um divisor de águas. Nós voltamos, inclusive, a utilizar com mais frequência o VaiQue agora, a partir de solicitações e sugestões de corretores e clientes, o que é muito interessante, porque é uma forma muito fácil de você

0: Respeitar todos os processos, né, Alexandre? Então, quando a marca se permite também entrar numa linguagem simples e que faz a diferença, porque depois isso acabou sendo compartilhado, né, nas redes sociais.
1: É,
0: e passa, eu acho que quando a publicidade, ela atravessa, ela entra para a cultura, né, do dia a dia, nesse sentido de cultura que eu estou querendo dizer, na cultura das pessoas, da jornada, que ela vira conversa em rede social, que ela vira conversa no aniversário, que ela vira papo no ambiente de trabalho.
1: Isso é o que a gente mais almeja.
0: É isso.
1: É isso. Né? Isso é um sinal completo de que você cruzou aquela linha que era relevante, de você se transformar em algo relevante, sim, não só para a empresa, né? Não só a empresa comunicando, como isso multiplicando-se através de conversas, comunidades, etc. É isso mesmo, João. Eu acho assim, se a gente consegue isso, para nós é um motivo de entendimento de que estamos no caminho certo. E aí, talvez o desafio é, como é que você mantém essa conversa ativa e as pessoas utilizando? Como é que você muda, de certa forma, cria alguma coisa diferente para que isso não fique, né, no tempo ultrapassado?
0: Sim.
1: Né? Esse é o desafio. E é o que a gente tem tentado fazer com o Vai Que.
0: É como você falou, depois que atravessa aquela linha tênue ali, que vira realmente uma campanha de sucesso, que entra para a cultura popular, é isso que eu estava querendo dizer, você tem o desafio de manter no mesmo nível, o que é tão complicado tanto, não é?
1: Eu concordo. Nós estamos falando de uma... Olha que interessante, você citou uma campanha que nasceu em 2011.
0: Olha aí.
1: Olha quantos anos a gente está falando.
0: É.
1: E que continua hoje, quando você fala de risco, as pessoas associam, elas falam naturalmente, né? Às vezes, obviamente, sem reconhecer a marca. Esse é um outro desafio, né? De como é que você cria, de certa forma, o entendimento de que aquilo também tem a ver com alguma marca. Gera recall, errands, etc, né?
0: Bom, você falou de 2011. Eu vou vir para o tempo da... Vou puxar para o tempo da pandemia. Que bom que já acabou.
1: Sem dúvida.
0: Que está superado. Espero que
1: as seguradoras foram importantíssimas nesse momento.
0: Exato. Bem lembrado. É muito bem lembrado. Ainda bem que já terminou. Acabou a pandemia. Mas um filme repercutiu muito, que foi o Semente, com versos do Gonzaguinha. Um significado muito importante. Assim, eu acho que aí entra a sensibilidade de como numa letra, né, você tem tanta conexão com aquele momento que a gente estava vivendo.
1: Verdade.
0: Né? Vamos lembrar aqui.
1: Vamos lá.
2: 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Para não ter medo, que esse tempo vai passar. Não se desespere, não, nem pare de sonhar. Nunca se entregue. Nasça sempre com as manhãs. Deixe a luz do sol brilhar no céu do seu olhar. Fé na vida. Fé no homem. Fé no que virá. 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
0: Quando a gente estava limpando ali, fazia compras e tinha que passar álcool gel em tudo.
1: Sem dúvida.
0: Os médicos nas ruas, né, trabalhando, eles nas ruas, né, os médicos indo ao trabalho, um momento de profundo sofrimento, né, para a saúde mental das pessoas. Então, como a comunicação é importante num momento difícil de mandar uma mensagem e uma reflexão para as pessoas. Porque, por exemplo, vocês certamente não tiveram nem trabalho, não puderam fazer a produção publicitária desse filme. Então, a gente percebe que são, né, banco de imagens.
1: Banco de imagens.
0: Mas com o banco de imagens, o mais importante estava ali. Vocês foram buscar na letra do Gonzaguinha, né, em Semente. E falou para muita gente.
1: Verdade.
0: Né?
1: Um momento muito emocionante da ocasião. Primeiro, pegar emprestado, no bom sentido, um gênio, né?
0: Sem dúvida.
1: Uma pessoa que conseguia expressar, né, todo o seu sentimento em uma letra, em uma harmonia como aquela. Segundo, que a gente realmente, quando viu a letra e a própria música em si, a gente percebeu que não precisava fazer nada. O que a gente precisava é dar voz, fazer com que as pessoas enxergassem e trouxessem uma mensagem, né? Fé no que virá, que foi na ocasião, uma mensagem de que a gente teria que fazer o nosso papel como seguradora, estar junto, né? Como fizemos em muitas situações ali, né? Volto a dizer, as seguradoras foram muito importantes naquele período ali, de extrema dificuldade de todos, né? Até para continuar continuar prestando serviço,

0: profissional, oferecendo tudo que era necessário. Mas o contexto aqui, né? A leitura de cenário é fundamental para o nosso negócio de marketing e comunicação. Então, acho que o time e a agência soube traduzir isso numa mensagem singela, mas muito potente
1: Muito
0: e
1: potente,
0: tocante.
1: muito potente.
0: E a gente realmente acreditava naquilo que a gente estava colocando no ar. Eu acho que isso faz toda a diferença, né? O time acreditava, a mensagem fazia todo sentido, enfim.
1: E vale lembrar que naquele contexto as marcas estavam presentes de diferentes segmentos, né? Presentes tentando levar aí uma mensagem,
0: Sim.
1: o que é super desafiador.
0: Verdade.
1: E falando de Gonzaguinha, música e afins, a Bradesco Seguros sempre teve essa musicalidade, né?
0: É verdade.
1: Não é, talvez aí também impulsionou essa comunicação, porque a música já estava muito, a musicalidade já estava muito presente na comunicação da marca.
0: Por quê? Porque a gente acredita muito, e a gente já falou sobre isso, né, em situações anteriores, com a conexão com que uma música e uma letra podem trazer com relação às pessoas, né? Essa conexão faz parte, é um dos objetivos de qualquer conteúdo de marketing. Se você não conseguir criar conexão, a mensagem ela se esquece, fica diluída e você não traz nada para a marca. Então, a música ajuda muito nessa conexão, a gente acredita muito nisso.
1: O brasileiro é um povo musical.
0: Sem dúvida, um dos que mais consome música, né, em vários ambientes, e a gente tem feito isso ao longo do tempo, você tem razão. As nossas campanhas de fim de ano sempre trazem uma trilha muito contextualizada, tanto com relação àquilo que a gente está oferecendo ali em termos de comunicação, mas ao momento que as pessoas estão vivendo.
1: Sim.
0: Então, isso para a gente tem valor, porque a gente quer criar conexão, a gente quer ser relevante e a gente quer fazer com que as pessoas entendam o quanto elas são importantes para nós. Porque a assinatura Com Você Sempre, que é a nossa assinatura, ela não é algo que a gente não acredita, a gente quer estar em todas as fases da vida das pessoas, prestando o melhor serviço possível, de forma bem próxima, né?
1: E a sua relação com a música, Alexandre?
0: Eu sempre gostei, né? Eu sempre tive relação direta, meu pai tinha uma relação direta, falecido. Meu pai sempre gostou muito e sempre incentivou. Então eu ouço e sempre ouvi vários estilos e respeito bastante estilos diferentes, o que eu acho que ajuda muito no entendimento de que tem valor, né? A gente consegue enxergar valor em vários estilos. E as pessoas consomem no Brasil vários estilos também, o que
1: É
0: é muito
1: verdade,
0: rico. Nós temos uma sociedade realmente que tem uma visão e tem, obviamente, letristas e músicos fantásticos. Então, é algo diferenciado no mundo. E uma seguradora brasileira que atua no Brasil não pode estar desconectada com relação a isso.
1: sem
0: Isso é uma
1: dúvida.
0: realidade, faz parte da nossa cultura.
1: Agora, até olhando para as seguradoras de um modo geral, a gente percebe muito essa presença no ambiente da música, da cultura. Né, name rights em casas de espetáculo. Cada vez mais o segmento vai andar, transitar pela cultura para levar entretenimento. Isso é uma ida sem volta?
0: É mais fácil pensar assim: onde as pessoas estão, as seguradoras estarão cada vez mais próximas. Se é no entretenimento, se é no esporte, se é em algo que ela lazer, as seguradoras têm que estar cada vez mais presentes no dia a dia. Até para que fique claro que a proteção também está no dia a dia. Então, a gente tem, obviamente, um apreço muito grande por cultura, por longevidade e por proteção. Proteção. Por óbvio, tudo que falamos.
1: Sim.
0: Cultura, porque a gente, além de acreditar que esse é um vetor que desenvolve as pessoas, a sociedade por si, mas também, obviamente, é um momento onde as pessoas estão com as famílias. Elas estão ali no momento mais livre,
1: Ah, de
0: mais tranquilo, de
1: lazer, de
0: lazer.
1: lazer.
0: E a mensagem que a gente que tem de oferecer ali tem que ser uma mensagem também, volto a dizer, coerente para aquele momento.
1: E mais do que isso, se você também não tem na comunicação uma veia, um caminho que interaja com a cultura, com a música, pode ficar estranho você estar tá
0: É verdade,
1: presente
0: é
1: no.
0: verdade.
1: Né? Fala assim, ó,
0: Tem que ser
1: peraí,
0: autêntico.
1: tem que ser autêntico, tem
0: Cada
1: que ter
0: vez
1: verdade.
0: tem que ter verdade. Cada vez mais comunicação, ela tem referência direta com verdade do que você efetivamente traduz da sua mensagem naquilo que a empresa ela compreende e motiva, porque senão fica muito difícil você fazer com que as pessoas elas acreditem naquilo que você está oferecendo.
1: É. E ainda mais hoje se capta isso de uma forma muito
0: Muito
1: rápida
0: rápido.
1: e vai para a rede social
0: É isso
1: e
0: mesmo.
1: começa a
0: É isso mesmo.
1: desdobrar, né? Então, assim,
0: É
1: não,
0: isso
1: as
0: mesmo.
1: marcas hoje elas não podem mais ter. Não é mais um discurso, é um diálogo, não é
0: É
1: isso?
0: verdade, é verdade.
1: Então,
0: Tem que praticar aquilo
1: tem
0: que
1: que
0: de fato
1: praticar.
0: você é ou e naquilo que você acredita. Senão não fica autêntico. Não fica autêntico, não conecta. Não conecta, você passa a ou ter detrator ou não ser percebido.
1: É muito complicado. Alexandre, vamos para o festival Cannes Lions. Você acabou de voltar lá do
0: Verdade.
1: festival da Riviera Francesa. E aí, como foi a experiência? O que que você viu de bacana por lá?
0: Experiência é sempre muito rica, né? Você tem ali cenários, você tem toda uma parte de palestra muito rica, que é até difícil às vezes você decidir o que você vai enxergar. Debates, que é o que eles estão incrementando cada vez mais, opiniões diferentes no mesmo debate, em que você consegue ouvir os dois lados e tirar a sua própria interpretação. Isso é muito bom. Obviamente tem o festival em si e tem muito networking, onde
1: Muito.
0: você acaba aprendendo e vivenciando experiências de todo mundo ali. Porque não é um networking só com relação a todo o público brasileiro que vai. É mundial. São
1: Sim.
0: experiências. Então, isso é muito rico. Isso é muito bom para as marcas enxergarem o que estão vindo, as tendências que estão vindo por aí, além de ratificarem alguns entendimentos ou até mudarem percepções,
1: Claro.
0: né?
1: E é engraçado entender ali naquele momento as diferenças culturais nas
0: É
1: estratégias de
0: verdade. É
1: comunicação.
0: verdade.
1: Quando você olha para o que o Japão está fazendo, que é diferente.
0: China, Índia.
1: Sim.
0: Tem muitas coisas muito diferentes, mas algumas delas, apesar das diferenças culturais, se aplicam. Isso
1: Então.
0: você, esse assim, depara, que obviamente você tem que customizar, ele é muito importante. E eu diria para você que esse foi um dos anos que teve mais debates diferentes dos outros anos anteriores, porque se falava muito de inteligência artificial, não que não se falou de inteligência artificial esse ano, mas sobre uma outra ótica. Agora a inteligência artificial passa a ser algo estrutural. Todo mundo tem que ter. É a base para qualquer coisa que você precisa desenvolver. Mas o que que te diferencia? O que que você pode fazer diferente? O que muda? O que as pessoas estão fazendo? O que o mundo está fazendo? Essa riqueza que você consegue observar, internalizar e tentar tornar em prática quando você volta aqui para o Brasil.
1: E nós vamos ficando por aqui. Segunda-feira estou de volta no Start TMC e também no Expresso TMC. Um ótimo final de semana. Tchau.
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23: Olá, seja bem-vindo, bem-vinda ao Imprevista, o programa de entrevistas da TMC, onde a gente tenta ir além daquilo que normalmente está visível. Afinal, toda pessoa pública tem uma imagem construída, uma imagem mais ou menos construída. Algumas com respostas prontas, convicções que se repetem, convicções que se reafirmam e até mesmo histórias já contadas muitas vezes em outras oportunidades, mas sempre existem aspectos mais interessantes por trás do que é contado muitas vezes. Há o não dito, há o inédito, há o curioso, há a contradição, há dúvidas, há medos, há escolhas que mudaram tudo. A convidada de hoje é uma mulher que construiu uma imagem pública muito forte, jornalista, mas com um modo de operar um pouco diferente do que o jornalismo diz que se deve fazer. Ela fala o que pensa, sim, mas também provoca, ironiza, compra brigas. Ela não passa despercebida na emissão das mensagens. Na rede social, estourou a bolha. Virou uma referência da direita ou da centro-direita. Mas antes das redes sociais, antes da política, antes das polêmicas, houve uma trajetória diferente. Morou nos Estados Unidos, estudou turismo, voltou ao Brasil, escolheu o jornalismo, começou escrevendo sobre cultura. A projeção ela veio só depois. Veio quando ela já tinha vivido outras vidas. Casamento, divórcio, recomeços, perdas, mudanças de rumo, uma vida inteira antes de se tornar conhecida e reconhecida por muita gente. E existe um contraste tão interessante entre uma mulher que parece não ter medo de nada e uma pessoa que fala sobre solidão, envelhecimento, sobre o peso de ser exposta, atacada e ameaçada. A projeção veio junto com tudo isso. E com a exposição, os processos, as ameaças e talvez o peso de transformar opinião em profissão. Até onde vai a coragem de se dizer o que pensa e em que momento essa mesma coragem pode fazer alguém passar do ponto? Será? A nossa convidada de hoje é Juliana Moreira Leite. Juli Milk, bem-vinda.
24: Bem-vinda, bem-vinda. O meu prazer é meu estar toda aqui, né? Estar aqui.
23: Obrigada por estar aqui com a gente. Juliana, você que cada vez mais tem seu trabalho reconhecido na sua internet, parece ser uma mulher que não tem medo de dizer nada. Tem alguma coisa que você tem receio que digam sobre você?
24: Não, não. Eu não tenho teto de vidro, né? Eu sou uma pessoa muito... aquilo que eu apresento é aquilo que eu sou, né? Então, quando resolve me atacar, eles inventam coisa, né? Porque não tem nada sobre mim que vocês não saibam, né? Ou que eu não fale. Eu não tenho receio, não. As únicas pessoas que conseguem me ofender é quem eu amo, né? E quem eu amo não me ofende. Então, é o que eu estou dizendo assim, se o meu irmão, que eu tenho a maior admiração do mundo, falar algo ruim sobre mim, isso vai quebrar meu coração. Entende? Por exemplo, se o Jairo, que era o dono lá do Oeste, que eu tenho a maior admiração e carinho, falasse algo ruim sobre mim, isso iria quebrar meu coração, mas eu ia parar para ouvir. o hate que eu recebo da internet, isso é até engraçado. É o que eu falo da gentalha. Eu nunca vi um hate alguém legal, entendeu? No dia que alguém legal fizer uma crítica sobre mim, eu paro para pensar na hora, né? Mas geralmente é gente muito, de muito baixo nível. Então, não me diz nada.
23: Você tem essa personalidade forte, às vezes até afrontosa. Você tem uma característica na forma de fazer os comentários que é, de fato, parecer não ter medo do que os outros vão pensar sobre aquilo que você está dizendo. Você acha que, quando a pessoa é assim, ela cria uma espécie de teto de vidro? Você agora está começando aí uma trajetória na política. E quando se começa uma trajetória na política, normalmente vão revistar, vasculhar.
24: É, mas já vieram, mas eu não tenho. O que seria o teto de vidro, entendeu? As coisas que eu falo, que seria? Tudo que eu falo, eu assino embaixo. Já fizeram isso e não tem. Inclusive, por exemplo, quando eu me filiei no outro partido que eu estava, quando eu estava conversando com o presidente, que é muito meu amigo, eu saí por umas outras questões, mas a gente fala o tempo inteiro, a gente estava lá em Brasília, eu virei para ele e falei assim, eu não tenho nada, não tenho teto de vidro nenhum. Aí ele falou assim, você acha que eu já te vasculhei tudo? Então, assim, eu não tenho, eu sempre fui uma pessoa correta, eu nunca passei a perna em ninguém, eu nunca roubei ninguém, nunca matei ninguém, nunca, sabe? Agora, os processos que eu tive, na verdade, que eu tive, e graças a Deus estão ganhando um por um, só um que eu tive até, é gente querendo dinheiro, não é ninguém, porque não teve uma pessoa que me pediu para eu tirar, que eu não tirei. Todo mundo, eu não vou dizer quem, mas muitas pessoas famosas já me ligaram, eu tiro na hora, porque é minha opinião, não é, eu não tenho intenção de ofender ninguém. Se alguém ficou chateado, mas eu tiro na hora. Teve uma enfim, não quero falar sobre isso, mas foram pouquíssimos, mas as pessoas que vieram processar é gente que vive disso, é gentalha querendo se dar bem.
23: Juliana, você, quando olha para trás, por exemplo, a Juliana de 20 anos, muita coisa aconteceu na tua vida, muita coisa mudou. Você imaginava ter a trajetória que você está tendo?
24: Nada na minha vida foi planejado, né? Tudo na minha vida aconteceu. Nada absolutamente na minha vida eu planejei. Então, não, eu não imaginava, mas nada que aconteceu na minha vida, eu não imaginei que eu ia para a Califórnia, não imaginei que eu ia estudar turismo, não imaginei que depois eu ia estudar jornalismo, não imaginei, entendeu, que eu ia casar e me divorciar, não imaginei que eu ia morar em São Paulo, tudo isso foi. Agora, a história da internet realmente foi de novo, não foi nada literalmente pensado, foi uma coisa muito orgânica e graças ao Johnny Depp eu tô aqui.
23: Quem diria, graças ao Johnny Depp. Quando você, ainda olhando para trás, pensa na menina, mulher que não imaginava tudo o que viria, o que ainda tem dela em você?
24: Tudo.
23: Você não mudou?
24: Não, a minha mãe, ela fica até muito nervosa, porque ela acha que eu tenho uma ingenuidade. Ela acha, tanto eu e meus irmãos, ela fala, vocês conservaram uma ingenuidade. Outro dia ela me mandou, enfim, eu estava falando, ela falou, minha filha, você saiu no jornal. Eu falei, sei, saiu com fulano e tal. Eu falei, sim, mãe, é alguém que eu gosto muito. Aí a minha mãe, tome cuidado. Aí a minha mãe virou para mim e falou, Juliana, você nasceu, assim, você estudou numa escola, você estudou no SEAT. Você é outro barato, minha filha. Você tem que saber lidar com esse pessoal de Brasília, porque não é o seu meio. Ela querendo dizer, entendeu? Que ela fica preocupada, porque ela acha que, enfim, a criação que eu tive, o ambiente que eu tive, era um ambiente familiar de Zona Sul, de todo mundo se conhece, amigos do pai. É uma coisa muito que é diferente, né? Que Brasília está todo mundo lá querendo matar alguém. Então, ela fica preocupada cada vez que meu nome sai. De forma positiva, o meu nome, graças a Deus, toda vez que saiu no jornal. Mas toda vez que saiu no jornal, eu estava do lado correto da história. Mas ela fica preocupada, entendeu?
23: Mas agora, Juliana, você entrando na política e você falando muito sobre política, criticando muito os políticos que nós temos, você consegue, você acha que você vai conseguir continuar fazendo essa crítica lá de dentro? Porque o que a gente vê é que muitos outsiders, que são pessoas que entram na política e que são contra o sistema, às vezes precisam se adaptar e vão perdendo essa característica.
24: Olha o Moro, né? Pelo amor de Deus, é um exemplo que vai. Agora, para mim, acho o Moro hoje em dia uma vergonha. É, vamos ver o Moro, né? E se ele é isso. É, isso a gente vai ter que ver se eu vou conseguir, né, fazer a diferença. Eu não vou me corromper, eu não vou me vender. Eu acho que já ficou bem claro, né? Essa semana mesmo saiu em tudo quanto é lugar que o Daniel Vorcaro comprou jornalistas, influenciadores, ele tentou me comprar. Pessoas que têm o número de seguidores que eu tinha, eles ganharam 2 milhões, né? E eu disse não.
23: Você teve uma proposta?
24: Tive.
23: De quanto?
24: A minha proposta, eu não cheguei nem a assinar o contrato, né? Porque eu logo percebi o que era. Porque eu nem cheguei a ver eles, todos esses influenciadores jornalistas que falam que não sabiam do que era, estão mentindo, porque era lá, Projeto Daniel Vorcaro. E mesmo antes, e eu não cheguei a assinar, tá? Eu fui a única que neguei sem assinar. Você falando com o cara que foi contratado por ele lá, né? O Thiago Martins contratou umas pessoas que eu fui procurada. Na hora, eu falando com o cara e eu perguntando, mas quem é? É o quê? Aí o cara ficava, é um grande empresário, mas é sobre o quê? Aí ele, mostrou um negócio do Banco Central, do Banco Master, e falou, a partir de agora você tem que assinar um termo de confidencial. Aí eu vi logo, eu falei, Daniel Vorcaro. Eu falei, não estou disposta. Então, assim, eu fui a única jornalista que negou, porque eu sou jornalista barra influenciador, e tem outro jornalista barra influenciador que ganhou milhões, né, do Daniel. Eu fui a única que negou de primeira.
23: Nesse sentido, você faz parte de uma geração de jornalistas que ultrapassa o limite, que antes era um limite que não poderia ser ultrapassado de forma nenhuma, que é o limite da opinião mais contundente, aquela opinião mais cheia de personalidade.
24: O meu é opinativo, se bem que, obviamente, a matéria, eu sempre, quando eu tenho uma matéria, eu sempre falo tal qual como ela é. Aí depois eu dou a minha opinião, cada um forma a sua, né? Eu não mudo a matéria para, né, agradar a minha opinião, não. Agora, se você for reparar, por exemplo, você vê um Globo News, está todo mundo lá dando opinião. Você consegue ver, Globo News é mais para a esquerda. Isso é uma coisa que me irrita um pouco nos dois tipos de jornalismo, tanto quem é de direita, quem é de esquerda. Quando a notícia é que tem alguém da direita envolvido em falcatrua, eles fingem que não vê. Quando é da esquerda, eles fingem que não vê. Eu não tenho isso. Inclusive, por isso que eu consigo fazer inimigos em todos os lugares, inclusive na direita. Porque quando alguém da direita faz falcatrua, eu recebi isso de várias pessoas, de gente que virou para mim e falou assim, a gente não pode atacar um dos nossos, o pessoal do PT, eles se dão a mão. Eu falei, mas é por isso que eu sou diferente deles. Eles se dão a mão sabendo que a pessoa é corrupta. Eu não vou fazer isso. Eu não tenho corrupto de estimação, entendeu? Então, assim, mas é claro que tudo que eu falo é a minha opinião. Não é um fato verídico. Quer dizer, o fato é verídico, mas a maneira como eu enxergo aquilo é a minha opinião, é apenas a minha.
23: E a pessoa pode discordar. É isso que está faltando?
24: Pode discordar, eu acho super saudável. Eu tenho várias pessoas que são, inclusive, de esquerda, que me seguem, porque gostam do Fashion Police, porque sabem que eu sou correta. E é isso, né? Eu falo o tempo inteiro que, por exemplo, ideologia, você ser de esquerda ou você ser de direita, isso é uma ideologia, aquilo que você tem mais afinidade. Agora, você ser corrupto ou não é uma questão de caráter, né? E para mim, corrupto, você pode ser de direita, você pode ser de esquerda. Eu vou falar contra você.
23: Há assuntos que deveriam ser consenso entre esquerda e direita.
24: Corrupção é uma delas. Aí você vê nesse negócio do Banco Master. A direita chama PT Master e a esquerda chama Direita Master. E a gente viu que estão quase todos envolvidos, né? Quem não está? Assim, essa é a pergunta hoje em dia. Quem não recebeu o dinheiro do Daniel Vorcaro? Eu não. Você também não. Pois é.
23: Aqui estamos limpas.
24: Poucos. Pois é. Assim, imagina. né? É, imagina, eu ia botar 2 milhões no bolso para ficar falando abobrinha.
23: Convenhamos que para um jornalista 2 milhões
24: é muito dinheiro. É muito dinheiro, mas aí é questão de caráter, né? Aquilo que eu falei, quando explodiu isso, estava o nome lá de toda a turma da direita que recebeu dinheiro. O meu estava, Juliana Moreira Leite negou. Então, pelo menos isso. A minha mãe fica sempre nervosa quando o meu nome sai no jornal, mas até agora eu estou do lado correto da história e vou continuar.
23: Juliana, outro assunto que deveria ser consenso. Por exemplo, violência contra a mulher. E aí a gente vê que é uma pauta que parece que a esquerda abraça e que a direita diz que a esquerda abraça demais e tem dificuldade em trazer para si, só que precisa ser combatido.
24: Não, peraí. A gente é um país que tem muita violência contra a mulher. E mais do que isso, nós somos um país de misóginos. Isso a gente vê o tempo inteiro. É só você ver quando, por exemplo, né? Eu e um rapaz falamos contra alguém. O nível de hate para cima de mim vai ser milhões de vezes do que por cima do rapaz. Isso acontece o tempo inteiro, né? Então, de fato, o Brasil é um país muito misógino. Mas o que acontece, que aí eu, como direita, falo, é que, por exemplo, essa lei da misoginia que eles passaram, na verdade, já existe isso para discurso de ódio, já existe... Ela ficou tão ampla que tudo pode ser, entendeu? E como o Brasil, as pessoas adoram processar os outros como uma forma de ganhar dinheiro por nada. Eu outro dia estava lá com, não vou dizer quem, mas um apresentador muito famoso, e ele me contou que quando ele foi processado por uma pessoa, na hora que ele falou, ele já recebeu, ou seja, essa pessoa ela já tem processos feitos para a mesma... Da pessoa lá decadente que foi me processar. Minha advogada descobriu que ela tem 10 processos iguais. Então, tem gente que faz isso modus operandi, entende? E aí, esse projeto da misoginia, ele é totalmente... Qualquer coisa pode ser misoginia. Eu falar que a Janja, por exemplo, gasta dinheiro, fica no jet set, ela, inclusive, ela falou milhões de vezes, entende? Isso pode ser encarado. Então, a gente é contra esse projeto, porque ele é muito... Ele é como várias leis no Brasil que podem ter a interpretação do juiz. E a interpretação do juiz, esse que é o problema no Brasil, entende? Com esse tipo de lei. Agora, contra a violência... olha que coisa engraçada. Essa mesma turma, você falou, a esquerda é a favor... de que a gente trate a violência contra a mulher, mais ou menos, né? Porque na hora da pena, todos eles votaram, tá? Para não aumentar a pena de quem estupra, não aumentar a pena do cara que assassina uma mulher. A esquerda, e aí o PSOL e o PT, eles votam sempre contra aumento de pena para estuprador, para violência. E a gente vota, entendeu? Para aumentar, para endurecer. Então, na verdade, quem está protegendo as mulheres, sabe? A esquerda tem uma narrativa que a esquerda vive muito de narrativa. Eu acho que é isso que cansa, entendeu? Agora, de fato, se você... Bom, você vê o que está acontecendo agora aí com uma pessoa da direita, né? É o tipo de ataques misóginos que ela está sofrendo da própria direita é absurdo.
23: Então, a gente teria que limpar alguns assuntos, porque a impressão que eu tenho, estando todos os dias na apresentação de um jornal, é essa, é que tem a direita abraçando alguns assuntos, a esquerda abraçando outros assuntos, sendo que existe incongruências dentro da própria ideologia e, para a população, parece que pautas X são só da esquerda, pautas Y são só da direita, e não. A gente precisa falar abertamente de tudo. Como é que a gente poderia limpar esse viés para ter discussões mais saudáveis com a população da forma como você se propõe nas suas redes sociais, a falar com todos sobre tudo que você acha importante?
24: Mas aí você tem que entender que hoje em dia o Brasil está muito polarizado, porque tem dois grupos que se alimentam disso e ganham com isso, né? Que é o bolsonarismo e o Lula. Eles ganham, porque aí fica entre esses dois. E, por exemplo, o Lula, assim, o PT, ele vive de narrativas, né? Você não pode dizer que depois de 20 anos do Lula no poder ou do PT no poder, o Brasil melhorou. Não melhorou. A gente está cada vez mais... está tudo pior. A violência está pior, a economia está pior, está tudo pior. Então, eles vivem dessa narrativa. Ao mesmo tempo, esses dois grupos, eles alimentam essa polarização que impede a conversa, que impede o debate, porque eles se elegem assim, né? Então, nunca é pelo país, é tudo por pelo poder.
0: Um projeto.
24: Um projeto de poder. Aí é dos dois lados.
0: Direita e feminismo podem combinar?
24: Podem. Porque, por exemplo, vamos lá. O feminismo que começou lá com... Foi super importante, né? Pela a luta das mulheres, a mulher no campo do trabalho, a mulher poder escolher, a mulher poder casar por amor, né? E não casar por, enfim, por dinheiro. Eu estava vendo sair uma pesquisa assim, falando o seguinte, que a maioria das mulheres que têm faculdade não estão casando ou estão demorando, e as que não têm estão aí de novo, porque muitas usam o casamento como uma garantia de dinheiro, de se sustentar. A mulher que se sustenta, ela literalmente só vai casar por amor. E amor é uma coisa que é difícil de encontrar, mas existe. Eu sou super a favor do casamento, tá? Mas fora isso, ela não vai se submeter, entendeu? Porque ela paga as contas dela. Isso é muito importante. Eu sou uma pessoa que, assim, eu não diria que eu sou feminista, mas eu sou pró os direitos da mulher, né? Eu vi uma outra, aquela ela é super querida comigo, mas pelo amor de Deus, né? Olha a entrevista dela, me dá vontade de dar na cara dela, que mulher não pode votar, que mulher não pode não sei o quê, que não pode distribuir. Gente, por que não pode distribuir? Eu, quando estava nos Estados Unidos, é absorvente. O que isso faz, entendeu? Acho que eles não têm noção, porque isso, de fato, tem gente que não tem dinheiro para comprar. Lá nos Estados Unidos, ainda tem. Tem umas cidades que tem uma coisa maravilhosa, que era chamada Planned Parenthood. Planned Parenthood, você vai lá, né, mostra o seu social card lá, e aí você tem ginecologista de graça. Eu fazia tudo de graça, mas bom, saiu em bairros bons, tem lá. Aí você vai lá, faz todos os exames ginecológicos de graça, eles te dão pílula anticoncepcional, se você quiser camisinha, eles dão, se você quiser absorvente, eles dão, entendeu? Isso era uma coisa maravilhosa, a galera toda de classe média, a gente vai todo mundo ir no Planned Parenthood. Então, assim, aí tem a influente católica, né? Que a pessoa vai ser influente católica, gente, eu sou católica, mas enfim, aí ela fala... Eu sou contra o voto, eu sou contra não sei o quê. Isso é um atraso total. E quem sabe, é um atraso total. Isso não é uma pessoa de direita. Isso é uma pessoa que o Tico não conversa com o Teco ou está sendo intelectualmente desonesta, porque tem muito disso, né, na internet. Né?
0: Juliana, eu não gosto de colocar pessoas nas caixinhas, mas, aproveitando que você disse que você não se considera feminista... E você é uma voz importante da centro-direita nas redes sociais. Você se considera conservadora ou também não está nessa caixinha?
24: Não, eu me considero conservadora. Isso eu sempre fui, tá?
0: Em que sentido?
24: A minha mãe sempre achou... A minha mãe é muito engraçada, né? E assim, gente, a minha mãe está casada com 45 anos. Ela, assim, super é direita. Porque essa geração está com meu pai. Só que a minha mãe sempre falou que eu era muito careta. Ela morre de rir, entendeu? Eu lembro quando eu cheguei dos Estados Unidos, ela falava assim, a Juliana é do Tea Party, que eu não sou. O Tea Party, para quem não entende, tem os republicanos e os democratas. Eu seria republicana lá nos Estados Unidos. O Tea Party era tipo assim, o que seria o bolsonarismo para a direita, algo mais extremista, eu morria de rir, entendeu? Então, eu falava para ela, lógico que eu não sou do Tea Party. Eu sou conservadora no, assim, no sentido que eu sou pró-família, eu sou pró... casamento, eu sou pró relações baseadas no afeto. Agora, tem uma diferença, né? Eu sou pró todos os tipos de amor e união. Para mim, eu tenho absolutamente nada contra gay. Acho que gays têm todo o direito. Outro dia me perguntaram num programa, você tem problema com travesti no banheiro? Eu falei, eu não tenho nenhum problema com uma mulher trans entrar no banheiro. O banheiro é fechado, gente, não é banheiro de homem, que é tudo em pé, cada um vai. Eu respeito quem tem, entendeu? Tem mulheres que não querem. Agora, eu tenho problema nenhum com travesti no meu banheiro, nenhum. Gente, até porque, vamos lá, geralmente, as mulheres trans, né, são os homens que viraram mulheres, eles querem se relacionar com homens, eles não vão fazer mal a gente, entendeu? Eles não querem nada com a gente, sabe? É, eu não tenho problema, eu só tenho um problema, eu sou contra mulher trans em esporte, mas fora isso, não tenho, não.
0: Aquela discussão que é complexa, hormonal.
24: Totalmente, porque eu já vi muito, mas não é, você vê o absurdo, eu vejo as... Cara, eu vejo muito, né, programa americano e tem umas esportistas lá. É um absurdo o que eles fazem. Aí eu acho que é os travestis tomando o nosso espaço. Então, mulher é muito engraçada, né? A gente está sempre em segundo plano. Até para os direitos dos trans são mais do que o nosso. Isso eu sou contra. Agora, fora isso, não. Então, eu falo, eu sou conservadora, mas eu não sou daquela que, assim, eu não sou contra o casamento gay, não sou contra trans, não sou contra, entende? Nada disso.
0: Você acha que isso causa algum tipo de confusão para algumas pessoas que são da direita? De novo, a gente volta àquela questão de zerar as discussões, limpar, aparar arestas e ter discussões que são mais saudáveis, porque dentro de espectros políticos seria mais saudável que pessoas pudessem ter opiniões dissidentes.
24: Concordo muito, mas aí você tem que entender que a gente está... de novo, nós temos dois polos políticos no Brasil que eles se retroalimentam e que eles ganham com essa polarização. E também nós somos um país que tem um pouco de... Você, por exemplo, você desenvolveu o pensamento crítico, né? Algo que, de fato, vem na sua criação, naquilo que você teve acesso. A gente tem um país complicado dessa forma culturalmente, né? Então, eles acham que é assim, entendeu? Ah, eu sou contra trans, odeio trans. Em vez de entender a minha discussão, né? Que eu não sou contra ninguém, gente. É isso que eu estou falando. Eu não sou contra trans. Até outro dia eu estava falando, eu falei, eu sou contra travesti nos esportes. Aí alguém falou, não fala isso. Eu falei, gente, é tudo igual. É porque como eu de fato não tenho esse preconceito, entendeu? Eu falo o que quiser. Eu, por exemplo, tenho pavor da Erika Hilton. Não é porque ela é trans, é porque ela é extremamente agressiva. A pessoa está sempre berrando. A pessoa que... Juro, Erika Hilton, que né, fez tudo para se tornar uma mulher, ela parece ter ódio mortal das mulheres. Então, não gosto, mas não é porque é trans, é porque eu não gosto da pessoa dela.
0: E eu gosto de ouvir você falar sobre algumas questões que são mais pessoais, como, por exemplo, a questão do casamento. Eu imagino que, para algumas mulheres conservadoras, também deva causar um pouco de confusão. E eu acho que você tem como missão aqui nesse mundo realmente fazer as pessoas pensarem além da caixinha. Como foi para você a experiência, ou seja, passar pelo casamento, pelo divórcio e ter toda essa projeção sozinha, ao mesmo tempo que você tem a projeção num grupo que tende a acreditar que as mulheres são mais fortes quando estão num lar com um homem, com uma família, com filhos?
24: Não, mas aí eu acho que qualquer ser humano, tanto o homem quanto a mulher, quando está numa parceria de afeto, a gente tem mais força, é engraçado, né? Quando a gente está amando, parece que a gente tem mais força, inclusive, para lutar pelo mundo, né? Agora, eu sou uma pessoa que só acredito em relacionamentos com homens baseado em afeto, em amor, né? Eu não sou contra, mas para mim nunca funcionou. Sem negócio de sexo casual, eu estou fora de fazer. Então, ou eu estou solteira ou eu estou num relacionamento para casar, né? Não tem meio termo comigo. Mas a vida, eu estava até conversando com meus amigos, né? Eu, por personalidade, era para estar casada com o mesmo namorado desde os 14 anos, tipo assim, Bon Jovi, né? Porque eu sou uma criatura de hábitos e eu não me enjoo, eu repito a mesma coisa a vários, mas a minha vida, por questões externas e também eu demorei muito para amadurecer emocionalmente, entendeu? Então, eu sempre escolhi pessoas que não eram... que não combinavam comigo, né? Tem gente que amadurece mais rápido. Eu, emocionalmente, amadureci muito tarde. Então, é por isso que eu acho que eu me divorciei. Já casei duas vezes, me separei as duas vezes, né? E, enfim, estarei solteira até o meu coração se apaixonar.
0: Em que tipo de amor você acredita?
24: Eu acredito na fidelidade, acredito no companheirismo, não acredito em relacionamento aberto, não acredito nessa coisa de transar com todo mundo. Todo mundo que eu conheço que transa com todo mundo acaba sempre carente. Para mim, eu acho que sexo é pelo menos ao meu ver, de novo, gente, eu só falo de mim, tá? Cada um vive como quiser. É uma expressão do meu amor, não acredito no sexo por sexo, para mim não quer dizer nada. Agora, é aquilo que eu estou falando, a minha vida, ela teve muitas... Eu já vivi em muitos lugares, já fui em muitos lugares, muitas coisas, né? Então, foi uma vida muito rica, né?
0: É difícil isso que você diz, achei interessantíssimo você falar sobre a construção de senso crítico. Quando você tem um repertório muito crítico, se torna mais difícil de se relacionar?
24: Sim, totalmente, né? As pessoas, assim, é horrível falar, né? Mas quanto mais inteligente você é, quanto mais sensível você é, a verdade é que ninguém que é muito inteligente ou que é muito engraçado não vem junto com uma grande sensibilidade, né? Isso torna mais difícil, porque você reconhece o outro muito fácil, né? Você vê, a gente não vê várias pessoas que de fora elas estão em relacionamentos completamente nada a ver, mas elas se mentem, elas não conseguem ver. Eu não tenho isso, entendeu? Eu já vejo de longe, assim. Então é mais complicado, né?
0: Para quem está acompanhando a nossa entrevista pela rádio, pela TMC, nós estamos falando agora no Imprevista com Juliana Moreira Leite. Para quem ainda não conhece, Julie Milk. Para quem já conhece, Julie Milk das redes sociais. Você falou bastante da sua mãe, da sua educação, do seu ambiente familiar. De que forma é que isso te formou?
24: Ah, totalmente. É uma coisa assim, meu pai e minha mãe... Os dois, meu pai morreu, infelizmente. Eles são pessoas muito cultas e muito inteligentes. E, ao mesmo tempo, pessoas do trabalho. É aquilo que eu estava falando. A minha mãe uma vez falou assim, ai, meu Deus, eu olho para vocês três. E, por exemplo, eu tenho os meus dois irmãos são muito inteligentes, maior sucesso, cada um na sua área do trabalho, né? Muito bem-sucedidos, mas a minha mãe, ela acha que nós conservamos uma ingenuidade que as pessoas não têm. Aí, outro dia, ela virou e falou assim, mas também, né, porque eu e o seu pai, bem ou mal, nós somos pessoas do bem. Então, quando você é pessoa do bem, você cria filhos que são pessoas do bem. E o mundo não é bem assim, né? Então, ela fala, o medo dela de eu chegar em Brasília, ela fala, minha filha, você estudou no SEAT, entendeu? Você não veio, porque muita gente usa a política para roubar, para passar a perna. Então, ela tem medo de eu chegar com essa... Ela sabe que eu sou idealista, ela sabe que eu tenho, né, isso. Então, e pessoas que sempre trabalharam muito. É engraçado, né? Porque tanto meu pai como minha mãe, os dois nasceram em berço de ouro, mas os dois ralaram cada um na sua área sozinho e construíram uma história bonita, né? Minha mãe era socióloga, meu pai era empresário. Eu devo tudo a eles. Aí você está falando assim, ah, é difícil você estar tão exposta em não ter um parceiro. Não é, mas você sabe que eu sinto mais falta do meu pai. Cada porrada que eu levo, cada coisa que acontece, eu fico assim, às vezes, outro dia eu estava chorando, porque eu não acreditei. Eu falei, ai pai, por que você morreu logo agora? Porque meu pai era uma pessoa muito forte. E apesar de a gente ter uma relação de afeto, tanto com meu pai como com a minha mãe, eles não são nem pai nem mãe de Missy, tá? É isso que eu tô falando. Eles sempre foram pessoas muito, assim, não de crítica, não, mas de falar as coisas, né? Mas eu sinto falta, das vezes, de poder conversar com um homem que me ama, no sentido, e sabe lidar no mundo, entendeu? Então, assim, eu acho que eu sinto mais falta do meu pai do que de um parceiro. São coisas diferentes. É claro que eu gostaria de estar no relacionamento, mas...
0: Uma orientação segura.
24: Nessa exposição, sim. Mas aí é engraçado, se acredito ou não, né? Eu acredito. Deus botou uns homens na minha vida, assim, impressionante, que tem o maior carinho por mim, pessoas importantes, tanto na política quanto... É isso que eu estou falando. E eles me ajudam, sabe? Por exemplo, há um tempo atrás, um ataque que eu estava sofrendo sem parar, o meu ex-chefe, que é uma pessoa que eu tenho o maior carinho, né, lá, o dono da West, ele me ligou e ele só queria saber como é que eu estava, entendeu? Se eu estava bem, aí me levou para almoçar e dizendo que estava comigo, que a Oeste estava do meu lado. Então, assim, é legal, eu, apesar de não ter meu pai aqui, eu tenho esses homens que têm carinho por mim e me protegem, sabe?
0: E respeitam.
24: É, tem, assim, o outro ataque que eu sofri, eu tenho um amigo meu que é senador, ele me ligou o fim de semana inteiro e ele falava, olha, sai da rede social. Então, assim, tem essa galera que tem mais esquina do que eu na política e que conseguem ver meu coração e, de certa forma, me protegem. Então, eu acho que, enfim, eu sinto que é Deus botando essas figuras masculinas me orientando em quando eu, entendeu? Sinto falta do meu pai para me orientar.
0: Nesse sentido, a educação é uma grande lacuna aqui no nosso país. A gente tem um problema muito sério. Falta investimento, falta olhar, inclusive, para o modelo de educação que a gente
24: muito
0: tem.
24: Muito antigo, muito retrógrado, não está preparando ninguém para o mundo real, né? Assim, para você preparar no mundo real, isso que é um horror. Você tem que ser elite da elite, entendeu? Para ir numa escola onde você... Porque a gente vive num mundo globalizado, né? A gente vive... As coisas não eram como antigamente, né? Então, educação é tudo. Olha, eu vou te falar. Para além da educação de casa, né? Eu sempre estudei em escola particular, mas quando eu fui morar em Nova York, eu estudei numa escola pública em Manhattan. Cara, era uma loucura, porque era uma escola pública, acho que era em Chelsea, que tinha, assim, 12 mil estudantes. Era muita coisa, tá? Porque a escola que eu estudava no Rio, que a minha mãe tanto fala, o SEAT, era uma escola pequena, devia ter uns 500 alunos, onde todo mundo conhecia, era num castelo, era completamente diferente. Caí numa escola pública, onde eu entrava todo dia entre detector de metal, isso nos anos 80. Tudo que eu aprendi lá me formou. Eu lembro, gente, eu lembro, assim, o pessoal fala, Estados Unidos só aprende sobre os Estados Unidos, é mentira, tudo que eu aprendi lá de história mundial, de Segunda Guerra Mundial, eu lembro que na época caiu o mundo, o muro de Berlim, e a gente estudando sobre isso, a gente tinha aula de filosofia no Metropolitan, todos os livros, tinha uma coisa que não sei se deve ter hoje em dia, né? Era o tal do Book Report, a gente tinha que ler, sabe, sempre um livro, escrever sobre o livro, todos esses escritores que eu aprendi, que eles me ensinaram até hoje, me moldaram, entende? Então, era uma educação pública de altíssima qualidade, isso muda.
0: Tudo isso sobre o que você está falando é muito inacessível para a maior parte dos brasileiros.
24: Completamente, é elite da elite, não é nem a classe média. Hoje em dia, para você ter o tipo de educação que eu tive na high school em Nova York, você tem que desembarcar 10 mil por mês, 12 mil, quem tem isso? O pai, então, tem que ganhar 50, 60, ninguém, é muito triste, né, o que está acontecendo.
0: Você se vê numa situação de privilégio?
24: Ué, claro, né? Como não? Eu tive acesso à educação, eu sou uma pessoa que tive amor, mais do que isso, né? Porque tem gente, uma vez eu vi, tem um dos homens mais ricos do mundo, o Warren Buffett, ele é crânio, é uma pessoa espetacular, vamos pesquisar sobre ele, tem até um documentário dele chamado Buffett, que eu choro toda vez. O Warren Buffett, nesse documentário, ele vira e fala assim, Na corrida do DNA, eu já saio ganhando. Eu sou um homem branco nos Estados Unidos. Você ser um homem branco nos Estados Unidos é milhões de vezes mais fácil do que você ser um homem preto na Rocinha. Ou você ser um homem preto aqui, entendeu? Até do ABC, é o que eu estou dizendo. Claro que tem coisas que já te põem na corrida da frente, entendeu? Então, obviamente, que eu ser uma pessoa que nasci numa família com muito amor, tenho irmãos que a gente se ama... Você está entendendo? Tudo isso me deu a base para eu ser quem eu sou. E, principalmente, eu tive acesso tanto a escolas particulares quanto a escolas públicas em Nova York. Quem que tem a chance de estudar em Manhattan? Quase ninguém, entendeu? Então, claro que tudo isso já me põe numa situação de privilégio, é óbvio.
0: E muitas pessoas usam essa situação de privilégio para... tirar o poder crítico das outras, dizer, não, você não pode participar das discussões aqui sobre o nosso país, sobre a nossa política, porque você não tem poder de fala.
24: Mas quem é esse poder de fala? É a coisa mais ridícula do mundo.
0: Lugar de fala.
24: Eu tenho pavor disso. eu nunca perdi um filho, né? Eu sei muito bem, porque eu já tive alguns amigos que morreram muito cedo e já tive duas amigas assassinadas. Eu sei o que faz com a família. Eu não preciso ser mãe para saber que não tem nada igual como você criar um ser humano, dar o seu amor e alguém vai lá e faz pedacinho com seu filho. Você está entendendo? Você não precisa. Agora, de qualquer jeito, eu sou brasileira, eu vivo aqui, eu sofro aqui, eu sofro com a violência, eu sofro com salários baixos. Você entende? Você sabe disso, que você está no jornalismo. A gente trabalha, trabalha, ganha nada. Jornalista é uma questão de amor. Quem faz jornalismo sério é por amor. Quando eu estava pensando em entrar na política, eu saí para jantar com o meu ex-chefe e ele não queria, obviamente, não queria que eu saísse. Ele virou e falou assim... Eu falei, por que você quer entrar? Eu falei, porque eu quero fazer a diferença. Ele falou assim, mas você faz a diferença no jornalismo. Ele falou, tem duas maneiras de mudar o Brasil, através da boa informação e através da política. E eu fiquei até orgulhosa, porque é verdade, entendeu? Então, eu tenho essa coisa de querer mudar, de fazer a diferença. Acho que já venho fazendo, né? Pelo menos abrindo a cabeça das pessoas, né? Você vê, eu danço, eu brinco. O pessoal fala, você não vai deixar de fazer fashion police? Jamais, gente. O bom humor faz parte de mim.
23: Eu ia falar sobre isso. Primeiro que eu ia fazer essa analogia, o amor pelo jornalismo, o amor pela política, que, na verdade, a política deveria ser o amor pelo todo.
24: Mas você está entendendo que é a mesma coisa? Quem está no jornalismo, eu estou falando de pessoas corretas, quem está no jornalismo e quem está na política são pessoas que têm uma ideologia de mudar o mundo. Eu vou dar um exemplo, essa história do Daniel Vorcaro. Quando, eu neguei na hora, eu não sabia, e aí eu comecei a ver esses influenciadores e jornalistas de direita postando aquilo que eu neguei. Quando eu olhei aquilo, meu coração quebrou mil vezes, porque eu falei, meu Deus do céu, galera. É porque isso, como é que você aponta o dedo e fala, ai, Lula, seu corrupto, quando você está levando dinheiro do Daniel Vorcaro? Isso é uma coisa que não faz, assim, para mim não faz sentido.
23: Agora, do seu jeito caricato, que você pretende não perder, não parece aquela pessoa que a mãe tem como careta? Porque quando a gente pensa em alguém mais careta, a gente não pensa numa pessoa tão cheio de personalidade como você. Isso é uma coisa que você quer manter quando você segue esse projeto político?
24: Assim, não tem como eu não manter. Sou eu, né?
23: Você não consegue?
24: É um tipo. Não, não é um tipo.
23: Não é uma personagem?
24: Não, se você conviver comigo, não. Agora, tem uma coisa que as pessoas ficam impressionadas. Eu, no meu dia a dia, sou muito na minha, né? Assim, eu tive um namorado, na verdade, noivo. Eu já estava famosa, mas nem tanto. E ele ficou muito impressionado, porque eu, no dia a dia, sou muito calminha, muito na minha. Eu não sou uma pessoa, assim, que dou minha opinião para tudo. Então, isso é uma coisa. Não é o personagem, mas eu sou mais na minha, né? Na convivência. Eu diria até um pouco tímida. Não, eu sou careta nisso, entendeu? Por exemplo, bom, posso até falar, não estou nem aí. O que eu gosto dela, não tem problema. Meu pai morreu tem... Ai, gente, meu irmão vai me matar. Para mim parece que tem 2 anos, tá? Mas parece que tem mais 3. Ou para mim parece que foi ontem. E aí, outro de um amigo meu virou para mim e falou assim, nossa, eu estava na casa de fulano de tal, ele virou para mim e falou, estou namorando a viúva do Moreira Leite. Aí eu olhei assim, eu falei, a minha madrasta, né? Sendo que a minha madrasta, gente, quando meu pai morreu, eles tinham uma relação de amor, de verdade. Ela queria ficar falando o tempo todo em morrer, o tempo todo em morrer. Aí eu falei assim, como assim? Tá namorando? Eu falei assim, tá. Ele falou, tô namorando a viúva do Moreira Leite. Eu falei, e a pai da minha amiga? Aí eu falei, ela tá namorando? Aí o meu amigo falou, tá. Aí eu ligo, aí tô eu, meus irmãos lá, eu tava até com a minha mãe. Eu falei, ih, gente, você não vai acreditar, a Marilu tá namorando não sei quem. Aí o meu irmão mais novo falou, caguei, porque o homem é muito engraçado, né? Eu falei, como assim, gente? Meu papai morreu outro dia, que absurdo. Aí, não tem mais luto, não? A minha mãe, mas Juliana, aí o Tom, sei lá, já tem 3 anos. Eu falei, 3 anos é nada, é outro dia. A minha mãe, e a Juliana está pensando naqueles lutos de antigamente, as pessoas de preto chorando. Eu falei, claro, eu fico abismada. Aí o meu irmão mais velho só falou assim, não, qual é o nome do cara? Eu vou mandar ele fazer total separação de bens. Então os homens estavam nem aí e eu estava ofendidíssima. E aí a minha mãe tirando sarro. Igual uma vez, eu não vou falar, um cara também muito importante de jornalismo lá. Eu
0: achei engraçado que você não fala nomes, não. Mas a história você conta.
24: Mas é verdade, então eles estavam rindo da minha cara. Os homens que são mais pragmáticos, o mais velho estava tirando sarro e o mais novo falando, caguei, sabe? E a minha mãe, a Juliana, vê aquelas mulheres de preto durante anos no luto e eu falei, é claro, eu fiquei ofendidíssima. Como se ela tivesse, assim, é uma loucura. Eu não entendo isso, gente. A pessoa morre no outro dia, já tá... Eu também não entendo. A pessoa termina no outro dia, já tá namorando outro. Eu nunca entendi isso.
0: Pra você, o luto tem que ser uma coisa mais vivida.
24: Ah, eu vivo. É, eu nem consigo me forçar, entendeu? É, não dá. É assim, eu, por exemplo, eu fiquei, da última separação, eu fiquei... um ano que eu não queria saber de nada. Agora eu já tô de boa.
0: E você fala abertamente sobre isso? Sobre separação? Sobre solidão?
24: Falo. No meu livro, Eu Não Pedi Por Nada Disso, eu falo bem. Aliás, outro dia eu fui conversar com um cara que ele é o presidente do prêmio Jabuti.

0: tenho medo da solidão, não. É, mas eu tenho medo de escolher de novo alguém errado e perder meu tempo. Eu tenho medo da perda de tempo.
1: Por quê? O que é o tempo para você?
0: Porque é tudo, principalmente depois que você faz 50 anos, né? É tudo que você tem. Principalmente depois que você enterra um pai. É tudo que você tem, né? E aí é uma coisa engraçada, de fato, quando você perde um pai, e assim, você vai vendo os avós vão morrendo, as pessoas em sua volta, elas vão tendo um peso grande, entendeu? Então, eu tenho medo disso. O tempo é a única coisa que a gente não tem como ganhar de volta, entendeu?
1: Mas você olha para trás e você tem arrependimentos?
0: Tenho. Milhões.
1: Você não é o tipo de pessoa, então, fala que não se arrepende, que viveu e que aprendeu.
0: Eu me arrependo de tudo, gente. Eu me arrependo de coisas que eu fiz errado e que se eu pudesse voltar atrás. Eu sempre peço desculpa, nem todo mundo aceita, né? Mas eu peço. Outro dia mesmo, fiquei com culpa, porque, enfim, eu fiz uns vídeos, enfim. E aí, não parei para pensar no fator humano da pessoa, entendeu? Tem a ver com o Daniel Vorcaro, mas... E aí, alguém ligou para uma amiga minha, queria falar comigo, aí a pessoa me liga para explicar como a pessoa era, como ela não é. Minha filha, eu quase chorei, saí apagando tudo, eu tenho me arrependido totalmente, e aí falei para a pessoa, assim, me desculpa, essa história é tão feia que eu não parei para olhar nas pessoas que estão envolvidas nisso, mas que não são pessoas ruins, entendeu? Que é bem ou mal, o Daniel era bonitão, né? Era fácil você cair na rede dele, né? Então, então, por exemplo, isso foi um arrependimento que eu tive, me senti muito mal de ter tratado de forma leviana a vida de uma pessoa que não merecia, entendeu? Então, enfim, eu me arrependo de relacionamentos que eu tive com pessoas muito nada a ver, mas é porque eu tinha zero neurônio. Então, assim, eu me arrependo, entendeu? Eu me arrependo de coisas que... Claro que eu me arrependo, gente. A gente tenta fazer melhor, né? Tem uma frase que eu adoro, que era de uma escritora americana, poetisa que morreu, maravilhosa, chamada Maya Angelou. Uhum. E ela falava assim, when you know better, you do better. Que quando você sabe, entendeu? Você entende melhor a situação, você faz melhor. Então, muitas vezes, a gente age de maneira errada porque a gente é ignorante perante, entendeu? A situação. Claro que eu me arrependo.
1: Quem é a pessoa que você mais admira hoje?
0: Eu acho que é o meu irmão, é Tom. É, o meu irmão Tom é um ser humano assim. Não é porque ele é meu irmão, não, mas eu chego, todo mundo, ele é unanimidade. Que ser humano fantástico. Ele nasceu pronto. Isso é uma coisa engraçada, né? Não sei se você é a mãe, mas para quem é a
1: ainda
0: mãe...
1: Não.
0: Né? Vai ser. Você de criança consegue ver a personalidade. O Tom nasceu pronto. Ele nunca encheu o nosso saco, nunca encheu o saco da mamãe, nem do papai. É um menininho assim, até hoje ele é um ser humano muito do bem. Ele se preocupa, ele é um CEO de uma grande empresa, mas ele faz o capitalismo consciente. Cara, qualquer pessoa que eu conheço, desde de garçom, não sei o quê, que trabalha para o Tom, todo mundo é apaixonado por ele.
1: E o que o Tom tem que você gostaria de ter também? Ou seja, o que falta em você?
0: Aprendi muito com ele. Outro dia aprendi muito com ele, com meu pai. Por exemplo, até a coisa de não reagir, eu aprendi muito, de não reagir a situações que não vale a pena. O Tom, ele é a pessoa mais inteligente emocionalmente que eu conheci na vida, não tem ninguém igual. E isso leva as pessoas longe, né? O que faltou, o que, que eu estou te dizendo, por eu ser imatura emocionalmente, mas hoje em dia eu tenho isso. Mas eu aprendi tanto com meu pai quanto com ele. É essa inteligência emocional. Por exemplo, uma vez eu tive uma situação de... Enfim, não foi de violência não, né? Mas o cara me trancou na casa e não queria deixar eu sair. E aí eu liguei. Tem muitos anos isso. Eu morava em Curitiba. Aí eu liguei para meu irmão, que estava em Búzios, era um feriado. E eu falei, Tom... E eu não faço isso. Eu não sou aquela pessoa que ligo, que faço drama. Tanto que quando eu me separei, nem ele nem meu pai achava que estava tudo muito bem, porque eu não fico lavando roupa suja com a família, né? Mas ele sabe que eu sou muito séria. Eu falei, Tom, eu estou com um problema aqui. Ele falou, eu preciso. E aí eu falei, precisa. Porque eu chamei a polícia chegou lá, isso é muito engraçado, de novo, a misoginia. A polícia chegou lá no apartamento, eu falei, ele trancou, não deixou sair, não sei o quê.

0: o apartamento é meu e tal, a polícia olhou meio assim para mim, pô, o que que essa mulher tá fazendo aqui, não sei o quê, olhou e simplesmente não me ajudou. E aí o cara me continuou me mandando, foi uma cena doida. Aí o Tom pegou um, olha, ele foi de Búzios pro Galeão, do Galeão parou em Curitiba, chegou lá, e aí na hora que ele chegou, obviamente, tudo foi resolvido, porque homem é uma loucura, respeita homem, mas não respeita mulher. E o Tom subiu, meu irmão era campeão de jiu-jitsu, né? Ele subiu, pegou as coisas, me pegou, aí botou o cara para fora, chamou o chaveiro para mudar a chave. E aí o meu irmão mais velho, que estava nos Estados Unidos, ligou para ele e falou assim: "E aí, você arrebentou a cara dele?" Aí o Tom falou assim: "Porra, irmão, eu tive que olhar reto, eu não podia olhar, porque se meu olhar cruzasse com ele, ia ficar bonito. Mas assim, eu sou um empresário, eu sou um pai de família, entendeu? Eu não posso me queimar por um babaca." Então ele falou: "Não, eu não pude nem olhar." Então assim, então ele foi, fez as coisas, botou o cara para fora sem olhar, porque o Tom falou pro meu irmão: "Se meu olhar cruzasse com dele, ia ficar feio." Então essa inteligência de não sair arrumando confusão com quando não vale a pena, entende?
1: Histórias de Juliana Moreira Leite. Agora, indo um pouco mais para a política, já nos encaminhando aqui para o final do nosso papo. Qual é o político mais superestimado do Brasil?
0: É Érica Hilton. É um engodo. É literalmente um engodo da política.
1: Quem seria um péssimo presidente ou quem? Quem seria, vai? Um péssimo presidente, mas um ótimo amigo.
0: Ah, sei lá, né, Eduardo Suplicy. Ele é tão fofinho.
1: Bom, você acha que a internet te tornou mais corajosa?
0: Não. Não, coragem sempre foi uma coisa que eu tive. Aí vem de novo da minha criação. Quando você é criada com amor e com autoestima, você não se dobra.
1: E qual é uma opinião que você tem que incomoda as pessoas que são de centro-direita?
0: A pessoa achar que porque é de direita é honesto. Se vocês acharem que, assim, eu quero e luto para isso, para tirar a esquerda do poder, mas se você acha que na hora que a direita entrar, vai acabar a corrupção em Brasília, você está sendo muito ingênuo.
1: É uma luta que vai ter que durar anos e anos, infelizmente.
0: É cultural, né? A gente teria que ser descoberto pelos ingleses, não pelos portugueses. Vai lá de trás. Essa é verdade, essa cultura do, né, literalmente do maior ganho com menor esforço. A gente vê isso tudo quanto é lugar. Tu não viu ontem a história lá de Campinas, da advogada com o pai? Que deram um rombo de milhões nos clientes, quer dizer, é do micro ao macro, o brasileiro está sempre querendo ganhar um tutu fácil.
1: Juliana, adorei o nosso papo. Acho que foi engraçado, foi divertido, foi leve e também foi profundo. Muito legal conversar com você. Obrigada pelas suas opiniões, sem papas na língua. E que isso se mantenha, que a sua vontade de mudar e de tirar esse desvio moral do nosso caminho se mantenha na sua trajetória.
0: Não, não tem como, né? Igual já a pessoa, se ela não fica careca, com os 40 não fica mais. Se eu não aceitei agora, com 54 anos, 2 milhões do Vorcaro, eu não me vendo mais, né?
1: Isso daí é uma, assim, você realmente tem algo, uma carta na manga muito poderosa para o resto da vida.
0: É, mas eu acho que a integridade é tudo que a gente tem, né? Eu estava falando para você. Eu brinco, mas eu falo com a minha mãe, pelo menos toda vez que você vê meu nome no jornal, é do lado certo da história. Você imagina que vergonha citar minha mãe lá: "Juliana, está aqui, você recebeu 2 milhões do Daniel Vorcaro, meu irmão estava lá, Juliana Moreira Leite." Entende? Então, eu acho que tudo que a gente tem é a nossa consciência e o nosso nome, né? Eu carrego o nome do meu pai com muita seriedade.
1: Obrigada, Juliana, pelo papo.
0: Obrigada a você.
1: Esse foi o Imprevista dessa semana. Semana que vem tem mais, sempre às quintas-feiras, novo episódio do Imprevista, às 11 horas da manhã, no nosso canal do YouTube, TMC News BR. Até semana que vem. Tchau.
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7: Uma e 55 de volta aqui com as informações do Rio de Janeiro. Eu sou Leonardo Rezende. Vamos atualizar algumas informações aqui do nosso estado e da nossa cidade. Você que está acompanhando a gente desde cedo, a gente mais cedo também trouxe informações sobre a ação movida pelo Ministério Público Federal contra o programa Tolerância Zero lançado pela Prefeitura, né, contra a atuação dos ambulantes ali na orla de Copacabana, ambulantes irregulares que atuam ali na praia de Copacabana, do Leme, Ipanema e também Leblon. O prefeito Eduardo Cavalieri falou sobre essa ação, respondeu, né, melhor dizendo, sobre essa ação movida pelo MPF hoje numa agenda aqui no Rio de Janeiro. E quem tem mais informações é a nossa repórter Luísa Rodrigues. Não, peraí, eu já volto com ela, vou trazer as informações sobre esse assunto, porque a gente tem uma fala prefeito falando sobre isso e respondendo essa ação movida pelo MPF. Vamos ouvir.

0: todos os indícios. É uma absoluta inversão de valores. Né, diante de todas as notícias, de todos os indícios, inclusive com as forças policiais, né, da presença do crime organizado, né, nesse território, né, nessa parte do Rio de Janeiro, esse promotor ficou inerte, ficou omisso. Eu acredito que a Justiça Federal deve ratificar o óbvio, que é a competência do governo do Estado atuar com as polícias e a competência da Prefeitura do Rio atuar como Prefeitura do Rio, garantindo o espaço público preservado para a população e para a Prefeitura.
1: É isso, a ver o que vai sair dessa ação movida pelo MPF, a prefeitura respondendo aí à altura, criticando o posicionamento dessa ação, né, movida, mas a prefeitura também tentando inibir a atuação desses ambulantes irregulares na orla de Copacabana. 1h57 agora, a gente volta a acompanhar a nossa programação em rede aqui na TMC.
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1: Pra você que tá sintonizado na TMC, sim, Transamérica agora é TMC, quem escuta sabe, seja muito bem-vindo ao Sobremesa, o seu programa favorito, comigo, Lucas Salles, e também com ela, Mini Ruth.
2: Oi, gente, bora começar mais um dia maravigold, né, Batistinha?
3: Nossa senhora, que vocabulário é esse que você usa, onde você aprendeu isso?
2: Six Seven.
1: Não, peraí, Maravigold não é da nova geração, não. Six Seven até vai, mas Maravigold é lá atrás.
2: Ah, eu acho que você tá tancando com a minha cara.
1: Ih, aí não deu pra entender.
3: Amigos ouvintes da TMC, já estamos em vídeo também pelo nosso canal no YouTube, TMC News BR. Você vai lá, comenta, bota lá, ó, taca o dedo no joinha, se inscreva no nosso canal, que hoje o programa é um programa... Você que tá em vídeo, você vai ver a minha elegância.
1: É verdade. Hoje o Batista, né, está muito bem trajado, está usando um terno, um paletó lindíssimo.
3: Sim.
1: Tanto ele quanto a Mini Ruth também está muito bonita, muito elegante.
2: Já pensou em fechar um consignado, Lucas?
1: Bom, e pra você que ainda não acompanha a gente em vídeo, sintonize lá no nosso canal no YouTube, @TMC News, como bem o Batista disse. E você também pode participar do nosso programinha de meu Deus, através do nosso WhatsApp. Anota aí, ó, 011 97221 1001. Você pode responder a pergunta do dia, que é...
3: A pergunta do dia é a seguinte: qual é aquela conta que você paga com a maior tristeza, aquela que chega até os olhos ficarem marejados?
1: Miniguti?
2: Ai, gente, acho que todas, mas principalmente eu não gosto de comprar botijão de gás, sabia? Me dá nos nervos.
3: É mesmo?
2: Nossa, eu odeio comprar botijão de gás, sério.
1: Olha, eu tenho um problema psicológico que é... Eu não gosto de gastar dinheiro para comigo. Olha que loucura. Quando eu quero comprar algo para mim mesmo, eu fico pensando, ah, mas será que eu preciso? Será mesmo? Ah, é muito dinheiro. Será? Não é melhor guardar? Eu fico pensando, aí eu compro para os outros, mas para mim,
3: vendo? Não. Aquela conta que você paga com tristeza.
1: É, exatamente.
2: E streaming também eu não gosto de pagar, porque primeiro que eu acho muito caro, segundo que tem tudo, às vezes, no YouTube, é só, né, pesquisar.
1: Tá.
2: Mas, é, e eu não paro em casa também pra ficar assistindo.
3: É mesmo?
2: É.
3: Acho que a conta que eu mais pago com tristeza é a conta do motel.
1: Por quê?
3: Porque eu sei que eu vou ficar tão pouco tempo lá.
2: Podia cobrar por minuto, né, Batista?
3: Me dá uma tristeza.
1: Por que que eles cobram por 12 horas?
3: O que, né, eu vou fazer? Pra quê? Pernoite? Pra que pernoite no motel?
1: O que que eu vou fazer, né, com as outras 11 horas e 54 minutos? Não tem o que fazer. Pelo amor de Deus.
3: Pra que pernoite?
1: Então
3: pra
1: manda
3: quê?
1: Pra gente o que é que você paga com tristeza. Aquela conta que não dói no teu coração, aí não devia estar fazendo, mas você vai lá e compra. Manda pra gente no nosso WhatsApp, 011 97221 1001. E amigos, eu gostaria de trazer uma pequena lembrança pra você que usa o seu dinheiro pagando inteligência artificial. Saiba que você tá gastando errado, porque temos uma inteligência artificial gratuita e que é muito superior às essas. Nós temos aqui a nossa própria IA, a nossa ignorância artificial. Senhoras e senhores, começa agora o quadro ChatGPT. Como funciona? Eu vou fazer uma pergunta para o ChatGPT, o famoso ChatGPT, e depois vou fazer a mesma pergunta para o ChatGPT. Você vai ver a diferença. Vamos lá. ChatGPT. O que fazer quando uma pessoa chata quer misturar política com futebol?
2: Respeite o posicionamento de cada um. No final, somos todos brasileiros.
1: Bom, ok, boa resposta. Vamos agora para o ChatGPT. ChatGPT, o que fazer com aquelas pessoas que ficam misturando política com futebol?
3: Cadastra como mesário, a eleição tá aí. Entra no site, né, do TSE e cadastra como mensagem. O cara vai receber um chamado, não sei nem de onde vem. É?
1: Pô, não quer falar de política? Então vai ser mensagem. Próxima pergunta. ChatGPT. Como saber se uma pessoa está mentindo?
2: Ai, ai. Observe com atenção. Evite tirar conclusões apressadas.
1: Ok. ChatGPT. Como saber se uma pessoa está mentindo?
3: A mente também. Eu gosto de mentir também. É uma mentirinha. Nós vamos falar isso com o nosso convidado.
1: Vamos,
3: né? Bem falar melhor, sobre mentira, melhor, sobre tudo isso que está acontecendo.
1: Não é, inclusive, não só falar de mentira, como também falar das respostas que a gente recebe aqui. Eu fico vendo comentário no nosso canal no YouTube, vejo mensagens que as pessoas mandam. Vocês precisam ser, além de participativos, também se decidir, porque ficam me chamando uma hora de esquerdista, outra hora de direitista, outra... Agora, a única coisa que todo mundo concorda é me chamar de gordinho. Todo mundo me chama de gordinho. Falando nisso,
3: Fofes,
1: eu quero saber o que é que o pessoal já tem respondido já pra gente na nossa enquete do dia. Qual é a conta que você paga e que dói no coração? Por favor, Marcelo Batista.
3: É, pelo 11972221. É, 1001. Olha, me deu até engasopada aqui.
2: É a idade, né, galera? É, nessa idade ABC é complicado.
1: Cara, a gente tem que criar o bordão que é: olha o ABC, Batista.
3: O Lucas Moura diz o seguinte: eu parcelei a camisa da seleção em 4 vezes. Toda parcela que eu for pagar, dói. Eu vou lembrar do Haaland.
1: Ai. Tinha que parcelar em 6 vezes. 6 vezes tinha que parcelar. Ah. Que é pra ter pelo menos uma brincadeira com o Hexa.
2: Gente, sabe o que é pior? Eu sou solteira, acabo saindo com um boy ou outro. Aí, às vezes, quando eu gosto do ficante, eu acabo, sim, né, comprando um presentinho pro ficante. E é ruim quando você parcela, porque às vezes o relacionamento já acabou e você tá lá pagando a parcela.
3: É horrível isso. Pra que comprar presente pra ficante?
2: Ah, pra atrair um pouco mais,
3: qual,
2: né?
3: Qual foi o último presente que você deu?
2: Eu comprei uma camisa do Corinthians original.
1: Oh, olha! Pro ficante?
2: É, só que aí ele apareceu namorando, eu não dei, peguei pra mim. Sério.
1: É mesmo? Tem um corintiano triste aí hoje. Olha, a gente tá falando aqui de comentários, eu tenho um comentário no YouTube que eu achei maravilhoso. O Zé Guerra, 123, falou: gente, primeira vez que vejo no YouTube. Olha que legal. O apresentador era do Parafernália, né? A Mini Ruth é muito engraçada. E o Batista é um coroa bonitão. Tá vendo?
3: Tá vendo? Eu sou lindo.
1: Muito
3: tá
1: lindo. E eu quero saber outro comentário da nossa enquete. Vai, Mini Ruth.
2: Olha lá, o Henrique Gomes, ele mandou: o seguro do celular dói, viu? Pago mais pra proteger o celular do que a mim mesmo.
1: Ah, é, realmente. E dá uma dorzinha no coração, né?
2: Dá, né?
1: Você às vezes até torce pra ser roubado, né?
2: Ai, credo, isso não, jamais.
1: Até bater o dinheiro no
3: dia civil, né? O Brasil é um país... Será que tem algum outro país no mundo que você tem que fazer seguro de celular?
1: Você acredita que a Apple tinha um seguro, mas não era pra roubo?
3: É pra quebra,
1: é pra essas quebra, coisas. Pra ter algum problema, ou se você perdeu o celular.
3: Sim, você acha que tem algum país no mundo, eu quero saber, se tiver alguém aí, eu quero saber se tem algum país no mundo, eu vou perguntar pro Pondé, nosso convidado que chega daqui a pouco, se tem algum país no mundo que você tem que fazer seguro pra celular. E carro, nossa, blindado, então? Que verdade, país só... que tem carro blindado?
1: Não, e destrói totalmente o carro. Carro blindado destrói, desvaloriza o carro. Você vai querer revender o carro?
3: Hoje não desvaloriza, não. Que hoje
2: é,
3: que
2: é,
3: não,
2: hoje qualquer tá um caríssimo.
1: É. Gente, é verdade. Qualquer um que for comprar carro, você sabe que o carro blindado é muito mais barato. E é muito louco, né? Porque acaba sendo um mal necessário ter carro blindado.
3: Estados Unidos, acho que só o Trump anda de carro blindado. Só?
2: Será?
3: Né?
2: Só. Eu sei que eu tenho muito problemas em ser assaltada, porque sempre que o ladrão fala, me passa o celular, eu passo meu número.
1: Amigos, vamos então para a nossa entrevista de hoje. Sempre trazemos aqui um convidado especial, um convidado de honra, e hoje não será diferente. O nosso convidado, ele é um dos maiores, acho que um dos maiores pensadores da atualidade. Ele também é filósofo, palavra esta que está em desuso, sabia, Mini Ruth?
2: Olha, filósofo.
1: Filósofo, doutor em filosofia e também colunista, inclusive aqui da TMC. Ele está sempre pela manhã no TMC 360. Você pode acompanhar toda terça, quinta e sexta. Senhoras e senhores, vamos receber ele, o incrível, incomparável, insubstituível, Luiz Felipe Pondé!
4: Tudo bom?
1: Tudo ótimo. Obrigado
4: pelo convite.
1: Pelo amor de Deus. Nós é que agradecemos você ter aceito. Porque o convite a gente faz a milhares. Poucos aceitam. Então, muito obrigado por você ter aceito.
4: Então, tem que agradecer a mim por ter aceitado.
1: Exatamente. Exato. Seja bem-vindo, Pondé. Primeira pergunta de hoje, quem vai fazer é ele, Marcelo Batista.
3: Primeira pergunta, aquela coisa, ser ou não ser burro, hoje eu vou descobrir, né? Porque eu vou me sentir uma anta aqui. Ô, Pondé, é uma pergunta filosófica, talvez você nunca tenha respondido em nenhuma entrevista essa pergunta. Qual seria a sua sobremesa preferida?
4: Fácil.
1: Boa.
4: Tiramisu.
1: Tiramisu, mais um ponto para o tiramisu, senhoras e senhores. Arrisco-me a dizer que é um dos primeiros votos para o tiramisu.
4: Ah, é? Um dos primeiros?
1: Um dos primeiros, nem todos. É, muitos, não, de verdade, muitos falam pudim. É, acho que o mais diferentão foi, sei lá, um manjar de coco com calda de amora.
2: Strudel também
1: tem um voto, então...
4: Ah, não, tiramisu, sem dúvida.
1: Tiramisu é uma delícia, é um doce italiano, que é um doce feito com café. E por que ele é o seu favorito? Quero filosofar, Pondé.
4: Eu sei lá porque é o favorito, só sei que é.
3: Não, só tá sei que nada sei.
4: Eu gosto de café. Acho que tem mascarpone também.
1: Mascarpone, sim, é um queijo, um tipo de queijo, mascarpone.
4: Também gosto. E é meio gelado.
1: Que bom.
4: Eu gosto de sorvete.
1: Entendi. Você gosta de coisas frias, geladas, mórbidas.
2: O geladinho
4: não,
2: ajuda.
4: Mórbidas não. Mórbidas não.
2: O geladinho ajuda a refrescar a cabeça na hora de pensar um pouco?
4: Olha, se esse gelado for cerveja, não necessariamente, porque você entra numa outra vibe.
1: Tá vendo?
4: Né? Mas eu gosto de frio, mais do que do calor.
1: Este é o nosso filósofo Pondé, a careca mais culta de toda a face brasileira, todo o território nacional, é o homem mais inteligente. E me entregaram aqui um livro que eu acho que
4: não
1: que
4: era é meu.
1: Não é seu. Não. Eu acho que é um livro que você estava lendo.
4: É.
1: Três Mestres, com a história de Balzac, Dickens e Dostoiévski, do Stefan Zweig, do Sétimo Selo. Eu vou devolver o livro, porque não é seu, não é para divulgação. É para deleite pessoal.
4: É que ele catou aqui e já passou adiante. Eu já ia lançando o livro, mas eu não sabia que eu devia trazer.
1: Então seja muito bem-vindo. Vamos começar a nossa entrevista.
4: Esse livro é muito bom.
1: Olha, só uma coisinha, para deixar bem básico. Minha avó está ouvindo a gente, Pondé. E quando a gente.
4: Sua fala, avó?
1: Minha avó.
4: Ah, é coisa séria.
1: Não é tão sério assim,
4: não. Se eu sentar na cadeira direito.
1: É. Quando a gente fala do filósofo, o que é um filósofo? É uma pessoa que tem como profissão ficar pensando, botando a mãozinha embaixo do queixo e fica divagando, fica pensando, falando as coisas que vêm na mente? É isso que faz um filósofo?
4: Essa imagem do filósofo meio assim, né?
1: Sim, com a mão no queixo.
4: É, isso é uma escultura famosa do Rodin, que é o pensador, que o cara tá assim, né? É, então, essa imagem é muito comum. Agora, a filosofia surgiu na Grécia. A característica dela é que é uma forma de pensamento que quer entender as coisas apartado da religião. Isso há 2.500 anos atrás, mais ou menos. E com isso, ela é a mãe da ciência, a mãe de todas as áreas do saber que não religioso, exatamente, né? Apesar que também existe filosofia religiosa. Agora, falando hoje em dia, tem uma longa história que não vou atravessar isso tudo, 2.500 anos, imagina. Falando hoje em dia, o filósofo é alguém que faz a graduação, normalmente faz mestrado, faz doutorado, faz pós-doutorado, trabalha na universidade, dá aula, e alguns, poucos, como eu, além da universidade, vai para a imprensa, para a mídia, né? E você pergunta se a gente fica pensando, a gente lê, com frequência, porque se você não lê, você não alimenta o repertório. Escreve e pensa mesmo, mas não o tempo inteiro. E tem uma coisa importante para pontuar. A pior coisa, uma coisa que eu acho muito pentelha, é se eu tiver, tipo, no almoço da casa de amigos ou num restaurante, e alguém vira e diz assim, ah, você é o Pondé? Pô... Pondé, o que você acha de X? Aí fudeu.
1: Ah.
4: Aí eu não gosto. Porque naquela hora, entendi, eu tô trabalhando.
1: Ah, então você,
4: entendeu,
1: consegue dividir o tempo.
4: Ah, com certeza. Por exemplo, aqui eu tô pensando que daqui a pouco, depois daqui, tem França.
1: Tem França.
4: Entendeu? Então, França e Espanha.
2: França e Espanha, não. Inclusive, você acompanha aqui na TMC, né? Sem delay, sem delay.
1: E o Pondé
4: sem
1: tava
4: delay.
3: Sem delay.
1: E o Pondé tava falando sobre os serviços, que ele também, ele foi pro lado, né, da imprensa, ele agora é comunicador, também filósofo e palestrante. Inclusive, ele tem a palestra Era da Ansiedade, dia 24 de outubro, no Teatro Bradesco, São Paulo. Você pode garantir o seu ingresso e ir lá acompanhar de frente o Pondé. Ver ele sendo o inteligente. O filósofo é muito inteligente. E na TMC também, obviamente, você acompanha sempre toda terça, quinta e sexta pela manhã no TMC 360.
3: A Era da Ansiedade, dia 24 de outubro, faltam uns 3 meses. Você tá ansioso?
4: Não, nem um pouco.
3: Nem um pouco?
4: Nem um pouco, porque, veja... palestra, aula, essas coisas, eu faço toda hora.
1: Todo dia.
4: Faz parte, digamos assim, do trabalho.
3: Você falou que pensa muito, né? O filósofo pensa muito. E outro dia eu estava divagando, eu tenho muitas dúvidas, mas muitas dúvidas na minha vida. Isso, do ponto de vista filosófico, me aproxima mais da ignorância ou de ser um sábio, Pondé?
4: Olha, essa é uma pergunta bem filosófica, bem clássica, né? Eu diria a você que quanto mais a gente lê ou pensa ou compara teorias, coisas assim, na realidade, talvez a gente fique com mais dúvidas mesmo do que chegue a resposta definitiva. Tem um escritor espanhol chamado Fernando Aramburu, que escreveu, entre outros livros, um chamado Quando os Pássaros Voltarem. Eu recomendo a leitura, Fernando Aramburu. E o personagem principal é um professor de filosofia de liceu, né, de ensino médio, né? Tá meio deprimido e tal. No dado momento, ele fala uma coisa assim: a convicção é um luxo de quem lê pouco. Boa. Quer dizer, eu fiz uma versão curta da ideia dele, assim. Quando você amplia a leitura, amplia o repertório, compara teorias à realidade, você tende a ter menos convicção e perceber as nuances, né? E o próprio Sócrates, considerado pai da filosofia grego, de Atenas, disse algumas vezes, de formas distintas, quanto mais sei que nada sei. Portanto, quando você aprofunda o conhecimento, você tende a ter mais dúvidas, só que dúvidas mais qualificadas, entendeu? Mas mais dúvidas.
3: Estava pensando aqui, se a gente trouxesse para os dias de hoje, porque o Sócrates era meio doidão, né? O Sócrates, o filósofo, era meio doidão.
5: Mas o incrível jogador. Morte. Sim, democracia corintiana.
3: Sim.
5: Esse é o Sócrates.
3: Se nos dias de hoje, se tivesse lá o Instagram do Sócrates, o filósofo.
4: Do filósofo.
3: Ele seria cancelado hoje em dia ou não? Do jeito que estão as coisas?
4: Olha, ele foi condenado à morte, né? Então talvez ele fosse cancelado, sim, que é um pouco pior, né? Na realidade, ele tinha escolha entre ir embora de Atenas. Ele considerou o fim do mundo, porque um ateniense naquela época, né, se achava, e de fato era uma puta cidade, super cidade, culta, rica, autoritária, inclusive com outras cidades ao redor, ou a morte. Ele preferiu se matar com Cicuta, a famosa cena. Então, acho que talvez ele corresse risco de ser cancelado, sim, porque hoje em dia, se você fala alguma coisa que tem algum grupo que de repente tem engajamento, pode cancelar. E cancelamento hoje pode tirar patrocínio,
1: tudo, né?
4: Emprego.
1: E de onde é que tá, né, vindo essa vontade do brasileiro de querer prejudicar o outro só porque discorda da opinião ou até mesmo não aprova uma atitude? A gente vê muito isso nas redes sociais, Pondé, e eu queria entender de onde vem essa raiva, esse desejo. É quase uma coisa, eu quero ver sangue, eu quero ver o outro que discorda de mim, o outro com quem eu não concordo, o outro que tomou uma atitude que eu não tomaria, eu quero ver ele na rua, se amargar na pobreza, ficar tudo ferrado da vida, eu quero ver ele sofrer. Por que as pessoas têm isso dentro delas, Pondé?
4: Olha, eu não acho que seja só brasileiro, né?
1: Não, eu acho que é no mundo mesmo.
4: Não é só brasileiro. Apesar que acho que nós somos um dos países mais engajados em redes sociais, né? Não sei aí o número, a classificação, eu quero dizer. Mas eu acho que é um dos países mais engajados em redes sociais. Então, isso acaba se reproduzindo, se multiplicando, impactando o ecossistema, como se fala, né? Eu acho que você... Primeiro tem o fato de que as redes sociais deram voz a pessoas que às vezes... Imagina que você tem aqui um programa na TMC, você é um cara que é reconhecido, você faz uma carreira e tal, e a pessoa te ouve ou te vê, mas não existe redes sociais.
1: Sim.
4: Então ela fica... com raiva de você, ele fica com inveja de você, ele fica ressentido, como se fala. Com redes sociais, ele vai poder te xingar. Ele vai poder, inclusive, quem sabe, inventar alguma história para ver se te prejudica. Porque normalmente, quem ataca pessoas que trabalham publicamente na imprensa ou na mídia, ataca, normalmente tem como objetivo ver se a pessoa perde o emprego.
1: É isso.
4: Entendeu?
1: É isso que eu queria entender, esse desejo de ver o outro. É, não basta só falar, xingar, ofender ou até mesmo retrucar aquilo que foi dito. O que eu vejo na internet são as pessoas querendo tirar tudo da vida. Não, eu quero ver você na miséria.
4: É, mas eu acho que faz parte do ser humano mesmo.
1: Que louco.
4: Inveja, raiva, sabe? Ressentimento. Quer dizer, eu acho que isso está na literatura, na filosofia há muito tempo.
2: Mas falando em rede social também, a gente que posta o dia inteiro, a gente tem mania de postar coisas boas e felizes. Você acha que ser feliz virou uma obrigação também por conta da internet?
4: Eu acho que a ideia de felicidade como realização de desejo, porque ao longo da história a felicidade nem sempre foi compreendida como realização de desejo, tá? Muito pelo contrário, aliás. Muito tempo se entendeu que o desejo faz você infeliz porque ele é eternamente insatisfeito. Mas hoje em dia, já há algum tempo, felicidade é compreendida como realização de desejo. E isso já é uma coisa que circula há algum tempo. Se você pegar o exemplo do Freud, por exemplo, que é um cara que viveu entre o século 19 e 20, né? Portanto, viu os Estados Unidos encorpar. Ali ele já falava que considerava essa mania de felicidade dos americanos uma forma de infantilidade. Então não foi as redes sociais que inventaram isso. Agora, as redes sociais, como elas tornam tudo mais visível, elas saturam o ambiente de conteúdo, então, como você é visto, ou lido, sei lá, mas visto principalmente, você quer passar a imagem que você está bem, né? Porque passando a imagem que você está bem, você passa a imagem que está melhor do que o outro, né? Então, acho que as redes sociais, elas, não só nesse assunto, elas agravaram certas características que na realidade são nossas. Mais de uns, menos de outros. Mas não acho, a gente fala em filosofia, causa ocasional. Quer dizer, ela criou uma situação em que algo que já existia antes explodisse. Entendeu?
1: Ficasse mais ainda. Você está ouvindo Luiz Felipe Pondé, colunista na Folha de São Paulo, apresentador do Linhas Cruzadas na TV Cultura e também colunista sem dó aqui na TMC. Ele que é filósofo e também doutor em filosofia, professor. Esse cara que ensina. É uma das mentes mais brilhantes da face brasileira.
2: É chique demais. Quiçá
1: do mundo.
3: E acho que todo filósofo, quem pensa muito, lê muito, fica careca, porque você vê o Karnal, o Clóvis, né? Agora o Pondé. Ô Pondé, você falou desse negócio de o Xandão, né? O Xandão.
1: Mas o Sérgio Cortella também já tá com umas entradinhas, né?
4: Cê mas falou, ainda hein? Tem cabelo.
3: Você falou desse negócio de redes sociais, que a pessoa quer mostrar, um quer ser mais que o outro e tal. Você acha que esse mundo que a gente vive, então, é uma grande farsa, um engodo, assim, isso que a gente vive hoje?
4: Há um elemento de verdade no que está falando. E, de novo, é uma suspeita que já tem algum tempo. Recorrente a ideia de que o mundo, por exemplo, uma peça do Shakespeare, muito famosa, chamada Macbeth, né? Uma peça que se passa na Idade Média. Macbeth, sujeito que entra numa pira de querer ser rei. Toda a história, não vou contar a história toda aqui. No final ele se dá mal, né? Eu vou ter que dar spoiler. Mas bom, é Shakespeare, né? Quem não sabe até agora, sinto muito. Aí o que acontece? E aí ele fala, mais ou menos assim, a vida é um ator correndo de um lado para o outro do palco. É um roteiro escrito por um idiota. Cheio de som e fúria. Significando nada. Então, a suspeita de que há um elemento teatral na vida, no sentido que não seria de fato verdade, é recorrente. Inclusive na filosofia também, né? Portanto, essa ideia de que, por eu vou dar outro exemplo, filósofo do século XVII francês, Pascal, que diz fala lá naquela época já, que muita da força dos juízes vinha do linguajar e das roupas, né? Essa coisa que a gente percebe até hoje. Portanto, a suspeita de que há um elemento circense, digamos assim, ou teatral no mundo é bastante forte, e eu temo que em alguma medida é. Inclusive, essa coisa de projetar sucesso, né? Fazer networking o tempo inteiro. E de que, às vezes, você olha no caso que eu citava do Macbeth, você passa a vida correndo, de repente você para um dia no puta trânsito, estressado, na Rebouças, e você se pergunta pra que isso tudo, né? É claro que alguém pode virar pra você e dizer, pra pagar o boleto, sua besta.
1: Mas a vida não é só boleto. A vida, o que o Poldé disse, que eu entendi aqui, é a vida é muito mais do que a gente correr atrás de objetivos que parecem tangíveis, mas que não são. Às vezes você já tem ali a sua casa, independente se é alugado ou comprado, se você tem o seu carrinho, independente se é novo ou usado, e às vezes você quer mais porque tem o seu desejo, e o desejo às vezes pode enganar. O que é bom é o aqui ou agora.
2: Então eu não deveria arrumar um namorado, tá bom com os ficantes que eu tenho.
1: Exatamente, aproveite os ficantes. Aproveite também esse momento para Pondé responder a PPP. Sabe o que é PPP, Pondé?
4: Não ensina na faculdade. Ideia.
1: Não tem, né?
4: A mesma ideia.
1: É pergunta para Pondé.
4: Ah, eu tinha que saber mesmo.
1: Também
4: foi
1: tem.
4: Inventado agora.
1: Mas tem outro, não, tem outra nomenclatura também, tem outro significado, que é PPP. Pergunta problemática e polêmica. Pondé, sim. Temos falado aqui sobre essas atitudes na internet e hoje em dia meio que todo mundo consegue opinar na internet. Pega o celular, grava um vídeo, dá sua opinião, muitas vezes recheada de preconceitos, né? E aí a gente vê todo tipo de gente. Tem negacionistas, pessoas que são contra, bom, coisas muito básicas da democracia. Por que que o ignorante perdeu a vergonha de falar o que não sabe? Por que que as pessoas estão sendo encorajadas a falarem tudo, inclusive aquilo que elas não têm a menor ideia? Eu quero saber a sua opinião, mas é daqui a pouquinho. Porque antes eu quero dar uma olhada na nossa enquete do dia com a pergunta: qual foi a conta que você paga? Com aquela dorzinha no coração, aquela que você...
3: Escorre uma lágrima.
1: Ai, meu, né? Deus, que dó. Vai lá, Mini Ruth.
2: Olha lá, o Lucas Rodrigues, ele mandou: a fatura do pet é sempre alta. Meu gato tem ração importada enquanto eu janto miojo.
1: Gente,
3: Patrícia Gomes, ela paga streaming com tristeza, porque ela falou que assina um 5, ela bota o documentário, mas fica vendo Reels no celular.
1: Aí não dá. Aí não dá. Próximo, Mini Ruth.
2: Sabrina Gomes, ela mandou: a parcela do sofá, o conforto é meu, mas a dívida também, me ferrei.
1: Difícil, né? Boa, vai. Tá bom, vambora. Agora a gente volta então pro Pondé e você pode responder a nossa enquete do dia pelo nosso WhatsApp 011 972211001. Responda lá. Pondé, seguinte: eu fiz a PPP e eu vou só te relembrar. Hoje em dia, com as redes sociais, a gente vê tudo que é tipo de vídeo, né? E tem muita gente por aí postando, tweetando, escrevendo coisas que talvez não sejam tão inteligentes assim. A gente vê até negacionistas, pessoas que não acreditam, pessoas que não querem respeitar princípios básicos da democracia, pessoas pedindo coisas assim absurdas. Eu queria saber de você: por que é que os ignorantes perderam a vergonha de falar aquilo que eles não sabem? Por que é que as pessoas acham que podem falar tudo, mesmo quando nem sequer entendem do assunto?
4: Primeiro eu queria dizer que essa enquete, fiquei impressionado que ninguém falou que chora quando paga imposto.
1: Salva de palmas.
2: Né? A gente só chora na internet.
4: Porque paga imposto, né?
1: Muito bem,
4: então,
1: muito bem.
4: No Brasil não recebe muita coisa de volta, né? Do imposto que se paga. Mas voltando à tua questão, primeiro eu acho que é muito comum as pessoas falarem sobre o que não conhecem e não entendem, ter opinião muitas vezes. De novo, as redes sociais dão espaço para isso se manifestar. Umberto Eco, figura super conhecida, vocês devem lembrar, já próximo à morte, ele falou uma frase super violenta, que ele disse mais ou menos assim, que as redes sociais ou a internet, não lembro, deu voz aos imbecis.
1: Sim.
4: Né? Ele estava ali, assim, é evidente que isso não é verdade 100%, né? Evidente que não. Porque a internet e as redes sociais, elas são veículo de acessibilidade para todo tipo de informação, inclusive porcaria, né? Agora, esse caso das pessoas falarem sobre o que elas não entendem, eu acho que isso sempre existiu nas pessoas, né? Por exemplo, gente que faz toda uma teoria, vou dar um exemplo aqui que eu lembro, toda uma teoria sobre o porquê acontecem coisas ruins ou porquê não aconteceu uma coisa ruim com você naquele dia. Porque alguém estava te protegendo e tal. Agora, hoje, por que que as pessoas gostam de ficar, por exemplo, negando a ciência, sendo contra a democracia? Primeiro, porque quem disse que todo mundo é a favor da democracia? Na realidade, eu suspeito que grande parte das pessoas não está nem aí para a democracia.
6: Nem sabem o que é a democracia. É,
4: se você perguntar o que você prefere, democracia ou janta?
6: A pessoa vai dizer janta.
2: Dependendo da comida, né?
6: Não, e vou te falar, dependendo do Brasil, que a gente não tem, pô, um salário mínimo, não dá para fazer janta. Estava óbvio que a pessoa vai querer janta.
4: É.
6: Óbvio.
4: E assim, e também eu acho que tem muita falta de educação, sabe?
6: Sim.
4: A gente percebe no dia a dia.
6: Mas essa falta de educação não é culpa da pessoa. Porque a palavra que eu até usei aqui, e eu queria tirar essa dúvida, eu acho que o uso da palavra ignorante, ela é um uso errado. Porque através da etimologia, ignorante é quem ignora. Quando você tenta ensinar uma coisa pra uma pessoa, Mini Ruth, fala assim, ó, vou te ensinar a mexer no celular. E a pessoa fala, não, eu já sei daqui e sai fazendo qualquer coisa. Ela é uma ignorante. Ela está ignorando a ajuda, entendeu?
2: Entendi.
6: Isso que significa ignorante. Quando a gente vai pra um povo que não tem escola, não tem acesso à educação, e o acesso que tem à educação é ruim, isso é um fato, não só não é opinião, isso é fato, o acesso é ruim, esse povo não pode ser chamado de ignorante, porque eles não estão ignorando nada. É um povo que está sendo... Tá recebendo um completo de serviço. Eles não estão sendo ajudados.
4: Então, é claro que a educação no Brasil é uma catástrofe, é um fato, e educação é uma política de Estado, não de governo. No Brasil a gente quase não tem, não faz essa diferença.
6: É.
4: Porque o Estado praticamente não existe, ele é simplesmente o hospedeiro do parasita que é o governo da hora. E o partido da hora, né? Mas é a política de Estado. Significa que, para a educação funcionar, ela tem que estar dissociada de projetos ideológicos específicos.
6: Oh, que bonito isso.
4: Porque, senão, ela vai estar sempre à mercê do partido que está no poder na hora, além do fato de que tem que receber dinheiro continuamente.
6: É, e aí vira uma estratégia de governo, né? De falar, ah, eu vou investir mais em educação. É,
4: mas na realidade não faz nada
6: não
4: disso.
6: Não fazem nada. Poder. E qual seria a solução, então, para que o Brasil pudesse dar uma evoluir um pouquinho, melhorar um pouquinho só? Como seria?
4: Olha, primeiro eu acho que talvez demore lá uns 150 anos para isso, mas não sendo tão pessimista, eu diria o seguinte, a gente precisaria, no mínimo, de ter líderes políticos menos delinquentes. E a liderança política no Brasil, eu não vou dizer que é 100%, a gente nunca pode falar isso, mas pelo menos os grandes nomes que estão aí, à esquerda ou à direita, me parecem delinquentes.
6: Os dois?
4: Os dois. Não tem nenhuma diferença ideológica aqui, no caso. Delinquentes, irresponsáveis, há muita corrupção, dentro de todo o espectro político, independente também do aspecto ideológico. E como hoje em dia a polarização é muito grave... E quando eu falo polarização, aqui eu não estou nem falando gente que bate boca na internet. Estou falando polarização dos polos que querem deter o Estado. Porque eles querem deter o Estado porque eles querem mamar no Estado. Eles querem pôr a mão do tal dinheiro que a gente paga.
6: Isso, do imposto.
4: De imposto que não recebe quase nada em troca, inclusive educação. Também não recebe, né? Então, mas eu entendo que o Brasil precisaria ter uma safra de políticos, eu nem estou dizendo que não existe, mas precisava aparecer opções que fossem menos delinquentes, sabe? Que pensassem menos no seu próprio projeto pessoal, do seu partido ou da sua família, em alguns casos, né? Que pensa no projeto da própria família. Agora, é claro que os seres humanos, a educação é uma invenção nova na história da humanidade. Inclusive educação formal, né? Como a gente disse. A criança vai para a escola um ano, depois o outro. Isso é uma coisa que, para fazer uma conta conservadora, é uma coisa que final do 18, começo do 19. É claro que pessoas da elite eram educadas, liam coisas, sempre existia. Mas de educação formal, em nível da população, né? É, isso é um fenômeno que é do século XIX para cá. É muito recente. E sempre existiu gente pior do que outras. Então, é claro que educação, a falta de educação, e aí educação de escola, não falta de educação doméstica, doméstica também, mas atrapalha muito a possibilidade do povo, das pessoas melhorarem na vida. Agora, sempre existiu gente pior do que outras.
6: Né?
4: Com ou sem educação. Com
2: Olha
4: educação.
2: Só, lá no meu bairro tem várias pessoas sem educação, mas tem vários filósofos também, né?
6: Ué,
2: que eles acabam usando um negocinho lá e começam a filosofar. Eu queria saber o seguinte, Pondé, o que abre sua mente para filosofar cada dia mais?
4: O mundo.
3: O mundo.
4: Né? É. Ler notícia, esse... ver assim. Coisas que acontecem à sua volta, no ambiente de trabalho, no ambiente familiar, o mundo em geral. Ele é... Eu lembro que quando eu comecei a assinar a coluna semanal da Folha, e sei lá, vão 15, 16 anos, alguma coisa assim, eu lembro que no começo eu pensava, pô, uma coluna semanal, vamos nessa. Mas... você precisa ter assunto, né? Pra assinar uma coluna semanal de meia página e tal. E logo, logo eu descobri que isso não era difícil, porque o mundo te oferece assunto em todos os níveis. E é claro, você junta isso ao seu repertório, à sua experiência. Então eu diria que não é... o que você estava falando da moçada do seu bairro. Mas assim, é o mundo, é basicamente o mundo.
2: E atualmente, qual seria o maior filósofo de todos? Mano Brown ou Oruan?
4: Puta, não tenho como avaliar nenhum dos dois. É.
3: Agora, o Pondé, vocês ficam sempre... Quando junta você, a turma da filosofia, pega o Cortella, os caras... Vocês ficam com esses papos sérios também? Ou rola um proibidão... Dos filósofos, vocês falam os absurdos também?
4: Eu diria que quase 100% das vezes a gente só fala merda.
6: É. Falando merda, qual é o teu palavrão favorito?
4: Merda é bom, puta que pariu também. Não tô com muita raiva. É. Vai se fuder.
6: É bom, isso é ótimo. Bom. Isso é muito
3: libertador.
4: Mas, assim, é fato, a gente. Eu não consigo lembrar. Entre as inúmeras vezes que a gente se encontrou, normalmente, ou a gente ia trabalhar antes ou depois, alguma coisa assim, em que entre nós a gente tenha falado assunto sério.
6: Ah, é?
3: Aí, tá vendo?
2: É. Às vezes tudo que a gente precisa é tomar um negocinho e falar porcaria, não é mesmo?
4: Então, porque quando você trabalha com esse negócio, né? E todos nós gostamos do que a gente faz, porque é um tipo de trabalho que todo mundo acha que você vai... morrer de fome, né? E então a gente gosta, todos nós quatro, falando dos quatro cavaleiros do apocalipse, como alguns falam, a gente gosta muito do que faz. E a gente se dá muito bem, cada um tem um tipo de visão de mundo, né? Uma forma de ver o mundo e de expressar isso. Mas quando a gente se encontra, normalmente... eu não lembro de nenhum momento em que a gente entrou num papo sério.
6: Graças a Deus, até porque devia ser um papo chato pra beber.
3: Proibidão.
6: Imagina. Porque quando você junta quatro inteligentes, é um papo chato pra galera.
3: Então, pessoa...
6: Até precisa ter um pessoal
3: aqui. Olha, eu acho. Pondé, meu querido. Seguinte, a gente jogou no Google aqui o nome do Luiz Felipe Pondé, né? E aí o Google, filosoficamente, deu algumas sugestões. E aí a gente quer saber se é verdade ou não é, Pondé. Vamos lá, Mini Ruth.
2: Vamos lá, Pondé.
4: Sugestão sobre mim?
3: É, sobre você.
2: A primeira é, Pondé, professor?
3: É. Perfeito. Luiz Felipe Pondé é piadista?
4: Olha, eu nunca pensei em mim como piadista, mas eu acho que eu tenho um razoável senso de humor.
2: Sabe contar piada?
4: Então, isso não, piadista não.
2: Eu já queria ouvir uma. Pondé é filósofo?
4: É.
3: Pondé é calvo?
4: Acho que sim.
2: Pondé é culto?
4: Razoavelmente.
3: Felipe Pondé é um coroa enxuto?
4: Acho que isso é mais... para as mulheres dizerem que sim ou não. Mas é, eu não arriscaria dizer que eu sou um coroa em choque. Seria otimismo.
2: Pondé é gratiluz?
4: Se eu gosto de gratiluz?
2: É, se você é gratiluz. Gratidão.
4: Não. É. Não sou.
3: Pondé é elegante?
4: De novo, é um tipo de pergunta que é mais fácil outra pessoa falar. Agora, eu diria que eu costumo ter um estilo específico, né? E, por exemplo, eu tenho uma certa preguiça de comprar roupa. Então, muitas vezes, sou acusado de vestir muito preto e branco e cinza. Eu preciso pensar.
2: Pondé é escritor?
4: É.
2: Inclusive, vai lançar livro agora, né?
4: Sim.
6: É quinta-feira agora, porque a guerra... às 19 horas na Livraria das Perdizes, perto da PUC, em São Paulo, porque é guerra. Livrar, você pode ir lá pedir o seu autógrafo ao Pondé.
3: Felipe Pondé, é modesto?
4: Olha, qualquer pessoa que diga que é modesto, olha, eu sou modesto, já tá mentindo. Porque isso é... porque é um fato. Virtude, a modéstia é uma virtude, só pode ser enunciada pelos outros. Se você fala que você é modesto ou qualquer coisa, eu sou corajoso, eu sou honesto, provavelmente os outros vão duvidar. Porque, inclusive, como já ensinava o grande Aristóteles, a ética é uma ciência da prática. Só existe virtude prática, não existe teórica. Não adianta sinalizar virtude no Instagram que todo mundo sabe que está mentindo.
6: Boa,
4: bonito. É assim, você só vê, só enxerga a coragem quando você vê ela acontecendo na sua frente.
2: Então tudo bem se eu falar, tipo, ai gente, eu sou narcisista, tá tudo bem?
4: Então, narcisismo não é virtude, né?
2: Ah, justo.
4: Então, é outra história. Virtude...
6: é o contrário de virtude.
4: É na realidade, uma espécie de vício.
6: Mas vamos lá, estamos falando com ele, o escritor Luiz Felipe Pondé, também filósofo, e que, como eu disse, vai lançar livro quinta-feira agora. E tanto é que ele escreve que uma vez ele escreveu a seguinte frase: parece não haver esperança política para o Brasil. Pondé, sobre Lula e Bolsonaro, os Bolsonaros, inclusive, existe um lado menos pior para você?
4: Olha, hoje acho que não. Hoje acho que não, né? Na última eleição de 22, me parecia, acho, naquele momento, o Bolsonaro tinha feito muita caca no governo, inclusive durante a pandemia, a condução da pandemia. Então, me parecia, assim como eu escrevi na Folha, bem antes da eleição, na verdade, acho que em 21 ainda eu escrevi isso, me parecia que o Lula era menos pior do que o Bolsonaro naquele momento, né? Hoje, eu penso, primeiro, uma catástrofe, um presidente, seja ele qual for, que seja presidente 4 vezes. A reeleição contínua para o primeiro mandatário do país é uma catástrofe, que não é em si problema do Lula, seja lá quem for, né? Estados Unidos, por exemplo, você tem 2 mandatos. Na França também 2, a linha que o presidente seja 7 anos. É uma baita tempo. Mas é uma catástrofe, porque isso, olha, essa questão...

0: questão de segundos após a PGR, visitas de todos os filhos ao pai. O ministro Alexandre de Moraes rejeitou os protestos da família Bolsonaro sobre um suposto isolamento do ex-presidente. Em seu despacho, o magistrado classificou a alegação de incomunicabilidade como patética e desprovida de fundamento.
1: E o ministro Alexandre de Moraes, do Supremo Tribunal Federal, rejeitou um pedido para uma visita do presidente da Argentina, Javier Milei, ao ex-presidente brasileiro na prisão domiciliar. De Brasília, Rodrigo Vicente tem os detalhes.
0: O encontro pretendido por Bolsonaro aconteceria no próximo dia 25 de julho, data em que está prevista uma viagem do presidente argentino ao Brasil. Na semana passada, Milei mencionou a ida ao Brasil para apoiar a pré-candidatura de Flávio Bolsonaro à presidência pelo PL e também encontrar Jair Bolsonaro. O ministro do STF, no entanto, enfatizou que o ex-presidente cumpre medidas cautelares restritivas. Ao justificar a negativa, Moraes fez menção à decisão que proibiu visitas de caráter político-eleitoral. Alexandre de Moraes proibiu o ex-presidente de receber visitas com a finalidade político-eleitoral até o término
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0: de 2026 e vetou a divulgação de manifestos políticos, inclusive por meio de terceiros. Moraes também determinou a suspensão do direito de visitas gerais a Bolsonaro por 30 dias, abrindo exceção apenas para advogados, médicos e profissionais de fisioterapia. O ex-presidente cumpre em regime domiciliar pena de 27 anos e 3 meses por tentativa de golpe de Estado. Na casa em que está preso em Brasília, Bolsonaro convive com a esposa Michele, uma filha e uma enteada, além de funcionários e seguranças.
1: Então, nossa reportagem de Brasília atualizando as informações aí em relação, né, a essa decisão de Moraes negando visita de Milei a Jair Bolsonaro na prisão domiciliar. A gente acompanha essa situação na nossa programação da TMC. Agora, 2 horas mais 59 minutos. Fique com a nossa programação esportiva.
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0: Hoje é dia de França e Inglaterra, direto de Miami, Ricardo Melo conta tudo pra você, ao lado de André Galvão, Gustavo Soler e Lucas Escórcio. E vamos com o Esquenta até às 5 da tarde, depois Ricardo Melo assume a bola rola às 18 horas. Quem será o terceiro colocado, hein? França, o Mbappé ultrapassando em número de gols o Messi, ou a Inglaterra do covarde Thomas Tuchel, hein? Começa a dar a tua opinião no nosso chat do YouTube, no arroba TMC Esporte, TMC Esporte conosco. E quem leva essas imagens do TMC Esporte até você é o Thiago Miabara. Na mesa de som, Cláudio Cuca, o homem das vinhetas da TMC. Na produção, o Gustavo Garcês. Chegando também o Breno Ávila. E vamos juntos a partir de agora. Eu tenho aqui Lucas Escórcio do meu lado. Será o plantão esportivo desta jornada. Tudo bom, Escórcio?
2: Tudo bem, Fará. Tudo certo.
0: É verdade que o senhor aprovou a atitude de Thomas Tuchel contra a Argentina?
2: Não aprovei. Passei bastante nervoso. Uma boa tarde a todo mundo que acompanha esse Esquenta TMC. A gente pode falar que seria um baita de um jogaço se fosse a final França e Inglaterra. Mas a verdade é que talvez os ânimos dos jogadores, né? O ânimo dos jogadores não seja o mesmo de uma final. Mas são duas seleções muito fortes. Tô empolgado pra essa final e falando agora sobre o que Thomas Tuchel, enfim, como ele lidou, né, com o jogo da Argentina, cara, é vexatório. Eu acho, cara, feio, porque ele dominava o jogo.
0: Scott, fala a verdade, ele foi covarde.
2: Ele foi muito covarde. Eu acho que não é nem covarde a palavra. Ele parece que ele não acreditou que ele estava ganhando, ele só queria que o jogo acabasse.
0: Quantas vezes na sua vida você viu o Harry Kane jogando de zagueiro?
2: Uma só vezes nesse jogo.
0: Jude Bellingham jogando de zagueiro.
2: O Bellingham é um pouco mais polivalente, mas o Harry Kane realmente é difícil. O que me entristece desse jogo é que a Inglaterra estava melhor na partida.
0: Muito melhor.
2: Muito melhor. A Argentina não estava com grandes chances, teve uma chance ou outra antes desse momento que o Tuchel mudou o esquema tático completamente. Jogou 5 defensores lá atrás, tirou os melhores jogadores, e aí quando leva o empate, dá pra ver na cara dos jogadores que estão em campo.
0: Decepção.
2: Ferrou, porque agora a gente não tem como construir jogada. Não,
0: eles sabiam, lá, pô, o cara colocou um zagueiro, o Tuchel colocou um zagueiro de 2 metros de altura e tomou o gol de um cara de 1,70. E ele vai continuar na seleção da Inglaterra, né?
2: Ah, então, tudo indica que sim, né? O projeto da Federação Inglesa era longo pro Thomas Tuchel. Ele já veio a público dizer... Vou até pegar aqui as aspas certinho. Comentários que ele respondendo quando falam que foi covarde a atitude dele. Ele não acredita em comentários como esse, né? Então, dá pra ver que ele, por enquanto...
0: O que você vai esperar de um técnico que, quando venceu a Noruega por 2-1 de virada, disse que não gostou da postura do time? É difícil, cara.
2: Complicado. Sei lá.
0: Inclusive, o próprio Lucas Escórcio fez uma matéria muito bacana falando que o futebol não vai voltar para casa. Uma música que embalou os ingleses durante a Copa do Mundo, só que futebol não volta para a Inglaterra. O Escórcio vai contar a partir de agora. Vai.
2: Futebol não veio para casa, né? De novo. A seleção inglesa tem decepcionado. Vamos relembrar as pipocadas, quer dizer, as melhores campanhas de Copa do Mundo de quem inventou o futebol. Ao todo, eles marcam 17 presenças em Copas do Mundo. Eles boicotaram os primeiros torneios e só estrearam em 1950, com uma derrota vexatória para os Estados Unidos. Mas hoje eles mantêm uma boa sequência, 8 Copas consecutivas, desde 90 a Inglaterra está lá. O único momento que venceram foi em 1966, a Copa do Mundo que foi disputada na Inglaterra. Sob o comando técnico de Alf Ramsey, a Inglaterra jogou a grande final em Wembley, vitória por 4-2 em cima da Alemanha Ocidental, com o atacante Geoff Hurst marcando um hat-trick na final, 3 gols, incluindo aquele gol gol fantasma. A bola bate no travessão, cai na linha e o pessoal já dá o gol na hora. O capitão Bob Moore ergueu a taça. Primeiro e único título inglês. Daqui pra frente, só pra trás. Depois de 66, o mais perto que a Inglaterra chegou foram nas semifinais em três ocasiões. 90, 18 e 2026. Em 90, a eliminação veio nos pênaltis depois de um empate em 1-1 contra a Alemanha Ocidental. Em 2018, eles iludiram o povo inglês. Abriram o placar contra a Croácia aos 5 minutos e depois, na prorrogação, tomaram a virada. E agora, na Copa de 26, a história foi estranhamente parecida. Sob o comando técnico do alemão Thomas Tuchel, a equipe fez uma campanha ok, superando grandes desafios, mas não mostrando aquele futebol. Chegaram até a semifinal contra a Argentina, saiu na frente do placar aos 10 minutos do segundo tempo com o gol do Anthony Gordon, e aí o Tuchel teve a decisão infeliz de mandar o time recuar. Ele colocou 5 defensores, convidou a Argentina pro ataque, tiveram apenas 12% de posse de bola na reta final do jogo, sofreram o empate aos 40 minutos e a virada nos acréscimos, 2-1, Inglaterra eliminada. E apesar das eliminações e das frustrações, a Inglaterra tem produzido grandes craques, bons jogadores. Na era moderna, o capitão Harry Kane se tornou o maior artilheiro da seleção inglesa em Copas. 14 gols em 18 partidas. Ele ultrapassou o Gary Lineker, que tinha 10 gols. Também tem o Jude Bellingham, craque do Real Madrid. Chegou a 7 gols em Copas, 6 sendo só nessa de 2026. E se tornou o primeiro jogador desde o Maradona em 86 a marcar mais de um gol em partidas consecutivas de mata-mata de Copa. Mas isso não foi suficiente. O título não voltou pra casa. O que mais dói é isso que a torcida canta. It's coming home, está vindo pra casa. E não tá vindo. Eles cantam isso desde 96, quando fazia 30 anos que eles tinham ganhado a Copa. Agora que eles só podem vencer em 2030, são 64 anos confirmados de dor. Será? Será que a gente ainda vai ver a Inglaterra sendo bicampeã do mundo?
0: Se o Thomas Tuchel for o técnico, não.
3: É, a não. Informação é que ele fica.
0: Parabéns pela reportagem, viu?
3: De 2020, muito obrigado, Fará. Até a Eurocopa de 2028, Thomas Tuchel fica na seleção inglesa. Informação do Fabrício Romano, sabe?
0: Sim, que fala sobre especialista em mercado internacional.
3: Exatamente. É. Ele falou que fica até 2028.
0: É, então. Olha a música. Sobe. Boa, Cláudio Cuca. Canta, Escórcio.
3: Não, jamais, não dá, não.
0: É.
3: Mas é, eles pararam de cantar Oasis, né?
0: Não, teve jeito, né? Mas a banda Oasis, não que ela precise da seleção da Inglaterra, mas a música voltou,
3: não, ao voltou top das subir, paradas, exato. Né? Ah, isso é muito bacana.
0: Bacana, né? Bacana. Futebol mas, e música caminham juntos.
3: Aí eu até trago um debate que o nosso produtor Gustavo trouxe. A Inglaterra, indo para 64 anos sem ganhar
0: não
3: a
0: Copa. Não é grande.
3: Não é grande?
0: Não.
3: Mas eles inventaram o esporte, Fará. Pô,
0: mas aí... O cara que inventou a canoa não foi o melhor canoísta.
4: Isso que eu não me conformo.
0: Eu também exatamente. Não, Calil. É, o Calil. Não tem como. Assim, os caras não são, e eu vou falar um negócio. Eles tinham tudo pra retomar um caminho legal agora.
3: Não, exatamente. Né? Tinham todo o caminho possível, mas assim, tem outras seleções que... Enfim, a Holanda, por exemplo. Deve ser
0: uma decepção grande demais.
3: A Holanda é uma decepção grande, mas você acha que a Holanda não. É maior do que a Inglaterra?
0: Hoje tá na mesma prateleira.
3: Justo.
0: Em termos de futebol, a mesma prateleira. Não tô falando da Premier League, tá? Da Liga Inglesa.
3: Não, da seleção.
0: Seleção da Inglaterra e seleção da Holanda. A mesma prateleira. E o Brasil tá uma prateleira abaixo. Não tá? Tá. Não, tá.
3: Hoje?
0: Hoje, sim.
3: Não, mas e na história?
0: Ah, na história o Brasil é a prateleira única, né?
3: E Inglaterra?
0: Prateleira lá de baixo, né? Na história não tem jeito. Entendeu? É isso. E aí vamos continuar falando, porque a gente tá falando de Inglaterra, porque pega a França. E vai ter um duelo legal hoje. O Mbappé contra o Harry Kane. O Mbappé que pode se tornar, pode ultrapassar o Messi e se tornar o maior artilheiro, né? De todas as edições de Copa do Mundo. E o Harry Kane, que até foi testado como zagueiro nessa Copa do Mundo. Pelo Thomas Tuchel. O Breno Ávila traz todos os detalhes dessa disputa de logo mais. Vai, Breno!
5: Dois protagonistas que ficaram a um passinho da grande final da Copa do Mundo FIFA 2026. Kylian Mbappé e Harry Kane chegaram até as semifinais da Copa, liderando França e Inglaterra, respectivamente, até a eliminação para a Espanha e Argentina. O francês foi decisivo desde a estreia contra Senegal na fase de grupos. No mata-mata, não teve piedade da Suécia e garantiu a vitória francesa contra o Paraguai. Nas quartas de final contra o Marrocos, de novo, Kylian Mbappé apareceu para resolver o que parecia complicado contra os marroquinos. São 8 gols, 3 assistências em 11 jogos e mais uma edição histórica de Copa do Mundo para a carreira do Mbappé. A terceira final consecutiva não veio, mas mais uma vez, Kylian Mbappé gravou o seu nome na história da Copa do Mundo. Já é um dos maiores jogadores da competição. Atualmente é o segundo maior artilheiro, um gol apenas atrás de Lionel Messi, mas com incríveis 20 gols em 21 jogos em Copa do Mundo. Com certeza o Mbappé tem tudo para passar o Lionel Messi a longo prazo nessa artilharia histórica da Copa do Mundo. Afinal, o francês tem apenas 27 anos e garantiu todos os jogos nos 3 torneios que participou. Em 2018, Kylian Mbappé joga os 7 jogos até a final. Em 2022, os 7 jogos até a final. E nessa campanha de 2026, querendo ou não, mesmo caindo na semifinal, terá a partida de terceiro e quarto lugar, completando 8 jogos na Copa do Mundo dos Estados Unidos, Canadá e México. Por outro lado, Harry Kane, que tentou quebrar o tabu de 60 anos sem título de Copa do Mundo da seleção inglesa, o capitão inglês anotou 6 gols em 7 partidas e ainda uma assistência. O líder é a referência técnica dessa Inglaterra, mas que parou na Argentina. Parou na Argentina muito por conta de um jogo apagado de Harry Kane, apesar de ter construído ali a jogada do gol inglês contra a Argentina. Harry Kane não foi bem no jogo de semifinal e a sua equipe sentiu e muito a ausência, né, na parte técnica do capitão na semifinal. Mas mais uma vez teve uma edição também muito artilheira, com 6 gols em 7 jogos. A pergunta que fica é: faltou por parte de Kylian Mbappé e Harry Kane na semifinal, no momento de decidir contra Espanha e Argentina? Essa é a pergunta que eu deixo para vocês, meus amigos, aí na abertura, nesta jornada de França e Inglaterra.
0: Valeu, Breno. É a pergunta que eu te repasso, Lucas Escorço. Ao som aí, ó, Cláudio Cuca tá descendo o ambiente bacana. Faltou muito para Harry Kane e Mbappé serem protagonistas e ajudarem as seleções respectivas?
3: Na semifinal, eu acho que eles jogaram abaixo do que jogaram o resto do torneio, concordo. No caso do Kane, até pior, porque é uma orientação técnica, né? Não, você vai jogar recuado, aí é horrível pra ele.
0: Orientação técnica de um técnico covarde é a minha opinião.
3: Justíssimo. Do lado do Mbappé, eu acho que o coletivo não foi bem no jogo e prejudicou bastante ele, mas ele teve umas boas chegadas.
0: Não faltou o coletivo da França aparecer na semifinal?
3: Então,
0: porque
3: eu achei...
0: Até então, na Copa do Mundo, Scorsese, a França já pegou jogos e feito muitos gols. Uhum. Eu acho que isso meio que foi jogar a sujeira por baixo do tapete, porque não tinha pego uma seleção, de repente, que joga coletivamente, que gosta da bola, que tirasse a bola, tirasse a velocidade do time francês. Encarou um grande adversário, que foi a França, e
3: Enfrentou a Espanha, né? Isso.
0: Perdão, a Espanha. A França pegou a Espanha.
3: Isso, e eu acho que do Mbappé também não sinto que ficou devendo muito, assim. Óbvio que deu pra ver que, acho que na reta final do jogo, ele tentou muitos lances individuais, que ele falou, cara, preciso tentar alguma coisa, o time não tá indo. Mas o Olise jogou muito mal, o meio campo da França
0: foi substituído.
3: Foi
0: substituído.
3: Exatamente.
0: Foi substituído contra a Espanha.
3: Entrou o Cherki, que é um vagabundo da bola.
0: Que? Como assim? Explica pra mim. Porque é um baita jogador.
3: É
0: um teve
3: baita
0: um auge
3: jogador,
0: muito bom.
3: Mas ele tecnicamente briga pra ser um dos melhores do mundo, tecnicamente. Assim, drible.
0: Essa frase, como
3: domínio,
0: é que é? Gostei. O Cherki é o quê?
3: É um vagabundo.
0: Da bola.
3: Da bola, porque ele joga corpo morto, sabe? Aquele marra de jogador.
0: Boa.
3: Ele joga, é muito marrente jogando, não teve
0: e
3: bola.
0: E ele cobrou o Deschamps, né? De uma posição, da titularidade e tal, não foi?
3: É, mas pra brigar com o Olise numa temporada que ele entregou. Mais de 20 gols e mais de 20 assistências fica difícil. Ele jogou muita bola também. Sumiu na semifinal quando não era pra sumir, né?
0: Rapaz, você Cherki, o
3: não,
0: vagabundo
3: pode
0: da bola.
3: Pergunta pro Soler depois. O Soler concorda comigo.
0: Não, o Saioli é verdade. O Cherki, ele. Onde foi o auge dele? O Cherki, o auge assim.
3: O Cherki.
0: Foi muito longe dessa Copa, o auge dele?
3: Não, é recente também. Ele é um jogador de 22 anos. Ele joga
0: novo
3: no Manchester City agora. Ele foi contratado pelo Manchester City. Antes ele tava no Lyon. E ele sempre foi visto porque ele é ambidestro.
0: Parceiro
3: também
0: do Endrick?
3: Não chegou
0: não
3: a jogar com o Endrick.
0: Ah, tá.
3: Não chegou a jogar com o Endrick. Ele foi pro Manchester City em 2025. O Endrick foi no começo de 26.
0: Perfeito.
3: Mas o Cherki, ele é reconhecido porque ele é ambidestro. Então a França tem dois jogadores ambidestros, que é o Dembélé e o Cherki. O Cherki, cara, vê uns vídeos dele, é assustador o que ele faz em treino. É assustador.
0: Leão de treino, então?
3: Não, no jogo, em campo ele joga bem também. Só que na França, cara, ficou difícil pra ele.
0: O Scorsese, se você fosse o Deschamps hoje, Didier Deschamps, que vai se despedir da seleção francesa e passar o bastão novamente a Zinedine Zidane, o Zizou, você colocaria a força máxima? Ou rodaria o elenco? Daria oportunidade? Não. Aqueles que não entraram em campo ainda?
3: Eu acho que eu entraria com força máxima pelo menos nos 45 minutos iniciais. O time da Inglaterra pode estar sentindo bastante a eliminação pela forma que foi, né? A França em nenhum momento parecia que ia ganhar a semifinal. A Inglaterra achou que iria até os 80 minutos de jogo. Então acho que talvez a França esteja... A Inglaterra esteja mais abalada. E eu acho que eu iria para pegar esse bronze também. Tanto para ajudar o Kylian Mbappé...
0: Exatamente, tem que ter um time para ajudar o cara também.
3: Ajudar o Mbappé... Né? Talvez tirar esse estigma de, pô, a França mal jogou. Não, foi um apagão, não deu muito certo, enfim. Iria com força máxima as duas seleções, até porque é um espetáculo do futebol, né? Você não pode...
0: A pergunta que não quer calar. Será que Thomas Tuchel, se fizer o primeiro gol contra a França,
3: recua,
0: vai na tática recua, morcego?
3: Recua. Todo Jair mundo Ventura na veia e recua no time. Jair Ventura e Fábio Carilli.
0: Thomas Tuchel, então, é o Jair Ventura não, alemão. Eu falo alemão, gente, porque ele é alemão.
3: Sim. Tá?
0: Mas dirige a seleção da Inglaterra, mas é alemão.
3: Não, é uma comparação muito, muito exagerada.
0: Quando ele foi técnico do PSG, do seu PSG, ele foi bem?
3: Foi bem. Chegou na final contra o Bayern de Munique. Perdeu a final por 1-0. Foi um baita jogo. Era pro Neymar ter guardado uns 2-3 naquele jogo. Jogou muita bola. Foi bem. No PSG ele foi bem. Nos clubes ele foi bem também.
0: Ele foi técnico do Chelsea também, não foi?
3: Foi técnico do Chelsea e agora tá na Inglaterra.
0: A trajetória dele apontava ele mesmo sendo técnico de alguma seleção em Copa do Mundo, e foi a Inglaterra onde ele também brilhou como técnico do Chelsea e tudo mais, né? E até a caminhada dele no PSG, levando ele a uma final de Champions, né? Colocou o PSG numa final de Champions, também o credenciou a um técnico top da Europa, né? Mas ele é melhor que o Klopp?
3: Não, jamais. Nossa, mas ele não engraxa a chuteira do Klopp. Klopp é muito mais técnico que ele. O que o Klopp fez com aquele Liverpool ali é absurdo. E ele vai empolgado para comandar a seleção alemã agora. O Jürgen Klopp, que tava sem clube,
0: Tava na Red Bull,
3: mas como diretor, né? Como decisões, manager. Tava curtindo, a verdade é, estava curtindo, tava trabalhando, mas um trabalho bem menos pesado mentalmente como um técnico, e agora ele volta a assumir uma seleção, e ele falou que esse tempo sabático que ele tirou foi, a melhor época da vida dele, que ele...
0: Curtiu família.
3: Tava com grana, curtiu família, não tava estressado, ter que enfrentar um time daqui três dias.
0: Eu vou te fazer uma pergunta que me surgiu agora. Por exemplo, Pep Guardiola não está mais no City, tá? Vai pro ano sabático dele, correto?
3: Sim.
0: A seleção da Inglaterra, de repente, tem o Thomas Tuchel até 28, se ele se segurar até 28. Pep Guardiola seria uma boa pedida, até porque dirigiu o City.
3: Sim.
0: E conquistou títulos importantes e inéditos pelo City. Seria uma boa para a seleção da Inglaterra?
3: Cara, o povo inglês ama o Guardiola, a verdade é essa. Até os rivais olham para o Guardiola com até um certo respeito, né?
0: Exato.
3: Pelo que ele conquistou no Manchester City. Eu acho que poderia ser uma boa. Eu não sei se o Guardiola tem cabeça para isso.
0: Ele vai ter um ano, ele falou que vai tirar um ano sabático
3: Eu acho que depende muito de como ele ficar pós esse ano sabático, porque deu pra ver, pelo menos nos últimos momentos dele como técnico do City, ele tava desgastado.
0: Muito desgastado, emocionalmente,
3: cabeça dele,
0: né, cara?
3: Cabeça dele toda arranhada, dele ficar ali e tal, ele passou por uma separação também, não sei se isso deve ter afetado
0: o lado pessoal acaba afetando.
3: Lado pessoal, cara. Então, eu acho que talvez ele não tenha cabeça pra isso, mas é o Guardiola. Qualquer seleção do mundo que se entregar na mão dele, ele vai conseguir tirar leite de pedra e fazer aquela seleção.
0: Você, presidente da CBF, Lucas Escócio, e teria a oportunidade de contratar ou Ancelotti ou Guardiola? Quem você traria?
3: Cara, hoje...
0: Antes do Ancelotti chegar.
3: Se fosse na história, o Guardiola, sem dúvida.
0: Mas e hoje?
3: Não, hoje, pelo estado, talvez, mental que está o Guardiola, que não está bem...
0: Guardiola.
3: Eu iria de Ancelotti ainda.
0: O Ancelotti, ele não teve tempo para mostrar o trabalho dele, na tua opinião?
3: Eu acho que ele...
0: Tô pegando o Scorsese para comentarista hoje, hein?
3: Tá certo, vambora. Eu acho que o Ancelotti não teve tempo, que é uma das coisas. Eu acho que ele não teve grupo, ele não escolheu o grupo dele. Ele pegou um grupo meio que pré-pronto.
0: Já formado, é isso?
3: Já formado, chamou gente de confiança por conta disso. Casemiro,
0: aí
3: você gosta muito. Uhum. Então, eu acho que ele meio que foi na confiança. E assim que renovou Todo mundo teve essa sensação. Todo mundo que é da bola teve essa sensação.
0: Antes, né,
3: se
0: da
3: renovou
0: convocação,
3: antes
0: ele renovou.
3: Da Copa, antes da convocação, falamos, ele tá indo pra essa de 26 pra cumprir tabela. A Copa dele é de 2030. Que ele vai ter o ciclo completo, que ele vai conseguir convocar quem ele quer. E já deixou claro também que, não ele deixou claro, mas está claro, pelo menos, é o que a gente percebe, que vários medalhões desse, né, vários caras que estão na seleção há muitos anos, vão parar de ir. E a gente tá renovando. Sim. Então, espero que essa renovação e com o Ancelotti com tempo para trabalhar, ele consiga conquistar muitas coisas, que ele sabe fazer isso.
0: Eu, né, tive essa mesma impressão que você teve. Quando ele anunciaram a renovação do contrato dele para 2030, eu falei,
3: tipo, não isso... foi só um tapa-buraco, né? Deu para entender que, beleza, o projeto é esse, mas...
0: Não, tô chegando aqui, ó, não sou responsável por este ciclo. Ele chegou na Copa com 12 partidas, se não me engano, não foi? 12 partidas pela seleção.
3: Eram, tem 17. 13 partidas,
0: isso? 13, tem 17. Não, 13, não, ele só disputou 4.
3: Acho que eram 12.
0: Foram 12 com os amistosos. Pô, tipo assim, o cara não teve nem tempo pra convocar, nem pra observar direito. Apesar de estar há um ano no cargo, né? As convocações, eu sou muito contra isso, Scorso. Convocações muito espaçadas, só em data FIFA. Eu acho que tem que ter muito mais movimentação de seleção brasileira a cada 2 meses, sabe? Tem que ter observação.
3: Os caras terem entrosamento, né?
0: Exato.
3: Não adianta você convocar um time e depois de 5 meses convocar um time completamente diferente.
0: É, exatamente. Então, acho que essa cultura do Brasil, de CBF, só data FIFA, só competições, acho que prejudica o ciclo. Mas o Ancelotti é um técnico muito experiente. E assim, na minha visão, ele vai ser cobrado muito, demais, por melhoras significativas na seleção brasileira, porque é o seguinte, me pareceu, o Scott, que ele era meio que intocável, porque ele veio com aquele status do Ancelotti, o cara do charutão, o cara que ganhou tudo, não sei quantos, trocentos títulos lá pelo Real Madrid e tal, pô, o cara que, pô, que é alheio à política, ou tem que chamar esse, aquele, o cara chegou e falei, pô, temos um técnico independente que conhece do negócio, conhece do riscado, e a convocação dele não mostrou a identidade do Ancelotti, né? Mostrou de repente uma fuga para os caras que ele já conhecia, que ele sabia que não tinha condições, que já conhecia, e deu no que deu. Tanto é que ele insistiu. O Casemiro só foi substituído uma vez, quando ele saiu machucado.
3: Assustador isso. Né? Isso é assustador.
0: Isso ele é muito assustador.
3: Ele ter terminado o jogo contra a Noruega, contra o Japão.
0: O Danilo ter assumido,
3: né,
0: a lateral direita, definitivamente, tudo bem, ele é o único de ofício. Mas, cara, e ele trouxe o Ederson, que inclusive foi reprovado no exame médico do Manchester United, né?
3: Foi reprovado.
0: Do Manchester United. Ele foi reprovado. Cara, nós levamos um jogador que não tem condições físicas. É um absurdo. Ou seja, o cara foi chamado, vai lá, vem cá, joga. E entrou 2 vezes. Numa ele tropeçou nas pernas, tá explicado. Na outra ele entrou.
3: Na outra contra a Noruega, tem até um clipe que viralizou bastante, que quando ele entra, dá uns 2 minutos, 1 minuto, ele sai da posição dele, que é volante pela direita, né, meio campista pela, sim, direita, vai até a esquerda pra falar alguma coisa, não sei se com o Casemiro ou com o lateral esquerdo, acho que era o Douglas Santos. Na hora que ele tá voltando, a bola já tá indo lá pra aquela ponta esquerda, que o Endrick erra o bote e depois sai o gol.
0: É.
3: O Ederson saiu da posição dele, onde ele daria combate, pra ir conversar.
0: Exato.
3: E aí?
0: E aí que não volta mais.
3: Será?
0: Obrigado.
3: Eu acho
0: por
3: que
0: nada.
3: Ainda pode voltar.
0: Não, obrigado por nada. Pelo
3: se ele
0: amor
3: arrebentar
0: de
3: no Manchester United.
0: Ô Léo Dias, comentarista TMC direto de BH. Você gosta do Ederson? Hein, Léo Dias?
6: Muito boa tarde aos amigos aí. Tô vendo essa resenha de vocês sobre seleção brasileira, principalmente. E vou falar com vocês. Realmente foi uma participação muito decepcionante do Ederson. O Ederson, que é um cara que surge aqui em Belo Horizonte, surge no Cruzeiro, né? Não teve sucesso no Corinthians, depois vai jogar no Fortaleza e aí sim é vendido. Eu, particularmente, acho que o Carleto levou ele numa fria, colocou ele num jogo e ele entrou completamente desligado. Eu acho que isso é inadmissível para um jogador de seleção brasileira. E talvez o João Gomes, pensando no próximo ciclo, seja um volante que eu, particularmente, vou querer ver mais com a camisa da seleção. O André está escondido lá no Wolverhampton, mas talvez seja a minha esperança para primeiro volante. Mas o Ederson, de fato, uma participação decepcionante nessa Copa. Eu não sei se eu levaria ele para esse ciclo, não. Ele tem que melhorar muito se quiser voltar para a seleção, viu, Fará?
0: 3:29, estamos no Esquenta. Eu, Lucas Scorso e Léo Dias, comentarista TMC Belo Horizonte. Ô, Léo Dias, vamos voltar aqui para a França e Inglaterra. Se você fosse escolher um técnico para o seu time, tá? Você escolheria o Deschamps ou o Thomas Tuchel com o Vardão?
6: Ah, com todo respeito. E aí, com o máximo respeito do mundo a quem eu vou citar agora, que vem fazendo um bom trabalho no Vitória, mas o nosso Jair Venturreu, não dá, né, gente? De fato, o que ele fez
0: repita,
6: na semifinal.
0: Quando... Repita, muito bom.
6: Jair Venturreu. Jair Venturreu.
0: Demais.
6: Mas, de fato... E, aliás, ele tem muito o que aprender. Ele tem muito o que aprender com o nosso querido Jair Ventura, inclusive, tá? Cara, foi um negócio surreal que ele fez na semifinal. Porque, você sabe, abrindo o placar contra a Argentina, foi chamando a Argentina. E o pior, ficando, né, totalmente atrás da linha da bola e toda hora entrando bola na área dele. Então, foi realmente uma covardia impressionante o que fez o Tuchel. E, assim, eu falo Jair Venturreu, mas com todo respeito ao Jair Ventura, inclusive, que vem fazendo um bom trabalho no Vitória. Mas hoje, certamente, Didier Deschamps, porque é um trabalho desde 2012, tudo bem que muita gente cobrou dele que ele poderia fazer essa França jogar mais, às vezes foi muito pragmática, mas a França pragmática ganhou muito e chegou em duas finais de Copa, vai jogar mais uma decisão pro terceiro lugar, porque fez um bom trabalho o Deschamps. Acho que agora ele vai dar uma descansada, vai poder aproveitar um pouco Paris lá. Depois, logo, logo, deve estar em um grande time. Mas se fosse entre Deschamps e Tuchel, não tem a menor dúvida que o Deschamps, cara. Que foi um treinador que ganhou muito. E o Tuchel já se mostrou com essa mesma característica em algumas ocasiões, né? Você pega lá o Borussia, que ele tomou uma virada pro Liverpool também. É, tem outros episódios do Jair Venturreu que não me agrada, não me apetece muito o Tuchel para ser treinador de um time meu, não, viu?
0: Agora, Léo Dias, estava conversando aqui com o Lucas Discorso, França e Inglaterra, né? Eu ia fazer a pergunta, será que o Thomas Tuchel, se fizer 1-0, vai ter a mesma atitude que teve contra a Argentina? E assim, quem tem mais a ganhar com o jogo de hoje? A França, por causa do Mbappé, dos números que ele pode alcançar, ou a Inglaterra do Jair Venturreu? Com todo respeito, eu gostei demais disso. Muito bom. Que de repente tem que dar uma resposta ao torcedor e uma explicação do porquê o futebol não voltou para casa.
6: Cara, a questão da Inglaterra é que é um ciclo que não venceu, né, cara? E aí foi uma frustração enorme para os ingleses, porque chega numa semifinal e com toda a pinta de se classificar. Você abre o placar numa semifinal, deixa escapar daquela maneira, jogando de maneira tão covarde, né? Eu acho que a moral da Inglaterra para o jogo de hoje vai completamente abaixo. Para a França, algumas coisas importantes. Por exemplo, a despedida do Didier Deschamps, eu acho que é algo que... não sei se todos os jogadores gostam dele, mas eu acho que, de fato, é um ciclo especial, um ciclo de um treinador que chega em 2012, que faz uma boa Copa em 2014, em 2018 ganha, depois chega na final em 2022. Então, eu acredito que a motivação dos franceses é maior, até mesmo por conta dessa questão envolvendo o Didier Deschamps, de dar um fim legal para ele. Deve ter o Zidane chegando agora. Eu acho que tem vai ter um gostinho melhor para a França do que para os ingleses, porque realmente a frustração é muito grande. Você está perto de chegar de uma final de Copa desde 1966 e se acovardar como fez na semifinal, eu acho que, no meu ponto de vista, será um jogo melhor e mais bem motivado para a seleção francesa, até porque tem mais craques também. Eu acho que isso já é um pré-treino ali para o nosso querido Zinedine Zidane, né? Que já vai olhar ali para a turma que ele pode contar para o ciclo para 2030.
0: Por falar em turma para o ciclo de 2030, tem o Cherki, né? 22 anos, o Scorcio definiu ele como...
3: um vagabundo da bola.
0: É isso? Por que que ele é um vagabundo da bola, Léo
6: Perfeito.
0: Dias?
6: Perfeito. Cara, para o Cherki querer ser um cara importante, um protagonista na seleção francesa, ele tem que mudar a postura. O cara tem talento, o cara tem tudo para ser um grande jogador, ambidestro, joga bola pra caramba. No jogo contra o Arsenal, decisivo em Premier League, ele faz um gol espetacular, que ele conduz com a perna esquerda e bate com a perna direita. Só que, ao mesmo tempo, é um cara marrento. Meteu uma marra danada antes da Copa, falou que a França ia passar o carro em cima de todo mundo. Falar baixinho aqui, e de fato estava passando até a semifinal contra a Espanha. Só que ele mesmo, o Cherki, não jogou nada e não conseguiu nem ser uma opção considerável para o Deschamps. O Guardiola já tinha um problema com ele, mas aí já é um problema do Guardiola em si, que o Guardiola cortava um pouco da firula dele. Mas ele precisa ser um cara mais focado, um cara mais atento no jogo, porque ele é um pouco, ele não é tão objetivo, né? Por ser esse cara meio desligado. Acho que é um problema até parecido com o do Ousmane Dembélé, antes do Dembélé despontar com o Luiz Henrique. mas ele precisa parar de ser, de fato, um vagabundo da bola. Concordo com o nosso querido Lucas Scorsi.
0: O Dembélé, inclusive, que no Barcelona convivia com muitas lesões, né? Quase não jogava. O Dembélé passou a jogar e foi eleito até o melhor do mundo, bola de ouro, pelo Paris Saint-Germain. 3:35, Léo Dias, Lucas Scorsi, vou pro primeiro intervalo aqui no Esquenta. Volto já porque essa resenha tá boa, cheia de rótulos, hein? Segura aí, TMC Copa pra você!

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0: 2 da tarde, mais 39 minutos. Voltamos com Esquenta TMC daqui a pouco. A bola rola para França e Inglaterra. Vale o terceiro lugar da Copa do Mundo FIFA 2026. Ricardo Melo Tchuk-Tchuk narra esse jogo ao lado de André Galvão, que comenta, e Gustavo Soler nas reportagens, e o Lucas Escórcio no plantão esportivo. Volto com o Lucas Escórcio aqui, com o Léo Dias direto de BH, e o nosso chat em Escórcio.
1: Vamos lá, interaja com a gente no YouTube TMC Esporte. Estamos com a jornada esportiva de França e Inglaterra já aberta. O jogo começa às 6 horas da tarde, a gente abre de fato a jornada às 5 horas da tarde. Vamos ver o que o pessoal tá mandando aqui, ó. O José Pereira falando, o coletivo da França não funcionou, só pegaram baba até a semifinal.
0: É isso, Léo Dias? O coletivo da França, quando foi exigido, não apareceu?
2: Cara, me surpreendeu positivamente essa Copa, tá? Nas últimas Copas, eu acho que 2022 mais ainda, era uma França extremamente individualista, né? Principalmente dependendo de Kylian Mbappé. Dessa vez, parece que os jogadores até tinham fechado um pacto. Só que eu, particularmente, a minha teoria pela França ter caído, né, e rodado para a Espanha, é simplesmente aquele esquema, 4-2-4, cara, isso não me pega muito, embora o Olise, né, na ocasião, ou o Dembélé, fica fazendo um trabalho mais próximo do Mbappé ali. Eu acho que o meio de campo é o coração do futebol, eu falei até isso num bol que eu fiz para o jogo entre Espanha e Argentina. Uma seleção sem meio de campo não se cria. E aí, quando enfrentou a Espanha, que para mim tem como força o seu meio de campo e a construção e a defesa, principalmente com o Rodri ali, eu acho que sofreu por conta disso. Porque essa mania desse 4-2-4, que você empilha atacante no time, só que ao mesmo tempo você fica fraco no seu meio de campo e a sua defesa fica muito exposta, porque você tá o tempo todo tendo que lidar com os meio-campistas adversários dominando o jogo, então... No meu ponto de vista, não é que faltou coletividade. Para mim, poderia ter se armado um pouco melhor a seleção francesa, até porque produzir meio campista produz, né? Tinha um Manu Koné comendo a bola, fazendo uma Copa espetacular. E quando voltou o Tchouaméni, acho que o Deschamps, ele quis manter ali um pouco os 4 atacantes. É que são craques, eu concordo, mas juntos não conseguem formar um coletivo melhor. Então, esse ponto de vista, até que o nosso amigo do chat tem razão.
0: Mais chat, Lucas Escorce.
1: Vamos lá.
0: Até pancada, tá?
1: Até pancada? Então vamos lá. Ó, os nomes do YouTube são muito engraçados.
0: São bons.
1: Você pode pôr o que você quiser. Você não precisa ser você mesmo.
0: É o nickname.
1: O Apartamentos na Planta acabou de mandar aqui. Esse jogo, Inglaterra e França, jogo que não vale M nenhuma.
0: Vale alguma coisa, Escorce? Você, cara, tem a relação, então, do que vale hoje.
1: Vamos lá. O que
0: não
1: que
0: é só a artilharia do Mbappé, né?
1: Não, tem mais coisa. Primeiro, vale a medalha de bronze. Não dá pra
0: negar. Significa grana, não significa.
1: E aí, segundo, vale a premiação da FIFA. O primeiro colocado, né, quem vencer a Copa, ganha 50 milhões de dólares. O segundo, 33 milhões de dólares. O terceiro, 29. E o quarto, 27 milhões de dólares. Tem 2 milhões de dólares em jogo.
3: Dinheiro não é tudo!
0: É sim! Nesse caso, é.
1: Mas, ó, por exemplo, também tem a despedida do Deschamps, que é o Deschamps. Tem as marcas individuais do Mbappé, do Dembélé, do Olise também, que pode ganhar passes pra gol de assistência.
0: O Bellingham fez jogo pra caramba.
1: O Bellingham também pode brigar
0: Harry
1: por
0: Kane.
1: Isso. Então, assim, existem ali coisas e também o torcedor, que foi até os Estados Unidos, foi até Miami pra poder assistir sua seleção jogar. Óbvio que as duas seleções não vão entrar com a mesma garra que entrariam caso fossem pra uma final. Mas ainda assim, vale alguma coisa, vai. Nem que seja um cascalho.
0: Geralmente, as federações, né, Léo Dias? Quando tem a premiação dessa de Copa do Mundo, uma parte vai pra federação, né? E a outra parte é dividida com a rapaziada, não é isso, não?
2: É, tem esse ponto, né? As premiações dos jogadores. E eu acho que vale ter essa questão financeira. A turma não é boba, né? Pelo menos vai ter essa motivação pra poder jogar o jogo de hoje. Eu, particularmente, penso que os caras já ganham uma grana federal e ainda assim, que mesmo que se importem em ganhar um pouquinho mais, não estão esquentando muito a cabeça com isso. Eu acho que vai ser um jogo assim que a turma vai estar um pouquinho frustrada por não jogar uma final. Mas tem esse detalhe, né, envolvendo a despedida do Deschamps, principalmente, e esse cascalho a mais para a federação, que vamos dizer assim, que a federação faz um combinado com os jogadores. Vocês vão lá, correm, ganham aqui você vai ter uma férias melhor, você vai ter uma condição melhor no próximo, na próxima data FIFA, talvez eles façam esse tipo de combinado. Mas, particularmente, eu acho que isso muda pouquíssimo em relação à motivação dos jogadores pro jogo de hoje. Uma coisa que eu acho que vai acontecer vai ser o Mbappé querendo fazer gol igual doido, né? Fazendo uns, se tiver chance de fazer 2, 3, 4 gols, porque ele tá brigando por um recorde histórico de maior artilheiro da história das Copas, né?
0: É isso, e pode passar o Messi nessa. Quer dizer que o Mbappé então não quer saber do dinheiro, é isso?
1: Exatamente. O Mbappé já veio a público falar várias vezes que ele não pega nenhum dinheiro que ele recebe da Federação Francesa. Ele recebe, porque é uma questão, pô, contratual, Sim. Ele é um jogador prestando serviço, ele recebe um dinheiro. Todo esse dinheiro ele doa para instituições de caridade, porque, segundo ele, é um privilégio representar o país. Então, atitude se ele nobre. Tiver... Ele já é um milionário. Ele já é quase... Enfim, ele pode se tornar, ainda deve se tornar um bilionário.
0: O bom é que ele distribui um pouco então, mais a renda.
1: Então, ele distribui a renda e diz que não se importa em jogar de graça, porque pra ele não faz diferença.
0: É, seleção, cara. É. Seleção, desculpa.
1: E é isso. A motivação, pelo menos do Kylian Mbappé, é artilharia. É Exato. Ser conhecido como um dos maiores. Ele já é, pra mim, um dos maiores jogadores da história das Copas.
0: Ah, não, com certeza. É muito louco falar isso. Com certeza, não.
1: Mas ele já é... Então ele quer buscar ainda mais esse posto.
0: Em termos de números, não, indiscutível.
1: Números indiscutível. Indiscutível. E até de performance, ele jogou três
0: com 19
1: copas.
0: Anos foi campeão.
1: Enfim, tem em termos de performance
0: tem a história dele.
1: Muito.
0: Eu sou meio emburrado com ele, mas ele tem a história dele.
1: Eu sou do homem, gosto muito do Sim. Tartaruga Ninja.
0: Vamos pro chat.
1: Vamos pro chat aqui, ó. O Arthur Moraes, quero ver se você concorda. Polêmico, polêmico. Harry Kane é um Yuri Alberto brasileiro.
0: Ih, Léo Dias, é isso mesmo?
2: Que isso, meu amigo? Nossa, aí pegou pesado demais com o nosso Harry Kane. Eu acho que o Kane é um cracaço, joga muita bola, faz funções espetaculares, volta até como meio campista. Só que tem um ponto, né? Felizmente, nem todo mundo pode ser feliz e ter tudo de bom na vida e nascer em inglês. Ele e Jude Bellingham vão ter que carregar consigo essa fama, né? Que até alguns amigos brincaram comigo depois do jogo contra a Argentina, que foi, tudo segue normal, venceu quem tem menos inglês e vamos ficar pra nós, né, gente? A gente vai poder, de certa forma, continuar fazendo a mesma piada do que o inglês inventa futebol, mas não sabe jogar. Mas o Harry Kane, à parte, eu acho um cracaço de bola, joga muita bola o Kane e é uma temporada de mais gols do que partidas, né? Então é um negócio impressionante. Não é qualquer um que consegue uma marca dessa. Eu sei que a Bundesliga é mais o Bayern de Munique, mas é uma temporada espetacular dele. Se ele fosse pra final e ganhasse essa Copa, seria um fortíssimo candidato à bola de ouro, o senhor Harry Kane. Mas gosto do futebol do Yuri Alberto, mas não é pra tanto também. Né?
0: Mas o Harry Kane que conquistou o primeiro título da carreira com 28 anos, né, Scott? Você relatava.
1: Não, me falha a memória, não. Ele tinha mais de 28 anos, se eu não me engano. Eu tenho que conferir aqui quando que
0: agora,
1: ele ganhou.
0: Agora o Léo Dias.
1: Mas pela Inglaterra, não.
0: O Léo Dias é um profundo conhecedor do futebol inglês. Da seleção inglesa, quantos jogam na Premier League? Dos titulares, vai.
2: Vamos lá. Reece James, John Stones, Pickford, que eu esqueci do Pickford. O Guerri também joga na Premier League. Ué, mas é a grande. Se você pensar, só o Jude Bellingham e o Kane que não. Então são
0: só os
2: nove
0: dois
2: jogadores da seleção inglesa.
0: Ah, só os
2: Se eu não tô enganado.
0: É.
2: Exatamente, não. Só o Jude Bellingham e o Harry Kane, que não jogam na Premier League. O restante, todo mundo, a base do time titular. O Spence joga na Premier League. Os dois volantes, o Rice e o Anderson. Na ponta direita, o Saka joga e o Rodgers, que jogou no último jogo, também Madre joga. Lake e na
1: também.
2: Ponta esquerda. Exatamente, o Rashford tá voltando pro Manchester United, mas tudo bem, mas o time, praticamente a base toda são nove jogadores aí que atuam no futebol inglês, então tá com prestígio aí a Premier League, né? No futebol inglês eu acho que tem que ser assim, né?
0: Vejo... Por isso que eu perguntei isso, Léo.
2: Então.
0: Por isso que eu perguntei isso, eu acho muito importante, porque a Premier League... Confesso a você, eu não sou um cara de ficar assistindo muito futebol internacional, até pela correria aqui da cobertura dos clubes, do Brasil, eu me envolvo bastante. Mas a Premier League é uma que para e me pega. Me pega pela trocação, porque entra, vai um time considerado pequeno contra um gigante e dá jogo, cara. Dá jogo, é diferente. Ou só eu que tô vendo isso, hein, Léo?
2: Não, você tem razão. O campeonato inglês é espetacular. Você assistiu um jogo de Premier League. Eu, particularmente, eu tenho um azar que eu, se eu ligo a televisão pra assistir um jogo de Premier League, fica 0x0. Só que aí eu não, o jogo que eu não assisto é 3x3, 5x4. Mas ainda assim eu sigo acompanhando bastante. O que me pega muito é, às vezes, quando acontece uma zebraça na FA Cup, né? Que eu acho que é bem charmoso o fato de poder jogar qualquer time profissional lá. E às vezes até o próprio Manchester United e o Liverpool foram eliminados para clubes, se eu não me engano, da terceira para a quarta divisão. Eu acho isso muito charmoso. Não estou dizendo que não acontece aqui no futebol brasileiro, que quando acontece aqui a turma faz uma festa danada. Mas lá no futebol inglês, essa questão de ser charmoso, e lá tem sempre um clube com muita torcida. Uma coisa que eu gosto muito é de estádio cheio. E acompanhar a Premier League hoje me encanta um pouco também, que até os clubes pequenos, você vai ver uma partida do Burnley, vai ver uma partida do Fulham, sempre vai ter o estádio lotado, além do nível de competitividade, né? Agora, uma coisa que tem sido um debate é o fato de aceitar muitos estrangeiros, que é uma coisa que é debate até aqui no futebol brasileiro, que tem piorado um pouco o nível da seleção, mas isso, de certa forma, acaba se contradizendo, porque a própria seleção nacional tem no seu time titular 9 jogadores que atuam na Premier League, né?
0: É isso. Ó, eu gosto bastante do West Ham. É o
1: Wrexham.
0: Wrexham, né?
1: O time do Ryan.
0: É o time do Ryan Reynolds. Wrexham. Eu sou fã do Deadpool, sou fã da Marvel.
1: E ó, informação. E, ó,
0: avisa a Giovanna Oliveira aí, ó, o que aconteceu hoje.
1: Wrexham venceu o Manchester United de um amistoso hoje, 1x0.
0: Ah, cadê a Giovanna? Tá sumida, né?
2: É, a Giovanna está se preparando para fazer o nosso torcidas daqui a pouco. A gente daqui a pouquinho vai sair daqui, vai se deslocar ali para o nosso bar de ingleses. Mas o United, que segundo ela, que eu estava feliz hoje, que eu mandei uma notícia para ela, que o Marcus Rashford está recusando notícias, está recusando propostas até do mundo árabe, da Turquia, para permanecer no Manchester United. Ela que é super fã do Marcus Rashford.
0: É isso aí, e avisa ela que ela perdeu hoje, tá? Perdeu na semifinal para a Argentina.
1: Deadpool.
0: E perdeu pro Deadpool. Deadpool é imortal. Tem mais uma aí, ô Lucas Esposto, no chat?
1: O Paulo Alexandre perguntando: já temos ideia de escalação? E temos.
0: Temos?
1: Podemos falar?
0: Vai, Lucas Esposto.
1: Não é oficial, atenção.
0: Só lembrando que o Gustavo Soler daqui a pouco chega oficializando.
1: Exatamente.
0: Tudo.
1: Exatamente. O Soler traz oficializando, mas a gente tem um esboço aqui do que pode ser. Escalação da França. Manhã, Lucas Digne, Lacroix, Upamecano e Koundé. Rabiot e Tchouaméni no meio. E aí o quarteto de ataque. Olise, Dembélé, Mbappé e Désiré Doué. Barcola volta para o banco. Em teoria, é o que especula a imprensa francesa. Do lado da Inglaterra, mais mudanças. Tem mais dúvidas também. Pickford, ou dá uma oportunidade para o Henderson. Aí talvez Chalobah ou Kwanzaa, que foi expulso contra o México, não jogou nem as quartas e nem a semifinal. O Guerre, Stones, e aí Nico Reilly, talvez o Spence, que fez uma partidaça contra a Argentina também. Aí no meio, Elliot Anderson e Declan Rice. Bellingham, que pode ser substituído pelo Rodgers, talvez o Bellingham vá para o banco descansar. Madueke, Gordon e Harry Kane.
0: Ou seja, a Inglaterra com mais dúvidas, Léo Dias, pela prévia que o Scorsese passou aqui, daqui a pouco o Soler oficializa as escalações. E a França, o que você disse, mantendo a postura ali para sair de cabeça erguida.
2: Cara, mas vocês não acham que o Doué tinha que ser mandado de volta para a França depois da semifinal que ele fez, não, cara? Entrou completamente sonolento na partida.
0: Mal pra
2: ele
0: caramba.
2: Ele falha no lance do... Não, e falha no gol do Pedro Porro, que ele não acompanha. Depois entra, dá um chute fraquinho, né? No primeiro chute a gol da França na partida, inclusive. Eu acho que o Deschamps também podia dar uma girada na equipe também. Não é para passar uma impressão de que não se importa com o grupo, mas é até porque tem muito craque nesse time, cara. Você tem o Marcus Thuram, que nem jogou direito nessa Copa. Tem o Manu Koné, que eu citei, que tá fazendo uma baita Copa. Tem o Theo Hernandes. Tem na zaga, poderia dar uma oportunidade pro Konaté, além do Lacroix, que entrou durante a partida. Mas acho que a França talvez foi um pouco cautelosa demais nessa questão de girar o elenco. Acho que pro Deschamps se despedir bem, dá uma chance pra rapaziada, e principalmente o Doué não merecia recuperar a vaga no time titular depois da partida que ele fez na semifinal, não, viu?
0: E surgiu muito bem no PSG, né? O Désiré Doué.
1: Muito bem. Cara, ele e o Barcola, que dividem posição na França, dividem posição também lá no PSG, os dois, eu acho que eles jogam muita bola, mas os dois acho que talvez tenham sido os piores jogadores da França contra a Espanha na semifinal.
0: É isso. 3 horas da tarde, mais 54 minutos, você acompanha o Esquenta TMC para França e Inglaterra. Às 5 da tarde, Ricardo Melo assume o microfone forte da TMC e abre a jornada esportiva às 18 horas. A bola rola. Eu espero que seja às 18. Não tem previsão de tempestade, né?
1: Não, que eu saiba limpo, ainda não, fora.
0: Não, daqui a pouco o Leandro Boldaquian chega com informações, porque lá pelos lados de Nova York, no MetLife Stadium, teve o um negócio do incêndio no Canadá e aquela fumaceira toda pra... Veio, tinha neblina outro dia, ele entrou aqui na programação esportiva da TMC com neblina ao fundo, muito forte. Ô, Léo Dias!
4: Porra, meu.
0: Grande abraço, Léo Dias! Obrigado pela participação, que abrilhanta sempre aqui o Esquenta. Não esquece de avisar a Giovana que o United perdeu pro Deadpool, tá bom?
2: Pode deixar, eu já vou sair daqui da rádio daqui a pouquinho para encontrar ela lá no nosso bar lá. E aí já a gente volta na programação, claro, trazendo a torcida aqui em Belo Horizonte. Um abraço, bom demais falar de futebol e Copa do Mundo com vocês.
0: Léo Dias, fera, fera demais! Comentarista TMC de Belo Horizonte, nós que estamos com toda a rede Transamérica TMC unida nesta Copa do Mundo. São Paulo, Brasília, Rio de Janeiro, Belo Horizonte, Recife, Coritiba. Ô, Lucas Escorso, vamos falar um pouquinho da final de amanhã? Espanha e Argentina?
1: Bora.
0: Seco pra você, quem leva?
1: Espanha. Se Deus quiser.
0: É, tá torcendo pra Espanha. Mas o Lucas Escorso nos traz agora uma matéria muito interessante. A Copa do Mundo de Lionel Messi, assustador, a principal estrela desta final de amanhã. Vai.
5: Lionel Messi não veio para a Copa do Mundo de 2026 para se despedir de Copas. Ele vem para a história. Para chegar no Mundial voando, o Messi abdicou das suas férias de 2025. Treinou em 2 períodos na Argentina. E usou as estruturas do seu clube, o Inter Miami, para chegar na sua melhor forma física. O resultado? Um desempenho que está desafiando a biologia. 8 gols e 4 assistências até as semifinais, em 7 jogos. Vamos relembrar como é que foi a Copa do Messi até aqui. Fase de grupos foi um passeio. Na estreia contra a Argélia, Messi anotou um hat-trick, 3 gols, e alcançou o close na artilharia, chegando a 16 gols. Estavam empatados ali em maiores artilheiros da história das Copas. Mas não durou muito. Contra a Áustria, o Messi marcou mais 2 e se isolou nessa artilharia. 18 gols em mundiais. Contra a Jordânia, veio do banco e guardou um de falta. 6 gols em 3 jogos na fase de grupos. O mata-mata mostrou que a Argentina também é vulnerável. Nos 16avos contra Cabo Verde, a Argentina sofreu até a prorrogação. Messi fez um gol no tempo normal, garantiu uma assistência na prorrogação, não bem uma assistência, ele cobrou um escanteio e o Diney Borges jogou para dentro do próprio patrimônio, 3-2 para a Argentina, Argentina nas oitavas. Mas tenso mesmo foi o jogo contra o Egito. A Argentina perdia por 1-0 e o Messi perdeu um pênalti. Logo depois, o Egito ampliou. 2-0, pênalti perdido pelo Messi. A Copa estava acabando para a Argentina. Mas ele não desistiu. Deu uma assistência, fez um gol de empate e nos acréscimos a Argentina virou 3-2. Depois do apito final, vimos uma cena curiosa. O Messi chorando muito. Nossa, mas ele só se classificou até as quartas. É, mas ele perdeu um pênalti. Foi muito emocionante o jogo. A Argentina quase foi eliminada pro Egito nas oitavas de final. E a culpa seria dele, por ter perdido um pênalti em um momento tão decisivo. E no final ele se emocionou, porque se classificou. Depois nas quartas, Suíça. Vitória tensa, com um jogador a mais. Foi pra prorrogação. E é claro, teve gol nos acréscimos. 3-1 e uma assistência a mais pro Lionel. Na semi, a guerra das Malvinas, Inglaterra e Argentina. Jogo tenso, pegado e a Inglaterra jogando melhor. Até que

0: contra a Espanha, a Copa de 2026 mostrou uma versão do Messi que a gente nunca tinha visto. Uma versão mais madura e mais emocionante, com mais paixão. É, amigos, estamos vivendo de fato a última dança de um dos maiores de todos os tempos.
1: Messi, Messi, Messi, Messi!
2: Cara, totalmente diferente. O cara tem até um recorde negativo a favor dele.
3: É.
2: Que mais perdeu pênaltis em Copas do Mundo.
3: Em 4 Copas diferentes.
2: Exatamente. Meu Deus do céu. Mas sabe quem chegou a parar o Messi?
3: Quem?
2: Vozinha.
3: Vozinha.
2: Vozinha ficou. Vozinha pode contar, goleiro de Cabo
3: ficou
2: Verde. Pode contar pros
3: minutos.
2: Netos. 90 sem tomar o gol. Ficou cara a cara com o Messi. Pô, teve tudo. O cara tem história pra caramba.
3: Ele tentou driblar o Lautaro e depois o Messi. Deu, se eu não me engano. É que na hora do Messi, o Messi dá uma apertada assim e ele chutou a bola pra
2: óbvio,
3: cima. Que ele,
2: não seria bobo.
3: Ele se assustou.
2: Mas o Vozinha vai jogar onde? Porque ele não tá mais em
3: cara,
2: Portugal, né?
3: Cara, o Vozinha, ele deu um recado, né? Ele inclusive falou pra clubes que tentaram contactar ele. O Ceará tentou contactar ele, né? Porque é o Vozão e Vozinha. Vozinha, Vozão. Então, mas ele falou que ele está atrás de um clube que o busque como jogador. E não marketing. O Inter Miami fez proposta, mas seria uma questão de marketing também, pra jogar com o Messi e tudo mais. Mas a notícia do momento é que ele foi procurado por um clube sul-americano.
2: Não me assusta.
3: Você não vai adivinhar nunca.
2: É Boca Juniors.
3: Não.
2: Rapaz.
3: Menor expressão.
2: Menor expressão?
3: É. Ele tá livre no mercado.
2: É.
3: Recebeu uma proposta do Colo-Colo.
2: Do Chile?
3: Do Chile. Recebeu uma proposta do Colo-Colo. As informações foram de uma emissora argentina, a TYC Sports, e também o jornalista Fabrício Romano.
2: Cara, é assim, o Colo-Colo disputa Libertadores América, tá sempre em competições continentais. Já foi um baita de um
3: não,
2: time.
3: E ele já mostrou interesse em talvez jogar aqui na América do Sul. O idioma não é um problema, né?
2: Não.
3: Pensando que ele fala português, então...
2: Exato.
3: Enfim, já pensou? Vozinha no Colo-Colo?
2: Rapaz, boa.
3: A vozinha realmente pega os netos do Colo-Colo, né? Não? Vamos chamar o break. Vamos chamar o break.
2: Muito bom.
4: Péssimo!
2: Ô, Scott, vamos pro break. Na volta, eu tenho uma matéria do Breno Ávila falando sobre o caminho da Espanha, não, sobre a Copa do Mundo do Lamine Yamal. Porque de um lado tem o Messi, do outro tem o Yamal, que ele deu banhinho.
3: É verdade. Né?
2: Rapidinho, segura aí. 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

0: 4 da tarde, mais 6 minutos. Voltamos com o Esquenta TMC. Hoje tem França e Inglaterra, com o Ricardo Melo, disputa do terceiro lugar da Copa do Mundo FIFA 2026. E amanhã, Espanha e Argentina, grande final às 4 da tarde, com Éder Luiz, o 10 do país. 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
0: 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O Leandro Boldaquian já está conectado conosco, direto dos Estados Unidos. Ô Lelê, tem neblina aí, Lelê? Conta pra gente, Lelê.
2: Cara, vamos lá, Fará, boa tarde, Fará.
0: Tudo bom, Lelê?
2: Boa tarde, Lucas.
0: Não gostei da sua expressão, não gostei da sua expressão.
2: Cara, vou te falar uma coisa, o que aconteceu aqui hoje foi uma loucura, mano, isso aqui, ó, eu me senti um pouco no Brasil, infelizmente, por conta do seguinte, cara, caiu um pé d'água agora, parou de chover um pouco, mas uma água, Fará, alagamento aqui em Nova Jersey, em Newark, em Nova York, carros sendo arrastados na rua, aquele cenário que a gente, infelizmente, vê muito aí no Brasil, e que, sinceramente, não esperava que fosse acontecer aqui. Chuvas desde o começo da madrugada, agora que ela deu uma acalmada. Treino da Espanha cancelado por conta de raios e trovões. Irmão, o que teve de trovão e raio? O treino da Argentina teve início, mas parou na metade, né? Lembrando que a Argentina está lá no CT Columbia Park, onde o Brasil fez toda a preparação aqui em Nova Jersey. Parou na metade a atividade. Então, assim, foi um caos, cara. Hoje, um caos total. Certamente, os times não conseguiram se preparar, né, da forma como eles queriam. E hoje é um dia diferente, viu, Fará? O estádio, o MetLife, está fechado para a última varredura da polícia. Não se sabe se o presidente Donald Trump vai estar no estádio amanhã ou não, mas é muito provável que ele esteja, né? Participou de tudo aqui. Então, eles não permitiram a entrada de ninguém lá. Tanto é que as entrevistas que acontecem sempre um dia antes foram realizadas ontem para mais de 250 jornalistas credenciados, nem um terço teve acesso. Há uma movimentação muito grande, é uma final muito esperada, tanto do público quanto de quem vai trabalhar nessa final. E aparentemente, Fará, a previsão do tempo aqui não costuma errar. Eu tô toda hora olhando, amanhã, tempo aberto, com uma temperatura ali próxima dos 79 graus Fahrenheit, que daí uns 25, 26 graus, pelo menos a chuva não deve atrapalhar, porque atrapalhou o treino da Espanha hoje, que foi cancelado, atrapalhou o treino da Argentina, e a gente sabe que minimamente uma chuva, a de hoje, então, o que teve de raio, não teria a mínima condição de ter jogo amanhã. Mas vamos acreditar que o pessoal do tempo aqui acerte, como tem acertado, como acertou hoje aqui com essa chuva fortíssima em Nova York, Nova Jersey e região.
0: E você, né, Leandro, tinha já dito pra gente ontem, durante a programação esportiva da TMC, que havia essa previsão, né, de muita tempestade, de chuva forte até, que ajudaria a dissipar aquela fumaça do incêndio. Exato. Que rolou no Canadá, né?
2: Esse foi o lado bom, né? Esse foi o lado bom. Embora ontem, na sexta-feira, a gente já tivesse tido uma limpa, ainda com anúncio por parte do governo de precaução, né? Sair com máscara, né? Evitar fazer exercício ao ar livre, né? Tudo que a gente é acostumado em cidade que tem muita poluição, né? Infelizmente, São Paulo aí, pra gente ir de São Paulo, mas certamente quem tá ouvindo a gente em toda a rede também tem conhecimento de cidades onde a gente tem o ar muito ruim e tava um nível insalubre, né? Por conta dessa fortíssima queimada, né, que veio para cá, região próxima, que é 500 quilômetros mais ou menos em linha reta, né, o que daria de voo uma hora e meia. Então, para você ver como dissipou rápido essa fumaça, Chicago, Nova York, toda a região nordeste aqui ficou muito prejudicada e essa chuva ajuda a dar uma limpada no ar, só que aí trouxe a enchente, né? Tem carros sendo arrastados, aquele cenário que a gente, provavelmente vocês vão ter acesso aí nas informações que devem chegar ainda hoje do que rolou por aqui. E agora são exatamente 3h10 por aqui, deu uma acalmada, agora a chuva parou, embora a previsão ainda aponte para a volta dela ainda, talvez vai chover até a noite, aí quem sabe acerte para amanhã a gente ter o jogo, né, Fará?
0: Exatamente, até para a previsão, o Leandro sempre que traz a previsão aqui, nunca está equivocada, sempre é tiro e queda. Então amanhã, céu claro, temperatura até bacana, 26 graus, uma temperatura boa para quem estava lá no calor, com sensação térmica de 40, 45, como o Leandro. E em Miami, onde rola a bola, daqui a pouco para França e Inglaterra, em Escórcio?
3: Não tenho boas notícias, Fará.
0: Ixi, ó, sabe quem narra o jogo? Adivinha quem narra o jogo?
2: Pelo amor de Deus.
0: Adivinha quem narra o jogo, Leandro?
2: É bom preparar aí tudo pra ele, deixar uma garrafa d'água, deixar a porta do banheiro aberta já, né? Deixar os quitutes.
3: As notícias são as seguintes: no momento, 30, 31 graus em Miami, correto?
0: Tá.
3: Por enquanto, nublado com sol, mas com alguns pontos com chuva e chuva elétrica. O problema não é chuva, vale sempre ressaltar.
0: Seria chuva elétrica?
3: Chuva elétrica
0: com
3: é chuva
0: raios.
3: Com raios. Quando só chove, não tem problema. Só que se cair um raio a 13 milhas de distância, 11 milhas de distância, se não me engano, do estádio, o jogo deve ser paralisado.
0: Mas há previsão da chuva aumentar?
2: Miami
0: continuar?
2: É terrível, cara.
0: Então, é difícil,
3: Miami,
0: né?
3: Miami é complicado porque é isso, o tempo lá é muito instável e até a própria previsão do tempo fala pontos de chuva. Não é um lugar assim, ali está chovendo aqui.
0: Então pode ser que atrase.
3: Pode acontecer.
2: É. Diz que a chance... É que o problema, Scorcio, o problema rapidamente é que quando lá por ser muito úmido,
3: sim,
2: quando ela vem, entendeu? Ela não vem brincando, ela vem. Pode ser 10 minutos, que geralmente é, ainda mais nessa época de calor, são realmente ali chuvas rápidas, mas que fazem estragos, né? Que trazem raios, né? É muito carregado de raio, de nuvem pesada. E o calor úmido, sufocante, traz na sequência chuva, né? Parece Belém do Pará. Sempre tem ali a... Nós vamos se encontrar que horas? Antes ou depois da chuva? Porque chove todo dia, né? Então, é mais ou menos, tá? Guardadas as proporções, é o mesmo clima.
0: O clima úmido é a diferença que eu sinto aqui de São Paulo, onde eu estou, né? Para Santos, onde eu moro. Santos tem calor, é um calor, mas é mais úmido. Aqui é mais seco, né? Então, há uma diferença muito grande e isso interfere bastante. Leandro Bodakia quer dizer então que a Espanha então não vai treinar, vai pro jogo. O último treino então foi antes de chegar por aí. A Argentina fez parte do treino. E como é que respira Nova York? Como é que respira New Jersey com essas seleções por aí? Você disse até a Argentina teve dificuldades para chegar, não foi? Por causa do incêndio, né?
2: Teve. Foram 5 horas de atraso, tá? A Argentina perdeu 5 horas por conta do mau tempo, né? Que a gente teve na quinta-feira. A cidade agora tá no belo espanhol, né, dos dois lados. E só um detalhe, ontem a gente teve essa entrevista lá, foi num evento realizado num lugar muito chique lá em Nova York. E quando o De La Fuente foi responder a primeira pergunta, começaram uns burburinhos, tal, uma galera que meio atrapalhando. E ele já deu a porrada, né? Ele falou, eu fui acostumado com educação a respeitar as pessoas que estivessem falando. Começou assim a entrevista, né? Então... assim, o clima entre as duas seleções é de puro respeito, mas o que a gente pode perceber, Fará, a Espanha, por todo momento ontem o técnico declarou que não se preocupa com isso, que não é a forma como ele acha que a Argentina vai jogar, mas a Argentina vai pro futebol psicológico, tá? Ela vai pro futebol provocativo, ela vai fazer aquilo que a gente sabe que ela faz, especialmente contra seleções europeias que não tem essa cultura, que não tem esse perfil de lidar com seleções que não só jogam bola, mas que também hablam mucho. Então a gente pode ter, né, uma Espanha talvez sofrendo com isso. Duas informações: Pedro Porro e Lamine Yamal, eles não treinaram pelos 2 dias seguintes à classificação da Espanha contra a França, não foram a campo. Foram ontem a campo e hoje iriam também. Não foram porque o treino foi cancelado. Mas é óbvio, né? O Pedro Porro, muito bem nessa Copa do Mundo, lateral do Tottenham, ganhou a posição de titular ao longo da competição. E o Lamine Yamal é o Lamine Yamal, né? Depois do banho que o Messi deu nele, ele é o cara que brilha aos olhos do espanhol, vai jogar certamente, não acho que vai ter dúvidas. O time da Espanha é o time que vem jogando, né? Nessa Copa do Mundo. A dúvida da Argentina segue sendo aquele lado direito, né? Com o Depol, que fez boa parte dos jogos. No último jogo foi o Juliano Simeone. Então, imagino que o Scaloni ainda esteja decidindo quem que vai jogar. O Scaloni, que tem raízes espanholas, né? Casado com uma mulher espanhola, vive na Espanha. O Messi tem toda a relação com o Barcelona, sabe disso. Até ontem citou, né? Falou da questão do Barcelona, que tem metade da Espanha que gosta dele, que pode ficar um pouco feliz caso ele ganhe. E é isso. E outra informação é que todos os jogos da Argentina, do Campeonato Argentino, que aconteceriam nessa semana agora, o começo, né, do campeonato, foram cancelados para recepção dos jogadores depois da Copa. Isso quer dizer o quê? Então, para comemorar, recepção para só saudar a campanha mesmo em caso de vice-campeonato. Tá aí, né? Uma questão que eu tô curioso para ver. Se eles perderem, vai ter do mesmo jeito, né? Porque eles já cancelaram os jogos. Então, acho que o povo argentino, que vai ser imensa maioria no estádio amanhã, eles vamos arrogar como locales, né? Vão jogar como mandantes, certamente pelo apoio da torcida. A Espanha tem uma torcida muito pequena aqui nessa Copa do Mundo e o estádio amanhã vai estar mais do que completo de argentinos em busca da quarta estrela, enquanto a seleção da Espanha buscando o bicampeonato.
3: Leandro, tem uma pergunta aqui rapidinho para você. Você falou sobre o estádio lotado, mais argentinos do que espanhóis. Eu tenho uma dúvida quanto à lotação do estádio, né? A FIFA já mostrou alguns dados da lotação geral de todos os estádios, né? De todos os jogos. Eles, 99,7% de ocupação, assim, um absurdo. E eu cheguei a ver aqui que tem uns ingressos disponíveis, entre muitas aspas, que custam, assim, absurdo. R$50 mil o pior ingresso e o melhor ingresso por R$170 mil. O cara que ainda não comprou, tem como arranjar ingresso a essa altura do campeonato?
2: Ele tem, o Scorcio, e vou te falar uma coisa, tá? Teve ingresso mais caro, ó, $500 mil os caras estavam botando ingresso logo que saiu a final. $500 mil, irmão, tô te falando sério.
3: Essa informação aqui que eu peguei
2: acontece é de
3: um site clandestino que tava revendendo.
0: Ah,
3: vai saber.
0: Você circula então, nesses ambientes?
3: Não, informação aqui.
2: Mas você sabe que, por exemplo, quando sai a tabela da Copa, você pode comprar já a final. Você pode ter a sorte de ficar lá na fila virtual. Eu nunca consegui comprar, eu sempre sou derrubado na fila virtual. Fui tentar comprar umas ingressos da Fórmula 1 inteira. Nunca consegui comprar nada nessa porcaria de fila virtual. Mas tem gente que é sortuda, que consegue. Beleza, comprei ingresso, esperando que a minha seleção vai para a final, ela não vai. Você tem duas belíssimas opções. Ou ir mesmo assim, curtir o evento, show da Madonna, show do Justin Santa Rosa Bieber. Você pode assistir e ir numa boa. Ou uma segunda opção é você revender o ingresso onde você comprou mesmo, no próprio site da FIFA. E aí que tá, eu confesso que eu não consegui essa informação. Eu vi gente que diz que você precifica o ingresso, mas ao mesmo tempo tem gente que diz que tem que ser até você pode colocar um pouco mais, mas tem um limite ali de, você não pode, que isso é o cambismo virtual legalize, né? Então,
0: sim.
2: É, basicamente é isso que eles fazem. Então, eles podem colocar para revender. Então, quem está interessado tem que ficar o tempo todo no site vendo se aparece alguém que colocou para revender. Né? Não existe cambismo, não existe o cara, ó, sobre ingresso eu compro, aquele que você está passando no estádio, o cara, tchô, tchô, tchô. Não tem, isso não tem. Mas tem o cambismo virtual, né? Mais charmoso, né? uma coisa mais romântica, né? O cara vender e comprar no site. Então tem essa possibilidade, ficar o tempo todo apertando o F5 no computador e esperar atualizar, ver se pinta alguma coisa, só desse jeito. O Brasil jogou contra a Noruega e deu full house, né, que é a casa lotada, 80.666. Eu tinha que era 83.500 na capacidade mais ou menos, ali deve ter, se você contar, acho que os camarotes e tudo mais, deve dar por aí esse público perto dos 85 mil torcedores.
0: Ô Leandro, você disse, deixa eu voltar só para uma informação que você deu no início, de que o MetLife Stadium, palco da final, está fechado para a última varredura lá, enfim, vistoria. É um protocolo presidencial aí, né? Tudo indica que o Trump deve estar na final.
2: Sabe por quê? E isso foi bom que a gente, ano passado, a gente veio aqui fazer a Copa do Mundo de Clubes, Fará, e foi exatamente a mesma coisa. Na final, o dia antes também ficou fechado o estádio. Só que naquela ocasião já era informado que o presidente Donald Trump iria, né, participar do evento. Ele iria estar na final. Esse ano não foi divulgado, tá? Eu acho que tem um pouco a ver com tudo que está acontecendo. A polícia e o FBI interceptaram algumas tentativas, alguns planos de alguns atentados com o presidente. Então está tudo muito mais nebuloso esse ano. A própria participação do Irã, né, na Copa do Mundo deixou muita coisa ali em aberto, né, uma coisa muito, digamos que nada natural, né? O Irã participando, a seleção do Iraque participando, não foi natural. Todo mundo sabia que eles não tinham vida longa na Copa, a forma como eles foram tratados, não poder ficar no país, ter que jogar e sair, né? Isso mexeu com a competição, óbvio. Nenhuma equipe teve um tratamento como a seleção do Irã teve. Então, assim, o que eu acho que vai acontecer? Eu acho que ele vai acabar indo, vai participar do jogo e tal, só que vai ser uma coisa muito pouco divulgada, né? E esse protocolo é absolutamente natural, né? Amanhã a gente está preparado já para... Da última vez que a gente veio na final do Mundial, nós ficamos 45 minutos na revista, leva material, depois de um tempo volta... Né? Olha lá, o Paulo Vitor tá por aqui falando que vai ser mais de uma hora de revista que a gente vai ter. Já está de fechado de agora até amanhã. Então vai ser um jogo com um caráter diferente, totalmente esperado. E a gente vai passar por isso, né? Como todo mundo que vai trabalhar, né, vai passar por isso. Quem esteve ontem nesse evento, que o Trump também estava junto com o Gianni Infantino, relatou as mesmas coisas, né? Dificuldade de entrar, dificuldade de você passar o tempo todo por uma revista. Não é fácil, assim. Eu acho que eu entendo, né, perfeitamente. Mas a gente tem que estar preparado, tanto é que a gente vai muito cedo pro estádio para poder dar conta de passar por tudo isso.
0: Até porque, meu amigo, tem, como você disse, 80.666 torcedores. Se tiver full house, meu amigo, aí... Mas o Trump já tá participando ativamente da Copa, tá? Não foi só com o Balogun, não, que ele botou em campo. O que que ele fez mais, o Scorsese?
3: Não foi só com o Balogun, com o dossiê que ele fez do Rafael Claus, árbitro aqui do Brasil. Ele disse em um evento sobre a vitória da Argentina pra cima da Inglaterra, e ele se juntou aos críticos de Thomas Tuchel, ou como o nosso querido Léo Dias apelidou, Jair Ventuchel, né? Chamou ele desse jeito. O Trump disse, ó, você tem um ótimo jogador na Inglaterra, com quem eu já joguei golfe. Vocês sabiam disso? Harry Kane. Ele tem sido fantástico. Acho que talvez tenham cometido um erro em colocá-lo como jogador de defesa. Eu sei de futebol? Não sei. Mas eles abriram o placar e tiraram o melhor jogador deles e colocaram na defesa. Precisamos ser um pouco mais ofensivos.
0: Aí, ó, o Trump ativamente deram a letra legal pra ele, porque eu nunca vi o Harry Kane jogando de zagueiro. Quer dizer, vi só uma vez contra a Argentina, né, Lelê?
2: A gente falou disso, né, Fará, num dos programas do Papo de Craque, que o Harry Kane, eu não sei se ele joga tão bem golfe quanto ele joga na defesa da Inglaterra. Na defesa da Inglaterra ele foi péssimo, até porque não é a dele, né? Pô, os caras botam o Harry Kane pra marcar, né? E o gol da Argentina, o segundo gol, tinham 9 jogadores de linha da Inglaterra dentro da grande área. Mas é isso, né? O Trump tá totalmente à vontade, né, Fará? A ligação dele com o Infantino a gente já tem trazido. Vai ter muito desdobramento disso, viu, gente? Eu acho que a gente vai ter uma questão muito grande a partir de agora, porque mexeram com a UEFA. Mexeram com a UEFA, e a UEFA é a organização dos times europeus, né? E a gente sabe que o peso que eles têm é muito maior do que qualquer outra confederação. A Alemanha ontem, a Confederação da Alemanha, declarou guerra contra a UEFA, né? Declarou que está do outro lado. E vai encabeçar ela, a Alemanha, juntamente com outras equipes, a procura por um candidato para tentar bater de frente com o Infantino nessa próxima eleição, que acontece em março de 2027. E aí vamos ver o que vai acontecer. Mas é uma briga declarada já entre a UEFA. O COI está indo junto nessa onda, né? O COI já nunca gostou da FIFA, né? Por conta da divisão do futebol na Olimpíada, né? Para uma série de exigências que os dois têm. Nunca foi algo... Né? Tanto é que o futsal, por que que o futsal não entra na Olimpíada? Por conta da FIFA. A FIFA não deixa, que ela quer que a Copa do Mundo de Futsal seja o evento mais importante ainda do que um Jogos Olímpicos. Então tem muita coisa por trás. E agora vamos ver como é que vai ser. Mas de fato o Gianni Infantino financeiramente sai muito bem daqui. A FIFA sai rindo à toa, rasgando dinheiro, porque foi um sucesso de venda, de publicidade, né? Tudo, foi tudo muito bem na parte financeira. Mas para chegar a este resultado, meios talvez não tenham sido muito corretos, né? Como a suspensão do cartão do jogador dos Estados Unidos, que foi a gota d'água para mexer aí com quem tá contra a FIFA nesse momento.
0: Ô, Leandro, pra gente fechar com você aí direto de Nova Jersey, eu vi ali, passando a sua esquerda, Paulo Vitor Martins, nosso coordenador aí nos Estados Unidos, engordou um pouquinho. Isso. O Willi Colono, responsável pela parte técnica, emagreceu. É isso.
2: Você achou que o Willi emagreceu? Ô, Willi, o Fará achou que você emagreceu.
0: O
2: você
0: pescoço dele tá diferente.
2: Você emagreceu mesmo, Willi? Vem cá, ó. Vamos aqui do meu lado.
0: Boa, deixa eu ver.
2: Olha o Willi Colono, que bonitinho.
0: Ó. Ah, tá bem, pô.
2: Manda um abraço pra ele lá, ó. Um
4: abração, Fará.
0: É o Willi. Quem é o Paulo?
2: E o Paulo Vitor engordou. O Paulo Vitor engordou.
0: Chama o Paulinho aí. Falou. Chama o Paulinho.
2: O Fará chega. Chama. Aqui, Paulo, ele quer só dar um oi pra você. É. Ele falou que você... O Fará é o cara que tá reparando muito nas pessoas. Ele disse que deu uma engordadinha de leve.
5: E aí, cabeça de gato, beleza?
0: Pronto.
5: Você tá com a barra suja aí na família, hein? Que
2: esperto. É, Fará do céu. Você armou um quiproquó aí, Fará.
0: Eu não.
2: Meu amigo.
0: Eu não tenho nada a ver com isso. Ô, Lelê, pô, para.
2: Por favor, por favor.
0: Eu não tenho nada a ver com isso, cara. Eu só quis ser fofo. Ô, Lelê, deixa eu te perguntar.
2: Eu sei. Exato. Diga.
0: Deixa eu te perguntar pra gente fechar aqui. Esse intervalo. Eu também. Esse intervalo de 30 minutos que foge totalmente das regras do futebol. Foi comentado pelos técnicos? Mudou já?
2: Mudou. Ah, eu esqueci de falar, Fará. Desculpa, cara, que tem tanta informação. Mudou, sabe por quê? Porque é o seguinte, você, repórter brilhante, experiente como você é, Farazito, você sabe como é que funcionam as coisas, né? Lança-se uma ideia e o que que acontece? Vamos esperar a repercussão para ver, certo? Foi exatamente o que aconteceu, lançaram a ideia, tanto a Argentina quanto a Espanha na hora rechaçaram essa ideia. As duas federações não quiseram levar isso para frente, muita gente batendo nisso. E aí, que eles... Não, a gente nunca pensou. O que a gente vai fazer é o seguinte. Talvez não 15, mas 20. Então, vamos fazer 20 minutos, tá? Porque vai ter, no intervalo, tá? Madonna, Shakira, Justin Bieber e... Acho que tem mais uma atração no intervalo.
0: Não é o BTS, mas não.
2: Isso, BTS. É. Muito bem. BTS, muito bem. Exatamente. Então, BTS, Madonna, Shakira e Bieber. Quatro cantores no intervalo. Montagem e desmontagem do palco. Aí ali para 20, eles falaram, não, vamos fazer um intervalo de no máximo 20 minutos, tá? Para que a gente consiga encaixar as atrações. Vamos ver como é que vai ser, mas a repercussão foi tão negativa dessa mudança que eles mudaram de ideia. Aí eles vão tentar agora realocar esses cantores. Quem ia cantar duas vai cantar uma e meia, outro já assume o microfone e já vai ser aquela loucura toda, né? Para poder dar tempo até você montar o palco, desmontar o palco, todo mundo entrar em... Então, não vai ser os 15 minutos habituais, mas também não serão 30, como disseram anteriormente. Não vai ser 20 também, tá, Fara? Eu imagino que por todo esse tempo aí, né, vamos ver como é que vai ser. Mas, oficialmente, a FIFA alega que não terá 30 minutos o intervalo, mas também não vai ter 15. Vamos ver quanto tempo vai ter, no fim das contas, aí, esse intervalo com... Esse tanto de atração aí que a gente vai ter cantando no intervalo do MetLife amanhã.
0: Vai ter 25, nem pra lá nem pra cá, você vai ver. É por aí.
2: É uma boa.
0: E muda toda a estrutura de preparação dos times, de aquecimento, vestiário. Leandro Bom daqui ao vivo de New Jersey conosco aqui no Esquenta. Lelê, grande abraço, estaremos juntos novamente amanhã hoje ainda no fim de papo e amanhã no Esquenta a partir da 1 da tarde. Valeu, Lelê.
2: Combinado, Fará. Tamo junto demais. Parabéns aí todo mundo pelo trabalho. Obrigado pela retaguarda. Voltou a chover aqui, irmão. Voltou a chover de
0: lado. Limpa a minha barra aí, tá?
2: Saí dessa chuva do raio. Eu vou te falar uma coisa, Fabiano Fará. Você vai ter um trabalho danado pra limpar essa barra aí quando a galera voltar aqui do Zewa, viu, Fará? Mas tudo bem.
0: O que eu tenho a ver com isso?
2: Você foi o ponto fraco da história. Você totalmente inocente na história, ficou no meio do...
0: Jesus.
2: Da guerra. Mas faz parte, Fará. Acontece.
0: Valeu, Lelê. Um abraço. Leandro Bondaquiao, vivo, excelente trabalho direto dos Estados Unidos. 4:31, mais um intervalo, Gustavo Garcês, mais um intervalo e voltamos já com Esquenta TMC.

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4: Você já sabe de quem vão ser as mãos que entregarão o troféu para o grande campeão desta Copa do Mundo? O presidente da FIFA, Gianni Infantino, confirmou que Donald Trump, presidente dos Estados Unidos, estará presente na grande decisão e será o responsável por passar a taça de ouro ao capitão vencedor, assim como aconteceu na Copa do Mundo de Clubes em 2025, na entrega da taça ao Chelsea. Havia muita dúvida sobre a presença do político americano na final. Isso porque Trump não compareceu à cerimônia e nem à partida de abertura do torneio em Los Angeles, aumentando os rumores de uma ausência. O protocolo de segurança do estádio já está sendo dobrado para receber o chefe de Estado. Ele, o presidente da FIFA, e jogadores campeões do mundo podem tocar na taça. E aí, torcedor, o que você achou?
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7: 4:36, voltamos com o Esquenta TMC e vamos direto com a matéria do Breno Ávila. Nós mostramos já o que foi, o que é essa Copa do Mundo pro Lionel Messi. E a do Lamine Yamal, espanhol, hein, Breno Ávila?
8: A Copa do Mundo de Lamine Yamal é pouco artilheira, é verdade, apenas um gol marcado pelo astro da seleção espanhola em toda a competição. Porém, não podemos acreditar que Lamine não faz a diferença para essa seleção espanhola. Com atuações muito inteligentes, colaborando para o grande esquema tático de Luis de la Fuente, Lamine Yamal continua sendo a referência do desafogo, a referência do respiro espanhol para os principais momentos de apreensão nas grandes partidas. Contra a seleção francesa não foi diferente. Ainda no começo da partida, Lamine Yamal cavou o pênalti para a seleção espanhola para cima de Lucas Digne, o que fez a Espanha tranquilizar na partida, abrir 1-0 e poder controlar ainda mais o jogo. Foi, para mim, a principal atuação de Lamine Yamal nesta Copa do Mundo, na semifinal contra a seleção francesa. Então, só aí a gente vê o peso do jogador, o peso do craque. Lamine Yamal começou a Copa do Mundo no banco de reservas, com dúvidas até se jogaria as duas primeiras partidas. Mas após o empate contra a inesperada seleção de Cabo Verde, né, e a campanha que a seleção cabo-verdiana fez nessa Copa do Mundo, a urgência chamou o Lamine Yamal, que novamente correspondeu, coloca a responsabilidade, quando necessária, nas suas costas, porque essa Espanha tem muito do coletivo em jogo e Lamine Yamal pode ser, sim, a peça surpresa de atuação nessa grande final para poder fazer a diferença mais uma vez, seja em gols, seja brilhando na atuação para a seleção espanhola contra a Argentina nessa final.
7: Valeu, Breno Ávila. Seguimos com as matérias especiais. 4:38. Você está no Esquenta em toda a rede Transamérica TMC. E vamos agora a mais uma matéria do Lucas Escórcio. Os ciclos da Argentina. Manda. A gente pega essa matéria. Isso, vamos colocar aqui a matéria no ponto. Eu que peguei a rapaziada de surpresa.
9: Essa matéria é bacana porque fala sobre...
7: Não dá spoiler.
9: Não, só dando um... É os ciclos recentes da Argentina, pós-Copa de 18, que eles trouxeram o Scaloni.
7: Pós-Sampaoli?
9: Pós-Jorge Sampaoli.
7: Essa parte eu gosto.
9: Porque foi uma aposta, né? Então...
7: Foi o quê?
9: Foi uma aposta.
7: Nossa, eu entendi outra coisa.
9: Não falei. Foi uma aposta o Lionel Scaloni, então contando como é que foram esses ciclos aí. E a história do Scaloni também com a seleção da Argentina, que é muito louco.
7: Sem dar spoilers, é uma história bacana, né?
9: Ah, é muito legal.
7: Legal. E ele tem os caras à mão, não tem?
9: Tem. Dá pra ver que o elenco todo meio que joga com ele. E ele tornou a Argentina um time bem mais coletivo, né?
7: Como a gente falou, vai falar do pós-Sampaoli. O Sampaoli, durante o Sampaoli, foi muito traumático na Rússia, né?
9: Foi.
7: Né? Foi
9: bastante traumático. O time da Argentina não encontrava a melhor forma desde.
7: Não tinha técnico. O Mascherano pegou o time pra comandar lá, pô.
9: Exatamente.
7: Ah, mas o Scaloni é o cara. Vai, Escócia, agora sim.
10: É impossível falar da Argentina hoje sem olhar pro caos que era antes. Quando Jorge Sampaoli foi demitido da seleção depois do fracasso da Copa de 2018. A AFA, Federação Argentina, estava completamente perdida. Lionel Scaloni, um auxiliar técnico que não tinha nenhuma experiência como treinador principal, foi escolhido para o cargo. Aceitou ser o interino e viveu ouvindo críticas, incluindo Maradona, dizendo que ele não tinha capacidade de comandar a seleção argentina. Mas ele seguiu trabalhando e construiu a Scaloneta, o time de Lionel Scaloni. Um time sem tantas pretensões, mas que ganhou o mundo. Scaloni entendeu que a Argentina depende do Messi, mas não podia depender só dele. Ele construiu um meio-campo muito forte e técnico, que liberou o Messi para jogar no último terço do campo sem tantas obrigações defensivas, ou até mesmo a obrigação de voltar e construir a jogada do zero. A verdade é que ele deu liberdade pro Messi. O Messi poderia fazer o que bem entendesse em campo. Esse time joga melhor quando joga em perigo, frase do Lionel Scaloni, e eles provaram isso em cada campeonato. A trajetória do Scaloni na seleção argentina é uma das maiores histórias do futebol mundial de seleções. Ele acumulou uma série invicta de 36 jogos e tem um aproveitamento de 82% na seleção. E se prepara para a lista de títulos, é assustador. Copa América de 21, finalíssima de 22, Copa do Mundo do Qatar de 22, Copa América de 24. Tá bom? O primeiro treinador da história a conquistar 3 títulos grandes de seleções de forma consecutiva. Esse próximo dado é assustador. Em 18 jogos de mata-mata, o Scaloni venceu 17. Sabe quando foi a última vez que eles perderam um jogo de mata-mata? Em 2019, contra o Brasil. Nessa Copa de 26, Scaloni fez de novo. A Argentina sobrou na fase de grupos, 8 gols, 1 gol sofrido. E no mata-mata, o sofrimento que o Scaloni falou voltou a aparecer. Vitória suada sobre Cabo Verde, Egito e uma classificação dramática contra a Suíça. Na semifinal contra a Inglaterra, o Scaloni mudou um pouco a forma de jogar do time. E não estava dando certo, a Inglaterra estava vencendo por 1-0, jogou melhor o primeiro tempo e os primeiros 10 minutos do segundo. Mas a Inglaterra recuou e a Argentina jogou com a bola no pé. E aí, meu amigo? Virada da Argentina, 2-1. E a Argentina na grande final. Agora, a Argentina busca o bicampeonato consecutivo na final contra a Espanha. O mais legal disso tudo é que o Scaloni vai enfrentar o seu professor de cursos da UEFA, o Luis de la Fuente, que é técnico da Espanha. Segundo De La Fuente, o aluno Lionel Scaloni era inquieto, fazia perguntas demais. Agora ele desafia o seu mestre. E bom, até se perder a Copa, o Lionel Scaloni já figura entre os maiores treinadores da história da Argentina, se não o maior. E a pergunta que fica para os nossos ouvintes é: será que a Scaloneta 2022-2026 consegue se igualar ao marco de Itália 34-38 e Brasil 58-62 como os únicos campeões consecutivos da Copa do Mundo?
7: Boa pergunta.
9: Será?
7: Consegue, Scorcio?
9: Eu consegue. Estou torcendo muito pra que não.
7: Boa. Tá vendo? Foi com a razão e a emoção agora.
9: É.
7: Então tá. 4h43. Boa, Scorcio. Foi bem. Saiu muito bem. Intervalo. Voltamos já com mais Esquenta TVC Copa pra você.
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4: 4 da tarde, mais 48 minutos, daqui a pouco a bola rola, disputa de terceiro lugar na Copa do Mundo, tem França, tem Inglaterra, tem Ricardo Melo, tem André Galvão, tem Gustavo Soler e o Lucas Escorço no plantão, e amanhã a grande final entre Espanha e Argentina, com Éder Luiz, o 10 do país, Leandro Modaquian, José Caleu e toda a nossa equipe lá nos Estados Unidos, no MetLife Stadium. Já falamos do caminho, dos percalços, dos ciclos da Argentina com o pós-Sampaoli, com o Scaloni, e o caminho da Espanha, hein? É, o caminho da Espanha também não foi fácil, não é não, Breno Ávila?
5: O caminho da Espanha nesta Copa do Mundo FIFA 2026 começou conturbado. O empate contra a seleção de Cabo Verde, que chocou o mundo, fez o goleiro Vozinha estampar as capas dos principais jornais, ficar famoso nas redes sociais. O que falaria mais sobre Cabo Verde do que sobre a seleção espanhola? A gente viu, por exemplo, a seleção de Cabo Verde segurar também a Arábia Saudita, o Uruguai e fazer uma partida histórica contra a Argentina. Por que mais sobre Cabo Verde do que sobre a seleção da Espanha? Depois desse jogo, a Espanha, meu amigo, deslanchou. Muita gente achando que um futebol chato, um futebol um pouco pragmático, mas era só a Espanha cumprindo o seu papel, cumprindo o que pede Luis de la Fuente. Vitória tranquila contra a Arábia Saudita, um atropelo no segundo jogo, e vitória sem problemas também contra a seleção uruguaia na terceira rodada. Nos 16 avos de final, vitória ainda mais tranquila também contra a Áustria, sem sofrer, continuou ali no seu ritmo de jogo, classificada para a próxima fase. Contra Portugal, um duelo que, apesar da seleção portuguesa não vir tão bem durante a Copa do Mundo, um duelo que preocupava. Preocupava pelo nível de Portugal individualmente. Vitinha, João Neves, Bruno Fernandes, quem sabe Cristiano Ronaldo não pudesse desencantar. Mas a seleção espanhola não perdoou. Venceu Portugal no último lance da partida, vitória por 1-0, o que garantiu a fúria nas quartas de final. Nas quartas de final, talvez uma partida que foi até mais difícil do que a gente planejava para a seleção espanhola. A Bélgica cresceu na competição, venceu os Estados Unidos, mas a Espanha sofreu e sofreu muito para cima da Bélgica, mas sem problemas, vitória para garantir a vaga na semifinal contra a seleção francesa. E aí a partida mais surpreendente, sem sombra de dúvidas. Essa partida provou o esquema tático de Luis de la Fuente, o quão é funcional, o quão joga bola essa Espanha, o quão consegue dominar os seus adversários. Muito controle da Espanha durante toda a partida contra contra a principal favorita da competição. É o que a gente espera, ou pelo menos o que eu espero para a grande final de amanhã. A Espanha tentando controlar o ritmo do jogo, tentando envolver a Argentina e, claro, sem desconsiderar Lamine Yamal, que apesar de um gol na competição, é a principal joia da seleção espanhola, que sofreu apenas um gol durante toda a competição. É impossível a gente não citar aqui Laporte e Pau Cubarsí, os dois zagueiros da seleção espanhola, e também toda a sua defesa com Pedro Porro, Cucurella e o Unai Simon, que deve aí ganhar, se a Espanha for campeã, o prêmio de melhor goleiro do torneio.
4: É isso, Lucas Escócio? O Unai Simón, melhor goleiro do torneio, se a Espanha for campeã?
6: Fica muito difícil ir contra isso, pensando que ele tomou apenas um gol na competição. Eu não acho. Eu não acho que ele foi.
4: Quem foi até aqui?
6: Eu acho que o...
4: Vai me dizer vozinho, hein?
6: Cara. Não, o vozinho, pela história, é bacana, mas não é. O Gustavo Garcês acabou de falar aqui no ponto, Breno Ávila acabou de falar aqui no ponto, que acabou de fazer o vídeo também, que o Kobel foi um baita de um goleiro da Suíça. Levou o time até uma quarta de final, que é bem, bem importante. O Verbruggen, só que aí da Holanda, fez várias defesas muito boas na Copa, mas jogou adiantou, só quatro jogos, né? Não adiantou muita coisa. O Kobel.
4: Quem é melhor, Dibu Martínez ou Unai Simón?
6: Eu acho. Putz, é uma excelente pergunta. Eu não acho nenhum dos dois topo de prateleira, assim, de goleiros a nível mundial. Acho que nas seleções eles vão bem, mas eu acho que eu sou mais Dibu, principalmente em Copas.
4: Boa, Escócia. E agora você volta, Escócia. 4:52 aqui no Esquenta, nessa reta final. Relembrando as três conquistas da Argentina. Conquistas de Copas do Mundo. Bora lá.
7: Bora falar da Argentina? Um país que chegou à sétima final de Copa do Mundo de sua história, igualando a Itália e chegando perto de Alemanha e Brasil. 13 estrelas no peito em busca do tetra. Mas como é que a Argentina conquistou o seu tricampeonato? O primeiro título, em 1978, veio em casa, durante uma ditadura militar e uma Copa cheia de controvérsia. Até propaganda política durante o torneio aconteceu. O trabalho foi de César Luiz Menotti, o Flaco. Futebol técnico, bastante posse de bola. Mário Kempes se tornou o herói nacional e a Argentina bateu a Holanda por 3-1 na final. Em 86, no México, o mundo parou para ver Diego Armando Maradona. 5 gols e 5 assistências para ele no torneio. No jogo contra a Inglaterra, nas quartas de final, 4 anos após a guerra nas Malvinas, o jogo não era só futebol, era político. Vingança em campo pelo que aconteceu na guerra. Com o gol de mão e o gol do século, Maradona fez história e se vingou da Inglaterra. Depois, a Argentina venceu a Alemanha Ocidental por 3-2 na grande final. Um jogaço! E viram depois o Maradona se tornar o maior ídolo da história da Argentina. Até aquele momento. Vieram tempos difíceis, décadas sem conquistar o título, até que apareceu o Lionel Scaloni. Ninguém acreditava nele. Após anos indo mal, vice-campeão em 14, um desastre em 2018, o Scaloni chegou como um tapa-buraco, sem experiência, alvo de muitas críticas, inclusive da mídia argentina. Até o Maradona questionou seu trabalho, dizendo que ele não sabia nem dirigir um carro, quem dirá a seleção. E ele provou que todo mundo estava errado. Construiu a Scaloneta, o time de Scaloni. Em 2022, no Catar, ele reuniu um meio-campo muito forte e deixou o Messi livre para jogar lá na frente, sem preocupações de marcação ou de voltar tanto para construir as jogadas. E o Messi encontrou a sua melhor forma nessa seleção. Começaram no susto, é verdade, perdendo para a Arábia Saudita no primeiro jogo do Mundial. Aí venceram México e Polônia na fase de grupos. A Austrália, Holanda nos pênaltis e um passeio para cima da Croácia. E depois, uma das melhores finais e jogos de todos os tempos. Empate em 3-3 com a França e nos pênaltis, a Argentina ergue o tri. E chegamos a 2026, Messi está desafiando a biologia. Com 39 anos, ele quebrou o recorde de Miroslav Klose e agora é o maior artilheiro da história das Copas. 21 gols. E não só isso, ele é o maior assistente também, 12 assistências. Vão jogar agora com a Espanha, em busca do tetracampeonato. Será que os hermanos ficam a um título de chegar no Penta do Brasil?
4: O Lucas Escócio diz que torce para que não.
6: Torce para que não.
4: Mas pode acontecer.
6: Pode acontecer. Sim.
4: Escócio, foi um prazer falar com você aqui no Esquenta, viu? Boa jornada.
6: Muito obrigado, Fará. Valeu, estamos daqui a pouquinho com o Ricardo Melo.
4: É isso aí, chegando Ricardo Melo, André Galvão, Gustavo Soler com França e Inglaterra. Vale o terceiro lugar na Copa do Mundo. E amanhã tem Espanha e Argentina, é final da Copa do Mundo. Eu retorno no fim de papo. Valeu, galera. 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
0: Boa tarde, amigo torcedor do Brasil, continua aberto, escancarado, todo regadeiro, o microfonaço esportivo, diferente, alegre, irreverente e acima de tudo, o mais gostosão do rádio esportivo brasileiro. É, meus amigos, haja emoção, está terminando a 23ª edição da Copa do Mundo, Estados Unidos, México e Canadá, com a grande decisão entre Espanha e Argentina, que jogam amanhã lá em New Jersey, às 16h, claro, evidente, com a melhor transmissão do rádio esportivo brasileiro, com Éder Luiz, José Calil, Leandro Boldaquian, em loco, ao vivo, no palco do jogo da grande decisão. E Lucasito, no nosso plantão esportivo, amanhã a TMZ transmite esse jogaço de bola. Espanha e Argentina na grande decisão da Copa do Mundo. É, meus amigos, a Copa do Mundo, que foi um sucesso retumbante de público, de renda, claro, com muitas alegrias por parte de seleções que disputaram, que debutaram pela primeira vez em uma Copa do Mundo, e tristezas, né, para seleções que, como a nossa, acabou fazendo caca. A nossa, por exemplo, chegou, não passou de oitava.

0: oitavas e final, hein? E principalmente quem ficou picudo foi os franceses e os e os ingleses, que ficaram muito próximos de chegarem à decisão da Copa do Mundo, principalmente a seleção francesa, que jogou o fino da bola nessa competição, enchendo os olhos do mundo, mas na semifinal deu tudo errado, viu sucumbir o sonho de mais uma decisão, perdendo para a Espanha na semi por 2-0. A Inglaterra levou uma virada histórica diante da atual campeã do mundo, a Argentina, fez o primeiro gol e depois se acovardou e levou o segundo gol, ou seja, o gol da virada já nos acréscimos. Enfim, Inglaterra e França, França e Inglaterra vão jogar daqui a pouquinho em Miami para disputar aí uma terceira posição, né? Que para muita gente não vale absolutamente nada. Para muitos dizem que o vice também é o primeiro dos últimos. Tanto é que daqui a pouco o nosso Gustavo Soler vai trazer as escalações e mostra muito bem isso aí, né? Tem terceiro e quarto lugar para certas seleções, os caras estão dando de ombro, mas pra gente aqui da TMC não, a gente vai transmitir com muita emoção França e Inglaterra. É este o jogo que você, amigo torcedor do Brasil, vai acompanhar em todas as suas emoções do microfonaço forte, fortíssimo da TMC, sempre arrebentando a boca do balão para um Brasil de audiência. É, amigão, olha o tempo lusco-fusco. É um jornal aí francês, o L'Équipe, que diz que possivelmente o jogo pode atrasar. Então vamos ficar ligado aí na meteorologia. Na meteorologia, é, vai rezando aí que o negócio pode atrasar, sim, senhor. Mas vamos torcer para que a bola role a partir das 6 da noite, horário de Brasília. Enfim, o tempo tá feio, tá carrancudo em Miami, lusco-fusco. Mas vamos torcer muito para a bola começar a rolar para França e Inglaterra daqui a pouquinho. A partir de agora, amigo ligado na TMC, nós queremos que você aí do outro lado seja ouvinte mais bem informado no rádio brasileiro. Vamos trazer os principais destaques, as principais informações, começando pelos franceses. Que Copa, hein? É uma pena a seleção francesa não estar na decisão da Copa do Mundo, era o futebol mais vistoso, mas enfim, futebol tem dessas aí. Acabou trupicando na semifinal diante da Espanha, que vai decidir amanhã contra a Argentina quem será o próximo campeão mundial. Vamos trazer aí o destaque da seleção francesa com ele, Gustavo Soler. Boa tarde para você, Soler.
1: Tudo bom, Melo? Grande abraço para você e para todo mundo que nos acompanha no potente microfone da TMC. A seleção francesa que hoje vai se despedir de Didier Deschamps como treinador. Ele que assumiu o cargo em julho de 2012 e hoje faz a sua última partida no comando técnico da França. Didier Deschamps, que soma 186 jogos, 122 vitórias, 32 empates e 32 derrotas nesse período de 14 anos no comando técnico francês. Didier Deschamps, que será substituído por outra lenda da história do futebol francês. Deschamps, que foi campeão do mundo em 1998, vai ser substituído por Zinedine Zidane, que também ganhou a Copa de 98 e agora será o novo treinador do país. Deschamps, que foi campeão mundial em 2018, vice-campeão mundial em 2022 e agora pode encerrar a sua trajetória na seleção francesa com a última medalha. Tem uma de ouro, uma de prata e agora busca o bronze na Copa do Mundo.
0: Tá aí os destaques, as primeiras informações da seleção francesa. Vamos quebrar o protocolo aqui, que eu estou ao lado do André Galvão, que é nosso e o Põe no Lâmbio, dos grandes comentaristas da casa. Enfim, o técnico Didier Deschamps, 14 anos após assumir a seleção, ele já assumiu em 2012, né? Em junho ou julho de 2012, 14 anos, ganhou alguns títulos importantes, mas eu tenho certeza absoluta, Galvão, que ele tá picudo disputando essa terceira colocação diante da Inglaterra daqui a pouquinho. Boa tarde para você, André Galvão.
2: Muito boa tarde a você, meu caro Ricardo Melo, boa tarde a todos. É claro, não era o final que ele gostaria, ninguém gosta de disputar o terceiro lugar, por mais que seja o terceiro lugar de uma Copa do Mundo. Mas a França deixou uma boa impressão. Claro que perdeu para a Espanha na semifinal, mas deixou uma boa impressão de uma grande Copa, de uma seleção que ainda tem toda uma geração pela frente, né, para os próximos 4 anos, né, que pode conquistar a Euro daqui a 2 anos, que pode disputar o título mundial daqui a 4 anos. Talentos não faltam para essa seleção francesa. E apesar dos resultados ruins, que nem são tão ruins assim, né, se a gente pensar nos resultados, por exemplo, da seleção brasileira, os resultados da França nem são tão ruins assim. É porque parou numa semifinal de Euro e uma semifinal de Copa do Mundo nas últimas grandes competições que disputou. Apesar destes resultados, Didier Deschamps sai consagrado. Não é qualquer treinador que conquista um título mundial, que chega a uma final de Copa do Mundo no ciclo seguinte, né, e que tem tantos bons momentos para ser lembrado. Então, Didier Deschamps fez muito bem o seu papel, aliás, ele conquistou as 2 Copas pela França como jogador e uma como treinador.
0: Ele vai sair, quem vai entrar é o Zidane, que assume. Ele que tem 11 títulos, né? Quem diria, né? Uma carreira curta do Zidane, tem 11 títulos conquistados, mas todos pelo Real Madrid. Só Champions League foram 3 pelo Real. Enfim, né? É um bom nome para ocupar a vaga do Didier Deschamps na seleção francesa, Zidane, Galvão.
2: A gente tem que apoiar. Como é que você vai criticar uma escolha como essa? Ainda para muitos é o maior ídolo da história do futebol francês. Os mais antigos vão dizer que é o Michel Platini, os mais novos vão dizer que é o Kylian Mbappé, mas o Zidane foi quem deu a primeira Copa do Mundo para a seleção francesa. E o seu trabalho como treinador é muito interessante isso, né? Na Europa nós temos alguns casos assim, são profissionais que se preservam, né? Que não ficam pegando time por time, né? Não ficam rodando para cá, para lá. O Zidane, ele depois do Real Madrid, ele resolveu trabalhar na seleção da França e acredito que fará um grande trabalho.
0: Muito bem. Nesse exato momento que entra a seleção francesa no campo de jogo, claro, evidente, para fazer o seu aquecimento, a Inglaterra vem daqui a pouquinho. Trouxemos aí as informações, os destaques da seleção francesa e agora vem os ingleses. Olha, os ingleses estão pé da vida, hein? Tô dizendo pé para não dizer outra coisa. Porque o Thomas Tuchel se acovardou, tava com a classificação aqui, ó, nas mãos e viu escapar pelos vãos dos dedos, né? Levando uma virada. Galera tá pé aí com o treinador alemão, né? Que dirige a Inglaterra, porque sentiram a possibilidade de estar na final, mas o técnico, depois que marcaram o primeiro gol, colocou a poupança lá atrás e viu a Argentina, os atuais campeões, virarem o jogo e se credenciarem para a grande decisão do dia de amanhã. Mais informações da seleção da Inglaterra. Diga lá, Gustavo Soler.
1: Que, em comparação ao jogo contra a Argentina, vem com 8 alterações na escalação titular. O Henderson, goleiro, vai fazer a sua estreia como o arqueiro da equipe inglesa em Copas do Mundo. E com isso, o Pickford não vai bater o recorde de jogos, né? Não será o primeiro inglês a chegar a 20 jogos na história das Copas do Mundo, porque ele ficará no banco de reservas. O técnico Thomas Tuchel também não pediu perdão, né? Pela derrota contra a seleção da Argentina. Falou, não, fiz o que pude, não sei o que, a culpa não é minha. Já jogou a bagunça para os outros. E a Inglaterra busca, Melo, pela primeira vez na sua história, ficar com o terceiro lugar. A Inglaterra, que tem a sua melhor campanha, o título de 1966, e disputou 3 vezes a fase de terceiro e quarto lugar e perdeu todas. Ficou em quarto em 1990 e em quarto em 2018.
0: Muito bem, tá aí, Galvão, parece que o Thomas Tuchel não assumiu muito a culpa, não. Ele foi questionado, mas disse que não. E, enfim, a Inglaterra vem para disputar o quarto lugar diante da seleção francesa. sem Harry Kane, sem Bellingham, enfim, vem com os reservas aí, dizendo que não está dando a mínima pelota para essa terceira vaga, para essa terceira posição nesta Copa do Mundo. Enfim, dava para ter ido mais longe, pisou na bola de fato no seu modo de ver futebol, ele poderia ter ganho assim que marcou o primeiro gol. Ele largou o jogo, a verdade é essa, né? Se recuou, colocou a poupança na parede, atraiu a Argentina e viu os atuais campeões virarem a partida. Enfim, ele tem culpa no cartório. Esses reservas todos que vão encarar a França, Harry Kane, Bellingham, repito, estão lá sentados no banco de reservas. Galvão?
2: Veja bem, são várias camadas aí, porque o discurso do Tuchel ontem, né? Na entrevista coletiva pré-jogo contra a França, foi completamente diferente. Ele falou que a Inglaterra poderia lutar pela honra, né, de ficar na melhor colocação dela, Inglaterra, em 60 anos. E é verdade. A Inglaterra nunca mais atingiu o terceiro lugar de uma Copa do Mundo, né, depois da conquista do título mundial em 1966. Apesar de ter chegado a duas semifinais, a Inglaterra perdeu as duas e perdeu as duas disputas de terceiro lugar também. Então, não dá para dizer que não vale nada. Vale, para a Inglaterra vale. Vale a melhor colocação dela em 60 anos. Agora, há uma contradição muito grande, né, no sentido que ele deixa Bellingham e Harry Kane no banco, mas ao mesmo tempo parece ser uma resposta aos críticos que chamaram ele de retranqueiro, né? Porque falaram que ele pipocou, que ele botou todo o time na defesa. Então ele vem com cinco atacantes, né? Porque o Eze, o Rodgers são atacantes também. Eles jogam. O Rodgers é um meio atacante no Aston Villa, mas ele também tem essa característica.
1: Por sinal, acabou de ser comprado pelo Chelsea, 118 milhões de euros.
2: Então, são todos jogadores ofensivos. Aí o Saka de um lado, o Rashford do outro, o Tony. O Tony é centroavante, né? É centroavante daqueles tradicionais do futebol inglês, né? Aquele cara que fica mais ali dentro da área e tal. Então, a impressão que dá é que ele, ao mesmo tempo, né, quis dar um recado que o confronto era importante e dar uma resposta a todos que o criticaram, que chamaram ele de retranqueiro. Ele vai botar o time todo aberto. O que vai dar isso? Eu não sei. Mas pode dar uma goleada para a França.
0: Muito bem, os ingleses acabam de entrar no campo de jogo, amigo torcedor do Brasil. França e Inglaterra vão jogar pela disputa da terceira colocação daqui a pouquinho no Miami Stadium, a partir das 18h, horário de Brasília, 17h, horário de Miami. 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
0: França e Inglaterra vão jogar daqui a pouquinho, amigo ligado na TMC. Lucas Escorcio, boa tarde para você. Quer dizer, o Mbappé tem 8 gols na competição. O Messi, que joga amanhã na grande decisão diante da Espanha, também tem 8 gols. O Harry Kane estava um bocadinho atrás. E o Bellingham, né? Também, esses por enquanto sentados no banco de reservas. É isso, né? Artilharia da Copa do Mundo, Escórcio.
4: Bora lá, Ricardo Melo. Um prazer estar com você em mais uma jornada esportiva. Um abraço para todos os ouvintes da TMC. Com a artilharia, estamos da seguinte forma: 5 gols para Dembélé, ele que vai a campo hoje, 6 gols para Harry Kane e Jude Bellingham, os dois no banco, 7 gols para Erling Haaland, que, enfim, eliminou o nosso querido Brasil, e 8 gols para Lionel Messi e Mbappé. Em teoria, eles estão empatados em artilharia, em gols, mas pelos critérios de desempate que a FIFA desenvolveu, o Messi está na frente. Ele que está levando a artilharia, porque deu 4 passes para gol, 4 assistências. O Mbappé deu 3 para ele conseguir ultrapassar o Messi, só dando 2 assistências e torcendo para o Messi não fazer nada na final, ou marcando mais gols, que com certeza é um dos objetivos do Tartaruga Ninja, que não foi poupado pro jogo de hoje, né, Lô?
0: Aí, Lucas Escócio, no plantão esportivo TMC, TMC Copa pra você.
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0: Muito bem, deixa eu voltar lá para os Estados Unidos. Lá está Leandro Bobaquian, correndo para cá, correndo para lá, em busca de mais informações em relação à Copa do Mundo. Fala, Leandro Bobaquian.
5: Ricardo Melo, pessoal que tá ligado em mais uma jornada esportiva aqui da TMC, voltando aqui da chuvosa Nova Jersey. Um dia hoje com muita chuva desde as primeiras horas da madrugada deste sábado, com inundações, né? Ruas alagadas tanto aqui em Nova Jersey, Newark, né? Que fica muito próximo aqui, Nova York também, né? Com carros sendo arrastados, um cenário, né? Daqueles que a gente tem acostumado a ver no Brasil, né? Infelizmente, aqui também muito forte as chuvas, tanto é que o treino da Espanha de hoje foi cancelado, a Espanha não conseguiu treinar, a Argentina teve a sua atividade iniciada, a Argentina que se prepara em Morristown, né, justamente onde o Brasil fez toda a preparação aqui da Copa do Mundo, parte da atividade teve que ser cancelada também por conta dos raios e trovões. Agora a chuva deu uma diminuída e para amanhã a expectativa é de que o tempo esteja aberto, né, com o sol, para essa grande final que acontece aqui em Nova Jersey, no estádio MetLife, sem ingressos disponíveis. É claro que ainda, né, as pessoas estão comercializando os ingressos ali, né, no próprio site da FIFA, mas a casa vai estar completamente lotada para este espetáculo amanhã. A cerimônia de abertura da Copa, ou de encerramento, começa 2 horas antes da bola rolar. Aqui pra gente vai ser 1 da tarde, 2 horas da tarde, horário do Brasil. Teremos shows de Post Malone, né, Robbie Williams, Laura Pausini. E no intervalo, após muitas reclamações das duas equipes, né, tanto a Argentina quanto a Espanha, aqueles 30 minutos que estavam previstos não vão acontecer, serão mais do que os 15 minutos tradicionais, mas não vai chegar a 30 minutos. Teremos apresentações no intervalo de Justin Bieber, Madonna, Shakira, e aí a montagem e a desmontagem do palco. Deve durar um pouco mais de 20 minutos este intervalo para a grande final da Copa do Mundo. Os times devem ser as mesmas formações que atuaram nas semifinais. O Lamine Yamal e o Pedro Porro pela Espanha não trabalharam nos 2 dias que seguiram a classificação da Espanha contra a França, mas participaram da atividade ontem e hoje, por esse treino cancelado, né? Vamos ver o que o técnico Luiz de la Fuente vai trazer de novidade, mas é claro que são dois que fizeram boas partidas na Copa do Mundo. O Pedro Porro, lateral do Tottenham, conseguiu a vaga ao longo dessa Copa do Mundo, e o Lamine Yamal é o Lamine Yamal, certamente vai ter a sua confirmação para a grande finalíssima, que vai ter total cobertura aqui da TMC. E só para fechar, tá, Ricardo Melo, hoje nós não tivemos aquele habitual dia menos um, né, com as entrevistas coletivas do estádio, né, o evento foi realizado ontem, mais de 250 jornalistas credenciados fizeram a solicitação, nem bem menos da metade tiveram acesso, ou a procura realmente está muito grande, tem muita gente para trabalhar nessa final. E hoje, até por conta de ser um jogo também com um caráter de segurança, né, que até o próprio Donald Trump, presidente, tem tido muito cuidado com todas as questões de segurança, o estádio hoje está fechado para a última varredura da polícia, né, todas as partes do estádio sendo monitoradas, para que tudo corra muito bem amanhã nessa decisão entre Espanha e França, ou melhor, Espanha e Argentina, com total cobertura da TMC aqui de Nova Jersey. Tá certo, Ricardo Melo? Boa transmissão para você.
0: Show de bola, completaço. Leandro Bobaquian falando em relação à decisão, a grande decisão de amanhã entre Espanha e Argentina, lá em New Jersey, 4 da tarde, horário de Brasília. Sua expectativa? Pode pintar, uma zebra seria a Argentina bater campeão, não tem zebra. quem levar, tá bem levado e tá. Vai. A Argentina vai pra tetracampeã, vai bater tetracampeã e a Espanha busca o bicampeonato. Quem levar vai ficar bem acomodado esse título, ou tem time mais forte, tem seleção mais forte em relação a outra, a Espanha mais forte que a Argentina mais na garra, parece que vai usar aquele subterfúgio que a gente conhece, e os caras são especialistas, enfim, quem levar vai colocar na estante, no caso a Argentina tetra e a Espanha bicampeã. O que você acha do jogo da manhã na grande decisão, Galvão?
2: Zebra em final de Copa do Mundo não existe. Zebra em final de Copa do Mundo definitivamente não existe, porque nós estamos falando de duas grandes seleções que chegaram à final da Copa do Mundo com todos os méritos. Argentina com alguma polêmica de arbitragem, mas ela venceu. Ela venceu as seleções que estiveram no seu caminho. Né? Agora, eu entendo, né? não vou mudar a minha opinião, eu entendo que o futebol da seleção espanhola foi muito superior ao futebol da seleção argentina durante toda a Copa do Mundo. Não é uma questão pontual, não é que a Espanha está jogando melhor agora que a Argentina, não, a Espanha foi melhor que a Argentina durante toda a Copa do Mundo. E ela pode, de fato, perder a Copa do Mundo para a Argentina, mas eu só vejo essa possibilidade se a Argentina tirar a Espanha da sua forma de controlar o jogo. Né? Se a Espanha ficar com a bola, ela vai ganhar a Copa do Mundo. Eu penso dessa forma. Né? Porque nós vimos seleções que tocam a bola dominarem a Argentina, como por exemplo a Suíça. Dominou a Argentina até a expulsão do atacante Embolo. A Espanha, ela tem mais qualidade técnica que a Suíça. Então ela tem muito mais chances de dominar a Argentina do que a Suíça teve. E é claro que também tem que tomar cuidado, não pode entrar nessa coisa de jogo catimbeiro, né? Violento, mas futebol por futebol, bola por bola, eu não vejo como a Argentina vencer a Espanha em condições normais, tá? Agora é torcer para que essas condições normais permaneçam amanhã na finalíssima da Copa do Mundo, para quem está, como eu, torcendo contra a Argentina. Não é pela Espanha, é contra a Argentina. Nós somos brasileiros e acho que essa rivalidade é saudável.
0: Espanha e Argentina amanhã, a partir das 15h, Éder Luiz assume o microfone esportivo. TMZ ao lado de José Calil, Leandro Boldacan e Lucasito, amanhã decisão da Copa do Mundo para Espanha e Argentina. Um baita jogo de futebol, TMC Copa para você.
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0: França e Inglaterra, daqui a pouquinho as equipes se aquecendo no gramado do Miami Stadium. Às 18h, a bola vai rolar e você vai acompanhar a melhor transmissão do rádio esportivo brasileiro aqui na TMC. Agora eu vou até Belo Horizonte, é bom, presta atenção vocês aqui ao meu lado, não irritar muito a Giovana Oliveira, porque eu soube que o time dela perdeu de um time de casado contra solteiro, um amistoso hoje.
4: Levou um sapeque e iaiá. É o time do Deadpool. É o Wrexham. Time do Deadpool, não. Tá na segunda divisão inglesa.
0: Ah, então, segunda divisão. É quase um casado contra solteiro. Mas muito bem, vou até Belo Horizonte. Ela parece que tá bicudinha, porque o time dela perdeu. Enfim, Giovana Oliveira com os torcedores ingleses. Você tá bem, né, Giovana? Tá tudo tranquilo, tudo na santa paz. Você já tomou a tarja preta, já tá mais calminha ou ainda não? Fala, Giovana, direto de BH.
7: Fala, Melo, fala todo mundo que tá escutando a gente aqui na rede TMC. Olha, realmente, hoje eu não tô legal. Tava até agora comentando aqui com o nosso grande Léo Dias, falei assim, ô Léo, hoje eu tô precisando voltar a ser carismática, eu tô realmente bem triste com o resultado. Mas assim, gente, amistoso, real, pode acontecer isso e acontece, estreia do André, inclusive, Vamos indo, caminhando passo a passo, porque os principais estão hoje, inclusive, lá nos Estados Unidos. Nosso grande Marcus Rashford finalmente vai voltar para o gigantesco da Inglaterra. Estou animada e hoje ele está entre, inclusive, né, entre os 11 titulares para conseguir consagrar então esse terceiro lugar para a seleção inglesa. Estou aqui no pub inglês, hoje realmente está bem abaixo. Não temos, inclusive, ingleses de verdade. A galera inglesa aqui em Belo Horizonte está desanimada, está triste. Mas eu estou aqui, ó, com dois queridíssimos brasileiros. Amigos, muita boa tarde para vocês. Você me falou, já está com a camisa da seleção inglesa. Ele não queria me dar entrevista, falou assim que era o amigo dele. Mas eu falei assim, eu não estou hoje para respeitar ninguém. Mas assim, ó, qual que é a ansiedade para esse jogo? Mas assim, você acha que vai ser quanto? Palpite.
8: Eu acho que hoje é 2-1 Inglaterra. Um do Kane. O outro... acho que do Kane também, de pênalti.
7: Marcus Rashford falta titular.
8: É uma possibilidade também.
7: Grande possibilidade. Mas você me falou que você tá torcendo pra Inglaterra, não só por ser Inglaterra, mas pelo adversário.
8: É, eu tô contra o Mbappé, ditador.
7: Fala mais, quero que você me explique mais por isso.
8: A personalidade dele é muito complicada, né? Um cara que sai brigando com todo mundo, eu não gosto muito disso. Aí tô mais pela Inglaterra.
7: Você é fã do Neymar?
8: Sou.
7: Ah, entendi agora porque aquele ditador fez todo o sentido na minha cabeça. Vou agora pro amigo dele aqui, ó. Tem um caro colega dele aqui, ó. Você tá torcendo hoje pra Inglaterra também ou contra a França?
9: Contra a França, principalmente.
7: Isso, por quê? Também é fã do Neymar?
9: Não, não gosto do Neymar, mas eu gosto da Espanha.
7: Ah, mas a Espanha é amanhã. Amanhã que você tem que se preocupar com a Espanha.
9: Exatamente. E hoje eu tô aqui pra acompanhar um amigo e torcer contra a França.
7: Amo, vai ser quanto hoje?
9: Acho que 2-0.
7: Gol de quem?
9: Os dois do...
7: Harry Kane, coitado.
0: Fala que ele tá no banco, Giovana. Ele vai começar no banco.
7: Ele tá no banco hoje, tá? Ele tá no banco. Inclusive, é. Ricardo Melo acabou de falar que ele tá no banco. Nem titular, tá?
8: Tuchel é maluco, então.
7: Maluco não. Ele colocou o Rashford como titular e tá incrível. Eu achei sensatíssimo. Gostou?
8: Hã?
7: Gostou, não?
8: É, tá bom. Pode aceitar, né? Eu acho que o Rashford... Vai cravar um hoje.
7: Ah, eu gosto é disso, viu? Melo, eu faço a cabeça das pessoas. Eu faço todo mundo querer a Marcus Rashford brilhando. E é isso, Manchester United entra na cabeça de todo mundo, já que a seleção inglesa tá um pouco complicada por aqui.
0: É, não é só a seleção inglesa, não. Os times ingleses também, alguns principalmente, né? Quanto tempo que não ganha uma Premier League?
7: Assunto meio delicado.
0: Você não era nascida,
7: eu não gosto,
0: né,
7: desses assuntos, não. É, o que é isso? Eu era assim. Época do... Não gostei disso, não. A gente acabou de levantar o título da Copa da Liga da Inglaterra tem 2 anos.
0: Não, eu sei. Tava só foi feliz. Pra provocar, só foi pra provocar. Você tá arrebentando a boca
7: então,
0: tá do banana.
7: Inclusive, inclusive hoje tá um friozinho aqui em Belo Horizonte, eu me sentindo até em Londres, em Manchester. Tá frio gostoso.
0: Tá bom, Giovana, daqui a pouco você volta com mais torcedores aí ingleses. Enfim, a Giovana tá tristinha porque o time dela perdeu. É um time fraco, hein? Casado contra solteiro, vou te falar. Vamos fazer o seguinte, vamos sair pro primeiro intervalinho. Daqui a pouco a bola vai rolar pra França e Inglaterra. Vale terceira colocação nessa 23ª edição da Copa do Mundo, Estados Unidos, México e Canadá. A gente volta daqui a pouquinho, segura aí. 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
8: Muito bem, estamos de volta, amigo ligado na TMC. Daqui a pouquinho a bola vai rolar pela 23ª edição da Copa do Mundo. Vale terceira colocação no Mundial. É França e Inglaterra com transmissão aqui na TMC. 30 graus centígrados fazendo em Miami. Quer dizer, temperatura agradável, mas a qualquer momento tem riscos de chuva. Não é isso, meu caro Lucas Escórcio?
9: Justamente, Soler, Miami é uma cidade conhecida por ter alguns problemas em relação ao clima, né? Chuvas muito fortes, ventos muito fortes lá. Não está sendo diferente agora, eles que estão no verão americano. Muitas chuvas afetaram a cidade horas antes da partida. No momento, dá para ver um sol entre nuvens lá no estádio de Miami. Por hora, a partida permanece se iniciando às 6 horas da tarde, né, Lu?
8: Muito bem, vamos trazer mais informações da seleção francesa com ele, Gustavo Soler. Fala, Soler.
10: Vamos lá, Melo, falando mais desta equipe da França, que conta com Kylian Mbappé tendo objetivos muito claros, né, nesta partida de terceiro e quarto lugar, porque ele divide a artilharia desta Copa do Mundo com o Lionel Messi. São 8 gols marcados por Kylian Mbappé, 8 por Lionel Messi, e ele pode ultrapassar o Messi não só na artilharia desta Copa do Mundo, mas a depender do que ele fizer hoje, o Messi amanhã na final contra a Espanha, o Mbappé pode terminar a edição de 2026 da Copa do Mundo como o maior artilheiro da história das Copas, porque o Messi tem 21 gols marcados e o Kylian Mbappé já marcou 20 gols na história das Copas. Neste que é o terceiro Mundial do camisa 10, capitão da seleção francesa, em 2018 ele foi um dos vice-artilheiros da Copa com 4 gols marcados, 2 atrás do Harry Kane, que foi o artilheiro da Copa de 18. Em 2022 foi o artilheiro da Copa do Mundo com 8 gols, agora tem 8 gols de novo e vem para se despedir de Didier Deschamps dentro de campo. Por sinal, o Mbappé fez uma carta em homenagem ao treinador, que hoje faz a sua última partida. Com mudanças no time titular, a França conta com Cherki entre os titulares. Ele que foi convocado como uma grande aposta, um jogador de futuro da seleção francesa, mas que não engrenou nesta Copa do Mundo. Vem para o seu 7º jogo nesta Copa, mas somando as outras 6 partidas, ele tem apenas 79 minutos jogados. E apesar dele estar no banco de reservas, meu caro Ricardo Melo, o zagueiro Saliba do Arsenal não tem condições de jogo. Ele tem uma lesão na coluna e deve passar por cirurgia quando acabar a Copa do Mundo. Um problemaço para a equipe do Arsenal na abertura da temporada inglesa. E na última Copa do Mundo tivemos o duelo, né, entre França e Inglaterra em 2022, na fase quartas de final, vitória francesa por 2-1, gols de Tchouaméni e Giroud a favor da França. O Harry Kane marcou a favor da Inglaterra. Dos jogadores que participaram daquela partida, Koundé, Upamecano, Theo Hernandes, Rabiot, Tchouaméni, Dembélé, Kylian Mbappé estão mais uma vez a serviço da França.
8: Muito bem, tá aí mais informações da seleção francesa. Meu caro André Galvão, vamos falar do Mbappé, né? Que tá brincando para ser artilheiro da competição junto com o Messi, ambos com 8 gols marcados. Mas o Soler trouxe aí as informações, é a terceira Copa do Mbappé, marcou 8 gols por enquanto em 2022, na qual a França foi vice, perdeu para a Argentina. Ele foi artilheiro com 8 e quando ele disputou a sua primeira Copa do Mundo em 18 na Rússia, fez apenas 4. Apenas entre aspas, né? Apenas um jovem jogador, né? Já marcou 4. Enfim, na próxima Copa do Mundo ele terá 31 anos. Quer dizer, vai ter muita linha para queimar. E o que tá jogando o tal do Mbappé, principalmente nessa Copa do Mundo, é uma grandeza, hein, Galvão?
11: Não, é um dos grandes jogadores dessa Copa, né? Claro que decepcionou, como toda a seleção francesa, na semifinal diante da Espanha, mas isso não tira o mérito dele, a qualidade dele, né? A Copa do Mundo que ele fez, e ele pode terminar essa Copa do Mundo como artilheiro do Mundial. É interessante, né? O Soler explicou, né? O Messi agora está à frente pelo número de assistências do Mbappé, porque não vai ter empate nessa chuteira de ouro, né? Mas o Mbappé pode fazer hoje 1, 2 gols, do jeito que a Inglaterra está toda aberta, né? A gente não sabe como é que esse jogo da Inglaterra vai encaixar com o jogo da França. Se a França conseguir ter espaço para contra-atacar, é tudo que a França quer, né? É tudo que a França quer, tudo que Dembélé quer, tudo que Olise quer, tudo que Mbappé quer, né? Daqui a pouco ele faz 2 gols e ele até ultrapassa o Messi, né? A gente precisa lembrar que tem essa disputa também do recorde de gols na história das Copas do Mundo. Hoje o Messi tem 21 gols e o Mbappé tem 20. Isso foi um tema no começo do Mundial, porque eles dois ultrapassaram o Miroslav Klose, mas a verdade é que essa disputa continua. O Mbappé tem tudo para ser o maior artilheiro de todos os tempos em Copas, porque o Messi, teoricamente, vai parar nessa. Mas seria ainda maior, né, pensando apenas em conquistas individuais, seria ainda maior por parte do Mbappé ultrapassar o Messi numa Copa do Mundo em que o Messi estivesse presente, né? Então essa possibilidade existe.
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8: Muito bem, falamos da França, vamos falar aí, vamos trazer mais informações em relação à seleção inglesa, que viu, ó, escapar pelos vãos dos dedos a vaga para decidir uma Copa do Mundo depois de 60 anos, hein? Fala mais da seleção da Inglaterra aí, Soler.
10: Que conta com o retorno do Kwanza, zagueiro barra lateral direito, jogador revelado pelo Liverpool, que hoje defende as cores do Bayer Leverkusen da Alemanha. Ele que cumpriu 2 jogos de suspensão, diferentemente do Balogun, né? O camarada do Donald Trump, que voltou a jogar depois de ser expulso. Kwanza não era muito amigo de ninguém não, aparentemente, porque tomou 2 jogos de gancho, volta hoje, já volta como titular. Por sinal, a seleção inglesa só conta com Mark Guerre, Spence e Declan Rice entre os titulares que iniciaram a partida na derrota de virada 2-1 contra a Argentina. Falei há pouco sobre o Rodgers, jogador que foi comprado hoje pelo Chelsea por 117 milhões de euros nesta temporada pelo Aston Villa. Ele fez 55 jogos, 14 gols e 11 assistências. É o meia que pode jogar aberto pelos lados do campo e deu uma assistência, né, para o Gordon na derrota da Inglaterra por 2-1 contra a equipe da Argentina. Hoje teremos o Dan Henderson, goleiro do Crystal Palace, disputando pela primeira vez uma partida de Copa do Mundo. Ele que está no seu sexto jogo pela Inglaterra, era reserva do Manchester United, foi pro Crystal Palace, deu moral lá, foi campeão da Conference League junto com o Mateta, que hoje é o atacante reserva da seleção da França também, com o Lacroix, zagueiro titular do próprio Crystal Palace e hoje também da seleção francesa, mas os principais nomes da Inglaterra, é claro, estão no banco de reservas. Harry Kane, maior artilheiro da história da seleção, com 85 gols, vice-artilheiro da Copa em gols marcados, né? Até porque no critério de desempate, segundo colocado hoje é o Mbappé, mas o Kane tem 6 gols, o Bellingham tem 6 gols e ambos ficam no banco de reservas. Ontem, Melo, durante a entrevista coletiva, os jornalistas ingleses perguntaram para o Thomas Tuchel: por que você não colocou o Kub Mainu durante a Copa? Cadê o Kub Mainu? Por que não colocou o moleque? Hoje o Tuchel não coloca ele nem no banco de reservas. Querem ver o Kub Mainu? Esperem começar a temporada no Manchester United, porque nem no banco fica o garoto. No retrospecto geral, 32 jogos, 17 vitórias da seleção inglesa, 5 empates, 10 vitórias da França em Copas do Mundo. A Inglaterra venceu em 1966 por 2-0, ganhou em 82 por 3-1 e no último duelo perdeu por 2-1 em 2022. E a turma aqui no Brasil já deu um apelido para o Thomas Tuchel. Qual? O Jair Venturro.
12: Muito bem.
11: Verdade,
12: hein? O cara é marrento, hein? Os caras estão pedindo lá o Mainu, o cara não vai nem pro banco de reserva. Só parece bem provocativo o técnico alemão que dirige o selecionado inglês.
11: É, na verdade, o Mainu chegou a ser titular no início da Copa do Mundo, então deve ter acontecido alguma coisa, né? Isso aí a gente sabe que no grupo pode acontecer um ou outro tipo de comportamento, né? Que não agrada o treinador, que vai contra a maioria do grupo, essas coisas rolam. Agora, o que chama mais atenção, evidentemente, é ele deixar o Bellingham e o Harry Kane no banco. Por quê? Porque ele pode dar qualquer justificativa. Ele pode dizer que os dois estão cansados, porque jogaram uma sequência muito grande de partidas. Eles podem ter pedido para ficar fora do jogo, sei lá, pode haver qualquer justificativa, mas a Inglaterra abre mão dos seus dois melhores jogadores na Copa do Mundo. Mas não é que eles são os dois melhores, eles foram disparados os dois melhores jogadores da seleção inglesa na Copa do Mundo.
10: A Inglaterra tem 14 gols na Copa, 12 com Kane e Bellingham, 6 para cá.
11: Então, não tem como você convencer ninguém que essa é uma boa saída, né? Por mais que, repito, de repente os jogadores mais descansados, eles possam fazer uma diferença fisicamente. Na Inglaterra tem bons jogadores. Não é que quem está entrando seja uma porcaria, né? Nós estamos falando de um Bukayo Saka, de um Rashford, né? De jogadores de alto nível também que podem acrescentar muito à seleção inglesa. Mas, por exemplo, se você comparar o Ivan Toney com o Harry Kane, né, para fazer uma comparação que todo ouvinte vai entender, né, é a mesma coisa quando o Palmeiras troca o Vitor Roque pelo Luigi.
12: Por aí. Muito bem. França e Inglaterra vão jogar daqui a pouquinho em Miami, as equipes já no túnel. Daqui a pouco as execuções dos hinos nacionais. Então vamos fazer o seguinte, vamos pro último intervalinho. Na sequência a gente já volta em definitivo. A bola vai rolar a partir das 6 da noite, horário de Brasília, 5 da tarde, horário de Miami, lá no Miami Stadium. Vale terceira colocação da 23ª edição da Copa do Mundo, Estados Unidos, México e Canadá. A gente volta já. 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
12: Estamos de volta agora em definitivo Miami Stadium. A bola vai rolar para França e Inglaterra. Vale terceira colocação na 23ª edição da Copa do Mundo. Estados Unidos, México e Canadá. Amanhã, grande decisão, Espanha e Argentina. 4 da tarde, horário de Brasília. Éder Luiz, José Calil, Leandro Boldaquian e Lucasito vão transmitir para você a grande decisão da Copa do Mundo. Agora é a vez de sabermos quem abiscoitará a terceira posição desse Mundial. Vamos fazer o seguinte, vamos escalar as seleções, começando pela seleção francesa. Os franceses estão chegando já definidinhos, escaladinhos pelo técnico Didier Deschamps, que faz a sua despedida após 14 anos. Vamos escalar a França, Rapisca e Gustavo Soler.
10: E para ter uma despedida com vitória, encerrar o seu ciclo de 14 anos com mais uma medalha no peito, Didier Deschamps vem a campo com 16 no gol, Mike Maignan. Linha defensiva com 2, Malo Gusto, 15, Konaté, que será reforço do Real Madrid, 26, Lacroix e 19, Theo Hernandes. Meio de campo de 18, Zaire Emery, 14, Rabiot e 24, Cherki. No ataque, 11, Olise, 20, Fouê e 10, o capitão Kylian Mbappé.
12: Muito bem, tá aí definidinho, escaladinha a seleção francesa, que foi eliminada na semi diante da Espanha por 2-0. Vamos escalar a Inglaterra, que sucumbiu diante da Argentina. Era para ter levado a vaga para a grande decisão. Fizeram 1-0, colocaram a poupança na parede, se estreparam, colocaram a culpa do técnico que não quis assumir. Mas enfim, a Inglaterra vem aí na TMC no Capricho Soler.
10: e tenta pela primeira vez na sua história vencer um jogo de disputa terceiro e quarto lugar. Isso nunca aconteceu na história inglesa. Thomas Tuchel vem a campo com 3 no gol. Dan Henderson, linha defensiva de 26, Kwanzaa, 2 Konsa, meia dúzia, Mark Guerre, 25, Spence, meio de campo de 4, capitão Declan Rice, 21, Eze, 17, Rodgers, no ataque, 7, Bukayo Saka, 11, Rashford e 22, Ivan Toney.
12: Muito bem, as equipes já estão prontas ali no túnel para a entrada, para a execução dos hinos nacionais de França e Inglaterra. Olha, arbitragem sul-americana para comandar o espetáculo em Miami, é isso, né, Soler?
10: Exatamente, o nome dele até rima, é o Jesus Valenzuela da Venezuela, o dono do apito, com os auxílios de Jorge Ruego, também da Venezuela, e Túlio Moreno, outro venezuelano. Quarto árbitro é Jalal Jayed, de Marrocos, e no VAR, uruguaio Leodan Gonzalez.
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12: Plantão Esportivo Lucas Escórcio, você destaca o que no plantão? Fala, Escórcio.
9: Destaco rapidamente a quantidade de gols que temos nessa Copa do Mundo, 297. Nessa partida podemos quebrar a marca de 300 gols nessa competição. Esse é o 103º jogo e faltam duas partidas, partida final amanhã, domingão, 19 de julho, Espanha e Argentina, grande final da Copa. Por enquanto, descobriremos só quem é o terceiro colocado da Copa do Mundo FIFA 2026.
12: É pra França e Inglaterra jogar futebol de bola, Copa do Mundo, que fez um sucesso de público e renda. A FIFA faturou mais do que todas as outras Copas do Mundo, bateu quase 45, mais de 45 bilhões, já transformando aqui para reais, né? Os caras faturaram muita grana, as equipes já entraram no gramado, estão ali circundando a metade do campo para as execuções dos hinos nacionais, começando pelo hino nacional francês. Vamos ouvi-lo. Vamos ouvir o ambiente do estádio lá em Miami, no Miami Stadium.

execução do hino nacional francês. Vamos ouvir respeitosamente o hino nacional da Inglaterra aqui na TVC.

0: mundo. Sensacional! É a Copa do Mundo, meus amigos! França e Inglaterra vão jogar pela terceira colocação da 23ª edição da Copa. 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
0: Muito bem, André Galvão, Brasil inteiro, quero ouvi-lo, a sua expectativa para a França e Inglaterra, a bola rola dentro de instantes no Miami Stadium. Fala, André Galvão.
3: É, vamos acompanhar um duelo que é um pouco mais do que um amistoso. Claro que é sempre muito legal, sempre muito bacana quando você vê duas seleções desse tamanho, né, se enfrentando, Inglaterra e França, França e Inglaterra, tem muita rivalidade envolvida, mas é evidente que uma disputa de terceiro lugar não deixa de ser um pouco mais do que um amistoso, né, para terminar essa Copa do Mundo. Essas duas seleções decepcionaram as suas respectivas torcidas. A Inglaterra até foi onde mais ou menos todo mundo imaginava, mas a derrota para a Argentina, da forma como aconteceu, acabou sendo uma derrota muito doída, né? Muito pesada, feia, né? Uma pipocada histórica, a gente pode colocar dessa forma. E aí o técnico muda quase todo mundo, né? Como explicou o Gustavo Soler, só 4 titulares em relação ao time que jogou contra a Argentina. Algumas mudanças são para melhor, por exemplo, no gol, né? O Pickford fez uma Copa do Mundo muito, muito aquém, né, do que deveria ter um goleiro de uma seleção inglesa. Então entra o Henderson, é um goleiro ainda sem muitas chances, né, de jogar na seleção inglesa, mas pode ser que se firme para o futuro. Interessante que se o Pickford jogasse hoje, ele ia completar 20 partidas e ele ia entrar numa seleta lista de acho que 4 goleiros só da história que fizeram 20 jogos, é isso, Alex?
4: Hugo Lloris, Manuel Neuer e Thibaut Courtois. E ele não está no nível de nenhum deles.
3: Pois é exatamente isso. Você vê? Ele poderia entrar numa lista com o Lloris.

motivos que fazem a França ter um favoritismo, porque ela jogou melhor que a Inglaterra a Copa, ela tem mais titulares do que a Inglaterra no jogo e ela está melhor escalada do que a Inglaterra para o jogo. Mas é futebol, de repente o plano kamikaze aí do treinador alemão, a Inglaterra está certa, às vezes a França ainda está sentindo.

0: Terras. 4-4 para a França. Agora é para fechar o caixão definitivamente. Que belo gol, Scholler!
1: E o André Galvão destacava o recorde na disputa terceiro e quarto lugar. Era um 6-3. Agora o recorde é um 6-4. E que golaço de Jude Bellingham, que quebra uma marca do Rei Pelé. O Pelé, antes de completar 24 anos de idade, tinha marcado 7 gols em Copas do Mundo. Agora ele fica com o terceiro posto nesta estatística, porque o segundo colocado é Jude Bellingham, que marcou seu 8º gol na história das Copas, o 7º neste Mundial. E o recordista é Kylian Mbappé, nesse quesito, o maior artilheiro da história das Copas. É verdade também, né, meu? 6-4 é uma parte, né?
0: É isso, quando apita Jesus Valenzuela, termina o jogo em Miami. A Inglaterra fica com a terceira colocação na 23ª edição de Copa do Mundo. Que jogo, hein? Parece casado contra solteiro. Fim de feira danado, 10 gols, 6-4 Inglaterra, que chegou a levar um susto. Guerra por 4-0, a França chegou a fazer 4-3, depois 5-3, 5-4, 6-4, termina o jogo. A Inglaterra fica com a terceira colocação, a melhor colocação depois da conquista do título há 60 anos atrás, em 1966. É a melhor campanha da Inglaterra. Amanhã tem Espanha, tem Argentina, Éder Luiz, José Calil, Leandro Boubaquian e o Lucasito vão transmitir. Vamos fazer o seguinte, não acabou não, tem muito mais. A gente vai sair para um breve intervalo. Na sequência tem Fabiano Fará com Fim de Papo, Lucas Escórcio, continua conosco Gustavo Soler, André Galvão. E a partir de agora, logo depois do intervalo, Fabiano Fará dará um show aqui no Fim de Papo para discutir muito mais dessa vitória maiúscula. Jogo de 10 gols numa Copa do Mundo, 6 Inglaterra, 4 para a França. A todos vocês um forte abraço. Valeu, a gente volta daqui a pouco, depois do intervalo. Tem Fim de Papo com Fabiano Fará. 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
1: Jogo doido, hein? Inglaterra 6, França 4. A Inglaterra é a terceira colocada da Copa do Mundo FIFA 2026. No ar, o fim de papo TMC. Quero fazer o meia-culpa aqui. No início dessa Copa do Mundo, eu falei aqui onde eu estou que achava o Mbappé um jogador bem comum, mas eu não completei a frase. Em clubes, em copas não. O homem é um monstro. Como também é Jude Bellingham, como joga, hein? Ô Soler, o Bellingham teve que entrar no grito, hein, Soler? 6-4, já viu alguma coisa parecida em Copa do Mundo, Soler?
2: É, o Jude Bellingham, ele teve que gritar ali com a comissão técnica. Pô, vocês não vão me colocar mesmo? Ele entrou, dá o passe que sai o pênalti. Depois ele marca um golaço para fechar o placar e salvar a vida de Ricardo Melo, que não aguentava mais. E se tivesse mais meia horinha, a gente ia ver Ricardo Melo explodir aqui na TMC. O coitado do nosso Ricardo Melo, coitado, com esses 6-4, maior placar da história, né? Da disputa terceiro e quarto lugar, né? Em quantidade de gols. 1958, como bem disse o André Galvão, a França ganhou. É, por 6-3, agora perde por 6-4 com 3 gols de Bukayo Saka, que ainda vai levar a bola para casa.
1: É isso, Saka, 3 gols, hat-trick na partida. O André Galvão, em que pese a Inglaterra ter conquistado o terceiro lugar, o Thomas Tuchel fez uma força para não levar, hein, Galvão?
3: Como já tinha feito uma força na semifinal da Copa.
1: Não tô pegando no pé dele não, né?
3: Não, não, nesse caso não. Agora aqui que você falou do Mbappé aí...
1: Que eu abri a Copa do Mundo aqui dizendo que pra mim ele é um jogador bem comum. Mas eu não completei a frase, eu cometi um erro. Em clubes, em Copas não.
3: Em clubes esse rapaz também tem médias espetaculares. O Mbappé, cara, ele sai dessa Copa consagrado. Claro que a França termina em quarto lugar, a França decepciona no fim. Perdendo feio para a Espanha na semifinal e hoje também, né? Porque o jogo terminou 6-4, mas não dá para esquecer que a França tomou um sonoro 4-0 no primeiro tempo.
1: Né? Então, e vergonhoso, né?
3: Vergonhoso. Então a França, ela termina a Copa do Mundo de uma forma ruim, de uma forma até um pouco vexatória. Mas o Mbappé não. O Mbappé sai consagrado como o maior artilheiro de todos os tempos, né? Muito provavelmente. Aí vai depender se o Messi amanhã empata com ele. Né, ou vira, sei lá, mas a tendência é que o Mbappé termine essa Copa do Mundo como o maior artilheiro de todos os tempos e como artilheiro dessa Copa, né? Porque ele abre 2 gols de vantagem pro Messi. Faz um grande mundial, Kylian Mbappé, né? Um jogador que merece ser citado, porque, cara, 22 gols em 22 jogos de Copas do Mundo é a marca dele que impressiona, né? Essa média dele que é fantástica, né? O Mbappé realmente é um jogador muito diferente, ainda com 27 anos de idade. Então, Mbappé nós ainda vamos ouvir falar muito dele. Agora, com relação ao Tuchel, o detalhe foi que a Inglaterra, ela entrou com um time muito modificado, bastante ofensiva, e deu certo, deu muito certo, né? Não dá para negar que deu certo. Eu achava que era a escalação equivocada do Tuchel para iniciar a partida, mas a França entrou com uma preguiça desgraçada do outro lado e a Inglaterra foi empilhando gols e abriu vantagem. No segundo tempo, a França entra no jogo, né, por conta das mudanças. Foram 4 mudanças, né, de Deschamps. Deve ter tido uma bronca pesada lá no vestiário, no intervalo. A gente sabe que isso rola no futebol. E a França voltou com um apetite danado, entrou no jogo e foi crescendo, crescendo, crescendo na partida. E o Tuchel de novo, né, assistindo tudo de braços cruzados. É impressionante, né, cara? Quando o jogo estava claramente prontinho para a França conseguir um milagre, que seria uma virada inacreditável.
1: Poderia, não fosse o Olise, né? Você rotula o Olise como?
3: É um inimigo do gol, né? Porque o rapaz que é o maior garçom na história de uma Copa do Mundo. Ele chegou a 7 assistências nessa Copa, com as 2 que ele deu hoje para os 2 gols do Mbappé, né? Acho que os 2 gols do Mbappé foram com passes do Olise hoje. Mas ele perde muitos gols, né? Então a França teve muita chance de empatar a partida e o Tuchel ficou lá de braço cruzado, olhando, esperando a banda passar. Não sei se o Harry Kane tinha alguma lesão, vamos saber agora, daqui a pouco aí nas entrevistas. E o Bellingham lá assistindo o jogo, foi só ele colocar o Bellingham e a Inglaterra voltou pro jogo, porque o Bellingham, com a qualidade dele, já criou logo de cara duas oportunidades. Numa delas, o pênalti foi marcado em cima do Spence, que o Saka converteu, e depois ainda o Bellingham faz aquele golaço absurdo, né? Arrancando do meio do campo. Outro jogador que sai enorme dessa Copa do Mundo, Jude Bellingham, que, lembrem-se, tem só 23 anos.
1: Jogador aço, aço, aço, aço. 8 da noite, mais 15 minutos, com a produção do Breno Ávila, na mesa de som, Cláudio Cuca. Nas imagens do YouTube, o arroba TVC Esporte, o Thiago Miabara, Lucas Escórcio, plantão esportivo, me fala, artilharia Escórcio da Copa do Mundo, desta Copa do Mundo e das Copas do Mundo. Escórcio, boa noite.
0: Muito boa noite, Fabiano Fará. Dessa Copa do Mundo, com 4 gols, temos 4 jogadores, Vini Júnior, Ismael Assar, Quinhões e Oyarzabal. Com 6 gols, Harry Kane e Dembélé. Com 7 gols, Haaland e Bellingham, que são amigos, inclusive, jogaram juntos no Borussia Dortmund. Com 8 gols, Lionel Messi. E com 10 gols em uma só Copa, Kylian Mbappé, ele que é o líder dessa Copa aqui. Falando de artilharia geral de Copas do Mundo, Pelé tem 12 gols em sétimo, Just Fontaine com 13 gols em sexto, Miller e Harry Kane com 14 gols, em quarto colocado temos o Ronaldo, fenômeno, com 15, Miroslav Klose em terceiro com 16, Lionel Messi com 21 e agora, isolado, Kylian Mbappé com 22 gols. Só que vale lembrar, o Messi ainda tem um jogo para disputar a grande final da Copa do Mundo amanhã.
4: E vale lembrar, né, com os 2 gols do Kylian Mbappé, desde 1970, com Gerd Müller, a Copa do Mundo não tinha um jogador marcando pelo menos 10 gols. O recordista máximo é o francês Fontaine, que marcou 13 na Copa de 58, e depois dele só tivemos outros 2 jogadores até Kylian Mbappé marcarem 10 gols em uma única edição de Copas do Mundo. O Coxis, da Hungria, em 54, né, antes mesmo do Fontaine, e o Gerd Müller, em 1970, que marcou 10 gols, e agora o Kylian Mbappé sendo, então, o 4º jogador na história das Copas a marcar pelo menos 10 gols em uma única edição.
1: Boa, Soler. Ô, Galvão, o Messi...
4: Enquanto... ele está sendo o primeiro a ser artilheiro em 2 Copas consecutivas. Seguidas, foi, né, na Copa passada e está sendo nessa agora.
1: Ô, Galvão, o Messi passa o Mbappé amanhã?
3: Acho difícil, né? Então, esse é o ponto. Essa é a discussão, né?
1: Que Messi não marca 2 partidas na Copa, né?
3: Pode ficar essa discussão aí para a sequência da história dos mundiais, né? É justo isso, né? Porque a disputa do terceiro lugar, ela não é um jogo igual uma final de Copa do Mundo. Não é. Não,
1: mas faz
3: é.
1: Parte da Copa.
3: Faz parte da Copa, mas as defesas, elas não se comportam da mesma maneira, né? A realidade é essa. A gente
1: a
3: precisa...
1: culpa não é do Messi que ele tá na final, a culpa é do Tuchel.
3: Então, a gente precisa dizer isso. O Mbappé tem tudo para ganhar do Messi. Cara, isso sem tirar, pelo amor de Deus, o mérito do Mbappé.
1: Sim, sim.
3: Mas ele tem tudo para ganhar do Messi com os gols que marcou num jogo em que a defesa praticamente não existiu.
1: Tipo,
3: né?
1: Gols em terceiro e quarto é a mesma coisa que gol em disputa de pênalti, não tem que contar.
3: Poderia até pensar em algo do tipo. Poderia até pensar em algo do tipo, porque realmente, bom, nós acabamos de transmitir um dos jogos mais divertidos da história das Copas. Foi super gostoso de fazer, com certeza o ouvinte também se divertiu do outro lado, né? Acompanhando esse festival de gols. Agora, futebol mesmo, na essência do jogo, nós não vimos, né? Porque não teve compromisso tático nenhum da França no primeiro tempo, né? Foi uma vergonha a seleção francesa no primeiro tempo. E no segundo tempo, agora, no final especialmente, os caras corriam o campo todo e estava tudo em casa. Parece, o norte-americano gosta disso, né? Dessa coisa de muitos gols, de muitos pontos, né? Num esporte. O que aconteceu hoje parece muito, mas muito mesmo, com o tal do All-Star Game da NBA, né? O jogo das estrelas da Liga de Basquete Profissional dos Estados Unidos, que é um jogo em que, reconhecidamente, né, são grandes astros, né, os maiores jogadores de basquete do mundo, eles se dividem em dois times e disputam lá o jogo das estrelas. E é um jogo que reconhecidamente as defesas não marcam. É uma coisa meio que deliberada, né? Para todo mundo atacar o jogo todo, para fazer cesta de tudo com aquele lado.
5: Não tem mais os Globo, como é que é?
3: Globetrotters? É algo do tipo.
5: Mas não tem mais?
3: Não existe, acho que ainda existem os rallies Globetrotters. Mas nesse caso aí, o jogo das estrelas, por exemplo, ele termina, 186 a 179, entendeu? A disputa do terceiro lugar da Copa do Mundo, para falar bem a verdade, foi isso. Você sabe quantas finalizações nós tivemos no jogo?
5: Quantas?
3: 38 finalizações.
5: Rapaz, quem finalizou mais?
3: Foi a seleção da França, né? Que finalizou. Eu vou até pegar aqui o número certinho.
5: Agora é uma Copa dos recordes, né? É recorde do Messi, do Mbappé.
4: A gente passou dos 300 gols nessa Copa do Mundo.
5: E recorde do Ricardo Melo. Foi o único narrador de Copa do Mundo que narrou 10 gols numa partida só. E quase explodiu. O Solé tem razão. É. Teve uma hora que eu temi pela integridade do nosso Ricardo Melo. O que acontece nesse momento, hein, Soler?
4: Agora os jogadores ingleses estão recebendo as medalhas de bronze pela primeira vez na história. A Inglaterra consegue ficar com uma terceira colocação, né? Foi campeã em 1966, chegou em outras três semifinais contando com essa, perdeu todas as vagas para as finais e tinha perdido também todas as disputas de terceiro e quarto lugar em 1990, em 2018 e agora consegue pela primeira vez uma medalha de bronze à seleção inglesa, a melhor campanha da Inglaterra desde 1966 em Copas do Mundo. E antes dos ingleses receberem as medalhas de bronze, também tivemos a premiação da arbitragem, né? O Jesus Valenzuela, da Venezuela, né? Um país que passou por um terremoto, infelizmente muita gente faleceu, e o Valenzuela teve a oportunidade, né, de honrar o seu país nesse jogo entre França e Inglaterra, recebeu também a medalha, e os seus auxiliares também, o Túlio Moreno e o Rego também recebeu medalha. Te agradou medalha no Rego?
5: Não, mas para ele deve ter gostado. Quais são os números aí, o Galvão? O Soler, brincadeira.
3: Olha, só para mudar um pouco o foco, né? Porque vocês estão pensando aí em cada coisa, ó.
1: Uau.
3: Foram 38 finalizações, né, no jogo, isso eu já tinha trazido esse número. 38 finalizações. 19 da França, 19 da Inglaterra. 19 finalizações de cada uma das seleções.
5: Rapaz.
3: Incrível.
5: Rapaz. Vou te falar um negócio. O Rashford quase fez um golaço no primeiro tempo, né? Que ele deu uma caneta no Zaïre-Emery e bateu, o goleiro fez boa defesa. Se aquela bola entra, seria mais bonito esse ou do Jude Bellingham?
3: Ai, que o gol do Jude Bellingham foi muito bonito, né?
5: Ele tomou a bola, deu um come no zagueiro, ameaçou dar um chute, deu mais um passe, um tapinha, a bola passou embaixo da perna do zagueiro da França.
3: É, foi muito, muito bonito.
5: Que categoria, hein? Que categoria. Jogadores da Inglaterra recebendo a medalha do terceiro lugar, o Harry Kane aplaudindo a torcida. Tá tudo bem, né, Solé? Ninguém tá com cara de poucos amigos não, né, Solé? Tá tudo tranquilo, né? Parece que passou aquele negócio da Argentina, né?
4: Exatamente, né? Ainda mais porque eles conseguiram ficar com a terceira colocação, né? Quase amarelaram também nessa disputa de terceiro e quarto lugar, mas conseguiram a melhor campanha da Inglaterra nos últimos 60 anos e agora vão fazer o famoso cordão ali para cantar a música.
5: Prepara o som aí,
4: como diria nosso querido Kaique Silva da banda Oasis, né? A banda Oasis. Oasis. Vão cantar a música Wonderwall.
5: É isso. O Cláudio Cuca, prepara o nosso som ambiente, se tivermos ainda aí o som ambiente pra gente pegar essa comemoração da Inglaterra. Não sei se a FIFA vai continuar com a premiação da França, da França, quarto, ou, né? Não tem, quarto não tem medalha, né?
4: O Mbappé já deve estar
5: já aplaudindo só.
4: Chegando no,
5: então é legal a gente
4: no
5: registrar,
4: avião pra Ibiza.
5: Que foi uma marca dessa Copa do Mundo, você que esteve lá também, né, Galvão? Da Inglaterra você não fez nenhum jogo, né?
3: Não fiz.
5: Mas foi uma marca essa comemoração com as torcidas, né? Sim. Da Inglaterra foi uma marca que acredito que fica até mais forte nessa Copa, né?
3: Com certeza. Muito legal. Essa ideia é da FIFA, né? Colocar uma música que tocasse ali no coração daqueles torcedores, né, que tivesse uma aceitação fácil deles. Muito legal, muito bacana, né, que fique para as próximas Copas do Mundo. Essa é a nossa expectativa. Jogadores ingleses comemorando. Claro, eles, depois da derrota.
5: É um feito, 60 anos depois, pô,
3: claro,
5: né?
3: Contra a Argentina, eles saem muito melhores do que eles entraram nesse Mundial. E assim, o trabalho do Tuchel, que foi muito, muito criticado depois do jogo contra a Argentina, e hoje de novo moscou lá no banco, durante a partida contra a França, quase colocou a vitória no mato, mas a gente precisa lembrar que o trabalho do Tuchel ainda está só começando, né? Ainda é um trabalho de pouco tempo, que é, aliás, o trabalho do Tuchel tem o mesmo tempo que o trabalho do Ancelotti na seleção brasileira, né? Uma coisa assim de um pouco mais de um ano. Então, então a gente sabe que a Inglaterra pode crescer num próximo ciclo. O que a Inglaterra precisa ter, isso não tirou, essa Copa do Mundo não tirou essa impressão, o que a Inglaterra precisa ter é um pouco mais de confiança, né, de espírito vencedor mesmo em jogos que são valendo alguma coisa.
5: Exato.
3: Que não foi o caso hoje. Né? Hoje a Inglaterra entrou para uma disputa de terceiro lugar que não tem a mesma responsabilidade que uma semifinal de Copa do Mundo. Contra a Argentina, na semifinal da Copa, a Inglaterra pipocou. Não tem outra.
5: A gente percebe ali o Bellingham agora aplaudindo o torcedor, né? Temos agora o Claudio Cuca, coloca pra gente aqui a recepção do som, do sinal da FIFA, né? O som da torcida. Vamos aguardar para saber se vão cantar a música do Oasis, que foi tradição após os jogos da Inglaterra, jogos vencidos pela Inglaterra, né? Deixaria o Gordon. Gordon ficou no banco. Sobre o Harry Kane, né, o Soler? Até então, parece que ele tava, não tinha nenhum tipo de problema físico. Deve ter sido uma combinação com o Tuchel ou uma opção dele, né? Da rodagem para outros, né?
2: É, tanto que o Thomas Tuchel coloca os dois centroavantes que eram reservas do Harry Kane na partida, né? Coloca o Ivan Toney como titular e o Watkins entra no segundo tempo, né? Então, provavelmente foi um acordão ali com o Harry Kane, que poderia disputar a artilharia da Copa, né? Só que hoje o Mbappé botou no bolso também essa questão da artilharia, né?
5: E não teve cantoria hoje não, tá? Não teve cantoria. Kane sai ali, está com a imagem do Thomas, do, como é que é? O Jair Venturri. Com todo respeito ao Jair Ventura, que é melhor que o Thomas Tuchel, com toda certeza.
3: É bom treinador, o Jair Ventura.
5: Bom treinador, cara. Eu acho que é um treinador subestimado.
3: Sim.
5: Porque ele fez um belíssimo trabalho no Botafogo. Aí do Botafogo ele saiu, ele chegou no Santos, até a Copa da Rússia ele estava fazendo um trabalho ok. Trabalhou no Corinthians, roda e hoje no Vitória ele faz um trabalho ok, né, Gavão? Um trabalho decente, né?
3: Não, um trabalho muito bom.
5: É.
3: Ele já fez, né, no passado.
5: Sim.
3: Ele já fez, salvando o Goiás no rebaixamento, salvando o Sport Recife de um rebaixamento, salvando o Juventude de um rebaixamento. O Jair Ventura é um grande treinador.
5: Boa, boa, André Galvão. E agora a comissão técnica ali da seleção inglesa, naquele palanque, né, Soler, ali no, perto do centro do gramado da FIFA ali, para tirar a tradicional foto. Como tem gente na comissão técnica, hein? O staff é grande, hein, Soler?
2: É, o staff é grande. Tem muita gente ali com o Thomas Tuchel, os auxiliares, aí sobe roupeiro também, sobe o pessoal que trabalha, né, nos bastidores ali da seleção inglesa. É muita gente. São 26 jogadores e quase 30 ali membros também da comissão técnica e de todo o staff da Inglaterra, que agora recebem também ali as premiações, as fotos, fazem a festa com seus familiares. E terminou a passagem do estádio de Miami nesta Copa do Mundo com a vitória inglesa por 6-4.
5: E para vocês terminou a Copa, né, Soler? Dá o teu destaque final.
2: Vamos lá, meu caro Fabiano Fará, com 23 jogos computados na reportagem, 90 gols reportados.
5: Você fez estatística?
2: Sim.
5: Rapaz.
2: Eu participei do 7-1 da Alemanha em Curaçao.
5: Ixi.
2: Desses 6-4, os dois jogos tiveram mais gols na Copa. Eu estive por aqui e ainda tive mais dois de Lambuja apresentando e uma das suas poucas folgas.
5: Só um abraço, parabéns pelo trabalho, viu?
2: Tamo junto e até segunda-feira.
5: Até segunda-feira.
3: Boa,
5: André
3: Soler.
5: Galvão, fala, quer falar com o Soler?
3: Não, só uma informação, mais uma, né, desses recordes malucos que foram batidos hoje nesse jogo maluco. Você sabia que foi a primeira vez que um jogo da Copa do Mundo teve 10 gols desde 82, cara. Desde a Copa de 82, cara. 44 anos depois, a Copa
4: do Hungria
3: Mundo...
4: Foi Hungria El Salvador? Ou...
3: Foi. Hungria 10, El Salvador 1, né? Que é a maior goleada até hoje na história das Copas. Então, 44 anos depois, a gente volta a ter um jogo de 10 gols em Copas do Mundo. Esse França 4, Inglaterra 6.
5: Soler tá liberado. André Galvão, fim de Copa para você, André Galvão.
3: Fim de
5: você
3: Copa.
5: Que foi brilhantemente para os Estados Unidos... É, abrilhantou todas as jornadas, os programas da TMC.
4: Só pitadinha.
5: Agora que é.
4: A volta é dura também, né? O homem tava lá nos Estados Unidos, fez Copa do Mundo.
5: Agora vai
4: fez
5: pra...
4: agora disputa terceiro e quarto, agora vai fazer o CV em Santos, na Venezuela.
5: Sim, em Valência.
4: Galvão, futebol é lindo por isso, Galvão.
5: É lindo por isso. Parabéns pelo trabalho, viu, Galvão?
3: É o nosso arroz e feijão, né? Muito obrigado.
6: O que vai fazer agora?
3: O Calil ficou revoltado. Muito obrigado, Fabiano Fará. Muito obrigado ao Soler e a todos. Foi muito legal fazer essa cobertura mais uma vez pela TMC. Aí nós temos o áudio da Copa, né? Com um vídeo também que foi o Messi das torcedoras argentinas em cima de José Carlos.
5: E teve um outro que puseram ele pelado.
3: É, me puseram pelado.
6: Me puseram pelado. É.
3: Mas enfim, nós fizemos aqui, acho que um bom trabalho e foi muito legal participar com vocês. E ainda completamos essa cobertura com esse jogo aí que foi uma baita partida divertida para todos nós.
5: Foi,
3: né,
5: divertida.
3: Farazinho?
5: Quase que explodiu o Ricardo Melo. Galvão, um abraço, boa viagem, tá?
3: Valeu, vou daqui a pouquinho.
5: Não sei se Juninho vai, tá?
3: Meia-noite.
5: Fique esperto.
3: Se Juninho for, é melhor.
5: Treinou
4: mas
5: bem
4: qual
5: hoje.
4: Juninho? O Juninho original ou o Juninho?
5: Não, o outro não quer mais ser Juninho. Já pediu, não.
3: Se o Juninho for, é bom.
5: Não sei. Fique esperto, eu te aviso. Grande abraço, André Galvão. Lucas Scott, você fica comigo? Fica, né?
0: Fico com você, Fará.
5: Fica comigo, o Scott tá comigo desde o esquenta, cara. Desde o esquenta.
0: Vamos de verdade, né?
5: É, exatamente. E vamos começar a falar então dessa final. Espanha e Argentina amanhã. 16h, a TMC começa a falar de Copa do Mundo. Às 10h com o Sport TMC. José Calil e Marco Belo estarão na apresentação. Acabou o Sport TMC, à 13h, estarei aqui com o Lucasito pro esquenta. Às 15h, Éder Luiz, o José Calil e o Leandro Boldaquian, direto do MetLife Stadium, assumem a jornada esportiva TMC para a Espanha e a Argentina. Temos, Breno Ávila, o Leandro Boldaquian com informações dessa final. Breno, temos. Podemos então conectar com os Estados Unidos, New Jersey. Choveu bastante hoje aí, hein, Leandro? Informações da final, fala, Lelê.
7: Fala, meus amigos do Fim de Papo da TMC, voltando aqui de Nova Jersey, um dia caótico por aqui e região. Depois de termos queimadas em Ontário, a região aqui próxima é de Toronto, né? Quando as queimadas trouxeram toda a fumaça para essa região na quinta-feira, hoje veio a chuva. Ruas alagadas em Nova York, Newark, aqui em Nova Jersey, carros sendo arrastados, treino da Espanha cancelado, treino da Argentina interrompido na metade. A Argentina que se prepara em Morriston, né, onde o Brasil fez a preparação toda lá no CT Columbia, né, o CT do Red Bull. Enfim, um caos aqui neste sábado. A promessa de que amanhã o tempo vai estar aberto, né, para que essa decisão aconteça com o sol no MetLife Stadium. E outra informação, estádio hoje fechado, MetLife fechado para a última varredura, toda a segurança sendo feita. Amanhã vai ser um dia de muita revista, né, um dia diferente, né? Não se sabe se teremos a presença do presidente Donald Trump, isso tem sido mantido em sigilo, mas é muito provável que ele esteja, né? Tanto que hoje as forças especiais estão fazendo a varredura no estádio para que nada aconteça nessa partida de amanhã. Os times devem ser as mesmas formações que atuaram na fase semifinal. Pedro Porro e o Lamine Yamal não treinaram nos últimos dois dias, os dois dias que sucederam a classificação da Espanha, foram a campo ontem. Hoje não teve treino por conta da chuva, mas é claro que eles devem estar presentes nessa grande finalíssima. E na Argentina, certamente, né, o time que atuou contra a seleção da Inglaterra pode continuar. A dúvida se o Depol volta para o time, se o Simeone continuará, né, fazendo o lado direito. Algumas dúvidas ainda em relação às formações para o duelo de amanhã, com transmissão TMC. A bola rola às 16h, horário do Brasil, 3h aqui pra gente em Nova Jersey, tá certo? Um abraço a todos, tamo junto.
5: Valeu, Lelê. Deu pra perceber ali, Lucas Escócio, que ainda chove um pouco, mas a previsão é de 26 graus e céu aberto pra amanhã.
0: Previsão de céu aberto. Hoje também a gente tinha previsão de que poderia ter chuva lá em Miami, no jogo dessa disputa de terceiro lugar. Ainda bem que não tivemos. E, enfim, poderia acontecer, mas eu acho que os deuses do futebol não vão complicar ainda mais esse torneio que teve 104 jogos. Que loucura, né,
5: Fábio? É, por enquanto, 103.
0: É, 103, por enquanto, é verdade.
5: E você tinha razão sobre o Sherpin, hein?
0: Tinha razão, tinha razão. O ouvinte TMC que tava aqui desde o Esquenta, ele sabe que eu falei, Cherki é um vagabundo da bola. Vagabundo, não corre, não marca, displicente. O que ele fez? Saiu no intervalo, porque no primeiro tempo ele errou uns 3, 4 passes na intermediária.
5: E a França melhorou.
0: E a França melhorou quando ele saiu.
5: Exato. O homem de meio campo ataque.
0: É, ele tava como meio ofensivo. O Lise tava na ponta direita, ele era um meio ofensivo. Fez nada.
5: Exato.
0: Nada.
5: Vamos seguir falando da final. Da final da Copa do Mundo, Espanha e Argentina. Vamos começar com a reportagem do Breno Ávila, que hoje está na produção também, relembrando a conquista da Espanha. Vai!
8: Fala, meus amigos, bora relembrar a conquista da Espanha em 2010. Ó, aquela conquista de 2010 tem muitas, mas muitas semelhanças com a Espanha de 2026, que está na grande final da Copa do Mundo contra a Argentina. A primeira delas, a Espanha também era atual campeã da Europa. Em 2008, assim como 2024, a Fúria ganhou a Euro. E outra coincidência foi na estreia daquela Copa do Mundo de 2010. Quem não lembra da estreia de 2026 contra Cabo Verde, onde o goleiro Vozinha estampou a capa de todos os jornais pelo mundo inteiro? Foi um resultado decepcionante para a Espanha, um 0-0 contra Cabo Verde. Na oportunidade, em 2010, o resultado decepcionante veio contra a Suíça. Vitória por 1-0 dos suíços. O que também é uma semelhança com aquele título de 2010 com a campanha de 2026 é a recuperação da seleção espanhola. Contra Honduras, contra Chile, a Espanha não deu trégua para os seus adversários em 2010. Nas oitavas de final, outra coincidência, a seleção portuguesa pelo caminho. O resultado 1-0 para a seleção da Espanha, assim como em 2026. Nas quartas de final, um jogo difícil, assim como a campanha de 2026. 1-0 contra a seleção paraguaia, que queria fazer história, chegar pela primeira vez a uma semifinal de Copa do Mundo e deu muito, mas muito trabalho para o selecionado espanhol naquela oportunidade. Na semifinal, um adversário europeu, assim como o adversário de 2026. Naquela oportunidade, a Espanha enfrentou a seleção alemã. Seleção alemã que vinha para um novo ciclo, jovens talentos naquela seleção, é um deles o Miller, né? O Thomas Miller, que já está no futebol da MLS, já está jogando no Canadá. Naquela oportunidade, um golaço de cabeça de Charles Puyol para levar a Espanha à grande final contra a seleção holandesa, vencida por um gol heróico, de Andrés Iniesta, já na prorrogação, após uma defesa que com certeza ficou marcada para sempre na história do futebol espanhol, quando Arjen Robben, o craque daquela seleção holandesa, sai cara a cara com o Casillas e o ídolo do Real Madrid, ídolo da seleção espanhola, faz a defesa, o que proporcionou, minutos depois, o gol da vitória espanhola, marcada por Andrés Iniesta, que proporcionou a primeira estrela. Vamos ver se neste domingo contra a Argentina a seleção espanhola coloca a segunda estrela na sua camisa.
5: Boa, Breno Ávila. Vamos seguir aqui então com a sequência de matérias especiais. O Breno volta já já. Agora eu quero o Lucas Escórcio, que preparou a seguinte reportagem. A evolução do futebol espanhol. O caminho de la Fuente. Vai!
0: A Espanha não chegou à final da Copa do Mundo FIFA 2026 por acaso. O projeto da La Roja é um dos mais sólidos do planeta e tem nome e sobrenome: Luis de la Fuente. O treinador que assumiu depois do fracasso na Copa do Mundo do Catar em 2022 transformou uma seleção que não tinha identidade para uma máquina de resultados, acumulando títulos como a Nations League de 23 e a Euro de 2024. O Luis de la Fuente não é um cara que caiu de paraquedas no cargo, ele é um homem de processos. Ex-lateral do Sevilla e do Athletic Bilbao, de la Fuente dedicou sua carreira como treinador às categorias de base da Espanha,
9: conquistando. Dá uma olhada. A Euro Sub-19 em 2015, a Sub-21 em 2019 e a prata nas Olimpíadas de Tóquio em um jogo contra o Brasil. Quando a Federação Espanhola contratou ele em 2022 para ser treinador da seleção principal, a mensagem e o objetivo era claro: alguém que conhecesse aqueles jovens e pudesse transformar o vestiário com calma. A imprensa espanhola descreve o De La Fuente dessa forma: um tranquilizador que não treme diante de crises e não hesita em cortar veteranos para dar espaço para quem está voando. O futebol espanhol mudou muito desde os anos 90. Saiu de uma fase de instabilidade até chegar na Era de Ouro, 2008 até 2012, com o famoso tic-tac. Mas a Espanha do De La Fuente evoluiu de novo. Aquele DNA de posse de bola, troca rápida de passes, continua. Mas agora a defesa está muito mais sólida, as transições em contra-ataque muito mais rápidos. E uma pressão alta que dá dor de cabeça pro adversário. E olha, tem dado muito certo. A Espanha está em uma sequência de 37 jogos invicto, que os levaram para a final da Copa do Mundo contra a Argentina. E o que que explica esse sucesso, De La Fuente? O que que explica tudo isso? Estrutura. A Espanha tem a melhor criação de talentos da Europa. As bases de menor expressão, La Masia do Barcelona, La Fábrica do Real Madrid, todas trabalham em conjunto com os planos da seleção. Em 2025, a Federação Espanhola lançou a Academia de Treinadores para padronizar os métodos de ensino e de trabalho desde a base. E a La Liga investiu no centro de treinamento desses novos talentos. Admita, dá uma certa inveja da Espanha, porque a gente sabe que se a gente tivesse essa estrutura aqui no Brasil, com a base que a gente tem aqui no Brasil, a gente nem estaria preocupado com o Hexa, estaria preocupado com o Hepta, o Octa. Nossa seleção seria ainda mais temida, mas não tem sido assim. O resultado disso tudo é identidade. Todos os jogadores jogam do mesmo jeito, de forma coletiva, desde a base. Fica muito mais fácil quando os jogadores saem de seus clubes e jogarem de uma forma parecida na seleção. É um método que cria craques como Pedri, Gavi e, é claro, Lamine Yamal. Luis De La Fuente pegou uma seleção desacreditada e a colocou no top 3 do ranking da FIFA. E agora eles jogam uma final de Copa, a segunda de sua história, em busca do tão sonhado bicampeonato.
5: Lucas Escórcio, se esse processo de formação de atletas nós adotássemos aqui no Brasil?
0: Cara, é chover no molhado, porque a gente fala muito, né, sobre esses processos que não são respeitados no Brasil. Tem várias medidas imediatas que poderiam ser tomadas e medidas a longo prazo que nem a Espanha tem feito nos últimos 10 anos. Nos últimos 10 anos eles conseguiram revelar grandes talentos. Dani Olmo, Yamal, Pedri, o Cubarsí, de 19 anos, que é um dos melhores zagueiros da Exato. Copa. E aí você pensa, pô, aqui no Brasil, será que a gente não tem talento? 200 milhões de habitantes, não temos jogadores?
5: E eu vou colocar mais um que a Espanha revelou. Quem e não mais? É espanhol. Lionel Messi.
0: Lionel Messi, é verdade.
5: E inclusive, por falar nisso, o Breno Ávila preparou uma matéria especial falando sobre a relação de Messi e a Espanha. Vai!
8: A relação de Messi com a Espanha é conhecida. Afinal, aos 12 anos de idade, o astro da seleção argentina chegou a Barcelona para se instalar em La Masia. Aprendeu muito sobre o futebol, evoluiu, virou o rei da cidade e conquistou tudo pelo clube que o revelou. Mas a relação é ainda maior quando a gente fala que a seleção espanhola fez de tudo para contar com Lionel Messi. A seleção espanhola já monitorava Lionel Messi nas categorias de base do Barcelona, enquanto a AFA ficou sabendo, nas prévias da categoria sub-17 no Mundial de 2003, que não poderia contar com Lionel Messi. Afinal, o prazo para as convocações já tinha sido expirado e a chance de Lionel representar a seleção espanhola após a competição era iminente. Foi aí que, às pressas, a AFA convocou um amistoso contra a seleção paraguaia e convocou o Lionel Messi. Na época, a regra era um pouco diferente. Se Lionel vestisse a camisa da Albiceleste nas categorias de base, já não poderia jogar pela seleção espanhola. O tempo passou e dirigentes da seleção espanhola, após o Mundial Sub-20 de 2005, no qual a Argentina viria a ser campeã, com Messi definindo a final contra a Nigéria com 2 gols, comunicaram os dirigentes da seleção argentina que Messi era tudo que a Espanha precisava, mas que, ao chamar o garoto para representar a Fúria, ouviu que Lionel Andrés Messi Cutitini queria representar o seu país, a Argentina. A história de um país que deu moradia, deu crescimento a Lionel Messi, mas que não teve ele vestindo a sua camisa. Afinal, neste domingo, poderia ser muito diferente. Com Lionel Messi talvez vestindo a camisa 10, que hoje veste Dani Olmo. Talvez a seleção argentina nem na final estaria.
5: Boa, Breno Ávila, boa. Eu não consigo imaginar o Messi. Eu acho que não cairia bem a camisa espanhola no Messi. Com todo respeito à Espanha.
0: Mas eu acho que isso é uma visão que a gente tem de agora, depois que o Messi conquistou títulos pela Argentina. Antes disso.
5: Mas ele foi porreto, Messi, hein? De bater o pé e falou, não, eu vou defender a minha seleção, meu país.
0: Realmente, ele tinha uma ligação bem forte. Se ele não tivesse, tem jogadores, por exemplo, o filho do Marcelo. Vamos pensar jogadores jovens. Que ele vai defender a camisa da Espanha. Ele não vai, já deixou claro que vai jogar, ele já joga nas categorias de base da Espanha e vai ficar por lá. Ele é capitão do time. Então, o que, que você vai fazer com um cara que talvez tivesse oportunidade na seleção brasileira? Tem muito o que fazer, mas eu acho que a gente só fala esse negócio do Messi porque ele deu certo depois com a camisa da Argentina. Antes disso, tinha toda uma... O pessoal falava que o Messi não ganha título com a Argentina, era melhor ter ido pra Espanha, e aí? E agora?
5: Pois é, e eu sei que você fez uma matéria pra falar se realmente essa geração do Messi é a melhor geração da seleção argentina. Bora lá, bora lá.
9: Com 3 títulos mundiais, 78, 86 e 22, e 3 vice-campeonatos, 30, 90 e 2014, responde uma pergunta: qual que é a melhor geração da Argentina em Copas de todos os tempos? Bom, se formos analisar, o consenso entre os especialistas é meio que unânime. A geração de 86 é a mais forte de todas. Não apenas pelo título, mas pela qualidade coletiva e pelo protagonismo de Diego Armando Maradona. Fez 5 gols e deu 5 assistências naquela Copa. Mas em 22 o coletivo sim era muito bom. Tirando Messi e Di Maria, que se destacavam em seus clubes, os outros jogadores eram jogadores ok, que na seleção se transformaram. O time se potencializa junto. Mas e se a gente pudesse pegar uma máquina do tempo e montar um 11 ideal da história da Argentina em Copas do Mundo? A escalação ideal, como é que ficaria? Bom, eu me arrisquei, vamos lá. O time tá